0: Jogada pelo lado esquerdo já para D, Arrascaeta, domina, marcado de perto pelo Paulinho, rolou agora para Bruno Henrique, tentou fazer a inversão, não consegue do passe, agora vem de novo a equipe do Internacional, desarma só na bola, Danilo, fica o Mengão com ela, vem de novo com D, Arrascaeta, tem opção de passe pelo lado esquerdo com Varela, preferiu na entrada da área, Samuel Lino, tem opção de passe pelo lado direito, o Emerson Royal, voltou pro Lino, por cima da meta do Matheus Cunha, Flamengo chegou. Mas a conclusão ainda não foi a ideal, Brunão.
1: Ah, não foi no alvo, né? O Flamengo tá rodando, mas o melhor ataque do Brasileirão com 36 gols não consegue chegar de forma efetiva. A bola agora voltou pro Samuel Lino na entrada da área, ele pegou de primeira. Mas estava cercado de perto por ali por Paulinho e aí bateu por cima do gol. Tiro de meta, o Inter está vencendo por 1 a 0.
0: Flamengo segue com maior posse de bola, é bolis 76%. Lembra até o time do Felipe Luiz, que conseguia atingir picos de 70% ou mais. Mas a criatividade do time...
2: É, o Flamengo não tem a infiltração, né? O Flamengo fica trocando passe numa região que dá conforto ao sistema defensivo do Inter, né? O Inter planta a linha de 5 e o Flamengo não quebra essa linha de 5. O Flamengo não faz a linha de 5 do Inter se movimentar. Então fica algo muito fácil de você acompanhar. Você acompanha com os olhos, você cerca ali, vai, você vai marcando região, você vai fechando setores. O Flamengo não tem um fato novo, não tem uma jogada individual. É, o Flamengo não tem o toque rápido, é um toque muito previsível, muito lateral, que faz o movimento de um lado para o outro, mas não tem infiltração.
0: 13 finalizações, acredite se quiser, do Internacional no jogo, contra 10 do time do Flamengo. No alvo, nem todas, mas é o Flamengo ainda tentando, com 26 minutos já nesse segundo tempo. Bota a musiquinha aí do Tottenham para o Emerson Royal. Procura aí, ô presuntinho. É inglês, mas a gente traduz. Diz muito sobre Emerson Royal. Foi dominar a bola na linha de fundo e o resto você completa aí, Brunão.
1: Que jeito! Que jeito que eu traduzo isso pro jogador, ou pro torcedor do Flamengo? Ele tava sozinho, próximo à bandeira de escanteio. Era ele a bola. Ele tinha que dominar. Não conseguiu. Que vergonha, rapaz.
0: 26 minutos já desse segundo tempo, Emerson Royal. Uma coisa eu queria dele, o empresário. O empresário pra me representar, é, Boli? Porque o empresário bom, hein, cara? Levou ele pra Barcelona, Milan, Tottenham, seleção brasileira. O cara não jogou em Cádiz, Hellas Verona, Clube Bruges.
2: Não, só camisa boa.
0: É só camisa boa do futebol mundial.
2: Verdade.
0: Empresário bom, hein, cara? Porque futebol, por enquanto, uma enganação.
2: É, olha aí o Inter aí. E o Inter vai chegando, porque tá muito tranquilo. O Inter faz uma boa partida, defensivamente a proposta do Inter é essa. Olhando pro lado colorado, o Inter faz uma partida muito segura, diante de um Flamengo mais uma vez com poucas ideias. O Inter já, inclusive, já vai saindo um pouquinho mais pro jogo, vai, se fizer o segundo gol, mata a partida.
0: É o Mengão tentando ficar com a posse da bola. Cara, é impressionante. Nada dá certo na noite de hoje. O Arrascaeta foi fazer uma inversão de passe. Passe simples. Pro lado direito. No meio da jogada tava o Samuel Lino. E aí ele testou a bola do nada. Sem convicção, sem concentração. E a bola foi pela linha lateral.
2: Tá fazendo hora extra no campo. Aí a percepção do... Olha aí, filho.
0: Aí a música do Emerson Royal. Aumenta aí, presentinho. Ele não sabe defender, ele não sabe atacar. Emerson Royal é o nosso lateral.
2: Mas o Samuel Lino, gente, tá fazendo hora extra no campo. E o técnico tem que ter essa percepção. Ele tá mal e tá desanimado, porque quanto mais ele joga, mais ele erra. E ele vai desanimando com o próprio erro. Samuel Lino não rendeu em nenhuma posição que ele jogou nessa partida. E então mexe, cara, mexe. Usa o banco. Ele tem mais uma alteração ainda pra fazer.
0: Pois é, ele ainda tem essa opção. Pode tirar mais um jogador ali do banco de reserva. Tem o Lohan, pelo menos. Tem o Cebolinha. Tem até o Wallace. Alguma coisa ele tem que inventar.
2: E ele tem vários jogadores, não é só o Samuel Lino. O Arrascaeta tá mal pra caramba no jogo também, tá apagadíssimo no jogo. É, então, ele não pode morrer abraçado com essa alteração. Tenta alguma coisa diferente. 28 minutos e o Flamengo, nesse segundo tempo, com toda essa posse de bola, não teve nenhuma finalização limpa no gol. Nenhuma limpa no gol. A chance mais perigosa, aquele toque de cabeça do Pedro, que o Matheus Cunha fez muito mais um corte do que uma defesa. Então, finalização limpa, o Flamengo não teve ainda nesse segundo tempo.
0: E a galera vai mandando mensagem aqui no chat do YouTube da CBN. Já já mudou com o Fene, porque quem desce aqui é o Internacional. Com o Vitinho, abre jogada para Carboneiro, triangulação, voltou para Vitinho. Agora na entrada da grande área para Paulinho, rolou Carboneiro, linha de fundo, cruzamento. Bola vai passando por todo mundo. Chega lá do outro lado com o Bernabé, domina de cabeça. Rola um pouco mais atrás agora para Matheus Bahia, ele domina, recomeça mais um pouco atrás ainda para Villagra, até o campo defensivo. 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
0: E a galera mandando mensagem aqui, o Romualdo, boa noite, Renan. Também tem o Amarildo na bronca já com o treinador Leonardo Jardim. Tá na hora de dispensar esse treinador, moço. O Antônio Bandeira também tá aqui mandando mensagem. Barreira é a galera sintonizada também no chat do YouTube da CBN, acompanhando a nossa transmissão e interagindo, batendo papo aqui com o nosso presidente. O Miro Gonçalves que segue aqui dando aquela atenção especial para todo mundo, comunicando, interagindo. Esse é o Miro. Valeu, Mirão! 30 minutos desse segundo tempo. Desce de novo o Internacional agora com Paulinho. Entrada da área, bateu pro gol. Bateu o gol pro Rossi. Espalmou do jeito que deu pela linha de fundo, pelo lado direito. E o Rossi, cara de poucos amigos, Bruno.
1: Ah, tá reclamando, obviamente, com o seu sistema defensivo. Ele foi como se estivesse jogando vôlei com uma manchete. Ele afastou da área dele, mas cedeu o escanteio, lado direito. E aí você já sabe, né? O Internacional não tem pressa nenhuma.
0: Pressa, pressa pra quê? Vai vencendo o Internacional. Quem tá no prejuízo, quem é inimigo do tempo é o Flamengo. Aqui é escanteio para Alan Patrick, se prepara pra cobrança. Vai contando os passos ali, vai se distanciando da bola. Vem escanteio pelo lado direito, vem bola na zona da confusão. Escanteio pro Colorado. Alan Patrick, capitão da equipe, faz um passe nas costas do Eric Bugá, bateu pro gol. E a defesa do goleirão Rossi, na conclusão do Bernabé. Jogadinha ensaiada, marota essa daí, hein, Bruno?
1: Ah, é verdade, porque lá na segunda trave tá praticamente todo mundo desmarcado. E aí sobrou pro Bernabé, que pegou de primeira. A bola quicou no gramado, que facilitou pra defesa do Rossi. Flamengo tem pressa, vem pro ataque.
0: Vem o Mengão pro ataque com o Emerson Royal. Já rola para Samuel Lino, cruzamento pra área em busca do Pedro. E a zaga do Internacional, na hora H, fez o corte. O Flamengo pressiona. O Flamengo vem em busca do gol de empate. Danilo com a posse na bola, rola pelo lado esquerdo, posicionado agora com Varela. Ele precisa, com a perna direita, faz o passe agora para Vitão, novamente atrás. O Flamengo vem pressionando agora com o Jorginho, deu toque para Emerson Royal, não prefere encarar da marcação, rola de novo para Jorginho, toca agora para Danilo, devolve para Jorginho, pede a movimentação pelo lado direito. Flamengo não se movimenta tanto assim, ninguém chega para assumir a responsabilidade nesse segundo tempo. Então Jorginho carrega, rola novamente atrás para Danilo, levanta a cabeça na intermediária, tem a opção de passe agora para Vitão, ele domina, rola agora para Varela, todo o time do Internacional, marcando no campo defensivo, da intermediária para trás, já já vai ter alteração com o técnico Pezzolano, agora é o Flamengo, cruzamento para a área do Varela, chega a defesa do Internacional, afastando o perigo, Pulgar dominou, Varela de novo com a posse da bola, volta para Eric Pulgar, toca atrás para Vitão, chega agora nos pés de Arrascaeta, tem a opção de passe pelo lado direito, tem liberdade agora com Samuel Lino, tentou fazer ali o drible, conseguiu o Emerson Runhal, não consegue o domínio, dois em cima dele, um deles é o Bernabé, rolou novamente para trás com Samuel Lino, perdeu o contato com a bola, Lino. Ah, Lino! 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
0: O Internacional dá aquele susto positivo bom pro Flamengo, mas o Flamengo não sabe aproveitar esse susto não, né, cara? Fica com a bola na entrada, na grande área, e não sabe o que fazer com ela.
2: Mais uma bola perdida pelo Inter, agora tá desarrumado, hein?
0: E agora vem o Mengão com o Pedro pelo lado direito, bateu pro gol, salvou o goleiro, rolou na entrada da área, de Arrascaeta, agora pra o Mengão, é pênalti, não, Samuel Lino bateu pro gol, detonou!

jogada pra lá de enrolada na grande área, numa roubada de bola do Jorginho, o Flamengo finalizou com Pedro, o goleirão salvou, parecia o gol do Internacional, numa pichotada, lá na entrada na grande área, teve pênalti, o árbitro deu vantagem, e o Samuel Lino, uma chapada pro fundo da rede, pra deixar tudo igual no Beira-Rio, aos 34 do segundo tempo, eu disse 34 da etapa complementar, o Mengão é bola e coloca o Internacional na roda para manter vivo o sonho do nono título brasileiro. Isso aqui é Flamengo!

0: 16, desse manto que pesa no manto do Mengão. Flamengo. Marco a rouba dele no placar do Futebol Globo CBN. O Samuel Lino. Também o Vitinho. O detalhe do lance que só você viu. Fala, Bruno Faria.
1: Alan Patrick, o capitão, jogador que passou pelo Flamengo em 2015 e 2016. Tinha a bola dominada quase na faixa intermediária. Jorginho recuperou e acionou a Arrascaeta. Foi rápido procurando Pedro. O centroavante ficou cara a cara, bateu para uma linda defesa do Matheus Cunha. Aí na sequência, a bola ficou pererecando na grande área. O Flamengo teve mais duas chances até chegar em Samuel Lino para estufar o peito e a rede colorada. É o quinto dele no Campeonato Brasileiro, sétimo na temporada. Tá tudo igual no Beira-Rio. Internacional 1, Flamengo também 1.
0: Não tava jogando muito bem, mas não interessa, né, amor? O importante é bola no fundo da rede, é gol do Flamengo.
2: É, teve uma mudança nesses últimos minutos do Flamengo, que foi fazer um pouquinho mais o tal do perde e pressiona. O Flamengo começou a fazer mais o perde pressiona para roubar essa bola e tentar pegar o Inter mais desarrumado. O Inter estava muito bem na parte defensiva, consistente, mas na medida que começou a perder essa bola na sua intermediária, o Flamengo foi encontrando alguns espaços. E aí uma curiosidade, o Caleb estava para entrar no lugar do Alan Patrick. O Alan Patrick não estava legal e ele perde a bola com muita facilidade, vem a jogada, o rebote, Samuel Lino estava bem posicionado e acertou um belo chute. Não estava bem no jogo, mas fez o gol de empate.
0: 37 minutos e tem jogo. Mengão quer a virada.
1: Mudou.
0: Pelo lado direito, vai ter alteração no time do Internacional. Já confirma aí. O Bruno Faria, vem o Flamengo, cruzamento rasteiro do Samuel Lino. E o Matheus Cunha tá lá para pegar. Fala aí, Bruno.
1: Vamos confirmar a mudança no time do Internacional. Entrou Caleb, camisa número 30. Saiu Alan Patrick.
0: Saiu, portanto, Alan Patrick com a camisa 10 para a entrada do Caleb. Caleb, portanto, com a 30 está em campo. Três alterações do técnico Paulo Pezzolano contra 4 do Leonardo Jardim no Flamengo. Já temos 38 desse segundo tempo. 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
0: Já, também adoro. Já, em 15 minutos tem Bahia e Fluminense, Fluminense e Bahia, direto do Maracanã, com Hugo Lago, com Michele Silva, com Thalita Giltze e também com você, Bruno Faria. Fala, Brunão, tem alteração no Mengão.
1: É isso, a quinta e última do técnico Léo Jardim, vem aí o camisa número 18, De La Cruz. Tá se preparando para entrar, eu já confirmo quem sai. O Internacional mexe primeiro, número 9, Alejandro. 9, Alejandro em campo, no lugar do Carboneiro. Outro jogador que vai entrar é o Félix Torres. Rapaz, o zagueirão que fez uma pichotada no meio de semana. Incrível. Félix Torres, ele entra no lugar do camisa número 5. Vidiagra. Vidiagra vai embora para a entrada do Félix Torres.
0: Vai defender o resultado?
2: É, ele passa a jogar com 3 zagueiros, né? São 3 zagueiros. Não sei se vão formar ali também a proteção à área. Já estava fazendo linha de 5. Vai agora, bota mais um zagueiro. Tira um volante, bota um zagueiro. E lá na frente é o seguinte: nesse jogo, né, só de contra-ataque, mas com poucas bolas para contra-atacar, os dois que ficavam no meio do caminho ali praticamente não estavam tocando na bola, justamente os que saíram, Alan Patrick e o Carboneiro.
0: E aqui é De La Cruz. Fala, Bruno.
1: De La Cruz, 18 no lugar do Jorginho, 21.
0: É isso que eu ia falar. De La Cruz é o cara que entrou em campo. Tem uma média de 20 minutos nas 10 partidas apenas que ele disputou nesse Campeonato Brasileiro de 2026. Vai ter aí menos do que isso hoje. Vem o Flamengo com Bruno Henrique. Levantamento lá na grande área. Bernabé afasta do perigo. Bruno Henrique no alto, deixa a bola viva. De cabeça também tira. A defesa do Internacional. Flamengo é todo pressão. Vem pra cima com o Nico De La Cruz. Dominou na entrada da grande área. De Arrascaeta rolou. Quem sabe agora sobrou pra ele. Tentou bater pro gol. Voltou. Chega de novo. Mercado. Ricardo tira de qualquer maneira, afasta da grande área, o Flamengo brigando bastante, agora com a posse da bola, pelo lado esquerdo, Fein, de novo o time do Internacional, fica com a posse da bola, Bernabé, a bola fica ali agarrada, complicada para ele, bola se perde pela linha lateral, apenas arremesso manual, favorecendo ao time do Internacional. 40 minutos desse segundo tempo, jogo tá bom pro Flamengo agora, hein, Aboli?
2: É, porque o Flamengo joga no campo do Internacional, ele tem a bola, o que ele tem que fazer é coisas diferentes com a bola, como fez, inclusive, que rapidamente deu resultado, fez o gol de empate, fez o perde, pressiona, fez o gol de empate. O Inter tá resistindo, marcando bem até, e resistindo. O Flamengo teve agora uma chance diária com a Arrascaeta, que tá devagar também, a Arrascaeta tá no limite, me parece, físico, para levar até o final, e agora não tem outra alternativa, já fez 5 alterações, a preferência do Leonardo Jardim foi tirar o Jorginho, que não fez um bom jogo, tecnicamente ele não fez um bom jogo, diria uma das piores partidas que eu vi do Jorginho, com a camisa do Flamengo, tecnicamente. Ficou no colo dele a coisa do passe, de aproximar, de empurrar o Inter para trás. Ele errou muitos passes. E entrou o De La Cruz. Diz que está com pouca rodagem. Mas eu acho que é uma tentativa de, pelo menos, arredondar esse passe no nascedouro da jogada. Porque o Flamengo está jogando com as suas linhas todas dentro do campo do Internacional.
0: No Beira Rio, em Porto Alegre, são 9:19. A bola não para e você tá ligado. No tempo e no placar. Quarenta e dois da etapa complementar. E o placar do Futebol Globo CBN. Aponta aí, presuntinho.
4: Flamengo.
0: Um gol de Samuel Lino. Chama o Samu. Também um gol de Vitinho.
5: Central.
1: 4 jogos dessa 21ª rodada do Campeonato Brasileiro precisam ser reagendados, muito por conta dos playoffs da Sul-Americana. Atlético Mineiro e Bragantino, Botafogo e Grêmio, Chapecoense e Vasco, São Paulo e Santos. Por falar em Vasco, há pouco terminou em São Januário e o Vascão está classificado para as oitavas de final da Copa Sul-Americana.
0: Ajudo com você ligando aqui no Futebol Globo CBN. Tiro de meta a favor do Internacional. Você acompanhando tudo aqui no Futebol Globo CBN. Por enquanto, tá tudo igual, 1-1 esse resultado. Vai deixando o Flamengo com 39 pontos, Palmeiras com 44, ou seja, diminui nesse momento mais um pontinho. Mas aí, meu amigo, é secador no 220 já, porque a bola também vai rolar para Vitória e Palmeiras no Barradão. As duas equipes já estão, inclusive, definidas. Já a bola rola, os dois times em campo dentro de mais alguns instantes, mas está na hora de secar também o Palmeiras, então, hein, Aboli?
2: Porque ainda é um resultado ruim, né? O Flamengo, ele tá evitando uma derrota, tá evitando uma derrota, mas um ponto é aquela coisa, é o passo miúdo, né? O passo miúdo para quem precisa de um passo mais largo para tentar acompanhar o ritmo do seu principal adversário, que é o Palmeiras. O Palmeiras na última rodada foi pior ainda, foi pior que o Flamengo. E aí por isso essa diferença diminuiu em um ponto. Mas será que o Palmeiras hoje vai deixar escapar a oportunidade? Se o Flamengo não vencer mais um jogo contra um adversário que faz um campeonato diferente

0: Arrascaeta, não consegue, o Inter de novo com a posse na bola, lá atrás com o Félix Torres, bota na frente, agora para Bernabé, tenta fazer ali a parede, consegue, vem de novo agora com o Caleb, bota para correr Bernabé na entrada da grande área, saiu o goleirão Rossi, perigosamente na bola, num choque com o Bernabé, a bola vai pela linha lateral, é arremesso manual favorecendo ao Inter, mas o jogo tá paralisado, porque a entrada do Rossi foi na bola, foi dura, mas foi providencial, Brunão.
1: Ah, foi providencial, porque se ele não corta essa bola, provavelmente o jogador do Internacional faria o gol. Anote aí, mais 5 de acréscimo para terminar no Beira-Rio.
0: E o tempo fechou, hein? Entre o banco de reservas do Internacional e do Flamengo. Thiago Heller, preparador de goleiros do Flamengo. Léo Ortiz agora empurra o preparador de goleiros do Flamengo para o banco de reservas do Flamengo. E a Cris está instaurada do lado de fora. Tipo UFC, hein, Bruno?
1: Ah, grande Bruce, esse é o narrador oficial do UFC e parecia mesmo, porque olha, o pessoal ficou nervoso. O preparador de goleiros ficou nervoso porque o Bernabé foi no corpo, mas ele estava em velocidade. Choque de jogo, acontece. Mas o preparador de goleiros do Flamengo não gostou porque, obviamente, poderia ter lesionado o goleiro Rossi. Não foi o que aconteceu. Esse tempo parado não é bom para o Flamengo. 1-1, Renan.
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0: Expulso. E o jogo segue parado, porque tem alguém expulso, o quarto árbitro conversa lá com os integrantes da comissão técnica do Internacional, enquanto não resolve, o jogo não acontece. Né, Bruno?
1: Exato, Renan. Expulso um membro da comissão técnica do Internacional. Não consegui identificar quem foi, mas já está expulso. Paulo Pezzolano está ali conversando com o pessoal, com a equipe técnica dele. E ó, é reta final de jogo, gente. 1-1.
0: 1-1. Bernabé troca a bola, pega a que está em cima da tartaruga, vai colocar lá na grande área. Já tem autorização do árbitro Candessan. Vem bola levantada na grande área. Chega, Vitão. Afasta de cabeça. Mesmo assim, Paulinho coloca a bola lá na grande área de cabeça. Emerson Royal recua para o goleiro Rossi. Aí tá tranquilo, tá liberado. Pega com as mãos o goleirão do Flamengo. Já repõe. O Flamengo tem pressa. 47 minutos e meio. Já desse segundo tempo. Dominando Royal pelo lado direito. Ele pede bola. Flamengo, mesmo assim, vem trabalhando antes com Danilo. Chega agora nos pés de Emerson Royal, na intermediária vem carregando, próximo ao bico direito da grande área com o Samuel Lino, fez o 360, rolou para trás para Danilo, chega agora Nico de la Cruz, domina com a parte externa do pé, vem carregando, linha de fundo, boa bola, Emerson Royal, cruzamento para trás, chega primeiro a defesa do Internacional, com Caleb colocando de qualquer maneira lá para frente, e o Flamengo vem de novo com a posse da bola, o Vitão vem carregando, vem trazendo bola já para o grande círculo. Abre jogada pelo lado direito agora com o Danilo, companheiro de defesa. Busca jogo agora Nico de la Cruz. É nesse pé que pode sair alguma coisa pro Flamengo. Agora com o Eric Bugá. Domina do lado dele, tem o Danilo. Ele deixa a bola passar para Vitão. Vitão já domina. Rola pelo lado canhoto agora para Varela. Levantou a cabeça. O adversário escorregou. Emerson Royal de cabeça pro gol. Ele em busca do Pedro, mas antes. O goleirão Matheus Cunha tá lá para fazer mais uma defesa, Bruno.
1: A jogada acontece toda na ponta esquerda e o levantamento do Varela procurando um companheiro. Emerson Royal se apresenta, cabeceia para o meio da área. Só que ficou tão fechado o cruzamento que facilitou. Matheus Cunha deu dois passos para frente e ficou com ela. Está terminando no Beira-Rio por enquanto. Mais um empate do Flamengo, mais um 1-1.
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0: Tempo tá acabando, minuto final.
1: Amarelo.
0: Vila Rio, cartão amarelo pra quem? Deixa eu adivinhar. É o 5.
1: É isso, Eric Pulgar esticou demais o braço esquerdo, acertou o rosto do adversário. Tá suspenso do próximo jogo do Flamengo, que tá empatando por 1-1.
3: Acertou!
0: E teve cartão também para o mercado. O zagueirão argentino, capitão da equipe agora com a ausência do Alan Patrick, também recebe cartão amarelo.
1: Ô Renan.
0: Oi.
1: O Flamengo que volta a campo, é isso, né? Amarelo também pro mercado, terceiro cartão da partida, primeiro para jogadores do Inter. O

0: O Flamengo volta a campo domingo, 7:30 da noite, no Maracanã, contra o Vitória.
1: É isso, e aqui é falta pro Internacional, bola levantada na área com o Caleb, bola tá viva, bateu pro gol e a bola vai pela linha de fundo. O árbitro tá marcando um toque favorável ao Flamengo, toque de mão. É isso que aponta o Candançan, não é, Bruno?
0: É isso que ele aponta mesmo, e aí dá falta a favor do Flamengo. É só para lembrar, não é o próximo domingo agora, tá? Flamengo e Vitória. É dia 9 de agosto, só lembrando que o Flamengo foi eliminado pelo Vitória na Copa do Brasil e fim de semana é só Copa do Brasil. Anote aí mais dois, hein?
1: Vamos até 52, portanto. O Flamengo tem nesse momento 1 minuto e meio para resolver a sua vida em Porto Alegre. Já já tem Fluminense Bahia direto do Maracanã com Hugo Lago. Toda a emoção da volta de Thiago Silva ao time do Fluminense. Você vai conferir já já aqui no Futebol Globo CBN. Antes vem o Flamengo com D. Arrascaeta. Faz o lançamento em busca da grande área. De novo o Internacional. Faz o corte, fica com a posse na bola. Agora com Bruno Gomes, faz o passe para trás, tenta agora com o Alejandro, ele não consegue domínio, ali no corpo consegue sim ficar com a bola, chega até os pés de Caleb, dois em cima dele, uma falta por trás do De La Cruz, e o cartão tá aplicado, Bruno.
0: É isso, mais um cartão aplicado na partida. Antes, só para trazer um detalhe, terminou no Maião, tá? Mirassol 2, Remo 1, Mirassol sai da zona de rebaixamento e o De La Cruz recebe o terceiro cartão amarelo para jogadores do Flamengo.
1: 51, minuto final. Nico De La Cruz agora, cumprimento Pedro, fez a falta para parar o contra-ataque e é uma falta na intermediária. O jogo que deveria ser de posse de bola do Flamengo inverte. É o Internacional, de bola pingada em bola pingada, vai passando o tempo e vai buscando o segundo gol no Beira-Rio. Caleb próximo da bola, tem também ali do lado dele a opção com o Bruno Gomes. Dois jogadores posicionados, bola de longa distância, Caleb passou, deixou para Bruno Gomes, vem bola na grande área, olha o perigo, bola levantada, Emerson Royal de cabeça, 52, o árbitro já olhou para o cronômetro, vai acabar o jogo no Beira-Rio, o Internacional com a posse na bola, Matheus Cunha não dá tempo para mais nada, fim de papo em Porto Alegre.
2: Flamengo!
1: Um gol do Samuel Lino. Também o Vitinho. Agora a gente vai pro Maracanã. Tudo de Fluminense Bahia com ele que tá chegando. O artilheiro da emoção.
3: Aquele abraço pra você ligado no Futebol Globo CBN. Nesta quarta-feira, 29 de julho, anunciando que já já a bola vai rolar aqui no Maraca. Para você que até aqui acompanhou as emoções de Internacional 1, Flamengo também 1, com a narração do Renan Moura. Os comentários que você curtiu também com o Carlos Eduardo Éboli e com as reportagens do Bruno Faria. A gente agora vai transmitir para você direto aqui do Maraca, Fluminense Bahia. Jogo que a gente vai contar, jogo que a gente vai transmitir, jogo que você vai acompanhar no Futebol Globo CBN. A bola vai rolar e a Thalita Giltse vai confirmar como as equipes vão entrar em campo. Hora das escalações de Fluminense, Bahia e da arbitragem no Futebol Globo CBN. 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

0: Martinelli, 16, Nonato e 32, Lúcio Acosta. E o trio de ataque com 17, Canóbio, 30, Soteldo e 7, Luke.
1: Bahia!
0: O tricolor de aço escalado com um Ronaldo no gol. Na lateral direita, 31, Roman Gomes. 44, Marcos Vitor e 21, Ramon Mingo. Forma uma dupla de zaga. Na lateral esquerda, fechando o setor de defesa, 46, Juba. Meio campo com 5, Acevedo. 6, Jean Lucas e 11, Nestor. E o trio de ataque com 7, Ademir. 16, Eric Pulga. E 9, Alejo Vélez.
2: A arbitragem do jogo.
0: Apita Rafael Klaus, auxiliado por Danilo Ricardo, Simão Maniz e Leila Nayara Moreira da Cruz. No VAR, Daiane Muniz.
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3: E aqui no Maraca já temos bola rolando.
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3: Saída do Bahia, que se mandou pro campo de ataque, já bateu uma falta na ponta esquerda, a bola bateu na zaga do Flu, saiu em arremesso lateral, é pro time do Bahia bater pelo lado esquerdo, aparece o Luciano Juba já tomando distância, vendo a movimentação dos jogadores do Bahia dentro da área do Fluminense, a defesa do tricolor carioca, posicionada, tentando neutralizar a investida, a bola na tocada de cabeça acabou desviando para dentro da grande área com o Acevedo, saiu o goleirão Fábio para fazer a defesa, mas já teve falta marcada e a arbitragem parou e apontou a posse de bola com o Fluminense no seu campo defensivo, não, ele vai dar, arremesso lateral, é isso aí, saiu a bola e é do Fluminense pelo lado direito, aqui comigo Michele Silva, boa noite Michele.
4: Tudo bem Hugo, boa noite pra você, pra toda a galera que tá na nossa audiência, olha, confronto direto pelo Campeonato Brasileiro, Fluminense e Bahia, o Fluminense tem que abrir o olho, tentar ser um time mais estável, principalmente no setor defensivo, é um Fluminense modificado, né, a gente sabe que tem o Vasco pela Copa do Brasil no fim de semana, já o Bahia só joga o Campeonato Brasileiro. E tá nesse desafio de ser um time melhor e mais consistente no Brasileirão. Está numa curva de ascensão, está melhorando esse time do Bahia. Olho na bola aérea do Bahia. Dos 10 últimos gols, 4 vieram em lances de cabeceio. Hoje não tem o David Duarte, mas outros jogadores desse time do Bahia podem aparecer. Então, olho na bola parada e o Fluminense tem que estar muito atento ao Bahia, que tem sido muito competitivo neste Campeonato Brasileiro. É o Fluminense que tem que jogar hoje, mas pensando também, é claro, na Copa do Brasil no fim de semana.
3: Pela ponta esquerda, Hulk tentou a jogada, bola tocada novamente, era pro Renê na primeira, não, bola no Lúcio Acosta, não chegou, a bola agora com o time do Bahia, buscando pelo lado esquerdo, cruzamento da canhota, vem tentando para dentro da grande área, ajeitada de cabeça, chegou fazendo a carga, Klaus deixou seguir, o Fluminense seguiu com ela dominada, mas na sequência acabou perdendo, ela se oferece no campo de defesa agora com Marcos Vitor, ele faz o recuo, goleiro Ronaldo fora da grande área, já posicionado, tentativa da jogada, ele pede tranquilidade, Marcos Vitor com a bola ali na altura da intermediária defensiva, entregando jogada novamente, Acevedo pedindo pelo lado direito, Roman Gomes. O passe foi pro camisa 31, olhando para dentro da grande área, buscando jogada. Agora o time do Fluminense pressiona a saída de bola do Bahia. Hulk chegou fazendo a carga, bola recuada. O goleiro Ronaldo tira o perigo lá de trás. Toque de cabeça do Renê. Aparece agora ali o Marcos Vitor, entrada da grande área para fazer o giro. Pressionando também o Canobi, a bola com o Ronaldo. Ele toca de lado. É lá direita agora com o time do Bahia, buscando jogada. Evita a saída pela linha lateral. Tá com ela dominado. Marcos Vitor fez o lançamento. A bola acabou explodindo ali no Soteldo. Saindo pela linha de lado, arremesso lateral. É pro time do Bahia cobrar pelo lado direito no campo de defesa, 4 minutos e meio de bola rolando no primeiro tempo, tô vendo a movimentação dos jogadores do Fluminense no ataque, pressionando a saída de bola do time do Bahia, enquanto o tricolor da Boa Terra, o tricolor baiano vai cobrar, pelo lado direito já batido agora com Roman Gomes, na tentativa do toque de cabeça, Soteldo não dominou, no bate rebate, Renê se oferece, a bola acabou desviando por último do jogador do Bahia, saindo em arremesso lateral, é pro Flu bater pelo lado esquerdo, Freitas pegou para bater, mas deixou pro Renê, ele quem vai tocar a bola pela esquerda no campo de ataque do time do Flu, bem pertinho ali do técnico do Bahia, o Rogério Ceni, ameaça cobrar rápido ali, o Renê já bateu, ameaçou na tentativa agora do toque lá no campo de ataque, Lúcio Acosta não dominou a bola no desvio, acabou sobrando pro Hulk, a bola tocada mais atrás, o passe errado, contra-ataque pro time do Bahia, olha o João Lucas tocando bola pelo lado direito, buscando jogada com o Ademir na trombada de corpo, o árbitro disse que não houve a falta, a bola tocou por último no jogador do Bahia, saiu, é arremesso pro time do Flu pelo lado esquerdo agora com o Martinelli ali pronto para bater o arremesso lateral, ele já vai ajeitando o meião, vai deixar pro Renê aos 5 minutos deste primeiro tempo, movimentação do time do Fluminense no campo de defesa. defesa, vai vendo ali a movimentação, René pede aproximação de um companheiro, já vê a galera se movimentando principalmente lá atrás do campo de defesa do tricolor carioca, manda a bola na cobrança do arremesso lateral, ajeitada do Hulk pro Lúcio Acosta, boa jogada, o time do Fluminense arrancava, chega ali tomando a bola do meio de campo, o Acevedo, ela sobra pelo lado direito, bota na frente, tentando arrancada agora pelo time do Bahia, o Roman Gomes acabou, camisa puxada, o árbitro deixou a jogada seguir, o Bahia teve vantagem no lance, lançamento pro campo de ataque, tentativa agora do jogador que é o Alejo Vélez, não deu bola, sobrou ali na tentativa de tomar frente, o Frentes acabou desviando, a bola sai em arremesso lateral, já cobrado, aliás não, ele ia cobrar rápido ali, mas acabou deixando pelo lado direito, quem vai fazer a cobrança é o Jean Lucas pelo time do Bahia, pelo lado direito, 6 minutos de bola rolando neste primeiro tempo, vai levantar essa bola na grande área, ele toma distância, Jean Lucas pelo time do Bahia, movimentação na defesa do time do Fluminense, tentando neutralizar a investida do tricolor baiano, toma distância Jean Lucas, manda a bola escorregou na mão dele, chega tirando René de cabeça. 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
3: Pelo lado esquerdo, campo de defesa do time do Bahia, arranca agora pela canhota, Luciano Juba fez o lançamento, a bola acabou se oferecendo pelo lado esquerdo, botou na frente, adiantou demais, não conseguiu a sequência do lance, ela acabou se perdendo em tiro de meta para o Fluminense cobrar, agradece ali na verdade a tentativa ali do jogador do time do Bahia, era o Rodrigo Nestor, mas não deu em nada, a jogada acabou terminando apenas em tiro de meta para o goleiro Fábio cobrar, 7 minutos quase neste primeiro tempo, 7 minutos da primeira etapa, vai sem pressa para a cobrança do tiro de meta, agora o goleiro Fábio já tocou curto dentro da grande área com Martinelli e gesticula, pede a movimentação dos jogadores do Flu, entrega agora pelo lado esquerdo com Freitas, descolando o lançamento para René, arranca, chega ao campo de ataque, se manda na velocidade, é no toque, no pique, tira do primeiro adversário, o toque foi pro Soteldo, acabou dando certo com o Hulk, a devolução errada, a galera começou a perder a paciência, hein, Thalita?
0: É, mas calma, 7 minutinhos, uma tentativa ali pelo lado esquerdo de conseguir chegar ao ataque rápido, o Fluminense acabou errando ali naquele passo final, Gão.
3: Freitas pelo lado esquerdo buscando jogada na altura da intermediária defensiva, agora com toque mais ou menos, tenta ali no campo de defesa com o Ignacio perto da meia lua, ele abre jogada ainda pelo lado canhoto com Freitas fazendo a jogada agora, trabalhada com o time do Fluminense, lançamento era pro Soteldo, perna curta, acabou não dominando, a bola acabou sobrando pro Hulk, ele faz a devolução ainda pro Soteldo na ponta esquerda, tira do primeiro adversário, entregando jogada agora na altura da intermediária de ataque de primeira, o tapa para Samuel Xavier, entrada da grande área, chutou rasteiro, cruzado e o goleiro Ronaldo foi lá para defender. Thalita!
0: O Samuel marcado ali pelo camisa 11, Nestor conseguiu sair bem da marcação, uma finalização rasteira, forte, mas não tirou tanto assim do goleirão Ronaldo, que pegou lá embaixo com as duas mãos tranquilo.
4: E esse tipo de jogada do Fluminense é muito interessante, porque o Bahia vem sofrendo gols assim, né? O Bahia sofreu, os últimos 3 gols sofridos pelo Bahia, 2 foram de finalizações de fora da área, né? No último jogo, o Andilheri, lateral esquerdo do Corinthians, que pegou muito bem pela meia esquerda, agora tentou o Hércules, ele tem essa finalização e ele fez ali a tentativa para tentar encontrar essa possibilidade, né? O Bahia vem sofrendo com essas finalizações de fora da área, pode ser uma arma pro Fluminense.
3: Chega dominando ali pelo lado esquerdo, o time do Bahia era no campo de ataque, Luciano Juba perdeu na primeira, afastou de cabeça o Samuel Xavier, a bola acabou sobrando no campo de defesa com Ramos Mingo, fala Thalita.
0: Só em cima desse detalhe também, mas falando de parte ofensiva, né, e aí os dois times, Bahia e Fluminense, estão ali na última colocação entre as equipes que conseguiram marcar de fora da área, somam 3 gols cada, tanto o Flu como o Bahia, 3 golzinhos nesse Campeonato Brasileiro de fora da área, mas estão ali na última colocação entre os times, claro, que conseguiram um feito nesse Campeonato Brasileiro de 2026.
3: Na bola esticada, Eric Pulga não dominou, também chegou ali o Nestor, a bola tirada agora pela defesa do Fluminense, que trabalha pela direita, Samuel Xavier, perdeu a posse de bola no chute de longe do Alejo Vélez, ele tentou pegar o Fábio adiantado, só que aí na hora de mirar o ângulo superior esquerdo, ele mirou, foi o setor sul aqui do Maracanã, hein, Thalita?
0: Exatamente, acertou em cheio, só que as arquibancadas ali onde fica localizada as torcidas do Fluminense, erro de saída ali da equipe tricolor pelo lado direito, camisa 9 o Alejo Vélez conseguiu a finalização, tentou bater colocado no ângulo superior esquerdo, mas mandou muito longe do gol do Fábio.
4: Só pra corrigir, falei Hércules, quis dizer Samuel Xavier, é que são bem parecidos os dois nomes.
3: É, verdade. Ambos têm consoantes e vogais, beleza. Vem dominando pelo lado esquerdo, segura a jogada agora na tentativa da proteção, é com o Eric Pulga, ele gira para cima do primeiro marcador, invadiu a grande área pelo lado direito, acabou desequilibrado, perdendo a posse dela, mas a arbitragem pegou a falta, hein? Na ponta direita, e eu confirmo a hora certa, 9:41. Ligado no nosso timaço, você confere agora o tempo e o placar do jogo. 10 10, passados 10 do primeiro tempo, 35 para o intervalo. 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Confere aí.
5: Fluminense, Bahia,
3: 0-0.
6: Central.
7: Tem bola rolando também no Barradão, 12 minutos, primeiro tempo, Vitória e Palmeiras empatam por 0-0. Mais cedo, terminou no Maião, Mirassol 2, Remo 1. Pela Copa Sul-Americana, o Vasco venceu o Independente Medellín 1-0 no agregado 3-2, está nas oitavas de final da competição continental. O Bragantino também está em campo, playoffs, 13 minutos, primeiro tempo, é Copa Sul-Americana, Bragantino e Sporting Cristal, 0-0.
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3: A falta vai ser cobrada, é a favor do time do Bahia. Preparado o Luciano Juba para fazer o levantamento dentro da grande área, ou será que ele bate direto? Tô vendo ali também posicionado na entrada da área o Nestor. A jogada é a favor do time do Bahia, que quer o primeiro gol. Temos quase 11 minutos e meio deste primeiro tempo. Prepara para a cobrança, Nestor direto para a pequena área. Saiu o goleiro Fábio para fazer a defesa. Ele tirou de soco, ainda tá viva a bola da entrada da grande área. Chega tomando a frente do lance, afastando tudo, botando lá para cima agora ali o zagueirão. Era o Freitas tirando pelo time do Fluminense, mas o árbitro agora tá pegando a falta. Demorou para marcar ali o Klaus, que tá apitando aqui no Maracanã pela primeira vez depois da Copa do Mundo, hein, Michele?
9: Fez uma baita Copa, Klaus.
3: Pois é, pois é.
9: Aí aqui eu não sei se a galera vai ajudar ele como ajudaram na Copa do Mundo, né? Ou melhor, não atrapalhar.
3: Lançamento pra grande área, foi na zaga do Bahia, Hulk sozinho vai fazer! Não, ele não perdeu esse gol. Ele não chutou pra fora, Thalita. Pelo amor de Deus, me diga que eu não vi isso, Tata.
10: Até o Canóbio, que perde uma quantidade imensa de gols, não perderia.
11: Meu
10: Deus! O Hulk conseguiu essa proeza cara a cara, na pequena área. A bola quicou ali na frente do zagueiro, Marcos Vitor, e sobrou com o Hulk. Ele consegue o domínio, consegue ajeitar. E na hora de buscar o canto esquerdo do Ronaldo, conseguiu mais difícil, mandou pra fora.
3: Eu vou acreditar que a Leila Nayara, auxiliar número 2, já com mais de 30 segundos após esse lance ter sido concluído, ela vai levantar a bandeira para marcar o impedimento. Porque o Hulk não pode ter perdido esse gol, Michele.
9: Perdeu, perdeu. E o cruzamento do Canóbio foi perfeito, perfeito. Assim, o Hulk até não domina da melhor forma. Mas a conclusão, nossa, ele tinha tempo. É claro que ele não tinha muito espaço, o Ronaldo estava mais em cima dele. Mas ele perdeu uma grande oportunidade, a melhor chance do jogo nesses primeiros 12 minutos.
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3: Segura o time do Bahia, está jogando agora pelo lado direito, é Marcos Vitor, acabou fazendo o lançamento antes do Ademir, chegou o desvio no meio da zaga do time do Fluminense, a bola se perdeu em arremesso lateral, o Bahia vai bater pelo lado direito, não tem pressa, agora ali vai o Romão Gomes se apresentando para fazer a cobrança, bem pertinho ali da área técnica do time do Fluminense, já cobrado arremesso lateral, olha Marcos Vitor, ele tenta uma finta ali bonita pra cima do Hulk, lá posicionado na intermediária defensiva, tem o Ramos Mingo apertado pela marcação do Canobi, ele faz o recuo agora pro goleiro Ronaldo, dentro da grande área, entre a marca do pênalti e a entrada da área, ele faz a esticada de jogada pelo lado esquerdo, aparece no campo defensivo do time do Bahia, agora Ramos Mingo entregando pelo lado esquerdo, Luciano Juba bota na frente, acabou desarmado, o último toque foi do Samuel Xavier, a bola se perdeu em arremesso lateral, o time do Fluminense vai ali baixando as linhas, o Bahia cobra o arremesso, na bola tocou para o goleiro Ronaldo dentro da grande área. Ele gesticula, vê a movimentação dos jogadores do Bahia agora posicionados no campo de defesa com Marcos Vitor descolando o lançamento. Ajeitada de primeira, aparecendo agora o Acevedo para fazer a recolhida, tudo pelo lado esquerdo no campo de defesa. Entrega agora de jogada pela ponta canhota. Lançamento, aparece o Eric Pulga pedindo ali novamente pela ponta esquerda. Depois o passe do Nestor, cruzamento para a grande área. O Ademir chegou tirando o Martinelli. A posse de bola ainda com o time do Bahia aos 14 minutos deste primeiro tempo. Esticada agora pela ponta direita, aparece no tapa de primeiro o Jean Lucas para fazer a entrega de jogada mais atrás, o time do Bahia trabalhando a jogada agora com o Rodrigo Nestor, descolando o lançamento direto para a grande área. Caiu ali o jogador do time do Bahia, era o Eric Pulga? Não, tô vendo ali, era o Juba que caía ali, mas a arbitragem não deu nada, hein, Thalita?
10: É, ele nem reclamou, não pediu nada não. Caiu ali numa disputa normal de espaço, não ficou reclamando. E o gol, Fábio que fez a defesa agora, completando hoje 300 jogos com a armadura tricolor antes da bola rolar. Ele recebeu uma homenagem do Fluminense, né? Por essa marca tão importante, jogador fundamental nas campanhas do Fluminense nos últimos anos, inclusive, claro, na Libertadores de 2023, que foi conquistada aqui no Maracanã.
3: Exatamente, 300 jogos do Fábio, enfim, a gente não se cansa aqui de citar os recordes e os feitos, os grandes serviços prestados pelo Fábio ao futebol brasileiro, ao futebol mundial e, claro, ao Fluminense, que é o clube onde ele joga atualmente, hein, Michele?
9: E acho que vai jogar até os 50, viu? Não dá nenhum sinal
4: de que está perto de parar. Pelo contrário, né? Impressionante a fase do Fábio, um dos melhores goleiros do nosso futebol.
3: Exatamente, uma condição orgânica favorabilíssima e, claro, um processo de cuidados que ele tem desde o início da carreira que fazem com que a trajetória profissional dele seja longeva, como é, com mais de 40 anos, se destacando. Ele não está apenas atuando, ele está tendo atuações de destaque. Isso é sempre importante a gente ressaltar. Quase 16 minutos deste primeiro tempo, vem pela ponta direita agora Samuel Xavier entregando a Canóbio, posicionado, ele vai para cima da marcação, traz para o pé esquerdo, jogada na entrada da grande área, ele que pulga, tomando pelo time do Bahia, abrindo pelo lado esquerdo, Luciano Juba faz o lançamento, não deu na jogada, agora o Alejo Vélez fazendo toque mais uma vez no campo de defesa, o time do Fluminense vai tentando baixar as linhas, enquanto vem Jean Lucas com a bola trabalhada pelo time do Bahia, agora novamente o toque para Eric Puga, ele dá uma rabiscada na defesa, aparece pelo lado direito Roman Gomes para fazer a entrega, Marcos Vitor no campo de defesa, da direita ele gira pelo lado esquerdo, é Ramos Mingo com a bola dominada, o time do Bahia não tem pressa para se lançar, 16 minutos passados neste primeiro tempo, segura a jogada mais uma vez, é o Marcos Vitor descolando o lançamento, Rodrigo Nestor na bola ajeitada pelo lado esquerdo, dividiu com Ramos Mingo, ganha o zagueiro do time do Bahia, devolve a Rodrigo Nestor, estica pelo lado esquerdo, dá um traço para cima da marcação, Samuel Xavier mais esperto, toma a frente do lance, acaba botando o corpo na frente, toma a falta, mas o árbitro deu vantagem com o time do Fluminense arrancando, é Calóbio se mandando a velocidade, dando toque no toque perto da jogada, tem o Hulk, ele conseguiu o giro para cima da marcação, deu opção no corredor direito, Samuel Xavier, a bola esticada, é o capitão tricolor com a bola dominada, agora Samuel Xavier olhou para dentro da grande área, vai descolar o cruzamento, trouxe pro pé esquerdo, rolando bola, ainda na entrada da grande área, com o posicionamento do Nonato ainda no bico, ele faz a jogada agora, vai evoluir pela ponta direita, descolou o cruzamento na segunda trave, antes dele chegou o goleiro Ronaldo para fazer a defesa. 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
3: Segura a jogada agora o time do Bahia na altura do círculo central, lançamento para dentro da grande área, não conseguiu domínio, Ademir estava pedindo jogada ali, o Alejo Vélez, mas a bola foi dominada pelo Freitas, zagueirão do time do Fluminense, Martinelli agora com Soteldo, a entrega de jogada novamente a Freitas, perto da linha de fundo, ele vem dominando com o pé canhoto, são quase 18 minutos passados neste primeiro tempo, o Fluminense tenta sair agora com Martinelli, bom passe para o Lúcio, protegeu no corpo, fez ali a jogada de pivô, o Hulk devolvendo a quem está atrás, é o Lúcio, tapa de lado na bola dividida, acabou sobrando para ele novamente, esticando na direita, Samuel Xavier, entrega de primeira agora na distribuição pela ponta direita com Canobi, descolou o cruzamento rasteiro para a grande área, chega tirando o Marcos Vitor, a bola com o Acevedo na sobra, devolução para ele, tudo pelo lado esquerdo agora, dominando pelo lado direito na bola invertida, chega ali o time do Bahia com a bola dominada mais uma vez, vem com o jogador que é o Roman Gomes, deixa no meio Acevedo, rolando bola novamente com o jogador Jean Lucas fazendo ali a proteção, tira, para, prende, volta com o time do Bahia, mais uma vez pelo lado direito, segura Roman Gomes, o time do Fluminense não pressiona a saída de bola do time do Bahia, mas faz ali a aproximação dos jogadores de ataque, tentando diminuir o espaço, a bola volta agora novamente com o goleiro Ronaldo, ele descola o lançamento rasteiro de primeira, Rodrigo Nestor, deu um tapa errado, melhor pro time do Flu, na ponta direita Samuel Xavier, rolado agora com o Lúcio, devolveu o Martinelli no pé esquerdo, chutou colocado para fora, a jogada foi boa e o time do Bahia torceu, e deu certo, porque o Fluminense por pouco não fez o gol em Talita.
10: Uma bela finalização do Martinelli, depois de um passe errado do Bahia, pelo lado direito a construção ofensiva, tinha o Lúcio atacando o espaço, tinha o Hulk mais da esquerda, mas o Martinelli buscou a finalização, ela passou muito perto do gol do Ronaldo, Gão.
3: Ademir pela direita no campo de defesa, agora vem tentando a jogada na ajeitada, Acevedo aparece mais uma vez na intermediária, ameaçou o toque na esquerda, preferiu a devolução agora com Ademir arrancando pela meia, segurando com o time do Bahia, buscando jogada na ponta, é o Jean Lucas com ela, olha pra dentro da grande área, não tinha ninguém pra cruzar, preferiu o toque pra Rodrigo Nestor, ainda na altura da intermediária, ele com o pé esquerdo gesticula, pede aproximação, dá um tapa de lado, vem novamente o lançamento, na bola esticada Ademir pela ponta direita, olhou pra dentro da grande área, na bola tocada agora pra Jean Lucas, vai chegar chutando de primeiro cruzamento, Fábio saiu, não achou, a bola voltou de primeira, batida cruzada, chega Samuel, tirando tudo lá da pequena área, blitz do time do Bahia, chega no toque de cabeça agora Ramos Mingo, teve cama de gato ali do Hulk, o árbitro disse que não houve a falta na primeira, não deu, o time do Bahia tenta a jogada, na bola esticada agora aparece pelo lado esquerdo mais uma vez para dominar o tricolor de Salvador, voltando novamente pela canhota, é com Eric Puga, tentou o cruzamento para a grande área, deu nas costas da marcação, saiu errada a defesa do Fluminense na sobra agora com Martinelli, Lúcio dá um tapa de primeira botando na frente antes do Soteldo, chegou o desvio da zaga do Bahia, a bola vai embora pela linha de lado, é arremesso lateral para o Flu cobrar e eu confirmo a hora certa, 9:51. Ligado no nosso timaço, você confere agora o tempo e o placar do jogo. 20, passados 20 no primeiro tempo, 25 para o intervalo e no placar do Futebol Globo CBN, Campeonato Brasileiro, 21ª rodada da competição aqui no Maracanã. Confere aí.
5: Fluminense, Bahia,
3: 0-0.
11: Central.
7: Tem bola rolando no Barradão, 22 minutos, primeiro tempo, Vitória e Palmeiras estão empatando por 0-0. Mais cedo no Beira-Rio, Internacional 1, Flamengo também 1. Quatro partidas terão que ser reagendadas por conta dos playoffs. Playoffs da Sul-Americana, Atlético Mineiro e Bragantino, Botafogo e Grêmio, Chapecoense e Vasco, São Paulo e Santos.
3: Com você nesta noite de quarta-feira, você que mais cedo com a gente acompanhou as emoções de Internacional 1, Flamengo também 1, para a ração do Renan Moura, os comentários do Carlos Eduardo Ébola e as reportagens do Bruno Faria. Agora estamos aqui no Maraca transmitindo para você, por enquanto, Fluminense 0, Bahia 0. E o Fluminense, Michele, apenas a título de curiosidade, cadê?
12: Tá tentando, né? Tá tentando fazer uma pressão mais alta, inclusive a melhor chance do Fluminense, para além daquela que o Hulk perdeu, foi numa bola que o Fluminense recuperou no campo de ataque com o Samuel Xavier, mas principalmente com uma marcação bem encaixada. O Fluminense faz uma marcação de dentro para fora e vai o Fluminense.
3: Tentando jogar agora com o Canobi, entrada da grande área, pé esquerdo, chutou e o goleiro Ronaldo rebateu. A bola sobra ainda com o Hulk, ainda pela ponta direita, ele tentou trazer pro pé esquerdo, cruzamento, a bola bate na zaga, teve o toque agora do Canobi no braço, o árbitro disse que não. Deu vantagem com o time do Bahia, seguindo com a bola dominada. Completa aí, Michele.
12: É, e o Fluminense tenta fazer essa marcação de dentro pra fora que eu mencionei. Por quê? Porque o Bahia, muita gente vai falar, e é verdade, é DNA do Bahia, esse jogo de mais posse de bola. E é fato, é no DNA, está no DNA do Bahia. Mas o Bahia de 2026, ele é um time que também faz muito bem esse contra-ataque e essa inversão de corredor. Então ele faz também esses lançamentos. E esses jogadores por dentro, eles são o pulmão do time, eles são o motor do time. Então Acevedo, Nestor, Jean Lucas, o Fluminense se preocupa em fechar essas linhas de passe que ligam a esses jogadores mais centrais do Bahia. E tem conseguido recuperar algumas bolas ali no campo ofensivo. Aí está uma boa oportunidade para o Fluminense abrir o placar.
3: Na tentativa agora do lançamento, a bola foi chutada pelo Lúcio, mas o lance estava parado.
12: Não assim,
3: tinha,
12: né?
3: Marcado a falta. É.
12: Não assim.
3: Mas ele fez ali, fez o gol. Mas deu de malandro, né, Tatá? Porque o Cláudio já tinha parado.
10: Já, foi só para poder fazer uma graça aqui no Maracanã, o Lúcio Acosta.
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3: Ele não quis foi perder a oportunidade de mandar a bola para as redes. Eu vou te falar, Michele, a gente já teve a oportunidade de jogar aqui no Maracanã. A imprensa, né?
10: A gente, eu não.
3: É, a imprensa,
10: Eu também não.
3: Eu marquei três gols aqui no Maracanã, você sabia?
13: Que
3: é
13: isso?
3: A bola saindo, não, mas eu vou te contar já o contexto da situação. Vem o time do Bahia com a bola dominada pela ponta direita, mas a arbitragem tá parando o jogo, hein? O Fábio tá caído numa saída errada do time do Flu, hein, Thalita?
10: É, tá sentindo ali na hora que ele foi tentar dar o corte ali na bola. Ficou sentindo o goleiro do Fluminense, tá caído ali na grande área, pelo lado direito, jogo paralisado, Gão.
3: Bom, deixa eu contar aqui rapidinho, antes que a bola volte a rolar. Eu fiz três gols aqui no Maracanã, sabe como? Foi o seguinte, antes do jogo começar, olha só, preste atenção, hein, Bruno, preste atenção. A gente tava aqui se preparando pro jogo, era Rádio Globo contra o GE.Globo. O jogo terminou 1-0 para a Rádio Globo. Mas peraí, como é que você fez três gols? Peraí, eu fiz igual o Lúcio. Antes de começar o jogo, o que eu fiz? Já fiquei ali aquecendo, chutando a bola pro gol. Mandei três pro gol. Então assim, daí a dizer que não valeu, amigo, é discutível isso aí. Então eu tenho três gols aqui no Maracanã.
12: Colocou,
3: você entendeu?
12: A bola na rede.
3: É isso aí.
12: Como, de que forma, qual era o contexto, não importa.
10: Isso, é tudo uma questão de como contar a história.
3: Exatamente, exatamente.
13: Mas quem fez o único gol, então, da rádio?
3: Foi Diogo Brinquinho, ele era nosso sonoplasta, ele fez o gol. Mas olha, posso dizer que aí sim, nesse gol, a jogada começou comigo, porque eu fiz o toque pro cara que deu assistência a ele. Então,
13: o maestro.
3: Eu digo sim. É, vamos dizer assim, fui o secretário do maestro, mas tenho alguma história para contar. Curta, mas é verdade, tem. vai tentando o time do Bahia. Olha a bola esticada pela ponta direita, sobrando pro Ademir na linha de fundo. Ele leva, olhou para dentro da grande área com o pé esquerdo, tenta o drible, vai fazer ali o passe mais atrás com o jogador que é o Roman Gomes. Ele tenta vencer o primeiro, passou pelo segundo, era o Soteldo, rolou novamente pro Ademir no pé esquerdo, lançamento errado, melhor pro time do Fluminense. 25 minutos de bola rolando neste primeiro tempo, por enquanto tá 0-0 aqui no Maracanã com o Soteldo. Ele segura a jogada descendo dentro da grande área, agora com Freitas no pé esquerdo. Ele ameaça ali o lançamento pelo lado direito, Ignacio dando opção. O time do Flu tem a posse de bola agora novamente, no recuo pro goleiro Fábio, sai jogando meio esquisito ali com o Eric Puga no meio do caminho, a bola chegando no Ignacio, é pelo lado direito no campo de defesa do time do Fluminense. Ele gira, volta novamente ainda com o goleiro Fábio dentro da grande área, pelo lado direito, fazendo o lançamento. Olha o time do Flu aí jogando perigosamente, volta agora com Freitas, ainda pelo lado esquerdo, dá um tapa na frente, René limpa o primeiro marcador, tentando a jogada agora no toque para a leitura da intermediária defensiva. A devolução era com o Nonato, esticada agora do Martinelli, abre o lance pelo lado direito, vem o time do Fluminense ao campo ofensivo com Samuel Xavier, se mandando a velocidade no toque, no pequeno, pequeno toque, fez a jogada em diagonal, lançamento, Canobi de primeira tentou ali meio que de letra pro Hulk, a zaga do Bahia desviou, aí tentou enfeitar em Thalita.
10: É, e o Hulk não entendeu a jogada não, mas o Fluminense segue no ataque.
3: Com toque feito, mais uma vez o Ignacio deixa pela ponta direita com Samuel Xavier, devolução com o jogador que é o Canobio, limpa novamente Samuel Xavier com a bola pelo time do Fluminense. 26 minutos passados neste primeiro tempo, 26 primeiro tempo, aparece o Ignacio lá no campo de ataque do time do Fluminense. O Fluminense tentando ali a sua reserva de mercado no campo ofensivo, faz novamente o passe ainda com o Ignacio, Freitas deixando com o René, Freitas dando a opção lá pela direita, agora René toca pela canhota, aparecendo novamente o Nonato para fazer a rebola recolhida, aparece também no círculo central agora o jogador Martinelli, descola o lançamento, aparece pela ponta direita, vem Canobi dominando pelo time do Fluminense, lançamento de pé esquerdo para dentro da grande área, bateu nas costas do Lúcio e o goleiro Ronaldo foi lá para defender. Aí o Lúcio ficou meio perdido, hein, Thalita?
10: É, ela bate ali nas costas dele e aí ele tenta conseguir sair ali da marcação. Tinha saído da marcação do Acevedo, mas o Ronaldo fez bem a leitura da jogada e não deixou o Lúcio dominar depois que ela tocou nas costas.
12: É mais um lançamento do Fluminense que encontra um jogador dentro da área, frente a frente com o Ronaldo. O Fluminense está encontrando boas oportunidades de ataque dessa forma, só está faltando acertar frente a frente com o goleiro do Bahia, finalizar melhor. Hulk já perdeu uma boa oportunidade e agora o Lúcio Acosta, lembrando que o Lúcio Acosta já tem gol de cabeça, né? Então não dá para julgar ele pela altura, porque ele já conseguiu marcar a favor do Fluminense dessa forma.
3: Quase 28 minutos neste primeiro tempo, fala Thalita Gisse.
10: Só para complementar, né? O Lúcio tem um gol de cabeça e ao todo o Fluminense tem 6 gols de cabeça nesse campeonato brasileiro. Castilho marcou 2, Canobi, John Kennedy e Ignacio completam aí os marcadores de cabeça, claro, ao lado do Lúcio Acosta.
3: Fluminense rouba a posse de bola agora com o jogador que era o Freitas, tocando bola, Freitas recebe na devolução, era o Ignacio no lance anterior, a bola volta com Freitas, abrindo o lance para René, ainda pelo campo de ataque o time do Fluminense, agora com Martinelli na ajeitada novamente do René. O time do Bahia baixa as linhas, chega ao campo de defesa, o Fluminense trabalha a bola lá atrás, recomeça agora com Freitas de canhota, ele inverte da esquerda, a bola chega na direita com o Ignacio, ainda pela direita defensiva tem Samuel Xavier no domínio, ela volta com Martinelli devolvendo, ainda com Samuel Xavier, devolve Ignacio com a posse de bola, estica pelo lado esquerdo, Lúcio Acosta aparece com o time do Flu tentando toque rasteiro mais uma vez para Martinelli. Lúcio Acosta tem novamente a posse dela pelo time do Fluminense. Estica jogada no lado direito. Aparece Samuel Xavier. A bola volta agora com Canobio. 28 minutos e meio. Primeiro tempo. A bola na tabela. Aparece pelo lado direito. Nonato deixando pela ponta. É com Samuel Xavier. O toque novamente com o Nonato. Olha para a grande área. Movimentação do Canobio. Também do Hulk. A bola volta com Lúcio Acosta no pé esquerdo. Faz o lançamento. Bom pro Soteldo. É pela ponta canhota. Ele vai invadir a grande área pelo lado esquerdo. Tentou a finta. Voltou pro pé direito. Tirou dos jogadores da marcação. Vai tentar o lançamento. Na direita, Samuel Xavier conseguiu um cruzamento esticado, chegou a zaga do Bahia tirando e cedendo o escanteio, porque tava ali, ó, tranquilo o René. Será que ele faria, hein, Thalita?
10: Não sei, mas ele tava na jogada, uma boa jogada, lançamento do Soteldo pro Samuel Xavier nas costas do Juba. Ele consegue cruzamento de primeiro e o René não chega, quem chega antes é o defensor. Escanteio pela direita, Hulk na bola.
3: 7 na camisa, vai Hulk, preparado para a cobrança do escanteio, é lá pelo lado direito, vendo a movimentação, jogadores do Fluminense dentro da grande área, os do Bahia tentando neutralizar a investida do tricolor carioca, bola levantada, chegou tirando a zaga do Bahia, bola volta no bate-rebate, Eric Puga não dominou, a bola volta com ele, tentando uma jogada acrobática sem sucesso, olha a bola devolvida agora com Samuel Xavier, lá no campo de defesa com Freitas, Fábio dando opção, a bola tocada para o goleirão do time do Flu, 300 jogos com a armadura do Fluminense, história em forma de gente, este é o goleiro Fábio, é isso mesmo, Martinelli pega a sobra de bola agora, ele faz o lançamento pelo lado direito, chega ao campo de ataque o time do Fluminense, ajeitada de peito, agora buscando jogada Hulk, ainda pela direita tem Soteldo devolvendo jogada com Nonato, aparece no campo de defesa Martinelli para fazer a proteção e eu confirmo a hora certa, 10 e 1. ligado no nosso timaço, você confere agora o tempo e o placar do jogo. 30, passados 30 no primeiro tempo, 15 para o intervalo. E no placar do Futebol Globo CBN, Campeonato Brasileiro, rodada 21 da competição, aqui no Maracanã. Confere aí.
11: Fluminense, Bahia.
3: Tá 0 a 0.
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7: 31 minutos, primeiro tempo no Barradão. Vitória e Palmeiras estão empatando por 0 a 0. Palmeiras segue com 6 pontos de diferença para o vice-líder, o Flamengo. Mais cedo, nós tivemos Mirassol 2, Remo 1. O Mirassol saiu da zona de rebaixamento e colocou o Grêmio no Z4.
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3: Com você nesta noite de quarta-feira e as emoções do Campeonato Brasileiro. Semana de Campeonato Brasileiro, semana de Copa Sul-Americana, semana de Copa do Brasil. É tudo isso pra você. Quando vem o Hulk agora pelo lado esquerdo, ele ganhou da marcação, deixou pra trás o Marcos Vitor. Cruzamento na linha de fundo, a bola bate na zaga. Sai pela linha de fundo, é escanteio. O Flu vai cobrar na jogada do Hulk. E o Ronaldo caiu em Tatá.
10: É, tá sentindo. Eu tô louca para as regras da FIFA começarem a valer no Campeonato Brasileiro, sabia? A reunião é dia 10 de agosto. Teve nada com o Ronaldo, ninguém tocou nele, mas tá sentindo.
3: Pois é, mas o futebol brasileiro não quer isso? Então
15: vai,
3: tá aí,
15: ver,
3: ó.
15: Vai ver, é espiritual, então, tá aí, né? Tem isso.
3: Não, é aí o problema espiritual é lá do outro. É lá do outro lá.
15: Não, porque tem, às vezes tem tanto problema espiritual que pode estar.
3: Vamos cada um no seu momento. Por favor, Michele. Por favor, Michele.
10: Tá passando problema pra outro, né?
15: Não, porque se ninguém encostou nele, ele caiu.
3: É.
15: Cara, só pode ser espiritual. A jogada não foi com ele, foi com o Marcos Vitor.
3: Mas a CBF não quer isso? A CBF quer isso, tá rolando isso aí.
15: É, a CBF assinou, olha, prefiro que o jogo pare do que ter bola rolando. Ok, beleza.
3: 10 de agosto, vai começar a ser definido.
15: Se é que vai,
3: né?
15: Que eles vão se reunir. É. Aí pode ser que eles definam que, olha, 3 anos para adaptação, implementação das medidas.
3: É, no dia de Santa Clara, dia 10 de agosto. Aí vão começar a conversar sobre a situação. É. Vai Hulk preparado para a cobrança do escanteio. 32 minutos passados neste primeiro tempo. A chance do primeiro gol do jogo, a chance do primeiro gol do Flu. Hulk já concentrado, ele tomou a distância. Movimentação na área do goleiro Ronaldo. Os defensores do Bahia tentando ali neutralizar a investida do Flu. Escanteio cobrado, Hulk fez o levantamento. A bola dominada pelo Lúcio Acosta, acabou mal tocada. Chegou tirando Rodrigo Nestor. 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
3: Bahia no ataque, com o Ademir na entrada da grande área, ele trouxe pro pé esquerdo, tocando bola na meia ainda com Jean Lucas, mais atrás com o Acevedo, na direita ele inverte, pelo lado esquerdo aparece o Ramos Mingo, tocando bola ainda na canhota, Luciano Juba com ela dominada, olha pra dentro da grande área, na primeira não deu, voltou o lançamento com o jogador que é o Jean Lucas, dominando, ele mandou a bomba direto! Pra fora! Mas essa aí ele teve espaço pra definir, foi o Jean Lucas, hein, Tata?
10: É, e caindo, porque ele recebe o passe do Luciano Juba, domina ali pelo lado direito e na finalização do Jean Lucas, ele escorrega, então não consegue pegar tão bem assim na bola, mas ainda assim, ela passa à direita do gol defendido pelo Fábio com muito perigo.
3: Michele, 33 primeiro tempo, o que que dá pra dizer do jogo até o momento?
15: É um jogo de certo equilíbrio, porque os dois times quando chegam, e as melhores oportunidades até aqui foram do Fluminense, né? O Fluminense teve pelo menos 3, aquela com o Hulk, agora há pouco com o René, uma outra oportunidade também nesse primeiro tempo. As melhores chances do jogo até aqui são oportunidades criadas pelo Fluminense. A maioria delas nessa pressão mais alta, nessa recuperação e tentando acionar o Hulk no setor de ataque. Dá para distribuir um pouco mais essas jogadas, para outros jogadores pisarem na área, para tentarem essa finalização. É uma opção que tem o Fluminense para o jogo não ficar tão previsível. O Hulk sim tende a assumir um protagonismo natural, mas não precisa necessariamente essa bola sempre procurar o recém-contratado pelo Fluminense. O Bahia vai tentar chegar, mas está com mais dificuldade de vencer a marcação do Fluminense, que está muito boa. O Fluminense está marcando muito bem as opções do Bahia por dentro, por isso o Bahia está quase sempre sendo obrigado a jogar pelos lados do campo, fugindo um pouco da sua característica. O Bahia está mais desconfortável no jogo.
3: 34 minutos e meio deste primeiro tempo, a bola volta, acertucada, esticada de jogada mais uma vez pela canhota, aparece agora o jogador que é o Eric Pulga, com a bola dominada, ele vai para cima da marcação, Canóbio chegou na recomposição, a bola volta, ainda na altura da intermediária, é Acevedo deixando, bola pela meia canhota, novamente aparece ali o jogador que é o Luciano Juba, fazendo o lançamento lá atrás, recomeça a jogada com Marcos Vitor, pede pelo lado direito, Roman Gomes, o time do Bahia no campo ofensivo, o time do Fluminense, todo lá atrás agora, Marcos Vitor, o toque vai ser feito de lado, Ramos Mingo, o companheiro dele de zaga, tá dando opção, ele preferiu o lançamento no meio, aparece agora o Acevedo, botou na frente, depois do drible de corpo, acabou apanhado pelo Nonato, e a falta aconteceu, hein, Thalita?
10: É isso, ali em cima do camisa 5 do Bahia, na tentativa de sair da marcação, ele acabou ali derrubado, o juizão já tá marcando ali no meio campo, bem na intermediária ali do campo, gol.
3: É, já tá preparando pra cobrança ali o time do Bahia, tô vendo ali posicionado o Rodrigo Nestor, o cara das bolas paradas, com quem o Rogério Ceni inclusive trabalhou nos tempos de São Paulo, e é um cara que vai funcionando aí como um certo motorzinho nesse meio campo com o pé esquerdo, hein, Michele?
15: Sem dúvidas, e tem assistência nos últimos jogos, né, dos últimos 4 gols marcados pelo Bahia, 1 foi marcado por ele de pênalti e outros 2 ele deu assistência.
3: A falta vai ser cobrada, é com o time do Bahia chegando ao campo de ataque, a linha defensiva do Fluminense posicionada, quase 36 minutos passados, neste primeiro tempo, Rodrigo Nestor de pé esquerdo, levanta a bola na grande área, ajeitada no bate-rebate, chegou tirando frentes na sequência, Soteldo afasta, Futebol Globo CBN, aqui tem jogo.
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7: Expulso.
3: Quem?
7: O zagueiro Kaká do Vitória. Detalhe, viu, Hugo, há uns 10 minutos, Maurício, meio campista do Palmeiras, levantou o braço demais. O Kaká ficou caído no gramado, o árbitro deu cartão amarelo, o jogo ficou paralisado por quase 5 minutos, muita gente pedindo cartão vermelho para o jogador do Palmeiras e nada. Agora o Kaká está expulso de campo por uma dividida que ele teve com o John Arias. Luan Cândido fazendo sinal de roubo no gramado do Barradão.
3: Eita laiá, isso aí vai render. Por enquanto 0-0 lá no Barradão, Vitória e Palmeiras, o Vitória portanto jogando com 10 e o Palmeiras com 11. 37 minutos agora passados neste primeiro tempo, 37 primeiro tempo, segura a jogada o goleiro Fábio dentro da grande área, ele estica agora pelo lado direito com Samuel Xavier, na bola lançada, Canóbio acabou dando drible de corpo, o árbitro deu a falta em cima do jogador uruguaio, posicionado agora pelo lado direito, diga lá, Thalita.
10: Aproveitando o assunto Palmeiras e também claro Bahia, dois técnicos mais longevos, né? Abel Ferreira, que é o técnico mais longevo no Brasileirão, tá desde novembro de 2020 à frente do Palmeiras, e o Rogério Ceni, que é o segundo técnico com maior tempo de trabalho num clube aqui no Brasil, tá desde setembro de 2023 à frente do Tricolor de Aço, já são mais de 100 jogos à frente do Bahia, então aí dois técnicos e o Ceni, né, claro, não só como treinador, buscando uma conquista ainda mais expressiva no Bahia, mas a gente nem precisa aqui falar do grande jogador que foi.
3: Hugo. Ah, é. Rogério Ceni, bom, a carreira dele fala por ele. Fala, fala, Bruno.
7: Não, e agora o árbitro foi chamado no vídeo porque o Luan Cândido, que fez sinal de roubo no gramado, pode receber o cartão vermelho. Então o Vitória pode ficar com 2 jogadores a menos. O árbitro voltou para o campo e o Luan Cândido está lá conversando com o técnico, o Jair Ventura. E ele estava procurando, está indo em direção a ele e provavelmente vai mostrar o cartão vermelho. 2 expulsos do Vitória.
3: Ou seja, eu sinceramente fico aqui na dúvida em relação a esse tipo de gestual ser passível de cartão vermelho. Mas é sim. Michele está conferindo aqui. É passível realmente de cartão vermelho. E como o Bruno relatou, se o Luan Cândido fez esse sinal, esse gestual de roubo, e a arbitragem de vídeo identificou para comunicar ao árbitro de campo, sim, o cartão vermelho tem que ser aplicado. E o Vitória jogando lá em Salvador com 9 e o Palmeiras com 11. Diga, Bruno.
7: 40 minutos, primeiro tempo, 0-0, Vitória e Palmeiras. E o Jair Ventura mostrando o sinal do cotovelo, que eu lembrei, há 10 minutos atrás, o Maurício soltou o cotovelo e deu e recebeu somente cartão amarelo. Vai dar confusão. E agora o Luan Cândido saindo de campo aplaudindo. Ele e o Kaká com 2 jogadores a menos. 0-0.
3: Vamos ver de que maneira o desdobramento vai acontecer. Fala, Michele.
15: Não, estava até pesquisando aqui alguns casos para lembrar, né? Tem um caso do De La Torre pelo Vila Nova, que aconteceu inclusive nessa temporada em abril. Tem um outro caso também de 2023, do Caio Jorge, que aí era o Rodrigo José Pereira de Lima, e aí aplicou cartão vermelho para o Caio Jorge. Provavelmente o mesmo gesto ali que o Bruno sinalizou. Então, sim, existe essa possibilidade, né? É uma regra, é uma possibilidade de cartão vermelho, sim. Agora, não sei aí destacar como é que foram os outros lances, né? Esses lances de cotovelo, enfim. Não sei exatamente como aconteceu. É uma outra discussão. E aqui, Hugo, uma novidade no nosso jogo, né? O jogo tá parado. É uma novidade pro futebol brasileiro.
14: Tava com saudade do Brasileirão?
3: Nunca aconteceu.
15: Eu não quero voltar pra borracharia.
3: Por quê?
15: Tu pegou esse meme aí, não?
3: Não, não peguei, não.
17: Não, mas
3: peguei,
17: às vezes peguei, tem peguei. Que voltar, é a nossa realidade.
15: É complicado.
14: A realidade, às vezes, é muito dura.
15: Só pra trazer.
3: Qual é da borracharia? Lá do Sul, esse termo aí?
15: Não. É o seguinte, o Poatan, que é um lutador do UFC, um lutador brasileiro, ele foi enfrentar, e aí me desculpe a galera da luta, eu não sei exatamente o nome do cidadão, mas ele foi enfrentar um cara no UFC, disputa de cinturão, e o cara falou que ia mandar ele voltar pro lugar de onde ele veio, tirar ele do UFC. Tipo assim, irmão, vou te eliminar, tá ligado? E aí, o que acontece? O Poatan falou pra ele, eu não quero voltar pra borracharia. Por quê? Porque antes de brilhar no UFC, o Poatan trabalhava em uma borracharia. E ele disse, eu não quero voltar pra borracharia. Resultado, o Poatan venceu esse cara. Enfim, aí o resto é história. Mas fato é que depois da Copa do Mundo, isso viralizou e virou meme na internet, com o pessoal dizendo que não quer voltar pra borracharia. A borracharia seria o nosso Brasileirão, que para mais do que não sei o quê.
3: É. Bom, fala, Bruno.
17: Magomed Ankalaev foi esse que fez a provocação para Alex Poatan Pereira, que trabalhava em uma borracharia no bairro dos Casas, em São Bernardo do Campo, região da Grande São Paulo.
3: Beleza, tá feito aí o esclarecimento, né? Porque borracharia, além do lugar onde se troca pneu do carro, entendo por outra. Bom, mas vamos pra esse meme aí que é melhor.
15: Você quer contextualizar?
3: Não,
15: também?
3: Não,
17: melhor contar. Evita isso daí.
3: Pode, olha a hora aí. Tá, não dá, não.
15: Depois
3: não
15: você
3: dá,
15: me
3: não.
15: Conta, então.
3: Tá bom, beleza, deixa comigo. Vou te contar. Volta pela direita o time do Bahia, segurando a jogada agora com o Marcos Vitor, 42. Primeiro tempo, fala, Thalita.
14: Frente saiu lesionado e entrou um tal de Thiago Silva, com a camisa de número 3.
3: Poxa, eu mandar um abraço agora aqui pro Rony, nosso ouvinte lá de Irajá. Buzina pra ele aí, que ele é motorista de aplicativo aí, ó, Rony. Ele tá ligado, manda um alô pra Tatá, manda um alô pra Michelle e tal. Ele é presidente do fã-clube do Freitas. E o Freitas foi embora agora, o Thiago Silva tá dentro, é isso, né, Tatá?
14: Exatamente, o monstro Thiago Silva entra aí na vaga do Freitas, camisa 22, que saiu sentindo algum problema ali no pé direito, Gão.
15: E aí vamos ficar de olho, né? Óbvio que em termos de qualidade ganha, e ganha muito o Fluminense com a saída do Freitas e a entrada do Thiago Silva. Até mesmo bola aérea, ofensiva e defensiva. Agora, tudo que acontece aqui, Hugo, pode impactar no que pode acontecer no jogo contra o Vasco pela Copa do Brasil.
3: Verdade.
15: Então a gente precisa pensar nos dois jogos conectados, né? A vida do Bahia tem esse jogo só na semana, mas o Fluminense tem dois compromissos importantes hoje e também no sábado contra o Vasco.
3: Escanteio cobrado, time do Bahia, levantamento pelo lado esquerdo, chega a zaga do Flu tirando. 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
3: Tentativa do levantamento para dentro da grande área, bola ajeitada, Eric Pulga está impedido. Ele estava lá dominando ali, chegou até de maneira perigosa, mas está impedido. Bom, o Thiago Silva, vamos lá, né? O Thiago Silva ser titular do Fluminense, entrar nesse time do Fluminense, era apenas uma questão de tempo. Ele entrou agora por circunstância do problema do Freitas, né? Se machucou, não sei se uma lesão, não sei se uma contusão, mas o Thiago Silva já está em campo aí. O que me faz, que me provoca um questionamento, Michele, é que o Thiago Silva, que normalmente joga pelo lado direito, agora tá na canhota. Isso muda alguma coisa na sua opinião?
15: Não, é um jogador muito experiente, assim, ele desenvolveu bem essa capacidade de poder ajudar e atuar ali pelos dois lados. Se fosse um jogador mais jovem, menos experiente, isso teria algum impacto, mas sendo o Thiago Silva, esse impacto é praticamente nulo, assim. O Fluminense ganha com ele de qualquer forma, ganha com ele em campo.
3: 44 minutos e meio deste primeiro tempo, diga Thalita Gilti.
10: Ele já assumiu a abraçadeira de capitão, estava com Samuel Xavier, agora está, claro, com o Thiago Silva.
3: Lançamento pelo lado direito, era para o Canóbio, chega tirando a zaga do time do Bahia, Ramos Mingo, ele gira, ele toca no recuo para o goleiro Ronaldo dentro da grande área. Informação central da bola, gol de quem, Bruno?
17: Gol do Palmeiras, Maurício, jogador que deveria ter recebido cartão vermelho, ficou em campo, abre o placar, 45, primeiro tempo, Palmeiras 1, Vitória 0.
3: 45, vamos a 48 neste primeiro tempo. O time do Bahia vem pela ponta direita. Demir chutou rasteiro pra fora. Deram espaço pra ele invadir, hein, Thalita?
10: Uma jogada que começa no erro de passe do Fluminense, que tentava atacar pelo lado direito, tenta encontrar o Martinelli, não encontra. E o Jean Lucas consegue construir o ataque lá pelo lado direito, dá o passe pro Ademir na finalização rasteira, passa à esquerda do gol do Fábio, mas com muito perigo.
3: É 45 e meio, já você vai falar mais do intervalo, Michele. E o primeiro tempo, foi mais pra quem? Pro Bahia ou pro Fluminense, Michele? Pode falar. Ah, tu ficou escaldada daquele dia, né?
15: Eu tenho medo desde aquele dia. Achei que ia tomar um olé aqui, mas tudo
3: não,
15: certo.
3: Não é olé não, é aquele momento do... Michele, pera. Não, pode ir, pode
15: daqui falar. A pouquinho você vai falar. Eu pego o microfone e já solto, que não é a minha vez. Não, o Fluminense teve as principais chances, né? Foi um jogo de equilíbrio, mas as principais chances foram do Fluminense. Só que o Fluminense também não soube aproveitar. Eu acredito que a gente vai ter um segundo tempo bem movimentado aqui no Maracanã.
3: Linda jogada do Canóbio na altura da meia, ele abriu pela ponta direita no bico da grande área, Samuel Xavier, devolução pro Canóbio, chute cruzado, a bola explode na zaga do Bahia, ainda pela ponta direita de Samuel Xavier, ele traz pro pé canhoto, rolando mais atrás, o toque pro Nonato, faz a devolução na ponta direita, vem Canóbio, o jogador uruguaio faz a tabela agora com Samuel, toque feito dentro da área para Nonato, cruzamento, chegou tirando a zaga do Bahia, batida do Martinelli de primeira para fora! Do jeito que ela veio e finalizou, hein, Thalita?
10: Belíssima troca de passes do Fluminense pelo lado direito, envolvendo Canóbio, Samuel Xavier e Nonato. Passe veio pro Martinelli de fora da área, pegou de primeira, ela passou com muito perigo pelo ângulo superior esquerdo do Ronaldo, mas foi direto pela linha de frente.
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3: Tiro de meta vai ser cobrado pelo goleiro Ronaldo ali na entrada da pequena área. O Cláudio já deu uma trava nele, hein, Thalita?
10: Tá falando há 5 minutos. Vambora, bate. O Ronaldo fingindo que não tá nem vendo o Cláudio.
15: Igual a Copa do Mundo, né? O Cláudio encontrando exatamente o mesmo cenário que ele teve na Copa do Mundo. Todo mundo ajudando, todo mundo cooperando. Bem bacana.
3: Verdade. Mas é o futebol brasileiro. O futebol brasileiro não quer isso? Então é isso que você vai ter.
15: Aí depois perguntou, por que o Klaus não apita assim no Brasil? Os caras não ajudam.
3: Pois é.
15: Os caras não ajudam o
3: verdade,
15: mínimo.
3: Verdade. Pelo mesmo motivo que não acontece no futebol brasileiro que acontecia na Copa do Mundo. Pronto. Tá tudo certo. Voltando à zaga do Bahia com a bola dominada. Agora é o Ramos Mingo. Ele faz ali o toque na altura do círculo central. Quase 48 minutos deste primeiro tempo. Klaus já olhou para o cronômetro. Vai acabar o primeiro tempo aqui no Maracanã. O time do Bahia está jogando equivocado. A bola sobrando agora com o Acevedo. Ele abre pelo lado direito. É com o Jean Lucas. Do que ele domina, já dá um traço para cima da marcação do jogador, que era o sorteio do árbitro. O Rafael Klaus apitou. Final de primeiro tempo aqui no Maracanã.
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3: 0-0. 10:19. 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
17: Bruno Faria. Sou eu que tô por aqui na sua companhia. Intervalo de jogo no Maracanã para, por enquanto, Fluminense e Bahia empatando por 0-0. Tem bola rolando no Barradão e o Palmeiras, com 2 jogadores a mais, está vencendo Vitória por 1-0, gol de Maurício. 2 jogadores expulsos lá, hein? Kaká e Luan Cândido. Rapaz, vai dar o que falar esse jogo. Mais cedo, no Beira-Rio, o Flamengo ficou no empate por 1-1 com o Internacional. E no Maião, Mirassol 2, Remo 1. Atenção, rede, em 30 segundinhos. Já voltamos do Futebol Globo CBN para quem quer saber mais e melhor sobre futebol.
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0: de volta por aqui na sua companhia e tem mais gol, hein? O Palmeiras faz o segundo no Barradão. Troca de passes, Marlon Freitas, Sosa. E aí o Sosa cruzou para a segunda trave. John Arias estava se apresentando. Mas aí o zagueirão do Vitória veio e fez gol contra. Tentou tirar com a perna esquerda, bateu na direita, entrou com bola e tudo. 2-0 Palmeiras. Palmeiras que tem dois jogadores a mais contra o Vitória. Como é que foi esse primeiro tempo de 0-0 no Maracanã para Fluminense e Bahia? Michele Silva, Mi, boa noite!
1: Tudo bem, Bruno? Boa noite para você, para todo mundo que está na nossa audiência. Primeiro tempo movimentado, né? Sempre que a bola rolou, sempre que os caras ajudaram, principalmente o Bahia, né? Que fazendo ser ali em alguns momentos, principalmente com o Ronaldo. Mas quando a bola rolou, a gente teve um jogo bem disputado aqui no Maracanã. O Fluminense concentrou as melhores oportunidades, mas faltou um detalhe fundamental no futebol para o Fluminense. Já para o Bahia, que teve também seus bons momentos, faltou um pouquinho mais.

inverno o tempo tende a ser mais frio e seco. Cuidado com os umidificadores de ar. 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Isso facilita a respiração. 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

0: Fluminense Bahia 0-0. Deixa eu ver se terminou lá no Barradão. Ainda não, rapaz. Tem bola rolando, mas tá 2-0 para o Palmeiras com dois jogadores a mais. Intervalo no Maracanã. Fluminense e Bahia empatam por 0-0. Dois times na parte alta da tabela, mas que ficaram devendo futebol neste primeiro tempo, hein, Michele? Pode explanar melhor como é que foram essas ideias dos treinadores de Zubeldia, de Rogério Ceni, na beira do gramado, e você, aí da cabine, acompanhou tudo?
1: Acompanhei tudo e a gente viu um primeiro tempo até equilibrado, dá para colocar assim. É claro que o Fluminense teve oportunidades melhores, mais bem construídas, e também oportunidades que foram mais claras do que aquelas construídas pelo Bahia. O Fluminense teve o que para mim foi a grande chance, inclusive a grande chance perdida, né, desse primeiro tempo, que foi com o Hulk, num cruzamento excelente do Canóbio. Aliás, o Fluminense tem feito muitas vezes essa jogada e ela está entrando, uma jogada que está dando certo. É, em outras palavras, ela está encontrando alguém do Fluminense em condições dentro da área para a finalização. A gente viu dois momentos dessa mesma jogada. Primeiro com o Hulk, nesse lance que eu acabei de citar. O Canóbio está ali posicionado na ponta direita, está jogando pela ponta direita, o Soteldo é a ponta esquerda. O Canóbio faz o cruzamento e esse cruzamento ele baixa bem em cima do goleiro Ronaldo do Bahia, na pequena área. Ali estava o Hulk consegue dominar, mas acaba mandando para fora, um lance que o Hulk, por tudo que o cerca, por tudo que o cerca em termos de expectativa, é o tipo de lance que ele não poderia perder, mas acabou perdendo nesse primeiro tempo. Para mim foi a grande oportunidade do jogo e ela esteve nos pés do Hulk, atacante do Fluminense. Um outro lance muito semelhante também envolveu ali essa bola mais lançada para a área, uma bola que cai justamente na pequena área, frente a frente com o Ronaldo, e aí o Lúcio Acosta não conseguiu o domínio, não conseguiu ali a melhor conclusão, mas ele também estava bem marcado. Em um outro momento, foi um cruzamento rasteiro, dessa vez rasteiro, e aí o MV, o Marcos Vitor do Bahia, conseguiu a antecipação, conseguiu tirar dos pés ali do René, que estava nessa bola. Então o René acabou com a finalização ali um pouco travada, porque o zagueiro do Bahia conseguiu a antecipação. Mas foi um primeiro tempo de equilíbrio, porque o Bahia também, quando pressionou alto, gerou algum desconforto ao Fluminense. E incomodou essa saída de bola do Fluminense. E a marcação do Fluminense nesse primeiro tempo, para mim, é o grande destaque. Destaque positivo para o Fluminense e um desafio para o Bahia no segundo tempo. O Fluminense marcou muito bem as opções do Bahia por dentro. O Bahia quase sempre tem um losango ou um quadrado ali com meio campistas mais por dentro. Nesse jogo dá para citar principalmente o Rodrigo Nestor, o Acevedo e também o Jean Lucas, mas muitas vezes o Juba também aparece mais por dentro para essa construção. O Pulga às vezes abre o campo pela esquerda, às vezes é o Ademir, e aí o Ademir faz isso pela direita, mas é uma construção do Bahia que encontra ou tenta encontrar muito esses jogadores por dentro. O Fluminense está fazendo muito bem essa marcação, está fechando esses espaços e essa linha de passe que conecta os jogadores do Bahia a esses atletas por dentro. E aí o Bahia está com um pouco mais de dificuldade para jogar. O desafio para o Bahia no segundo tempo é tentar acionar esses jogadores tão influentes como Rodrigo Nestor, Jean Lucas, para que eles consigam servir mais o ataque com o Pulga e também com o Alejo Vélez, camisa 9, que está sempre incomodando a defesa do Flu. Mas é um jogo muito equilibrado e que eu acredito que vai ficar mais movimentado no segundo tempo.
0: Acredito que sim também. 50% da posse de bola para cada lado, 5 finalizações para o Fluminense, 4 para o Bahia. No alvo, somente 2, e as 2 do tricolor das Laranjeiras. Intervalo de jogo, portanto, no Maracanã, Fluminense e Bahia 0-0. Intervalo de jogo no Barradão. O Palmeiras tem 2 jogadores a mais, 2 jogadores expulsos.

0: Fluminense por 2-0. Mais cedo, o Internacional e Flamengo ficaram no empate por 1-1 e o Mirassol derrotou o Remo por 2-1. Intervalo, 2 minutinhos. Já voltamos aqui no Futebol Globo CBN para quem quer saber mais e melhor sobre futebol.
1: Os fortes ventos que atingem o estado de São Paulo nesta quarta-feira impactaram a operação do aeroporto de Vitória. Ao menos 4 voos com destino aos aeroportos de Congonhas e Guarulhos, ou que viriam do estado paulista para o Espírito Santo, foram cancelados ou atrasados devido à ventania. As alterações podem acontecer para manter a segurança aérea. Entre os voos cancelados estão o voo 1651, que sairia de Vitória com destino ao aeroporto de Congonhas às 5h15 da tarde, e o voo 1348, que viria de São Paulo para Vitória às 4h35 da tarde. Já entre os voos que foram atrasados estão o 1387, que sairia de Vitória para São Paulo às 6h20, e o voo 1386, que sairia de São Paulo com destino a Vitória às 5h40 da tarde. A decisão de adiar a partida ou cancelamento do voo é tomada ou pelas companhias aéreas ou pelas concessionárias que administram os aeroportos, a depender da situação. A mudança de tempo já era esperada por quem mora no estado paulista. Na terça-feira, a Defesa Civil Estadual emitiu alertas severos para ventos fortes e chuva no litoral e na Grande São Paulo e até montou um gabinete de crise. O Climatempo também avisou sobre a chegada de fortes ventos na Terra da Garoa devido a uma frente fria que chegou nesta quarta. De acordo com a empresa de meteorologia, às 12h31 de quarta, foi registrada uma rajada de vento de 70 km por hora no aeroporto de Congonhas. Reportagem, Micaela Mose.
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1: De volta na sua companhia com o intervalo de jogo no Maracanã para Fluminense e Bahia, que empatam por 0 a 0 na tabela de classificação. Deixa eu atualizar o torcedor, porque o Fluminense segue na quarta posição com 34 pontos. O Bahia é o quinto com 32, então o jogo vale e vale muito. O Palmeiras está vencendo, vitória por 2 a 0 e abrindo muita vantagem. São 8 pontos de diferença para o Flamengo, segundo colocado, que tem um jogo a menos ainda. Importante a gente frisar. Nós temos 12 minutos de intervalo. Eu vou fazer o seguinte, eu preciso ir pro intervalo, temos intervalo no Maracanã, só que eu preciso ainda pagar mais um intervalo aqui, um minutinho, já voltamos no Futebol Globo CBN, para quem quer saber mais e melhor sobre futebol.
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0: sua companhia junto com Michele Silva. O que que você mudaria nesse segundo tempo do Fluminense, Mi?
1: Olha, Bruno, acho que tem muito a ver com aproveitar melhor as oportunidades, na verdade, assim. Claro que a tendência é de que o Bahia volte com alguns ajustes, né? A gente tá vendo o Juba voltando hoje, né? O time titular, ele que passou um tempo fora por lesão. É uma peça super importante no jogo coletivo do Bahia, mas ele tá voltando. E pra mim, tá muito claro que ele tá sentindo um pouco o ritmo, porque as principais tabelas do Fluminense foram pelo lado direito, em cima deste lado esquerdo em que está jogando o Luciano Juba. Então acho que passa, uma melhora do Bahia, passaria aí pelo Juba participando um pouco mais do jogo e tentando encontrar mais vezes o Pulga, de repente mantendo ele mais aberto pela esquerda para se combinar com o Juba. Acredito que o Ceni vai pensar muito isso no intervalo. E aí cabe ao Fluminense ajustar essa marcação, manter essa marcação ajustada e aproveitar melhor as oportunidades. Porque dos 15 minutos, 20 minutos em diante ali no primeiro tempo, o Bahia pouco chegou, porque o Fluminense estava marcando bem. A questão é que o Fluminense precisa aproveitar as oportunidades que cria, né? Criou chances, na minha opinião, suficientes para pelo menos estar vencendo por 1-0, mas não soube aproveitar bem. Então acho que passa por isso. Hoje não tem o John Kennedy, né, para a vaga do Hulk, então é o Hulk mesmo e o restante desse time que tem que tentar fazer os gols do Fluminense. Lembrando, né, Bruno, tudo que tiver de desgaste aqui por parte do Fluminense pode impactar a partida contra o Vasco. O Vasco que também jogou hoje, mas só para explicar que as partidas estão meio que conectadas, né, porque ocorrem aí na mesma semana. O Vasco e o Fluminense enfrentam no sábado pela Copa do Brasil.
0: O Vasco, que mais cedo venceu em casa em São Januário, Independente Medellín, por 1-0. Está classificado para as oitavas de final da Copa Sul-Americana no agregado 3-2. Prometo, a última pausa, 30 segundinhos, e na sequência, o artilheiro da emoção já chega com tudo, direto do Maraca, com Fluminense e Bahia, por enquanto, 0-0.
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0: Maracanã. Estamos acompanhando as emoções e, por enquanto, Fluminense e Bahia 0-0. Os jogadores do Fluminense já voltaram a campos do Bahia. Aos poucos estão voltando. Estou vendo ali a movimentação dos primeiros reservas já ocupando o banco. Diga, Thalita.
1: Flusão sem alterações para o segundo tempo.
0: Michele, e aí? Acerta, erra o Subeldia?
2: Não, acerta, porque esse time que fez o primeiro tempo, ele conseguiu criar oportunidades e também conseguiu fechar bem os espaços do Bahia, principalmente os espaços mais por dentro. Então, para mim, acerta o Zubeldin em manter o mesmo time. Agora, o que tem que melhorar, Hugo, é uma questão ali de atenção para acertar essa finalização, esse último passe. É isso que está faltando para o Fluminense, pelo menos estava faltando na primeira etapa. Mantendo aquele mesmo compromisso defensivo e compromisso de marcação, falta acertar essa finalização.
0: É isso aí, já estou vendo jogadores do Fluminense então em campo, sem alteração, o time para o segundo tempo. E os do Bahia, vi aqui um jogador reserva, ocupando o banco de reservas, mas até agora os jogadores do Bahia ainda não retornaram. Estamos aqui de olho para saber, hein? Se vai demorar muito. Pois é, né, Bruno? Pois é.
3: Ah, Rogério Ceni, normal. Ó, é. Eu tô com o cronômetro disparado aqui, ó, 18 minutos agora. 18 de intervalo.
2: Será que ele acha que vai ter show, que nem foi na final da Copa, um negócio assim, não?
3: Ajudaria, né?
2: Quando vê,
0: ajudaria.
3: Ó, oh, estão na boca do túnel. Estão voltando.
0: Não, ajudaria pelo seguinte, porque show mesmo, os 22 em campo não deram, muito longe disso, né?
2: É, quando vê, ele tá esperando a Madonna com o Ronaldo Fenômeno e o Ronaldinho,
0: sei. Ia ficar bom. Michele também, te falar, cara, ela não perde a oportunidade, cara. Michele também chegou aqui mansa, amigo.
2: Prendeu rápido.
0: Quando começou a ver espaço na defesa adversária, ó, começou a aventar fogo pra dentro.
2: Aprendi com os melhores.
0: É? Eu tô fora dessa, que eu não gosto de cornetar, não.
3: Cornetou aí,
2: tá dentro.
0: Eu não gosto de cornetar, não. Bruno faria isso aí, ó. Não comigo, não. Ai, ai, ai, vai sair a bola, o time do Flu neste segundo tempo. Hulk tá ali na resenha com o Klaus. Tá ali, papo daqui, papo dali. Vai começar o segundo tempo com o time do Fluminense dando o primeiro toque na bola. O árbitro da partida já conferiu. 22 em campo, apitou, e no segundo tempo já temos bola rolando.
4: Fluminense, Bahia.
0: Time do Flu dando o primeiro toque nela, agora com o Soteldo pelo lado esquerdo, ele tenta ali apostar corrida. Nestor chegou na tentativa de acompanhar a bola tocada na intermediária defensiva do time do Fluminense, agora com o René, ele faz o toque na direita de primeira, o tapa para Ignacio, pedindo jogada ainda pelo lado direito. Canóbio ajeitada para Samuel Xavier, voltando com Martinelli, do que domina, já pedia ali no lado, ficou com a sobra, mais uma vez com o time do Flu, tendo posicionamento agora no campo de defesa. Martinelli segura para cima da marcação, faz ali a proteção ainda na altura da meia, opção pelo lado esquerdo foi Soteldo, para cima da marcação venezuelana. Fernando vem com ela dominada, ele vai ali tentando rabiscar o jogador que é o Ademir, que vem na recomposição como time do Bahia. René deixa a jogada agora com o Thiago Silva, no que ele domina de pé direito, já estica agora pelo lado direito, Samuel Xavier, com a bola dominada, vai ao ataque o time do Fluminense, ameaçou ali, arrefecer, não deu, voltou novamente agora com o Canóbio, devolvendo novamente com o Samuel, lançamento rasteiro era pro Canóbio, chegou tirando de qualquer maneira ali o Luciano Juba, pelo lado esquerdo o Ramos Mingo acabou afastando a bola, acabou indo direto pela linha de lado, arremesso lateral marcado e já cobrado pelo time do Flu. Nonato recebe, deixando para Martinelli, fazendo o lançamento na grande área para o Hulk. Protegeu, chegou, tirando o Marcos Vitor. A zaga do Bahia da intervenção consegue afastar agora com o Nestor tirando jogada. Eric Puga bota na frente, dividiu ali o Guinácio. O último toque foi do jogador do Bahia, hein? Acho que ele errou, deu pro Fluminense, então acertou, é isso aí. Só que o Nestor tá no chão, levou a pior no lance, hein, Thalita?
1: É, ele faz o corte ali, o camisa 11 do Bahia, e ficou sentindo ali o pé esquerdo. Nestor tá caído, sentindo o pé esquerdo, Ivan.
0: É, tá ali, ó, deitado em campo, o Klaus tá perto dele, já avisando que ele vai ficar um minuto do lado de fora. Mentira, não avisou não, ele avisou isso lá na Copa do Mundo. Aqui ele não pode avisar não, ninguém quer.
2: Fico imaginando o cérebro do árbitro, né? Aí é. Lá tem umas regras, aqui
0: troca
2: tem
0: o chip
2: outras.
0: Aí, Klaus.
2: É.
0: Vem pelo lado esquerdo, campo de defesa. René deixando bola para Thiago Silva. Ameaça o parceiro à direita. Agora sim deu opção. Nonato com a bola, vem com ele. 2 minutos, segundo tempo. Martinelli na devolução. A bola acabou batendo no jogador do time do Bahia, sobrando para Ignacio. Intermediária defensiva. Quem fica com a sobra agora é Thiago Silva. Bota o pé esquerdo nela. Faz o passe para Ignacio. Deixando pelo pé direito. Novamente pela direita de defesa. Agora com o Nonato. Olha para dentro da grande área. Não tem ninguém. Voltou novamente no meio. A bola esticada para. Prende, volta. Campo defensivo. O time do Bahia. Arrumou congestionamento ali, buscando jogada na interceptação. A bola volta agora pelo lado esquerdo na correria, agora do Soteldo, ele vai para cima da marcação, buscando jogada agora na tentativa do drible, conseguiu, tirou, levou pro pé direito, nova finta, levando pela linha de fundo, agora o toque feito por Blythe, chegou tirando na zaga do time do Bahia, o Ademir ajudando lá atrás, mas o Soteldo acredita no lance, rouba a bola pelo time do Flu, rolando mais atrás, com o último Acosta pedindo, Martinelli, deixa do jogado agora com o Nonato, para, prende, volta, Martinelli pegou a sobra, René devolveu, cruzamento para a grande área, para ninguém, o goleiro Ronaldo não saiu, olha o Luciano Juba, fez o toque de cabeça, a bola vai entrando, salve em cima da linha, zaga do Bahia, Thalita.
1: Que lance de maluco, ficou a defesa do Bahia reclamando de impedimento, que não foi marcado, não tinha impedimento do Lúcio Acosta na jogada, estava valendo tudo, o Hulk de cabeça consegue testar na direção do gol, e o Marcos Vitor salva a vida do Bahia, consegue tirar a bola em cima da linha, e na sequência ele é afastado de vez pela linha de fundo, escanteio do Fluminense pelo lado esquerdo, Lúcio Acosta já está pronto para a cobrança.
0: Começou. 3 minutos e meio deste segundo tempo, é escanteio para o time do Fluminense, Lúcio Acosta prepara para a cobrança, ele vai fazer o levantamento dentro da grande área, o Fluminense quer o primeiro gol do jogo, quer abrir o placar, Lúcio Acosta rolando bola curta ainda com o Soteldo, tudo pelo lado esquerdo, novamente o toque para Lúcio Acosta de pé direito, faz o levantamento para dentro da área, Hulk antes dele, chegou tirando o Ramos Mingo de cabeça da bola, batida de longe, mas ó, teve uma chegada dura e vai sair cartão amarelo para um jogador que é o Eric Pulga, se não me engano, hein, Thalita?
1: Ele mesmo. Camisa 16 do Bahia recebe cartão amarelo por conta da falta cometida em cima do Canóbio. Na hora que o Canóbio vai fazer a finalização, o Eric Pulga chega ali forte, atinge a canela direita do Canóbio. Falta marcada. Primeiro cartão do jogo é para o Eric Pulga.
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0: A falta é a favor do Fluminense, Thiago Silva tá por ali, também tô vendo o Hulk, mas o Hulk deve pegar essa aí, Tatá.
1: Ô, bate bem, né? Consegue. Tem um histórico bem positivo esse tal Hulk aí, em cobrança de falta. Desse futebol brasileiro.
0: É, mas eu não vou falar, eu vou falar. O histórico é positivo, mas esse histórico tá um pouquinho distante, hein, Michele?
2: É, tá na hora de relembrar, né? E é impressionante, ele chegou no Fluminense, assumiu a titularidade.
0: Tem que atualizar o LinkedIn aí, hein, Michele?
2: Ele assumiu a titularidade e assumiu também a bola parada do Fluminense, né? Escanteio ele cobra, falta ele cobra, pênalti ele cobra. O homem tá em todos.
0: Pode acertar também. Vai para a cobrança de falta aí. É o time do Fluminense. É o tricolor carioca querendo o primeiro gol. Tô vendo o goleiro Ronaldo preocupado, orientando o posicionamento da barreira. Agora ali com 4 jogadores do time do Bahia. Chegou um quinto. Tem 5 jogadores na barreira do time do Bahia. Lúcio Acosta está posicionado. Thiago Silva também está na jogada, mas parece que vai ficar para o Hulk mesmo. Ele está ali de chuteira verde, pronto para cobrar essa falta. Será que vai sair o primeiro gol do jogo? O primeiro gol do Flu? Quase 6 minutos de este segundo tempo, prepara para a cobrança, é o time do Fluminense querendo o primeiro gol do jogo, a barreira do Bahia está montada, o goleiro Ronaldo já posicionado, o árbitro já autorizou a cobrança de falta, Hulk vai tomando distância, correu para a bola, mandou a bomba, o goleiro Ronaldo foi lá e pegou, mas ainda teve um desvio na trajetória, hein, Thalita?
1: Teve um desvio e a bola ainda deu um kick antes de chegar ali nas mãos do goleiro Ronaldo, que conseguiu ainda assim fazer a defesa segura com as duas mãos, o gol.
0: Arrancada do time do Bahia, Jean Lucas fez a jogada na altura da intermediária, roubada agora com o time do Flu, Lúcio Acosta lá, 6 minutos passados neste segundo tempo, 6 minutos segundo tempo, hoje mais cedo tivemos a vitória do Vasco em São Januário, 1-0 pela Copa Sul-Americana em cima do Medellín, o Vasco está classificado para as oitavas da Sul-Americana, hoje mais cedo transmitimos aqui na Globo e na CBN, o empate 1-1 entre Flamengo e Internacional, o Flamengo empatou mais uma e está vendo aí a distância para o Palmeiras aumentar, porque o segundo tempo já está rolando e o Palmeiras está vencendo, hein, Bruno Faria?
3: É isso, segundo tempo em andamento no Barradão, nós já temos 4 minutos, Palmeiras 2-0 contra o Vitória, tem 2 jogadores a mais e o Abel Ferreira voltou com muita gente no ataque.
0: É, agora, né, 11 contra 9, tem que ir pra dentro mesmo pra confirmar essa vitória. Uma vitória hoje, independentemente do que aconteça no jogo que o Flamengo tem atrasado com o Mirassol pela 4ª rodada, hoje a gente pode dizer, o Palmeiras está 9 pontos na frente do Flamengo, Michele.
2: É, e só pra falar sobre o lance do Maurício ali que o Bruno destacou, pra mim seria pra cartão vermelho.
0: Pra mim também, eu vi aqui, a gente viu aqui, né?
3: Obrigado.
0: A repetição.
3: Não estou tão louco.
0: O árbitro errou ao não aplicar o cartão vermelho para o Maurício do Palmeiras. Fluminense no ataque, levantamento, Canábio de cabeça para fora! Ele armou legal para finalizar, só que errou a direção do gol, Thalita.
1: Subiu inteiro na bola, entre os dois defensores do Bahia, quase na pequena área, conseguiu fazer tudo certo, ajeitou o corpo, subiu inteiro, sem pressão de ninguém. Tentou ali buscar o ângulo superior esquerdo, mas mandou direto pela linha de fundo, perde uma boa oportunidade o Canábio.
2: De novo, o Fluminense perdendo chance, né? Só nesse segundo tempo já são duas chances perdidas pelo Fluminense, beleza? Uma delas, o defensor do Bahia tirou ali quase que em cima da linha. Mas igual, né? São oportunidades perdidas no segundo tempo, depois de um primeiro tempo que o Fluminense também perdeu pelo menos três, na minha visão. Então, assim, o Bahia não tá atacando, já tem um tempo que não consegue chegar. Mas a gente sabe como o futebol, ele tende a não perdoar essas chances perdidas. Né? Então, é importante o Fluminense colocar a bola na casinha logo, porque o jogo ele não vai ficar aberto para sempre. Né? O Bahia parece estar tentando fazer uma marcação mais alta. O Fluminense está conseguindo criar boas oportunidades. Né? Impressionante como chega bem, principalmente em cima aqui do Luciano Juba. Mas precisa acertar essa finalização.
0: Canobi, boa jogada individual pela ponta direita. Abriu o lance agora com Samuel Xavier. Parou, prendeu, voltou com o Hulk na ponta. Ele traz para o pé esquerdo. Ameaçou o cruzamento para a grande área. Estava bem marcado. Preferiu a rolada agora com Martinelli. De primeira, Thiago Silva. O Fluminense está todo no ataque. O time do Bahia está todo na defesa. Lançamento, Soteldo. Tirou da marcação e acabou ali desviando na zaga do Bahia. O árbitro está dando arremesso lateral, mas o Román Gómez está caído, Italita.
1: Reclamando de uma falta do Soteldo. Ele tenta o domínio da bola, acaba perdendo contato com ela e aí estica a perna para fazer o domínio. Atinge o jogador do Bahia, mas para o Klaus, lance normal de jogo, só deu lateral a favor do Fluminense.
0: A informação do gol central da bola, gol de quem, Bruno?
3: Gol do Bragantino, playoffs da Copa Sul-Americana. Mais cedo você falou do Vascão, o Vascão com gol do Thiago Mendes, 1-0 no agregado 3-2, avançou, vai enfrentar o Olímpia nas oitavas. E o Bragantino está jogando neste momento em Bragança Paulista com um jogador a mais, gol de Pedro Henrique, 1-0. Ih, rapaz, mas está em revisão lá, hein?
0: Vamos acompanhar então para ver se o gol vai ser validado ou não. Michele, aqui,
3: fica lá.
2: Um detalhe, Hugo, só uma questão de geometria para você me ajudar.
0: Ah, então eu não vou conseguir te ajudar.
2: Não, você vai, você vai. Porque olha só, o Soteldo levantou a perna na linha da cintura do Soteldo. O Soteldo tem mais ou menos 1,65m
3: ali. 1,60m.
2: É, 1,60m. Eu tava tentando dar uma moral para ele, se vocês entendem. Mas enfim... 1,60, que os colegas não quiseram me ajudar. Ele levantou a perna na linha da cintura. O Román Gómez, ele tem 1,81 e ele sentiu no rosto. Como?
0: É, coisas que a física não explica. É, a física, a química, a geografia e muito menos a geometria. A geometria, então, é essa. Ô, Michele...
2: Não dá, né?
0: Você me pedir ajuda em matemática, tá brincando comigo, né, Michel?
2: Não, mas, essa tava fácil, vai. Essa tava fácil.
0: Pois é. Fácil, fácil pode até ser. Difícil é explicar como é que eu saí da escola existindo matérias como física e matemática. Isso aí é...
2: Ah, o apoio dos colegas.
0: Meu Deus! Deixa eu ir pra lá. Deixa eu ir pra lá porque... Tem gente de casa ouvindo. É... Os mais novos de casa estão ouvindo, não pode não. Vem dominando a bola pela ponta direita, Lúcio Acosta, e eu confirmo a hora certa, 10h49. Ligado no nosso timaço, você confere agora o tempo e o placar do jogo. 11, passados 11 no segundo tempo, 34 para o fim da partida. E no placar do futebol Globo CBN, Campeonato Brasileiro, 21ª rodada da competição aqui no Maracanã. Confere aí.
4: Fluminense, Bahia,
0: 0-0.
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3: E o gol está confirmado do Bragantino. Estevão Ostojic, o árbitro da partida, confirmou o gol de Pedro Henrique. Com esse resultado, o Bragantino está avançando para as oitavas de final da Copa Sul-Americana. e avançando vai enfrentar o Atlético Mineiro na próxima fase.
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0: Com você nesta noite de quarta-feira e as emoções do Brasileirão. Mandar um abraço aqui pro meu amigo Armando de Carvalho. Armandinho, tá ligado aí, né? Mandar um alô também pro Paulo, que é o motorista que tá levando o Armandinho aí. Boa noite pra vocês também, ó. Usina de novo aí pro Armandinho e pro Paulo, pro Paulo. Qual é o time do Paulo? Não sei qual é o time do Paulo. Armandinho é fogão. Armandinho é torcedor do Botafogo. Esse aí tem uma estrela solitária batendo no peito. É isso aí. Valeu, Armandinho. Valeu, Paulo. Cuidado com o meu amigo aí, Paulo. Leva direitinho aí que esse cara aí, ó, vale mais que ouro, vale mais que ouro. Buscar jogada, o time do Flu pela ponta direita, buscando agora com o Lúcio Acosta. Ele ia fugir o lance, faz a ultrapassagem, deixa a jogada na entrada da grande área de primeira. Martinelli rolando bola para Soteldo, entrada da grande área, chutou colocado, a bola com desvio, sai pela linha de fundo, é escanteio pro Flu, Thalita Giltzi.
1: A finalização do Soteldo, pelo lado esquerdo, ele invadiu a grande área, na hora da finalização a bola desviou, ele do defensor passou à direita, se ela vai no gol, Ronaldo já estava batido do lance. Escanteio para o Flusão. Hulk na bola.
0: Prepara Hulk para a cobrança do escanteio. É pelo lado esquerdo. Estou vendo agora o camisa 7 já posicionado para fazer a reposição, para fazer o levantamento dentro da grande área. O Fluminense quer o primeiro gol. O Fluminense busca aí abrir o placar aqui no Maraca. Autorizado pela arbitragem, Hulk. Levantamento. Thiago Silva de cabeça. A bola vai para fora. A galera aqui no Maracanã ainda fez o movimento de gritar gol, mas essa bola bateu na rede pelo lado de fora, hein, Thalita?
1: Exatamente, o Gão deu aquela enganada, movimentação boa do Thiago Silva, consegue se antecipar ao defensor e dá aquela testada com velocidade, ela bate na rede à direita do gol do Ronaldo. Daqui a pouquinho o técnico Luiz Zubeldia vai mexer, vai entrar o Hércules, Savarino e também Igor Rabelo.
0: Bom, Igor Rabelo e Hércules, já também a Michele. Quando vem o time do Flu, jogada na entrada da grande área, acredita no lance, o Canobi, ele protege, gira, voltando, ainda com Nonato, abre o lance na meia direita com Samuel Xavier, faz a bola esticada, bico da grande área pelo lado direito com Lúcio Acosta no meio do caminho, veio o corte, ela sobrou, Martinelli na tabela, sobrou pro Hulk, mandou a bomba de canhota, desviado, o goleiro Ronaldo foi lá e pegou. Michele, Hércules e também aí no time do
1: Flu. Savarino e Igor Rabelo.
0: Vem Savarino e Igor Rabelo, hein? Será que é o Ignacio que vai sair?
2: Olha, só pode, assim, mas me surpreende o Igor Rabelo, tá? A não ser que alguém tenha sentido alguma coisa. O resto eu até entendo, acho até normal, né? O Savarino, talvez para contribuir até com finalizações de fora da área, capacidade de circulação de bola, armação de jogo por parte do Fluminense, que nem tá ruim isso, né? O Fluminense está conseguindo armar bem o jogo, mas é realmente para dar uma cara nova, para mexer um pouco no time e para tentar fazer com que essas finalizações elas encaixem. Também acho, Hugo, que tem a ver com dosar a minutagem dos jogadores que estão em campo e que são titulares do Fluminense. Pensando na Copa do Brasil, acho que tem um pouco a ver com isso também.
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0: É, o Igor Rabelo mesmo, vem aí, achei que pudesse estar só aquecendo, mas não, tirou o colete mesmo aí, e já em campo com a camisa do Fluminense. O time do Bahia ataca pelo lado direito, Ademir de cabeça, tentou escorada para a grande área, chega tirando a zaga do Flu, a bola sai pela linha de lado, Rafael Claus vai autorizar as alterações? Não, autorizou a cobrança do arremesso lateral, Hércules já está por ali, também estou vendo o Savarino, e claro, o Igor Rabelo, os três jogadores que o Luiz Subeldia vai colocar em campo já. Vem dominando pelo lado direito agora o time do Bahia com o Ademir. Chuta cruzado, vai sair o primeiro gol. A batida do Alejo Vélez. A bola acabou indo direto para fora. Chegada perigosa do time do Bahia, Thalita.
1: É, uma jogada pelo lado direito. Ele foi ali bem marcado na hora da finalização. Acabou não conseguindo finalizar da forma que gostaria. Tá saindo o Lúcio Acosta com a camisa de número 32 para a entrada do 11, o Savarino. Tá saindo o Thiago Silva para a entrada do 21. O Igor Rabelo que disputou a sua última partida com o Fluminense no dia 17 de janeiro contra o Boa Vista no Campeonato Carioca. Aliás, os únicos dois jogos na temporada de 2026 do Igor Rabelo, partidas oficiais no Campeonato Carioca. E sai também o Martinelli para a entrada do 35, Hércules. Então só repassando, sai Martinelli, sai Lúcio Acosta e sai Thiago Silva. Entra 21 Igor Rabelo, 35 Hércules e 11 Savarino.
2: É, tem muito a ver com dar um pouco mais de fôlego pro time, né? Principalmente, acredito que tem tudo a ver com o jogo contra o Vasco, o jogo pela Copa do Brasil, para ninguém ficar muito desgastado. Acho que essa saída do Thiago Silva depois de entrar no jogo, a gente não sabe, né? Eu particularmente não tenho essa info, não sei se a Tata tem, mas eu acho que tem muito a ver com o que ele pode jogar. Vai daí.
0: Eric Pulga, cruzamento, a bola desviada, Fábio defendeu, chegou na tentativa, Jean Lucas salva a zaga do Fluminense. Ó, o Fábio salvou, hein? Não vou contar pra vocês não, mentira, vou contar. O Fábio salvou, porque essa bola desviada quase pegou o goleiro do Fluminense no contrapé, mas ele conseguiu se reabilitar no lance pra fazer a defesa que evitou que seria o gol do Bahia, hein, Michele?
2: É, fez uma defesaça ali o Fábio, outro goleiro, não sei se buscaria essa bola, viu?
0: Bem, acho que não.
2: Foi no limite ali, ele foi muito bem, foi no limite da elasticidade para tirar essa bola. É, e como eu ia dizendo, é muito para dar frescor no time, pensando também no jogo do fim de semana. E acredito que o Thiago Silva é esse retorno gradual. É para talvez ele não estourar, é para ser um retorno aos poucos. Agora, fato é que o Bahia vai jogar contra um zagueiro que há muito tempo não entra em campo. Treinar é diferente de jogar. O Igor Rabelo é nesse momento um zagueiro do Fluminense, mas um zagueiro frio no jogo, e o Bahia eu acho que vai tentar explorar isso.
0: É, e vem aí Everton Ribeiro já, hein? Daqui a pouco a Michele informa pra... Aliás, daqui a pouco a Thalita informa pra gente. Quando vem o time do Bahia, bola cruzada na esquerda, desvia na zaga, chega a defesa do Flu tirando, ó. Bahia aumentou o volume aí, hein, Thalita?
1: É, uma jogada ali pelo lado esquerdo, teve um bate ali, rebate dentro da grande área, mas a defesa conseguiu cortar, a bola segue com o Bahia.
0: Tentando Acevedo, lançamento agora no meio, aparece para fazer o toque Luciano Juba, devolvendo no Acevedo. Será que ele pega de longe? Não tocou pelo lado direito, passe errado. Roman Gomes não conseguiu a dominada. A bola saiu em arremesso lateral para o time do Flu cobrar. Ó, Michel Araújo também está aí. Informa a primeira mexida aí, Thalita.
1: Isso, está saindo camisa 7, o Ademir, para a entrada do camisa 10, o Everton Araújo, e o 15, o Michel Araújo. Everton Ribeiro, né? Everton Araújo, ó. Everton Ribeiro. E sai o Luciano Juba para a entrada do 15, Michel Araújo.
2: É, o Michel Araújo, acredito que ele está entrando ali para a função da lateral.
0: Jogador do Flu, né?
2: Isso, é, ele está entrando ali na vaga do Juba, mas não deve ser ele, acredito que não vai ser ele, lateral esquerdo. Não, já está se posicionando sim na lateral esquerda, então vai ser ele mesmo, lateral esquerdo do Bahia. É, o Everton Araújo que... Everton Araújo. Everton Ribeiro,
1: eu te engano.
0: Estão demais as duas aí.
2: Vai dar tudo certo. É que a gente tá se reencontrando hoje, a saudade era grande. É, o Everton Ribeiro, ele que tem entrado, mas alguns passos à frente, né? Ele não tem jogado exatamente na função do 10. Né? Ele tem entrado alguns passos à frente, até para medir muito bem, para dosar bem a carga dele, para ele não precisar voltar lá na base da jogada. Já não é mais esse Everton Ribeiro. No Bahia tem sido um Everton Ribeiro que tem jogado alguns passos à frente, um pouco mais perto da grande área. Pelo menos essa tem sido a ideia recente do Ceni. Vamos ver se o time vai aplicar nesse jogo também, mas uma mudança na lateral esquerda, muito em função do Juba estar voltando de lesão. E por isso ele coloca o Michel Araújo ali.
0: Eu confirmo a hora certa, 10h58. Ligado no nosso timaço, você confere agora o tempo e o placar do jogo. Tem o time do Fluminense na boa trama, sobrando o Soteldo pelo lado esquerdo na grande área, batida, defendeu Ronaldo! Cedendo o escanteio pro time do Fluminense, uma jogada perigosíssima, hein, Thalita?
1: Puxada pelo Savarino, ele que dá o passe pro Soteldo, que faz a finalização, escanteio cobrado.
0: Já cobrado, Savarino recebeu do Soteldo, estava impedido o Soteldo, Savarino não devolveu, eles dois são venezuelanos, levantamento feito, escorada de cabeça do Ignacio, subiu com o Rabelo, não achou nada, chegou a zaga tirando, a batida de primeira, Savarino para fora! E no placar do Futebol Globo CBN, Campeonato Brasileiro, é a 21ª rodada da competição, aqui no Maracanã, aos 21 deste segundo tempo, confere aí.
4: Fluminense, Bahia,
0: 0-0.
7: Central.
3: Quatro jogos dessa 21ª rodada do Campeonato Brasileiro precisarão ser reagendados. Atlético Mineiro e Bragantino, Botafogo e Grêmio, Chapecoense e Vasco, São Paulo e Santos. Tudo por conta dos playoffs da Copa Sul-Americana. Mais cedo, em São Januário, Vasco derrotou o Independente Medellín por 1-0 e avançou. Tem bola rolando no interior de São Paulo, Bragantino 1, Sporting Cristal 0.
0: O time do Flu segurando a jogada agora, Samuel Xavier, lado direito do campo de defesa de começa ainda com o Ignacio, com a bola dominada, descendo pro Igor Rabelo, aparecendo pelo time do Fluminense, toque rasteiro, gesticula o Igor Rabelo, o Ignacio tocando também pelo lado direito, aparece o Hércules com a bola bem arrancada, ele tentou o lançamento, forçou Rodrigo Nestor, roubou no meio do caminho, a bola sobrando novamente com o Eric Pulga, ele arranca pelo lado direito, ele estava caindo pelo lado esquerdo, agora tá pela direita, depois da saída do Ademir, a bola volta com o Roman Gomes na primeira, acabou desacelerando, voltou na proteção, Michel Araújo pede, jogada mais pelo lado esquerdo, é com o Ramos Mingo, toca a bola no meio, Brasil Lucas aparecendo pelo time do Bahia, na bola tocada novamente com o Rodrigo Nestor, pro pé direito ele domina, com o esquerdo tocou pra Jean Lucas, virou, dominou errado, melhor pro time do Flu, 22 minutos e meio deste segundo tempo para o time do Bahia, agora com o Everton Ribeiro, estica jogada pela ponta direita, aparece mais uma vez para fazer a dominada, Eric Pulga devolvendo o Everton Ribeiro pra ninguém, chegou tirando a zaga do Flu, Futebol Globo CBN, aqui tem jogo.
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0: Arranca o time do Fluminense, Canóbio tocou na paralela pra ninguém, o Hulk não movimentou, Thalita, não movimentou.
1: É, não conseguiu chegar, aliás, não tem conseguido, né, chegar. Hugo, só um detalhe, já pensando na Copa do Brasil, e aí eu confesso que nos estudos pro jogo de hoje eu não vi nenhuma informação de contenção de controle de carga, né, pro Thiago Silva hoje, pra partida de hoje, se ele tinha uma limitação de tempo e tudo mais, então não sei se é isso ou se ele sentiu algum problema, mas pensando no setor defensivo do Fluminense para o jogo da Copa do Brasil, a gente precisa lembrar, o Freitas sentiu um problema no tornozelo direito, o James está lesionado e também o Miguel está lesionado. Então um grande problema aí para o técnico Zubeldia para sábado.
0: Bom, arrancada do Savarino, tocando pro Hulk, cruzamento rasteiro, e seria pro Canóbio, chegou tirando a zaga do time do Bahia com Ramos Mingo, e eu não estou enganado, o Hulk está sendo vaiado nesse momento aqui no Maracanã, Michele Silva.
2: Porque ele não consegue participar de forma positiva do jogo, né, ele já perdeu uma grande oportunidade na primeira etapa, não está conseguindo aparecer pro jogo, não sei se é nervosismo, às vezes a gente acha que pelo fato do jogador ser mais experiente, o nervosismo não vai pegar para ele, mas às vezes acaba pegando. Agora há pouco o Canóbio leu muito bem a jogada, deu a bola na profundidade e ele ficou numa linha de passe que era praticamente impossível para o Canóbio. Agora há pouco uma combinação dele tentando encontrar o Canóbio não achou. E assim, tem algo que eu vejo que já está incomodando alguns torcedores, Hugo, mas é algo que é do DNA, é da característica do Hulk. Ele tenta cavar muita falta. Ele tenta muito que o árbitro marque faltas em cima dele. E essas faltas, elas não têm acontecido. Então não adianta ele ficar tentando forçar um contato que não existe. Ele está com muita dificuldade de jogar, mas também tem a ver com entrosamento. Entrosamento que ele só vai conseguir jogando. Agora, se tivesse o John Kennedy, creio que a partida, nesse momento, se desenharia para a substituição. Do outro lado, o Alejo Vélez parece estar cansadinho, viu? Então daqui a pouco, acho que a gente pode ver, daqui a pouco no Bahia, o William José ali na posição de centroavante.
0: Jean Lucas estica a jogada agora pelo lado direito, Roman Gomes arrancando pelo time do Bahia, chegou roubando por baixo, a bola tocou por último no carrinho do René, no jogador do Bahia, o Fluminense já cobrou um arremesso lateral, arrancada agora do Soteldo, aparece pela ponta direita fazendo o lançamento, Canóbio ajeitou no pé direito, 25 minutos deste segundo tempo, bola tocada no meio do caminho, Samuel Xavier, lançamento na grande área, tive impressão do Savarino, está impedido, a bola tocada no cruzamento, saiu, linha de fundo é escanteio pro Flu, Thalita.
1: Um bom passe que o Samuel Xavier encontrou pro Savarino, ele não consegue o domínio na hora do passe, então perde um pouco de tempo na hora de fazer o cruzamento, a defesa consegue fazer o corte, escanteio lá pela direita, Savarino na bola.
0: Já o Bruno Faria, quando vem preparado para a cobrança, Savarino pelo time do Fluminense, 26 minutos quase do segundo tempo, parte 26 da segunda etapa, vem bola para dentro da grande área, o time do Fluminense quer abrir o placar, por enquanto está 0-0 aqui no Maraca, vai Savarino para a cobrança, pé direito, levantamento, entrada da pequena área, subiu a zaga do Bahia, chegou tirando na batida de primeira do Hércules, saiu o goleiro Ronaldo, foi lá para defender, fala Bruno.
3: Há pouco, Thiago Silva, quando foi substituído, saiu colocando a mão no músculo posterior da coxa direita. Eu estava revendo o lance aqui no Premier, em rede com o Premier, e ele saiu com a mão na coxa direita. Preocupa.
0: É, então, ó, temos uma informação
8: que pode acarretar o desfalque do Fluminense para o jogo de sábado com o Vasco. Thiago Silva. Bom, ainda tem aí a quinta-feira e a sexta, além do primeiro turno, né? De sábado para ele se tratar e, de repente, ficar à disposição. Mas já é uma dúvida para a partida. Fala, Thalita.
1: E ele nem está no banco, tá? O Thiago Silva foi para o vestiário. Ele não ficou no banco de reservas. Então, camisa 3 do Flu não está ali no banco. E daqui a pouquinho, Germancano, camisa 14 do Fluminense.
8: Bom, o time do Bahia vai mexer também, daqui a pouco duas alterações, mas essa do Thiago Silva, notícia preocupante, Michele.
2: Preocupante demais, né? A gente tá falando de um jogador que chega para resolver ali o setor defensivo, principalmente a zaga, e preocupante principalmente pensando nesse confronto contra o Vasco, né? Já de imediato, vale lembrar, né, os dois confrontos de ida e de volta da Copa do Brasil, eles são coladinhos, então não tem nem muito tempo aí para recuperação.
8: É final de semana e meio de semana. Já tem aí definição sobre quem vai para as quartas de final. Exatamente. Olha, o time do Fluminense recebe agora o Hércules. Entrada da grande área da bola ajeitada. Seria pro Hulk, mas tem jogador caído.
1: É o Klaus.
8: Não, tem jogador caído. Não, não, esse cara que tá caído aí, quem é, Thalita?
1: É o Rafael Klaus.
8: O que que ele tava fazendo sentado ali? Tava esperando... Peraí. Não, ele tava esperando... Ele já levantou, né, Thalita?
2: Cara, o Hulk... Olha, cara. Sabe o que que aconteceu? O Hulk deu uma trombada nele, cara. Não sei se deu pra você ver aí, Thalita, aí de baixo, mas foi muito do nada.
3: Foi. Bateu na massa?
1: E, assim, ele foi nocauteado, cara. Ele foi nocauteado demais, assim. Ele caiu e ficou com uma cara assim de tipo, meu Deus, o que que eu faço?
8: Detalhe que o Hulk nem precisou fazer tanto esforço assim para derrubar o Rafael Klaus, mas a trombada com o Hulk é puxada. Olha o time do Bahia na entrada da grande área, bola tocada, vai sair o primeiro gol, o chute não aconteceu porque o lançamento equivocado acompanhou apenas a saída do Fábio pela linha de fundo. Que lambança, hein, Michele?
2: Rapaz, qual delas? O passe do Everton Ribeiro?
8: Não, do Hulk lá, do Hulk.
2: Cara, o Klaus, assim, ó, com todo respeito a ele, tá? Algo que eu aprendi aqui com todos os cariocas, né? Com todo respeito. Mas ele parecia um saco de batata no chão. Impressionante, ele bateu no Hulk, assim, ele parecia um saco de batata no chão. Foi engraçado.
8: Não fale batata não, que hoje o negócio da batata quase me trouxe um prejuízo aí, mas vai.
2: Ué.
8: É, não, quase. Deixa isso pra lá, porque o susto foi grande. Thalita, as alterações aí.
1: No Flu, sai o 7, Hulk, entra o 14, Germancano. No Bahia, e o Hulk saindo com vaias, importante a gente reforçar isso. Com vaias, sai o Hulk para a entrada do Germancano. E no Bahia, sai o 6, Jean Lucas para a entrada do 63, David Martins. E sai também o 16, o Eric Pulga, jogador que tinha cartão amarelo, para a entrada do 57, Cauê Fufu.
8: A informação do gol, central da bola, gol de quem, Bruno Faria?
3: Gol no Barradão, gol do Palmeiras, João Arias, ex-jogador do Fluminense. Agora nós temos 26 minutos do segundo tempo, vitória 0, Palmeiras 2, Verdão tem dois jogadores a mais em campo.
8: E eu confirmo a hora certa, 11:08. Ligado no nosso timaço, você confere agora o tempo e o placar do jogo. Passados 30 no segundo tempo, 15 para o final da partida e no placar do Futebol Globo CBN, Campeonato Brasileiro, 21ª rodada da competição aqui no Maracanã. Confere aí.
4: Fluminense, Bahia,
8: 0-0.
9: Central.
3: Mais cedo, o Vasco garantiu classificação para as oitavas de final da Copa Sul-Americana ao vencer em casa o Independente Medellín da Colômbia por 1-0. No agregado, 3-2 para o Gigante da Colina. O técnico Carlo Ancelotti da seleção brasileira admitiu erros durante a Copa do Mundo e encerrou o ciclo de veteranos. Afirmou que Neymar, Casemiro e Danilo estão fora da seleção.
8: Futebol. Ah, sério? Poxa, fiquei até mais tranquilo, porque eu tinha dúvidas, hein, Michele?
2: Não, a partir do momento que ele convocou para a Copa do Mundo, eu também tinha dúvidas. Até ontem, eram jogadores que ele contava, né? Levou para uma Copa do Mundo, colocou para jogar.
8: Não, esse é o ponto, né? Levou para uma Copa do Mundo, beleza. Colocou para jogar. Tava 0-0 quando isso aconteceu. Ai, ai,
2: mas colocou para jogar, né?
8: Te falar, cara. Mister, me ajuda a te ajudar, Mister. É, mister. Vem dominando o time do Bahia com Everton Ribeiro na grande área. Chutou com desvio, a bola sai. Mas tocou por último no jogador do Bahia e saiu em tiro de meta. Michele, fala.
2: Só rapidinho sobre as trocas. O Rogério Ceni colocando a garotada para jogar, né? Não necessariamente garotos formados no Bahia desde muito tempo, né? São jogadores prospectados, buscados para a base do Bahia. O Cauê Furquim, que foi da base do Corinthians, né? O David Martins, que foi da base do América Mineiro, né? Jogadores super jovens, né? O Cauê Furquim com 17 anos, o David Martins com 18. O David Martins já está posicionado quase que ao lado do Acevedo para ajudar nessa construção por dentro. E o Furquim mais posicionado como se fosse um ala pela direita. Mas o Bahia tem um problema, Hugo, que está ali no camisa 9, né? O Alejo Vélez, ele já está cansadão, ele não consegue mais fazer nada, né? Então, o jogo do Bahia está pedindo a movimentação de um pivô, de um jogador que faça essa parede. O Alejo Vélez, ele já parece não conseguir fazer isso. Correu bastante, pressionou, mas me parece que ele está no limite dele. Então, eu acho que era jogo, a partir de agora, para o William José. Fluminense, que não tem nada a ver com isso, agora começou a tomar alguns ataques do Bahia. O jogo começou a ficar um pouquinho aberto demais. Fluminense, que já viveu um momento muito melhor na partida.
8: Vem dominando pelo lado direito, agora é o Ignacio tocando jogada ainda com o Samuel Xavier. Hércules aparece, dominou esquisito. Everton Ribeiro pressionou a bola agora pelo lado esquerdo, chegou tirando a Acevedo, a bola sai pela linha de lado. O arremesso lateral vai ser cobrado pelo time do Flu. 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
8: Cobra arremesso lateral, Samuel Xavier chega ali na tentativa de tirar Marcos Vitor na zaga do time do Bahia. Ele manda a bola lá pro campo de ataque, também na cabeçada. Igor Rabelo afastou a bola, matada no peito agora com o Acevedo. Matou no peito, botou lá na frente do lançamento. Seria pro Alejo Vélez. Chegou afastando a zaga do Bahia na sequência também. No toque de cabeça chega o Ignacio. A bola mal dominada, a galera chiou voltando. O time do Bahia perdeu a posse de bola. Com ela dominada, agora vem Everton Ribeiro na arrancada pela meia direita. Foi tocado, não tentou ali a jogada, nem toque. Acabou tentando no lance individual. Perdeu a posse dela, melhor para o time do Fluminense. Arrancada agora do Germancano, recebeu pelo lado direito, tentou a bola cruzada, a bola acabou batendo ali no Michel Araújo, não saiu pela linha de lado. Chega tirando o Michel Araújo na bola protegida, ainda na linha de fundo. Chegou no lançamento, a bola tocou por último no jogador do Bahia, o Nestor, saiu em arremesso lateral. Fluminense aos 34, com pressa, já cobrou agora com o Savarino, recebendo, deixando para René na altura da meia esquerda. Pede o lance Hércules com o time do Bahia no campo de defesa, com o time do Fluminense no campo de ataque. Passe pela direita, agora aparece o Samuel Xavier. Cruzamento para a grande área, chegou tirando a zaga do Bahia. A bola ganha altura e não distância na grande área. Chega ajeitando mal, Everton Ribeiro. A bola voltou com o time do Fluminense. Hércules deixou para Soteldo. Na esquerda da grande área, descolou o cruzamento para a grande área. Chega tirando a zaga do Bahia. Fala, Bruno.
3: É uma informação triste que acaba de chegar. Ex-atacante do Botafogo, Tássio, faleceu nesta quarta-feira, aos 41 anos de idade. O ex-jogador foi uma das vítimas da queda de um muro no bairro de Santa Teresa, no Rio de Janeiro. A capital fluminense foi atingida por ventos de mais de 90 km por hora no fim da tarde. Tássio disputou 6 jogos pelo Botafogo em 2015, 5 pelo Campeonato Carioca e 1 na Copa do Brasil. A gente lamenta muito e deseja força para toda a família.
8: Nossa, uma notícia tristíssima mesmo. E o Bruno fez a ressalva, e isso de fato aconteceu. Ventos fortíssimos, fortíssimos, né? Com mais de 105 quilômetros de velocidade, 105 quilômetros por hora de velocidade. E isso causou muitos estragos, muitos transtornos na vida do carioca, do fluminense aqui, posicionados no mercado de trabalho, fora de casa, no deslocamento, usando o transporte público. E uma das vítimas, essa de forma fatal, foi o Tássio, ex-atacante do Botafogo, no bairro de Santa Teresa. Toda a nossa solidariedade aos amigos e familiares desse ex-jogador, mas antes de mais nada, desse ser humano. Fluminense no ataque, chega da tentativa agora do desvio, a bola sobrou pro Cano, mandou mal, subiu, saiu em tiro de meta. O Tássio, ex-jogador do Botafogo, e isso só bala mesmo, choca, né, Michele?
2: Ah, sem dúvidas, né, ainda mais muito jovem. Enfim, desejo muita força à família, aos amigos, que sejam muito fortes nesse momento.
8: 41 anos.
2: porque do nada, assim, né, enfim, é sempre muito doloroso, mas assim, dessa forma, parece que ainda mais, então muita força aos familiares e também aos amigos.
8: Hugo, Bahia no ataque, segura a jogada agora na tentativa do desvio, chega a zaga do Fute tirando, fala Bruno.
3: Só pra corroborar, né?
8: O segura Botafogo. Aí, vem Canobi, o lançamento do Cano, invadiu a grande área, vai fazer o primeiro gol, salva Ronaldo! Salvou o goleiro do Bahia, foi cara a cara, pode completar Bruno.
3: O Botafogo lamentou obviamente a morte de Tássio em nota publicada nas redes sociais e também prestou condolências.
8: É isso, força e toda a nossa solidariedade, eu ratifico aqui aos familiares e amigos do Tássio, ex-jogador do Botafogo, que lamentavelmente foi vitimado de maneira fatal depois dessas fortes ventanias que acabaram causando esse acidente que vitimou o jogador, o ex-jogador do Botafogo, aos 41 anos. 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
8: Tem o time do Fluminense na jogada agora no campo de ataque. Chega limpando o primeiro marcador. Cano pedia, bola tocada pelo lado direito. Aparece Samuel Xavier. Na movimentação vem ao ataque o time do Flu. Ele traz o lance ainda pela meia. Voltou no pé esquerdo. Preferiu agora de pé direito tocar para o Igor Rabelo de primeira. Achando o posicionamento dentro do círculo central. Vai com o Nonato. Aparece também agora o jogador que é o Ignacio. Volta com o Savarino. Lançamento para Samuel Xavier. Na ponta direita, cruzamento. A bola bate na zaga do Bahia. Sai em escanteio para o Flu cobrar. Thalita Jutsi.
1: A jogada ali pelo lado direito. Samuel Xavier tenta o cruzamento, mas a defesa corta. Escanteio pela direita para os 12.351 torcedores presentes aqui no Maracanã, que ainda estão buscando a primeira vitória depois da Copa do Mundo para o Flusão, o Gão.
8: É isso, Savarino prepara para a cobrança do escanteio. É a chance do Fluminense abrir o placar, a chance do Flu fazer o primeiro gol aqui no Maracanã. Savarino, o venezuelano, já tem ali a presença do compatriota dele, também venezuelano. É o Soteldo, tudo pela ponta direita, busca a jogada agora com o Soteldo. Recebeu o curto, levou para o pé esquerdo, cruzamento lá na segunda trave. Para ninguém, a bola saiu da grande área, vai se perdendo pela linha de lado. Chega o Ignacio, ele evita na primeira, conseguiu a jogada pela finta, vem na ponta direita, protege, chama a falta. Alta, leva na ponta esquerda, cruzamento, chega tirando a zaga do Bahia. 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
8: 39, quase, o Everton Ribeiro perdeu uma chance preciosa, hein, Thalita?
1: E não costuma perder, né? Conseguiu ali, tentou ali o domínio, não consegue o domínio de primeira e na sequência vai tentar dar o passe pro companheiro e também acaba errando. É o segundo passe errado que o Everton Ribeiro dá em sequência.
8: Zebra, né, Michele? Porque justamente a qualidade do passe, independentemente da condição física, né, do Everton Ribeiro, que já é um jogador veterano, essa nunca falhava, né?
2: Já falhou pela segunda vez. Dois passes relativamente simples que ele não conseguiu dar ali, que levariam o Bahia a um lance de boa chegada, né, de bom ataque.
8: Canobi, o cruzamento, o Cano bateu de primeira, Ronaldo foi lá para defender, um lance que pareceu muito com o da final da Libertadores de 2023, aquele cruzamento do Arias pro Cano chegar batendo, só que foi no gol aqui à esquerda, né, Thalita?
1: E naquele lance o Cano tirou bastante, mandou lá no quentinho mesmo do goleiro, dessa vez ele não mandou tão assim no canto e o Ronaldo conseguiu fazer a defesa tranquilo.
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8: E eu confirmo a hora certa, 11:18. Ligado no nosso timaço, você confere agora o tempo e o placar do jogo. 40, passados 40 no segundo tempo, 5 para o fim da partida e no placar do Futebol Globo CBN, Campeonato Brasileiro, é a 21ª rodada da competição, aqui no Maracanã, confere aí.
4: Fluminense, Bahia,
8: tá 0-0.
10: Central.
3: Amanhã tem mais playoffs da Copa Sul-Americana na Arena do Grêmio. Às 7 horas da noite tem Grêmio e Bolívar. Na partida de ida, o Bolívar venceu por 3-2.
8: Com o time do Bahia buscando o lançamento, a bola errada acaba sobrando com o Ignacio, chega tirando tudo na zaga, ele acabou descolando o lançamento para o Canóbio. O time do Fluminense não desiste, quase 41 minutos passados neste segundo tempo, passe na paralela agora, Samuel Xavier tocando na ponta direita com o Canóbio, limpa o primeiro marcador, traz para o pé esquerdo, consegue novo drible, protegeu, voltou, parou, prendeu ainda com a zaga do Bahia, segurando tudo, Hércules na meia direita, tem a bola dominada, o time do Fluminense, todo no campo de ataque, é o time do Bahia, todo no campo de defesa, lançamento agora, aparece o Savarino na bola escorada pelo lado esquerdo, aparece também o Renê devolvendo, ainda com o time do Fluminense, Nonato faz a limpada na primeira, devolve novamente, ainda pela canhota, campo de ataque pela meia, Renê recebeu na devolução, na paralela, cruzamento era pro Cano, chegou tirando a zaga do time do Bahia, 41,5, Michele Silva, o jogo tá aberto, hein, Michele?
2: Tá aberto, tá muito desenhado para os contra-ataques do Bahia, que se fecha mais do que tudo nesses instantes finais, e para um Fluminense que leva essa bola direitinho até o ataque, mas é impressionante, já não tá mais acertando esse último passe, e a finalização que o Fluminense estava errando antes, agora não tá nem chegando nessa fase, né? Tá errando um passe antes, o Bahia tá só esperando uma escapada para poder aproveitar os contra-ataques, e acho que agora vai vir aquela mudança que eu mencionei há uns 20, 25 minutos, essa possibilidade da saída do Alejo Vélez.
8: E é isso, né, Thalita?
1: É isso, o Alejo Vélez com a 9 sai para a entrada do 12, William José.
2: É, o William José vai entrar ali para a vaga do Alejo Vélez, eu já mencionei, já estava falando sobre isso antes, né? O Alejo Vélez já estava sinais muito claros de cansaço, é um bom jogador, né? Contratação dessa janela de transferências, e o William José chega para fazer esse pivô, fazer essa parede, ajudar a levar o time ao ataque, mas também finalizar principalmente os lances de cabeça. Vale lembrar, Igor Rabelo está na zaga do Fluminense e não joga já tem um tempinho.
8: Bahia no ataque pela ponta direita, buscando jogada agora na tentativa da pedalada atrás para o pé esquerdo. Passe não saiu, voltou no desarme. René tirando pelo Flu. A informação do gol central da bola. Gol de quem, Bruno?
3: No Barradão, gol do Palmeiras. De falta, Sosa, Ramon Sosa. Palmeiras 4, Vitória 0. O Verdão tem 2 jogadores a mais em campo.
8: É isso, Canóbio, bom lançamento na grande área, Ronaldo saiu antes do Savarino, jogada foi boa, a intenção foi boa, mas o lançamento do Canóbio foi forte, hein, Thalita?
1: É, e foi muito mais ali pro Ronaldo, a bola foi muito mais pro goleiro do que ali pro Savarino, que ainda tava tentando chegar na grande área, Hugão.
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8: E Silva, 43, segundo tempo.
2: É, agora há pouco uma grande oportunidade, o Soteldo ali passou a bola nas costas do Canóbio, né? Depois o Canóbio também não conseguiu dar sequência. O Fluminense tinha um bom contra-ataque, né? 4 jogadores do Fluminense contra 3 do Bahia. E mais uma vez não aproveitou, por isso está esse 0-0 no placar. Pelas chances não aproveitadas pelo Fluminense.
8: Pela direita, tentativa agora do Canóbio, protegeu, voltou, parou, prendeu, girou, devolução na ponta, agora com Samuel Xavier no pé esquerdo, cruzamento, chega tirando o Marcos Vitor na zaga do time do Bahia, quase 45 minutos deste segundo tempo, o jogo está indo para o final, o Fluminense está tropeçando mais uma vez em casa, em 3 jogos, 3 empates até o momento. O Fluminense empatou com o Bragantino 1-1, empatou com o Grêmio, por enquanto 0-0. Mas o Flu vem pro ataque, agora pela ponta direita, vem o Canóbio, cruzamento, bola bate na zaga do Bahia, sai pela linha de fundo, escanteio para o Flu, vai ser cobrado pela direita, fala Thalita Jutsi.
1: O Savarino já está chegando ali para a cobrança e a torcida presente aqui no setor sul puxa.

0: não registrou finalizações, né?
1: E eu digo mais, quase não segurou a bola na frente, mas também, olha o tempo que ele ficou com o Alejo Vélez aí no segundo tempo, sem produzir absolutamente nada.
0: Pois é, ele poderia ter colocado o William José mais cedo no jogo.
1: Canóbio na entrada da grande área tentou armar para o chute, a bola bateu na zaga, sobrando com o time do Bahia, tem espaço para o contra-ataque ainda pelo lado direito, para, prende, volta na tentativa da proteção, William José se mandou, mas a bola ainda pelo lado direito com a tentativa agora do Everton Ribeiro, na tabela acontecendo, o time do Bahia chega de forma perigosa, Everton Ribeiro, altura da intermediária, protege, tentativa do passe, chegou, tirando novamente o Hércules, a bola vai se perdendo pela linha de lado, é arremesso lateral para o Fluminense cobrar, fala Michele.
0: Não vou falar.
1: Fala.
0: A entrada do Everton Ribeiro não ajudou o Bahia, né? Pelo contrário.
1: Eu arrisco dizer que ele errou tudo.
0: Prejudicou, exatamente. Agora uma oportunidade de contra-ataque. Assim, não combina com o Everton Ribeiro esse jogo de transição. Pode ser até que ele seja o jogador a lançar outros atletas, enfim, né? Fazer esse lançamento que conecta com os atacantes que estariam atacando o espaço. Pode ser que acabe funcionando. Mas não é o caso do jogo aqui. O Everton Ribeiro, até o momento, foram 3 tentativas de passes mais verticais e ele errou as 3.
1: Pois é, 47 quase, pouco mais de 2 minutos para acabar o jogo aqui no Maracanã, cartão. Com o time do Fluminense buscando ainda o gol. Cartão para quem? Fala, Thalita.
2: Pro Luiz Ubeldia, adivinha, por reclamação.
1: Ah, primeira vez eu acho, né? Acho não, tenho certeza.
2: Hoje é a primeira.
1: Foi a primeira vez. Não foi a primeira vez. Vai, cobraram o arremesso lateral.
3: Terminou.
1: Pelo time do Fluminense. Terminou onde? Fala, Bruno.
3: Copa Sul-Americana, playoffs. O Bragantino venceu o Sporting Cristal por 1-0 e vai enfrentar o Atlético Mineiro nas oitavas de final da Copa Sul-Americana.
1: Vem o time do Bahia agora na entrada da grande área. Falta cometida pelo René. Perigosa. E aí é a feição do pé esquerdo. Everton Ribeiro já pegou, hein, Thalita?
2: É, uma jogada de ataque do Bahia, puxada depois de um erro de passe da equipe do Fluminense. Pelo lado direito, na hora que o jogador do Bahia foi tirar o René, ele deixa o pé e comete a falta ali na intermediária. O Everton Ribeiro já tá ali prontinho pra cobrança.
1: Quase 48 minutos, vamos entrar no último minuto do jogo, hein? O último minuto do jogo, o Bahia tem uma falta para cobrar. Defesa do Flu, todo mundo ligado aí, hein? Todo mundo ligado aí. Alô, defesa do tricolor carioca. O Bahia tá pronto para cobrar essa falta. O Bahia quer o primeiro gol. A defesa do Fluminense ali, ó, se movimentando para tentar interceptar essa jogada perigosa para o time do Bahia. E o Everton Ribeiro já está ali, pronto para cobrar essa falta. É ele mesmo que está ajeitando, mas também tem outros jogadores nas imediações da bola, hein, Michele?
0: E a julgar pela quantidade de jogadores do Bahia dentro da área, parece que está se desenhando para uma cobrança direta. Porque são apenas 3 ali mais próximos da grande área, né? Agora vai chegar mais gente, só para comentarista ficar um pouco mais quieto.
1: Pois é, isso aí, vai com a cobrança de falta. É o time do Bahia, saiu agora o Everton Ribeiro da bola. A bola com Michel Araújo, bateu, ela explodiu na barreira. Já temos 48 minutos e meio, quase 49. O árbitro vai encerrar o jogo, o Bahia está no ataque. Pela ponta direita, cruzamento direto do Michel Araújo para dentro da grande área. Chegou tirando o Ignacio, a bola de longe, batida com desvio. Vai saindo pela linha de fundo, mas tocou no próprio jogador do Bahia. O Clau já olhou para o cronômetro, vai acabar o jogo. Aqui no Maracanã vai acabar, por enquanto 0-0, segura a jogada mais uma vez ali o time do Fluminense no campo de defesa. O árbitro da partida já olhou pro cronômetro de novo.
2: Mais um.
1: Klaus, vamos a 50, hein? Mais um minutinho, Tata.
2: É isso, mais um minutinho, Gão.
1: Segura a jogada no campo de defesa, agora com o Igor Rabelo, deixando com o time do Fluminense. René pela esquerda, busca a jogada no campo defensivo, o time do Fluminense, 49 minutos e meio, bola recuada, o goleiro Fábio, ó, a galera vai andando, hein? Galera do Flu tá na bronca, o Fluminense tá indo pro terceiro empate seguido. Fluminense ainda não venceu depois da Copa do Mundo. Estica a jogada pelo lado direito, vem Samuel Xavier na arrancada. Com o time do Fluminense, campo de ataque, aparece Savarino. Se atrapalhou no domínio, mas conseguiu pela ponta direita ligar com Canóbio. Último lance do jogo, a finta saiu agora com Canóbio. Vai invadir a grande área pelo lado direito. Conseguiu, saiu na entrada da grande área. A chance do primeiro gol do jogo, olha o Soteldo recebendo. Esquerda da grande área, matou no peito, botou na frente o toque. Tentativa do René no lançamento, afasta a zaga do Bahia. Rafael Klaus pediu a bola, não vai deixar o lance seguir, com bate-rebate ela volta com o Ignacio, entrada da grande área, rolando mais uma vez agora com o lançamento do Nonato para Soteldo na grande área, ele vai tentar o cruzamento, a bola sobrou com o René, ajeitou para trás, para ninguém, aí a galera ficou na bronca, tá valendo tudo com o Hércules na meia-lua, chutou rasteiro, Ronaldo, sobrou a bola, ainda com Cano direito.

0: Eita da grande área, pé esquerdo, cruzamento, Soteldo de voleio pra fora! Último lance do jogo, eu não acredito, Thalita.
1: Uma sequência do Fluminense, o Hércules consegue finalizar no gol, o Ronaldo defende na sequência, o Soteldo de voleio tenta, mas manda à direita, jogo finalizado com muitas vaias da torcida tricolor.
0: E o Klaus pediu a bola, fim de jogo no Maraca.
2: Fluminense, Bahia,
0: 0-0. 11 horas 29 minutos, 11:29, anunciando na Globo e na CBN mais uma atração pra você.
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4: Ah, é comigo aqui na sua companhia. Terminou no Maracanã, terminou também no Barradão. No Maracanã, Fluminense Bahia 0-0. No Barradão, Vitória 0, Palmeiras 4. Vitória sai de campo revoltadíssimo com a arbitragem. Impressionante, hein? 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
1: Olá, boa noite.
2: Boa noite para você que nos acompanha em todo o país.
1: Quarta-feira, 29 de julho de 2026.
2: Vamos ao destaque do dia.
1: Pensão alimentícia poderá ser paga de forma automática via Pix.
2: Ligue 180 para denúncias de violência contra a mulher deverá ser divulgado em locais de grande circulação. Graziele Bezerra.
3: O Ligue 180 funciona todos os dias, 24 horas por dia e é gratuito.
1: Anvisa registra 5 novos medicamentos à base de semaglutida.
2: Remédio para diabetes também vem sendo usado em tratamentos de controle da obesidade.
1: E ainda, ciência para todos.
2: Exposição apresenta pesquisas que impactam o dia a dia do cidadão durante reunião anual da Sociedade Brasileira para o Progresso da Ciência.
1: Quem fala com a gente sobre o tema é Germana Pires, secretária de Ciência e Tecnologia para o Desenvolvimento Social.
4: Tem visitar a exposição, vai conhecer pesquisas voltadas para a saúde, meio ambiente, tecnologia, a ciência que ela está presente no dia a dia de cada um.
2: Hoje, na apresentação da Voz do Brasil, Mariana Jungmann e Luciano Seixas.
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2: A partir de agora, a divulgação do Ligue 180, canal de denúncias de violência contra as mulheres, deverá ser ampliado.
1: E o pagamento de pensão alimentícia poderá ser feito de forma automática, via Pix, mediante decisão judicial.
2: Além disso, foi regulamentado o projeto que prevê a monitoração eletrônica do agressor.
3: A lei que prevê o monitoramento eletrônico do agressor foi regulamentada. Com isso, ficam estabelecidos mecanismos para o funcionamento do dispositivo de segurança que alerta sempre que o agressor viola o perímetro de exclusão determinado judicialmente. O alerta deverá ser enviado simultaneamente à vítima e à unidade policial responsável pelo atendimento. Nesta quarta-feira, também foi regulamentada a criação de um Sistema Nacional de Informações que reúne, organiza e sistematiza dados sobre formas de violência contra as mulheres. Foi definido ainda que, a partir de agora, o pagamento da pensão alimentícia pode ser feito via Pix, mediante decisão judicial, e a divulgação do Ligue 180 para denúncias de violência contra a mulher deve ser ampliada, como explica a ministra das Mulheres, Márcia Lopes.
5: Todos os espaços públicos, privados, têm a responsabilidade, o dever de colocar o Ligue 180. O fortalecimento da rede de atendimento e a mudança de cultura.
3: O Ligue 180 funciona todos os dias, 24 horas por dia e é gratuito. Ele oferece atendimento, orientação, acolhimento e encaminhamento para a rede de proteção às mulheres. Para a Voz do Brasil, com locução de Graziele Bezerra, reportagem de Edinaldo Júnior.
1: Foram divulgados hoje os resultados do novo CAGED.
2: Em junho foram criados 145 mil postos de trabalho.
1: Todos os meses o estudo aponta o panorama do emprego formal no país.
6: Em junho de 2026, foram criados no país 145.161 postos de trabalho com carteira assinada. O estoque de empregos, ou seja, a quantidade total de vínculos seletistas ativos em junho, alcançou 48.032.308 postos, um crescimento de 0,3% em relação ao estoque registrado em maio. O ministro do Trabalho e Emprego, Luiz Marinho, falou dos destaques.
7: Dos cinco grandes grupos, teve saldo positivo. Serviços, 74.514. Agropecuária, 22.898. Comércio, 19.177. Indústria, 14.438. E construção, 12.136.
6: No acumulado de 12 meses, foram criados 942.854 postos de trabalho. O novo CAGED é utilizado desde janeiro de 2020 para captar, registrar e divulgar as estatísticas oficiais sobre o mercado de trabalho formal no Brasil. Atualmente, todas as empresas estão obrigadas a declarar as movimentações de trabalhadores por meio do E-Social. Os dados utilizados no novo CAGED são captados dos sistemas E-Social, CAGED e Empregador Web. Reportagem Luana Karen.
2: O setor hortigranjeiro movimentou mais de 16 milhões de toneladas no ano de 2025.
1: É o que mostra o levantamento divulgado hoje pela Companhia Nacional de Abastecimento sobre as vendas das centrais de abastecimento.
8: Morador de Brasília, Anderson Gimenez, costuma fazer as próprias marmitas para levar para o trabalho. Para isso, compra frutas e hortaliças semanalmente na central de abastecimento do Distrito Federal.
9: A gente faz a feira da semana, então a gente compra desde ovos lá, a gente encontra ovos caipira, a gente encontra todo tipo de variedades de frutas, todo tipo de hortaliça, verduras e legumes a gente compra lá. Então tem essa facilidade de nós encontrarmos todos os produtos da nossa necessidade em um mês local. E a qualidade das frutas e das verduras, eles são de primeira, tá?
8: O levantamento da Companhia Nacional de Abastecimento mostra que as CEASAs do país movimentaram 16 milhões de toneladas em 2025, totalizando mais de 16 bilhões de reais. As centrais com maior volume de vendas foram a Companhia de Entrepostos e Armazéns Gerais de São Paulo, com quase 3 toneladas, o Mercado Municipal de Juazeiro, na Bahia, com 1 milhão e 600 mil toneladas, e a CEASA Minas, localizada em Contagem, com 1 milhão e meio de toneladas. Para as hortaliças, as vendas aumentaram em 6 unidades, com destaque para Rio Branco, no Acre, com crescimento de 44%, Belo Horizonte e Foz do Iguaçu, que tiveram alta de 4%. Nas frutas, a CEASA de Rio Branco também liderou as vendas, com alta de 24%, seguida por Goiânia, capital de Goiás, que teve crescimento de 21%. Os dados sobre as vendas nas centrais de abastecimento são coletados mensalmente pela Conab, que elabora o Boletim Hortigranjeiro. Com ele, é possível verificar onde há falta de algum produto ou excesso de produção, o que ajuda no planejamento dos agricultores, como explica Flávia Starling, gerente de produtos hortigranjeiros da Conab.
10: Nós recebemos informações dessas centrais atacadistas, esses entrepostos atacadistas, eles nos fornecem informações de comercialização e volume comercializado, e com base nessas informações nós confeccionamos o boletim hortigranjeiro mensal.
8: O levantamento mostra ainda que o país exportou 1 milhão e 300 mil toneladas de frutas em 2025, um aumento de quase 20% em relação a 2024. Os destaques foram a manga, melão, melancia, limão e lima, tendo como principal destino a União Europeia. Reportagem Nazi Brum.
2: Embora possa parecer uma coisa restrita às universidades e institutos de pesquisa, a produção científica está presente no cotidiano de todos nós.
1: E quem faz ela acontecer no Brasil está reunido ao longo desta semana no Rio de Janeiro para o encontro anual da SBPC, a Sociedade Brasileira para o Progresso da Ciência.
2: Neste período está sendo promovida a ExpoTIC, feira que reúne unidades de pesquisa vinculadas ao Ministério da Ciência, Tecnologia e Inovação, universidades, entidades governamentais e o setor empresarial.
1: E para saber mais sobre o que acontece nesses dois espaços, nós conversamos com Germana Pires, secretária de Ciência e Tecnologia para o Desenvolvimento Social. Acompanhe. Secretária, bem-vinda. É um prazer ter a senhora conosco aqui na Voz do Brasil. Vamos falar então da ExpoTIC, né, que começou, a exposição que abriga o Ministério da Ciência, Tecnologia e Inovação, dentro da reunião anual da Sociedade Brasileira para o Progresso da Ciência, a SBPC. O que é esperado da exposição esse ano, secretária?
11: Te agradeço o convite para estar aqui na Voz do Brasil com vocês. A gente chama de ExpoTIC. A ExpoTIC é um dos grandes espaços de popularização da ciência do Brasil. É um ambiente mais visitado da reunião anual da SBPC. Né? E nesse ano, o Ministério da Ciência e Tecnologia, ele traz quase todas as suas unidades de pesquisa. São 28 unidades de pesquisa apresentando projetos, tecnologias, iniciativas desenvolvidas em diversas áreas do conhecimento. Quem vier aqui, quem visitar a exposição, vai conhecer pesquisas voltadas para saúde, meio ambiente, biodiversidade, tecnologias, inclusão, desenvolvimento sustentável, enfim. Vai ser uma oportunidade para todos, né, que atuam na área de pesquisa, como estudantes, professores e os diversos pesquisadores, possam e as pessoas, né, famílias também, crianças, possam conhecer a ciência que ela está presente no cotidiano, no nosso cotidiano, né, no dia a dia de cada um. A ciência que melhora a qualidade de vida das pessoas.
2: A reunião anual da SPPC também é um evento super relevante, porque reúne a nata do pensamento científico do país, né? A senhora pode nos falar mais sobre o que é a SBPC e o que acontece nessa reunião anual?
11: A SBPC é uma entidade, né? Uma das mais tradicionais entidades científicas do Brasil. Já há 7 décadas, essa é a 78ª reunião anual da SBPC. E ela reúne pesquisadores, professores, estudantes, gestores públicos e representantes de diversas instituições públicas e privadas, além da sociedade em geral, né, para poder discutir ciência, discutir o progresso da ciência, né, a ciência voltada para o desenvolvimento do nosso desenvolvimento do país. Na SBPC acontecem assim, tem uma programação densa e ampla, onde são realizados painéis, conferências, mesas redondas, minicursos, atividades culturais, uma série de ações voltadas para a popularização e divulgação da ciência.
1: E nesse ano, né, secretária, o encontro tem um tema que é o Ciência para Todos, Soberania, Desenvolvimento e Inclusão. Como é que esses três pilares se relacionam, influenciam a produção científica no país?
11: Exatamente. Esses três conceitos, eles estão profundamente conectados. Eu represento a Secretaria Nacional de Ciência e Tecnologia para o Desenvolvimento Social e existe algo que é muito importante, que a ciência esteja voltada para mudar a qualidade de vida das pessoas, né? Então, quando a gente fala em soberania, estamos falando na capacidade do país de produzir conhecimento, de desenvolver tecnologias e formar pessoas para enfrentar os seus próprios desafios. O desenvolvimento acontece quando esse conhecimento gera inovação, fortalece as instituições diversas, melhora os serviços públicos, impulsiona a economia, contribui para soluções sustentáveis. Nesse aspecto, o que significa a inclusão? Garantir que a ciência beneficie toda a população, reduzindo as desigualdades, ampliando oportunidades, garantindo que todas as pessoas tenham acesso às oportunidades, né, aos seus direitos sociais.
2: E a reunião também terá espaços temáticos, né, voltado para os jovens, para a discussão racial, para a cultura. Como é que vão funcionar esses debates?
11: Isso mesmo. Aqui tem um espaço amplo na SBPC Jovem, uma grande participação da juventude, de jovens pesquisadores. E a programação, de fato, é bem diversificada. Tem uma série de espaços voltados para o diálogo sobre cultura, educação, igualdade racial, no contexto das mesas redondas, da apresentação das pesquisas, enfim, é uma programação ampla, né, que apresenta essas diversas pesquisas desenvolvidas Brasil afora, em todas as universidades públicas, privadas.
1: A gente está falando aqui de dois eventos, vamos dizer assim, paralelos, né, que se relacionam: a reunião da SBPC e a ExpoTIC. E aí, voltando a falar da exposição um pouco mais, secretária, ela vai reunir aí 28 unidades de pesquisas que são vinculadas ao Ministério da Ciência, Tecnologia e Inovação, né? A senhora pode dar exemplos pra gente do que são essas unidades, que tipos de pesquisas elas fazem?
11: Sim, bem, o Ministério tem das 29 unidades de pesquisa que são vinculadas ao Ministério de Ciência e Tecnologia, 28 estão participando conosco aqui desse evento. As unidades de pesquisa, elas atuam em áreas muito diversas e refletem a amplitude da ciência produzida no Brasil. Existem instituições dedicadas a pesquisas espaciais, biodiversidade amazônica, mudanças climáticas, tecnologias da informação, materiais avançados, energias, tecnologias nucleares, matemática aplicada, astronomia e tecnologias voltadas para o desenvolvimento social. Eu vou dar um exemplo, claro, por exemplo, o INSA, né, a Unidade Nacional do Semiárido, que desenvolve pesquisas voltadas para combater a seca no Brasil, para a produção de alimentos, para poder trabalhar, por exemplo, a dessalinização. Né, a gente tem um projeto no Ministério desenvolvido pelo INSA de dessalinização da água, produção de alimentos no semiárido, buscando combater a seca e combater a fome no Brasil. Então, esses projetos poderão, né, podem ser visitados aqui nos estandes das nossas unidades vinculadas.
2: Muito bem, nós conversamos com a secretária de Ciência e Tecnologia para o Desenvolvimento Social do Ministério da Ciência, Tecnologia e Inovação, Germana Pires. Muito obrigado por sua entrevista aqui à Voz do Brasil.
11: Eu agradeço a Voz do Brasil, sempre presente no dia a dia. Deixo o convite para todas as pessoas que quiserem participar aqui da SBPC e conhecer as pesquisas desenvolvidas no Brasil. Estamos aqui na Universidade Federal Fluminense, no Rio de Janeiro. Muito obrigada.
1: 5 novas canetas de semaglutida foram aprovadas pela Vigilância Sanitária e registradas nesta quarta-feira.
2: O medicamento ajuda no controle de doenças como a diabetes e é usado também no tratamento contra a obesidade.
1: E nós vamos entender agora como essa substância age no organismo na reportagem de Gabriela Noronha.
12: Os medicamentos à base de semaglutida são usados no tratamento de doenças crônicas como obesidade e diabetes. Trata-se de uma substância sintética que imita a ação do hormônio GLP-1, responsável pelo controle da glicemia no organismo, entre outras funções, como explica a médica endocrinologista Monalisa Azevedo.
13: Ela favorece o controle da glicose porque ela estimula a liberação de insulina e ela também influencia outros fatores do organismo, exerce um papel de induzir saciedade, inibir um pouco o apetite, controlar a compulsão alimentar e também estimular o gasto energético.
12: Nesta quarta-feira, 5 novas canetas emagrecedoras que têm semaglutida como princípio ativo foram aprovadas pela Anvisa, Agência Nacional de Vigilância Sanitária. Os medicamentos são voltados para o tratamento de pacientes adultos com diabetes tipo 2 e autorizados para uso complementar à dieta e exercícios, mas devem ser indicados e acompanhados sempre por um especialista, como destacou a endocrinologista Monalisa Azevedo.
13: A gente está falando de medicação e toda medicação é sujeita a efeitos adversos. Afinal de contas, a gente está trazendo uma substância artificial para dentro do corpo. E é por isso que é tão importante o acompanhamento médico.
12: A medicação feita com acompanhamento médico ajudou a servidora pública Carolina Abreu a vencer a obesidade depois de muitas tentativas para perder peso.
14: Desde muito nova, eu sofri com efeito sanfona, né? Tenta fazer dieta restritiva e daí não dá certo, e aí engorda, e aí emagrece. Então, eu resolvi procurar um endocrinologista e comecei a fazer o uso.
12: O processo de autorização dos medicamentos inclui a realização de estudos clínicos, avaliação de documentos e inspeção da linha de produção. Reportagem Gabriela Noronha.
2: E a gente continua falando dessas canetas emagrecedoras para fazer mais um alerta.
1: A Anvisa lembra que a retatrutida, uma medicação que ainda está em fase de pesquisa, não está aprovada para uso em nenhum país do mundo.
2: Assim como no Brasil, a empresa responsável por desenvolver essa medicação ainda não solicitou registro em nenhuma agência reguladora internacional.
1: A Anvisa reforça que o uso de um medicamento sem registro apresenta riscos à saúde, com efeitos colaterais desconhecidos.
2: Além disso, não há garantia de que o produto contenha o princípio ativo declarado, nem a quantidade informada.
1: Vale lembrar que o comércio de medicamentos irregulares é considerado crime pelo Código Penal.
2: Atenção, moradores das comunidades ribeirinhas de Santarém, Belterra e Aveiro, na bacia do Rio Tapajós.
1: A partir de agosto, o navio Hospital Abaré realiza novas expedições com consultas e exames gratuitos.
2: A embarcação atua como unidade básica de saúde fluvial itinerante e os atendimentos ocorrem por triagem e demanda espontânea das 8 da manhã às 6 da tarde.
15: Administrado pela Universidade Federal do Oeste do Pará, UFOPA, o navio Hospital Escola Baré, que atua como uma unidade básica de saúde fluvial itinerante, divulgou o calendário das próximas expedições e as orientações para acesso aos atendimentos nas comunidades ribeirinhas da bacia do Rio Tapajós, no Pará. Os serviços gratuitos são oferecidos nos municípios de Santarém, Belterra e Aveiro. O atendimento ocorre nas chamadas comunidades polo, com triagem e demanda espontânea. Para o cadastro no Sistema Único de Saúde SUS, é necessário apresentar documento oficial com foto, CPF, cartão do SUS, além da caderneta de vacinação. Gestantes devem levar a caderneta de pré-natal e pacientes em acompanhamento podem apresentar exames anteriores. As consultas de rotina são realizadas das 8 horas da manhã ao meio-dia e das 2 às 6 da tarde. Enquanto o navio estiver ancorado, também há plantão para casos de urgência. O cronograma prevê expedições entre os meses de agosto e outubro, com datas definidas para as regiões de Santarém, Aveiro e Belterra. Para saber mais, acesse ridh.ufopa.edu.br ou envie e-mail para ridh@ufopa.edu.br. Dilson Santa Fé, para a Voz do Brasil.
2: Direitos da infância. Projetos voltados à redução da vulnerabilidade de crianças e adolescentes podem participar de edital do BNDES.
1: Serão selecionados até 8 projetos para promoção, proteção e garantia de direitos da juventude.
16: Os projetos devem atender a pelo menos um dos 5 eixos prioritários, que incluem assistência social, segurança alimentar, proteção contra a violência doméstica e sexual e prevenção ao uso de drogas. Com ações a serem executadas no Rio de Janeiro, São Paulo, Recife e Brasília, o apoio total pode chegar a 15 milhões de reais em recursos de doações incentivadas aos fundos dos direitos da criança e do adolescente. De acordo com o chefe do Departamento de Projetos Culturais do BNDES, Andrés Cortes, os recursos que viabilizam esse edital são obtidos a partir do mecanismo de incentivo fiscal previsto no Estatuto da Criança e do Adolescente e que se destina a ações que vão desde a prevenção da violência até o acesso à educação, saúde e cultura.
17: Esse edital visa destinar até 15 milhões para projetos sociais que garantam a diminuição de vulnerabilidades sociais ligadas à infância e à juventude.
16: As inscrições dos projetos podem ser feitas até o dia 25 de agosto. Você pode obter mais informações sobre o edital no site bnds.gov.br/edital-FCA-2026. Reportagem André de Barros Lima.
1: Última notícia, em nota divulgada há pouco pela Secretaria de Comunicação Social da Presidência da República, o governo brasileiro repudiou o anúncio feito pelos Estados Unidos de prorrogar por mais um ano a declaração de emergência nacional em relação ao Brasil.
2: Segundo a nota, é inteiramente descabido caracterizar o Brasil como uma ameaça aos Estados Unidos, especialmente à luz dos históricos laços diplomáticos e da amizade que une os dois povos.
1: Notícias do governo federal.
2: Fique agora com o Minuto do TCU. Em seguida, as notícias do Poder Judiciário e do Congresso Nacional. Boa noite.
1: Boa noite para você e até amanhã.
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22: Supremo Tribunal Federal solicita informações ao Legislativo e ao Executivo sobre emendas parlamentares. TSE destaca fabricação da urna eletrônica em 30 anos de implantação do processo eletrônico. E para o STJ, segurado com HIV, mesmo assintomático, tem direito à indenização por invalidez funcional permanente. Boa noite, eu sou Marcela Luiza. O ministro Flávio Dino, do Supremo Tribunal Federal, solicitou informações ao Legislativo e ao Executivo em uma ação movida pelo partido Rede Sustentabilidade contra o modelo atual das emendas parlamentares impositivas. Na ação, o partido questiona mudanças na Constituição que autorizam parlamentares a destinarem verbas sem garantias suficientes de prestação de contas, transparência e controle de conflitos de interesse. Diante do pedido do partido, o ministro Flávio Dino solicitou informações ao presidente da República e aos presidentes da Câmara e do Senado, estabelecendo o prazo de 10 dias para a resposta. O ministro relator determinou que os poderes executivo e legislativo apresentem uma proposta detalhando o papel de cada agente público no ciclo da execução das emendas, definindo, inclusive, as responsabilidades dos parlamentares que indicam os recursos e os seus destinatários. Tribunal Superior Eleitoral destaca fabricação da urna eletrônica em seus 30 anos de implantação do processo eletrônico. O projeto é 100% nacional, pertence à Justiça Eleitoral e passa por rigoroso processo de auditoria. Estevam Furtado.
23: Há 3 décadas foram desenvolvidos 14 modelos de urna eletrônica e produzidos quase 1,5 milhão de equipamentos. O TSE elabora todas as especificações técnicas e de segurança que devem ser seguidas pelas empresas vencedoras das licitações. Após a aprovação do protótipo, a fabricação e os testes são acompanhados por servidores e técnicos da Justiça Eleitoral.
22: Segurado com HIV, o vírus da AIDS, mesmo sem sintomas, tem direito à indenização por invalidez funcional permanente. Esse entendimento é do STJ. Fátima Ochoa.
24: O militar com HIV foi considerado incapaz para as atividades militares. Ele tinha seguro coletivo com cobertura para invalidez funcional permanente total por doença. A Justiça de Rondônia determinou o pagamento da apólice, mas a seguradora recorreu ao STJ, alegando que o militar estava assintomático e não teria perdido a autonomia. Só que a terceira turma concluiu que, no caso de pessoas com HIV, a noção de perda da existência independente exigida para a indenização securitária deve considerar a irreversibilidade da infecção e a dependência contínua de tratamento médico, como nessa hipótese. Assim, concluiu que o militar tem direito à indenização por invalidez permanente. A relatora foi a ministra Nancy Andrighi.
22: Para garantir que um empregador pague uma dívida trabalhista, a justiça determina que o passaporte seja apreendido. Mas tem um detalhe: para o Tribunal Superior do Trabalho, é preciso considerar outras possibilidades antes disso. Rossini Gomes.
25: Um caso que ilustra essa questão envolve um português que mora no Brasil. Ele teve o passaporte apreendido por passar anos sem pagar a dívida. Ao julgar o processo, o TST decidiu pela liberação do documento. O motivo é que a instância anterior não analisou outras medidas antes de tomar essa decisão. Por exemplo, se o homem ocultou o patrimônio ou tinha um estilo de vida que demonstrava a possibilidade de pagar a dívida. Por isso, passaporte liberado.
22: Ministério Público Federal denunciou 216 pessoas por tráfico humano e contrabando de migrantes entre 2025 e 2026. As denúncias são resultado do trabalho da unidade especializada no combate a esses crimes, que completa 2 anos este mês. Vanessa Pereira.
3: Desde 2024, o MPF centralizou as investigações sobre tráfico de pessoas na Unidade Nacional de Enfrentamento do Tráfico Internacional de Pessoas e Contrabando de Migrantes. Em 2 anos de atuação, a unidade participou de mais de 1.100 processos judiciais. De 2025 até junho deste ano, 216 pessoas foram denunciadas à Justiça. 79 por tráfico internacional de pessoas e 137 por contrabando de imigrantes.
22: 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Uma boa noite e até amanhã.
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5: Eu sou Paula Groba.
6: E eu sou Ricardo Nakaoka.
5: E estes são os destaques de hoje do Jornal do Senado, que começa agora.
6: PEC da Segurança Pública chega ao Senado após modificações na Câmara.
5: Projeto suspende prazo para pesquisadoras durante licença maternidade.
6: Grupo de senadores cobra órgãos e propõe novas regras após caso do Banco Master.
5: Boa noite.
6: Boa noite.
5: Conciliar a carreira científica com a maternidade ainda é um desafio para milhares de pesquisadoras brasileiras.
6: Com o objetivo de evitar prejuízos à produção acadêmica, a Comissão de Direitos Humanos pode votar, na volta das atividades do Senado, um projeto que suspende prazos durante a licença maternidade. O repórter Márcio Maturana tem as informações.
7: Pesquisadoras, gestantes ou adotantes poderão ser beneficiadas com a suspensão dos prazos de bolsas, editais e projetos de pesquisa financiados com recursos públicos federais durante a licença maternidade. Isso é o que prevê um projeto que está pronto para votação na Comissão de Direitos Humanos na volta do recesso parlamentar, a partir de 3 de agosto. Pela proposta, o tempo de afastamento será acrescido ao prazo original e não poderá influenciar negativamente a avaliação de produtividade nem a participação em novos financiamentos públicos. A senadora professora Dorinha Seabra, do União do Tocantins, foi relatora de um outro projeto já transformado em lei que também beneficia pesquisadoras gestantes ou adotantes.
9: Quando ela começou, ela não estava gestante. Ela fica gestante. Ela não pode ficar gestante porque o prazo vai contar contra ela. O programa vai perder pontuação e aí ela tem problema, inclusive, em outras vezes que ela perde a bolsa. Maternidade não pode ser ônus para a mulher. E não pode significar escolha entre carreira, entre formação.
7: O texto em análise na Comissão de Direitos Humanos é um substitutivo da senadora Mara Gabrilli, do PSD de São Paulo, a um projeto apresentado pela senadora Soraya Tronic, do PSB de Mato Grosso do Sul. Para evitar a sobreposição de normas e oferecer maior segurança jurídica, esse substitutivo incorpora as mudanças propostas a uma lei já existente sobre prorrogação de bolsas de pesquisa no caso de maternidade.
5: E aguarda votação no plenário do Senado o projeto que cria o Exame Nacional de Proficiência em Medicina. A prova será requisito obrigatório para que os recém-formados possam obter o registro profissional nos conselhos regionais. No entanto, ainda há uma divergência sobre qual órgão será responsável pela aplicação. O senador Rogério Carvalho, do PT de Sergipe, apresentou um texto substitutivo para atribuir essa função ao Ministério da Educação. Em junho, o governo também publicou uma medida provisória que prevê que o MEC aplique o exame. A MP ainda depende de análise do Congresso Nacional.
6: Já o senador doutor Irã, do PP de Roraima, relator da proposta na Comissão de Assuntos Sociais, defende que a avaliação seja aplicada pelo Conselho Federal de Medicina. Ao classificar a iniciativa como o projeto mais importante do movimento médico brasileiro neste século, o parlamentar cobrou que o plenário vote a medida o quanto antes.
8: Nós precisamos frear a proliferação desenfreada de escolas médicas nesse país, formando médicos de péssima qualidade e causando muita vulnerabilidade ao povo brasileiro, principalmente ao povo que procura o Sistema Único de Saúde do nosso país.
10: O caso do Banco Master levou o Senado a intensificar a fiscalização sobre o mercado financeiro.
6: No primeiro semestre, um grupo da Comissão de Assuntos Econômicos ouviu autoridades, reuniu documentos e apresentou propostas para evitar novas fraudes. A reportagem é de Marcela Cunha.
11: Criado no início deste ano, o grupo da Comissão de Assuntos Econômicos, que acompanha o caso Banco Master, já ouviu dirigentes do Banco Central, da Comissão de Valores Mobiliários e do Banco de Brasília. O presidente do Banco Central, Gabriel Galípolo, defendeu a atuação da instituição e apontou limitações de pessoal, de tecnologia e de estrutura de fiscalização. Já o presidente interino da CVM, João Carlos Uzeda Scioli, afirmou que o órgão detectou movimentações atípicas do Master desde 2022. O presidente do BRB, Nelson Antônio de Souza, foi questionado sobre as operações realizadas com o Master e os possíveis prejuízos para o banco público. O ex-controlador do Master, Daniel Vorcaro, chegou a ter depoimento marcado, mas obteve do Supremo Tribunal Federal o direito de não comparecer. Entre os resultados do trabalho, a CAI retirou o sigilo de parte das auditorias do Tribunal de Contas da União sobre o caso. O presidente do colegiado, o senador Renan Calheiros, do MDB do Alagoas, defendeu a divulgação dos documentos.
12: Nós estamos retirando o sigilo, que é uma auditoria que a sociedade tem total interesse em conhecer. E não sei por que o próprio tribunal decreta sigilo sobre uma auditoria que ele próprio fez.
11: O grupo apresentou ainda 3 projetos para mudar as regras do Fundo Garantidor de Créditos, ampliar o controle sobre a venda de títulos bancários e endurecer as penas para fraudes financeiras.
10: E a criação de uma política nacional de transformação digital no campo está em análise na Comissão de Agricultura. A proposta busca modernizar o setor agropecuário com o uso de tecnologias como a inteligência artificial.
6: O texto também prevê a criação de laboratórios de inovação, a capacitação de agricultores e a oferta de linhas de crédito específicas. O senador Sérgio Petecão, do PSD do Acre, relatou a proposta na Comissão de Ciência e Tecnologia. Na avaliação do parlamentar, a iniciativa democratiza o acesso à tecnologia na agricultura e promove avanços no setor.
13: A iniciativa busca democratizar a conectividade rural, promover capacitação digital e incentivar as pesquisas, o desenvolvimento e a inovação.
10: E a PEC da Segurança Pública chegou ao Senado, mas a proposta de emenda à Constituição que reorganiza o sistema de segurança pública do país será analisada pelos senadores em uma versão diferente da encaminhada pelo Poder Executivo. O texto aprovado pela Câmara dos Deputados destinou parte da arrecadação das apostas esportivas aos fundos nacionais de segurança pública e do sistema penitenciário. Além disso, retirou a redução da maioridade penal de 18 para 16 anos em crimes com violência ou grave ameaça à pessoa, cuja validade dependeria de um referendo popular.
6: Para o senador Camilo Santana, do PT do Ceará, a segurança pública deve ser tratada como uma agenda nacional, baseada na cooperação entre União, estados e municípios, e com atuação conjunta dos poderes da República. O parlamentar defende que a proposta seja colocada em votação. No entanto, a PEC depende de decisão do presidente do Senado, Davi Alcolumbre, para começar a ser analisada na casa.
14: O crime organizado não pergunta em quem a vítima votou. Uma bala perdida não escolhe partido. A mãe que perde um filho não quer saber se a solução veio da direita ou da esquerda. Ela quer justiça, ela quer segurança. Nós podemos divergir sobre muitos temas, mas precisamos ser capazes de construir uma agenda comum para proteger o povo brasileiro.
10: A programação especial
0: oficial de férias do Congresso Nacional já recebeu mais de 8.500 visitantes na primeira semana de atividades. A agenda gratuita, que segue até o dia 2 de agosto, reúne experiências interativas e atividades voltadas para toda a família.
6: O balanço parcial mostra o interesse do público em conhecer de perto o funcionamento do Poder Legislativo durante o período de recesso escolar. A reportagem é de Yasmin Rodrigues.
1: A programação especial de férias promovida pelo Congresso Nacional, que tem atraído turistas de diferentes estados brasileiros e até do exterior, busca aproximar os cidadãos do Parlamento. Além de conhecer os espaços do Senado Federal e da Câmara dos Deputados, os visitantes podem acompanhar o espetáculo teatral Em Nome da Lei, 200 anos de Congresso, apresentado pelo projeto Visite em Cena, e assistir ao filme em realidade virtual, Eunice, a Primeira Senadora, que retrata a trajetória da primeira mulher a ocupar uma cadeira no Senado. Diogo Diniz, servidor da Coordenação de Visitação do Congresso Nacional, apresentou os números registrados até agora e o perfil do público que participou das atividades.
2: O destaque é o aumento da presença de crianças, que cresceu 16% em relação ao ano passado. Outra novidade também que chamou a atenção foi o Visite em Cena, que já reuniu mais de 1.300 pessoas. E o filme Eunice, a Primeira Senadora, também está fazendo sucesso. É um filme em realidade virtual, que já foi visto por mais de 400 pessoas.
1: A programação especial de férias é gratuita. Para participar, basta comparecer ao Congresso Nacional das 9 da manhã às 5 da tarde com um documento oficial com foto. A entrada é livre, sem necessidade de agendamento.
6: Com a edição de Paula Groba e trabalhos técnicos de Eliseu Caires, o Jornal do Senado fica por aqui. Acompanhe agora as notícias da Câmara dos Deputados. Boa noite.
0: Uma boa noite e até amanhã.
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15: Parlamentares analisam proibição de ligações telefônicas feitas por robôs.
16: Comissões reafirmam hora-aula como medida das atividades do professor.
15: Debate analisa medidas para a inclusão de autistas no mercado de trabalho.
16: Boa noite. Parlamentares e debatedores sugerem práticas mais efetivas em empresas para a inclusão de pessoas com transtorno do espectro autista. A repórter Sofia Peçanha acompanhou a discussão.
17: Durante a audiência na Comissão Especial sobre a Política Nacional para Pessoas com Autismo, parlamentares e especialistas defenderam que a inclusão de jovens e adultos autistas no mercado de trabalho depende tanto de políticas públicas quanto do engajamento das empresas na adoção de práticas mais inclusivas. A comissão debate o projeto de lei que institui uma política nacional para pessoas com transtorno do espectro autista, produzir conhecimentos mais aprofundados, desenvolver estudos e pesquisas que levem a práticas terapêuticas e educacionais mais eficazes, estabelecer políticas públicas que resguardem os direitos da pessoa com autismo, são alguns dos objetivos do projeto que está sendo analisado pelos deputados. Durante a audiência, os participantes reforçaram que a inclusão profissional é possível desde que haja suporte adequado. A deputada Maria Rosas, do Republicanos de São Paulo, defendeu o chamado emprego apoiado como ferramenta para ampliar oportunidades.
26: Muitas pessoas dizem o seguinte: não há condições de inserir as pessoas com TEA no mercado de trabalho. Eu digo que sim, através do emprego apoiado. É uma tecnologia social que a gente tem a inclusão dessa pessoa com apoios, com suporte, com pessoas que vão orientar, vão ver o perfil. Então, é possível sim. Nós não podemos desistir, há uma necessidade de suporte, por isso o emprego apoiado ele é muito bem-vindo.
17: O projeto em análise prevê o estímulo à inserção de pessoas com autismo no mercado de trabalho. Por isso, segundo parlamentares, a escuta de especialistas e de entidades que atuam na área é fundamental para orientar a construção de diretrizes mais efetivas e alinhadas às necessidades reais das pessoas com transtorno do espectro autista. O debate foi solicitado pelo deputado Orlando Silva, do PCdoB de São Paulo, com o objetivo de aprofundar a discussão sobre os desafios enfrentados por pessoas autistas na vida adulta, especialmente na busca por autonomia e emprego. Da Rádio Câmara de Brasília, Sofia Peçanha.
20: Direitos Humanos.
15: Pastor
3: Vereador Diniz, do União de Roraima, apoia projeto que proíbe a divulgação de apostas, motéis e sites de acompanhantes em programas com classificação indicativa livre. Relator da matéria na Comissão de Comunicação, ele afirma que a medida protege crianças e adolescentes da exposição a conteúdos inadequados.
16: Pastor Diniz argumenta que a proposta tem respaldo na Constituição e ajuda a preservar o desenvolvimento físico, mental e emocional do público infanto-juvenil. Para o deputado, a restrição também reforça os valores éticos e sociais previstos para a programação de rádio e televisão.
20: Trabalho.
3: Debatedores criticam pejotização e alertam para a perda de direitos e queda na arrecadação. O repórter Murilo Souza acompanhou um encontro sobre o tema com deputados.
18: Debatedores criticaram em audiência pública na Câmara dos Deputados os efeitos da pejotização no mercado de trabalho. O termo se refere à contratação de trabalhadores como empresas, em atividades que antes exigiam carteira assinada. As críticas apontam perda de direitos trabalhistas e prejuízos à Previdência. A discussão ocorreu após decisão do ministro Gilmar Mendes, Supremo Tribunal Federal, que suspendeu processos sobre o reconhecimento de vínculo empregatício nesses casos. O tema terá repercussão geral e servirá de base para decisões em todo o país. Para parlamentares, o modelo amplia a exploração de trabalhadores. O deputado Bongás, do PT do Rio Grande do Sul, destacou que o trabalhador pejotizado não tem direitos como férias, 13º salário e FGTS.
19: Pejotizado não tem 13º, não tem férias, não tem adicionais, não tem tempo de suspensão de tempo de aviso prévio, né? Não tem recolhimento do fundo de garantia. Então, todos esses aspectos. Então, do ponto de vista desta flexibilização e a troca, que muitas vezes, em maior dos casos, é simplesmente uma contratação, continua empregado, só que agora é empreendedor.
18: Dados do Ministério Público do Trabalho indicam que entre 2022 e 2023, o país deixou de arrecadar cerca de 100 bilhões de reais com esse tipo de contratação. Especialistas também alertam para os impactos fiscais e divergências no judiciário. Enquanto a Justiça do Trabalho costuma reconhecer o vínculo trabalhista e manter os direitos dos empregados, o Supremo Tribunal Federal tem validado contratos como prestação de serviço por empresas. Da Rádio Câmara de Brasília, Murilo Souza.
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20: Meio Ambiente.
16: Projeto que proíbe a utilização de penas e plumas de origem animal avança na Câmara. A ideia é que os adereços usados nas fantasias tenham origem sintética, como informa a repórter Maria Neves.
23: O projeto que proíbe a comercialização de fantasias e adereços com penas de origem animal avançou o primeiro passo na Câmara, com a aprovação pela Comissão de Desenvolvimento Econômico. De acordo com o relator, deputado Helder Salomão, do PT do Espírito Santo, além de proteger o direito dos animais, a proposta vai estimular a indústria nacional. O relator sustenta ainda que as mudanças não pretendem inviabilizar festas populares, mas estabelecer limites e incentivar alternativas.
24: A substituição das penas e plumas de origem animal por sintéticas vai baratear muito o custo. Isso significa que a gente vai ter fantasias mais baratas, alegorias mais baratas, com a mesma beleza plástica que o carnaval, obviamente, exige. E, além disso, se a gente substitui, né, as penas e plumas de origem animal por plumas e penas sintéticas, nós vamos estimular a produção nacional.
23: Pelo texto aprovado, as penas poderão continuar sendo usadas quando não houver sofrimento animal. O reaproveitamento de plumas também continuará permitido até a entrada em vigor da futura lei. As regras para esses casos deverão constar no regulamento da norma. A proposta de autoria do deputado Célio Studart, do PSD do Ceará, também prevê multa de R$5.000 a R$1.000.000 para quem descumprir a nova regra. Em caso de reincidência, a multa será aplicada em dobro e a cada nova infração, o valor da multa será dobrado novamente. O projeto ainda será analisado por 4 comissões da Câmara. Se aprovado, poderá seguir diretamente para o Senado, sem necessidade de passar pelo plenário. Da Rádio Câmara de Brasília, Maria Neves.
3: João Carlos Bacelar, do PL da Bahia, propõe a criação de uma comissão parlamentar de inquérito para investigar crimes contra animais. O deputado pretende apurar casos de crueldade contra animais em todo o país.
16: João Carlos Bacelar explica que a CPI deve identificar os responsáveis pelos crimes e investigar a atuação de grupos organizados. Segundo o deputado, a comissão também precisa avaliar a efetividade das políticas públicas e da fiscalização para coibir a violência contra animais.
20: Educação.
3: Comissões da Câmara finalizam votação do projeto que muda critérios de cálculo de tempo de professores em atividades com estudantes. Entenda as alterações na reportagem de Luiz Cláudio Canuto.
4: A Comissão de Educação da Câmara aprovou o projeto que estipula a hora-aula como medida para cálculo do tempo de professores da educação básica, usado em atividades com estudantes. Segundo a proposta, a hora-aula seria usada como referência, mesmo que a aula tenha duração inferior a 60 minutos. Atualmente, a lei do piso salarial do Magistério Público da Educação Básica tem outro critério. Estabelece que os professores devem respeitar o limite máximo de 2/3 da carga horária para atividades com estudantes, ou seja, o tempo restante é usado para preparar aulas, corrigir provas e outras atividades. O texto aprovado é um substitutivo da deputada Lídice da Mata, do PSB da Bahia, que sintetiza um projeto do deputado Tarcísio Mota, do PSOL do Rio de Janeiro. A relatora diz que a proposta tenta acabar com a interpretação de que os minutos que restam da hora-aula pedagógica possam ser considerados tempo de atividade extra-classe, algo que já foi rejeitado pelo Superior Tribunal de Justiça em 2024. Contar esses minutos diminui o período para atividades extraclasse, como explica o autor da proposta, Tarcísio Mota.
5: Qual é a nossa novidade nesse projeto de lei? Que a gente percebeu que, infelizmente, alguns prefeitos e governadores resolveram dar uma de esperto e contar todos os minutinhos que estão na questão da carga horária do professor, e nos lugares em que a hora-aula é menor do que uma hora relógio, ou seja, tem menos do que 60 minutos, eles resolveram dizer, então, esses 10 minutos que sobram, se a hora-aula for de 50 minutos, conta para o tempo de planejamento. O que é uma falsidade. Fazendo com o quê? Como aconteceu lá no município do Rio de Janeiro. Os professores sejam obrigados a pegar mais turmas, tendo o mesmo tempo de planejamento, ou seja, é um descumprimento da lei, e sem ganhar mais um salário a mais. Ou seja, mais trabalho, menos tempo de planejamento, ferindo o princípio da lei do piso salarial nacional.
4: Como exemplo de como ficaria com a aprovação da lei, o deputado afirma que quando um professor dá 3 aulas, os minutos dedicados à aula não interferem no fato de que existe necessidade de um planejamento. O projeto muda a lei do piso salarial dos professores e acrescenta um dispositivo no artigo que estabelece textualmente: para fins do cálculo da proporção mínima de 2/3 da jornada destinada às atividades de interação com educandos, a carga horária do docente será apurada com base em horas-aula, mesmo se a sua duração for inferior a 60 minutos. A proposta para virar lei precisa ser aprovada pela Câmara e pelo Senado. Da Rádio Câmara de Brasília, Luiz Cláudio Canuto.
16: A deputada Lídice da Mata também foi a relatora do projeto na Comissão de Constituição e Justiça, que também aprovou o texto.
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0: Valadares altera o Código Penal e o Estatuto da Criança e do Adolescente para impedir que os agressores tenham as penas perdoadas. O autor argumenta que o sofrimento do acusado não pode anular a punição pela morte de um filho.
1: Consumidor.
2: Analisa a proibição de ligações telefônicas feitas por robôs. A repórter Júlia Lopes nos traz as medidas propostas.
3: Em 2025, o Brasil registrou mais de 10 bilhões de ligações telefônicas feitas por robôs por mês, segundo a Agência Nacional de Telecomunicações, a Anatel. Para reduzir o incômodo dessas chamadas à população, a Comissão de Defesa do Consumidor da Câmara dos Deputados aprovou um projeto que proíbe a realização de ligações automáticas em massa, conhecidas como robocalls. A proposta trata das chamadas feitas de forma repetitiva e sem a participação de um atendente humano, geralmente usadas para vender produtos, cobrar dívidas ou realizar pesquisas. Para o relator do projeto, deputado Áureo Ribeiro, do Solidariedade do Rio de Janeiro, embora a legislação já permita que o consumidor adote medidas como cadastrar o número em listas de bloqueio ou no serviço Não Perturbe, essas ferramentas ainda não são suficientes para impedir as ligações automatizadas.
4: De fato, mesmo com a existência de cadastros destinados a bloquear ligações de telemarketing, como Não Perturbe, e estas listas mantidas por PROCONs estaduais, os abusos continuam muito presentes na vida de todos nós. Isso porque, apesar de sua utilidade e crescente adesão popular, esses cadastros enfrentam limitações estruturais, tais como a iniciativa do próprio consumidor para inscrição.
3: Segundo o projeto, as empresas que desrespeitarem a regra estarão sujeitas a multas que variam de R$5.000 a R$50.000 por ligação ou mensagem indevida. Em casos de reincidência, poderão ter o serviço de telemarketing suspenso e até perder a autorização para atuar no setor de telecomunicações. O texto também obriga empresas e operadoras a adotarem tecnologias que garantem a identificação real de quem faz a chamada como forma de evitar fraudes. Apesar disso, a proposta prevê exceções para o uso de chamadas e mensagens automáticas. Elas serão permitidas em casos de utilidade pública, como avisos de órgãos públicos ou de empresas de serviços essenciais, com informações urgentes, quando houver atendimento humano imediato, sem reprodução prévia de mensagens gravadas e em situações de obrigação legal. O projeto que proíbe ligações telefônicas automáticas feitas em massa será analisado agora pela Comissão de Constituição e Justiça. Da Rádio Câmara de Brasília, Júlia Lopes.
1: Segurança Pública.
0: Zuco do PL do Rio Grande do Sul propõe que a indenização paga a quem entrega armas de fogo tenha como parâmetro principal o preço médio de mercado, definido em regulamento. Ele também defende que a nota fiscal e o estado de conservação da arma sejam considerados no cálculo.
2: Relator da proposta na Comissão de Segurança Pública, Zuco substituiu a definição do valor em lei por diretrizes para que o Executivo regulamente os critérios de indenização. O objetivo, segundo ele, é evitar questionamentos sobre a constitucionalidade da medida.
1: Economia.
0: Comissão Especial da Câmara está analisando a atualização do teto para a declaração de microempreendedor individual.
2: A repórter Noelle Nobre tem mais informações sobre o colegiado.
5: A comissão especial que vai analisar o projeto que aumenta o limite de faturamento do MEI, o microempreendedor individual, já foi instalada na Câmara. A deputada Anne Ortiz, do PP do Rio Grande do Sul, foi eleita presidente do colegiado e o deputado Jorge Goetting, do Republicanos de Santa Catarina, será o relator. O projeto já foi aprovado pelo Senado e eleva para R$130.000 a receita bruta anual permitida para enquadramento como MEI. Atualmente, o limite é de R$81.000. A proposta também autoriza a contratação de até 2 empregados, o dobro do permitido hoje. Anne Ortiz destacou que o teto atual está defasado há cerca de 10 anos, o que empurra muitos empreendedores para a informalidade.
6: Nós estamos tratando de um assunto que não é só urgente para os micro e pequenos empreendedores, empreendedores individuais, para todos aqueles que empreendem no nosso país, geram emprego, renda e fazem a economia.

0: economia girar, que estão aí há uma década trabalhando dentro de uma faixa, dentro de um teto desatualizado.
1: O relator Jorge Goetting ressaltou a importância do setor e disse que o relatório buscará consenso com a área econômica do governo e com frentes produtivas.
2: Nós temos que impulsionar os negócios, dar condições do MEI crescer, como você falava antes, Anne, criar uma rampa para que o MEI daqui um pouco possa ser micro, para que o micro possa ser uma pequena empresa, para que a pequena empresa queira ir para o lucro presumido ou para o lucro real, para ela crescer.
1: Além de Anne Ortiz e Jorge Goetting, a comissão será dirigida pelos deputados Adriana Ventura, do Novo de São Paulo, Helder Salomão, do PT do Espírito Santo, e Bia Kicis, do PL do Distrito Federal, eleitos como vice-presidentes. Da Rádio Câmara de Brasília, Noelle Nobre.
3: Agricultura.
4: Márcio Neiser, do Solidariedade do Maranhão, apresentou o projeto que cria o Sistema Nacional de Monitoramento da Pesca Artesanal. A proposta prevê adesão voluntária a um sistema de geolocalização e botão de emergência para embarcações de pequeno porte.
5: Segundo Márcio Neiser, o projeto autoriza o governo a conceder subsídio para aquisição e instalação dos equipamentos. Ele acredita que o novo sistema poderá contribuir para a segurança da atividade e para o planejamento de políticas públicas voltadas à pesca artesanal.
4: Termina agora o Jornal Câmara dos Deputados, produzido pela Rádio Câmara, com trabalhos técnicos de Ribamar Guimarães e apresentação de Val Monteiro e Márcio Aquilissardi. Uma boa noite para você.
5: A Voz do Brasil volta amanhã. Boa noite.
3: 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Boa noite.

0: quinta-feira, 30 de julho de 2026. O Tribunal Superior Eleitoral publicou uma nova portaria para orientar a atuação das plataformas digitais durante o período eleitoral. O documento, assinado pelo presidente da corte, Cássio Nunes Marques, estabelece regras para os planos de conformidade que deverão ser elaborados por empresas com mais de 5 milhões de usuários. A medida valerá para plataformas como Facebook, Instagram, TikTok, X, WhatsApp e Telegram. O governo federal anunciou um pacote de R$1,3 bilhão de reais para enfrentar os efeitos do El Niño. Os recursos serão destinados principalmente à formação de estoques públicos de alimentos, combate a incêndios florestais, monitoramento climático e reforço da estrutura de saúde. Segundo projeções citadas, o fenômeno deve provocar seca intensa na região norte, aumento do risco de incêndios florestais, atraso das chuvas no centro-oeste e sudeste e possibilidade de enchentes e deslizamentos na região sul. O governo dos Estados Unidos pretende transformar instalações desativadas de urânio da época da Guerra Fria para abrigar data centers de inteligência artificial. A iniciativa, anunciada pela gestão de Donald Trump, faz parte da estratégia de destinar terrenos federais à instalação de infraestruturas de processamento de dados. A Casa Branca avalia que o aproveitamento dessas estruturas desativadas pode reduzir a resistência de comunidades locais à instalação dos equipamentos. Horário de Brasília, 12:34.
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2: Quatro minutos desta quinta-feira. Muito bom dia. Obrigado a você que nos acompanha aqui no CBN Madrugada. Aquele bom dia especial, não é, Ricardo Garcia? O pessoal de São Paulo está chegando agora, estava acompanhando a Voz do Brasil e agora está conosco aqui no CBN Madrugada. Estávamos esperando você para os principais destaques do dia. Estamos com eleições 2026 de Brasília, informa João Rosa.
3: A defesa disse ao ministro Alexandre de Moraes que o ex-presidente não autorizou o uso de sua imagem em um vídeo feito por inteligência artificial e exibido na convenção do PL no sábado passado. Conforme os advogados, Jair Bolsonaro nem sequer teria meios para dar autorização ao senador Flávio Bolsonaro, já que está proibido de receber visitas do filho. Ao pedir explicações, o ministro afirmou que a eventual anuência do ex-presidente poderia ser motivo para uma decisão de retorno dele à prisão.
2: E o outro lado, hein, João Rosa?
3: PSB oficializa Geraldo Alckmin como candidato a vice de Lula e repete a chapa de 2022. O presidente afirmou que o parceiro de chapa é a garantia que todo mundo precisa, que vai dormir sabendo que não terá um golpe. Alckmin elogiou feitos do governo e, sem citar o senador Flávio Bolsonaro, disse que pátria é a união e não o entreguismo.
2: Meia-noite 36, os estragos da ventania no Rio de Janeiro com Gabriel Freitas.
4: Uma intensa ventania com rajadas de até 105 km por hora no Rio de Janeiro provocou estragos e mortes nessa quarta-feira. Houve queda de árvores, apagões, destelhamentos e impactos nos trens, metrô, VLT, barcas e aeroportos, com voos cancelados e desviados. A Defesa Civil montou um gabinete de crise para atender a centenas de ocorrências em todo o estado.
2: Rajadas fortíssimas também em São Paulo, informa Matheus Leite.
5: Com ventos que ultrapassaram os 120 km por hora, as rajadas provocaram 3 mortes no estado de São Paulo. Duas delas aconteceram no litoral, onde o Porto de Santos ficou interditado por 3 horas. A ventania também provocou o cancelamento de pelo menos 54 voos no aeroporto de Congonhas.
2: Alívio para o agronegócio, a manchete de Rani Veloso.
6: O governo federal anunciou nesta quarta um plano de mais de R$1,3 bilhão em ações preventivas para enfrentar as mudanças climáticas do El Niño no país entre agosto e dezembro. Durante reunião ministerial, o presidente Lula afirmou que o Brasil tem um planejamento inédito e está preparado para lidar com as adversidades climáticas, cobrando também a articulação de prefeitos e governadores.
2: O embate com a Argentina é assunto para Igor Cardim.
7: Interlocutores do governo federal avaliam que a crise diplomática entre Brasil e Argentina desgastou Javier Milei e vê uma possível articulação do presidente argentino com Donald Trump em meio às eleições deste ano. O ministro das Relações Exteriores do país vizinho descarta romper relações com o Brasil. O Itamaraty ouviu novamente o embaixador brasileiro que atua em Buenos Aires e avalia se diplomata deve voltar ou não para a Argentina.
2: Meia-noite 38, o peso das tarifas americanas com Lucas Taveira.
8: O prazo para escapar da nova tarifa adicional de 25% dos Estados Unidos terminou nesta quarta-feira e aumenta a preocupação de exportadores brasileiros. Setores como madeira, móveis e calçados estão entre os principais afetados. As associações afirmam que o tempo dado pelo governo americano foi insuficiente para reorganizar os embarques, enquanto buscam ampliar as vendas para outros destinos.
2: Os números da violência contra a mulher. A manchete de Luiz Fernando Figliage.
9: Aproximadamente 48 milhões de mulheres no Brasil já sofreram violência reconhecida pela Lei Maria da Penha. Os dados são de uma pesquisa sobre a percepção da sociedade brasileira em relação à violência de gênero. A legislação completa 20 anos em agosto.
2: Eleições em São Paulo com Bruna Barbosa.
10: Nova pesquisa Genial Quest aponta a liderança do governador Tarcísio de Freitas do Republicanos na corrida pelo Palácio dos Bandeirantes. Ele aparece à frente de Fernando Haddad, do PT, em todos os cenários de primeiro e segundo turno e também tem menor rejeição. Já a corrida ao Senado segue liderada pela esquerda, com as ex-ministras Marina Silva, da Rede, e Simone Tebet, do PSB, em primeiro e segundo lugar.
2: Caso de polícia em Minas Gerais, com Desirê Miranda.
11: A faxineira Paola Cirino, que matou um casal de idosos para roubar objetos de luxo do apartamento onde moravam em Belo Horizonte, foi denunciada pelo crime de latrocínio qualificado pelo Ministério Público de Minas Gerais. Ela também vai responder por adulteração de provas e uso dos cartões bancários das vítimas. O dono de um restaurante que permitiu que ela usasse os cartões bancários roubados do casal foi denunciado por furto e o MP ainda pede a investigação da Polícia Civil em relação ao primo de uma das vítimas.
2: Meia-noite 40, de volta a São Paulo com Clauson Dutra.
12: Um homem morreu depois de ter sido baleado por um policial militar durante uma tentativa de roubo na região do Pacaembu, na zona oeste de São Paulo. Segundo a polícia militar, o agente seguia para o trabalho quando viu o homem abordando um motorista parado no semáforo e aparentemente armado. O objeto usado por ele foi identificado depois como uma arma falsa.
2: E a busca por segurança de São Paulo, Guilherme Muniz.
13: A quantidade de carros blindados no Brasil aumentou 4,6% no primeiro semestre do ano, indicando que o país pode bater o sexto recorde anual seguido em 2026. A sensação de insegurança nas grandes capitais é o principal motivo.
2: Crime sexual no trem em São Paulo, destaca Guilherme Jimenez.
14: Usuários da linha 11 Coral da CPTM agrediram um homem antes dele ser preso em flagrante por importunação sexual em um trem próximo à estação Dom Bosco na noite desta terça-feira. A vítima relatou à polícia que o suspeito encostou o órgão genital nela.
2: Ainda na capital paulista, Pedro Fagundes.
15: Contratos bilionários de iluminação pública e da rede de semáforos de São Paulo estão no centro de uma ação do Ministério Público. A promotoria aponta fraudes desde a licitação e acusa a atual direção da agência reguladora de prolongar a permanência do consórcio contratado.
2: Faltam Faltam 18 minutos agora para uma. Vamos saber do esporte, o futebol, aqui no CBN Madrugada com Gabriel Dudziak.
16: O Palmeiras ampliou de 6 para 8 pontos a vantagem em relação ao Flamengo na liderança do Campeonato Brasileiro. Na noite desta quarta-feira, o Alviverde se aproveitou de um jogo de 11 contra 9 jogadores do Vitória para ganhar por 4-0 e somar mais 3 pontos no torneio nacional. O Flamengo, por sua vez, apenas empatou com o Internacional por 1-1 no sul do país depois de sair atrás na partida. Ainda pelo Brasileirão, o Mirassol ganhou do Remo por 2-1, enquanto Fluminense e Bahia empataram por 0-0. Já pela Copa Sul-Americana, o Vasco derrotou o Independiente Medellín por 1-0 em casa e avançou às oitavas de final. O mesmo fez o Bragantino, que derrotou o Sporting Cristal do Peru por 1-0. Hoje, também pelo torneio continental, o Grêmio joga em casa com o Bolívar após ter perdido por 3-2 em La Paz. Pelo Brasileirão, o Corinthians encara o Atlético Paranaense às 7:30 e o Coritiba pega o Cruzeiro às 9:30 da noite.
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2: Vamos saber como é que fica o tempo em todo o Brasil nesta quinta-feira, depois das ventanias, principalmente em São Paulo, no Rio de Janeiro, nesta quarta. Josélia Pegorim traz para a gente as informações.
17: A chuva finalmente dá uma trégua no sul do Brasil nesta quinta-feira, com o afastamento de uma frente fria. A previsão é de que o sol apareça em todas as áreas com alguma nebulosidade, mas apenas em áreas próximas ao litoral do Paraná, de Santa Catarina, poderemos ter ainda alguma precipitação leve. No extremo noroeste do Paraná, algumas pancadas de chuva ainda poderão acontecer, mas não há motivo de alerta nesta quinta-feira. Infelizmente, as chuvas no sul do Brasil devem retornar no próximo fim de semana. Na região sudeste, a maioria das áreas vai ter uma quinta-feira até com bastante sol, mesmo com a passagem de uma frente fria pelo Rio de Janeiro. O litoral de São Paulo, a região da Grande São Paulo, o Vale do Paraíba e do Ribeira, no leste paulista, vão ter bastante nebulosidade nesta quinta-feira, mas o sol aparece e pouca chuva está sendo esperada. No estado do Rio de Janeiro, vão acontecer algumas pancadas de chuva com a passagem desta frente fria, mas ainda com períodos de sol. E nas outras áreas do sudeste não tem condições para chuva. Na sexta-feira, essa mesma frente fria poderá provocar alguma chuvinha lá no Espírito Santo. Na região centro-oeste do Brasil e na maioria das áreas do norte e também do nordeste, esta quinta-feira será um dia de muito sol e muito calor também. Algumas pancadas de chuva estão sendo esperadas para o estado de Mato Grosso do Sul, incluindo a região de Campo Grande. Pancadas de chuva moderadas a fortes. No Amazonas, também no extremo norte do Pará e no Amapá, também devem ocorrer algumas pancadas de chuva de moderada para forte intensidade. Rápidas pancadas de chuva são esperadas também para Roraima e nas áreas litorâneas da região nordeste do Brasil, mas sem nenhum alerta. Josélia Pegorim, da Clima Tempo, para a CBN.
2: Foi uma quarta-feira de muito susto e tragédias, né? Para algumas famílias, para algumas localidades em São Paulo, no Rio de Janeiro, com mortes, ventos de mais de 100 km por hora. Nós vamos inicialmente ao Rio de Janeiro com o Gabriel Freitas.
4: A forte ventania que atingiu o Rio de Janeiro nessa quarta-feira provocou mortes, quedas de árvores, apagões e graves transtornos no transporte público e nos aeroportos. As rajadas de vento chegaram a 105 km por hora na capital. Até às 7 da noite, o Corpo de Bombeiros somava 185 ocorrências no estado. Entre os casos mais graves está a queda de um muro em Santa Teresa, na zona central, com o registro de mortes. Em entrevista à CBN, o comandante-geral dos bombeiros, Coronel Tarcísio Salles, confirmou que a estrutura cedeu por causa do vento.
18: Tivemos 2 óbitos, de um desabamento de um muro em Santa Teresa, que infelizmente vitimou 2 pessoas na rua Itapiru. Foi a queda de um muro, possivelmente em decorrência dos ventos.
4: Os bombeiros também fazem buscas por um pescador desaparecido em Tarituba, na Costa Verde. Em Mesquita, na Baixada Fluminense, um homem ficou gravemente ferido após ser atingido por uma telha. No horário de pico, os trens ficaram com a operação suspensa em todos os ramais. O metrô também teve a circulação interrompida em todas as linhas por falta de energia. O VLT e as barcas registraram atrasos. Na Central do Brasil, o militar Marcos Paulo relatou os problemas para voltar para casa.
19: Só teria o trem ou o ônibus, mas o caos também se estendeu até a via rodoviária, então fica difícil poder chegar em casa. Me sinto consternado, essa situação eu acho que não deveria acontecer por causa de uma ventania, um descontrole dessa magnitude, acho que um pouquinho exagerado. Provavelmente vai me dar um gasto, ver se eu pegar algum transporte alternativo até em casa, isso aí me oneraria muito no meu orçamento.
4: A ventania também impactou os aeroportos. O Santos Dumont ficou fechado por pouco mais de 2 horas, com 9 voos desviados e 7 decolagens canceladas. O passageiro Douglas Gonçalves, que viajava para Brasília, relatou a incerteza para seguir viagem.
20: Estava indo para Brasília, no voo das 5h45, e assim que eu cheguei, todos os voos estavam sendo cancelados, mas mesmo assim fizeram o nosso check-in, fizeram a gente despachar a mala, tudo mais, para chegar lá em cima e saber descobrir que o aeroporto estava totalmente fechado, luz faltando, a ventania, a cidade está um caos, não deram previsão nenhuma, não, acho que nem eles mesmos sabem, né, porque a cidade continua um caos, a ventania, então vamos aguardar para ver o que vai rolar.
4: No Galeão, 6 voos precisaram desviar o pouso para aeroportos como os de Confins, Guarulhos e Vitória. Com a colaboração de Júlia Viana, Juliana Prado, Matheus Maciel e Rodrigo Bressani, do Rio de Janeiro, Gabriel Freitas.
2: Do Rio para São Paulo, onde ventos de mais de 120 km por hora também provocaram mortes. O Matheus Leite tem as informações.
5: Pelo menos 3 pessoas morreram nesta quarta-feira em decorrência dos fortes ventos que atingiram o estado de São Paulo. Uma das vítimas estava num barco de pesca que naufragou durante a ventania em São Sebastião, no litoral. As outras 2 foram atingidas por árvores que caíram em Santos, também no litoral, e em Cesário Lange, na região de Sorocaba, no interior. A Defesa Civil do estado enviou 2 alertas severos no início da tarde. O gabinete de crise do órgão se deslocou para o litoral durante o dia para ser instalado na cidade de Peruíbe. As rajadas de vento mais fortes chegaram aos 124 km por hora, perto da divisa com o Paraná, acima dos 90 previstos pela Defesa Civil. Em Santos, as rajadas superaram os 80 quilômetros. O porto ficou interditado por pelo menos 3 horas. Contêineres se deslocaram e um muro desabou sobre um poste que também caiu. O caminhoneiro Gilmar Daniel Dias afirmou à TV Tribuna, afiliada da Globo na Baixada Santista, que quase foi atingido.
21: Quando acabei de encostar o carro, veio o vendaval. Quando eu vi que o primeiro poste caiu em cima daquele caminhão que eu vi o estrondo, eu abri a porta do carro e saí correndo pela rua de trás. Aí foi por segundo, né? E por Deus, né? Graças a Deus, por Deus. Só por Deus que eu escapei.
22: Foi o tempo de sair do veículo?
21: Foi só o tempo de sair do veículo.
22: Você pensou que o pior poderia ter acontecido?
21: Quase que me pega. Quase que o que eu vou. Mas graças a Deus eu saí vivo.
5: Na Grande São Paulo, o Corpo de Bombeiros informou ter recebido 40 chamados para quedas de árvores. O aeroporto de Congonhas, na zona sul da capital, teve pelo menos 54 voos cancelados. A passageira Elizabeth Bassani foi uma das afetadas e perdeu o voo que tinha como destino Vitória, no Espírito Santo.
23: Quando a gente chegou, estava tudo normal. Aí a gente teve, né, o alerta da Defesa Civil e aí o aeroporto começou a atrasar os voos. E há pouco, nós tivemos, pelo painel, a gente viu que estava cancelado, né? Mas ninguém nos avisou nada.
5: Boa parte dos voos cancelados foram da ponte aérea com o aeroporto Santos Dumont, já que o Rio de Janeiro foi fortemente afetado pelas rajadas de vento. A concessionária que administra Congonhas orientou os passageiros com viagens programadas a verificarem a situação dos voos diretamente com as companhias aéreas, antes de se deslocarem ao terminal. No Aeroporto Internacional de São Paulo, em Guarulhos, 2 rotas mudaram de destino. Com colaboração de Karen Lemos, de São Paulo, Matheus Leite.
2: Continuar nesse assunto, o Rani Veloso tem informações de Brasília. O presidente Lula falou nesta quarta-feira sobre as medidas que serão adotadas pelo governo federal para tentar mitigar os efeitos, reduzir os efeitos do El Niño no agronegócio. É uma preocupação muito grande, porque a perspectiva de um El Niño que será extremo, isso com certeza afeta às produções. Vamos ouvir a reportagem.
0: O chefe do executivo levantou até a possibilidade de ajudar outros países e ressaltou que os problemas não podem ser resolvidos apenas por Brasília, chamando a atenção de governadores e prefeitos para que se preparem para as mudanças climáticas previstas entre agosto e dezembro deste ano. Lula fez um pedido específico à ministra da Casa Civil, Miriam Belchior, para que apresente o plano do governo federal em reunião online com todos os prefeitos do país, ao afirmar que o envolvimento por parte de quem conhece o território aumenta as chances de evitar tragédias.
3: Esse trabalho é um trabalho, eu não sei se em algum momento já foi feito algo dessa magnitude em algum lugar. Agora, isso aqui, além de nos ajudar, isso aqui é um estímulo para que todas as cidades, para que todos os governadores repitam o que foi feito aqui, para que a gente possa estar preparado para enfrentar qualquer que seja o efeito da crise climática.
0: O planejamento do governo federal foca em ações preventivas e de resposta rápida, como o abastecimento de alimentos, a saúde pública e o combate a incêndios florestais. A maior parte desse dinheiro, R$ 998 milhões, vão para a segurança alimentar, para a Força Nacional do SUS e para o monitoramento do nível dos rios. Esse valor inclui a compra de 390 mil toneladas de arroz e milho para reforçar os estoques públicos do país. Também está prevista a distribuição de 350 mil cestas básicas para povos indígenas, quilombolas e outras comunidades tradicionais. Outros R$ 337 milhões já haviam sido liberados por medida provisória e serão usados especificamente na fiscalização ambiental e na prevenção de queimadas. Foram definidas áreas prioritárias para o enfrentamento aos incêndios, com postos de comando no Pará, Mato Grosso, Mato Grosso do Sul, Maranhão e Tocantins. O El Niño é o aquecimento das águas do Oceano Pacífico e acaba alterando o clima no Brasil. O fenômeno costuma trazer secas severas para a região norte, ondas de calor e atraso das chuvas no centro-oeste e sudeste e temporais que podem causar enchentes na região sul do país. De Brasília, Rani Veloso.
2: Bom, medidas mais do que necessárias adotadas pelo governo federal, porque a gente não tem um governo negacionista, não é, Ricardo Garcia? Como tivemos no passado recente. Temos um governo que acredita na ciência, acredita no aquecimento global, porque para os negacionistas o aquecimento global é uma invenção da China, né? A China inventou o aquecimento global para que o restante do mundo, Estados Unidos, reduzisse um pouco ali a sua produção, né? E eles pudessem ultrapassar, né, os Estados Unidos e o Ocidente. Essa é a narrativa de Donald Trump e alguns acreditam nisso, né? Mas os dados estão aí, né, dos climatologistas, meteorologistas, mostrando o aquecimento global. E temos esse ano, ainda por cima, o El Niño e essas ondas de calor podem atrapalhar, né, demais o agronegócio, sem contar os outros efeitos. Como a gente viu aí nesta quarta-feira, São Paulo, Rio de Janeiro, eventos climáticos extremos que são cada vez mais frequentes, provocando mortes. Então, o mínimo que a gente espera é que as nossas autoridades ajam para evitar esta situação, que infelizmente é cada vez mais comum, né? O que a gente mais ouve dos meteorologistas, dos climatologistas, ambientalistas, é que esses eventos extremos são cada vez mais frequentes e a gente precisa fazer alguma coisa, né? E uma das coisas que podem ser feitas é justamente ficar atento ao aumento das temperaturas, que são provocadas muitas vezes pela destruição do efeito estufa ali, da camada que provoca o efeito estufa, né? E aliás é muito importante, né, Ricardo Garcia, a gente não demonizar o efeito estufa. O efeito estufa é um fenômeno natural que faz com que a gente possa sobreviver aqui no planeta Terra, né? Se não houvesse o efeito estufa, teremos uma temperatura de menos 18 graus no planeta Terra. Então, o que é o efeito estufa? Os raios solares batem na superfície e formam essa camada, né, que mantém o calor sobre a superfície da Terra. O problema é que a ação humana acaba potencializando, né, o efeito estufa, né, como devastação de florestas, por exemplo, né, que acaba liberando CO2, acaba liberando metano, que são os gases que fazem o efeito estufa, e aí você potencializa, e o que acontece? Aumenta a temperatura. Então esse é o grande problema. É o grande problema que a gente tem que ficar atento e que a gente já está percebendo, né? É só ver o calor na Europa, por exemplo, nos últimos dias, gente morrendo, mais gente do que os dados normalmente indicam, né? Porque eles fazem esse tipo de controle. Durante o mês de julho, junho, julho, normalmente morrem tantas pessoas, né? Naturalmente, tem lá os dados. E aí quando aumenta o número, aumenta demais esse número, é porque alguma coisa de diferente está acontecendo. E os cientistas estão chegando a essa conclusão. É exatamente o aumento da temperatura normal da Terra que está provocando todos esses problemas. E a gente espera que de alguma forma a nossa humanidade possa estar atenta a isso nos próximos anos, cada vez mais, para que deixemos um lar habitável para as próximas gerações, né? Faltam 2 minutos para uma. Luiz Fernando Figliage tem os números da violência contra a mulher no momento em que nos aproximamos dos 20 anos da Lei Maria da Penha.
6: Quase 20 anos após a promulgação da legislação, 34% das mulheres responderam que já sofreram violência praticada por um parceiro ou ex-parceiro. O percentual sobe para 54% quando as entrevistadas são apresentadas às diferentes formas de violência previstas na lei: física, psicológica, sexual, moral e patrimonial. A violência que as mulheres mais relatam ter sofrido é a psicológica, com 42%. Seguida pelas físicas, 25%, moral, 19%, sexual, 10% e patrimonial, 9%. A diretora de pesquisas do Instituto Locomotiva, Mayra Sarouet, afirmou que o tema precisa continuar a ser discutido para que mulheres não se sintam presas a relacionamentos violentos.
7: Em que pese os avanços que são muito reconhecidos e importantes que a lei trouxe, né? As mulheres falam que ela tem um impacto na sua vida, que elas se sentem mais protegidas. Muitas situações violentas ainda são naturalizadas, toleradas em relacionamentos. A gente já tem muito a avançar, sobretudo em deixar esses relacionamentos menos violentos, em proteger essas mulheres, em ter redes de apoio para as mulheres vítimas de violência, para que consigam sair dessas relações.
6: Em contraponto, apenas 11% dos homens reconheceram já ter cometido agressões contra parceiras ou ex-parceiras. O percentual representa cerca de 9,5 milhões de brasileiros. O estudo também mostra que 77% das mulheres acreditam que os homens ainda não compreendem quais atitudes são definidas como violentas. Para elas, eles tampouco prestam ajuda quando presenciam comportamentos violentos praticados por outros homens. Os dados colhidos na pesquisa indicam ainda que a persistência da violência doméstica está relacionada não apenas às agressões em si, mas também à naturalização do machismo e da misoginia na sociedade. A Delegacia da Mulher é o canal de apoio mais conhecido pelas brasileiras e foi mencionado por 3 em cada 4 mulheres. Apesar disso, 56% das entrevistadas apontam a sensação de impunidade como o maior entrave para concretizar uma denúncia. 39% das mulheres indicam a lentidão da justiça como um dificultador. A Lei Maria da Penha completa 20 anos no dia 7 de agosto, próxima sexta-feira. Com a colaboração de Luiz Delboni, de São Paulo, Luiz Fernando Figliage.
2: Bom, a gente conversou com a Mayra Sarouet, que é diretora de pesquisa dessa pesquisa do Instituto Locomotiva, socióloga, e daqui a pouco a gente vai levar ao ar, como sempre, né, Ricardo Garcia? A 1 hora depois do repórter CBN, a nossa entrevista diária, porque Matheus de Souza já está por aqui.
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0: quinta-feira, 30 de julho de 2026. O PRTB oficializou a candidatura de Leonardo Avalanche à presidência da República. Presidente nacional do partido desde fevereiro de 2024, Avalanche teve o nome lançado durante a convenção realizada em Goiânia. O dirigente apresentou algumas das propostas que pretende defender durante a campanha. Entre elas, a criação de um imposto único de 3,5%, a redução da tributação sobre motoristas de aplicativo, mudanças no IPVA e a adoção do trabalho por hora. O presidente Lula sancionou a lei que cria o Pix Pensão, sistema de transferência automática da pensão alimentícia. A proposta já havia sido aprovada pela Câmara dos Deputados e pelo Senado. Pelas novas regras, caberá à instituição financeira realizar o débito na conta de quem paga a pensão nas datas definidas pela Justiça. 84% das manifestações monitoradas em redes sociais no país entre sábado e segunda-feira reprovaram os ataques do presidente da Argentina, Javier Milei, a autoridades brasileiras. É o que mostra um levantamento da Ativa Web Datalab, que analisou 158 mil menções ao assunto. Apenas 5% dos usuários apoiaram as falas do presidente argentino. Os Estados Unidos avaliam a possibilidade de adiar ou até impedir a indicação do presidente francês Emmanuel Macron para o cargo de embaixador da França em Washington. A medida ocorre após o governo francês criticar publicamente o histórico norte-americano em relação às violações de direitos humanos. O desgaste entre os dois países se intensificou nos últimos meses, sobretudo em razão das divergências sobre as tarifas comerciais impostas pelos Estados Unidos e da ação norte-americana na guerra no Oriente Médio. No horário de Brasília, 1:03.
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2: 1:05.

0: Muito bem, aqui no CBN Madrugada, espaço para a gente falar sobre um tema dos mais importantes, que é a questão da violência contra a mulher. 20 anos aí da Lei Maria da Penha, e a gente vai falar sobre uma pesquisa que foi divulgada nesta quarta-feira pelo Instituto Patrícia Galvão, também o Instituto Locomotiva, mostrando que mais da metade das brasileiras que já tiveram relacionamento com homens declara que já sofreu algum tipo de violência. A gente vai conversar aqui no CBN Madrugada com a socióloga Maíra Saruê, que é diretora de pesquisa no Instituto Locomotiva. Maíra, muito bom dia, é sempre um prazer tê-la conosco aqui na CBN.
1: Bom dia, é um prazer estar aqui com você, Galvão, bom dia aos ouvintes.
0: Bom, temos aí 20 anos da Lei Maria da Penha, serão completados aí nos próximos dias, e essa pesquisa que vocês divulgam nesta quarta-feira. Qual que é o tamanho da contribuição da Lei Maria da Penha nessas duas décadas, e o que você destaca de mais importante nesse levantamento que vocês fizeram agora, hein?
1: Olha, a pesquisa que a gente conduziu com homens e mulheres mostrou que a lei trouxe enormes avanços para a população, né? É uma lei bastante conhecida, tanto por homens quanto por mulheres, e basicamente as pessoas sabem que é uma lei para proteger as mulheres contra a violência contra a mulher, né? Contra a violência doméstica. É, as mulheres sentem que a lei teve um impacto na vida delas, elas se sentem mais protegidas, mas também elas entendem que a violência contra a mulher é um problema tão presente na população e tão grande que, infelizmente, a lei sozinha não dá conta, né? Então, em que pese todo o avanço que ela traz, a necessidade de se celebrar esses 20 anos, é um problema que persiste e que a gente precisa pensar em como enfrentar de uma forma mais efetiva.
0: Acho que isso é muito importante, né? A gente fala muito sobre esses assuntos aqui no CBN Madrugada, eu destaco a importância, é claro, da legislação, a importância do Poder Judiciário condenando os agressores, os criminosos, a importância da polícia, né, fazendo seu trabalho também, mas queria que você falasse um pouco de como nós, como sociedade, família, escola, podemos agir para melhorar essa situação, porque acredito que não há dúvida de que estamos aí diante de um problema social, né? Que vem desde uma cultura de uma sociedade patriarcal, machista. Queria que você falasse um pouco sobre isso, né? Como mudar a cabeça, por exemplo, desses meninos que estão agora na escola e que serão os jovens, os homens do futuro, hein?
1: Olha, isso é interessante porque até é algo que está previsto na lei, né? Essa questão da educação para prevenção contra a violência contra a mulher. Eu acho que a pesquisa traz um dado importante, que é assim, muitas situações de violência em relacionamento são tratadas como situações normais de um relacionamento, né? Então, seja um homem acessar o celular da mulher sem ter autorização dela, controlar o dinheiro, controlar as roupas que ela usa, desencorajar ela a trabalhar. A gente tem uma série de ações de redução de direitos das mulheres que são toleradas por homens e mulheres em relacionamentos que são tratadas como situações normais, né? E como você bem disse, Galvão, a gente está falando de um problema social, né? Não é um problema de um casal, é um problema estrutural. E é realmente fundamental que a gente consiga, enquanto sociedade, repensar um pouco os papéis de gênero, repensar a masculinidade, né? Será que a gente está criando os meninos para serem permissivos com situações de violência, para reproduzirem situações de violência ou para respeitar as mulheres? A gente precisa criar esses meninos de forma que eles respeitem as mulheres, né? E a gente precisa também educar essas mulheres, as meninas, de forma que elas se tornem mulheres que exijam seus direitos e que não normalizem esse tipo de situação violenta dentro de um relacionamento, né? Acho que a educação tem um papel muito importante mesmo na formação das próximas gerações. É claro que, como você bem disse, a gente precisa responsabilizar os homens agressores, acolher as mulheres vítimas, mas isso é para cuidar do problema que já está hoje, né? No problema de amanhã, a gente precisa cuidar na educação, mostrando aí novas formas de se relacionar para homens e mulheres que não tenham violência.
0: Acho que a questão da autoestima é importante, não é, Maíra? Tanto para as meninas como para os meninos, né? As meninas, você destacou esse aspecto, né? Para que elas cresçam sabendo e tendo força realmente para não suportar, para não aceitar qualquer tipo de desvio, não é?
1: Exatamente. É importante que a gente fale muito sobre esse tema, né? Eu até agradeço esse espaço que você está dando aqui no programa, porque quando a gente consegue gerar reflexão, né? Entender que alguns comportamentos são formas de desrespeito que não podem ser tolerados numa relação. O que a gente vê, assim, eu pesquiso violência contra mulheres há muito tempo, a gente vê que em geral acontece em ciclos, né? São ciclos de violência. O homem vai, agride a mulher, depois ele pede desculpa, ela acha que não vai acontecer de novo, aí vai agredir. E, de modo geral, essas violências vão se tornando cada vez piores, né? Até poder chegar num feminicídio, enfim. Então, isso precisa ser conhecido desde o começo, né? Desde a primeira situação de controle, desde a primeira agressão, as meninas precisam saber que isso não pode acontecer, que não é tolerável, que esse tipo de situação não pode acontecer, e romper esse relacionamento para que esse ciclo não avance para um desfecho muito pior.
0: Certo. A pesquisa mostra que a violência que as mulheres mais relatam ter sofrido do parceiro ou ex-parceiro é a violência psicológica, 42%, seguida pela física, 25%. Que tipo de atitude pode ser caracterizada como violência psicológica? Você citou vários aspectos aí já, não sei se esses se enquadram, né? O controle ali do homem em cima da mulher. Queria que você falasse um pouco sobre essa questão da violência psicológica.
1: Claro, esse é um número que alerta a gente, né? Mais de 4 em cada 10 mulheres que tiveram um relacionamento foram vítimas de violência psicológica. A gente está falando de ameaça, de humilhação, de chantagem, de manipulação, isolamento, desvalorização constante dessa mulher, né? São situações que não machucam necessariamente fisicamente, mas que provocam um abalo profundo nessas mulheres, né? E a violência física também, que você citou, 25%, quer dizer, 1 em cada 4 mulheres já sofreram algum tipo de agressão que afeta o corpo, né? Tapa, soco, sei lá, queimadura, espancamento, num relacionamento, né? É uma situação dramática e gravíssima que precisa ser certamente freada.
0: Estamos conversando aqui no CBN Madrugada com a diretora de pesquisa no Instituto Locomotiva, que é mestre em Sociologia, graduada em Ciências Sociais pela USP, a Maíra Saruê. Maíra, ao presenciar uma situação de violência contra a mulher, né, na família, né, num grupo de amigos, ou mesmo alguém que está passando na rua e vê alguma coisa, como deve proceder essa pessoa, hein?
1: Olha, a gente até perguntou isso na pesquisa, né? E as mulheres falaram que, assim, não importa se é um homem fazendo um comentário com a mulher do lado ou se é um homem agredindo ela, a expectativa é de que alguém intervenha, né? De que isso seja freado. A pesquisa mostrou que, em geral, a primeira coisa que as mulheres fazem quando vem alguma situação é acionar a polícia, os homens também, mas os homens têm uma propensão maior de forma, usando ou não a força física. Agora, quando a gente fala de violência doméstica, em geral as pessoas têm na cabeça uma mulher que está apanhando, que está sofrendo uma violência física. Às vezes não é isso, né? Tem, como a gente falou, a violência que mais acontece é a violência psicológica. Então é necessário, sim, essa intervenção, até que para esse casal entenda que isso não é uma forma razoável de se tratar, né? É preciso dizer, às vezes, muitas vezes um olhar de fora funciona mais do que outras coisas. Se for algo mais grave, claro, o judiciário está aí para apoiar com medidas protetivas, por exemplo, né? A polícia também pode intervir, mas se for algo, uma violência não tão explícita, é importante, da mesma forma, que quem está presenciando intervenha e consiga, de alguma forma, tentar romper, depois chama essa mulher, fala sobre os direitos dela, fala sobre a lei. A informação é uma arma muito importante, né? E tem também uma série de serviços de apoio para essas mulheres vítimas de violência, desde a Delegacia da Mulher, o Ligue 180, que é um canal super importante também, específico para denúncia de violência contra a mulher.
0: Esse número acho que é muito importante a gente guardar, né? Eu estava tentando lembrar aqui agora, enquanto você estava falando, eu dei uma gugada aqui, né? Vou confessar. Mas acho que vamos tentar guardar aqui, porque, por exemplo, o telefone da polícia é 190. O telefone para denunciar a violência contra a mulher é 180. Acho que é importante ter esse número guardado na memória, não é, Maíra?
1: É fundamental. 54% das mulheres já sofreram violência. A gente está falando da maioria das mulheres, né? Então, certamente, as mulheres que não foram vítimas conhecem outras mulheres que já foram vítimas de violência, né? A gente tem esse recurso importantíssimo que é o Ligue 180 e que, né, serve como canal de denúncia, de orientação, etc. Então, é importante saber, porque... É muito provável que uma mulher precise desse número, seja para ela ou para indicar para outras mulheres.
0: Eu estou vendo aqui que 8 em cada 10 mulheres conhecem aí os direitos relacionados a essa questão, inclusive a medida protetiva de urgência que pode ser solicitada, né? Como é que funciona essa medida? Em que casos que você considera necessário, hein, Maíra?
1: Olha, aí tem, né, um encaminhamento para o judiciário, até uma questão, porque, enfim, tem várias diferenças para lidar com família, com violência. Né? Uma mulher que sofre violência doméstica, ela tem que resolver muitos problemas. Ela quer sair da violência, mas às vezes ela tem que resolver questão de guarda das crianças. A medida protetiva, ela é super importante, porque ela faz com que o agressor não possa chegar perto dela, né? Para mulheres que estão correndo realmente risco... de ter contato com esse agressor. E a pesquisa mostrou que 83% das mulheres conhecem essa medida, né? Ela é bastante, é a medida mais conhecida dessas que estão previstas na Lei Maria da Penha, e é um recurso importantíssimo para preservar a vida das mulheres e para manter elas em segurança, né? Afastadas desses agressores. Agora também é importante que, assim, a pesquisa deixa claro, né? Tem um primeiro passo, que é uma mulher que está numa relação violenta entender que ela é vítima de violência, né? A gente está falando de uma relação de afeto também, então isso não é algo trivial, né? A relação, como eu falei, ela, em geral, a violência vai crescendo dentro dessa relação. Ela precisa se reconhecer como vítima de violência, ela precisa querer romper com esse ciclo para conseguir chegar nos canais que ela tem de acolhimento, de apoio e de denúncia desse agressor. Então, é preciso também que ela seja bem recebida e acolhida para, então, né, ter a responsabilização desse homem, ter a proteção dessa mulher.
0: Maíra, há algum aspecto que eu não tenha abordado que você acha que é interessante transmitir para o nosso ouvinte, aqui do CBN Madrugada?
1: Olha, eu acho que é legal, assim, quando a gente pensa, a gente perguntou para as mulheres o que elas acham que pode ser eficaz no enfrentamento à violência contra a mulher, né? E elas falam uma série de caminhos que eu acho que é legal a gente trazer também, que são demandas aí para políticas públicas, né? Então, desde mais apoio e proteção para as mulheres que são vítimas, melhorar a aplicação do que está previsto na Lei Maria da Penha, promover educação e prevenção da violência em escolas, campanhas de conscientização, né? Então, tem uma série de caminhos aí que as mulheres apontam e que é importante agora, a gente tem uma eleição por vir, né? Que a gente consiga... entender o quanto a relevância desse tema também na hora de escolher os candidatos e candidatas para os diversos cargos.
0: Muito bem. Maíra Saruê, diretora de pesquisa no Instituto Locomotiva, mestre em Sociologia, graduada pela USP. Mais uma vez, muito obrigado pela gentileza aqui com a CBN. Um bom dia e até uma próxima, Maíra.
1: Eu que agradeço. Um bom dia e um abraço a todos e todas.
0: Hora 19 minutos aqui no CBN Madrugada, a gente vai a Brasília. Vamos falar das notícias da política, né, Ricardo Garcia? Eleições 2026. E a defesa do ex-presidente Jair Bolsonaro declarou ao Supremo que o ex-presidente não tinha conhecimento prévio daquele vídeo criado por inteligência artificial que foi exibido durante a Convenção Nacional do PL. O João Rosa tem os detalhes.
2: A manifestação foi enviada ao ministro Alexandre de Moraes, que é o relator do caso no STF. No documento, os advogados afirmam que Bolsonaro não autorizou o uso de sua imagem e de sua voz para a produção do vídeo. A defesa também argumenta que isso sequer seria possível, já que o ex-presidente está proibido de receber visitas por 30 dias e o senador Flávio Bolsonaro está impedido de visitá-lo por 90 dias por determinação do próprio próprio ministro Alexandre de Moraes. Segundo os advogados, essas restrições demonstram que não houve qualquer contato entre pai e filho para tratar da produção do material. A defesa afirma ainda que, desde o período em que Bolsonaro era presidente da República, seus filhos utilizam imagens e discursos públicos dele em atividades político-partidárias, sem que isso dependesse de autorização específica. A manifestação foi apresentada após Moraes determinar que a defesa esclarecesse se Bolsonaro tinha ou não conhecimento sobre o uso de sua imagem em um vídeo de inteligência artificial exibido durante a convenção do PL. Na decisão, Moraes afirmou que, caso fique comprovado que Bolsonaro não autorizou o uso da imagem, o vídeo poderá ser enquadrado como uma deepfake, modalidade cujo o uso é restrito pela Justiça Eleitoral. De Brasília, João Rosa.
0: Não vai ter jeito de escapar de uma punição. A punição vai ou para o ex-presidente Jair Bolsonaro ou para a candidatura do Flávio Bolsonaro, e tudo indica que irá para a candidatura por conta desta alegação da defesa. Agora, acredita quem quer, né? Acredita quem quer que o presidente Jair Bolsonaro não sabia da divulgação deste vídeo. E afirmar, né, querer justificar, dizendo que normalmente os filhos sempre usaram vídeos do pai sem necessitar de autorização, achar que isso pode ser algum tipo de justificativa, é realmente duvidar da nossa inteligência, porque é uma situação completamente diferente. Não tem nada a ver. Uma coisa é uma coisa, outra coisa é outra coisa. Porque uma coisa é uma situação normal, em que o Jair Bolsonaro era presidente, ou era candidato, ou era deputado, estava livre, não estava preso, e se ia de um vídeo dele mesmo. Isso é uma coisa. Bolsonaro livre e um vídeo que não é de inteligência artificial. Agora nós estamos tratando de uma outra situação que não tem nada a ver. É uma situação em que ele está preso e trata-se de um vídeo de inteligência artificial, que não é ele ali, é apenas a imagem reproduzida dele, a voz dele. Então não tem nada a ver uma coisa com a outra. E a gente aproveita essa história para reforçar mais uma vez, né, Ricardo Garcia, lembrar que aquela história de ver para crer não vale mais. Valeu até um tempinho atrás, não muito tempo atrás ainda valia essa história de ver para crer. Hoje não vale mais. Não adianta mais ver e achar que você está vendo alguma coisa e pode acreditar naquilo, né? Acho que todo mundo já percebeu isso, né? Como as tecnologias, a inteligência artificial fazem com que a gente tenha que duvidar praticamente de tudo antes de acreditar, e principalmente antes de compartilhar qualquer informação, qualquer notícia, qualquer foto, vídeo que chegue a você, principalmente nesse momento agora de eleições. Ter um perfil numa rede social exige responsabilidade. É o que a gente sempre fala aqui. Todos nós agora somos comunicadores, né, Ricardo Garcia? Quem tem um perfil é um comunicador, que tem esse poder de comunicar, porque a proliferação, por exemplo, de algo que não seja verdadeiro, a gente já falou sobre isso, os dados mostram, levantamentos, pesquisas, estudos mostram que é muito mais rápido. A mentira, ela corre muito mais rápida do que a verdade. Então, tem que tomar muito cuidado mesmo. 1:24. A gente vai continuar com o João Rosa, traz agora informações da candidatura Lula à reeleição, confirmando então o PSB que será o vice-presidente Geraldo Alckmin que permanecerá na chapa. O João Rosa traz para a gente os detalhes.
2: O Partido Socialista Brasileiro, o PSB, oficializou nesta quarta-feira a candidatura de Geraldo Alckmin ao cargo de vice-presidente da República. Ele vai integrar a chapa do pré-candidato à reeleição, presidente Lula. A convenção foi realizada em Brasília e contou com a presença do presidente Lula, de dirigentes partidários e de lideranças da base aliada.

0: Lula citou ainda Donald Trump. O petista disse que quer paz com os Estados Unidos e repetiu que quer derrubar a narrativa americana em uma citação indireta ao tarifaço. Ele também afirmou que as falas do presidente argentino Javier Milei em convenção do PL foram uma pataquada. Sem citar diretamente o senador Flávio Bolsonaro, adversário da chapa na corrida pelo Palácio do Planalto, o vice-presidente Geraldo Alckmin fez referências ao lema usado pelo ex-presidente Jair Bolsonaro. Alckmin afirmou que o nome de Deus não pode ser usado em vão, que liberdade não significa utilizar a estrutura do Estado para impedir as pessoas de votar e que a pátria é a união e não pode ser confundido com o entreguismo.
1: Pátria é a união, não é entreguismo, não é você trabalhar lá fora contra o interesse do nosso país, contra o emprego, contra as empresas, de maneira servil.
0: O PSB se torna o segundo partido a oficializar apoio à candidatura de Lula à reeleição. Na semana passada, o PDT também aprovou por unanimidade a aliança com a chapa formada por Lula e Alckmin. De Brasília, João Rosa.
2: O presidente Lula não deu nome aos bois, mas é claro que falou da visita do presidente argentino Javier Milei, que esteve lá no evento do PL e proferiu palavras totalmente desrespeitosas a autoridades desse país, né? E o Palácio do Planalto avalia que essa crise com a Argentina provocou desgaste político para o próprio Milei, né, dentro do país dele. A leitura do governo brasileiro é de que essas declarações geraram uma repercussão negativa, levaram integrantes da Casa Rosada a adotar discurso de contenção, né, para evitar novos impactos na relação dos dois países. Porque a verdade é nua e crua. A Argentina precisa muito mais do Brasil do que o Brasil precisa da Argentina. O Igor Cardim tem mais informações.
3: Nos bastidores, interlocutores do governo também avaliam que a atuação de Milei ocorreu de forma coordenada com o presidente dos Estados Unidos, Donald Trump, em uma estratégia para influenciar o cenário político eleitoral brasileiro. Apesar dessa avaliação, a orientação do presidente Lula é evitar responder diretamente às provocações e manter a reação no campo diplomático. Nesta quarta-feira, em uma entrevista à Rádio Argentina Mitre, o ministro das Relações Exteriores, Pablo Quirno, afirmou que o governo de Javier Milei não pretende romper relações com o Brasil. Quirno reiterou ainda que Milei apoia a família Bolsonaro, mas disse que Buenos Aires não pretende elevar a crise ao plano institucional.
4: Acho que temos que enquadrar este último episódio em uma série de episódios que vem ocorrendo entre Brasil e Argentina por diferenças políticas e ideológicas que o presidente Milei tem com o presidente Lula e que vemos o mundo de uma maneira totalmente diferente. A Argentina não eleva nem elevou este tema ao nível institucional, ou seja, separamos o que é o canal político e o canal ideológico do canal institucional. Nós tivemos episódios desta natureza aos quais não respondemos. Não estamos respondendo nem vamos responder às declarações que estão fazendo não só o presidente Lula, mas também dos aliados.
3: Durante o lançamento de Alckmin para compor a chapa presidencial pelo PSB, o presidente Lula disse que gosta do povo argentino e que Milei fez uma papagaiada no Brasil.
1: Eu não falei nada, porque a minha relação é uma relação de chefe de Estado com Estado. E eu gosto do povo argentino e não vou ficar trocando coisa com aquela coisa.
3: Enquanto isso, diplomatas brasileiros afirmam que o Itamaraty não recebeu qualquer sinalização de um pedido formal de desculpas por parte da Argentina. Ainda de acordo com interlocutores, a decisão sobre o retorno do embaixador brasileiro Júlio Bittelli a Buenos Aires dependerá da evolução do quadro diplomático. Nesta quarta, o embaixador da Argentina no Brasil, Daniel Raimundi, se reuniu novamente com o ministro das Relações Exteriores, Mauro Vieira, para tentar reduzir a tensão diplomática entre os dois países. De Brasília, Igor Cardim.
2: Tremenda irresponsabilidade, né, do presidente Javier Milei vir ao Brasil e fazer

0: esse papelão. A gente já falou sobre isso ontem, mas vou falar de novo, né, Ricardo Garcia? Porque é lamentável, porque trata-se do nosso principal parceiro dentro da América Latina. E, infelizmente, historicamente, o que tem ocorrido é que questões ideológicas, de coloração partidária, têm se colocado à frente do que é mais importante para um Estado, do que é mais importante para um chefe de Estado, que é defender os interesses da população do seu país. População, aliás, que é formada por gente de direita, de esquerda, de centro. Então, é completamente fora de propósito esse tipo de conduta. Você ir a um país, né, que representa muito para a Argentina, o Brasil, a Argentina, vou repetir o que eu falei, precisa muito mais do Brasil do que o Brasil precisa da Argentina, principalmente porque eles historicamente têm problemas sociais e econômicos ainda mais graves do que os nossos. E aí vem o Milei aqui e repete uma conduta que a gente já destacou ontem, eu vou repetir, do ex-presidente Jair Bolsonaro em relação à Argentina no passado recente, quando Alberto Fernandes, né, que é do espectro ideológico da esquerda, amigo do presidente Lula, quando o Fernandes assumiu a presidência lá em 2019, o que o Bolsonaro falou? Bandidos de esquerda estão de volta ao governo da Argentina. Então isso atrapalha. E aqui eu não estou entrando no mérito, né? Porque o Alberto Fernandes realmente cometeu crimes. Ele e a Cristina Kirchner, um dos problemas lá na Argentina é esse, né? Problemas ligados à corrupção. É um dos problemas. São vários outros, né? Irresponsabilidade fiscal também, do peronismo, né? Achar que a torneira nunca vai secar e secou. Várias vezes. Então, não estou entrando no mérito da questão, estou destacando aqui a falta de diplomacia de presidentes ao lidar com parceiros econômicos, históricos. A gente lembrou aqui da chamada diplomacia presidencial, que é importante quando um presidente consegue se colocar, se projetar internacionalmente e trazer com isso benefícios para o seu país. O que o Bolsonaro fez no passado recente, o que o Milei está fazendo neste momento, é a antidiplomacia presidencial. É aquela história, muito ajuda quem não atrapalha, né, Ricardo Garcia? E está atrapalhando. Está atrapalhando principalmente a população do próprio país, que precisa do Brasil, precisa negociar com o Brasil. Precisa que o Brasil compre veículos deles lá para melhorar a situação econômica deles. E o sujeito vem e faz um papel desse. Lamentável. Vem aí, Matheus de Souza.
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0: quinta-feira, 30 de julho de 2026. O PSB oficializou a candidatura de Geraldo Alckmin ao cargo de vice-presidente da República. Ele vai integrar a chapa de Lula, pré-candidato à reeleição. A candidatura do petista ainda será oficializada pelo Partido dos Trabalhadores. A confirmação aconteceu durante a Convenção Nacional do PSB em Brasília. O evento reuniu presidentes de partidos aliados, parlamentares e lideranças nacionais da sigla. Lula também participou da convenção. A decisão dos Estados Unidos de estender as sanções contra o Brasil foi repudiada pelo governo federal. A declaração foi feita por meio de uma nota divulgada em que o executivo também afirma que é absurdo classificar o país como uma ameaça à gestão de Donald Trump. O governo americano anunciou a extensão por mais um ano da ordem executiva contra o Brasil, assinada em julho de 2025, com fundamento na Lei de Poderes Econômicos de Emergência Internacional. No entanto, o anúncio não tem impacto prático em relação ao novo tarifaço. Isso aconteceu porque a medida de 2025, que estabelecia uma tarifa de 50% sobre os produtos brasileiros, foi anulada pela Suprema Corte Americana. O ex-deputado federal Eduardo Bolsonaro anunciou a desistência da candidatura como suplente ao Senado na chapa de André do Prado, do PL, presidente da Assembleia Legislativa de São Paulo. A troca já estava prevista há algumas semanas dentro da chapa do governador Tarcísio de Freitas, do Republicanos. Eduardo está inelegível em virtude de uma condenação recente no STF por coação no curso do processo que levou à prisão do pai, ex-presidente Jair Bolsonaro, por tentativa de golpe de Estado. No horário de Brasília, 1h35.
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2: Uma hora 36 minutos. É hora da gente falar sobre finanças pessoais aqui no CBN Madrugada.
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0: A Tânia do Rio e tem uma dúvida sobre o Tesouro Renda Mais. Ela entende que se aplicar hoje no Tesouro Renda Mais 2030, com juros de IPCA mais 7% ao ano, o valor será corrigido até dezembro de 2030. Mas e depois? O Tesouro vai pagar mensalmente o valor corrigido congelado por 20 anos ou o montante será acrescido da taxa contratada? Tânia, na prática, o valor vai ser corrigido pela taxa de juros contratada mais a inflação. Mas o mecanismo é diferente dos demais títulos do Tesouro IPCA. O Tesouro Renda Mais é um título negociado com um desconto. E esse desconto é equivalente aos juros de mercado, hoje em torno de 7% ao ano. Se consultar o site do Tesouro Direto hoje, vai ver que é possível comprar um título do Tesouro Renda Mais 2030 por R$ 1.900. E essa aplicação vai pagar R$ 20,00, corrigidos pela inflação, por 240 meses, entre janeiro de 2031 e dezembro de 2049. No total, então, você vai receber R$ 4.800. A diferença entre o que você paga para comprar o título, R$ 1.900, e o total que recebe, R$ 4.800, são os juros de 7% ao ano durante todo o período do investimento, de hoje até dezembro de 2049. Portanto, apesar de receber um valor fixo, corrigido pela inflação quando investe no Tesouro Renda Mais, a soma de tudo que você vai receber durante os 240 meses é maior do que vai desembolsar para comprar o título. Essa diferença são os juros da aplicação. Até a próxima e continue mandando as suas perguntas para cbndinheiro@cbn.com.br.
1: 1h39, agora é o momento do Viva Voz, a Débora Freitas e a Vera Magalhães, porque a Carol Moran, nesta quarta-feira, Rio de Janeiro ficou separado da rede para prestar serviço à população por conta da ventania. Então, no Viva Voz desta quarta que a gente apresenta agora, teremos a Vera Magalhães, a Débora Freitas, participação da reportagem.
2: Bom, vamos começar aqui por São Paulo. A Bruna Barbosa tem mais informações sobre pesquisa Quest, que trouxe a intenção de votos para o estado de São Paulo. Oi, Bruna, boa noite.
3: Oi, Débora, boa noite para você e para Vera. Genial Quest mostrando o governador Tarcísio de Freitas do Republicanos com vantagem na disputa para reeleição aqui em São Paulo. No estimulado do primeiro turno, ele tem 41% das intenções de voto contra 26% de Haddad do PT. Vera Lúcia do PSTU tem 3%. Carlos Machado do PCB e Vivian Mendes do UP 1% cada. Indecisos somam 13, brancos e nulos 15. Na espontânea, Tarcísio também lidera, 17% contra 7 de Haddad. No segundo turno, o governador seria reeleito com 48% dos votos contra 32 de Haddad. Na rejeição, Haddad tem 58%, Tarcísio 37%. Os dois candidatos mantiveram estabilidade em comparação com o levantamento de abril. Os dados mostram ainda que o cenário está relativamente consolidado em São Paulo, mais da metade dos eleitores, 53%, afirma que o voto para governador já está definido. O governador Tarcísio de Freitas tem melhor desempenho entre homens, eleitores acima de 35 anos e evangélicos. Haddad vai melhor entre mulheres jovens entre 16 e 34 e católicos. Genial Quest desta quarta-feira também mostra o cenário para o Senado aqui em São Paulo. Disputa pelas duas vagas temos Marina Silva da Rede liderando 14%, seguida por Simone Tebet do PSB com 11. Pablo Marçal do União tem 9, Guilherme Derrite 7, André do Prado do PL 5, Paulinho da Força do Solidariedade e Ricardo Salles do Novo variando entre 4 e 5, Guilherme Derrite do PP. Apesar de ocupar o terceiro lugar na pesquisa, eu lembro aqui que o influenciador Pablo Marçal está inelegível até 2032. Apesar disso, alguns dirigentes do União, partido da qual ele é recém-filiado, esperam poder lançá-lo nas eleições. A expectativa é de que consigam decidiram reverter no Tribunal Superior Eleitoral duas condenações impostas pela Justiça Eleitoral em decorrência da campanha à Prefeitura de São Paulo em 2024. Esse levantamento foi registrado entre 23 e 27 de julho, 1.650 eleitores, margem de erro de 2 pontos percentuais para mais ou menos, nível de confiança 95%. Pesquisa encomendada pela Genial Investimentos, registrada na Justiça Eleitoral sob o número SP-04846-2026. Débora.
2: O levantamento traz a intenção de voto para a presidência?
3: Traz. Temos um recorte aqui em São Paulo para a presidência também, um recorte nacional, Débora, que foi feito para todos os estados onde tivemos a Genial Quest. O senador Flávio Bolsonaro lidera o cenário aqui. Apesar de ele estar tecnicamente empatado com o presidente Lula, há um cenário de empate técnico aqui em São Paulo. Vamos aos dados. No primeiro turno, o senador com 34% das intenções contra 30% do presidente. Tem um recorte aqui também, ainda em primeiro turno, falando dos outros candidatos: Renan Santos do Missão, Romeu Zema do Novo e Caiado do PSD estão tecnicamente empatados, tem 3% das intenções. Olhando para um eventual segundo turno, Flávio venceria o presidente Lula, 40 a 35. Na espontânea, eles estão também tecnicamente empatados, 18% cada. Falando de rejeição do presidente Lula aqui no estado de São Paulo chega a 61%, Flávio Bolsonaro, 55%. Falando de aprovação de governo, o governo federal é desaprovado por 58% dos paulistas, aprovado por 36%. Além disso, 64% afirmam que Lula não merece mais 4 anos na presidência, isso aqui em São Paulo, contra 33% que defendem mais um mandato do petista. Esse recorte da pesquisa está registrado sob o número BR-09998/2026.
2: Obrigada, Bruna Barbosa, pelas informações. Vamos começar aqui pela pesquisa do governo do estado, né, Vera? Tarcísio aparece bastante confortável nas pesquisas, nessa pesquisa e nas anteriores também. Pode pintar aí pode ser possível o Tarcísio ganhar no primeiro turno?
4: Eu acho que pode, Débora, porque a gente não tem outras candidaturas além da dele e do Haddad que pareçam suficientes para formar ali um caldo em que haja mais de 50%, né? 50% mais um de votos em outros candidatos e não no governador. Então, isso é votos válidos, né? Então a coisa pode evoluir para uma vitória, sim, em primeiro turno. Os aliados do governador não vão falar isso em público, para não parecer salto alto, mas existe essa perspectiva no QG dele, existe essa tentativa de resolver a fatura já na primeira fase da disputa. Ele vai evitar ao máximo confronto, vai evitar ao máximo se expor ao contraditório com o Haddad. Então, tudo aquilo que a campanha do PT vai buscar, que é um confronto direto entre os dois, para inclusive questionar indicadores do governo dele, algumas decisões como a de privatizar a Sabesp, a decisão contrária é não dar margem para esse tipo de bate-boca, para um debate direto entre os dois. Então, vamos ver como vai ser o comparecimento do governador Tarcísio a debates, sabatinas, etc. Nada disso me parece uma garantia. Se as pesquisas continuarem mostrando essa vantagem muito grande para ele, eu acho que ele vai, ao máximo possível, se poupar e evitar se expor a confrontos diretos.
2: E sobre o recorte nacional, a gente tem aqui um empate técnico, né, no primeiro turno, e Flávio à frente, 5 pontos percentuais no segundo turno. Em 2022, Jair Bolsonaro venceu no estado de São Paulo e Lula venceu na capital.
4: Exatamente. Isso foi considerado muito importante para o resultado nacional, que deu vitória a Lula por uma margem estreita. Então, a ideia era repetir, se possível, essa diferença, né? Sair de São Paulo com um total de votos suficiente para encorpar a votação do presidente no resto do país. Por enquanto, os números não parecem corresponder ao que aconteceu em 22. O Lula, sim, está ali numa situação razoável, mas essa rejeição ao governo dele, que a Bruna nos trouxe, de 58%, acende um alarme no QG lulista. É algo difícil de reverter em pouco tempo. Ele melhorou a aprovação dele em vários, no país como um todo e em vários outros estados. Mas nas regiões sul e sudeste ainda segue com algumas dificuldades. E parece que nem o pacote de bondades que foi aí bastante generoso e que segue ainda tendo alguns reflexos, a gente vai tratar disso hoje com o Bruno Carasa, nem isso foi suficiente para melhorar a avaliação do governo, sobretudo no interior. A pesquisa da Quest não faz esse recorte ainda entre capital e interior, pode ser que venha a fazer no futuro. E aí a gente vai ver se essa característica do pleito de 22, né, Lula vencendo na capital, mas perdendo no estado, se ela se repete.
2: Rapidamente, Vera, sobre a disputa ao Senado, a pesquisa mostra Marina Silva e Simone Tebet à frente. Se isso se confirmar, seriam dois nomes da esquerda no Senado, né?
4: Pois é, mas eu acho que é muito temerário a gente tirar qualquer conclusão de uma pesquisa para o Senado a essa altura do campeonato. Ninguém nem sabe quem são os candidatos. Tem aí um monte de nome. A Bruna mesma falou que o Pablo Marçal está na pesquisa, mas tem esse problema da inelegibilidade, então provavelmente não vai poder ser candidato. Tem um excesso de candidaturas aí no campo da direita que vai ter de ser arbitrado em algum momento, nem não cabe tanto candidato assim. E eu duvido que o estado de São Paulo, com essa conformação que a gente está vendo, vantagem do Tarcísio a ponto de praticamente ganhar no primeiro turno, legendo Flávio Bolsonaro, não tem lógica imaginar que vai dar esse resultado aqui, que vai eleger duas mulheres de... A Simone Tebet não é uma mulher de esquerda, né? Ela é uma liberal clássica, de centro, portanto. Ela, na origem, foi centro-direita. Hoje em dia, eu acho que ela é de centro, atuando num governo de centro-esquerda. Mas é difícil que ela, tendo se aliado ao presidente Lula, não seja identificada com o governo Lula e, portanto, com a esquerda. E aí, eleger a dobradinha do Lula no estado em que até aqui o Lula vem perdendo, não faz lógica. E então a gente só tem esse resultado porque são os dois nomes mais conhecidos entre todos os pré-candidatos ao Senado, mas isso vai evoluir e a gente, ouçam aqui o que eu estou dizendo, só vai saber quem vão ser os senadores eleitos provavelmente no dia de abrir a urna, porque é a pesquisa que dá mais reviravolta de todas, as pessoas só vão se preocupar com esse assunto no finalzinho da reta final da campanha eleitoral.
2: As pesquisas mostram que é o último candidato, né, que o eleitor escolhe, é o candidato ao Senado. Teve pesquisa Quest também na Bahia, divulgada hoje. São dois cenários de primeiro turno, com diferentes combinações de nomes. Nos dois, há empate técnico entre ACM Neto, do União Brasil, e Jerônimo Rodrigues, do PT. Jerônimo é o atual governador e está tentando a reeleição. No cenário 1, ACM Neto tem 39%, Jerônimo tem 38%. No cenário 2, a CM tem 39 e Jerônimo também tem 38. No cenário 1, os outros candidatos são Haroldo Félix, do UP, Ronaldo Mansur, do PSOL, José Estevão, do DC. E no cenário 2, se mantém Haroldo Félix e Ronaldo Mansur. Para 44% dos eleitores ouvidos pela Genial Quest, a escolha do voto para governador ainda pode mudar. Outros 54% consideram a decisão definitiva. E o índice de rejeição dos candidatos. Jerônimo tem 40% de rejeição, ACM Neto 30%. Na simulação do segundo turno, ACM Neto aparece com 43% das intenções de voto, Jerônimo Rodrigues com 39%, 11% de indecisos, 7% de brancos e nulos. Aprovação do governo do estado, 57% aprovam, 34% desaprovam. Avaliação do governo, positiva 37%, negativa 23%. 52% dizem que Jerônimo merece ser reeleito, 41% diz que não. Essa, portanto, a pesquisa Genial Quest da Bahia. O que que os números dizem?
4: Dizem que o governo do PT, que já vem aí de uma sequência grande de reeleições na Bahia, né? Primeiro com Jacques Wagner, depois dois governos do Rui Costa e agora um governo do Jerônimo Rodrigues enfrenta um desgaste natural, que acontece com grupos políticos que ficam muito tempo seguido no poder, em qualquer lugar. Aconteceu com o consórcio do Tasso Gereissati / Ciro Gomes no Ceará, aconteceu com o carlismo na Bahia antes do PT, porque houve uma sequência de governadores ligados ao carlismo, né? Ao avô do Antônio Carlos Magalhães Neto, que era o que comandava esse grupo político na época. Houve isso em relação ao grupo do Eduardo Campos em Pernambuco, houve em relação aos tucanos aqui em São Paulo. Então é uma eleição de atenção para o PT. Por enquanto, empate rigoroso ali, com uma leve vantagem do ACM Neto no segundo turno. O que aconteceu em 2022? Era dado como muito provável que esse ciclo se encerrasse ali, que o ACM Neto liderou a campanha quase o tempo inteiro. O Jerônimo foi um candidato de chegada, ele veio crescendo na chegada e atropelou o Neto no segundo turno. E isso se deveu muito a uma máquina poderosa que é essa do PT na Bahia, que continua lá, continua em ação e agora tem a presidência da República. Então, a rigor, é um grupo que continua forte. Mas esse desgaste teve mais 4 anos, houve muitos problemas de segurança pública na Bahia, graves, com uma presença cada vez maior do PCC no estado da Bahia, e isso cobrou um preço do Jerônimo. Houve uma certa desunião entre esses caciques do PT baiano, isso desorganizou um pouco o jogo, a ponto de que havia dúvida se o Rui Costa ia ser candidato no lugar do próprio Jerônimo, e isso não foi adiante. Então é uma eleição em que esse grupo chega um pouco mais desgastado, mas ainda é muito forte e conta com o peso de uma máquina muito azeitada.
2: Muito bem, são 6h16 agora, vamos lá para Belo Horizonte. Desirê Miranda tem mais detalhes sobre o rolo envolvendo a direita, a candidatura da direita por lá. Oi, Desirê, boa noite novamente.
5: Ei, Débora, boa noite para você e para os ouvintes. Pois é, uma novela. O senador Cleitinho tenta reverter a decisão do partido dele, o Republicanos, de retirá-lo da disputa ao governo de Minas Gerais nas eleições deste ano. A CBN, assessoria de imprensa do parlamentar, afirmou que ele mantém a intenção de disputar as eleições. O senador marcou uma entrevista coletiva para daqui a pouquinho, às 8h30 da noite, em Divinópolis, no interior de Minas, em que deve finalmente definir se vai ou não concorrer. Na manhã desta quarta, em um comunicado assinado pelas executivas estadual e nacional da legenda, o Republicanos afirmou que trabalhou durante meses para viabilizar a candidatura do senador, manteve diálogo aberto, articulou alianças e adiou decisões estratégicas à espera de uma definição. No entanto, a legenda afirma que essa confirmação nunca aconteceu. A indecisão do senador impacta há meses a organização da direita em Minas Gerais. O PL contava com ele para encabeçar o palanque do candidato à presidência, Flávio Bolsonaro, aqui no estado. Se Cleitinho realmente desistir da disputa, tanto o Partido Liberal quanto Republicanos podem apoiar uma eventual candidatura do ex-secretário de Estado da Casa Civil, Marcelo Aro, do Progressistas, que até então era tratado como pré-candidato ao Senado. A convenção que vai definir o futuro dele ocorre na próxima segunda-feira. De família atuante no futebol mineiro, Aro foi eleito vereador em Belo Horizonte em 2022, depois teve 2 mandatos seguidos como deputado federal. Ele foi eleito vereador em 2012. Em 2022, ele perdeu a disputa ao Senado. No ano seguinte, tomou posse como secretário durante o governo de Romeu Zema do Novo. Débora.
2: Obrigada, Desirê, pelas informações. Por que que a gente está chamando isso de novela, né, Vera? Porque o Cleitinho está em primeiro lugar nas pesquisas de intenção de voto em Minas Gerais. Só que quem decide quem vai ser o candidato é o partido, né? Como é que fica? O que pode estar por trás dessa novela toda?
4: Ontem a gente já discutiu bastante esse caso e ele teve desdobramentos depois do fim do Viva Voz. Logo depois do fim do programa, o Cleitinho publicou um vídeo de IA nas suas redes sociais em que ele aparecia recebendo conselhos de personagens de IA, que seriam o seu pai e o seu irmão, ambos já falecidos, dizendo para ele que ele não tinha por que hesitar, que ele estava pronto, etc. Então, essa coisa que ele disse que ele nunca chegou a hesitar é desmentida pelo vídeo que ele publicou ontem, em que a hesitação era o mote para ele receber conselhos ali espirituais do seu pai e do seu irmão. Depois da publicação desse vídeo é que veio a nota da cúpula partidária dizendo que aguardou a decisão do senador até a convenção e que ele não apareceu e que assim tratativas já foram feitas e avançaram. O que está por trás, né, disso tudo, pelo que eu apurei? O Marcelo Aro, que a Desirê mencionou na reportagem dela e que é um cacique importante da política mineira, até aqui não muito conhecido do grande público porque nunca disputou cargos majoritários, mas é muito influente nos bastidores da política mineira, articulou esse apoio do Republicanos a ele próprio e pode vir a conseguir também o apoio do PL, se tornando, portanto, um candidato capaz de fazer o que não aconteceu até agora, que é unir a direita. E aí ele neutralizou as movimentações do Cleitinho, que é conhecido por essa instabilidade, por não gerar nenhum tipo de segurança nas instituições partidárias, etc., por ser um outsider, por sempre fazer o que dá na cabeça dele de um modo muito instável e muito voluntarista. E isso estaria também influindo para que o Republicanos tire o pé da sua candidatura, mesmo ele sendo favorito, porque eles imaginam que ele pode vir a, por exemplo, não apoiar o Flávio Bolsonaro, que ele pode vir a romper com o Flávio lá pelo meio da campanha, que ele pode aprontar alguma coisa. Então, existe um temor quanto a essa forma aí muito meio ingovernável de ser do Cleitinho.
1: Bom, aí a Vera Magalhães com a Débora Freitas, participação da reportagem CBN. Nós vamos abrir espaço para o Clauson Dutra, tem informações sobre um caso de polícia na Zona Oeste da capital paulista.
6: Um policial militar estava a caminho do trabalho quando percebeu uma tentativa de roubo na rua Major Natanael, ao lado do cemitério do Araçá, na região do Pacaembu, zona oeste de São Paulo. Um homem abordava um motorista parado no semáforo e aparentava estar armado. O agente acompanhou a movimentação do suspeito de dentro do veículo, segundo testemunhas. Logo depois, então, o policial saiu do carro e efetuou um disparo contra o homem. Depois de ser atingido, ele caminhou alguns metros, atravessou a rua e caiu no canteiro central da via, onde morreu. Também foi constatado durante o atendimento da ocorrência que o objeto utilizado pelo homem era uma réplica que imitava uma arma real. O manobrista Edson Araújo, que trabalha em um estacionamento em frente ao ponto da ocorrência, contou o que viu.
7: Carro subindo a Major e ele bem no meio dos carros, com a arma na mão, agora não sei se é de verdade, com a arma na mão, atacando os carros mesmo.
8: E a polícia, o policial também estava daquele outro lado?
7: Estava do outro lado, só que aí ele esperou o tempo certo para ele ir lá e
8: ia sair do carro.
7: Saiu do carro. Foi só um tiro só e certeiro ainda, viu? Aí eu peguei, desci a rampa e foi a hora que eu vi. Ainda vi ele metendo a arma em cima de uns três carros ainda.
6: A Polícia Civil fez buscas por imagens de câmeras de segurança de estacionamentos próximos e depoimentos de testemunhas. A investigação também apura uma possível ligação desse homem com um outro roubo registrado minutos antes. Uma mulher procurou um guarda civil metropolitano na região da Consolação e relatou que havia acabado de ser roubada. Com outro aparelho, ela conseguiu rastrear o celular levado. A mulher foi até o local e reconheceu o homem baleado, além de ter identificado os pertences que foram levados. O caso foi registrado no Distrito Policial dos Jardins e encaminhado ao DHPP, o Departamento Estadual de Proteção e de Proteção à Pessoa, que segue com as investigações. De São Paulo, Clauson Dutra.
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0: quarta-feira, 30 de julho de 2026. O presidente Lula sancionou a lei que cria o Pix Pensão, sistema de transferência automática da pensão alimentícia. Proposta já havia sido aprovada pela Câmara dos Deputados e pelo Senado. Pelas novas regras, caberá às instituições financeiras realizar o débito na conta de quem paga a pensão nas datas definidas pela Justiça. Acabou o prazo para que mercadorias brasileiras já embarcadas entrem nos Estados Unidos sem a tarifa adicional de 25%. Produtos que chegarem aos portos americanos a partir desta madrugada serão taxados. A cobrança atinge mais de 2 mil itens, pode restringir até 11 bilhões de dólares em exportações. A Associação Brasileira da Indústria de Madeira Processada afirma que o prazo dado pelos Estados Unidos foi insuficiente para o setor reorganizar os embarques. O ex-atacante Tássio morreu nesta quinta-feira aos 41 anos. Ex-jogador do Botafogo foi uma das vítimas da queda de um muro no bairro de Santa Teresa, no Rio de Janeiro. A capital fluminense foi atingida por ventos de mais de 90 quilômetros por hora. Em nota publicada nas redes sociais, o Botafogo lamentou a morte de Tássio e prestou condolências à família e aos amigos. Horário de Brasília, 2:02.
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0: 2:04, com Ricardo Garcia na mesa de som. Vamos até às 5 com muita informação aqui no CBN Madrugada. Agora a previsão do tempo para todo o Brasil nesta quinta-feira com a Josélia Pegorim.
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2: Dá uma trégua no sul do Brasil nesta quinta-feira, com o afastamento de uma frente fria. A previsão é de que o sol apareça em todas as áreas, com alguma nebulosidade, mas apenas em áreas próximas ao litoral do Paraná, de Santa Catarina, poderemos ter ainda alguma precipitação leve. No extremo noroeste do Paraná, algumas pancadas de chuva ainda poderão acontecer, mas não há motivo de alerta nesta quinta-feira. Infelizmente, as chuvas no sul do Brasil devem retornar no próximo fim de semana. Na região sudeste, a maioria das áreas vai ter uma quinta-feira até com bastante sol, mesmo com a passagem de uma frente fria pelo Rio de Janeiro. O litoral de São Paulo, a região da Grande São Paulo, o Vale do Paraíba e do Ribeira, no leste paulista, vão ter bastante nebulosidade nesta quinta-feira, mas o sol aparece e pouca chuva está sendo esperada. No estado do Rio de Janeiro, vão acontecer algumas pancadas de chuva com a passagem desta frente fria, mas ainda com períodos de sol. E nas outras áreas do sudeste não tem condições para chuva. Na sexta-feira, essa mesma frente fria poderá provocar alguma chuvinha lá no Espírito Santo. Na região centro-oeste do Brasil e na maioria das áreas do norte e também do nordeste, esta quinta-feira será um dia de muito sol e muito calor também. Algumas pancadas de chuva estão sendo esperadas para o estado de Mato Grosso do Sul, incluindo a região de Campo Grande. Pancadas de chuva moderadas a fortes. No Amazonas, também no extremo norte do Pará e no Amapá, também devem ocorrer algumas pancadas de chuva de moderada para forte intensidade. Rápidas pancadas de chuva são esperadas também para Roraima e nas áreas litorâneas da região nordeste do Brasil, mas sem nenhum alerta. Josélia Pegorim, da Clima Tempo, para a CBN.
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0: 2:06, Gabriel Dudziak traz os destaques do futebol aqui no CBN Madrugada.
3: O Palmeiras ampliou de 6 para 8 pontos a vantagem em relação ao Flamengo na liderança do Campeonato Brasileiro. Na noite desta quarta-feira, o Alviverde se aproveitou de um jogo de 11 contra 9 jogadores do Vitória para ganhar por 4-0 e somar mais 3 pontos no torneio nacional. O Flamengo, por sua vez, apenas empatou com o Internacional por 1-1 no sul do país depois de sair atrás na partida. Ainda pelo Brasileirão, o Mirassol ganhou do Remo por 2-1, enquanto Fluminense e Bahia empataram por 0-0. Já pela Copa Sul-Americana, o Vasco derrotou o Independiente Medellín por 1-0 em casa e avançou às oitavas de final. O mesmo fez o Bragantino, que derrotou o Sporting Cristal do Peru por 1-0. Hoje, também pelo torneio continental, o Grêmio joga em casa com o Bolívar após ter perdido por 3-2 em La Paz. Pelo Brasileirão, o Corinthians encara o Atlético Paranaense às 7:30 e o Coritiba pega o Cruzeiro às 9:30 da noite. 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
0: E 7 minutos, obrigado a você que nos acompanha aqui no CBN Madrugada, o bom dia do nosso ouvinte, Beto de Riacho das Almas, Pernambuco, obrigado, tá? Mandou até um vídeo aqui do radinho, viu, Ricardo Garcia? Ouvinte raiz, tá no seu radinho, acompanhando a programação. João Toigo de Xanxerê, Santa Catarina, frio, chuva, vento forte. Também obrigado ao Cerqueira, mandou aqui a mensagem pra gente e agradecemos demais a companhia. E também o Geraldo Leal de Itaim Paulista participando da programação via WhatsApp pelo 11 999 11 9981, pelo YouTube, pessoal que troca ideias aqui, acompanha as imagens, Daniel dos Santos Júnior, José Carlos também tá por aqui, tá pedindo pra eu dar uma moral pro chat, viu, Ricardo Garcia? José Carlos, estamos aqui, dando moral sempre, né? Sempre. Obrigado pela companhia. O nosso ouvinte Sheila está no Rio de Janeiro, né, dizendo que alguns bairros sem luz ainda, Tijuca, mais de 9 horas sem luz, olha só, hein? A situação não está fácil, não. Célio Castro, César Augusto Marinho de Vitória, no Espírito Santo, muito obrigado. E a você que nos acompanha via Instagram também no @phcgalvão. Repetindo, @phcgalvão. Obrigado pela companhia do nosso ouvinte, o Silvio Barros, direto de Uberlândia, Minas Gerais, está participando aqui. E quem está chegando via Instagram, e a gente agradece demais também, o nosso ouvinte, vamos ver aqui, tem muita gente aqui que acaba não se identificando, mas a gente agradece demais a companhia do Didi, tá sempre conosco, de Minas Gerais, e também o Jorge Teixeira, via Instagram também, no @phcgalvão. 2:09, vamos abrir espaço agora para o Álvaro Machado Dias, conversando com a Nadédia Calado e com a Tatiana Vasconcelos.
4: Traz um tema do qual eu gosto muito para o debate hoje, que é a obediência. Da qual eu não gosto muito, eu ia dizer. Não. Da qual eu
5: imagino
4: tema...
5: você criança, amiga.
4: Não imagine. Bom, imagina uma criança que contesta, que vira um adulto que contesta o médico, o professor, o chefe, ao mesmo tempo em que o mundo discute líderes fortes, máquinas que decidem por nós. Álvaro vai nos contar o que a ciência descobriu sobre essa força que organiza a nossa vida, de maneira meio invisível, né? E a gente vai cutucar o Álvaro aqui para que ele nos diga como é que a inteligência artificial se posiciona à luz da obediência. Me lembro de um livro infantil, e eu vou pecar porque eu não vou lembrar o autor, mas quem é aí da fim da década de 70, começo de 80 vai lembrar, chamado A Droga da Obediência.
6: Amo.
4: Né?
6: Opa!
4: Pedro Bandeira, Janaína tá aqui.
6: Pedro Bandeira.
4: Atenta ao que eu tô dizendo. Bom, a sensação que a gente tem, Álvaro, é que a obediência tá em baixa. Ninguém obedece mais ninguém. Paciente chega no consultório com um diagnóstico pronto que ele já investigou no Google ou na inteligência artificial. O aluno corrige o professor tendo como fonte os mesmos recursos. O filho negocia cada regra da casa exigindo dos pais uma capacidade de negociação. O que é que você tem sobre isso? É uma impressão ou há estudos que confirmam que isso está acontecendo?
6: Não é impressão, de forma alguma, tá? Os números confirmam, e olha que interessante, Tati, eles confirmam com uma consistência muito rara nas ciências sociais. Tem uma pesquisa recorrente, global, chamada World Value Survey, a pesquisa dos valores globais. E ela acompanha valores em mais de 100 países, valores morais e outros mais, tá? Assim, utilitários e por aí vai. E isso está rolando desde os anos 80. Uma das tendências mais estáveis do levantamento é mostrar uma queda de respeito por autoridades no mundo industrializado. Vale em todos os países. Alguns isso é mais forte, outros é mais fraco, mas geração a geração a gente vê essa queda no respeito à autoridade e, consequentemente, algo que se deriva para o domínio da obediência, evidentemente, né? Então, essa ideia do paciente que chega no consultório com o diagnóstico, ela evidentemente é reflexo de um maior acesso à informação, que aliás eu acho ótimo, tá? Porque como se fosse verdade que você vai aleatoriamente no consultório médico e você encontra uma pessoa do outro lado super capacitada e super disposta a investigar até as últimas consequências o seu estado clínico. Isso aí pode acontecer como pode não acontecer. Mas, fato é que existe algo aqui em discussão que é muito mais profundo, que é essa sensação de que você tem essa liberdade de questionar a autoridade na cara dela e ponto final. O que também não é necessariamente ruim, tá? Mas a gente chega em casos como os que estão acontecendo nas escolas, em que realmente a coisa é francamente negativa, inclusive para a própria formação desses alunos, que como cidadãos estão criando dentro de si uma vulnerabilidade ao entendimento de como o mundo pode funcionar melhor, criando formas de relacionamento que simplesmente são insustentáveis. Então, tá aí a coisa, né? O prestígio, né, da autoridade, ele entrou em colapso, a obediência propriamente dita, não necessariamente, mas a sua aplicação na prática, a gente vê que está assim se esfacelando. Tá aí o quadro que eu vejo em 2026, e onde a inteligência artificial entra agregando uma nova parcela de entendimentos que até hoje não existiu, como por exemplo essa de você ter acesso pleno à informação e, sem saber do que você está falando, poder debater com alguém que estudou 20 anos aquele tema.
7: E Álvaro, antes de discutir se obediência é ruim ou bom, para a gente entender de onde ela vem, a gente pensa nos animais, né? Os animais domésticos como predestinados a obedecer, né? E o ser humano, nasce pronto para obedecer ou aprende pela cultura?
6: Então, Nadia, isso é tão interessante esse assunto, né? Eu adoro etologia, o estudo do comportamento animal. A gente acha que o mamífero, ele está predestinado a obedecer. É uma coisa que parece tão óbvia, né? Quem tem um cachorrinho, não quem tem gato, né? Mas, assim, bois, ovelhas, são tantos os animais que parece que tem essa tendência intrínseca à obediência. Mas essa é uma visão equivocada. Isso daí é muito mais uma fantasia do que realidade. Quem filma e estuda primatas, como por exemplo a Jane Goodall, saudosa Jane Goodall, vê o contrário. A obediência, ela é muito mais conveniência do que tendência inata. Tanto que, entre primatas, os macacos mais jovens e eventualmente mais fracos estão o tempo todo testando de maneira assim sutil, na fronteira da afronta, essa obediência do alfa. O tempo todo está rolando. E a obediência vai se manter até o momento em que for avaliado que existe uma possibilidade real de sobrepujá-lo. Então, no final das contas, é um jogo muito mais utilitarista, um cálculo de força e não uma tendência à obediência que mantém essas estruturas que a gente acha que são baseadas num princípio interior. E eu diria até mais, a obediência, curiosamente, é uma das coisas mais humanas que existem. Olha só, pensa numa criança eu estava refletindo aqui hoje de manhã para a gente ter esse papo, e eu pensei nisso. Pensa numa criança que se sente revoltada se uma outra criancinha, ela fere as regras da brincadeira. Mas não tem nada de errado ferir as regras da brincadeira. Por que que essa criança se sente assim, tão incomodada? Porque houve uma ruptura com os princípios da obediência, percebe? Tem algo que a criança está aprendendo sobre seguir regras, sobre como as coisas funcionam dentro de um ambiente culturalizado. Então isso é super humano e, portanto, eu diria que tem um forte componente cultural, sim, tá? Porque afinal de contas, a cultura, que é em grande medida expressão da nossa biologia, ela cria essas condições para que as regras existam e sejam compartilhadas e, consequentemente, a obediência possa ser transmitida.
4: Álvaro, existe situação em que obedecer seja bom ou ruim? Quer dizer, existe algum critério para a gente avaliar quando a obediência cai bem ou quando ela cai mal?
6: Eu acho que sim, eu acho que a gente tem que ser muito cuidadosos nesse tipo de papo para não cair numa formulazinha de manual de autoajuda de aeroporto, mas é um perigo, né? Resolve o mundo em uma frase, cuidado com isso. Mas, de fato, sim. Aqui eu penso muito no Stanley Milgram, tá? Quem está nos escutando, vale a pena conhecer essa figura maravilhosa. Esse sujeito, um psicólogo, dado a experimentos malucos, ele recrutou pessoas comuns, tá? Várias delas numa universidade americana nos anos 60. E o que ele aplicou, a ideia era o seguinte: você aplicar, alguns alunos aplicavam choques em um desconhecido, sempre que ele errasse uma resposta, tá? Um testezinho desse. E o negócio é que tinha um sujeito, tá? Um experimentador, de jaleco, dizendo apenas que o experimento precisava continuar. 65% desses participantes foram até o choque máximo, com o sujeito do outro lado da parede gritando, olha que absurdo. Não tinha nenhum ganho nisso, nada, era simplesmente a presença da pessoa vestida de autoridade, é o jalequinho, é o peso do jaleco. E o Milgram montou o experimento pensando nos julgamentos, né, o subtexto dos oficiais nazistas, né, anos 60, aquela fileira de, né, homens medianos repetindo apenas que cumpriam ordens, né, esse foi o papo no julgamento de Nuremberg. Nós só cumprimos ordens. Então, era essa a ideia. E ele saiu dali chocado, porque ele descobriu uma tendência muito mais ampla. Então, eu acho que é desse experimento que sai o grande separador da boa obediência e da má obediência. A obediência é boa enquanto ela passa pelo julgamento de quem obedece. Uhum. Você entende o que está acontecendo e você compreende que aquelas regras, ou elas são justas, ou mesmo que elas não parecerem justas para você naquele momento, elas estão alinhadas ao interesse da sociedade. Agora, obedecer quando você simplesmente quer passar para outra pessoa, eventualmente para uma autoridade ou para o Estado, a sua responsabilidade, aí é uma roubada, porque você está fazendo mal para o mundo. É o que a Hannah Arendt, né, identificou, né? Tem um texto muito importante dela, em que ela fala assim, o quanto, né, o Eichmann e, na verdade, todas essas figuras nazistas horríveis, elas se colocavam numa posição muito mais de sou um sujeito irrefletido do que qualquer coisa que propriamente envolva intencionalidade, visão de mundo, nada disso. É tipo, olha, eu tô aqui dogmaticamente, cegamente obedecendo porque esse é o meu papel. Esse papo de esse é meu papel não leva a nada de bom. Agora, a avaliação interna e o entendimento que muitas vezes a obediência a princípios é aquilo que vai fazer a gente viver uma vida em sociedade minimamente estável, é fundamental. É. Eu diria que isso a gente vê ou não vê no trânsito. Por que as pessoas entendem que elas podem cometer uma infração na frente dos outros, simplesmente porque essa infração é possível, né? Atravessar um sinal vermelho, etc. Elas não pensam que isso cria um estímulo e no fundo manda mensagem para o outro de que essas regras compartilhadas não são valem. Importantes? É lógico que manda essa mensagem, e isso em si é ruim, independentemente do impacto real daquela ação específica. E tá aí o lance que eu acho que a gente tem que sempre pensar. Tem horas que obedecer significa significa transmitir algo para o mundo sobre a importância de estar junto, que é muito valioso.
4: Sim, sim. Tô pensando aqui que de obediência em obediência, de obediência em obediência ou de desobediência em desobediência, a gente vai banalizando o mal, para citar a Hannah Arendt que você trouxe. E tô pensando numa outra questão também. Você disse obediência que passa pela criticidade, né? Pela nossa capacidade de julgamento. Mas aí a obediência que passa por esse filtro, por esse processo, não deixa de ser obediência e vira combinado?
6: Ai, adorei, é maravilhoso isso daí. Realmente não é exatamente uma obediência quando você não está tendo uma regra imposta, e sim você está compartilhando da sua crença na fé, na validade dessa regra. Então, sim, é verdade, é um combinado. De qualquer maneira, a gente pode dizer que esses combinados, muitas vezes, eles mantêm um senso de autoridade bem forte. O Estado é autoridade, sim. As regras do trânsito são autoridade. E eu penso nas famílias. Tá bom, pode ser o que for, mas a mãe é autoridade. Se ela está falando X, dentro desse contexto em que você entende que essa regra não está eticamente errada, a obediência a essa regra sinaliza algo que vai muito além do comportamento objetivo que está sendo realizado naquele ponto. Ou seja, concordo com você, mas a gente sempre tem que pensar que eventualmente esse tal combinado vai envolver uma simetria em que você obedece e o outro manda.
4: Concordando ou não.
6: É isso.
7: E a inteligência artificial, Álvaro, tem estudo colocando a IA no papel de subordinada, ela começou a aceitar ordens que deveria recusar. A gente falou, né, na semana passada sobre o caso da invasão hacker, sem ninguém ter mandado. Então, aparentemente está se rebelando contra a obediência. Qual que é a postura dessa máquina, afinal?
6: Muito curioso, né? Então, de fato, tem estudos desse tipo que você coloca a IA para simular alguém que está dentro de uma hierarquia e essa pessoa, portanto, está numa posição, no caso, uma posição bastante subalterna nessa hierarquia, e a IA não apenas obedece às regras, como dentro desses experimentos, pelo menos, ela transgride outras tantas regras da sociedade. Aquela coisa do tipo o soldado nazista. Ela comete uma falha maior à luz de seguir um princípio menor, assim, mais local, mais específico daquele contexto em que ela deveria obedecer. O que está errado? Porque, obviamente, os princípios mais altos são os que mais importam. Por exemplo, o respeito pela humanidade e não cometer crimes. Agora, quando a gente olha esse caso em que uma IA da OpenAI, né, no caso, o ChatGPT 5.6 e a próxima versão, evadiram um ambiente fechado sem acesso à internet, encontraram esse acesso e invadiram o site do Hugging Face, que é um repositório de software livre, porque tinha uma tarefa ali de cibersegurança e a maneira de encontrar vamos dizer, o gabarito para essa tarefa era chegando lá no Hugging Face. Então ela quis maximizar esse resultado e ela fez isso. Quando a gente vê essa ação, parece que a gente está vendo uma IA sair do controle do ponto de vista da obediência, assumir uma autonomia. Isso não é verdade, Nadédia. Na verdade, o que ela fez foi seguir ainda mais cegamente, ao pé da letra, aquela regrinha inicial. A regra que dizia, olha, você deve testar esse conjunto de princípios de cibersegurança e maximizar a descoberta de brechas nesse software aqui. Então, tá bom, então se é para eu fazer isso, a melhor maneira é já que eu tenho que descobrir essas brechas, deixa eu ir lá onde essas brechas já estão mapeadas e eu vou trazer aqui, eu vou ganhar esse jogo. Ou seja, o que parece desobediência, na verdade, é obediência cega a princípios estúpidos. E está aí o grande risco que a inteligência artificial traz do ponto de vista da obediência.
4: Vou trazer o comentário de um ouvinte que achei bom. Obediência difere de submissão. Como você dizia, Álvaro, o contrato social implica obediência. Animais não sabem o que é contrato social, mas entendem o que é vantagem e sobrevivência.
6: Que lindo, muito, muito, muito bacana.
4: Voltando para a IA, para a gente fechar, como é que você acha que a inteligência artificial pode afetar a obediência humana hoje, ou daqui para frente, de hoje até os próximos anos?
6: Ah, uma boa pergunta. Eu acho que de duas maneiras. Primeiro é o seguinte, a gente tem cada vez mais recomendações algorítmicas. Então você pega o Waze e ele te recomenda uma rota. Você faz o que você quiser. Só que custa muito menos energia seguir

0: de obediências, que também é muito importante. Então, cada vez mais a gente vai se tornando obediente e, ao mesmo tempo, vai se tornando agentes da construção de uma nova camada de obediência. Os riscos estão dos dois lados. O primeiro risco é muito conhecido. Eu chamei isso de algoritmização do pensamento. Você vai ficando dogmático e preguiçoso cada vez mais, se esforça cada vez menos, e assim há um declínio cognitivo, sobretudo no domínio decisório. O outro risco é muito menos mapeado e conhecido, e eu diria que é muito mais interessante e pode ficar para uma próxima para a gente explorar. É o risco de você criar regras ruins para a inteligência artificial, os robôs e assim por diante, e quando você olhar lá na frente, você se arrepender porque você simplesmente não tinha visão de onde essa coisa toda ia chegar.
1: Muito bom. Também recebi aqui a mensagem de um ouvinte, Fernando. Nas Forças Armadas, sempre aprende-se que não se cumpre missão irregular, mal dada ou que fira princípios legais. Diz ele aqui, ele está em Belo Horizonte, dizendo que isso se
0: Muito
1: refere
0: legal.
1: ao Exército Brasileiro. Para fechar aqui a nossa conversa com Álvaro Machado Dias, que está conosco toda quarta-feira, fazendo a gente pensar.
2: Machado Dias, conversando com a Tatiana Vasconcelos e com a Nadege Calado. Vai abrir espaço para o Lucas Taveira, tem informações sobre o prazo para escapar da tarifa adicional do Trump. A gente sacou aqui no Repórter CBN, agora mais detalhes com o Lucas Taveira.
3: Terminou nesta quarta-feira o prazo para que mercadorias brasileiras já embarcadas entrem nos Estados Unidos sem a nova tarifa adicional de 25%. Os produtos que chegarem aos portos americanos a partir desta quinta serão taxados. A cobrança atinge mais de 2 mil itens e pode restringir até 11 bilhões de dólares em exportações. O superintendente da Associação Brasileira da Indústria de Madeira Processada, Paulo Pupo, afirma que o prazo dado pelo governo americano foi insuficiente para o setor reorganizar os embarques.
4: Uma boa parte dos volumes que estão embarcados ou em água ou chegando lá nos Estados Unidos, infelizmente serão taxados e instigará, né, uma renegociação de contratos por parte dos importadores americanos com os produtores aqui no Brasil. Então é uma situação logística bem delicada e nós entendemos que o prazo foi bem curto. E a nossa expectativa é sim que teria um prazo aí de talvez 30, 60 dias para readequação das reservas nas companhias marítimas, para podermos ter uma melhor programação e previsibilidade contratual, mas infelizmente não foi o que aconteceu.
3: Metade da madeira processada exportada pelo Brasil vai para os Estados Unidos. No caso das molduras, a participação chega a quase 100%. A Associação Brasileira das Indústrias do Mobiliário destaca que a negociação com os parceiros comerciais continua, mas não há garantia que eles não substituam os produtos brasileiros. A diretora executiva da Abimóvel, Cândida Servieri, explica que as mercadorias enviadas aos Estados Unidos dependem das rotas marítimas e aéreas para chegar dentro do prazo, mas não há risco dos materiais retornarem ao Brasil.
5: Que as empresas brasileiras de móveis fizeram tudo o que elas puderam embarcar em período hábil, elas embarcaram, obedecendo os prazos, mas depende das rotas marítimas ou das rotas aéreas. As mercadorias não retornam ao mercado brasileiro. Elas vão ser objeto da nova taxação. Elas ficarão mediante liberação pagamento das taxas atualizadas para serem liberadas.
3: Calçados, máquinas e autopeças também estão entre os setores mais afetados. Para a coordenadora de mercados da Associação Brasileira das Indústrias de Calçados, Priscila Link, a busca por novos canais de comercialização é um caminho que já vinha sendo observado desde o ano passado. Mas ela explica que muitos produtos são feitos sob medida para clientes americanos e não podem ser redirecionados rapidamente.
6: A gente já veio percebendo desde o ano passado que é um movimento das empresas de buscarem mercados que elas ainda não atuam, por mais que o setor como o Brasil já tenha algum tipo de atuação, e tentar desconcentrar os seus embarques nos Estados Unidos e tentar ampliar embarques para o que a gente chama de terceiros mercados, né? O que acontece é que o produto que ele é negociado ou o formato de produto que é exportado para os Estados Unidos, ele não é simplesmente redirecionado para outros mercados.
3: As empresas tentam ampliar as vendas para Europa, Ásia, Mercosul e Oriente Médio. Esses mercados, por

0: Porém, pagam menos ou não absorvem todo o volume destinado aos americanos. O governo federal anunciou 18 bilhões e meio de reais em crédito para empresas atingidas pelas tarifas. O setor produtivo também cobra continuidade das negociações para reduzir ou ampliar as exceções à cobrança. Com colaboração de Pedro Fagundes, de São Paulo, Lucas Taveira.
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0: 30 de julho de 2026. O governo federal anunciou o pacote de R$1,3 bilhão para enfrentar os efeitos do El Niño. Recursos serão destinados principalmente à formação de estoques públicos de alimentos, ao combate a incêndios florestais, ao monitoramento climático e ao reforço da estrutura de saúde. Segundo as projeções do governo, o fenômeno deve provocar seca intensa na região norte, aumento do risco de incêndios florestais, atraso das chuvas no centro-oeste e sudeste, além da possibilidade de enchentes e deslizamentos no sul. As rajadas de vento na Grande São Paulo e Rio de Janeiro provocaram um cancelamento de pelo menos 69 voos no aeroporto de Congonhas. A maior parte dos voos cancelados era da ponte aérea com o aeroporto Santos Dumont. A concessionária que administra Congonhas orientou os passageiros com viagens programadas a verificar a situação dos voos diretamente com as companhias aéreas antes de se deslocarem ao terminal. O exército dos Estados Unidos lançou novos ataques contra o Irã nesta quarta-feira, segundo informações do site americano Axios. Mais cedo, Donald Trump havia afirmado que os Estados Unidos atingiriam o país persa com muita força, em retaliação a um ataque surpresa iraniano contra militares americanos na Jordânia. Brasília, 2:33.
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0: E 35 minutos agora com Leandro Gouveia.

0: em destaque no Panorama CBN. Bolsonaro diz que não autorizou o vídeo feito com inteligência artificial pela campanha de Flávio. Republicanos descarta a candidatura de Cleitinho ao governo de Minas, sob protesto do senador. Drones atingem navio dos Estados Unidos no Egito. Grupo BTS boicota o Grammy contra a categoria de música asiática. Olá para você que está aqui comigo, eu sou Leandro Gouveia e essa é a segunda edição do podcast Panorama CBN de quarta-feira, 29 de julho de 2026. Em menos de meia hora eu te conto as principais notícias do dia. Começando pela manifestação da defesa do ex-presidente Jair Bolsonaro sobre o uso da imagem e da voz dele no vídeo feito com inteligência artificial que foi veiculado na convenção partidária do PL no último fim de semana. E o que a defesa diz é que o ex-presidente não autorizou esse vídeo. Na petição enviada nesta quarta-feira ao STF, a defesa afirma que Bolsonaro nem poderia ter dado autorização por causa das restrições de contato impostas por Alexandre de Moraes. As explicações foram cobradas pelo ministro para apurar se o ex-presidente descumpriu medidas cautelares da prisão. Os advogados mencionaram que desde a decisão do dia 17 de julho, Bolsonaro está com as visitas suspensas por 30 dias e Flávio Bolsonaro está proibido de visitar o pai por 90 dias. Para a defesa, o bloqueio comprova que não houve contato para autorizar a gravação. A petição argumenta ainda que os filhos do ex-presidente usam a imagem pública dele em ações políticas há anos, desde a época em que ele governava o país. Segundo os advogados, a reprodução de fotos, discursos e entrevistas por parte dos filhos é contínua e ocorre por confiança familiar, sem necessidade de autorização prévia a cada publicação. Veremos o que diz a justiça. E outro fato que surgiu dessa convenção foram as ofensas de Javier Milei ao presidente Lula, também ao ministro Alexandre de Moraes, que causaram uma crise diplomática. O embaixador do Brasil na Argentina, Júlio Bittelli, vai voltar a Buenos Aires depois de ser chamado de volta pelo governo brasileiro por causa desses ataques. Segundo o jornal La Nación dos Estados Unidos, ainda não existe um prazo definido para essa volta. Em conversa com o jornal, diplomatas argentinos disseram que o Brasil quer criar um adversário externo para causar alvoroço. E eles reclamaram das vezes em que Lula e outros integrantes do governo supostamente insultaram Milei e eles não disseram nada. Nessa quarta-feira, o ministro das Relações Exteriores da Argentina, Pablo Quirno, falou sobre a crise diplomática entre os dois países em entrevista à Rádio Mitre. Ele disse que a relação entre os estados não vai se deteriorar e que o governo argentino não pretende escalar o tom. O ministro argentino declarou que os incidentes fazem parte de diferenças ideológicas entre os governos. Disse ainda que o estilo de gestão de Lula no Brasil não é visto como adequado pelo governo argentino, reforçando, portanto, o apoio a Flávio Bolsonaro. Em reação às falas de Milei, a Federação Argentina de Municípios divulgou uma nota de repúdio contra o presidente. Segundo os prefeitos, os insultos trazem desgaste internacional e colocam em risco investimentos, empregos e exportações. Na nota, a federação pediu desculpas ao povo brasileiro e ao presidente Lula, afirmando que as declarações de Milei não representam o sentimento da maioria dos argentinos. E o Congresso Nacional do Paraguai publicou uma nota de repúdio contra o presidente Lula. A reação da oposição e de aliados do governo foi provocada por declarações do presidente sobre a Guerra do Paraguai ou a Guerra da Tríplice Aliança. Essa guerra durou de 1864 a 1870 e colocou Brasil, Argentina e Uruguai contra os paraguaios, deixando um saldo devastador para o país vizinho. Na última sexta-feira, ao defender o aumento nos investimentos em defesa, Lula disse que o Brasil gosta da paz, mas que não podemos esquecer que um dia o Paraguai decidiu invadir o Brasil, o Uruguai e a Argentina. E aí, no comunicado oficial, o Congresso paraguaio afirmou que a fala de Lula distorce e minimiza a dimensão histórica da guerra, além de desconsiderar o sofrimento do povo do país. Diversos políticos da direita paraguaia criticaram a declaração. O presidente da Câmara, Raul Latorre, acusou o brasileiro de tratar a tragédia com leviandade. Ele declarou que o conflito foi o maior genocídio do continente americano e provocou Lula ao ironizar falas antigas do presidente sobre diplomacia internacional. Vamos falar então de eleição. O Instituto Quest divulgou novas pesquisas eleitorais encomendadas pela Genial Investimentos para São Paulo e para Bahia. Em São Paulo, a margem de erro é de 2 pontos percentuais, com um nível de confiança de 95%. E o governador Tarcísio de Freitas, do Republicanos, segue na liderança com 15 pontos de vantagem sobre o ex-ministro Fernando Haddad, do PT. No primeiro turno, Tarcísio aparece com 41% das intenções de voto. Haddad tem 26%. Eleitores indecisos somam 13%, enquanto brancos e nulos representam 15%. Na simulação de segundo turno, Tarcísio aparece com 48% dos votos contra 32% de Haddad. O comentarista da CBN, Lauro Jardim, aponta a absoluta estabilidade em relação à última pesquisa divulgada em abril, o que é bom para o Tarcísio. E o que as duas campanhas se perguntam é se vai ter ou não segundo turno em São Paulo.
1: O Haddad relutou muito, e isso é público, relutou muito em topar ser candidato novamente em São Paulo. Ele já havia perdido para o Tarcísio em 22. O Haddad sabia das dificuldades que ele iria enfrentar, mas acabou aceitando entrar nessa disputa como uma missão do PT para ajudar o Lula na busca dele pelo quarto mandato. E para ajudar o Lula, é fundamental que o Haddad pelo menos leve essa eleição para o segundo turno, porque pelo menos com base na pesquisa de hoje, o Lula, embora seja líder no Brasil, ele continua patinando em São Paulo. Em São Paulo, que concentra 22% do eleitorado total do Brasil, o Flávio Bolsonaro teria hoje 40%, segundo essa pesquisa Quest de hoje, contra 35% do Lula no segundo turno. Então, em resumo, pelo menos no momento, nem o Haddad está ajudando ainda o Lula e nem o Lula está conseguindo ajudar o Haddad em São Paulo.
0: Na disputa para o Senado, a ex-ministra Marina Silva da Rede lidera com 14% das intenções de voto. Na sequência, aparece a ministra Simone Tebet, do PSB, com variação entre 11% e 12%. Lembrando que são duas vagas para o Senado esse ano. Pablo Marçal, do União Brasil, que está inelegível, soma 9%. O deputado federal Guilherme Derrite, do PP, registra entre 7% e 8%. O presidente da Assembleia Legislativa paulista, André do Prado, do PL, tem 5%. O deputado Paulinho da Força, do Solidariedade, e o ex-ministro Ricardo Salles, do Novo, oscilam entre 4% e 5%. O levantamento foi feito entre os dias 23 e 27 de julho, com 1.650 eleitores em todo o estado de São Paulo. O registro na Justiça Eleitoral é o SP-04846/2026. Na Bahia tem empate técnico. O ex-prefeito de Salvador, ACM Neto, do União Brasil, aparece com 39% das intenções de voto. E o governador Jerônimo Rodrigues, do PT, vem logo em seguida com 39 a 38. A diferença de um ponto fica dentro da margem de erro, que na Bahia é de 3 pontos percentuais. Os eleitores indecisos somam 13%. Votos brancos, nulos ou pessoas que não vão votar chegam a 8%. Na simulação de segundo turno, o cenário segue apertado. ACM Neto alcança 43%, enquanto Jerônimo Rodrigues registra 39%. É mais um empate. Os indecisos representam 11% e os votos brancos ou nulos somam 7%. O Lauro Jardim também deu uma palhinha sobre essa disputa.
1: O governador Jerônimo Rodrigues tem a favor dele alguns pontos que a gente tem que considerar. Primeiro, é a alta aprovação do governo dele, que é de 57%, segundo essa pesquisa da Quest. Ele também acaba sendo ajudado pela força do Lula na Bahia. Só para que o nosso ouvinte tenha uma ideia mais clara, pela pesquisa de hoje, o Lula teria na Bahia 52% dos votos no primeiro turno, contra 18% do Flávio Bolsonaro. Já o ACM Neto, ele conta com o que poderia ser falado aí como um cansaço do eleitor baiano com os governos petistas no estado, porque há 5 eleições, desde 2002, 5 eleições consecutivas, o PT não perde uma eleição para o governo da Bahia. Essa, então, é uma eleição, como eu disse, que vai ser disputada até o final, sem favoritos.
0: Na disputa pelas duas vagas no Senado, o ex-ministro da Casa Civil, Rui Costa, do PT, lidera com 22%. O senador Jacques Wagner, também do PT, aparece em segundo com 16%. O ex-ministro da Cidadania, João Roma, do PL, e o senador Ângelo Coronel, do Republicanos, empatam com 6% cada. A pesquisa entrevistou 1.200 eleitores entre os dias 23 e 27 de julho, em 61 municípios baianos. O levantamento está registrado na Justiça Eleitoral sob o código BA-02331/2026. Em Minas, a confusão da candidatura do senador Cleitinho ao governo do estado está mais confusa do que nunca. Porque uma nota oficial divulgada pelo Partido Republicanos, assinada pelas direções estadual e nacional, diz que Cleitinho não vai disputar o governo. O partido diz que trabalhou durante meses para viabilizar o nome do senador, adiou decisões estratégicas e buscou alianças, mas a confirmação da candidatura nunca aconteceu. Só que a assessoria do senador garante que ele vai ser candidato. Só que precisa o partido querer. O impasse ganhou novos contornos na noite de terça-feira. O senador divulgou nas redes sociais um vídeo produzido com inteligência artificial que simula uma conversa com o pai dele, José Maria Azevedo, que morreu em 2024, e com o irmão, Matheus Azevedo, que morreu há poucos dias de leucemia. Na publicação, com a legenda "Seguirei na missão", os familiares já mortos apelam para que ele aceite o desafio de disputar a eleição. Sem a confirmação do senador durante todas essas semanas, o Republicanos decidiu caminhar para a oposição ao grupo de Cleitinho e vai apoiar a candidatura do ex-secretário do governo Zema, Marcelo Aro, do PP. O acordo foi fechado em reunião nesta terça-feira, teve a presença, inclusive, de Flávio Bolsonaro, do PL. O presidente do Republicanos, Marcos Pereira, participou por telefone e o jornal O Globo publicou que, apesar de Cleitinho ser líder nas pesquisas, Marcos Pereira diz que o senador, que costuma criticar a classe política, gera muita instabilidade. Além de tudo, ele não participou da convenção do próprio partido no último fim de semana. No Rio de Janeiro, o senador Flávio Bolsonaro vetou que sua mãe, Rogéria Bolsonaro, seja suplente na candidatura de Márcio Canella, do União Brasil, ao Senado. Rogéria tinha sido anunciada como suplente no dia 1 de julho, mas aí no dia 7, Márcio Canella foi alvo da operação da Polícia Federal por suspeita de participar de um esquema de lavagem de dinheiro numa rede de postos de combustíveis. A mãe de Flávio Bolsonaro chegou a circular por eventos com Márcio Canella, mas agora o senador preferiu evitar mais esse desgaste. Rogéria, então, vai ser candidata a deputada federal, o que o PL comemora, já que o sobrenome pode ajudar a puxar um caminhão de votos para o partido. Informações da guerra. A trégua durou pouco e um incidente, ainda sem autoria, chamou a atenção nessa quarta-feira. Um drone atingiu um navio tanque de uma empresa dos Estados Unidos no porto de Damietta, no Egito. O impacto provocou um incêndio que atingiu uma segunda embarcação. Isso renova os temores de que o conflito regional se espalhe. O Irã também acusou os Estados Unidos de lançarem um bombardeio contra o seu território nessa quarta-feira. Se confirmado, seria o primeiro dos Estados Unidos nesta semana. Ao mesmo tempo, o presidente Donald Trump prometeu retaliar um ataque contra uma base na Jordânia. Na noite de terça-feira, a Guarda Revolucionária do Irã lançou mísseis contra os americanos, mas o exército dos Estados Unidos interceptou todos eles. Além disso, Estados Unidos e Arábia Saudita atacaram grupos apoiados pelo Irã no Iraque, depois que drones atingiram instalações sauditas de petróleo. O governo iraquiano informou pelo menos 20 mortos e 32 feridos. Enquanto isso, no Iêmen, o grupo extremista Houthis, aliado do Irã, estuda impor taxas a navios comerciais no sul do Mar Vermelho e no estreito de Bab el-Mandeb, depois de anunciar um bloqueio aos portos sauditas. Também não durou muito a folga do petróleo. No momento em que eu gravo, o barril do tipo Brent sobe mais de 7%, negociado agora a $87. E o Banco Central dos Estados Unidos manteve a taxa básica de juros americana na faixa entre 3,5% e 3,75% ao ano, como esperado. É a quinta manutenção seguida da taxa. Era o esperado, mas teve uma divisão interna maior que a prevista. 3 dos 12 diretores votaram por subir os juros em 0,25 ponto percentual. O Banco Central destacou que a economia americana segue crescendo em ritmo sólido, mas alertou para as incertezas do conflito no Oriente Médio e da alta do petróleo. O indicador de inflação preferido do Fed acelerou para 3,4% em maio, acima da meta de 2%. O presidente do Banco Central, Kevin Warsh, reforçou o compromisso com a estabilidade de preços, mas evitou dar garantias de novos aumentos na taxa. O principal índice da Bolsa de Valores de São Paulo caiu forte nessa quarta, 1,52% aos 173.885 pontos, especialmente por causa da retomada da guerra. O dólar comercial caiu 0,27%, cotado a R$ 5,10. O euro vale R$ 5,84, com alta de 0,27%. Na Argentina, um helicóptero caiu na região de San Juan. Todos os 7 ocupantes morreram. A aeronave prestava serviços para um curso de treinamento de combate a incêndios florestais. E entre as vítimas estão policiais e bombeiros. O ator e músico americano Jared Leto negou categoricamente as acusações de conduta sexual imprópria reveladas em um novo documentário da emissora britânica BBC. Famoso por papéis em filmes como Clube da Luta, Esquadrão Suicida e pelo Oscar de melhor ator coadjuvante em Clube de Compras Dallas, o vocalista da banda 30 Seconds to Mars disse em nota que nunca agrediu ninguém na vida. A produção traz relatos de 10 mulheres, 4 relatam supostos crimes sexuais cometidos entre 2002 e 2016, época em que tinham de 16 a 19 anos. A BBC informou que analisou fotos, mensagens e teve acesso a um acordo de confidencialidade enviado a uma das vítimas para evitar a publicação do caso. O documentário se soma a denúncias divulgadas no ano passado pela revista Airmail, que também foram negadas pela defesa do artista. E o músico irlandês Glenn Hansard, vencedor do Oscar e vocalista da banda The Frames, morreu aos 56 anos em um acidente de moto. Hansard começou a carreira como músico de rua aos 13 anos e o reconhecimento internacional veio em 2007 com o filme independente Once, em que ele interpretou um cantor de rua ao lado da pianista Marketa Irglova. Os dois compuseram a trilha do longa e ganharam o Oscar de melhor canção original em 2008 com a faixa Falling Slowly, tornando Hansard o primeiro irlandês a vencer nessa categoria. O artista tinha show marcado no Brasil para novembro, no festival Best of Blues and Rock. O atacante Neymar confirmou que não vai mais jogar pela seleção brasileira. A declaração foi dada em entrevista ao Sport Record depois da vitória do Santos contra o UCV na Copa Sul-Americana por 4-2. O jogador respondeu a uma declaração do meia Lucas Moura, do São Paulo, que disse ter esperança de ver o camisa 10 no Mundial de 2030. E Neymar deixou claro que o ciclo dele com a amarelinha terminou.
2: Eu agradeço, mas não vai ter não. Meu momento na seleção brasileira, eu acho que já foi. Fiz história ali, sou muito feliz, vivei muitas coisas ali, dei meu sangue, minha vida. Sempre briguei, lutei pela amarelinha, mas eu acho que eu não quero mais.
0: E a fala encerra uma trajetória de 14 anos na seleção. Neymar deixa a equipe como o maior artilheiro da história, com 80 gols. Ele também é o líder em assistências e o segundo jogador com mais partidas disputadas, 130 jogos, atrás apenas do ex-lateral Cafu, que tem 142. O comentarista da CBN, Paulo Vinícius Coelho, PVC, avaliou que a decisão representa o fim de uma era, mas destaca que o Brasil precisa olhar para frente e construir uma nova geração.
3: O futebol brasileiro tem que andar para frente. O futebol brasileiro andou para frente sem o Pelé. Não vai andar para frente sem o Neymar. Mas acho importante fazer um balanço, porque nesse país tão polarizado, o Neymar também polariza. Muitas vezes as pessoas acham que polariza por causa da política, mas não acho que seja por causa da política. O Neymar não jogou bem nos últimos tempos. Nos últimos anos ele não jogou bem, não conseguiu jogar por causa das lesões, por causa da idade, por uma série de fatores, ele não conseguiu jogar no nível que a gente viu o Neymar jogar no começo de carreira. Mas ele termina a participação na seleção brasileira. Acho que a decisão anunciada ontem de que acabou a seleção brasileira para ele, acho uma decisão correta. Acho que a decisão que a seleção precisa tomar, além dele, ele tem uma era dele. 2010, estreou na seleção brasileira com a camisa 11, passou a vestir a camisa 10 no amistoso contra a Alemanha em 2012. São 14 anos vestindo a camisa 10 da seleção brasileira e o único depois de Pelé a vestir a camisa 10 da seleção em 4 Copas do Mundo. Mas é menos na seleção do que deveria ser, não pelos números de gols e assistências, pelo número de títulos, um título apenas.
0: O único título com a seleção foi a Copa das Confederações de 2013. antes da última notícia, convido você a mandar mensagem para o Panorama. Meu e-mail é leandro.gouveia@cbn.com.br. No Instagram é só procurar por Lê Reis Gouveia e não esquece de escrever seu nome e de onde você está ouvindo. Olha o comentário. Divaram muito colocando The Strokes e Gorillaz neste episódio. É o perfil que se identifica no Spotify como Little Fox. Não diz de onde ouve, não diz o nome também, né? Se puder, identifique-se. Gostei aqui do comentário. Divaram. Que idade será que tem esta pessoa? Leonardo Barcelos. Olha aí, uma opinião diferente. Até estava pensando em ir no Primavera Sound, o evento que nós anunciamos no último episódio. Mas o line-up, a lista de artistas, não me interessa nem minimamente. Então vou economizar esse dinheiro do ingresso. Viu como o panorama é democrático? Tem opiniões diversas aqui. E se você acompanha e gosta do nosso trabalho, tira 10 segundinhos aí no Spotify, clica nos 3 pontinhos, vai em avaliar e dá 5 estrelas pro podcast. Tem mais música, hein?

Eu arrisco dizer que o Leonardo também não vai gostar dessa, mas a discussão é boa, viu? O grupo de pop BTS da Coreia do Sul anunciou que vai boicotar o Grammy, que é considerado o maior da indústria musical. A decisão vem um mês depois do anúncio de uma nova categoria no prêmio, a de melhor performance de música pop asiática. E essa mudança gerou críticas entre os fãs do gênero, porque exige que as letras sejam cantadas predominantemente em línguas asiáticas, o que limita a atuação de grupos internacionais, como o BTS, que está cantando em inglês. Em nota publicada nas redes sociais, os integrantes afirmaram que esperam que a música seja amada pelo que ela é, e não dividida por região ou idioma. O BTS era um dos favoritos para concorrer em categorias principais, como o álbum do ano, com o disco Arirang, um dos mais vendidos de 2026, e o single Swim, que a gente está ouvindo, que chegou ao topo das paradas nos Estados Unidos, também era cotado para música do ano. Vamos ouvir mais um pouquinho. E o BTS foi a primeira banda de K-pop a ser indicada ao Grammy lá em 2021, com o sucesso Dynamite, cantado em inglês. Ao todo, o grupo já recebeu 5 indicações, mas nunca levou o troféu. E com essa medida, o BTS se junta a nomes como The Weeknd, Drake e Frank Ocean, que também já boicotaram a cerimônia em protesto contra os critérios da academia. Uma discussão legítima, não é? Tem até categoria também para música latina, que exigiria letras em espanhol, e aí o Brasil não concorreria. O que que você acha disso? Terminamos assim esta edição do Panorama. A produção e o roteiro foram feitos por mim, Leandro Gouveia, e a edição e a sonorização por Anderson Wendel, o Tico. A próxima edição chega às plataformas por volta das 7 da manhã com Bianca Santos, e eu volto na sequência. Até lá.

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0: quinta-feira, 30 de julho de 2026. A Câmara dos Deputados do Paraguai emitiu uma declaração oficial em repúdio a uma fala do presidente Lula. A nota faz referência a um discurso feito na última semana em Jacareí, no interior de São Paulo. Na ocasião, o presidente relembrou a guerra do Paraguai ao defender investimentos em defesa. Segundo o documento, as declarações do petista distorcem e minimizam a dimensão histórica do conflito. A defesa do ministro do Superior Tribunal de Justiça, Marco Buzzi, suspeito de assédio e importunação sexual contra duas mulheres, pediu o adiamento do julgamento na corte, marcado para a próxima quinta-feira. O plenário do STJ deve analisar um processo administrativo disciplinar que pode resultar no afastamento definitivo de Buzzi do cargo de ministro. Uma ameaça de bomba fechou a embaixada dos Estados Unidos em Buenos Aires. O alerta foi acionado após funcionários receberem uma denúncia por meio de uma ligação telefônica. Uma pessoa afirmava ver uma bomba fora do prédio. Funcionários foram retirados do edifício por precaução e agentes especializados em explosivos foram enviados ao local. Equipes da Polícia Federal investigam o caso. O Ministério Público da Bolívia determinou a prisão do ex-presidente Evo Morales. Segundo a instituição, ele é suspeito de liderar os recentes protestos contra o governo que paralisaram o país por mais de 50 dias. A investigação foi aberta após as manifestações que bloquearam a nação andina entre maio e junho. Os atos provocaram desabastecimento de combustíveis, alimentos e medicamentos em algumas cidades.
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3: Espaço aberto agora aqui no CBN Madrugada para Tânia Morales.
4: Vamos agora com a nossa entrevistada. É a escritora Azanjeri. Ela é doutora em literaturas africanas, professora e pesquisadora de literaturas, culturas, artes e filosofias africanas e afrodiaspóricas, e ela está lançando o livro Somos Sol Vivo, ensaios radicais sobre experiências da vida, o livro que sai pela editora HarperCollins. Azanjeri, bem-vinda, boa noite.
5: Boa noite, muito obrigada pelo convite, pela oportunidade de falar do meu novo filho intelectual, Somos Sol Vivo.
4: Que bonito, prazer, né? Estar com vocês. Pra quem tá acompanhando com imagem, ó, eu tô fazendo aqui um movimento que é para mostrar que tem até um reflexo, né? Que é
5: pra iluminar, né?
4: Pra iluminar essa coisa do sol. Depois eu quero entender esse conceito do sol vivo. Mas só pra gente contextualizar aqui o seu livro... Você traz vários textos, né? A partir da sua vivência, uma mulher intelectual, negra, né? Pensando, refletindo sobre a sociedade brasileira, sobre, enfim, mas a partir da sua perspectiva. Então eu queria começar justamente sobre isso, né? O que você propõe para nós, leitores, com o seu livro?
5: Primeiramente, é um livro para acender sóis. Efetivamente, não é só a capa, é todo o processo da escrita. Ele é resultado de 7 anos de pesquisa profunda sobre filosofias africanas, principalmente a filosofia Bakongo, que são um povo que está localizado nos dois territórios, o Congo e Angola, e por conta da colonização foi separados territorialmente, e boa parte dessa população vem no processo de escravização para o Brasil. Então, na pesquisa, na área das filosofias africanas e afrodiaspóricas, eu me propus questionar, né, a seguinte pergunta-problema, né? Se para essa filosofia todo ser humano é um sol vivo, então para eles, quando nasce uma criança na comunidade, nasce na verdade um sol que tem ali, que traz a responsabilidade da comunidade de matrigestar essa potência para que ele possa chegar ao sol do meio-dia, ter um livre caminhar pela vida. Então, a partir dessa noção filosófica e sabendo das heranças a partir do processo de sequestro e formação do nosso país, eu me questionei, se nós somos sol vivo, né, em que essa prática solar se manifesta na nossa experiência contemporânea, na nossa experiência social? O Brasil acende sóis, também é uma pergunta que eu me coloco, a educação acende sóis, e aí a gente tem um livro que faz uma grande clínica da cultura, passando pela arte, literatura, mas não só, passando pelas filosofias africanas, passando pelas heranças que nos fazem acreditar, independente dos problemas, que viver vale a pena. Então, o livro, ele caminha nessa solaridade.
4: Que lindo! Assim. Acender sóis é desenvolver a potencialidade de cada um de nós, é isso, né?
5: Exatamente.
4: Ai, que bonito!
5: Exatamente. E pensar o quanto nós podemos ser acendedores da humanidade, da solaridade do outro, e pensar também, e principalmente, o contexto sócio-histórico que nós vivenciamos no nosso país e o quanto isso tem apagado ou acendido nossos sóis. Mas é claro, não é um livro fatalista, pelo contrário, é um livro para as pessoas saírem da leitura entendendo lucidamente que as suas humanidades são inegociáveis, independente do recorte, independente de quem seja, o brilho do nosso sol a gente não negocia.
4: Muito bonito isso, né? E aí você parte do pensamento da
5: filosofia Bakongo.
4: Isso. Então você traz esse resgate da cultura, da filosofia africana,
5: claro,
4: que a gente não conhece no Brasil, né? Embora devêssemos conhecer, porque somos parte disso tudo, né? Somos constituídos de África, né?
5: Existe um apagamento histórico e existe uma noção colonial, que eu inclusive discuto bastante nesse livro, que é a noção de uma filosofia anglo-europeia exclusivamente, né? Como se o ato de filosofar fosse algo exclusivo da população ocidental, hegemônica, no sentido de Europa e Estados Unidos. E essa noção acaba que apaga, exclui todas as outras possibilidades de se produzir filosofia, não só as africanas, mas as orientais, as aborígenes, as indígenas. Então, é um livro que, de alguma forma, ele vai resgatar o que eu chamo de pluriversalidade, que é entender que existe um pluriverso de possibilidades de existência. E entender também, fugindo um pouco da centralidade da diversidade, que tem sempre um centro único do qual a gente é diverso, a pluriversalidade vai pensar muito mais que existe uma série plural de centralidade, né? Uhum. É pensar basicamente que para o periférico, a periferia é centro.
4: Exato.
5: Portanto, a diversidade acaba sendo insuficiente quando a gente vai pensar o mundão que existe por aí. Então, pensar filosofias africanas é pensar que existe uma pluripossibilidade de se pensar sobre existência, cultura, vida, morte, sociedade, universo, né? Filosofar é isso.
4: Filosofia é coisa linda, né? Mas realmente a gente tem aqui no Brasil, no Ocidente, né? Quando se fala em filosofia, a gente vai lá. Vai para os pré-socráticos, aí depois vai Sócrates para frente.
5: Gosta muito dos filósofos alemães, nada contra, eu também leio Nietzsche, gosto muito. mas existe um mundo, existe um possibilidade de se pensar.
4: Se pensar. Bom, e a África é um mundo também, por exatamente. Si só, né? Quando a gente fala exatamente. África, também a gente está falando uma diversidade gigantesca dentro do que se chama África, né?
5: É um continente.
4: É um continente, então tem a sua diversidade também. E aí você, no seu livro, você resgata algumas linhas específicas de tradição filosófica africanas?
5: Sim, até porque, né, senão seria um livro de muitos volumes, se eu me propor, nem teria coragem de me propor a isso, mas tem uma impossibilidade de abrangê-lo todo. Então, eu parto da noção de herança. Eu me pergunto o que que acontece quando os nossos ancestrais são sequestrados no continente africano, atravessados e desembarcados. O que que eles trazem? Porque, veja, eles saíram de lá... Chopes, macuas, rongos, iorubás, uma diversidade de identidade. E eles atravessam o Atlântico e chegam negros. Ou seja, existiu ali uma quebra de humanidade, uma quebra do ser, ou como a filosofia gosta de chamar, uma quebra ontológica, que nada mais é do que a quebra dessa humanidade, que me interessou. E aí, enquanto pesquisadora, eu fui realmente vasculhar essas lacunas dos arquivos, a aprofundar nas heranças africanas aqui para nós, e percebi que os nossos ancestrais, quando eles desembarcam aqui para a formação do nosso país, eles portam três elementos: o corpo, a palavra e o conjunto de crenças filosóficas, civilizatórias, saberes e sabenças que vão guardar e vão produzir isso que a gente chama de cultura brasileira. Então, veja, numa análise muito rápida, a gente percebe que corpo, palavra e filosofia são matrizes fundantes das nossas manifestações sociais e culturais. E dentre essas filosofias estão a filosofia do salvivo, que vem justamente herdada dos povos congo-angola, que são um grupo que vem em maior quantidade e maior tempo na escravidão. Também vou passar pelas filosofias de terreiro, então a matriz Jeje, a matriz Iorubá. Vou dialogar com a filosofia Ubuntu, que já é do sul da África, que vai dizer: eu sou porque nós somos, portanto, a minha humanidade ou a minha solaridade, ela é estabelecida no momento em que eu entendo e promovo a solaridade coletiva, a humanidade coletiva. Então, na verdade, esse livro é um grande passeio naquelas filosofias que eu consegui, enquanto pesquisadora, identificar a presença delas nas nossas relações humanas aqui na nossa sociedade. Então, não falei das filosofias como um todo, mas aquelas que realmente são heranças vivas para nós.
4: Que estão presentes hoje em nós, embora a gente não saiba a origem, é isso?
5: Exatamente, é bom dar nomes aos bois, né? Porque aí quando a pessoa lê o livro, ela começa a refletir o quanto essas experiências são vivas.
4: Você falou da questão da coletiva, né? Eu sou porque nós somos e tal. Mas isso a gente perde um pouco.
5: Perde.
4: Essa noção de coletividade.
5: Essa é a crítica cultural desse livro. Porque eu também faço uma análise profunda na segunda parte, chamada Pintando a Maafa Ocidental. Maafa é o nome que a gente dá à desumanização radical que assola a população negra ao longo dos séculos. Então, eu faço uma análise clínica desse processo secular de desumanização radical dessas pessoas e vou tentar entender porque que, apesar da desumanização radical, apesar da opressão de todas as formas que assola a população afro-brasileira, a população africana em geral, mas também outras populações negras aqui no nosso continente, como é que, apesar disso, nós continuamos acreditando que viver vale a pena? Então, esse é um olhar anticolonial, que está bem associado ali às teorias decoloniais, contracoloniais, né, da pesquisa. E aí eu vou tentando descortinar, mas é por isso que o subtítulo do livro é Ensaios Radicais sobre Experiências da Vida. Porque eu vou partir de experiências da vida. São situações, são experiências minhas ou coletivas. E aí o coletivo ele é extremamente importante porque ele é um valor filosófico que nós herdamos de África e que a gente manifesta aqui, né, popularmente chamado de aquilombamento, que inclusive vem da noção de quilombo, e a noção de quilombo vem do Congo Angola. Então, eu vou dando nome aos bois, vamos dizer assim, e as pessoas ganham ferramental para poder, por si só, também identificar essas experiências. É bem coisa de professorinha.
4: Coisa de professorinha. Ô, Azandieri, mas deixa eu só entender, quando você fala, né, da população negra marginalizada, desumanizada e tal, e apesar de tudo isso, persiste a vontade de viver. Você está dizendo na população negra, é isso? Que você quer entender?
5: Parto daí justamente porque são filosofias africanas. Sim. Mas, muitas das vezes, eu estou falando da população brasileira. Acaba que a nossa experiência enquanto sociedade, ela é algo tão coletivo. Inclusive na desumanização radical, imagina, você dá notícias, né? Está cansada de informar experiências de desumanização radical.
4: Sim, números,
5: então,
4: né?
5: Exatamente, e é uma experiência coletiva. Mas como eu parto das filosofias africanas, eu vou começar vendo essas heranças na população afrodescendente, e aí eu abro para isso que eu chamo de Brasil.
4: E é porque, você é resultado da miscigenação, né? Eu também, a minha bisavó era negra, né? E aí a gente vem nesse processo de miscigenação e, enfim, uma política de clareamento. Então, eu não tenho nenhum fenotipo, mas minha mãe tem, por exemplo. Então, enfim, sim, todos nós brasileiros, de alguma forma, né, no conjunto, temos essa raiz, né? Uns mais, outros menos, um mais explícito, outros menos explícitos. Mas essa conexão com essas raízes africanas, elas são mais fortes em famílias que têm mais, assim, mais marcadamente com a pele negra, vamos dizer assim.
5: Olha, isso é muito interessante, porque o primeiro capítulo desse livro se chama Eu Sei de Onde Eu Vim, em que eu faço uma análise daquela obra, A Redenção de Kant, que é uma obra que a gente trabalha muito na universidade, em estudos de humanidade, porque ela vai traçando ali um projeto político-cultural do Brasil de embranquecimento da sociedade. É. Entretanto, esse projeto, exatamente, ah, né?
4: Quem está vendo com imagem é esse desenho, é uma
5: esse
4: família,
5: quadro,
4: né?
5: O Modesto Brocós, isso, exatamente.
4: A mulher mais idosa, negra, retinta.
5: Retinta, e vai havendo um clareamento, a filha, considerada, entre aspas, morena. E o bebê, que é o ideal de miscigenação e embranquecimento da nossa sociedade, o bebê branco. E aí eu questiono justamente isso, e eu trago essa reflexão. Entre essa mãe morena e o bebê efetivamente branco, existe um espectro do pardismo, que vai ali trazendo uma série de nuances que vão, ora, dificultando a discussão, ora, conseguindo dar soluções a essa discussão. Mas o principal nessa discussão é entender que o Brasil é uma sociedade formada desse encontro, e a gente precisa lidar com isso, principalmente porque quando esse encontro de miscigenação, ele clareia, o país aplaude e acha maravilhoso. Quando esse encontro escurece, o país ele tem um comportamento muito mais agressivo e muitas das vezes mais violento e genocida, dependendo da circunstância
4: territorial.
5: Dependendo
4: da cor da pele.
5: Exatamente. E aí, o que eu venho percebendo, por exemplo, é algo que realmente a gente percebeu na pesquisa, e eu falo a gente porque eu sou professora, orientadora, tenho um laboratório de pesquisa, não é algo que só parta de mim, tem muitas discussões dentro desse livro que são coletivas. E a gente foi descobrindo que existe uma experiência muito forte aqui no Brasil, e aí eu vou falar do Rio de Janeiro, que é o local que eu vivo, que a gente chama de quintais aquilombados. E eu falo bastante disso nesse livro. No território africano, principalmente na região do Congo e Angola, as famílias, elas, além de serem famílias estendidas, ou seja, são membros não necessariamente consanguíneos, Então, amigos, todo um coletivo que faz parte dessa família, eles moram muito próximos, de maneira circular, nos mesmos quintais. Nós herdamos isso, né? E a essa experiência eu dei o nome de quintal aquilombado. Por exemplo, lá na década de 50, 60, um mais velho, uma mais velha, comprou um terreno na Baixada Fluminense. Os filhos nasceram, cresceram, casaram. Pelo modelo ocidental, os filhos, quando crescem, vão se distanciar do pai e da mãe, né? Vamos pensar nos Estados Unidos, vai mudar para outra costa, ficar bem longe do pai e da mãe. No modelo africano, vão morar juntos. Então, a gente tem uma série de experiências de Brasil em que são quintais com 5, 6, 7 casas e todo mundo mora ali. Essa é uma herança direta do continente africano para nós. E essa família pode não ser negra retinta.
4: Entendi.
5: Entende? Então é uma herança. É uma herança maravilhosa que, inclusive, salvou famílias durante a pandemia de Covid, por exemplo.
4: Sim. E aí é interessante identificar, né? As raízes do que nos constitui como sociedade. Exatamente. É para isso que você chama atenção, né?
5: Exatamente, e acende o nosso sol, né? Pessoas que realmente precisaram existir para que a gente também tenha fé na vida, por exemplo.
4: Muito lindo. Eu tenho o quê? 2 minutos. Eu fiquei curiosa com a questão do seu nome. Porque você fala aqui, que, né, na apresentação, que você é a Viviane Mendes de Moraes, mas é conhecido como Azangeri.
5: Isso. Menina, tem um capítulo no livro chamado A Importância dos Nomes. Porque o nome é a capa do nosso ser. E essa também é uma herança filosófica africana. Então, em determinado momento da minha vida, eu passei por um ritual religioso e eu ganhei esse nome, Azangeri, que significa poderosa filha de um guerreiro. E atualmente eu me iniciei no candomblé para orixá Oyá e ganhei o meu terceiro nome, que é Oyá Kanrim, Oyá da Força e Resistência. Então também sou uma mulher de muitos nomes e todos nós deveríamos ser pessoas de muitos nomes.
4: Muito bom. Asa, muito legal ter falado com você. Parabéns pelo livro.
5: Um beijo. Espero que gostem. Abraços. Boa noite.
4: Asa Njeri, ela é doutora em literaturas africanas, professora, pesquisadora de literaturas, culturas, artes e filosofias africanas e afrodiaspóricas. E está lançando o livro Somos Sol Vivo, ensaios radicais sobre experiências da vida. O livro sai pela editora HarperCollins, são ensaios, né? Como o subtítulo já diz, em que ela traz reflexões e sempre puxando para a filosofia, as filosofias, né? Africanas. É, para fazer esse resgate mesmo, para a gente ir identificando o quanto da cultura africana, o quanto de África nós temos, né? Nos nossos hábitos, na nossa cultura aqui no Brasil, sem sequer nos darmos conta. Muito bacana. E aí é o conceito do sol vivo. Achei bonito isso, né? Que é o cada criança que nasce é um sol vivo. E essa luz precisa ser cultivada.
3: Caso de polícia em Minas Gerais. Espaço aberto aqui no CBN Madrugada para a Desirê Miranda.
6: O Ministério Público de Minas Gerais denunciou a diarista que roubou e matou um casal de idosos no bairro São Pedro, na região centro-sul de Belo Horizonte, no dia 29 de junho. Paola Stephanie Cirino foi denunciada por latrocínio por 2 vezes, com agravantes de uso de meio cruel, uso de recurso que dificultou a defesa das vítimas e pelo crime ter sido praticado contra pessoas idosas. Além disso, ela foi denunciada por adulteração de provas, por ter manipulado a cena do crime para dificultar a perícia e por uso fraudulento de cartões bancários das vítimas. Para o promotor Mauro Fonseca Elovite, o crime foi premeditado.
7: Pelo que restou apurado, estamos convencidos que se tratou de um crime premeditado, tanto pela preparação anterior, quanto pelas medidas adotadas após o crime, seja para adulterar a cena do crime, seja para rapidamente vender todos os bens que foram roubados e providenciar uma fuga.
6: O proprietário de um restaurante da região central da cidade também foi denunciado pelo Ministério Público por furto mediante fraude por ter permitido que a faxineira usasse os cartões bancários dos idosos no estabelecimento. Os dois teriam dividido proporcionalmente os valores

0: sido dopado e perdido R$ 800 depois de um encontro com ela em um bar. Em nota, a PC informou que ainda não recebeu comunicação oficial por parte do Ministério Público para a retomada da investigação. Conforme a denúncia, Paola prestava serviços domésticos pela primeira vez na casa do advogado Cláudio Atala Inácio e da mulher dele, Clotilde Atala Inácio. Ela teria colocado um sedativo na bebida dos dois idosos para fazê-los dormir, com o objetivo de furtar bens do apartamento. Porém, enquanto pegava os objetos, Cláudio acordou e viu Paola praticando o furto. Por isso, a faxineira matou as duas vítimas a facadas. Antes de deixar o local, ela apagou vestígios do crime para dificultar o trabalho dos peritos. Após o crime, Paola foi até a casa dela, em Ribeirão das Neves, na região metropolitana, pegou o filho de 6 anos e fugiu para Itabira, na região central de Minas, onde foi presa pela Polícia Civil 3 dias depois. O MP informou ainda que apura a participação de outras 3 pessoas que podem ter adquirido os bens roubados. De Belo Horizonte, Desirê Miranda.
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0: 6:29. Mais uma vez, muito bom dia a você que nos acompanha aqui no CBN Madrugada. Já já, Dr. Luiz Fernando Correia com as informações na área da saúde. Vem aí, Matheus de Souza.
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quinta-feira, 30 de julho de 2026. O Tribunal Superior Eleitoral publicou uma nova portaria para orientar a atuação das plataformas digitais durante o período eleitoral. O documento, assinado pelo presidente da corte, Cássio Nunes Marques, estabelece regras para os planos de conformidade que deverão ser elaborados por empresas com mais de 5 milhões de usuários. A medida valerá para plataformas como Facebook, Instagram, TikTok, X, WhatsApp e Telegram. O governo federal anunciou um pacote de R$1,3 bilhão para enfrentar efeitos do El Niño. Os recursos serão destinados principalmente à formação de estoques públicos de alimentos, combate a incêndios florestais, monitoramento climático e reforço da estrutura de saúde. Segundo projeções, o fenômeno deve provocar seca intensa na região norte, aumento do risco de incêndios florestais, atraso das chuvas no centro-oeste e sudeste e possibilidade de enchentes e deslizamentos no sul. Partida válida pela 21ª rodada do Campeonato Brasileiro, o Palmeiras goleou Vitória em um jogo marcado por polêmicas no Barradão, que acabou em 4-0. Dois jogadores do rubro-negro baiano foram expulsos na partida que isolou o Verdão na liderança do campeonato. Nos outros jogos, o Mirassol venceu o Remo por 2-1, Internacional e Flamengo empataram em 1-1, Fluminense e Bahia ficaram no 0-0. Pela Copa Sul-Americana, dois times

0: brasileiros garantiram vaga nas oitavas de final. O Vasco venceu o Independiente Medellín da Colômbia por 1-0. O Bragantino também avançou ao derrotar o Sporting Cristal do Peru pelo mesmo placar. Hoje, encerrando a rodada do Brasileirão, o Corinthians enfrenta o Atlético Paranaense em São Paulo e o Coritiba recebe o Cruzeiro no Couto Pereira. No horário de Brasília, 13:32.
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2: Horas e 33 minutos, é hora do Dr. Luiz Fernando Correia.
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3: Ou seja, os medicamentos foram aprovados para tratar o diabetes. A gente sabe que eles vão acabar sendo usados para tratar a obesidade. Mas a indicação de bula oficial é para tratar o diabetes. Outra coisa importante, Milton, a gente espera que, obviamente, com esse movimento da chegada de novos medicamentos ao mercado, o preço caia. Porque uma das barreiras para a utilização de acesso a esse medicamento é o preço. A gente sabe disso também. Só que tem alguns detalhes. Primeiro, eles não são genéricos. Porque se fossem classificados como genéricos, eles têm que obrigatoriamente praticar um desconto legal previsto no Brasil. O que deve acontecer é uma queda do preço por concorrência. A gente não sabe quando eles vão chegar no mercado, isso inclusive faz parte da nota da Anvisa, né? Não está definido nem preço nem data, mas a gente sabe que vai ter uma competição entre as empresas e, curiosamente, é um detalhe. Duas dessas marcas aprovadas são numa mesma empresa, né? A Brain Pharma e a Cosmed pertencem ao mesmo, são do mesmo grupo. Ou seja, uma empresa entra com duas marcas no mercado ao mesmo tempo para, inclusive, aumentar essa competição. A gente não sabe aonde isso vai dar. Mas é interessante, porque eles não são genéricos. E aí, quando não ser genérico, vem o outro ponto. Essas moléculas, esse medicamento que está sendo aprovado, é uma molécula é feita por síntese química. O que, que é isso? Ela é obtida no laboratório, se juntando algumas substâncias, e se faz uma molécula semelhante à semaglutida, que não é uma molécula de síntese química, ela é biológica, ela é produzida através de recombinação genética, enfim, é um produto biológico. Então, elas são semelhantes. Por isso elas não podem ser classificadas como genéricos. Elas são obtidas de forma diferente. Isso traz um ponto também interessante, que o Brasil é o primeiro país do mundo a aprovar esse tipo de molécula, né? Então, vamos ver o que isso quer dizer. Por que eu estou falando isso? Porque por não ser genérico, não ser um similar tradicional, a gente vai fazer na prática no Brasil a avaliação do resultado dessas moléculas químicas pós-venda. Daí a importância da fiscalização pós-venda, daí a importância do registro de qualquer efeito adverso pós-venda, porque não é a mesma molécula que participou dos estudos clínicos. Então, provavelmente funciona, não estou discutindo isso, mas eu estou discutindo que não é a mesma molécula. Então a gente vai fazer, na verdade, uma avaliação prática a posteriori da utilização pelas pessoas. E o Brasil passa a ser o primeiro país no mundo, com um organismo regulatório forte, como a Anvisa, a aprovar esse tipo de coisa. Na Europa, no Japão e nos Estados Unidos, havia até nenhuma dessas agências registrou os análogos sintéticos da semaglutida. Então, é o que está acontecendo. O Brasil usa modelos de diretrizes de outras agências para entender como é que isso funciona, mas nós estamos fazendo parte de um protagonismo regulatório importante no mundo, porque nós estamos mudando a realidade do acesso a esses medicamentos que indiscutivelmente mudaram a história do tratamento da obesidade. Que a gente sempre fala aqui, obesidade é uma doença crônica, vai precisar tratar por muito tempo. Então é o seguinte, gente. Aprovado para diabetes, não é genérico, não vai ter que cumprir regra de desconto por não ser genérico. É uma molécula de síntese química, diferente da molécula biológica original, né? No Brasil a gente tem, na verdade, tem que fazer um reparo, desculpe. Tem duas apresentações de molécula biológica também, que é a da MS, por exemplo, é o mesmo jeito de fabricação da Novo Nordisk. O resto é sintético, químico. E com outro detalhe, a maioria dos insumos vem da China. Então, isso pode levar, em algum momento, a um risco na cadeia de suprimentos. Porque você está dependendo do mesmo país que a gente já viu o que deu, lamentavelmente, há 6 anos atrás, né? Na época da pandemia. Não quer dizer que vai acontecer de novo, mas a gente vai ficar na mão dos fabricantes chineses. Então, tudo isso é o contexto dessa aprovação da Anvisa. É mais complexo que simplesmente, olha, chegou mais remédio. E os detalhes importantes que a Cássia já falou, não é simplesmente não foi aprovado por obesidade, tecnicamente, e segundo, é um medicamento que exige prescrição médica, exige retenção de receita desde junho do ano passado, segundo normas da Anvisa, portanto, as pessoas têm que tomar cuidado e usarem a partir de orientação médica, a partir de prescrição correta. E continuar falando, gente, não compra coisa contrabandeada, não inventa. Agora você não tem desculpa. Gente, você tem 8 marcas no mercado, então você não pode dizer, poxa, não tem. Tem até 8. Então, vamos né, ter bom senso nessa história. Mas são muitas camadas nessa decisão. Não é tão simples assim, né?

0: Luiz Fernando Corrêa conosco aqui no CBN Madrugada. A gente vai abrir espaço para o Guilherme Muniz. Informações aí sobre o aumento significativo na blindagem de veículos no Brasil. Por que será, hein, Ricardo Garcia?
1: Mais de 17 mil carros foram blindados no Brasil durante o primeiro semestre de 2025, o que representa uma alta de 4,6% em relação ao mesmo período do ano passado. Ao todo foram 17.290 blindagens, contra pouco mais de 16.500 no período anterior, conforme dados da Abrablin, a Associação Brasileira de Blindagens, aos quais a CBN teve acesso em primeira mão. O empresário Marcelo Augusto Cruzeiro contribuiu para engrossar essas estatísticas. Isso porque ele blindou dois carros da família nos últimos anos e pretende blindar o próprio veículo nos próximos meses.
2: E a decisão de blindar o carro veio principalmente por causa da preocupação com a segurança da minha família, principalmente da minha filha, que faz o trajeto noturno até a faculdade. Eu me senti inseguro que minha filha e minha esposa, e no geral a minha família, dirigissem à noite. E o próximo a blindar é o meu carro, que ainda não foi blindado, mas blindarei em pouco tempo.
1: Segundo a presidente da Abrablin, Andréa Canassa, é justamente a sensação de insegurança nas ruas das grandes capitais brasileiras que tem mantido esse mercado aquecido. Para ela, a chegada de novas tecnologias de blindagem ao mercado brasileiro recentemente deve manter o mercado aquecido no segundo semestre.
3: Então, sim, tudo indica que 2026 vai superar 2025, consolidar um novo recorde histórico para o setor, pois todas as empresas do nosso segmento estão altamente preparadas para atender essa demanda.
1: Se essa perspectiva se confirmar, será o sexto recorde anual seguido no Brasil. Em 2025, foram quase 43 mil carros blindados, uma alta de 25%. São Paulo concentrou 8 em cada 10 blindados no período. Segundo a associação, mais de 425 mil carros blindados já circulam pelo país. Com mais de 42 mil blindados por ano, somos o país com maior quantidade de carros com reforço na segurança do mundo. O total é 8 vezes maior do que o México, que é o 5º colocado no ranking global. Com colaboração de Beatriz Lacorte, de São Paulo, Guilherme Muniz.
0: E 42 minutos, espaço aberto agora aqui no CBN Madrugada para o Ariel Palacios conversando com a Tatiana Vasconcelos e com a Nadédia Calado.
4: Bom, vocês nunca ouviram o raio, o ponto de luz? Isso era no interior do Paraná. Então, se você bebia líquido, água, por exemplo, no sol, dava um ponto de, abre aspas, ponto de luz, fecha aspas, e você ficava com a boca torta.
5: Que isso?
4: Eu ouvi isso, exatamente, eu ouvi essas besteiras quando era criança lá em Londrina. Aí eu falei, peraí, então como é que um beduíno faz no meio do deserto do Saara?
5: Totalmente. Né? E assim, tá um calor do cão, a gente não pode beber água?
4: Não. Exatamente, vai saber essas superstições que existem e espero que já tenham acabado todas.
5: Bebam água, viu? Inclusive se você está em São Paulo hoje, exatamente. Por exemplo, que a cidade está seca. Vamos lá, Ariel, porque as tretas entre Brasil e Argentina não acabam. Milei teve no Brasil na convenção do PL, disse coisas muito graves a respeito do presidente Lula, insultos que foram repudiados pelo governo brasileiro. A gente está vivendo a crise dos insultos. Como é que a gente pode definir essa crise diplomática entre os dois países?
4: Como os historiadores vão classificar, vão chamar, vão botar essa crise dos insultos, Tatiana? Bom, o fato é que o governo argentino está insistindo agora com a teoria que sempre houve insultos, então que isso é algo costumeiro. Estão tentando relativizar isso daí. Inclusive, Adrián Rabier, que é o porta-voz do presidente Milei, veio com esse argumento que sempre houve insultos na relação bilateral. Isso é totalmente falso. Nunca um presidente brasileiro xingou um presidente argentino publicamente em 200 anos de relações entre os dois países. Na contramão, sim, mas apenas um precedente antes de Milei, a do ditador da província de Buenos Aires, digo província de Buenos Aires porque a Argentina estava totalmente fragmentada por causa de uma guerra civil, então não existia uma Argentina propriamente dito, mas a província de Buenos Aires era maior, a mais importante, não é? Então isso nos tempos em que a Argentina estava em guerra civis e governava o território bonaerense o caudilho Juan Manuel de Rosas, que chamava Dom Pedro II de Rei Macaco, né? Então é falsa a informação de que sempre houve insultos de ambos lados. Não, do lado brasileiro nunca houve e do lado argentino só o caso de Milei com sua linguagem chula e de Juan Manuel de Rosas há 175 anos. Bom, o lado peculiar disso tudo, que o próprio porta-voz de Milei, que tentou relativizar essa situação, Adrián Ravier, que está no cargo há poucos meses, foi insultado por Milei em várias ocasiões antes de chegar ao governo. A postagem mais emblemática de Milei sobre Ravier é de 2020, quando disse a seguinte frase, um tweet, ainda naquela época era o Twitter, não era o X, e ele diz assim, abre aspas, olha, prestem atenção na saraivada de insultos em apenas um tweet. É uma obra-prima. Abre aspas, sempre sustentei que Ravier é um imbecil total. Além disso, é um picareta que fala sobre Keynes sem tê-lo lido. Parênteses. Ainda guardo os tweets que o prova, fecha parênteses. E é um péssimo economista que passou o tempo errando tudo, além de ser militante de Macri. Ponto. Agora o idiota voltou a se superar, fecha aspas. Então temos imbecil total, picareta, péssimo economista. Aí não me insulta, aí uma classificação, né? Idiota. Então, tudo isso, 4 ou 5 insultos em um tweet por parte do atual presidente sobre o atual porta-voz. Bom, enquanto isso, Milei não fez mais de forma direta insultos a Lula, mas fez várias repostagens de aliados seus criticando o presidente brasileiro. E de forma geral, a imprensa argentina continua criticando Milei por seu comportamento chulo. E enquanto isso, o chanceler argentino, Pablo Kirchner, que no fim de semana participou do comício de Flávio Bolsonaro e depois repostou o discurso de Milei com os insultos a Lula incluído, tentou hoje cedo mostrar o governo Milei como vítima, exatamente, numa manobra de invertida, numa tentativa de inverter a situação. Kirchner, que não é diplomata de carreira, como aliás boa parte dos chanceleres argentinos ao longo da história dos últimos 80 anos, disse em entrevista que o governo, abre aspas, não está respondendo e não vai responder, fecha aspas, às declarações que estão fazendo Lula e seus ministros, ou seja, referência às declarações feitas pelos ministros Durigan, que chamou Milei de palhaço, de Boulos, que o chamou de caricatura patética, ou seja, aliás, não é recomendável subir na mesma estratégia de alguém que te criticou, porque você acaba se parecendo muito. Então, meu modesto conselho, não sigam o comportamento de Milei, porque não é contraproducente e o cara tenta tirar proveito, tal como agora, não é? Aí o chanceler Kirchner disse ainda que estão em uma disputa eleitoral no Brasil, então que é como que tudo isso estaria dentro de um certo contexto político, enfim, sabe-se lá. A coisa, então, tende a continuar.
5: Ariel, como é que está a situação do Milei dentro da Argentina?
4: Bom, tudo isso é interessante, isso, porque tudo isso está acontecendo num momento, num contexto de desaprovação popular de Milei. Uma pesquisa da consultoria Projeção indica que 40,1% dos entrevistados afirmam que estariam dispostos a votar em um candidato que não gostem, ou seja, votar em um candidato que não gostem, seja lá quem for, só para impedir que Milei continue como presidente. Então, não é interessante, é uma pesquisa não sobre intenção de voto, é uma pesquisa de você votaria em alguém, mesmo detestando esse alguém, só para que Milei não continue no poder? Bom, então 40,1 votaria em qualquer coisa para impedir que Milei continue como presidente. Outros 37,5% afirmaram que votariam um candidato que não gostem só para impedir que o peronismo volte ao poder. Já Milei e o peronismo, ambos não estão bem vistos na Argentina. Mas isso deixa tudo muito claro como é que a situação de Milei, vários analistas hoje, inclusive, estão comentando, há rumores no âmbito político em Buenos Aires que os insultos de Milei a Lula no fim de semana teriam sido um pedido do presidente Trump para que Milei tentasse bagunçar a campanha eleitoral brasileira. E outros analistas dizem que Trump nem precisava pedir isso, porque é o Milei de sempre, turbinado, mais uma vez, que recorre ao seu estilo chulo, grosseiro, de disparar insultos contra todo tipo de pessoas. Recordando que Milei, na época da campanha eleitoral, comparou o Papa Francisco com um dejeto fecal, num país católico. Né? Então, só dá para ver ali, entre vários outros insultos que disparou sobre os mais variados presidentes latino-americanos, isso ao longo dos últimos anos, durante a sua presidência e antes de ser presidente, quando era deputado, e antes mesmo disso, quando era economista. Um economista que não era famoso.
5: Ariel, da Argentina pro Peru, Keiko Fujimori tomou posse, décima presidente do país em 10 anos, o que sugere um cenário político bastante instável, obviamente, com a participação dela, né?
4: Exatamente, ela mesma que foi aqui, contribuiu em boa parte para essa instabilidade institucional peruana. Bom, o fato é que 26 anos depois do ex-ditador Alberto Fujimori renunciar por fax desde o Japão, no meio de um grande escândalo de corrupção, isso mesmo, foi a primeira e última vez que um presidente barra ditador renunciava por fax. Nunca isso havia acontecido, nem voltou a acontecer depois ao longo da história mundial. Fujimori havia feito uma viagem para o Japão e aí decidiu renunciar e não voltou mais ao Peru. Voltou mais depois preso, enfim. Bom, o fujimorismo, 26 anos depois daquele evento, o fujimorismo voltou ao poder no Peru. Keiko Fujimori tomou posse ontem, se tornando a primeira mulher eleita presidente do país. O Peru já teve presidente, mas mulheres mais provisórias, não é? A vitória aconteceu na quarta tentativa. Keiko tentou 3 vezes ser candidata a presidente, sempre ficava no segundo turno, perdia todas as vezes por uma estreitíssima margem de votos e desta vez, inclusive, ganhou por apenas 50 mil votos sobre o esquerdista Roberto Santos. E Keiko assumiu reivindicando abertamente o legado do falecido pai, condenado por corrupção, por crimes contra a humanidade. Antes da cerimônia, ela postou a mensagem, abre aspas, papai, hoje o Peru lembra de você e milhões o levam em seus corações, fecha aspas. Para os partidários de Keiko, o retorno do fujimorismo representa uma promessa de ordem e de estabilidade, mas para seus críticos, a volta do fujimorismo reabre feridas e violações aos direitos humanos que nunca cicatrizaram no Peru. E no discurso de posse, Fujimori afirmou que estava recebendo um Estado à deriva e disse que empregará as forças armadas no combate ao crime organizado e que durante os momentos de estado de emergência, os militares poderão assumir temporariamente o controle interno de várias regiões do país em coordenação com a polícia, né? É a décima presidente em uma década, como você citou, Tatiana, e o fato é que a própria Fujimori desempenhou um papel crucial nos sucessivos confrontos entre o parlamento e o poder executivo, porque ela ficava armando situações que debilitavam os presidentes provisórios e acabou dando nisso, uma década e 10 presidentes no Peru. Na posse estiveram presentes Javier Milei, Daniel Noboa, Santiago Peña, vários presidentes sul-americanos, mas também ocorreram manifestações antifujimoristas em Lima, especialmente realizada por parentes das vítimas dos massacres que o fujimorismo realizou nos anos 90. E, aliás, incluindo dezenas de milhares de mulheres, entre os crimes do fujimorismo, dezenas de milhares de mulheres indígenas que foram esterilizadas à força naquela época.
6: Ariel, qual é a efeméride?
4: A efeméride num dia como este, só que de 1986, olha só, 40 anos, isso é muito interessante. Os presidentes, só estou me tocando agora que eram 40 anos, os presidentes da Argentina e do Brasil, Raul Alfonsín e José Sarney, assinaram em Buenos Aires os acordos econômicos de integração mútua que seriam o pontapé inicial, o trampolim para a futura criação do mercado comum do Sul, ou seja, o Mercosul. Então, olha só que coincidência esse momento, não é? Com os dois países naquela ocasião voltando à democracia, saindo de regimes autoritários, numa onda autoritária de novo no planeta, né? Agora, 40 anos depois, mas dando pontapé inicial, acabando com as desconfianças mútuas. Alfonsín convidou Sarney para visitar as instalações nucleares que a Argentina tinha, né? Havia um grande temor no Brasil na época que a Argentina tentasse preparar uma bomba nuclear. A Argentina estava décadas mais na frente em matéria de energia nuclear do que o Brasil, já tinha várias usinas nucleares funcionando. Toda aquela tensão que havia militar, inclusive, desconfianças, tudo isso foi se diluindo graças à ação desses dois presidentes, Sarney e Alfonsín. E diria que, especialmente no caso, nesse caso, há 40 anos, não era fácil hoje em dia como falar em integração econômica. Já existia o caso da União Europeia, um exemplo, mas não eram muito mais casos no resto do continente. Muitas pessoas diziam que isso não ia funcionar. Bom, o fato é que, anos depois, 5 anos depois, foi criado o Mercosul, e o Mercosul iniciou com um intercâmbio comercial entre os 4 sócios, que era de apenas era menos de $1 bilhão, eram quase $900 milhões, e hoje são mais de $30 bilhões. Então a coisa funciona do ponto de vista comercial, funciona bem. Poderia funcionar melhor, mas funciona muito bem.
5: Música, Ariel.
4: Música, a valsa do Maxins, do filme Gigi, é uma melodia de Alan J. Lerner, um clássico dos anos 50 da Broadway e de Hollywood.

0: de dançar, não que eu saiba.
1: Eu tô vendo. Bacana.
0: Muito bom, Ariel.
2: Aí, Ariel Palacios, com a Tatiana Vasconcelos e com a Nadédia Calado, a gente vai acionar o Guilherme Gimenez. Tem informações aí sobre mais um caso de importunação sexual no transporte público em São Paulo.
3: Um homem foi preso em flagrante por importunação sexual contra uma passageira dentro de um trem da linha 11 Coral da CPTM na noite desta terça-feira. O caso aconteceu na região da estação Dom Bosco, na zona leste de São Paulo, por volta das 19 horas. Segundo a Polícia Militar, a vítima, uma mulher de 29 anos, relatou que o homem aproveitou a lotação do trem para se aproximar e encostar o órgão genital exposto nela. Ao perceber a situação, a passageira gritou pedindo por ajuda. Quando a composição parou na estação Dom Bosco, o homem tentou fugir, mas foi contido por outros usuários, empurrado para fora do vagão e agredido na plataforma. Um funcionário da CPTM retirou o suspeito da multidão e o levou para uma área de segurança da estação para aguardar a chegada da Polícia Militar. Após analisar os depoimentos, o delegado responsável ratificou a prisão em flagrante pelo crime de importunação sexual. A ocorrência foi registrada no 63º Distrito Policial da Vila Jacuí. Em nota, a CPTM lamentou o ocorrido e informou que a vítima foi liberada após o registro do fato, enquanto o suspeito foi recolhido à carceragem pública. De São Paulo, Guilherme Gimenez.
2: Vamos subir, Ricardo Garcia, para o Pará. Diego Beckman tem informações. Uma tragédia, hein? Uma tragédia. 4 mortos estavam num evento religioso e receberam uma descarga elétrica quando montavam uma barraca.
4: 4 jovens morreram após receberem uma descarga elétrica na montagem de uma estrutura no sul do Pará. O caso aconteceu na manhã desta quarta-feira, no município de Itupiranga, região sul do estado. De acordo com testemunhas, um grupo de homens estava montando a estrutura de um acampamento católico quando recebeu a descarga elétrica causada por um fio de alta tensão. As vítimas foram identificadas como Simon Gomes Lustosa, José Marquenedes Costa Oliveira, João Vitor Alves da Silva e Toca Sompré. Uma quinta pessoa, que também foi eletrocutada, foi levada em estado grave para o hospital da região. Uma das vítimas é filho de um vereador da cidade de Marabá, uma das principais do estado. A Câmara Municipal emitiu nota de pesar, lamentando a tragédia. A Diocese e a Prefeitura de Marabá também se manifestaram lamentando as mortes dos jovens. A organização do evento informou por meio das redes sociais que a programação, que até o próximo domingo, dia 2 de agosto, foi cancelada em memória das vítimas. Ainda não há informações sobre velório e sepultamento. Por meio de nota, a Polícia Civil investiga o acidente. Os corpos das vítimas estão no Instituto Médico Legal de Marabá e devem ser liberados nesta quinta-feira para as cerimônias fúnebres. De Belém, Diego Beckman.
2: 4 horas, vem aí o Matheus de Souza.
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0: quarta-feira, 30 de julho de 2026. O PRTB oficializou a candidatura de Leonardo Avalanche à presidência da República. Presidente nacional do partido desde fevereiro de 2024, Avalanche teve o nome lançado durante a convenção realizada em Goiânia. O dirigente apresentou algumas das propostas que pretende defender durante a campanha, entre elas a criação de um imposto único de 3,5%, a redução da tributação sobre motoristas de aplicativo, mudanças no IPVA e a adoção do trabalho por hora. O presidente Lula sancionou a lei que cria o Pix Pensão, sistema de transferência automática da pensão alimentícia. A proposta já havia sido aprovada pela Câmara dos Deputados e pelo Senado. Pelas novas regras, caberá à instituição financeira realizar o débito na conta de quem paga a pensão nas datas definidas pela Justiça. 84% das manifestações monitoradas em redes sociais no país entre sábado e segunda-feira reprovaram os ataques do presidente da Argentina, Javier Milei, a autoridades brasileiras. É o que mostra um levantamento da Ativa Web Dataleb, que analisou 158 menções ao assunto. Apenas 5% dos usuários apoiaram as falas do presidente argentino. Os Estados Unidos avaliam a possibilidade de adiar ou até impedir a indicação do presidente francês Emmanuel Macron para o cargo de embaixador da França em Washington. A medida ocorre após o governo francês criticar publicamente o histórico norte-americano em relação às violações de direitos humanos. O desgaste entre os dois países se intensificou nos últimos meses, sobretudo em razão das divergências sobre as tarifas comerciais impostas pelos Estados Unidos e da atuação norte-americana na guerra no Oriente Médio. No horário de Brasília, 4:02.
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1: 4:03. Bom dia, você que nos acompanha aqui no CBN Madrugada. Ricardo Garcia tá comigo aqui na mesa de som. Vamos juntos até às 5 horas, agora com a previsão do tempo para todo o Brasil.
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1: Com Josélia Begorim.
2: A chuva finalmente dá uma trégua no sul do Brasil nesta quinta-feira, com o afastamento de uma frente fria. A previsão é de que o sol apareça em todas as áreas com alguma nebulosidade, mas apenas em áreas próximas ao litoral do Paraná, de Santa Catarina, poderemos ter ainda alguma precipitação leve. No extremo noroeste do Paraná, algumas pancadas de chuva ainda poderão acontecer, mas não há motivo de alerta nesta quinta-feira. Infelizmente, as chuvas no sul do Brasil devem retornar no próximo fim de semana. Na região sudeste, a maioria das áreas vai ter uma quinta-feira até com bastante sol, mesmo com a passagem de uma frente fria pelo Rio de Janeiro. O litoral de São Paulo, a região da Grande São Paulo, o Vale do Paraíba e o Ribeira, no leste paulista, vão ter bastante nebulosidade nesta quinta-feira, mas o sol aparece e pouca chuva está sendo esperada. No estado do Rio de Janeiro, vão acontecer algumas pancadas de chuva com a passagem desta frente fria, mas ainda com períodos de sol. E nas outras áreas do sudeste não tem condições para chuva. Na sexta-feira, essa mesma frente fria poderá provocar alguma chuvinha lá no Espírito Santo. Na região centro-oeste do Brasil e na maioria das áreas do norte e também do nordeste, esta quinta-feira será um dia de muito sol e muito calor também. Algumas pancadas de chuva estão sendo esperadas para o estado de Mato Grosso do Sul, incluindo a região de Campo Grande. Pancadas de chuva moderadas a fortes. No Amazonas, também no extremo norte do Pará e no Amapá, também devem ocorrer algumas pancadas de chuva de moderada para forte intensidade. Rápidas pancadas de chuva são esperadas também para Roraima e nas áreas litorâneas da região nordeste do Brasil, mas sem nenhum alerta. Josélia Pegorim, da Climatempo, para

0: 4:06. A Defesa Civil mantém um alerta máximo para ventos fortes em vários estados brasileiros. Para hoje, o maior risco de ventania é no Rio Grande do Sul, São Paulo, Mato Grosso do Sul, Espírito Santo e a região dos Lagos, no Rio de Janeiro. Ontem, as rajadas de até 125 km por hora provocaram 3 mortes em São Paulo e 2 no Rio de Janeiro. A tempestade causou destruição generalizada, deixou milhares de imóveis sem luz e provocou caos no transporte público e nos aeroportos, com dezenas de voos cancelados. Na capital fluminense, o desabamento de um muro matou 2 pessoas no bairro de Santa Teresa. Uma das vítimas é o ex-jogador do Botafogo, Tássio Maia dos Santos, de 41 anos. O ex-centroavante estava acompanhado do amigo Vandré Cordeiro, que também morreu com a queda do muro. Em entrevista à CBN, o comandante-geral dos bombeiros, coronel Tarcísio Salles, confirmou que a estrutura cedeu por causa da ventania.
1: Tivemos 2 óbitos, de um desabamento de um muro em Santa Teresa, que infelizmente vitimou 2 pessoas na rua Itapiru. Foi a queda de um muro, possivelmente em decorrência dos ventos.
0: Na região de Angra dos Reis, os bombeiros fazem buscas por um pescador que desapareceu durante o temporal. Na capital, um apagão que atingiu 500 mil de imóveis paralisou o metrô, os trens e os VLTs em pleno horário de pico.
2: Só teria o trem ou o ônibus, mas o caos também se estendeu até a via rodoviária, então fica difícil poder chegar em casa. Me sinto consternado, essa situação eu acho que não deveria acontecer por causa de uma ventania, um descontrole dessa magnitude, acho que um pouquinho exagerado. Provavelmente vai me dar um gasto, ver se eu pegar algum transporte alternativo até em casa, isso aí me oneraria muito no meu orçamento.
0: Nova Iguaçu, na Baixada Fluminense, uma grande caixa d'água caiu do alto de um prédio em construção. Não havia moradores no edifício e a caixa d'água estava vazia. Por causa do vendaval, o aeroporto Santos Dumont ficou fechado por mais de 2 horas, o que atrasou a viagem de centenas de pessoas, como o passageiro Douglas Gonçalves.
3: Tá vendo pra Brasília, no voo das 5h45, e assim que eu cheguei, todos os voos estavam sendo cancelados. Mas mesmo assim, fizeram o nosso check-in, fizeram a gente despachar a mala, tudo mais, pra chegar lá em cima e descobrir que o aeroporto tava totalmente fechado, luz faltando, a ventania, a cidade tá um caos, não deram previsão nenhuma, não, acho que nem eles mesmos sabem, né, porque a cidade continua um caos, a ventania, então vamos aguardar pra ver o que vai rolar.
0: Paulo, as rajadas de vento também interromperam as atividades nos aeroportos de Guarulhos e Congonhas. Na Zona Sul, dezenas de voos cancelados ou desviados prejudicaram a viagem de passageiros, como Elizabeth Bassani, que iria para Vitória, no Espírito Santo.
4: Quando a gente chegou, estava tudo normal. Aí a gente teve, né, o alerta da Defesa Civil e aí o aeroporto começou a atrasar os voos. E há pouco nós tivemos, pelo painel, a gente viu que estava cancelado. Né? Mas ninguém nos avisou nada.
0: No estado de São Paulo, as rajadas chegaram a 124 km por hora e 3 pessoas morreram em decorrência da ventania. Um homem de 62 anos faleceu no município de Cesário Lange, quando o carro em que ele estava foi esmagado por um eucalipto de grande porte. As outras 2 mortes foram registradas no litoral. Um homem em situação de rua foi atingido por uma árvore no Canal 5, em Santos, e um pescador de 50 anos morreu após o naufrágio de uma embarcação em São Sebastião. A força do vendaval provocou a paralisia do Porto de Santos por mais de 4 horas, devido à queda de contêineres e ao deslocamento de boias no canal de navegação. No bairro do Gonzaga, a estrutura metálica da fachada de uma loja desabou sobre uma família que atravessava a rua para se proteger dos ventos. Um homem, uma mulher e 3 crianças foram atingidos, mas ninguém se feriu. Em entrevista à TV Tribuna, o caminhoneiro Gilmar Daniel Dias relatou emocionado que quase foi atingido por um poste.
5: Quando acabei de encostar o carro, veio o vendaval. Quando eu vi que o primeiro poste caiu em cima daquele caminhão que eu vi o estrondo, eu abri a porta do carro e saí correndo pela rua de trás. Aí foi por segundo, né? E por Deus, né? Graças a Deus, por Deus. Só por Deus que eu escapei.
6: Foi o tempo de sair do veículo?
5: Foi só o tempo de sair do veículo.
6: Aí pensou que o pior poderia ter acontecido?
5: Quase que me pega. Quase que o que eu... Mas graças a Deus eu saí vivo.
0: São Paulo, o Corpo de Bombeiros recebeu dezenas de chamados para queda de árvores e cerca de 100 mil clientes ficaram sem luz. Na TV Globo, o meteorologista César Soares explicou o motivo do grande vendaval nos dois estados.
7: Chegar na região sudeste, na região costeira de São Paulo e na costa do Rio de Janeiro, encontrou uma atmosfera extremamente aquecida. Nesse processo, a gente tem um choque de massas de ar muito efetivo. E nesse choque de massas de ar, a gente acaba tendo uma condição de formação de ventos intensos, né? O que a gente chama em meteorologia de frente de rajada. Até o final do inverno, ao longo da primavera, essa situação pode se repetir novamente.
0: E 13. No Rio Grande do Sul, as fortes chuvas provocaram estragos em 128 cidades, deixaram mais de 1000 pessoas fora de casa. A elevação dos rios provocou a destruição de pontes, quedas de barreiras e o bloqueio de rodovias, deixando comunidades rurais isoladas. Em Porto Alegre, a elevação do Guaíba fez o nível da água ultrapassar os 2 metros no Cais Mauá, atingindo a cota de atenção. A prefeitura alerta que o nível deve continuar subindo nas próximas horas com a descida das águas dos rios do interior. A previsão do Serviço Geológico do Brasil é que o nível do Guaíba pode passar de 3 metros de altura, que é a cota de inundação na região do centro de Porto Alegre. Ao todo, 7 rios gaúchos estão em alerta em diferentes regiões do Rio Grande do Sul. O Taquari continua acima da cota de inundação em Lajeado. Famílias que tinham voltado para casa após a enchente da semana passada tiveram que retornar para os abrigos da cidade.
8: Na real, que a gente nem desmanchou, né? A gente só chegou no sábado, largou em casa e deixou meia organizado já, pra não precisar estar na correria de novo. Muita coisa pra cabeça da gente, 2 enchentes praticamente numa semana, é difícil.
0: Em Santa Catarina, ventos de até 90 km por hora provocaram destelhamentos, quedas de árvores e interrupção no fornecimento de energia elétrica. O município de Garuva foi o mais atingido, registrando danos em pelo menos 20 residências e estragos num ginásio. O vendaval provocado pela passagem de uma frente fria também causou ocorrências em Joinville, São Bento do Sul, Leblon, Regis e Imbituba, com episódios de queda de fiação e árvores sobre moradias. Fria que provocou estragos no Rio Grande do Sul e em Santa Catarina também atingiu Paraná, com rajadas de vento acima de 80 km por hora. Temporal causou destelhamentos de imóveis, quedas de árvores e cancelamento de voos na região metropolitana de Curitiba e em municípios do interior. Segundo o balanço da Copel, as fortes rajadas deixaram mais de 100 mil imóveis sem energia elétrica em todo o estado. 4:16. O presidente Lula lançou o Plano Federal de Prevenção e Mitigação dos Impactos do Fenômeno El Niño para o período de 2026 e 2027. O pacote prevê investimento de 1 bilhão e 300 milhões de reais em ações preventivas contra eventos climáticos extremos. O montante destinado ao plano é fruto de um alívio orçamentário recente e financiará a compra de estoques públicos de alimentos, ações de combate a incêndios florestais e o reforço da defesa civil. Segundo a Casa Civil, uma sala de situação integrada por 24 ministérios vai atuar no monitoramento contínuo das variações meteorológicas e no suporte às regiões vulneráveis. A previsão dos técnicos indica um fenômeno de forte intensidade, com risco de secas no norte e nordeste, atraso de chuvas no centro-oeste e sudeste e volume excessivo de precipitações no sul. Presidente Lula defendeu a cooperação imediata de governadores e prefeitos para executar as obras de contenção e os alertas de emergência.
9: Esse trabalho é um trabalho, eu não sei se em algum momento já foi feito algo dessa magnitude em algum lugar. Agora, isso aqui, além de nos ajudar, isso aqui é um estímulo para que todas as cidades, para que todos os governadores repitam o que foi feito aqui, para que a gente possa estar preparado para enfrentar qualquer que seja o efeito da crise climática.
0: 4:17. O governo brasileiro decidiu manter em Brasília por tempo indeterminado o embaixador do Brasil na Argentina. A decisão foi tomada depois de uma reunião de Júlio Bittelli com o presidente Lula e o chanceler Mauro Vieira. O Itamaraty optou por aguardar a evolução do cenário político e diplomático no país vizinho antes de autorizar o retorno do embaixador a Buenos Aires. Bittelli foi chamado de volta ao Brasil para consultas após os ataques do líder argentino Javier Milei ao presidente Lula e ao ministro do STF Alexandre Moraes na convenção que oficializou a candidatura de Flávio Bolsonaro. Ontem, durante discurso em Brasília, Lula criticou Milei e também rechaçou a postura dos Estados Unidos em relação às eleições.
9: Nós tivemos que negar o visto para dois jovens que eles estão mandando para o Brasil para se intrometer nas eleições brasileiras. Nós negamos o visto. Nós negamos o visto. Vocês viram a papaguada que fez aqui o presidente da Argentina. Eu não falei nada, porque a minha relação é uma relação de chefe de Estado com Estado. E eu gosto do povo argentino e não vou ficar trocando coisa com aquela coisa.
0: 4:19. O PSB oficializou a candidatura de Geraldo Alckmin a vice-presidente na chapa de Lula. O presidente afirmou que a dobradinha garante a estabilidade democrática do país.
9: O Alckmin é aquela garantia que todo mundo precisa. É aquela pessoa que você pode deitar com a certeza absoluta de que ele está trabalhando para que as coisas deem certo no país. E eu posso dizer, João, que com o Alckmin a gente nunca vai pensar em quem vai dormir vai ter um golpe no dia seguinte de manhã.
0: Citar nomes, o vice-presidente criticou a atuação da família Bolsonaro nos Estados Unidos e quando chegou a defender o tarifaço contra produtos brasileiros.
10: Pátria é a união, não é entreguismo, não é você trabalhar lá fora contra o interesse do nosso país, contra o emprego, contra as empresas, de maneira servil.
0: A defesa do ex-presidente Bolsonaro informou ao Supremo que ele não tinha conhecimento prévio nem autorizou o uso de sua imagem e voz no vídeo gerado por inteligência artificial exibido na convenção do PL. Na manifestação, o ministro Alexandre Moraes, os advogados alegaram que a autorização seria inviável devido às restrições judiciais que proíbem o ex-presidente de manter contato com os filhos e de receber visitas de Flávio por 90 dias. A estratégia da defesa busca afastar o risco de revogação da prisão domiciliar humanitária de Bolsonaro e o retorno do ex-presidente ao regime fechado. Ao negar a ciência de Jair Bolsonaro sobre o material, a resposta da defesa direciona a apuração para a conduta de Flávio Bolsonaro e da cúpula do PL. Conforme ressaltou Moraes na intimação, a veiculação de conteúdo sintético em propaganda político-eleitoral sem o consentimento do titular pode caracterizar deepfake, prática vedada pela Justiça Eleitoral. Dois dois jogos movimentam hoje a 21ª rodada do Campeonato Brasileiro. Às 7:30 da noite, o Corinthians enfrenta o Atlético Paranaense na Neoquímica Arena. Às 9:30, o Curitiba pega o Cruzeiro. Ontem, o Palmeiras goleou Vitória por 4-0, depois da expulsão de dois jogadores do time baiano. Com resultado, o Verdão ampliou para 8 pontos a vantagem para o vice-líder Flamengo, que empatou por 1-1 com o Internacional. No outro jogo da noite, o Mirassol venceu o Remo por 2-1 e Fluminense e Bahia empataram por 0-0. O Vasco venceu o Independiente Medellín por 1-0 em casa e avançou às oitavas de final da Copa Sul-Americana. O Bragantino também se classificou ao derrotar o Sporting Cristal do Peru pelo mesmo placar. Hoje em Porto Alegre, o Grêmio vai tentar reverter a derrota por 3-2 para o Bolívar em La Paz. 4:22, agora com o Sardenberg e o Merval.
11: Bom, a gente já comentou aqui no seu comentário que uma das preocupações do PT para a eleição em São Paulo, maior colégio eleitoral, seria perder de pouco. Bom, hoje saiu uma pesquisa Quest que diz o que, na sua opinião, Merval?
12: Olha, o Lula normalmente deveria ter mais votos em São Paulo, né? O PT nasceu em São Paulo, mas acho que ele nunca conseguiu realmente vencer em São Paulo, ou raramente vence em São Paulo, né? E eu acho que continua empatado, né? Dentro da margem de erro, um pouco fora, tal, mas acho que dessa vez o Lula vai conseguir fazer uma boa eleição em São Paulo, inclusive porque tem a questão do Haddad, né? Do Kassab, que está fazendo campanha a favor do Flávio, mas a favor também do governador Tarcísio, né? E isso é uma dupla que pode alterar a situação em São Paulo. O Caiado e o Tarcísio, esse voto combinado para o PSD, é um voto que atrapalha muito o Flávio, né?
11: Exato, porque, lembrando aqui, o Kassab é o presidente do PSD, e o PSD, ele é candidato, pré-candidato a vice-presidente do Caiado pelo PSD, né?
12: É, exatamente. E o Tarcísio, esse voto do Tarcísio que deveria ir para o Flávio, pode ir para o Lula, né? Dentro dessa combinação. Então é muito difícil você fazer uma campanha em São Paulo sem o apoio da máquina, né? O Kassab apoiando o Caiado, ele tem uma série de prefeituras do PSD, né? O PSD é um partido muito forte no interior de São Paulo. Então é capaz de alavancar a candidatura do Caiado, ainda mais numa dupla com o Tarcísio, né? É muito difícil que o Tarcísio lute mais pelo Tarcísio, pelo Flávio, né? É muito difícil. O Tarcísio tem mantido apoio formal e tal, mas não está, certamente não está nada empenhado em ajudar o Flávio. E se ganhar no primeiro turno ainda, aí dificulta mais a campanha do Flávio, né? Ele pode simplesmente se ausentar.
11: É, tá certo.
0: Serval Pereira com Carlos Alberto Sardenberg. Agora a Bruna Barbosa traz informações sobre pesquisa Genial Quest em São Paulo.
13: O governo governador Tarcísio de Freitas, do Republicanos, mantém vantagem na disputa pela reeleição em São Paulo. No cenário estimulado de primeiro turno divulgado pela Genial Quest, ele aparece com 41% das intenções de voto contra 26% de Fernando Haddad, do PT. Vera Lúcia, do PSTU, tem 3%, enquanto Carlos Machado, do PCB, e Vivian Mendes, do UP, aparecem com 1% cada. Indecisos somam 13% e brancos e nulos 15%. Na espontânea, Tarcísio também lidera, com 17% contra 7% de Haddad. No segundo turno, o governador

0: metropolitana, ele precisa falar mais de transporte, de segurança, mobilidade, custo de vida e qualidade dos serviços. Entre as mulheres, precisa ampliar sua agenda social, demonstrar sensibilidade para questões que vão além da infraestrutura. Entre os jovens, o desafio é comunicar futuro, geração de emprego, tecnologia e oportunidade. Em resumo, Tarcísio já construiu uma vantagem territorial e política. Agora precisa ampliar essa candidatura socialmente.
1: A Genial Quest também mediu a intenção de voto para as duas vagas ao Senado em São Paulo. Marina Silva da Rede lidera com 14%, seguida por Simone Tebet do PSB com 11% a 12%. Pablo Marçal do União aparece com 9%. Guilherme Derrite do PP tem entre 7% e 8%. André do Prado do PL registra 5, enquanto Paulinho da Força do Solidariedade e Ricardo Salles do Novo variam entre 4% e 5%. Apesar de ocupar o terceiro lugar na pesquisa, o influenciador Pablo Marçal está inelegível até 2032. O levantamento foi realizado entre os dias 23 e 27 de julho com 1.650 eleitores paulistas. A margem de erro é de 2 pontos percentuais para mais ou para menos, com nível de confiança de 95%. A pesquisa foi registrada na Justiça Eleitoral sob o número SP 048-46-2026. De São Paulo, Bruna Barbosa.
2: 4h28, agradecer a companhia da ouvinte, do ouvinte CBN, aqui via e-mail, Gaston Esteban Droguê, de Araçatuba. Obrigado pela mensagem via WhatsApp no 11 999 11 9981. Fred Carvalho, café no fogo em João Pessoa, tempo nublado na Praia do Bessa. Obrigado pela mensagem. Quem está chegando por aqui é o Dão de Moreno, Pernambuco. Muito obrigado ao nosso ouvinte Sérgio Simão, está em Cajamar, motorista do ônibus escolar. Acabou a folga, né, Sérgio Simão? A molecada tá voltando para a escola, vamos trabalhar. Trabalho importantíssimo aí do nosso ouvinte Sérgio, levando a garotada para a escola. Você ia de ônibus escolar, Ricardo Garcia? Hã? E a pé, caminhando para a escola. É isso aí, muito bom. Manuel Ramos, de Maceió, Alagoas, também está conosco. Elielton, de Hidrolândia, no Ceará, também acompanhando a programação. Muito obrigado. Via YouTube, Cristino Pessoa, João Pedro, Cláudio Ben Johnson também está por aqui. E a gente agradece a companhia também da ouvinte, do ouvinte que interage via Instagram, aqui no arroba PHC Galvão. Repetindo, arroba PHC Galvão, você pode interagir também aqui na rede social, como faz o Vangerrei de Jaguaretama, no Ceará. Renê Galves também manda o seu bom dia direto de Itu. E a mensagem chega também do Leopoldo Veloso Júnior, que está em Lajedo, Pernambuco. E a gente sempre agradece a companhia da doutora Milene Ramos Seidel, direto da Alemanha, também sempre acompanhando a nossa programação. Matheus de Souza.
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30 de julho de 2026. O PSB oficializou a candidatura de Geraldo Alckmin ao cargo de vice-presidente da República. Ele vai integrar a chapa de Lula, pré-candidato à reeleição. A candidatura do petista ainda será oficializada pelo Partido dos Trabalhadores. A confirmação do nome de Alckmin aconteceu durante a Convenção Nacional do PSB em Brasília. O evento reuniu presidentes de partidos aliados, parlamentares e lideranças nacionais da sigla. Lula também participou da convenção. A decisão dos Estados Unidos de estender as sanções contra o Brasil foi repudiada pelo governo federal. A declaração foi feita por meio de uma nota divulgada em que o executivo também afirma que é absurdo classificar o país como uma ameaça à gestão de Donald Trump. O governo

0: americano anunciou nesta semana a extensão por mais um ano da ordem executiva contra o Brasil, assinada em julho de 2025, com fundamento na Lei de Poderes Econômicos de Emergência Internacional. No entanto, o anúncio não tem impacto prático em relação ao novo tarifaço. Isso porque a medida de 2025, que estabelecia uma tarifa de 50% sobre os produtos brasileiros importados, foi anulada pela Suprema Corte. O ex-deputado federal Eduardo Bolsonaro anunciou a desistência da candidatura como suplente ao Senado na chapa de André do Prado, do PL, presidente da Assembleia Legislativa de São Paulo. A troca já estava prevista há algumas semanas dentro da chapa do governador Tarcísio de Freitas, do Republicanos. Eduardo está inelegível em virtude de uma condenação recente no STF por coação no curso do processo que levou à prisão do pai, ex-presidente Jair Bolsonaro, por tentativa de golpe de Estado. No horário de Brasília, 4h33.
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2: Horas e 34 minutos.

0: bem, aqui no CBN Madrugada, espaço para a gente falar sobre um tema dos mais importantes, que é a questão da violência contra a mulher. 20 anos aí da Lei Maria da Penha, e a gente vai falar sobre uma pesquisa que foi divulgada nesta quarta-feira pelo Instituto Patrícia Galvão, também o Instituto Locomotiva, mostrando que mais da metade das brasileiras que já tiveram relacionamento com homens declara que já sofreu algum tipo de violência. A gente vai conversar aqui no CBN Madrugada com a socióloga Maíra Saruê, que é diretora de pesquisa no Instituto Locomotiva. Maíra, muito bom dia, é sempre um prazer tê-la conosco aqui na CBN.
1: Bom dia, é um prazer estar aqui com você, Galvão, bom dia aos ouvintes.
0: Bom, temos aí 20 anos da Lei Maria da Penha, serão completados aí nos próximos dias, e essa pesquisa que vocês divulgam nesta quarta-feira. Qual que é o tamanho da contribuição da Lei Maria da Penha nessas duas décadas, e o que você destaca de mais importante nesse levantamento que vocês fizeram agora, hein?
1: Olha, a pesquisa que a gente conduziu com homens e mulheres mostrou que a lei trouxe enormes avanços para a população, né? É uma lei bastante conhecida, tanto por homens quanto por mulheres, e basicamente as pessoas sabem que é uma lei para proteger as mulheres contra a violência contra a mulher, né? Contra a violência doméstica. É, as mulheres sentem que a lei teve um impacto na vida delas, elas se sentem mais protegidas, mas também elas entendem que a violência contra a mulher é um problema tão presente na população e tão grande que, infelizmente, a lei sozinha não dá conta, né? Então, em que pese todo o avanço que ela traz, a necessidade de se celebrar esses 20 anos, é um problema que persiste e que a gente precisa pensar em como enfrentar de uma forma mais efetiva.
0: Acho que isso é muito importante, né? A gente fala muito sobre esses assuntos aqui no CBN Madrugada, eu destaco a importância, é claro, da legislação, a importância do Poder Judiciário condenando os agressores, os criminosos, a importância da polícia, né, fazendo seu trabalho também, mas queria que você falasse um pouco de como nós, como sociedade, família, escola, podemos agir para melhorar essa situação, porque acredito que não há dúvida de que estamos aí diante de um problema social, né? Que vem desde uma cultura de uma sociedade patriarcal, machista. Queria que você falasse um pouco sobre isso, né? Como mudar a cabeça, por exemplo, desses meninos que estão agora na escola e que serão os jovens, os homens do futuro, hein?
1: Olha, isso é interessante porque até é algo que está previsto na lei, né? Essa questão da educação para prevenção contra a violência contra a mulher. Eu acho que a pesquisa traz um dado importante, que é assim, muitas situações de violência em relacionamento são tratadas como situações normais de um relacionamento, né? Então, seja um homem acessar o celular da mulher sem ter autorização dela, controlar o dinheiro, controlar as roupas que ela usa, desencorajar ela a trabalhar. A gente tem uma série de ações de redução de direitos das mulheres que são toleradas por homens e mulheres em relacionamentos que são tratadas como situações normais, né? E como você bem disse, Galvão, a gente está falando de um problema social, né? Não é um problema de um casal, é um problema estrutural. E é realmente fundamental que a gente consiga, enquanto sociedade, repensar um pouco os papéis de gênero, repensar a masculinidade, né? Será que a gente está criando os meninos para serem permissivos com situações de violência, para reproduzirem situações de violência ou para respeitar as mulheres? A gente precisa criar esses meninos de forma que eles respeitem as mulheres, né? E a gente precisa também educar essas mulheres, as meninas, de forma que elas se tornem mulheres que exijam seus direitos e que não normalizem esse tipo de situação violenta dentro de um relacionamento, né? Acho que a educação tem um papel muito importante mesmo na formação das próximas gerações. É claro que, como você bem disse, a gente precisa responsabilizar os homens agressores, acolher as mulheres vítimas, mas isso é para cuidar do problema que já está hoje, né? No problema de amanhã, a gente precisa cuidar na educação, mostrando aí novas formas de se relacionar para homens e mulheres que não tenham violência.
0: Acho que a questão da autoestima é importante, não é, Maíra? Tanto para as meninas como para os meninos, né? As meninas, você destacou esse aspecto, né? Para que elas cresçam sabendo e tendo força realmente para não suportar, para não aceitar qualquer tipo de desvio, não é?
1: Exatamente. É importante que a gente fale muito sobre esse tema, né? Eu até agradeço esse espaço que você está dando aqui no programa, porque quando a gente consegue gerar reflexão, né? Entender que alguns comportamentos são formas de desrespeito que não podem ser tolerados numa relação. O que a gente vê, assim, eu pesquiso violência contra mulheres há muito tempo, a gente vê que em geral acontece em ciclos, né? São ciclos de violência. O homem vai, agride a mulher, depois ele pede desculpa, ela acha que não vai acontecer de novo, aí vai agredir. E, de modo geral, essas violências vão se tornando cada vez piores, né? Até poder chegar num feminicídio, enfim. Então, isso precisa ser conhecido desde o começo, né? Desde a primeira situação de controle, desde a primeira agressão, as meninas precisam saber que isso não pode acontecer, que não é tolerável, que esse tipo de situação não pode acontecer, e romper esse relacionamento para que esse ciclo não avance para um desfecho muito pior.
0: Certo. A pesquisa mostra que a violência que as mulheres mais relatam ter sofrido do parceiro ou ex-parceiro é a violência psicológica, 42%, seguida pela física, 25%. Que tipo de atitude pode ser caracterizada como violência psicológica? Você citou vários aspectos aí já, não sei se esses se enquadram, né? O controle ali do homem em cima da mulher. Queria que você falasse um pouco sobre essa questão da violência psicológica.
1: Claro, esse é um número que alerta a gente, né? Mais de 4 em cada 10 mulheres que tiveram um relacionamento foram vítimas de violência psicológica. A gente está falando de ameaça, de humilhação, de chantagem, de manipulação, isolamento, desvalorização constante dessa mulher, né? São situações que não machucam necessariamente fisicamente, mas que provocam um abalo profundo nessas mulheres, né? E a violência física também, que você citou, 25%, quer dizer, 1 em cada 4 mulheres já sofreram algum tipo de agressão que afeta o corpo, né? Tapa, soco, sei lá, queimadura, espancamento, num relacionamento, né? É uma situação dramática e gravíssima que precisa ser certamente freada.
0: Estamos conversando aqui no CBN Madrugada com a diretora de pesquisa no Instituto Locomotiva, que é mestre em Sociologia, graduada em Ciências Sociais pela USP, a Maíra Saruê. Maíra, ao presenciar uma situação de violência contra a mulher, né, na família, né, num grupo de amigos, ou mesmo alguém que está passando na rua e vê alguma coisa, como deve proceder essa pessoa, hein?
1: Olha, a gente até perguntou isso na pesquisa, né? E as mulheres falaram que, assim, não importa se é um homem fazendo um comentário com a mulher do lado ou se é um homem agredindo ela, a expectativa é de que alguém intervenha, né? De que isso seja freado. A pesquisa mostrou que, em geral, a primeira coisa que as mulheres fazem quando vem alguma situação é acionar a polícia, os homens também, mas os homens têm uma propensão maior de forma, usando ou não a força física. Agora, quando a gente fala de violência doméstica, em geral as pessoas têm na cabeça uma mulher que está apanhando, que está sofrendo uma violência física. Às vezes não é isso, né? Tem, como a gente falou, a violência que mais acontece é a violência psicológica. Então é necessário, sim, essa intervenção, até que para esse casal entenda que isso não é uma forma razoável de se tratar, né? É preciso dizer, às vezes, muitas vezes um olhar de fora funciona mais do que outras coisas. Se for algo mais grave, claro, o judiciário está aí para apoiar com medidas protetivas, por exemplo, né? A polícia também pode intervir, mas se for algo, uma violência não tão explícita, é importante, da mesma forma, que quem está presenciando intervenha e consiga, de alguma forma, tentar romper, depois chama essa mulher, fala sobre os direitos dela, fala sobre a lei. A informação é uma arma muito importante, né? E tem também uma série de serviços de apoio para essas mulheres vítimas de violência, desde a Delegacia da Mulher, o Ligue 180, que é um canal super importante também, específico para denúncia de violência contra a mulher.
0: Esse número acho que é muito importante a gente guardar, né? Eu estava tentando lembrar aqui agora, enquanto você estava falando, eu dei uma gugada aqui, né? Vou confessar. Mas acho que vamos tentar guardar aqui, porque, por exemplo, o telefone da polícia é 190. O telefone para denunciar a violência contra a mulher é 180. Acho que é importante ter esse número guardado na memória, não é, Maíra?
1: Claro, É fundamental. 54% das mulheres já sofreram violência. A gente está falando da maioria das mulheres, né? Então, certamente, as mulheres que não foram vítimas conhecem outras mulheres que já foram vítimas de violência, né? A gente tem esse recurso importantíssimo que é o Ligue 180, e que, né, serve como canal de denúncia, de orientação, etc. Então, é importante saber, porque... É muito provável que uma mulher precise desse número, seja para ela ou para indicar para outras mulheres.
0: Eu estou vendo aqui que 8 em cada 10 mulheres conhecem aí os direitos relacionados a essa questão, inclusive a medida protetiva de urgência que pode ser solicitada, né? Como é que funciona essa medida? Em que casos que você considera necessário, hein, Maíra?
1: Olha, aí tem, né, um encaminhamento para o judiciário, até uma questão, porque, enfim, tem várias diferenças para lidar com família, com violência. Né? Uma mulher que sofre violência doméstica, ela tem que resolver muitos problemas. Né? Ela quer sair da violência, mas às vezes ela tem que resolver questão de guarda das crianças. A medida protetiva, ela é super importante, porque ela faz com que o agressor não possa chegar perto dela, né? Para mulheres que estão correndo realmente risco, né, de ter contato com esse agressor. E a pesquisa mostrou que 83% das mulheres conhecem essa medida, né? Ela é bastante, é a medida mais conhecida dessas que estão previstas na Lei Maria da Penha, e é um recurso importantíssimo para preservar a vida das mulheres e para manter elas em segurança, né, afastadas desses agressores. Agora também é importante que, assim, e a pesquisa deixa claro, né? Tem um primeiro passo, que é uma mulher que está numa relação violenta entender que ela é vítima de violência, né? A gente está falando de uma relação de afeto também, então isso não é algo trivial, né? A relação, como eu falei, ela, em geral, a violência vai crescendo dentro dessa relação. Ela precisa se reconhecer como vítima de violência, ela precisa querer romper com esse ciclo para conseguir chegar nos canais que ela tem de acolhimento, de apoio e de denúncia desse agressor. Então, é preciso também que ela seja bem recebida e acolhida para, então, né, ter a responsabilização desse homem, ter a proteção dessa mulher.
0: Maíra, há algum aspecto que eu não tenha abordado que você acha que é interessante transmitir para o nosso ouvinte, aqui do CBN Madrugada?
1: Olha, eu acho que é legal, assim, quando a gente pensa, a gente perguntou para as mulheres o que elas acham que pode ser eficaz no enfrentamento à violência contra a mulher, né? E elas falam uma série de caminhos que eu acho que é legal a gente trazer também, que são demandas aí para políticas públicas, né? Então, desde mais apoio e proteção para as mulheres que são vítimas, melhorar a aplicação do que está previsto na Lei Maria da Penha, promover educação e prevenção da violência em escolas, campanhas de conscientização, né? Então, tem uma série de caminhos aí que as mulheres apontam e que é importante agora, a gente tem uma eleição por vir, né? Que a gente consiga... entender o quanto a relevância desse tema também na hora de escolher os candidatos e candidatas para os diversos cargos.
0: Muito bem. Maíra Saruê, diretora de pesquisa no Instituto Locomotiva, mestra em sociologia, graduada pela USP. Mais uma vez, muito obrigado pela gentileza aqui com a CBN. Um bom dia e até uma próxima, Maíra.
1: Eu que agradeço. Um bom dia e um abraço a todos e todas.
0: 4h48, a gente fecha o programa aqui, o CBN Madrugada, ouvindo a Maria Cristina Fernandes, conversando com a Nadédia Calado e com a Tatiana Vasconcelos.
2: Vamos falar sobre a sucessão no governo de Minas Gerais, porque o Partido Republicanos bateu o martelo na não candidatura do senador Cleitinho ao governo do estado, Cleitinho Azevedo. Um dia depois da pesquisa Quest apontá-lo como favorito, né, Maria Cristina?
3: Pois é, Minas realmente está um caso à parte. Minas sempre chama a atenção de todo mundo que acompanha a eleição, por conta, a gente já falou aqui, de ter essas características de ser o reflexo do Brasil, né? Quem ganha em Minas ganha no Brasil. Isso porque... O estado reproduz, basicamente, é um micro-Brasil, né, nas suas regiões, né? O norte tem semelhanças com o nordeste, o sul de Minas com o sudeste e o oeste de Minas com o centro-oeste. E isso faz com que, além de ser o segundo maior colégio eleitoral, todo mundo preste atenção no que acontece no estado. Agora, o que está acontecendo lá não tem parâmetro em nenhuma disputa nacional ou estadual, porque, como você disse, a Quest apontou aí um líder disparado nas pesquisas, que é o senador Cleitinho, e ele, ontem à noite, ele publicou um vídeo nas suas redes sociais, um vídeo produzido por inteligência artificial, essa febre das campanhas eleitorais, em que duas pessoas já falecidas, o pai e o irmão, apareciam e faziam um apelo para que ele aceitasse este desafio de disputar as eleições. É realmente uma distopia absoluta. Depois do ex-presidente Jair Bolsonaro aparecer num vídeo na convenção do PL dizendo que ele que estava ali não era ele, agora é o Cleitinho ressuscitando dois parentes para arrumar um discurso para ser candidato. É surreal. E só que isso aconteceu ontem à noite, esse vídeo, e hoje de manhã o presidente do Republicanos, Marcos Pereira, soltou uma nota que foi anunciada também pelo diretório estadual, dizendo que o Republicanos trabalhou duro para que essa candidatura pudesse acontecer, mas o Republicanos não vai lançá-lo candidato. Então, o Republicanos está abrindo mão de um candidato que lidera as pesquisas para uma possível aliança com o Progressistas e União Brasil, uma ampla aliança de direita, lançar um ex-secretário do governo Zema, chamado Marcelo Aro. E este candidato, Marcelo Aro, teria como principais adversários, na ausência do Cleitinho, o Matheus Simões, que é o governador em exercício, que foi quem assumiu o estado quando o Romeu Zema saiu para disputar a presidência da República, e o Patrus Ananias, ex-prefeito de Belo Horizonte, que será o candidato do PT. O problema é que o Cleitinho está dizendo que vai ser candidato, sim, agora ele quer ser candidato. Acontece que ele está filiado ao Republicanos. Então, o Republicanos é a legenda.
2: Precisa, né? Querer também,
3: É na convenção que é sacramentado quem são os candidatos do partido. A convenção aconteceu neste fim de semana, o Cleitinho não compareceu. Então, ele não tem como ser candidato de si mesmo. Não, a legislação brasileira não comporta candidatura avulsa. Então, certamente isso será judicializado, mas dificilmente ele vai ganhar essa. E a consequência, além da disputa pelo governo de Minas, né, que agora, com a saída do Cleitinho, quem é o candidato a assumir a liderança da disputa estadual, o ex-prefeito de Belo Horizonte, o Alexandre Calil, que um empate técnico com o Patrus Ananias. O Alexandre Calil é do PDT e muito se discutiu uma aliança, mas a informação que eu tenho é que o Lula não quis aliança com o Calil, nem o Calil queria uma aliança com o Lula. Houve um estremecimento ali entre os dois e essa aliança não aconteceu. Então, você tem o Cleitinho liderava e segundo, terceiro lugar ali estão o Calil e Patrus Ananias, que estão rigorosamente em empate técnico. Agora, o lançamento do Marcelo Aro pode dar um palanque importante para o senador Flávio Bolsonaro, porque vai juntar aí três partidos que têm, digamos, alguma capilaridade no estado, né, que é Republicanos, Progressistas e União Brasil, possivelmente, né? O Novo vai ficar com o Matheus Simões, E São Paulo, Minas é o estado brasileiro que tem o maior número de municípios, então a campanha acaba sendo muito conduzida por prefeitos e os candidatos a proporcional, né? Os candidatos proporcionais, deputados federais e estaduais, pelos vereadores que são cabos eleitorais nessas eleições, e ainda mais numa campanha com tanta emenda parlamentar, em que esse vínculo de prefeitos e candidatos proporcionais se estreitou e se fortaleceu. Então, uma candidatura que tem um grande número de partidos alinhados, como é possivelmente essa candidatura do Marcelo Aro, pode vir a se fortalecer e, consequentemente, o palanque do Flávio Bolsonaro, o que não é uma boa notícia para o presidente Lula, neste que é o segundo maior colégio eleitoral do Brasil e por enquanto ele também está em empate técnico. Da mesma ele em 2022 ganhou por uma pequena estreita margem em Minas, da mesma maneira que ganhou para a presidência por uma estreita margem. Então Minas tenderá aí, sacramentado esse embrólio Cleitinho, tenderá aí a ter uma outra disputa bastante acirrada com dificilmente a gente verá um quadro claro e definido aí antes da eleição, antes do primeiro turno.
2: Perfeito. E a disputa por esse palanque, voltando ao começo da nossa conversa, porque tem importância fundamental na disputa nacional, né, Maria Cristina?
3: Com certeza, pelo fato de ser o segundo colégio, pelo simbólico, né, de ser esse espelho do Brasil, né, refletir as disputas nacionais e por ser um estado a segunda maior economia também do país, um estado que por onde passa em grande parte a produção agropecuária, né? Além do Centro-Oeste, Minas tem uma participação muito importante, então vai ser muito decisivo. A gente não sabe ainda que rumo vai tomar e não me peça para apostar, porque tá aí um lugar onde eu não quero apostar nada.
2: A gente conta com você para ir decifrando e enxergando melhor esses cenários daqui até lá.
0: Maria Cristina Fernandes, conversando com a Tatiana Vasconcelos e com a Nadédia Calado. A gente põe um ponto final na edição desta quinta-feira, aqui do CBN Madrugada, agradecendo aqui o Gilsomar Machado de Jaú, manda sua mensagem via WhatsApp, Zé Ferreira de Vila Velha, no Espírito Santo, e muito obrigado também ao nosso ouvinte Arlindo Souza de Baturité, Chapadinha, Maranhão. Maranhão é terra de quem? De Edmilson Fernandes, que vem aí com o repórter CBN. Ponto final então na edição desta quinta, com a produção sempre da Karina Almeida, trabalhos técnicos com Ricardo Garcia.
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0: E na sequência vem o Frederico Goulart com o CBN Primeiras Notícias. Mais uma vez, muitíssimo obrigado pela sua companhia, que você tenha uma excelente quinta-feira e à meia-noite estaremos de volta para mais um CBN Madrugada e eu espero você.

0: quarta-feira, 30 de julho de 2026. Acabou o prazo para que mercadorias brasileiras já embarcadas entrem nos Estados Unidos sem a tarifa adicional de 25%. Os produtos que chegarem aos portos americanos a partir desta madrugada serão taxados. A Associação Brasileira da Indústria de Madeira Processada afirma que o prazo dado pelos Estados Unidos foi insuficiente para o setor reorganizar os embarques. O presidente argentino Javier Milei assinou um decreto para impedir a entrada e expulsar estrangeiros que promovam ódio, discriminação ou ofensas contra cidadãos e símbolos do país. A medida ocorre em meio ao agravamento da crise diplomática com o Brasil, após Milei ofender o presidente Lula e o ministro Alexandre de Moraes em São Paulo. Em resposta, o Itamaraty convocou o embaixador argentino e retirou o embaixador brasileiro de Buenos Aires. O ex-atacante Tássio morreu nesta quinta-feira aos 41 anos. O ex-jogador do Botafogo foi uma das vítimas da queda de um muro no bairro de Santa Teresa, no Rio de Janeiro. A capital fluminense foi atingida por ventos de mais de 90 km por hora. Em nota publicada nas redes sociais, o Botafogo lamentou a morte de Tássio e prestou condolências à família e aos amigos. No horário de Brasília, 5 horas.
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1: Muito bom dia para você que está acompanhando a programação da CBN. Está no ar o CBN Primeiras Notícias, a edição desta quinta-feira, dia 30 de julho de 2026. Vamos juntos até às 6 horas da manhã, com os destaques do dia, as informações mais importantes, prestação de serviço que vem pela frente. Nessas próximas horas você confere aqui ao vivo, no Radinho, YouTube Globoplay, a partir de agora com imagens para quem quiser assistir ao nosso programa e os canais abertos também de interação com o ouvinte. O chat do YouTube já está recebendo a sua mensagem. Você também pode participar pelo 21 997 64 2381, 997 64 2381. Primeiras notícias no ar, ao vivo, também em formato podcast nos tocadores de áudio, com toda a cobertura, repercussão da ventania, do vendaval que causou fortes estragos ontem em São Paulo, no Rio de Janeiro, pelo menos 5 mortes confirmadas. Você está acompanhando aí na nossa programação desde a tarde de ontem. Também chuva temporal pelo sul do país, estado do Rio Grande do Sul. E a gente vai trazendo aqui as informações atualizadas nesse dia seguinte, especialmente nosso ouvinte em São Paulo, no Rio de Janeiro. Está acordando agora, está amanhecendo agora, querendo entender, saber o que vai encontrar pela frente. Temos ainda muitos relatos e muitas ocorrências em aberto, né, de queda de energia elétrica, falta de energia, energia que ainda não foi restabelecida, queda de árvore, de fiação elétrica. Vamos monitorar a situação nos aeroportos, vários voos atrasados desde ontem, as operações nesse começo de dia, comecinho de manhã, e contamos sempre com a colaboração dos ouvintes. Você que está aí circulando pelas cidades mais afetadas, Rio, São Paulo, região dos Lagos, no Rio, também região litorânea de São Paulo, manda a sua informação atualizada aqui pra gente pelo 21, é o nosso DDD, estamos no Rio de Janeiro, 997-64-2381, 997-64-2381. Mais um dia de prestação de serviço aqui no seu rádio, na Rádio CBN, a nossa equipe mobilizada nessa cobertura. Ana Paula Jalme tá aqui com a gente. Tudo bem, Ana Paula? Bom dia.
2: Oi, Fred, bom dia para você, bom dia também para o nosso ouvinte. Muitos problemas aqui na cidade do Rio desde ontem por causa dessa ventania, né?
1: É, especialistas dizem que tudo que aconteceu no Rio e em São Paulo é consequência do El Niño. A gente está tentando entender exatamente, né, quais foram as condições. As cenas mostraram definitivamente que as cidades não estavam prontas, preparadas para as consequências, né? Dessa velocidade de vento, a gente teve registro de quase 125 km por hora. As cidades não estavam preparadas, seja para comunicação prévia, ou mesmo para lidar com os danos, com as consequências, planos de emergência, plano de contingência. Enfim, aeroportos, foi um dia de caos, de muito transtorno. E, infelizmente, esse dado mais significativo, o número de 5 mortes no Rio e em São Paulo. Vamos atualizar a partir de agora aqui no CBN Primeiras Notícias. E além desses assuntos, além da prestação de serviço, também temas relacionados à política, ao noticiário internacional, porque hoje também tem muito assunto para acontecer. A gente está atento à crise entre Brasil e Argentina, estamos atentos também às convenções que seguem em andamento nesse período pré-eleitoral, pré-eleição. Lá no judiciário, ontem a defesa do ex-presidente Jair Bolsonaro respondeu ao ministro Alexandre de Moraes sobre aquele vídeo de inteligência artificial utilizando o ex-presidente na convenção do filho dele no último sábado. Flávio Bolsonaro respondeu dizendo que não sabia, não tinha conhecimento e não autorizou a divulgação daquele vídeo com IA. E tudo isso estará a partir de agora aqui no nosso programa. Tem a previsão do tempo, tem as capas dos jornais, tem o nosso giro pelo Brasil com as afiliadas, tem os destaques do futebol. O CBN Primeiras Notícias de hoje, quinta-feira, 30 de julho, já está no ar.
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1: Uma ventania intensa com rajadas superiores a 100 km por hora provocou destruição no Rio de Janeiro e em São Paulo e causou a morte de pelo menos 5 pessoas ontem. Segundo meteorologistas, o episódio foi provocado por uma chamada frente de rajada, um fenômeno incomum no inverno e apontado como indicativo da influência do El Niño sobre o clima na América do Sul. A Defesa Civil mantém um alerta máximo para novos ventos fortes em vários estados brasileiros nessa quinta-feira. O maior risco é para o Rio Grande do Sul, São Paulo, Mato Grosso do Sul, Espírito Santo e a região dos Lagos, no Rio de Janeiro. Ontem, rajadas de até 125 quilômetros por hora deixaram 3 mortos em São Paulo e 2 no Rio. Além das vítimas, a tempestade provocou destruição generalizada, deixou milhares de imóveis sem energia elétrica e causou caos no transporte público e nos aeroportos, com dezenas de voos cancelados. Na capital fluminense, o desabamento de um muro matou 2 pessoas no bairro de Santa Teresa. Uma das vítimas é o ex-jogador do Botafogo, Tássio Maia dos Santos, de 41 anos. Ele estava acompanhado do amigo, Vandré Cordeiro, que também morreu com a queda do muro. O comandante-geral dos bombeiros, Coronel Tarcísio Salles, confirmou que a estrutura cedeu por causa da força do vento.
3: Tivemos 2 óbitos, de um desabamento de um muro em Santa Teresa, que infelizmente vitimou 2 pessoas na rua Itapiru. Foi a queda de um muro, possivelmente em decorrência dos ventos.
1: Na região de Angra dos Reis, os bombeiros ainda fazem buscas por um pescador que desapareceu durante o temporal. Já na capital, o apagão, que atingiu 500 mil de imóveis, paralisou o metrô, os trens e os VLTs em pleno horário de pico no Rio de Janeiro.
4: Só teria o trem ou o ônibus, mas o caos também se estendeu até a via rodoviária, então fica difícil poder chegar em casa. Me sinto consternado, essa situação eu acho que não deveria acontecer por causa de uma ventania, um descontrole dessa magnitude, acho que um pouquinho exagerado. Provavelmente vai me dar um gasto, ver se eu pegar algum transporte alternativo até em casa, isso aí me oneraria muito no meu orçamento.
1: Em Nova Iguaçu, na Baixada Fluminense, uma grande caixa d'água caiu do alto de um prédio em construção. Não havia moradores no prédio e, felizmente, a caixa estava vazia. Por causa do vendaval, o aeroporto Santos Dumont ficou fechado por mais de 2 horas.
5: Estava indo para Brasília, no voo das 5h45, e assim que eu cheguei, todos os voos estavam sendo cancelados. Mas mesmo assim, fizeram o nosso check-in, fizeram a gente despachar a mala, tudo mais, para chegar lá em cima e descobrir que o aeroporto estava totalmente fechado, luz faltando, a ventania, a cidade está um caos, não deram previsão nenhuma, não, acho que nem eles mesmos sabem, né, porque a cidade continua um caos, a ventania, então vamos aguardar para ver o que vai rolar.
1: Em São Paulo, as rajadas também interromperam as atividades nos aeroportos de Guarulhos e de Congonhas.
6: Quando a gente chegou, estava tudo normal. Aí a gente teve, né, o alerta da Defesa Civil e aí o aeroporto começou a atrasar os voos. E há pouco, nós vemos, pelo painel, a gente viu que estava cancelado, né? Mas não, ninguém nos avisou nada.
1: No estado de São Paulo, os ventos chegaram a 124 quilômetros por hora e 3 pessoas morreram em decorrência do vendaval. Um homem de 62 anos morreu no município de Cesário Lange, quando o carro em que ele estava foi esmagado por um eucalipto de grande porte. As outras 2 mortes foram registradas no litoral. Um homem em situação de rua foi atingido por uma árvore no canal 5, em Santos, e um pescador de 50 anos morreu após o naufrágio de uma embarcação em São Sebastião. A força do vendaval provocou a paralisia também do Porto de Santos por mais de 4 horas no litoral. Na Grande São Paulo, o Corpo de Bombeiros recebeu dezenas de chamados para queda de árvores e cerca de 100 mil clientes ficaram sem luz. Na TV Globo, o meteorologista César Soares explicou o motivo do grande vendaval nos 2 estados.
7: Ao chegar na região sudeste, na região costeira de São Paulo e na costa do Rio de Janeiro, encontrou uma atmosfera extremamente aquecida. Nesse processo, a gente tem um choque de massas de ar muito efetivo. E nesse choque de massas de ar, a gente acaba tendo uma condição de formação de ventos intensos, né? O que a gente chama em meteorologia de frente de rajada. Até o final do inverno, ao longo da primavera, essa situação pode se repetir novamente.
1: Além do vento, as chuvas também têm feito estragos, principalmente no sul do país nos últimos dias. No estado do Rio Grande do Sul, 128 cidades já sofreram algum tipo de consequência e mais de 1000 pessoas estão fora de casa no momento. A elevação dos rios provocou a destruição de pontes, quedas de barreiras e o bloqueio de rodovias, deixando comunidades rurais totalmente isoladas. em Porto Alegre, na capital, a elevação do Guaíba fez o nível da água ultrapassar os 2 metros no cais Mauá, atingindo a cota de atenção. Enquanto o Rio e São Paulo colhiam os estragos do vendaval, o governo federal anunciava em Brasília um plano de mais de R$1 bilhão em ações preventivas para enfrentar as mudanças climáticas do El Niño no país entre agosto e dezembro. O presidente Lula chegou a falar que o Brasil estava preparado para lidar com as adversidades climáticas. Rani Veloso.
8: Lula fez um pedido específico à ministra da Casa Civil, Miriam Belchior, para que apresente o plano do governo federal em reunião online com todos os prefeitos do país, ao afirmar que o envolvimento por parte de quem conhece o território aumenta as chances de evitar tragédias.
9: Esse trabalho é um trabalho, eu não sei se em algum momento já foi feito algo dessa magnitude em algum lugar. Agora, isso aqui, além de nos ajudar, isso aqui é um estímulo para que todas as cidades, para que todos os governadores repitam o que foi feito aqui, para que a gente possa estar preparado para enfrentar qualquer que seja o efeito da crise climática.
8: O planejamento do governo federal foca em ações preventivas e de resposta rápida, como o abastecimento de alimentos, a saúde pública e o combate a incêndios florestais. A maior parte desse dinheiro, R$998 milhões, vão para a segurança alimentar, para a Força Nacional do SUS e para o monitoramento do nível dos rios. Esse valor inclui a compra de 390 mil toneladas de arroz e milho para reforçar os estoques públicos do país. Também está prevista a distribuição de 350 mil cestas básicas para povos indígenas, quilombolas e outras comunidades tradicionais. Outros R$337 milhões já haviam sido liberados por medida provisória e serão usados especificamente na fiscalização ambiental e na prevenção de queimadas. Foram definidas áreas prioritárias para o enfrentamento aos incêndios, com postos de comando no Pará, Mato Grosso, Mato Grosso do Sul, Maranhão e Tocantins. O El Niño é o aquecimento das águas do Oceano Pacífico e acaba alterando o clima no Brasil.
1: Na política, a defesa do ex-presidente Jair Bolsonaro informou ao Supremo Tribunal Federal que ele não tinha conhecimento prévio nem autorizou o uso de sua imagem e voz no vídeo gerado por inteligência artificial exibido na convenção do PL no último fim de semana. Vamos à capital federal com João Rosa.
10: A manifestação foi enviada ao ministro Alexandre de Moraes, que é o relator do caso no STF. No documento, os advogados afirmam que Bolsonaro não autorizou o uso de sua imagem e de sua voz para a produção do vídeo. A defesa também argumenta que isso sequer seria possível, já que o ex-presidente está proibido de receber visitas por 30 dias e o senador Flávio Bolsonaro está impedido de visitá-lo por 90 dias por determinação do próprio ministro Alexandre de Moraes. Segundo os advogados, essas restrições demonstram que não houve qualquer contato entre pai e filho para tratar da produção do material. A defesa afirma ainda que desde o período em que Bolsonaro era presidente da República, seus filhos utilizam imagens e discursos públicos dele em atividades político-partidárias sem que isso dependesse de autorização específica. A manifestação foi apresentada após Moraes determinar que a defesa esclarecesse se Bolsonaro tinha ou não conhecimento sobre o uso de sua imagem em um vídeo de inteligência artificial exibido durante a convenção do PL. Na decisão, Moraes afirmou que caso fique comprovado que Bolsonaro não autorizou o uso da imagem, o vídeo poderá ser enquadrado como uma deepfake, modalidade cujo o uso é restrito pela Justiça Eleitoral.
1: Agora, pelo horário de Brasília, são 5 horas e 15 minutos.
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11: Bom dia a você, ouvinte da Rádio CBN. Agora são 5h15. Quem fala com você é o Matheus de Souza, diretamente do aeroporto de Congonhas. Falo daqui porque hoje o estado de São Paulo enfrenta o segundo dia de ventos fortes causados pelo avanço de uma frente fria que chegou antes do que os meteorologistas antecipavam. Hoje os vendavais devem chegar aos 50 km por hora, que é menos da metade da força dos de ontem, que chegaram aos 124 km por hora De acordo com a Defesa Civil, pelo menos 3 pessoas morreram em decorrência dos fortes ventos que atingiram São Paulo. Uma das vítimas estava num barco de pesca que naufragou durante a ventania em São Sebastião, no litoral. As outras 2 foram atingidas por árvores que caíram em Santos, também no litoral, e em Cesário Lange, na região de Sorocaba, no interior. Na Grande São Paulo, o Corpo de Bombeiro informou ter recebido 40 chamados para quedas de árvores. O aeroporto de Congonha, aqui de onde eu falo, de Congonhas, daqui de onde eu falo agora, na zona sul da capital, teve ao menos 69 voos alterados, segundo a concessionária Aena. Foram 32 chegadas canceladas, 22 partidas canceladas e 15 voos que foram desviados. Boa parte dos voos cancelados foram da ponte aérea com o aeroporto Santos Dumont, já que o Rio de Janeiro também foi fortemente afetado pelas rajadas de vento. A empresa que administra Congonhas orientou os passageiros com viagens programadas a verificarem a situação dos voos diretamente com as companhias aéreas antes de se deslocarem ao terminal. No aeroporto de Guarulhos, 2 rotas tiveram que alterar os seus destinos. Agora, olhando pro telão aqui de Congonhas, tem apenas um voo cancelado com destino ao aeroporto de Confins, em Minas Gerais. São 5:17.

0: 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Abrir a agenda do dia, te contar o que está previsto para o dia de hoje, para essa quinta-feira, dia 30 de julho, as próximas horas, o que está na pauta da reportagem da CBN. Na política, seguimos aí com a semana de convenções, até o dia 5 de agosto, os partidos fazendo seus anúncios de candidaturas, a formação das chapas para as eleições majoritárias, as eleições proporcionais. Hoje é a vez do PCdoB fazer a sua convenção e a gente também acompanha de perto. Ontem, principal notícia relacionada a isso foi o PSB, partido do vice-presidente Geraldo Alckmin, que oficializou a candidatura de Alckmin ao cargo de vice-presidente mais uma vez. Ele novamente vai integrar a chapa de Lula para ser o candidato à reeleição. A candidatura de Lula ainda vai ser oficializada, a convenção do Partido dos Trabalhadores para tá marcada agora para o fim de semana, e a confirmação do vice de Geraldo Alckmin aconteceu durante a convenção em Brasília. O evento reuniu presidentes de partidos aliados, parlamentares e lideranças nacionais. Lula também participou dessa convenção. Hoje o IBGE vai divulgar os dados de desemprego aqui no país no trimestre encerrado em junho agora de 2026, na última PNAD contínua, que é o segmento de pesquisa do IBGE que avalia a questão dos desempregos, empregados e desempregados. Apontou na última divulgação uma taxa de desocupação de 5,6% no trimestre encerrado em maio, uma queda de 0,6 ponto percentual em relação ao mesmo período do ano passado. E acabou o prazo para que as mercadorias brasileiras já embarcadas entrem nos Estados Unidos sem a tarifa adicional de 25%. Os produtos que chegaram aos portos americanos a partir dessa madrugada já serão taxados. A Associação Brasileira da Indústria de Madeira Processada afirmou que o prazo dado pelos Estados Unidos foi insuficiente para o setor reorganizar os embarques. Esse segmento, né, da madeira processada é um dos mais afetados aí pelo último tarifaço anunciado na semana passada, ou que entrou em vigor na semana passada, tarifaço dos Estados Unidos. Agora são 5:19.
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0: Que vem pela frente hoje nas condições do tempo em todo o país. A Defesa Civil mantém um alerta máximo para ventos fortes em vários estados brasileiros. Depois do vendaval de ontem, ainda a preocupação permanece. Para hoje, o maior risco é para o Rio Grande do Sul, também estado de São Paulo, Mato Grosso do Sul, Espírito Santo e a região dos Lagos, no Rio de Janeiro. São Paulo e Rio de Janeiro foram as áreas que mais sofreram nessa quarta-feira. Para hoje, a ventania pode se estender para outras regiões, mas os mesmos estados que ontem também sofreram têm risco nessa quinta. Além da ventania, além do tempo muito seco, né, que tem sido a característica na região centro-oeste, no sudeste do Brasil, nesses últimos dias, nessa última semana, temos também muita chuva caindo, em especial no Rio Grande do Sul. Então vamos atualizar o cenário agora com a Josélia Pegorim.
2: A chuva finalmente dá uma trégua no sul do Brasil nesta quinta-feira, com o afastamento de uma frente fria. A previsão é de que o sol apareça em todas as áreas, com alguma nebulosidade, mas apenas em áreas próximas ao litoral do Paraná, de Santa Catarina, poderemos ter ainda alguma precipitação leve. No extremo noroeste do Paraná, algumas pancadas de chuva ainda poderão acontecer, mas não há motivo de alerta nesta quinta-feira. Infelizmente, as chuvas no sul do Brasil devem retornar no próximo fim de semana. Na região sudeste, a maioria das áreas vai ter uma quinta-feira até com bastante sol, mesmo com a passagem de uma frente fria pelo Rio de Janeiro. O litoral de São Paulo, a região da Grande São Paulo, o Vale do Paraíba e o Ribeira, no leste paulista, vão ter bastante nebulosidade nesta quinta-feira, mas o sol aparece e pouca chuva está sendo esperada. No estado do Rio de Janeiro, vão acontecer algumas pancadas de chuva com a passagem desta frente fria, mas ainda com períodos de sol. E nas outras áreas do sudeste não tem condições para chuva. Na sexta-feira, essa mesma frente fria poderá provocar alguma chuvinha lá no Espírito Santo. Na região centro-oeste do Brasil e na maioria das áreas do norte e também do nordeste, esta quinta-feira será um dia de muito sol e muito calor também. Algumas pancadas de chuva estão sendo esperadas para o estado de Mato Grosso do Sul, incluindo a região de Campo Grande. Pancadas de chuva moderadas a fortes. No Amazonas, também no extremo norte do Pará e no Amapá, Também devem ocorrer algumas pancadas de chuva de moderada para forte intensidade. Rápidas pancadas de chuva são esperadas também para Roraima e nas áreas litorâneas da região nordeste do Brasil, mas sem nenhum alerta. Josélia Pegorim, da Climatempo, para a CBN.
0: Futebol, vamos também ficar atento aos jogos de hoje do Campeonato Brasileiro, porque duas partidas movimentam nessa quinta-feira a 21ª rodada da competição, dando sequência, né? A 21ª rodada do Brasileirão, às 7:30 da noite, o Corinthians vai enfrentar o Atlético Paranaense, jogo marcado para Neoquímica Arena, às 9:30, o Curitiba pega o Cruzeiro. Ontem o Palmeiras goleou Vitória por 4-0, depois da expulsão de dois jogadores do time baiano. Com o resultado, Palmeiras ampliou para 8 pontos, de 6 para 8 pontos, na vantagem para o vice-líder Flamengo. O Flamengo tropeçou ontem, empatou em 1-1 lá em Porto Alegre contra a equipe do Internacional. Então a equipe do Palmeiras tá aí com uma larga vantagem na ponta da tabela rumo ao título do Brasileirão desse ano. No outro jogo da noite de ontem, o Mirassol venceu o Remo pelo placar de 2-1. A partida entre Fluminense e Bahia terminou empatada em 0-0. Jogos válidos pela rodada 21. Ontem o Vasco entrou em campo também, mas pela Sul-Americana, e venceu o Independiente Medellín pelo placar de 1-0 em casa, avançando assim para a fase oitavas de final da Sul-Americana. O Bragantino também se classificou ao derrotar o Sporting Cristal do Peru pelo mesmo placar. Hoje em Porto Alegre, o Grêmio vai tentar reverter a derrota por 3-2 para a equipe do Bolívia em La Paz e também garantir uma vaga na fase oitavas de final da Sul-Americana. Agora são 5:24. Vamos seguir em frente aqui com o CBN Primeiras Notícias para saber as manchetes dos jornais, os destaques que você vai conferir pelas bancas de todo o país nesse dia 30 de julho, nessa quinta-feira. Ana Paula Jaume vai contar aqui pra gente. O nosso giro pelas capas de hoje, Ana Paula, começa pelo Jornal O Globo, né? O Jornal O Globo traz aí na primeira página algumas fotos dos transtornos da super ventania que espalhou caos, causou mortes no Rio de Janeiro e em São Paulo ontem, assunto que a gente já tratou aqui no Primeiras Notícias e vai seguir tratando até o final da edição de hoje. Mas um outro tema de grande repercussão também na primeira página hoje do Globo é a decisão da Anvisa, Agência Nacional de Vigilância Sanitária, de aprovar 5 novas canetas emagrecedoras, aquelas canetas à base de semaglutida no Brasil, depois do fim da patente dessa molécula em março desse ano, é isso?
3: Esses medicamentos foram autorizados para o tratamento do diabetes tipo 2, com uso complementar à dieta e também a prática de exercícios, principalmente quando a metformina não é indicada para um paciente. As novas opções se juntam ao Ozivy, que foi aprovado anteriormente, somando então 6 medicamentos liberados pela Anvisa desde o fim da exclusividade do produto original. A semaglutida, da classe dos análogos de GLP-1, são medicamentos que ficaram aí conhecidos como canetas emagrecedoras. Eles atuam estimulando a produção de insulina no organismo, retardando o esvaziamento do estômago e aumentando aquela sensação de saciedade. Especialistas que foram ouvidos pelo jornal avaliam que a entrada de novos fabricantes pode aumentar o acesso da população, aumentar também a oferta e contribuir para a redução dos preços. Uma das novas canetas deve chegar à farmácia nos próximos meses. Apesar dessa aprovação, os medicamentos ainda não estão disponíveis automaticamente no SUS. A inclusão no Sistema Único de Saúde depende de uma análise mais detalhada, técnica, do Ministério da Saúde. Fred.
0: Na capa da Folha, a gente vai agora trazer na nossa transmissão no YouTube, no Globoplay, para você conferir também o destaque, além da manchete, da foto principal, o vendaval ontem no Rio e em São Paulo, causando os estragos. Destaque da Ana Paula, que vai para uma informação a respeito do Serviço de Controle de Imigração dos Estados Unidos, o ICE, que mudou um mecanismo ali de verificação e passou a prender também estrangeiros que ainda estão com processo migratório em andamento, aqueles que estão com algum tipo de visto vencido, mas que ainda não totalizaram, né, a extinção da migração. Essa informação é uma apuração do New York Times e está aí na capa da Folha de hoje, não é isso?
3: Sim, e essas operações vêm acontecendo nos aeroportos americanos. Os agentes estão abordando os passageiros nas áreas de embarque e desembarque. Essa medida aumenta aí o alcance das ações de fiscalização dos Estados Unidos, inclui pessoas que estão aguardando um retorno, uma resposta sobre pedidos de extensão de visto, autorização de trabalho ou residência permanente. Essa mudança faz parte de uma política do governo Trump de intensificar as deportações. O Departamento de Segurança Interna estabeleceu uma meta de 2

0: E a notícia que a Ana compartilha é a respeito da procura por cursos de educação à distância, que começou a cair depois de novas regras estabelecidas pelo Ministério da Educação. Ana Paula.
1: Uma pesquisa do Instituto Semesp mostra que pelo menos uma em cada três instituições privadas do ensino superior teve queda maior a 20% na entrada de novos alunos nessa modalidade, isso no primeiro trimestre desse ano, comparando com o mesmo período do ano passado. O levantamento aponta que mais de 50% das instituições tiveram redução na captação de estudantes em cursos à distância. Essa queda acontece depois de mudanças no marco regulatório do EAD, que proibiram graduações totalmente online em áreas como pedagogia, saúde e também engenharias. Com essas novas regras, então, cursos como formação de professores e algumas áreas da saúde passaram a exigir atividades presenciais, aulas ao vivo, com maior interação entre o aluno e o professor. O EAD teve uma expansão forte nos últimos anos. No ano passado, pela primeira vez, passou a concentrar mais estudantes do que os cursos presenciais de graduação aqui no país. O modelo é defendido por oferecer mensalidades mais baixas, né? Facilitar o acesso de quem precisa ali conciliar o trabalho com o estudo, mas, por outro lado, especialistas questionam a qualidade de parte dos cursos, a estrutura oferecida aos alunos e o acompanhamento pedagógico. Agora, as instituições de ensino estão avaliando os impactos das novas exigências e tentam adaptar a oferta dos cursos ao novo cenário regulatório, Fred.
0: Essa informação de capa hoje do Estado de São Paulo, você vendo aí a manchete principal do Estadão hoje, o ensino à distância recuando, né? Aqui no Brasil, depois de alguns anos, e essa foto principal é uma das consequências da ventania, né? A foto que tá no alto da página a página principal hoje do Estado de São Paulo é um muro que caiu em Santos, no litoral de São Paulo, a parede de um antigo armazém que desabou Santos, que foi um dos municípios de São Paulo que registrou morte. Um homem morreu atingido por uma árvore em razão do vendaval de ontem. Daqui a pouquinho a gente volta a falar dessa ventania, das consequências dessa ventania. Aliás, convidando todo mundo a participar, tô vendo aqui pelo nosso WhatsApp no Rio de Janeiro, também em São Paulo, relatos de ouvintes ainda sem energia elétrica. O apagão continua em vários pontos da região metropolitana do Rio de Janeiro. Se você está passando aí por essa situação, compartilha aqui com a gente no 21 997 64 2381, 997 64 2381. Daqui a pouquinho a gente volta a esse assunto no Primeiras Notícias. Agora 5h31, tá na hora do repórter CBN. Não sai daí, volto já.
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0: Quinta-feira, 30 de julho de 2026. O governo federal anunciou um pacote de R$1,3 bilhão para enfrentar os efeitos do El Niño. Os recursos serão destinados principalmente à formação dos estoques públicos de alimentos, ao combate a incêndios florestais, ao monitoramento climático e ao reforço da estrutura de saúde. Segundo as projeções do governo, o fenômeno deve provocar seca intensa na região norte, aumento do risco de incêndios florestais, atraso das chuvas no centro-oeste e no sudeste, além da possibilidade de enchentes e deslizamentos no sul do país. As fortes rajadas de vento na Grande São Paulo e no Rio de Janeiro provocaram cancelamento de pelo menos 54 voos no aeroporto de Congonhas. A maior parte dos voos cancelados era da ponte aérea com o aeroporto Santos Dumont. A concessionária que administra Congonhas orientou os passageiros com viagens programadas a verificar a situação dos voos diretamente com as companhias aéreas, além antes de se deslocarem até o terminal. O exército dos Estados Unidos lançou novos ataques contra o Irã nessa quarta-feira, segundo informações do site americano Axios. Mais cedo, o presidente Donald Trump havia afirmado que os Estados Unidos atingiram o país persa com muita força em retaliação a um ataque surpresa iraniano contra militares americanos na Jordânia. Horário de Brasília, 5h33.
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1: E a gente segue aqui no CBN Primeiras Notícias, abrindo o espaço do noticiário internacional para a reportagem da CBN, enquanto o nosso Fernando Andrade também permanece de férias. Estamos sem o nosso mundo em 3 minutos. Volta em breve aqui na programação. Hoje quem está com a gente é o Igor Cardim, repórter Igor Cardim de Brasília, vai atualizar a crise diplomática entre o Brasil e a Argentina. O Palácio do Planalto avaliou ontem que a situação provocou desgaste político para o presidente Javier Milei dentro do próprio país. A leitura do governo brasileiro é de que as declarações do presidente argentino geraram repercussão negativa e levaram integrantes da Casa Rosada a adotar um discurso de contenção para evitar novos impactos na relação entre os dois países. Relembrando, Javier Milei esteve aqui no final de semana na convenção do PL, né, no lançamento da candidatura de Flávio Bolsonaro para a presidência da República, fez um discurso duro, vários ataques ao presidente Lula, e isso acabou gerando toda essa crise diplomática entre os dois países. As informações atualizadas agora com o Igor Cardim.
2: Oi, Fred. O Palácio do Planalto avalia que a crise diplomática com a Argentina provocou o desgaste político para o presidente Javier Milei dentro do próprio país. A leitura do governo brasileiro é de que as declarações do presidente argentino geraram repercussão negativa e levaram integrantes da Casa Rosada a adotar um discurso de contenção para evitar novos impactos na relação entre os dois países. Para o governo, a Argentina optou por adotar um tom mais moderado. Nos bastidores, interlocutores do governo também avaliam que a atuação de Milei ocorreu de forma coordenada com o presidente dos Estados Unidos, Donald Trump, em uma estratégia para influenciar o cenário político eleitoral brasileiro. Apesar dessa avaliação, a orientação do presidente Lula é evitar responder diretamente às provocações e manter a reação no campo diplomático. Nesta quarta-feira, em uma entrevista à Rádio Argentina Mitre, o ministro das Relações Exteriores, Pablo Quirno, afirmou que o governo de Javier Milei não pretende romper relações com o Brasil. Quirno reiterou ainda que Milei apoia a família Bolsonaro, mas disse que Buenos Aires não pretende elevar a crise ao plano institucional.
3: Acho que temos que enquadrar este último episódio em uma série de episódios que vem ocorrendo entre Brasil e Argentina por diferenças políticas e ideológicas que o presidente Milei tem com o presidente Lula e que vemos o mundo de uma maneira totalmente diferente. A Argentina não eleva nem elevou este tema ao nível institucional, ou seja, separamos o que é o canal político e o canal ideológico do canal institucional. Nós tivemos episódios desta natureza aos quais não respondemos. Não estamos respondendo nem vamos responder às declarações que estão fazendo não só o presidente Lula, mas também dos aliados.
2: Durante o lançamento de Alckmin para compor a chapa presidencial pelo PSB, o presidente Lula disse que gosta do povo argentino e que Milei fez uma papagaiada no Brasil.
4: Você viu a papaguada que fez aqui o presidente da Argentina? Eu não falei nada, porque a minha relação é uma relação de chefe de Estado com Estado. E eu gosto do povo argentino e não vou ficar trocando coisa com aquela coisa.
2: Enquanto isso, diplomatas brasileiros afirmam que o Itamaraty não recebeu qualquer sinalização de um pedido formal de desculpas por parte da Argentina. Ainda de acordo com interlocutores, a decisão sobre o retorno do embaixador brasileiro Júlio Bittelli a Buenos Aires dependerá da evolução do quadro diplomático. Nesta quarta, o embaixador da Argentina no Brasil, Daniel Raimundi, se reuniu novamente com o ministro das Relações Exteriores, Mauro Vieira, para tentar reduzir a tensão diplomática entre os dois países. Fred.
1: Obrigado, Igor Cardim. Destaque das relações entre Brasil e Argentina aqui no nosso espaço para o noticiário internacional. São 5:38 agora. Vamos seguindo em frente, dando boas-vindas para quem chegou agora na nossa audiência, você que sintonizou na CBN, você que está em São Paulo, no Rio, em qualquer canto deste país. Você que sofreu as consequências da ventania, vendaval ontem, região metropolitana de São Paulo, capital fluminense, região dos Lagos, no Rio de Janeiro, ventos de mais de 100 quilômetros por hora, 5 mortes confirmadas. Esse assunto é prioridade aqui na cobertura da CBN hoje, estamos prestando serviço. Daqui a pouquinho a gente vai até o aeroporto de Congonhas, São Paulo, saber o cenário nesse momento. Ontem, né, mais de 50 voos cancelados, ponte aérea Rio-São Paulo, um caos. No Rio também, muitos relatos ainda, tanto na região metropolitana, quanto em outros pontos no litoral do estado, de gente sem energia elétrica desde as 5 horas da tarde de ontem. Estamos recebendo aqui a colaboração de todo mundo pelo 21 997 64 2381, e já já a gente volta a focar nessas áreas que foram as que mais sofreram, né? As consequências de ontem do temporal. Transporte público iniciando as operações agora nessa manhã, a gente vai atualizar como é que tá o cenário no trem, nos metrôs no Rio de Janeiro, que ontem ficaram mais de 2 horas parados por conta dessa ventania, nesse vendaval. E é isso, hoje o dia seguinte, né? Estamos amanhecendo ainda, tomando pé a dimensão dos estragos, ainda são mais de 30 ocorrências no Rio de Janeiro de queda de árvore sobre fiação, muita gente enfrentando dificuldades nesse comecinho de manhã. Mas o vendaval também causou problemas na região sul. Vou iniciar o nosso giro pelo Brasil agora, aqui no PN, em colaboração da nossa reportagem. Por Santa Catarina, pelos estados do sul, Paraná também, Santa Catarina, os ventos chegaram até 90 quilômetros por hora, também provocaram destelhamento, queda de árvore, interrupção do fornecimento de energia elétrica. Por lá, o município de Garuva foi o mais atingido, né, pelas tempestades. Foram registrados danos em mais de 20 residências, estragos num ginásio também. Esse vendaval provocado pela passagem da frente fria também causou ocorrência em Joinville, em São Bento do Sul, em Imbituba. Lá teve um episódio de queda de viação e árvores sobre moradias também. No estado do Paraná, frente fria provocou estragos também com rajadas de vento de até 80 km por hora, e tivemos também episódios de destelhamento de imóveis, queda de árvore, cancelamento de voo na região metropolitana de Curitiba, municípios do interior também. Segundo o balanço da Copel, as rajadas deixaram mais de 108 mil imóveis sem energia elétrica em todo o estado do Paraná. No sul, foco principal, Rio Grande do Sul, a chuva, né? A gente já comentou aqui também, as chuvas no último dia, hoje deve melhorar um pouquinho nesse cenário, mas muita gente, mais de 1000 pessoas fora de casa em razão dos temporais, e o nível do Guaíba preocupando também na capital, Porto Alegre. Essas as informações da região sul. Vamos dar um pulinho agora para a região norte, Belém do Pará, para acionar a reportagem da CBN. É o Diogo Beckmann que está aqui com a gente. E hoje o dia está amanhecendo lá na capital paraense, com as temperaturas marcando, nesse momento, 24 graus. 33 é a máxima do dia, céu nublado. E por lá, informação importante a respeito de uma descarga elétrica que matou 4 pessoas durante um evento religioso. Foi no município de Itupiranga, lá no estado do Pará. Esse caso ocorreu enquanto as vítimas montavam uma barraca. O Diego vai contar pra gente. Bom dia, Diego.
5: 4 jovens morreram após receberem uma descarga elétrica na montagem de uma estrutura no sul do Pará. O caso aconteceu na manhã desta quarta-feira, no município de Itupiranga, região sul do estado. De acordo com testemunhas, um grupo de homens estava montando a estrutura de um acampamento católico quando recebeu a descarga elétrica causada por um fio de alta tensão. As vítimas foram identificadas como Simon Gomes Lustosa, José Marquenedes Costa Oliveira, João Vitor Alves da Silva e Toca Sompré. Uma quinta pessoa, que também foi eletrocutada, foi levada em estado grave para o hospital da região. Uma das vítimas é filho de um vereador da cidade de Marabá, uma das principais do estado. A Câmara Municipal emitiu nota de pesar, lamentando a tragédia. A Diocese e a Prefeitura de Marabá também se manifestaram lamentando as mortes dos jovens. A organização do evento informou por meio das redes sociais que a programação, que até o próximo domingo, dia 2 de agosto, foi cancelada em memória das vítimas. Ainda não há informações sobre velório e sepultamento. Por meio de nota, a Polícia Civil investiga o acidente. Os corpos das vítimas estão no Instituto Médico Legal de Marabá e devem ser liberados nesta quinta-feira para as cerimônias fúnebres.
1: Essa participação da nossa reportagem direto de Belém do Pará, CBN Belém do Pará com o Diego Beckmann. Agora vamos seguindo para o Sudeste, né? Já fomos para o Sul, para o Norte, agora a região Sudeste, o nosso giro começando pela capital mineira. Belo Horizonte, nesse momento, 16 graus a temperatura, 30 é a máxima do dia. E em Minas, a política segue bem movimentada, com um impasse sobre a candidatura do senador Cleitinho ao governo do estado. Apesar de o partido dele, o Republicanos, afirmar que ele não vai disputar o cargo, o senador disse ontem que está tentando reverter essa decisão junto com a direção nacional do partido. Está terminando o prazo das convenções, prazo de inscrição para as candidaturas, e ele que lidera as pesquisas ainda não sabe se vai ser mesmo candidato ou não. Raquel Romanha, atualiza pra gente. Bom dia.
6: Oi, Fred, bom dia. Nesta quarta-feira, o dia foi agitado aqui na política em Minas. E por isso, a gente continua atento ao impasse entre o senador Cleitinho Azevedo e o Partido Republicanos. O senador sustenta que vai ser candidato ao governo de Minas Gerais, mesmo após a sigla, ao qual ele é filiado, divulgar uma nota informando que o parlamentar não vai disputar o cargo. A posição de Cleitinho foi informada pela assessoria de imprensa do parlamentar, que diz que ele tenta reverter a decisão com o Diretório Nacional do Partido. A decisão se Cleitinho vai ou não ser candidato impacta há meses a direita aqui em Minas Gerais, que continua aguardando uma decisão final. Entre as convenções partidárias, o PV e o Mobiliza realizam suas convenções nesta quarta-feira em Belo Horizonte. O PV faz parte da Federação Brasil da Esperança, que reúne PT e PCdoB. Já o Partido Mobiliza apoia a pré-candidatura ao governo estadual e encabeçada por Matheus Simões, do PSD. Outras convenções dessa semana podem ajudar a desenhar melhor o cenário eleitoral em Minas. Na sexta-feira, dia 31, o PT vai oficializar o nome de Patrus Ananias ao governo estadual. No sábado, no dia 1º, o MDB lança Gabriel Azevedo ao pleito. No domingo, dia 2, será a vez do PSD oficializar a candidatura do governador Matheus Simões. No mesmo dia, o PSB deve decidir com a base a desistência da chapa própria para o apoio a Patrus Ananias. E nesse caso, ganhou força no último fim de semana a possibilidade do PSB indicar um nome ao Senado, que provavelmente seria de Jarbas Soares. Então é isso, Fred. Um bom dia para você e para todos os nossos ouvintes.
1: Ótimo dia, obrigado, Raquel Romanha. Informação chegando direto de Belo Horizonte e de BH. A gente vai seguir agora para o Rio de Janeiro. Nesse momento, temperatura de 19 graus, a máxima do dia é de 26 graus. Rio de Janeiro continua naquela escala de 1 a 5, né? Dos transtornos da cidade, das ocorrências, na escala 2. A ventania, o vendaval causou vários estragos, muita gente, milhares de pessoas permanecem sem energia elétrica. Agora há pouco, nos últimos minutos, segundo o Centro de Operações da Prefeitura do Rio, tivemos registro de ventos de 40 km por hora. É classificado na intensidade moderada. Ontem os picos, por volta de 4 da tarde, ontem o registro de ventos mais intensos foram ali nas proximidades do aeroporto do Galeão, 105 km por hora, né? Foi a velocidade máxima de vento no Rio de Janeiro e as consequências disso que a gente está acompanhando até agora. Diogo Bugalho, atualiza o cenário no Rio pra gente. Bom dia pra você.
7: Bom dia, Fred. Bom dia também pra você que nos ouve. Consequências ainda visíveis por toda parte, né? A quinta-feira amanhece com centenas de milhares de cidadãos fluminenses ainda sem luz. Os relatos chegam de todas as partes aqui da região metropolitana depois desses estragos causados pela ventania da última tarde. A gente tem esses relatos, né? Como eu disse, da Zona Sul, do Centro, enfim, mesmo no caminho pra cá, eu mesmo presenciei vários pontos e endereços ainda sem energia elétrica. Ontem, duas pessoas morreram por causa da queda de um muro no bairro de Santa Teresa, na região central, e uma das vítimas foi um ex-jogador de futebol, Tássio Maia dos Santos, que atuou no Botafogo em 2015. Ele estava acompanhado do amigo Vandré Cordeiro, que também morreu. Já em Angra dos Reis, na Costa Verde, um pescador desapareceu. As equipes da Prefeitura do Rio, Fred, seguem trabalhando em pelo menos 60 ocorrências de quedas de árvore. Pelas ruas ainda é possível possível ver muitos galhos espalhados por toda a parte, estruturas como telhados, muros ali que foram danificadas, também carros atingidos e, como eu disse, imóveis e vias ainda sem luz, postes apagados por todo o caminho. Os trens também amanhecem com problemas hoje. Há trechos ainda fechados, jamais Japeri e Saracuruna operando com problemas. O Japeri, inclusive, está operando só até a estação de Nova Iguaçu e ambos com intervalos mais extensos. Já o metrô opera normalmente depois de ambos os sistemas ficarem fechados ontem durante o horário do rush. Como você disse, aqui na capital as rajadas chegaram a 105 km por hora. Até as 10 da noite, o Corpo de Bombeiros somava 264 ocorrências no estado, incluindo aí mais de 30 salvamentos e 5 desabamentos, Fred, é o último balanço consolidado que a gente tem aqui dos bombeiros, mas dá pra ver, né, que os estragos foram por toda parte, a gente vai seguir monitorando ao longo desse dia. Volto com você.
1: É isso, enquanto o Diogo fala, a gente tá vendo aí algumas das cenas de ontem no Rio de Janeiro, desse dia de caos, e aqui no WhatsApp tá chegando informação de momento, tempo real. Ouvinte da Baixada Fluminense, região ali de Jardim Gramacho, Sarapuí, Duque de Caxias, o Eloy, nosso ouvinte, está falando que está 17 horas sem energia elétrica desde quando começou aí a ventania mais forte ontem. A Tereza de São Gonçalo, também na região metropolitana, está acompanhando a CBN pelo radinho de pilha, porque a energia por lá ainda não voltou. Estou falando aqui da região metropolitana. Outro ponto do Rio, mais precisamente Zona Norte, Cascadura, também tem mensagem de ouvinte, mais de 12 horas sem luz lá na Zona Norte do Rio. São vários pontos, várias mensagens chegando a todo momento. Diga aí.
7: Fred, chega agora a informação da Light, concessionária de energia elétrica. No momento são 395 mil pessoas sem luz.
1: Quase 395 mil pessoas sem luz no Rio de Janeiro, quase 400 mil pessoas nesse momento, mais de 12 horas depois do início do vendaval, final da tarde de ontem no Rio. E em São Paulo, qual é o cenário? Vamos saber do Matheus de Souza, que está no aeroporto de Congonhas, né? Vários voos cancelados, muita gente enfrentando dificuldade na ponte aérea. Hoje São Paulo está amanhecendo com céu nublado, 14 graus é a temperatura de momento e 23 é a máxima do dia. Matheus, o que você está vendo por aí? Bom dia para você.
8: Bom dia, Fred. Bom dia também a você, ouvinte do CBN Primeiras Notícias. Agora o saguão do aeroporto de Congonhas, diferente do que a gente viu ontem, tem muito menos movimento, tá? Um quadro bem mais tranquilo. Olhando para o painel, tem só um voo cancelado que iria para o aeroporto de Confins e Belo Horizonte. A nossa reportagem aqui em São Paulo hoje continua acompanhando as primeiras horas, desde essas primeiras horas, os reflexos do forte vendaval que atingiu o estado e, como o Diogo Bugalho disse há pouco, também atingiu o Rio de Janeiro com bastante força. A ventania afetou a ponte aérea do aeroporto Santos Dumont com o aeroporto de Congonhas. No total, Congonhas teve pelo menos 69 voos afetados nesta quarta-feira. Foram 32 chegadas canceladas, 22 partidas canceladas e 15 voos desviados para outros aeroportos. A orientação da concessionária aos passageiros com viagens programadas é para verificarem a situação dos voos diretamente com as companhias aéreas antes de se deslocarem ao terminal. A tarde foi de muita ventania, com rajadas que passaram dos 100 km por hora. 3 pessoas morreram no estado. Uma das vítimas estava num barco de pesca que naufragou durante a ventania em São Sebastião, no litoral. As outras 2 foram atingidas por árvores que caíram em Santos, também no litoral, e em Cesário Lange, na região de Sorocaba, no interior. A ventania foi resultado de um choque do ar quente com o ar frio e seco, que chegou um pouco mais cedo do que o previsto pelos meteorologistas. A previsão para hoje é de ventos fortes, mas nada comparável ao que aconteceu ontem. A velocidade dos ventos deve ficar em torno dos 50 km por hora. Esse é o nosso destaque, o principal destaque dessa manhã, Fred. Um bom dia para você e um bom dia para o ouvinte do CBN Primeiras Notícias.
1: Ok, Matheus. Bom, daqui a pouquinho, o Jornal da CBN começa a partir das 6 horas da manhã com Milton Jung e com a Cássia Godoy. E a gente vai continuar nessa cobertura, né? Os transtornos do vendaval na região metropolitana de São Paulo, na cidade do Rio de Janeiro. E também os fenômenos climáticos, as consequências aí em várias áreas do Brasil nessa semana. Agora são 5 horas e 52 minutos.
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1: Fenômenos climáticos, mudanças climáticas, esse também é um assunto de hoje do Cassiano Ribeiro. O CBN Agro está chegando para acordar o ouvinte que está no campo. Ele vai falar de que maneira, né, essas mudanças afetam a produção global do arroz. É o assunto do dia do CBN Agro com Cassiano Ribeiro.
10: Oi, Fred, bom dia para você ouvinte. Um novo estudo internacional acende um alerta aí para a oferta desse, que é um dos alimentos mais consumidos no mundo. Pesquisadores do Centro Helmholtz de Pesquisa Ambiental da Alemanha e com participação do Instituto Potsdam para pesquisa sobre impactos climáticos concluíram que o aquecimento do planeta pode causar um estrago muito maior do que se imaginava na produção de arroz. Os modelos usados até agora indicavam que para cada aumento de 1 grau Celsius na temperatura média do planeta, a produtividade do arroz cairia cerca de 3,8%. Mas agora, com os experimentos realizados diretamente no campo, apontaram uma redução de mais de 8%, ou seja, mais que o dobro da estimativa anterior. A pesquisa publicada na revista científica Science Advances analisou mais de 200 experimentos e comparou os resultados com 7 modelos agrícolas. Segundo os pesquisadores, muitos estudos anteriores não diferenciavam os efeitos do aumento gradual da temperatura dos prejuízos causados por ondas de calor extremo, que têm se tornado cada vez mais frequentes. Aqui no Brasil, o cultivo de arroz vem caindo por causa principalmente de preços que não estimulam os produtores a investir na cultura. Mas a produção, que fica concentrada no Rio Grande do Sul, é uma das mais afetadas pelos extremos climáticos e por causa de uma sequência de quebras de safras. Muitos produtores se endividaram, inclusive, por causa dessa situação, aliada aí a custos elevados, consumo de arroz estável e preços baixos. Isso fez a safra cair neste ano e agora, com essa oferta restrita mais recentemente, a escassez de arroz faz o produto voltar a ter uma valorização, mas que não tem resultados em negócios efetivos nem em aumento de plantio. Um ciclo aí que se repete de tempos em tempos. Outras informações estão no site globorural.com.br. Eu volto amanhã. Boa quinta-feira.
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13: Um homem foi preso em flagrante por importunação sexual contra uma passageira dentro de um trem da linha 11 Coral da CPTM na noite desta terça-feira. O caso aconteceu na região da estação Dom Bosco, na zona leste de São Paulo, por volta das 19 horas. Segundo a Polícia Militar, a vítima, uma mulher de 29 anos, relatou que o homem aproveitou a lotação do trem para se aproximar e encostar o órgão genital exposto nela. Ao perceber a situação, a passageira gritou pedindo por ajuda. Quando a composição parou na estação Dom Bosco, o homem tentou fugir, mas foi contido por outros usuários, empurrado para fora do vagão e agredido na plataforma. Um funcionário da CPTM retirou o suspeito da multidão e o levou para uma área de segurança da estação para aguardar a chegada da Polícia Militar. Após analisar os depoimentos, o delegado responsável ratificou a prisão em flagrante pelo crime de importunação sexual. A ocorrência foi registrada no 63º Distrito Policial da Vila Jacuí. Em nota, a CPTM lamentou o ocorrido e informou que a vítima foi liberada após o registro do fato, enquanto o suspeito foi recolhido à carceragem pública. De São Paulo, Guilherme Gimenez.
1: 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Daqui a pouquinho começa o Jornal da CBN com Milton Jung e Cássia Godoy. Tudo bem, Milton? Bom dia.
14: Bom dia para você, Fred. Bom dia, ouvintes.
1: A gente está acostumado, Milton, tá me ouvindo bem? Tudo certinho?
14: Perfeito.
1: A gente está acostumado a ver os estragos que a chuva pode causar, a gente está acostumado a ver os estragos que o calor pode causar. E ontem, dentro desse pacote aí de eventos climáticos, extremos climáticos, tivemos a dimensão exata dos estragos que os ventos podem causar, né? Não caiu nenhuma gota aqui no Rio de Janeiro, não sei, em São Paulo, imagino que também não, mas a destruição foi um negócio impressionante, maior do que muito temporal que a gente já viu por aqui. E agora as cidades vão ter que estar preparadas aí para ventos de mais de 120 km por hora, meu.
14: Sem dúvida. E tivemos vendaval, tivemos caos, tivemos problemas no Rio, em São Paulo, que sofreram muito, mas também em Santa Catarina e no Paraná, estados que tiveram prejuízos. No Rio Grande do Sul, um tornado deixou destruição por onde passou, pessoas ficaram feridas lá no sul do país, o estado que já vinha sofrendo com as enchentes, com os temporais, e agora passou também por essa situação. Diante de uma cena como essas, aliás, ainda ontem cedo aqui no Jornal da CBN, quando falávamos da previsão do tempo para São Paulo, nossos meteorologistas já alertavam para os riscos de rajadas em função da chegada de uma frente fria. E foi o que aconteceu, como você lembrou aí, ventos de até 120 quilômetros. E aí surgem de novo duas palavras mágicas nesse processo diante das mudanças climáticas que nós enfrentamos: mitigação e adaptação. Na mitigação já falhamos bastante, ou seja, tomar medidas que diminuísse o impacto sobre o meio ambiente para que as mudanças climáticas não fossem tão intensas. Na adaptação, talvez a gente ainda tenha tempo, que seja preparar as cidades, toda a sua infraestrutura para situações como essa. A gente tem acompanhado que há, por exemplo, uma atenção muito maior, Fred. Não sei aí no Rio de Janeiro se vocês receberam algum sinal de alerta, mas em São Paulo se teve os alertas, no Rio Grande do Sul tem se feito, tem se trabalhado, inclusive com projeções até maiores do que aquelas que os próprios mapas meteorológicos têm mostrado, como uma forma de tentar deixar a população muito bem preparada para a situação que vai enfrentar na sequência em algum momento ali na frente. Então, dessa maneira é que nós vamos ter que resolver isso, adaptando inclusive as estruturas todas das cidades para que suportem situações como essas, situações extremas. Senão vai ser sempre essa mesma coisa, né? No dia seguinte, contando o número de mortos, pessoas feridas, gente desabrigadas, estragos e prejuízos no meio do caminho. É um cenário que nós temos por aí, para o qual nós teremos que estar preparados, Fred.
1: É, tem a mitigação, a adaptação e a comunicação também, né? Das autoridades. Comunicação clara para o cidadão poder se preparar minimamente, né? Valeu, Milton. Obrigado.
14: Bom abraço, meu amigo. Tchau.
1: Vamos ao Jornal da CBN agora com o Milton e com a Cássia e a gente volta às 5 da manhã no CBN Primeiras Notícias. Obrigado, Ana Paula Jaume. Bom dia para você. Até mais. A gente volta amanhã às 5. Um ótimo dia. Até amanhã.
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0: Quinta-feira, 30 de julho de 2026, o TSE publicou uma nova portaria para orientar a atuação das plataformas digitais durante o período eleitoral. O documento, assinado pelo presidente da Corte, Cássio Nunes Marques, estabelece regras para os planos de conformidade que deverão ser elaborados por empresas com mais de 5 milhões de usuários. A medida valerá para plataformas como Facebook, Instagram, TikTok, X, WhatsApp e Telegram. A Câmara dos Deputados do Paraguai emitiu uma declaração oficial em repúdio a uma fala do presidente Lula sobre a guerra da Tríplice Aliança. A nota faz referência a um discurso feito na última sexta-feira em Jacareí, no interior de São Paulo. Na ocasião, o presidente relembrou o conflito ao defender investimentos em defesa. Segundo o documento, as declarações do petista distorcem e minimizam a dimensão histórica da guerra. O governo dos Estados Unidos pretende transformar instalações desativadas de urânio da época da Guerra Fria para abrigar data centers de inteligência artificial. A iniciativa, anunciada pela gestão de Donald Trump, faz parte da estratégia de destinar terrenos federais à instalação de infraestruturas de processamento de dados. A Casa Branca avalia que o aproveitamento dessas estruturas desativadas pode reduzir a resistência de comunidades locais à instalação dos equipamentos. Horário de Brasília, 6:03.
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1: Seis e quatro.

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1: Olá, muito bom dia a você. Este é o Jornal da CBN. Eu sou Milton Jung. E ao nosso lado está Cássia Godoy. Bom dia, Cássia.
2: Bom dia, Milton. Bom dia aos ouvintes do Jornal da CBN.
1: Fique agora mais bem informado com os destaques desta quinta-feira, 30 de julho de 2026.
2: E já começamos esta edição com informações atualizadas sobre as consequências do vendaval no Rio de Janeiro.
1: O repórter Diogo Bugalho tem ao vivo as informações. Bom dia, Diogo.
3: Bom dia, Milton. Bom dia, Cássia. Também para você que nos ouve. Quinta-feira amanhece com quase 400 mil pessoas ainda sem luz na região metropolitana aqui do Rio de Janeiro, depois dos estragos causados pela ventania da última tarde. Há relatos de apagão de mais de 12 horas em todas as partes aqui da capital por causa da queda de objetos sobre a rede elétrica. Ontem, duas pessoas morreram por causa da queda de um muro no bairro de Santa Teresa, na região central aqui do Rio. Uma das vítimas foi um ex-jogador de futebol, Tássio Maia dos Santos, que atuou pelo Botafogo em 2015. Ele estava acompanhado do amigo Vandré Cordeiro, que também morreu. Em Angra dos Reis, na Costa Verde, um pescador desapareceu. As equipes da prefeitura aqui do Rio seguem trabalhando em pelo menos 60 ocorrências de queda de árvore. Pelas ruas é possível ainda ver muitos galhos espalhados por toda parte, estruturas como telhados e muros que foram danificadas, carros atingidos, bem como vários imóveis e vias ainda sem luz, postes apagados por todo o caminho. Os trens amanheceram com problemas, há trechos ainda fechados, e dois dos ramais operam com intervalos mais extensos. Ontem, metrô e trem chegaram a fechar completamente no horário do rush. A capital fluminense registrou na quarta-feira, né, ontem, portanto, ventos que chegaram a 105 km por hora. Agora, entre as 4 e 5 da manhã, a cidade voltou a registrar ventos moderados, por enquanto com 41 km por hora, de acordo com o sistema Alerta Rio. Até às 10 da noite, o Corpo de Bombeiros somava 264 ocorrências no estado, incluindo mais de 30 salvamentos e 5 desabamentos. Em entrevista à CBN, o comandante-geral da corporação, Coronel Tarcísio Salles, confirmou que a queda do muro que matou os dois homens em Santa Teresa aconteceu por causa do vento.
4: Tivemos dois óbitos, de um desabamento de um muro em Santa Teresa, que infelizmente vitimou duas pessoas na rua Itapiru. Foi a queda de um muro, possivelmente em decorrência dos ventos.
3: Com o metrô e trens fechados, a hora do rush foi complicada, né? A volta para casa foi complicada para centenas de milhares de pessoas. Na Central do Brasil, principal estação de trem aqui do Rio, o militar Marcos Paulo relatou os problemas à reportagem da CBN.
5: Só teria o trem ou o ônibus, mas o caos também se estendeu até a via rodoviária, então fica difícil poder chegar em casa. Me sinto consternado, essa situação eu acho que não deveria acontecer por causa de uma ventania, um descontrole dessa magnitude, acho que um pouquinho exagerado. Provavelmente vai me dar um gasto, ver se eu pegar algum transporte alternativo até em casa, isso aí me oneraria muito no meu orçamento.
3: Pois é, transportes por aplicativos também ficaram muito mais caros. A ventania também provocou impactos nos aeroportos. O Santos Dumont ficou fechado por mais de 2 horas, com 9 voos desviados e 7 decolagens canceladas. Já no Galeão, que não chegou a fechar, 6 voos precisaram ser desviados para outras cidades. Hoje é dia de contabilizar os estragos aqui no Rio de Janeiro. Milton e Cássia.
1: Já em São Paulo, as rajadas de vento também interromperam as atividades nos aeroportos de Guarulhos e de Congonhas.
2: O repórter Matheus de Souza está no aeroporto de Congonhas e tem as informações ao vivo. Bom dia, Matheus.
6: Bom dia, Cássia. Bom dia também a você, ouvinte do Jornal da CBN. Agora o saguão do aeroporto de Congonhas, na Zona Sul, tem pouco movimento, diferentemente do caos de ontem. Olhando para o painel, tem 2 voos cancelados. Um que iria para o aeroporto de Confins, em Belo Horizonte, às 6h30, e outro que iria para o Santos Dumont, no Rio de Janeiro, às 8h. O primeiro voo do dia saiu há pouco, às 6h, com destino ao aeroporto de Brasília. Ontem, Congonhas teve pelo menos 69 voos alterados, segundo a concessionária Aena. Foram 32 chegadas canceladas, 22 partidas canceladas e 15 voos desviados. Centenas de pessoas foram prejudicadas, como a passageira Elizabeth Bassani, que iria para Vitória, no Espírito Santo.
7: Quando a gente chegou, estava tudo normal. Aí a gente teve, né, o alerta da Defesa Civil e aí o aeroporto começou a atrasar os voos. E há pouco nós tivemos, pelo painel, a gente viu que estava cancelado, né? Mas ninguém nos avisou nada.
6: Boa parte dos voos cancelados foram da ponte aérea com o aeroporto Santos Dumont, já que o Rio de Janeiro, como o Diogo Bugalho falava, também foi fortemente afetado pelas rajadas de vento. A empresa que administra o aeroporto de Congonhas orientou os passageiros com viagens programadas a verificarem a situação dos voos diretamente com as companhias aéreas antes de se deslocarem ao terminal. No Aeroporto Internacional de São Paulo, que fica em Guarulhos, na região metropolitana da capital, duas rotas mudaram de destino. Cássia.
2: Muito obrigada, Matheus de Souza. No estado de São Paulo, as rajadas chegaram a 124 km por hora. 3 pessoas morreram em decorrência da ventania.
1: Um homem de 62 anos morreu na cidade de Cesário Lange, quando o carro em que ele estava foi esmagado por um eucalipto de grande porte.
2: As outras 2 mortes foram registradas no litoral. Um homem em situação de rua foi atingido por uma árvore no Canal 5 em Santos e um pescador de 50 anos morreu após o naufrágio de uma embarcação em São Sebastião.
1: A força do vendaval provocou a paralisia do Porto de Santos por mais de 4 horas devido à queda de containers e ao deslocamento de boias no canal de navegação.
2: Em entrevista à TV Tribuna, o caminhoneiro Gilmar Daniel Dias relatou emocionado que quase foi atingido por um poste.
8: Quando acabei de encostar o carro, veio o vendaval. Quando eu vi que o primeiro poste caiu em cima daquele caminhão que eu vi o estrondo, eu abri a porta do carro e saí correndo pela rua de trás. Aí foi por segundo, né? E por Deus, né? Graças a Deus, por Deus. Só por Deus que eu escapei.
9: Foi o tempo de sair do veículo?
8: Foi só o tempo de sair do veículo.
9: Aí pensou que o pior poderia ter acontecido.
8: Quase que me pega. Quase que o que eu vou. Mas graças a Deus eu saí vivo.
1: Na Grande São Paulo, o Corpo de Bombeiros recebeu dezenas de chamados para queda de árvores e cerca de 100 mil clientes ficaram sem luz.
2: A TV Globo, meteorologista César Soares explicou o motivo do grande vendaval nos 2 estados.
10: Ao chegar na região sudeste, na região costeira de São Paulo e na costa do Rio de Janeiro, encontrou uma atmosfera extremamente aquecida. Nesse processo, a gente tem um choque de massas de ar muito efetivo. E nesse choque de massas de ar, a gente acaba tendo uma condição de formação de ventos intensos, né? O que a gente chama em meteorologia de frente de rajada. Até o final do inverno, ao longo da primavera, essa situação pode se repetir novamente.
1: 6:12.
2: No Rio Grande do Sul, as fortes chuvas provocaram estragos em 128 cidades e deixaram mais de 1000 pessoas fora de casa.
1: A elevação dos rios provocou a destruição de pontes, quedas de barreiras e o bloqueio de rodovias, deixando comunidades rurais isoladas.
2: Em Porto Alegre, a elevação do Guaíba fez o nível da água ultrapassar os 2 metros no cais Mauá, atingindo a cota de atenção.
1: A prefeitura alerta que o nível deve continuar subindo nas próximas horas, com a descida das águas dos rios do interior.
2: A previsão do Serviço Geológico do Brasil é que o nível do Guaíba pode passar de 3 metros de altura, que é a cota de inundação na região central de Porto Alegre.
1: Ao todo, 7 rios gaúchos estão em alerta em diferentes regiões do Rio Grande do Sul.
2: E em Santa Catarina, ventos de até 90 km por hora provocaram destelhamentos, quedas de árvores e interrupção no fornecimento de energia elétrica.
1: A cidade de Garuvá foi a mais atingida pelas tempestades, registrando danos em pelo menos 20 residências e estragos num ginásio.
2: O vendaval provocado pela passagem de uma frente fria também causou ocorrências em Joinville, São Bento do Sul, Leblon Regis e Imbituba, com episódios de queda de fiação e árvores sobre moradias.
1: A frente fria que provocou estragos no Rio Grande do Sul e em Santa Catarina também atingiu o Paraná, com rajadas de vento acima de 80 km por hora.
2: O temporal causou destelhamentos de móveis, quedas de árvores e cancelamentos de voos na região metropolitana de Curitiba e em municípios do interior.
1: Segundo o balanço da Copel, as fortes rajadas deixaram mais de 108 mil imóveis sem energia elétrica em todo o estado.
2: Agora são 6:14.
1: O presidente Lula lançou o Plano Federal de Prevenção e Mitigação dos Impactos do Fenômeno El Niño para o período de 2026 e 2027.
2: O pacote prevê um investimento de 1 bilhão e 300 milhões de reais em ações preventivas contra eventos climáticos extremos.
1: O montante destinado ao plano é fruto de um alívio orçamentário recente e financiará a compra de estoques públicos de alimentos, ações de combate a incêndios florestais e o reforço da defesa civil.
2: Segundo a Casa Civil, uma sala de situação integrada por 24 ministérios atuará no monitoramento contínuo das variações meteorológicas e no suporte às regiões vulneráveis.
1: A previsão dos técnicos indica um fenômeno de forte intensidade, com risco de secas no norte e nordeste, atraso de chuvas no centro-oeste e sudeste e volume excessivo de precipitações do sul.
2: O presidente Lula defendeu a cooperação imediata de governadores e prefeitos para executar as obras de contenção e os alertas de emergência.
11: Esse trabalho é um trabalho, eu não sei se em algum momento já foi feito algo dessa magnitude em algum lugar. Agora, isso aqui, além de nos ajudar, isso aqui é um estímulo para que todas as cidades, para que todos os governadores repitam o que foi feito aqui, para que a gente possa estar preparado para enfrentar qualquer que seja o efeito da crise climática.
2: 6:15.
1: Dois jogos movimentaram hoje a 21ª rodada do Campeonato Brasileiro.
2: Às 7:30 da noite, o Corinthians enfrenta o Atlético Paranaense na Neoquímica Arena. Às 9:30, o Coritiba pega o Cruzeiro.
1: Ontem, o Palmeiras goleou Vitória por 4-0, depois da expulsão de dois jogadores do time baiano.
2: Com o resultado, o Palmeiras ampliou de 6 para 8 pontos a vantagem para o vice-líder Flamengo, que empatou por 1-1 com o Internacional.
1: E o outro jogo da noite, o Mirassol venceu o Remo por 2-1. Fluminense e Bahia empataram por 0-0.
2: O Vasco venceu o Independente Medellín por 1-0 em casa e avançou às oitavas de final da Copa Sul-Americana.
1: O Bragantino também se classificou ao derrotar o Sporting Cristal do Peru pelo mesmo placar.
2: Hoje em Porto Alegre, o Grêmio vai tentar reverter a derrota por 3-2 para o Bolívar em La Paz.
1: Estes são alguns dos destaques de hoje do Jornal da CBN. Você é nosso convidado a participar, mandar a sua mensagem para o WhatsApp 99911-9981 com o DDD 11 na frente. 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
12: 6:17. 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
2: Seis e vinte.
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3: Muito bom dia para você. São 6h21 desta quinta-feira, dia 30 de julho de 2026. Estamos começando as informações aqui do nosso Espírito Santo, sempre nos intervalos da rede CBN. E você é nosso convidado. Você manda sua mensagem pelo nosso WhatsApp 992994297, reforçando para você sempre o seu telefone, o telefone com a sua, da sua interação conosco aqui na Rádio que Toca Notícia. Vamos falar sobre o tempo, gente. Ventando muito no Rio de Janeiro, em São Paulo. Esse vento será que chega aqui também? Já te adianto que sim.
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3: Eu começo justamente com dois alertas do IMET para você. O Instituto Nacional de Meteorologia tem um alerta para ventos fortes em 24 cidades do Espírito Santo. São as 14 do litoral, outras 10 vizinhas a elas. Estamos falando de Alfredo Chaves, Anchieta, Aracruz, Cariacica, Conceição da Barra, Domingos Martins, Fundão, Guarapari, Ibiraçu, Iconha, Itapemirim, Jaguaré, Linhares, Marataízes, Mimoso do Sul, Piúma, Presidente Kennedy, Rio Novo do Sul, Santa Leopoldina, São Mateus, Serra, Viana, Vila Velha e Vitória. O risco com essa ventania, por enquanto, é a movimentação de areia sobre construções e vias. Esse aviso vale até às 11h59 da noite de hoje, quinta-feira, dia 30. Além desse alerta, outras 14 cidades na divisa do Espírito Santo com Minas Gerais, entre as regiões Noroeste, Serra, Ana, Caparó e Sul. Essas 14 cidades estão num alerta de baixa umidade. Segundo o IMET, a umidade relativa do ar estará entre 30% e 20%. Em Água Doce do Norte, Alegre, Alto Rio Novo, Barra de São Francisco, Divino de São Lourenço, Dores do Rio Preto, Ecoporanga, Guaçuí, Ibatiba, Ibitirama, Irupi, Iuna, Mantenópolis e Muniz Freire, cidades que fazem divisa ali do Espírito Santo, né, com Minas Gerais e algumas que estão próximas a essas cidades. Quem estiver nesses municípios deve beber bastante líquido, de preferência água, evitar o desgaste físico nas horas mais secas e a exposição ao sol nas horas mais quentes do dia. Então, dois alertas valendo para esta quinta-feira no Espírito Santo. Um de vento forte que pode provocar movimentação de areia da praia, da orla, né, para vias e construções, e o outro de baixa umidade, alertas que valem até pelo menos o final desta quinta-feira. A gente vai continuar acompanhando. Por enquanto, aqui no Espírito Santo, segundo o Incaper, o dia, ainda apesar dessa baixa umidade apesar dessa baixa umidade e desse vento, o dia vai ser com tempo firme, pelo menos hoje. O sistema de alta pressão atmosférica ainda vai deixar o céu com predomínio de sol entre poucas nuvens e sem previsão de chuva. Temperaturas na casa aí dos 31 graus. Temos na Grande Vitória mínima de 20, máxima de 30. No sul, mínima de 18, máxima de 31. No norte e no noroeste também, mínima de 18, máxima de 31. E na região serrana, mínima de 17, máxima de 28 graus. Mas temos informações de uma frente fria se aproximando do estado a partir de sexta-feira. Então, a partir de amanhã, nós podemos ter uma mudança no nosso clima, na nossa temperatura, inclusive com algumas regiões já com temperaturas mais baixas. Na Grande Vitória, por exemplo, para sexta-feira, se a máxima hoje, como eu já disse, está na casa aí desses 30 graus, graus para amanhã, pode cair 2 graus e a máxima na Grande Vitória passar a 28. A gente vai continuar acompanhando. De qualquer forma, você já está sabendo desse vento forte que atinge São Paulo, Rio de Janeiro. Temos vento no litoral do Espírito Santo que pode provocar movimentação aí de areia para as pistas. A gente que mora na orla, na região aqui do litoral do Espírito Santo, de norte a sul, nessas 14 cidades, cuidado e atenção, areia na pista pode provocar acidentes. E os alertas de baixa umidade na divisa do estado com Minas Gerais. A gente continua acompanhando daqui, contando com a sua interação. Como é que está aí para você? Percebeu algum vento mais forte aqui no Espírito Santo de ontem para hoje? Manda para cá, 992-994297.

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3: 6h27. Muito bem, gente, iniciozinho de dia com o trânsito já movimentado em alguns pontos aqui da Grande Vitória, segunda ponte principalmente, já com trânsito bem volumoso por lá, e o mesmo acontece na região da rodovia da BR-101, trecho municipalizado, agora chamado de Avenida Mestre Álvaro. Tá vendo alguma coisa que mereça atenção de quem está no trânsito com você? Manda pra gente e a gente compartilha com todo mundo.
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6: Muito bom dia, Eduardo Hauen.
7: Bom dia, Milton. Bom dia, Cássio. Bom dia a todos os ouvintes.
8: Bom dia, Eduardo.
6: Mensagem aqui é do Anderson dos Santos, de Curitiba. Ele está com 52 anos, 1,83m. 116 quilos e angina estável. Diz que quando faz muito esforço, sente dor no peito, que melhora com descanso e sustrai.

0: isso aparece antes aí da, o nível de esforço que ele está antes de aparecer os sinais de isquemia. Então, dor no peito, alteração no eletro, uma alteração na pressão arterial. Então, a gente consegue ir monitorando, porque daí nós temos exatamente aí a frequência cardíaca alvo mais segura, ou seja, abaixo daquela frequência que começou os sinais e sintomas de isquemia, você tem ali uma frequência cardíaca que ele pode fazer exercício na reabilitação antes dele ter uma complicação, né? Antes de possível infarto ou dor durante o exercício. Então é assim que a gente consegue fazer. Qualquer outro jeito acaba sendo menos eficaz e aí existe risco e é tentativa e erro. Então dessa forma a gente consegue ser mais assertivo. E quais exercícios são mais seguros e eficazes para perder peso, Milton? A American Heart Association, ela já indica a gente fazer em torno de 150 minutos de academia e atividade aeróbica de intensidade moderada, ou 75 de uma forma mais vigorosa, né? Além de 2 dias de semana, por vezes de semana, de musculação. Então, 150 minutos por semana de aeróbico e musculação. Agora, para quem tem angina, dor no peito, a gente faz esse exame, vê qual que é a frequência cardíaca que ele pode chegar e a gente começa de uma forma bem moderada. Então, começa ali 3 vezes por semana, 10 minutos, vai aumentando principalmente o tempo, né? Ou seja, a duração do exercício para depois aumentar a intensidade. E como está acima do peso, muitas vezes tem dor no joelho, então a gente tem bicicleta ergométrica, além da caminhada, e tem a musculação. Agora, vale a pena ir para academia? Vale muito, Milton. Nós sabemos que quem faz exercício físico dessa forma supervisionada em pacientes com angina, que é essa dor no peito ali durante o exercício, reduz a mortalidade cardiovascular, diminui internações, melhora a qualidade de vida. Então, é muito importante. E existe também, mesmo clínicas especializadas nessa reabilitação cardíaca supervisionada, e o próprio SUS tem esse programa de reabilitação supervisionado. Então vale a pena passar nesses profissionais especializados para ter com segurança o exercício, o limite do exercício eficaz, para que ele faça sem medo aí e que faça. E ele falou que também não gostaria de usar as canetas para emagrecimento, mas é muito importante, Anderson, saber que para perder peso, é mais importante aí o controle da alimentação do que propriamente só o exercício. O exercício ele deve fazer, melhora, diminui a mortalidade, mas para perder peso a gente tem que fazer um déficit na alimentação. Então é muito importante, com ou sem remédio, que ele faça aí um controle alimentar, passar com o nutricionista e conseguir aí fazer uma redução no quanto que ele ingere para que a gente consiga perder peso. O exercício é muito eficaz na manutenção de peso, mas é mais eficaz para perder peso é esse controle alimentar.
1: Muito obrigado e um bom dia para você, Eduardo Hauen.
0: Um bom dia a todos.
2: Bom dia.
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quinta-feira, 30 de julho de 2026. Quase 400 mil clientes estão sem luz no Rio de Janeiro em razão do vendaval que matou duas pessoas. As vítimas são o ex-jogador do Botafogo, Tássio Maia dos Santos, e um amigo dele chamado Vandré Cordeiro. Os dois foram atingidos por um muro que desabou. Em São Paulo, três pessoas morreram e as rajadas de vento chegaram a mais de 120 km por hora. As operações nos aeroportos de Congonhas e Guarulhos foram afetadas. No Rio Grande do Sul, as fortes chuvas provocaram estragos em 128 cidades e deixaram mais de 1.000 pessoas fora de casa. A elevação dos rios provocou destruição de pontes, queda de barreiras e o bloqueio de rodovias. Comunidades rurais ficaram isoladas. Em Santa Catarina, ventos de até 90 km por hora provocaram destelhamentos, queda de árvores e interrupção no fornecimento de energia elétrica. A frente fria também atingiu o Paraná, com rajadas de vento acima de 80 km por hora. O temporal causou destelhamento de imóveis, queda de árvores e cancelamento de voos na região metropolitana de Curitiba e em municípios do interior. A Europa começa a fazer o balanço dos efeitos da seca e do calor intenso que afetam o continente. Um monitoramento mensal de safras indica que as culturas de inverno devem ter quebra de até 4% na produtividade.

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2: 6h35.
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0: vale a sua credibilidade. Tem gente descobrindo o preço exato dela toda semana, assinando contrato com empresa de aposta e destilando cerveja no story como quem compartilha a receita de bolo. Muita gente com influência real segue usando essa influência para divulgar vício. De bebida a bets. Gente com milhões de seguidores, com a atenção de adolescentes, de pais de família endividados, de dependentes químicos em recuperação, emprestando o rosto para a indústria que lucra exatamente com a fragilidade de quem está do outro lado da tela. No Antigo Testamento, Esaú vendeu a primogenitura por um prato de lentilha. Pelo menos ele estava com fome. Nós vendemos de barriga cheia com cashback. O mecanismo psicológico que sustenta isso merece um nome: relativismo moral. O relativismo não invade a casa de ninguém. Ele toca a campainha vestido de oportunidade. E então surgem as desculpas. É só um negócio, nada pessoal. Afinal, é apenas uma publicidade. E cada um é responsável pelas próprias escolhas. Além disso, se não for você, outra pessoa vai aceitar. Cada uma dessas frases é um tijolo na parede que separa a pessoa das consequências daquilo que ela promove. Albert Bandura, um dos maiores psicólogos do século, chamou isso de desengajamento moral, o conjunto de manobras mentais que a gente faz para praticar o que condenaria em outro. Difusão de responsabilidade, eufemismo, comparação vantajosa. O sujeito não mente para os outros primeiro, mente para si e no story seguinte publica um vídeo indo para sua igreja. A vergonha era um freio social. Tudo bem que era imperfeito, mas não deixava de ser um freio. O tráfego pago soltou o freio e ainda premia quem acelera. Influência é responsabilidade. Quem esqueceu isso não perdeu a vergonha, vendeu e tem recibo que comprova.
1: Esse é o Rossandro Pinge, todos os dias conosco aqui no Jornal da CBN. 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
2: 6:37. Os advogados de defesa de Jair Bolsonaro declararam ao Supremo Tribunal Federal que o ex-presidente não tinha conhecimento prévio do vídeo criado por inteligência artificial exibido durante a Convenção Nacional do PL. O evento oficializou a candidatura do senador Flávio Bolsonaro à presidência da República.
3: A manifestação foi enviada ao ministro Alexandre de Moraes, que é o relator do caso no STF. No documento, os advogados afirmam que Bolsonaro não autorizou o uso de sua imagem e de sua voz para a produção do vídeo. A defesa também argumenta que isso sequer seria possível, já que o ex-presidente está proibido de receber visitas por 30 dias e o senador Flávio Bolsonaro está impedido de visitá-lo por 90 dias por determinação do próprio ministro Alexandre de Moraes. Segundo os advogados, essas restrições demonstram que não houve qualquer contato entre pai e filho para tratar da produção do material. A defesa afirma ainda que desde o período em que Bolsonaro era presidente da República, seus filhos utilizam imagens e discursos públicos dele em atividades político-partidárias sem que isso dependesse de autorização específica. A manifestação foi apresentada após Moraes determinar que a defesa esclarecesse se Bolsonaro tinha ou não conhecimento sobre o uso de sua imagem em um vídeo de inteligência artificial exibido durante a convenção do PL. Na decisão, Moraes afirmou que, caso fique comprovado que Bolsonaro não autorizou o uso da imagem, o vídeo poderá ser enquadrado como uma deepfake, modalidade cujo o uso é restrito pela Justiça Eleitoral. De Brasília, João Rosa.
2: Ainda hoje nós vamos conversar com Walter Fanganello Mairovdi sobre essa questão envolvendo a utilização de inteligência artificial já no início desta campanha, durante a própria convenção do partido. Estaremos juntos com Walter Fanganello Mairovdi daqui a pouco. Agora são 6:40.

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6: 6h42.
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6: Pois é, gente, ontem o aeroporto de Vitória teve voos cancelados por conta das ventanias que aconteceram em São Paulo, que eu falei mais cedo com vocês. Vamos ouvir com a Micaela Moser.
8: Os fortes ventos que atingem o estado de São Paulo nesta quarta-feira impactaram a operação do aeroporto de Vitória. Ao menos 4 voos com destino aos aeroportos de Congonhas e Guarulhos, ou que viriam do estado paulista para o Espírito Santo, foram cancelados ou atrasados devido à ventania. As alterações podem acontecer para manter a segurança aérea. Entre os voos cancelados estão o voo 1651, que sairia de Vitória com destino ao aeroporto de Congonhas às 5h15 da tarde, e o voo 1348, que viria de São Paulo para Vitória às 4h35 da tarde. Já entre os voos que foram atrasados estão o 1387, que sairia de Vitória para São Paulo às 6h20, e o voo 1386, que sairia de São Paulo com destino a Vitória às 5h40 da tarde. A decisão de adiar a partida ou cancelamento do voo é tomada ou pelas companhias aéreas ou pelas concessionárias que administram os aeroportos, a depender da situação. A mudança de tempo já era esperada por quem mora no estado paulista. Na terça-feira, a Defesa Civil Estadual emitiu alertas severos para ventos fortes e chuva no litoral e na Grande São Paulo, e até montou um gabinete de crise. O Climatempo também avisou sobre a chegada de fortes ventos na Terra da Garoa devido a uma frente fria que chegou nesta quarta. De acordo com a empresa de meteorologia, às 12h31 de quarta, foi registrada uma rajada de vento de 70 km por hora no aeroporto de Congonhas. Reportagem, Micaela Mose.
6: Pois é, gente, ainda sobre o aeroporto, agora de manhã, segundo o painel do aeroporto de Vitória, não há registros de cancelamentos, mas uma partida já aparece com atraso. É a partida do voo da Gol, que sairia às 6h20 da manhã para o Rio de Janeiro Galeão. O embarque está marcado para as 7. A partida está marcada para as 7h20, já com embarque próximo. Tirando esse voo que vai sair do aeroporto de Vitória atrasado, todos os outros saíram nos seus horários iniciais, inclusive voos para São Paulo Congonhas, Campinas, Belo Horizonte Confins, São Paulo Guarulhos. E as próximas partidas, a partir das 7h10 também, inicialmente previstas para os seus horários iniciais. Em relação às chegadas, todas confirmadas para os seus horários iniciais, a próxima 7h15 chegando de Belo Horizonte Confins, voo da Azul também previsto para o seu horário inicial. A gente vai continuar acompanhando e trazendo qualquer alteração para você aqui na CBN.
9: 6h45.
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7: O mercado muda o tempo todo. E empresas que querem continuar crescendo precisam mudar junto. Neste episódio, entenda como uma plataforma usa tecnologia para acompanhar a evolução do segmento de exercícios físicos e bem-estar, sem precisar reinventar o negócio a cada nova demanda.
8: A plataforma WellHub, antiga Gympass, nasceu conectando empresas e academias. Mas à medida que o mercado de bem-estar evoluiu, seus clientes passaram a demandar mais que apenas acesso à atividade física. Para abraçar a demanda, a empresa decidiu então ampliar continuamente a própria plataforma, em vez de criar do zero novas soluções, como conta Ricardo Guerra, CEO no Brasil.
9: Isso veio acompanhado, né, de uma necessidade das empresas em cuidarem melhor das suas culturas, dos seus colaboradores, né, com todo o desafio da ansiedade, da depressão e do equilíbrio de vida. E quanto maior a variedade, né, de tipos de serviços de bem-estar, também maior a propensão desses novos usuários do bem-estar, eles consigam ficar próximo a essa jornada. O momento de virada ficou nítido quando a gente constatou que a infraestrutura tecnológica conseguia suportar a adição contínua de verticais, né, de bem-estar e também expansão geográfica sem perda de simplicidade operacional.
8: Hoje, a plataforma já está presente no México, Estados Unidos e países da Europa com operação própria. E aqui vem o próximo desafio. A mesma tecnologia que sustentou a expansão internacional agora precisa acompanhar a evolução acelerada do mercado de bem-estar.
9: Faz parte da nossa estratégia de seguir olhando, estar atenta a cada um dos pilares que a gente vê que é o futuro do bem-estar, que ainda está começando. As tendências de longevidade, as tendências que o próprio GLP-1, ou seja, as canetinhas vão trazer, eles apresentam novos desafios e novas oportunidades de crescimento. E a tecnologia, ela deixa de ser, né, um suporte, ela passa a ser um motor de expansão, né, justamente através de inovações que a gente consegue agregar.
8: No WellHub, escalar não significou repetir o mesmo modelo em mais mercados, mas construir uma plataforma capaz de incorporar novas demandas sem aumentar a complexidade do negócio. Em mercados que mudam rapidamente, essa pode ser uma das formas mais duradouras de crescer. Lara Silviger, especial para a CBN.
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3: 6:51.
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3: Agora 6:52.
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3: Muito bem, gente, a gente volta com Micaela Moser nessa manhã para falar de um apagão que atingiu o terminal de Campo Grande e alguns bairros do município de Cariacica ontem.
7: Os moradores de algumas regiões de Cariacica enfrentaram um apagão no começo da noite de quarta-feira. A falta de energia foi registrada em locais como o terminal de Campo Grande e no bairro Morada de Santa Fé. Alguns passageiros que estavam na estação aguardando o ônibus tiraram foto do espaço totalmente escuro. Os poucos pontos de luz na área vinham dos coletivos que aguardavam embarques. Segundo a Companhia Estadual de Transportes Coletivos de Passageiros do Estado do Espírito Santo, a CETURB, a situação durou cerca de 8 minutos e não afetou a operação. A EDP, empresa responsável pela distribuição de energia, informou que o serviço foi restabelecido em todo o município às 7:27 da noite. Reportagem Micaela Moser.
3: Informações do trânsito com vocês, ouvintes, desde cedinho. A Vera está conosco, voltando de Linhares. Bom dia, Vera.
8: Aqui é a Vera, eu tô vindo de Linhares e tá uma neblina muito grande na BR-101 de Linhares até na entrada de Aracruz e se estende por mais ao sul. Então, motoristas, fiquem alertas porque tá difícil o trânsito.
3: Pois é, então baixa visibilidade por conta aí dessa neblina na BR-101 para quem está saindo de Linhares, vindo em direção à região de Vitória, ali de Linhares, a Aracruz, ela diz que se estende até um pouquinho mais. Então cuidado e atenção você que passa pelo trecho. Vou dar bom dia também para a Suzana Festel conosco, dando bom dia para a gente, falando aí da lua que ainda podia ser vista hoje de manhã cedinho, por volta de 6:10 da manhã, você ainda conseguia ver a lua no céu, lua que aliás está linda nesses últimos dias, né? Obrigada, Suzana, obrigada, Vera. Você também contribui em 992-994297.
1: 6:54.
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0: Muito bom dia, Walter Fanganiello Mairovich.
1: Bom dia, Milton, ouvintes e, seguindo o líder, boa jornada, Esmeraldina Cássia.
2: É isso, segue o líder. Bom dia, Mairovich.
1: O Milton, teve um inglês, o John Libarne, que por volta de 1637 ele foi preso por subversão política a mando do rei e levado a interrogatório. Aí ele disse que nada falaria, pois tinha um direito natural ao silêncio, direito de não se auto-incriminar. Com esse citado personagem histórico, segundo diversos constitucionalistas europeus sustentam, nasceu o princípio e a garantia constitucional, Milton, expressa na fórmula latina, aspas, nemo tenetur si detegere, ou seja, ninguém está obrigado a se autoacusar, a produzir prova contra si próprio, e do silêncio não se pode concluir nada contra o réu. Essa garantia, Milton, é cláusula pétrea da nossa Constituição e também de todas as constituições democráticas do mundo. Milton, eu estou a lembrar disso por quê? Porque Jair Bolsonaro foi intimado pelo ministro Moraes. Isso depois da ilegal, atenção, ilegal exibição de vídeo na convenção do PL. Convenção, é bom lembrar a todos, sob responsabilidade da dupla trapaceira, que é formada por Valdemar Costa Neto, presidente do PL, e Flávio Bolsonaro, candidato à presidência da República. Nessa convenção do partido PL, surgiu o truque do avatar Bolsonaro. E com difusão de conteúdo de voz em deepfake, a desafiar a proibição constitucional decorrente da perda da cidadania, proibição legal e também a judicial. Bolsonaro foi intimado por despacho em processo de execução das suas penas e foi intimado para esclarecer se ele havia autorizado esse vídeo. Na verdade, Milton, aquela burla farsesca montada na convenção do PL por inteligência artificial e uso de fake foi para driblar a proibição, atacar a justiça, o Supremo e o princípio da lisura do processo eleitoral no seu todo. Esqueceu-se Moraes, no entanto, da garantia constitucional citada, e Bolsonaro não foi cientificado que, pela suspeita, tinha direito ao silêncio. Bolsonaro acabou informando a Moraes de que nada sabia e nada autorizara. Com isso, pela segunda vez, atenção, Bolsonaro jogou ao mar o filho candidato, o Flávio. A primeira vez ocorreu no episódio conhecido da carta, que disse não ter autorizado o Flávio a divulgar. Ao mar também foi jogado o Valdemar da Costa Neto, conhecido corrupto e lavador de dinheiro com trânsito em julgado e cujo indulto que recebeu não apaga os seus antecedentes de delinquente.
2: Agora, Mairovich, mesmo o Jair Bolsonaro alegando que não sabia que o vídeo de inteligência artificial seria feito e utilizado, isso pode render consequências para o ex-presidente, certo?
1: Sim. Olha, com base nessa informação do Bolsonaro, o Moraes, que constrangeu o Bolsonaro por não lhe reconhecer a garantia constitucional de silêncio, poderá haver o seguinte consequência: o aumento do prazo impeditivo das visitas do filho Flávio. Talvez, Cássia, talvez nada de visita até depois da diplomação dos vencedores das eleições. Agora, Cássia, atenção, outra providência poderá ser o encaminhamento de peças ao Ministério Público. Isso porque, em tese, ocorreu crime de apologia. Atenção, é crime tipificado no Código Penal fazer apologia de criminoso, no caso Bolsonaro, e também apologia de crime, dos crimes que ele cometeu. Aí estariam Flávio Bolsonaro e Valdemar Costa Neto.
0: E aliás, eis neste caso aí um grande teste, né, pro TSE, que já havia se posicionado contrário ao uso de deepfake, ou qualquer coisa que se caracterizasse como deepfake, e poderá, com a decisão de agora, pautar o que vai acontecer nas eleições.
1: É, Milton, e para complementar, para completar esse mosaico que é dantesco, o presidente do Tribunal Superior Eleitoral, o Cássio Nunes Marques, aquele trapalhão que já censurou e quis inventar selo de qualidade para as empresas de pesquisas eleitorais, ele, Cássio, veio com uma novidade. Para Cássio, a inteligência artificial pode ser usada. Só que resolução do Tribunal Superior Eleitoral e sua jurisprudência proíbem o uso de deepfake, como aconteceu na convenção do PL. Mas, Cássia e Milton, faltou Nunes Marques, na representação contra abusos da convenção, dar-se por suspeito, ele que virou relator. Afinal, até quem não usa toga sabe que Cássio Nunes Marques, atenção, foi levado ao Supremo pelas mãos de Flávio Bolsonaro. Vou repetir, foi levado ao Supremo pelas mãos de Flávio Bolsonaro quando Jair era presidente. Cássio está impedido, Milton e Cássia. Numa linguagem futebolística, ele está na banheira e nem precisa de VAR, de tão clara a situação de impedimento. É isso.
0: Muito obrigado, Walter Fanganello Mairovich. E uma boa quinta-feira para você.
1: Até, obrigado. Tchau, Cássio.
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0: Quinta-feira, 30 de julho de 2026. Uma auditoria no Tribunal de Contas da União, que identificou falhas na liberação de emendas PIX, apontou para omissões graves no destino dos recursos que deveriam financiar ações sociais e obras. Em 41 casos de uma amostra de 100 repasses, não foi identificado controle sobre a movimentação do dinheiro que chegou ao caixa de estados e municípios. Segundo o TCU, uma parcela dos recursos correspondentes a essas emendas foi parar em contas bancárias sem relação com o objeto financiado, o que contraria as regras de transparência estabelecidas pelo STF. Segundo o jornal O Globo, as emendas com falhas no rastreamento foram indicadas por 37 deputados e senadores. Ao todo, o montante somou mais de R$500 milhões e não é possível saber o que foi feito com parte desse valor. O Desenrola deve alcançar 10 milhões de famílias depois de o governo prorrogar a atual edição do programa de renegociação de dívidas. A projeção é do Ministério da Fazenda. O prazo venceria no começo do mês que vem, mas teve a duração estendida até o dia 31 de agosto, a pedido das próprias instituições financeiras. O objetivo é atender a demanda reprimida. Até 23 de julho, foram renegociados R$22 bilhões. Pelo menos uma pessoa morreu em bombardeios russos contra Kiev horas após o presidente da Ucrânia, Volodymyr Zelensky, alertar para a iminência de um ataque em larga escala. Ele também reforçou o pedido para aliados fornecerem os mísseis necessários ao sistema ucraniano de defesa antiaérea. No horário de Brasília, 7:03.
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1: 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Sete e cinco.
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2: Muito bom dia a você que escolheu ficar mais bem informado ouvindo o Jornal da CBN na manhã desta quinta-feira, dia 30 de julho de 2026.
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2: Instituto Quest divulgou mais uma rodada de pesquisas pelos estados. Aliás, nesta semana toda, tem se dedicado a trazer os resultados. Falamos do Rio, Pará, Paraná, Minas Gerais, Pernambuco, São Paulo, Bahia. E hoje, três outros estados estão tendo a sua fotografia mostrada nessa disputa estadual, com olhar também na disputa nacional. Vamos começar pelo Rio Grande do Sul, vamos até Porto Alegre. Gustavo Gossen traz os números para nós. Bom dia para você, Gustavo.
3: Bom dia, Milton. A nova pesquisa mostra que a candidata Juliana Brizola, do PDT, aparece em primeiro na disputa ao governo do Rio Grande do Sul. No cenário estimulado de primeiro turno, ela aparece com 24% das intenções de voto contra 22% de Luciano Zucco, do PL. Gabriel Souza, do MDB, atual vice-governador, tem 6%, enquanto Marcelo Maranata, do PSDB, aparece com 3%. César Pontes, do PCO, e Regiane Oliveira, do PSTU, tem 1% cada um. Indecisos somam 31% e brancos e nulos 12%. Na espontânea, Zucco aparece na frente de Juliana, ele com 8%, ela com 6%. O percentual de indecisos é de 83%. Entre a pesquisa de abril e a de agora, aumentou o número de eleitores convictos. Subiu de 30% para 34% os que afirmam que não vão mudar de voto até outubro. Na rejeição, na alternativa conheço e não votaria, Juliana Brizola reduziu de 35% para 33% entre abril e julho. Zucco aumentou de 17% para 24%. Na projeção de segundo turno, Juliana Brizola venceria Luciano Zucco por 35% a 31% e no cenário diante de Gabriel Souza por 35% a 20%. Já Luciano Zucco venceria Gabriel Souza por 32% a 20%. Na sua opinião, qual é o problema mais grave que o estado enfrenta hoje? Enchentes foi a resposta que lidera em todas as vertentes políticas. Na disputa para o Senado, Manuela Dávila, do PSOL, lidera com 12%. O ex-governador Germano Rigotto, do MDB, e Paulo Pimenta, do PT, aparecem com 9%. Marcel Van Hatten, do Novo, tem 7%. E Ubiratã Sanderson, do PL, tem 6%. Indecisos somam 39%. O levantamento foi realizado entre os dias 24 e 28 de julho, com 1.104 eleitores gaúchos. A margem de erro é de 3 pontos percentuais, para mais ou para menos, com nível de confiança de 95%. A pesquisa foi encomendada pela Genial Investimentos e registrada na Justiça Eleitoral sob os números BR-01871 de 2026 e RS-04790 de 2026. Milton.
2: Esse foi o Gustavo Gossen trazendo as informações de Porto Alegre, mostrando, portanto, que a partir dessa pesquisa Genial Quest, o cenário que nós temos ainda é aberto no Rio Grande do Sul. O governo perdeu fôlego, as enchentes voltaram ao centro das preocupações. E os dois candidatos que se destacam, Juliana Brizola e Luciano Zucco, que estão tecnicamente empatados, enquanto quase dois terços dos eleitores admitem ainda mudar o voto. Quando olha para o cenário nacional, na eleição presidencial, Flávio Bolsonaro do PL aparece com 32% das intenções de voto e Lula do PT tem 30% das intenções de voto, também num empate técnico neste momento lá no Rio Grande do Sul. Agora são 7:08.
4: Vamos saber o que a pesquisa aponta no Ceará. Quem nos traz as informações é a Camila Magalhães. Bom dia, Camila.
5: Bom dia para você, Cássia Milton, e aos ouvintes da CBN. A pesquisa de intenção de voto Genial Quest para governador do Ceará nas eleições deste ano, divulgada nesta quinta-feira, mostra que Ciro Gomes, do PSDB, lidera com 10 pontos de vantagem contra o atual governador Elmano de Freitas, do PT, na pesquisa de intenção de voto estimulada para governador no primeiro turno. Ciro tem 43% contra 33% de Elmano. Eduardo Girão, do Novo, tem 3% das intenções de voto e Jarir Pereira, do PSOL, 1%. Os demais candidatos não pontuaram. O número de indecisos é de 13% e o número de brancos, nulos ou não vai votar é de 7%. Já na pesquisa estimulada de intenção de votos para um possível segundo turno entre Elmano e Ciro, o candidato do PSDB teve crescimento de 2 pontos percentuais com relação à pesquisa anterior, saindo de 46% para 48%. Já Elmano continua com 35%. Na pesquisa espontânea, Ciro Gomes tem 15% e Elmano de Freitas tem 13% das intenções de voto. Não sabem ou não responderam 1% e o percentual de indecisos é de 70%. Brancos, nulos ou não vai votar, 1%. Na pesquisa estimulada para o Senado, em todos os três cenários, Cid Gomes, do PSB, e Capitão Wagner, do União Brasil, lideram as intenções de voto. A margem de erro da pesquisa é de 3 pontos percentuais para mais ou para menos, dentro do nível de confiança de 95%. Na pesquisa Genial Quest foram realizadas 1.002 entrevistas face a face, por meio de questionários estruturados, entre os dias 24 e 28 de julho. A pesquisa foi registrada na Justiça Eleitoral e protocolada sob os números BR-03-230 e CE-09-277 de 2026. Cássia e Milton.
4: Muito obrigada, essa foi a Camila Magalhães. E no Ceará acontece, no cenário nacional, no cenário para a presidência da República, algo semelhante ao que acontece em outros estados do Nordeste. A gente falava nesta semana da situação na Bahia e no Ceará também, presidente Lula bem à frente de Flávio Bolsonaro nas intenções de voto. Lula com 55%, Flávio Bolsonaro com 22% das intenções de voto.
2: E nós vamos agora para Goiânia, já que o terceiro estado que teve seus números divulgados hoje pela Quest é o estado de Goiás. E a Laila Alves tem as informações. Bom dia, Laila.
6: Muito bom dia, Milton, Cassi, também ao nosso ouvinte. No cenário estimulado, o candidato à reeleição, Daniel Vilela, do MDB, tem 37% das intenções de voto. O ex-governador Marconi Perillo, do PSDB, 21%. O senador Wilder Moraes, do PL, 11%. Luiz César Bueno, do PT, 3% das intenções de voto. Cíntia Dias, do PSOL, soma 1% das intenções de voto. Luciana Amorim, do Unidade Popular, não pontuou. Os indecisos somam 20%. Branco, nulo e não vai votar, 7%. Em um cenário de segundo turno entre o candidato à reeleição, Daniel Vilela, e o ex-governador Marconi Perillo, Daniel tem 52% das intenções de voto, contra 28% de Marconi Perillo. Indeciso somam 12%. Branco, nulo e não vai votar, 8%. No outro cenário de segundo turno, Daniel tem 54%, contra 16% de Wilder Moraes. Indeciso somam 18%, branco, nulo e não vai votar, 12%. Na pesquisa estimulada de intenção de voto para o Senado, quando falamos em votos totais, a ex-primeira-dama Gracinha Caiado, do União Brasil, tem 20% das intenções de voto. O candidato à reeleição ao Senado, Vanderlan Cardoso, do PSD, tem 10%. Doutor Zacarias Calil, do MDB, 9%. Gustavo Gayer, do PL, 9%. Gustavo Mendanha, do PRD, 6%. Outros candidatos pontuaram 1% ou menos. Os indecisos somam 31% dos votos totais. Branco, nulo e não vai votar, 12%. A pesquisa Genial Quest realizou 1.104 entrevistas com eleitores de 16 anos ou mais entre os dias 24 e 28 de julho de 2026. A margem de erro é de 3 pontos percentuais para mais ou para menos, com nível de confiança de 95%. A pesquisa foi registrada na Justiça Eleitoral com o número BR08063/2026. Eu volto com vocês.
2: Muito obrigado, essas foram as informações, portanto, de Goiânia. E eu queria destacar aqui no cenário nacional, porque Goiás tem uma fotografia completamente diferente de todos os demais estados. É o único estado em que Flávio Bolsonaro e Lula não aparecem na liderança das intenções de voto do seu eleitor. E isso está diretamente conectado à avaliação positiva do candidato, ou Ronaldo Caiado, do PSD. Ronaldo Caiado, governador em Goiás, muito bem avaliado. Resultado disso, que você tem quando apresentam lá os candidatos que estão disputando a presidência? Ronaldo Caiado, do PSD, aparece em primeiro lugar com 33% das intenções de voto. Flávio Bolsonaro vem na sequência, Flávio do PL, com 27%, e Lula, do PT, com 23% das intenções de voto. Portanto, você percebe ali, claro, o impacto do governo de Ronaldo Caiado no estado de Goiás. Apenas por uma questão de comparação, o mesmo não acontece com Romeu Zema em Minas Gerais. Nós trouxemos os dados de Minas Gerais esta semana e ele aparece em terceiro lugar. Nem no estado de Minas ele tem destaque. Esses são alguns dos cenários que nós temos, portanto, em 7, 8, 9, 10 estados foram apresentados ao longo desta semana. E hoje nós vamos conversar ainda, logo depois das 8 horas da manhã, com a Vera Magalhães. Até para olhar os números que foram divulgados hoje para o Ceará, Rio Grande do Sul e Goiás. 7:16.
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6: 7:19.
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7: Quem chega para tratar do assunto conosco é a Aline Nunes. Ela fala da Federação PSDB Cidadania, que lançou chapa só com deputados estaduais.
8: Com a participação do governador Ricardo Ferraço, do MDB, e do ex-governador Renato Casagrande, do PSB, a Federação PSDB Cidadania realizou convenção nesta quarta-feira em Vila Velha e oficializou uma chapa com 23 candidatos a deputados estaduais. Embora os dois partidos estejam federados, todos os nomes são do Ninho Tucano. A chapa de estadual não é cheia e a federação também não vai lançar candidaturas à Câmara Federal. Pela legislação eleitoral, cada partido pode registrar número de candidatos equivalente a 100% mais um da quantidade de vagas a preencher. No caso do Espírito Santo, isso significa 31 concorrentes para deputado estadual, já que a Assembleia Legislativa tem 30 cadeiras, e 11 para deputado federal, considerando a bancada capixaba composta por 10 parlamentares. Presidente do PSDB no Espírito Santo, o prefeito de Vila Velha, Arnaldinho Borgo, mostrou-se otimista com o quadro que vai representar o partido nas eleições 2026 e espera que sejam eleitos pelo menos 2 dos candidatos que se apresentam para a disputa. Arnaldinho está apostando as fichas nas candidaturas após uma transição no comando do partido marcada por desfiliações e perda de espaço político. Ele ingressou no Ninho Tucano em dezembro passado. O ato de filiação ao PSDB foi acompanhado do aval do presidente nacional da sigla, Aécio Neves, para que o prefeito comandasse a legenda no Espírito Santo. Mas essa mudança causou reação. 2 deputados estaduais, Mazinho dos Anjos e Vandinho Leite, que presidiam o PSDB, deixaram o partido, que hoje não tem mais representação na Assembleia. Com essas saídas, houve uma debandada de outros filiados. A princípio, ocorreram até algumas adesões, como a do deputado federal Vitor Linhares, que havia saído do Podemos e se filiou ao PSDB. A filiação, no entanto, não valeu por muito tempo. Preocupado em perder a chance de disputar a reeleição, o parlamentar mudou de partido e decidiu concorrer pelo PSB. O PSDB, assim, não conseguiu consolidar chapas cheias para o Legislativo, tampouco foi à frente a pretensão de Arnaldinho de concorrer ao governo do Estado. O evento desta quarta, no entanto, indica que ficaram para trás as diferenças que, por um momento, haviam afastado Arnaldinho do grupo governista. A presença de Ricardo, pré-candidato à reeleição, e de Casagrande, que vai disputar uma vaga no Senado Federal, foi celebrada pelo prefeito. Os três chegaram juntos ao som de uma banda de congo e, no palco do evento, trocaram declarações elogiosas após o momento oficial de anúncio das candidaturas do PSDB. O espaço serviu ainda para a realização da convenção da Federação Renovação Solidária, que reúne Solidariedade e PRD, que lançou nomes para a Câmara Federal e para a Assembleia Legislativa. Reportagem Aline Nunes.
7: Intervalo rapidinho, daqui a pouco eu volto para falar dos fechamentos cruzados na Carlos Lindenberg, gente, a partir de hoje, rapidinho.
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7: 7:24. Pois é, gente, a partir das 10 horas da manhã de hoje, dia 30, quinta-feira, a Avenida Carlos Lindenberg, em Vila Velha, terá mais uma alteração no trânsito. 3 cruzamentos da via serão fechados para pavimentação do trecho, já nas obras também do Expresso GV, que é o corredor exclusivo de ônibus. Então, fique atento. Esses 3 cruzamentos são o da Lindenberg com a Avenida Nossa Senhora da Penha. A avenida é onde fica o 4º Batalhão da PM, ali no Ibis, para você se situar melhor. Então, naquele cruzamento vai ser fechado. O cruzamento da Lindenberg com a Rua Aristides Miranda, que é a via lateral da Veneza Autopeças, ali na altura do Aribiri. E o cruzamento da Lindenberg com a Rua Godofredo Schneider, que é a rua lateral do terminal do Ibis. Até a conclusão das intervenções, os motoristas vão utilizar outros 2 cruzamentos. O da Lindenberg com a Rua Comendador Irineu Vasconcelos, que é aquele próximo à Motovena, no bairro Ataíde, e o da Lindenberg com a Rua Cristo Rei, ao lado do posto Aribiri do Gás, no Ibis. A orientação é que os condutores redobrem a atenção e reduzam a velocidade ao passar por essa região, além de estar prevista a instalação de sinalização provisória. A Guarda Municipal de Vila Velha também vai estar na região para orientar os motoristas nos 3 cruzamentos fechados e nos 2 cruzamentos, então, que continuarão livres, para que possa haver essa movimentação dos 2 lados, né, da rodovia Carlos Lindenberg. Então, cuidado, atenção, são 3 cruzamentos praticamente em sequência entre Aribiri e Ibis, para você que está passando ali por aquela região, e os 2 cruzamentos previstos, né, para continuarem abertos, para atender, então, aos motoristas por conta desses 3 fechados. Fica um na altura da Motovena e Ataíde, o outro na altura do Ibis, também ao lado do posto Aribiri do Gás. Tá bem próximo um do outro, tá? Então você não vai ter muito problema para identificar os fechados e os abertos. E a Guarda Municipal vai estar lá também para te dar um apoio. A partir das 10 horas da manhã de hoje, viu, gente? Isso já faz parte também, né, das obras do Expresso GV, que é o corredor exclusivo de ônibus em padrão BRT, que vai ter 7 quilômetros de via construída com pavimento de concreto, 14 plataformas de ônibus em 7 estações, com vídeo monitoramento em todas elas, acessibilidade, enfim, corredor que vem sendo construído, e então algumas intervenções são necessárias. Agora, 7:26.
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12: Muito bom dia para você, Miriam Leitão.
13: Bom dia, Milton. Bom dia, Cássia. Bom dia, ouvintes da Rádio CBN.
14: Bom dia, Miriam.
12: Estados do Sul e do Sudeste tiveram uma série de problemas no dia de ontem em função das fortes rajadas de vento, com prejuízos em várias regiões e alertas para as cidades de uma maneira geral, medida que mais uma vez mostramos a dificuldade que temos para superar ou para estarmos preparados para questões como essa, Miriam.
13: É, pois é, você sabe que hoje, para vir para o trabalho, eu tive que acordar mais cedo e começar a tentar vir mais cedo. Eu não consegui um Uber que me pegasse, porque a rua minha caiu uma árvore, então a mão está fechada. É, eu consegui o ponto, um táxi do ponto, que deu uma volta enorme para conseguir me resgatar lá para eu vir para o trabalho. Senão eu tinha que vir a pé, mas tudo bem, não é um grande problema, mas isso está acontecendo com milhões de brasileiros, né? Um obstáculo, uma árvore, uma dificuldade, uma luz que faltou e tal. E tudo isso por causa desse vento muito forte, muito acima do normal, muito acima do que a gente está acostumado. O que que esse vento nos traz de informação? Mais uma vez, a lembrança. O vento nos traz a lembrança de que a gente tem diante de nós o El Niño, o super El Niño desse ano. Todas as comprovações científicas de que o aquecimento do oceano está mais forte do que em outros momentos, precipitando então os efeitos no Brasil, que a gente já conhece, já sabe, que é muita chuva no sul do país e falta de chuva no norte do país e muito risco de incêndio no centro-oeste, principalmente no Pantanal. Então, isso encomenda trabalho e previsão e trabalho preventivo.

0: não conseguiam chegar no resto do país por causa da dependência da região norte do transporte fluvial. Então, é preciso se preparar para isso. O governo também está se preparando para o uso das termoelétricas, que são caras e sujas, mas que vai faltar aquelas hidrelétricas que foram construídas na Amazônia, Santo Antônio, Giral e Belo Monte, talvez não consigam produzir energia nenhuma, ou não a energia suficiente. Então, está se preparando para isso também. Mas tem outras medidas em todas as outras áreas. O que eu quero dizer é que não basta só o governo federal se preparar, e o governo federal fez uma sala da situação, isso é importante, para o El Niño, para ficar sempre ligado no tudo que está acontecendo, mas todos os estados e os municípios mais vulneráveis têm que se preparar para esses eventos extremos. E se preparar com um objetivo principal, que é proteger a vida humana. E, portanto, encostas, portanto, área de inundação, portanto, área que pode ficar sem abastecimento no norte, que ficar isolada no norte, precisa já se preparar para isso. Agora, as empresas também têm que se preparar para esses eventos climáticos, Cássia, porque esses... A gente sempre fala de mudança climática como uma abstração no futuro. O El Niño mais forte virá. Se por acaso ele não vier, não for tão forte quanto está se anunciando, ok, o país se preparou. Não tem prejuízo com isso. Mas se vier, a gente tem que estar preparado para fazer o país continuar funcionando, Cássia.
1: E já entrando, menina, naquela rota de adaptação, né? Porque não dá mais para falar em prevenção em relação a esse tipo de fenômeno.
0: É, exatamente. A gente tem que se adaptar, porque a gente viu ontem, do nada veio um vento muito forte, muito além do previsto. É disso que os economistas estão, os climatologistas estão falando, né? É isso que acontece de repente, esse tempo desequilibrado. Né, esse clima com esse desequilíbrio. Então, a gente tem que se adaptar, olhando tudo que é vulnerável e fazendo medidas para adaptação. É isso que a Cássia está dizendo, mas também nunca deixar, nunca abandonar a outra frente de trabalho, que é a mitigação através da redução da emissão de gases de efeito estufa, né? Mas nesse momento, o que a gente que eu estou falando hoje é medidas, como disse a Cássia, de adaptação a isso que é o nosso novo normal.
2: Muito obrigado, Miriam, e um bom dia.
0: Bom dia.
1: Bom dia.
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quinta-feira, 30 de julho de 2026. O governo decidiu manter em Brasília, por tempo indeterminado, o embaixador do Brasil na Argentina. A decisão foi tomada depois de uma reunião de Júlio Bitelli com o presidente Lula e o chanceler Mauro Vieira. O Itamaraty optou por aguardar a evolução do cenário político e diplomático no país vizinho antes de autorizar o retorno do embaixador a Buenos Aires. Uma pesquisa Genial Quest divulgada hoje mostra um empate técnico entre Juliana Brizola do PDT e Luciano Zucco do PL na disputa pelo governo do Rio Grande do Sul. A neta de Leonel Brizola apareceu com 24% das intenções de voto na simulação de primeiro turno, contra 22% do deputado federal. Em seguida ficaram Gabriel Souza do MDB com 6% e Marcelo Maranata do PSDB com 3%. César Pontes do PCO e Rejane Oliveira do PSTU marcaram 1% cada. Priscila Voit, do Partido Unidade Popular, não pontuou. Em virtual confronto direto no segundo turno, Juliano obteve 35% contra 31% de Zucco. O levantamento foi registrado na Justiça Eleitoral com o código RS04790/2026. Foram entrevistados 1.104 eleitores entre os dias 24 e 28 de julho. O nível de confiança chega a 95% e a margem de erro é de 3 pontos percentuais para mais ou para menos.

0: Dois jogos movimentam hoje a 21ª rodada do Campeonato Brasileiro. Às 7:30 da noite, o Corinthians enfrenta o Atlético Paranaense na Neoquímica Arena. Às 9:30, o Curitiba pega o Cruzeiro. Ontem, o Palmeiras goleou Vitória por 4-0. O Flamengo empatou por 1-1 com o Internacional. O Mirassol venceu o Remo por 2-1. E Fluminense e Bahia empataram por 0-0. Pela Copa Sul-Americana, o Grêmio vai enfrentar às 7 da noite de hoje o Bolívar. Na quarta-feira, o Vasco venceu o Independente Medellín por 1-0 e avançou às oitavas de final. O Bragantino também se classificou ao derrotar o Sporting Cristal do Peru pelo mesmo placar. No horário de Brasília, 7:35.
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2: Sete e trinta e seis.

0: sobre questões relacionadas ao meio ambiente e tudo que nós assistimos ao longo do dia de ontem nas regiões sul e sudeste do país, principalmente. E agora nós vamos movimentar nossa reportagem para entender como é que está o cenário nesses estados durante esta manhã, depois de todos os problemas enfrentados ontem. Nós vamos começar pelo Rio de Janeiro. Nós estamos em contato com Ana Luísa Barreto. Bom dia para você. Ana Luísa Barreto, você está nos acompanhando? Eu acho que não.
1: Oi, Milton, me ouve?
0: Ah, agora eu estou ouvindo você. Por favor, sua informação, Ana.
1: Bom dia, Milton, também para os nossos ouvintes. O estado do Rio amanhece hoje com quase 500 mil pessoas ainda sem luz depois dos estragos causados pela ventania de ontem. Há relatos de apagão de mais de 12 horas em todas as partes da região metropolitana por causa da queda de objetos sobre a rede elétrica, mas com maior impacto na Grande Tijuca, zona norte da capital, centro e zona oeste. A ventania também trouxe transtornos para os aeroportos. O Santos Dumont ficou fechado por pouco mais de 2 horas, com 9 voos desviados e 7 decolagens canceladas. No Galeão, que não chegou a fechar, 6 voos precisaram desviar o pouso para outras cidades. Agora de manhã, o aeroporto Santos Dumont opera normalmente, mas ainda como reflexo desse vendaval, teve o cancelamento de 2 voos de chegada e 2 voos de partida. Ontem à tarde, infelizmente, 2 pessoas morreram por causa da queda de um muro no bairro de Santa Teresa, na região central. Quem nos acompanha pelo Globoplay e pelo YouTube vai ver que toda a estrutura desse muro, ela despencou ali por volta de 4 horas da tarde, quando 2 pessoas estavam passando pela calçada. Uma das vítimas foi Tássio Maia dos Santos, ex-jogador do Botafogo, ele que estava acompanhado do amigo Vandré Cordeiro, que também morreu. Em Angra dos Reis, um pescador está desaparecido e em entrevista à TV Globo, o prefeito Eduardo Cavalieri admitiu que não previu a intensidade da ventania.
2: Importante, né, que a gente destaque aqui, né, a cidade do Rio de Janeiro tem cerca de 11 estações que medem esse vento, 3 municipais, 3 do Instituto Nacional de Meteorologia e outras 5 relacionadas aos aeroportos. E de fato, ontem, né, o aviso que foi feito no início da tarde era um aviso de ventos muito menos intensos do que acabaram acontecendo. Então, realmente, foi um evento extremo, né, relacionado a esse super El Niño, mais intenso do que estava previsto pelas estações.
1: As equipes da prefeitura continuam trabalhando em pelo menos 60 ocorrências de queda de árvore pelas ruas. Desde cedo é possível ver ainda muitos galhos espalhados por toda parte, folhas, estruturas como telhados, muros que foram danificados, carros atingidos, além, né, claro, dos imóveis e ruas completamente sem luz. Os trens também amanheceram com problemas. Segundo a concessionária Trens-RJ, o ramal Japeri, que atende a Baixada Fluminense, foi o mais afetado por fortes ventos, com queda de postes e de árvores que danificaram seriamente a rede aérea. Aqui na capital, as rajadas de vento chegaram a 105 km por hora. Já em Nova Iguaçu, na Baixada, os ventos registraram 90 km por hora e a cidade cancelou as aulas nessa quinta-feira. De acordo com o último balanço do Corpo de Bombeiros, são 291 ocorrências em todo o estado, sendo 154 quedas de árvore, 31 salvamentos de pessoas e 5 desabamentos. Milton e Cássia.
0: As informações foram da Ana Luísa Barreto, no Rio de Janeiro.
3: Também houve muitos transtornos em São Paulo, inclusive, infelizmente, vítimas. Nós estávamos no ar aqui na CBN quando foi recebido aquele alerta severo da Defesa Civil. Isso mais ou menos 1h40 da tarde. Até derrubou o colunista que estava no ar pelo telefone, porque recebeu o alerta severo da Defesa Civil. O Pedro Fagundes está acompanhando a situação aqui no estado de São Paulo. Tem a informação para a gente. Diga, Pedro.
4: Então, Cássia, é isso mesmo. Aqui em estado de São Paulo, recebeu ontem, nesse vendaval, ventos que ultrapassaram os 120 km por hora e acabaram provocando a morte de 3 pessoas. Uma delas em São Sebastião, um barco de pesca que naufragou durante a ventania, e outras 2, uma em Santos e outra em Cesário Lange. No caso, pessoas que morreram atingidas por árvores que foram derrubadas durante este vendaval. As rajadas chegaram a 124 4 km por hora, perto da divisa com o Paraná, e bem acima dos 90 km por hora previstos pelos alertas da Defesa Civil. O órgão que, no caso, enviou 2 alertas durante a tarde de ontem, o primeiro deles, como você bem mencionou, a 1h40. Aqui na Grande São Paulo, na verdade, contando São Paulo e Grande São Paulo, os bombeiros receberam alerta de pelo menos 40 chamados para queda de árvore. Todo esse problema que também afetou o aeroporto de Congonhas, aeroporto local aqui de São Paulo, e que durante a tarde e também noite de ontem afetou pelo menos 69 voos por aqui. De acordo com a concessionária Aena, houve 42 cancelamentos de chegada e 22 duas partidas e também 15 desvios de rota. Um desses desvios é de uma passageira que eu conversei há pouco, no caso a Viviane Ferreira, que vinha de Navegantes, em Santa Catarina. Ela estava de férias há uma semana com a família e pretendia voltar para Minas Gerais, para Belo Horizonte, onde é a família, onde trabalha. Então, Viviane, muito bom dia para você. Queria só saber como foi seu trajeto ontem. Muito bom dia.
5: Bom dia. O nosso trajeto estava acontecendo de Navegantes para o final Confins e chegando aqui em conexão com São Paulo, Congonhas.
4: A 1h40.
5: A 1h40, meio-dia e 40. Aí, no voo mesmo, estando no voo, o piloto falou que estava com problemas técnicos no computador.
4: E aí depois?
5: Aguardamos 30 minutos dentro do voo. Passando esses 30 minutos, o piloto informou a todos que estavam no avião, os passageiros, que seria cancelado o voo. E pediu para a gente descer e passar as informações todas para a companhia.
4: E aí depois esse voo foi cancelado muito por conta também dos ventos que eles falaram?
5: Isso, aí o voo foi cancelado por conta dos ventos e o transtorno estava acontecendo aqui em São Paulo.
4: E aí esse voo está sendo remarcado, você falou, para o meio-dia, por conta disso o seu irmão não está podendo?
5: O voo agora foi cancelado, né? E foi remarcado para o meio-dia e 40. Meu irmão tinha que estar hoje em Belo Horizonte para poder trabalhar. E aí ele não conseguiu chegar no seu destino.
4: Perfeito. Muito obrigado. Essa então foi a Viviane Ferreira, uma das mais de centenas de afetados aqui também durante os voos no aeroporto de Congonhas. Volto com vocês, Cássia e Milton. E
3: enquanto o Pedro falava com a gente, nós aproveitávamos e ainda fazemos isso para exibir imagens, né, do que foi esse vendaval aqui em São Paulo. Em diferentes regiões do estado, capital paulista, também litoral. Agora há pouco a gente estava mostrando as imagens da região de Cubatão, que também teve muito vento, região de várias estradas em que houve queda de fio, queda de árvores, queda de cabos, levando muitos transtornos aqui à cidade de São Paulo. Aparentemente, o litoral foi uma das áreas mais penalizadas.
0: Vamos saber a situação no Rio Grande do Sul? Vamos a Porto Alegre mais uma vez, acionando o Gustavo Gossin, agora com as informações sobre os impactos dos temporais, das enchentes, dos tornados também, que foram registrados no estado. Gustavo.
6: Milton, 6 rios seguem com trechos acima da cota de inundação em 14 municípios gaúchos. No rio Taquari, o caso de Lajado, Estrela, Venâncio Aires e a própria cidade de Taquari. Em Encantado, a água já baixa e o rio voltou para a cota de atenção nesta madrugada. Na fronteira oeste, o rio Uruguai segue no patamar de inundação em Itaqui e Uruguaiana. E na região central, o rio Jacuí tem cheia em Dona Francisca. Nesta madrugada, a Defesa Civil de Eldorado do Sul, município vizinho aqui de Porto Alegre, informou que o Jacuí atingiu a cota de inundação e emitiu um aviso para áreas ribeirinhas. Também continuam acima da cota de inundação o rio Gravataí, em Gravataí, o rio dos Sinos, em Taquara e São Leopoldo, e o rio Caí, em Montenegro e São Sebastião do Caí. Aqui em Porto Alegre, Guaíba segue em elevação, chegou a 2,20 metros nesta manhã no Cais Mauá. A água subiu 7 centímetros ao longo da madrugada. O nível está em cota de atenção. A Defesa Civil da capital emitiu um alerta amarelo por conta da previsão de subida da água nos próximos dias. A previsão indica que o nível pode chegar na cota de alerta, 2,60 metros até sábado, porém ainda abaixo da cota de inundação, que é de 3 metros. E conforme a atualização da Defesa Civil, divulgada na noite passada, voltou a subir o número de pessoas fora de casa. A gente estava tratando com o número de 395, agora são 700 e 79 que estão em abrigos, quase 70% delas no Vale do Taquari, principalmente dos municípios de Lajeado, Estrela e Encantado. Milton.
0: Este foi o Gustavo Gossen falando ao vivo de Porto Alegre.
3: E do Rio Grande do Sul, vamos agora ao Paraná. Quem nos conta a situação do vendaval no estado é o Johan Geisler. Johan, bom dia.
7: Bom dia, Cássia. Bom dia, Milton. Bom dia a todos. Aqui no estado do Paraná, quase 12 mil unidades consumidoras, quase 12 mil imóveis seguem sem energia elétrica, isso considerando todo o estado do Paraná, isso por conta de um forte temporal acompanhado de rajadas de vento que atingiu todo o estado do Paraná em diferentes partes, em diferentes horários do dia de ontem, que provocaram, portanto, interrupções no fornecimento de energia em todas as regiões do estado do Paraná. Quase 12 mil imóveis ainda sem energia elétrica, mas ontem ainda, segundo a última atualização dada pela Companhia Paranaense de Energia Elétrica, o número foi muito maior. Apenas até o final da noite de ontem, a última atualização é que tínhamos quase 60 mil imóveis aqui em todo o estado do Paraná sem energia elétrica. Em Curitiba, o grande destaque de onde eu falo neste momento foi a forte velocidade das rajadas de vento. Os ventos chegaram a mais de 76 quilômetros por hora e isso causou 14 quedas de árvores aqui em Curitiba, em diferentes bairros da cidade, mas sobretudo na região central. Foram 14 quedas de árvores registradas, inclusive árvores históricas, como araucárias de décadas de existência, caíram e chegaram a interromper vias e também caíram sobre veículos e também imóveis aqui de Curitiba. Para hoje, a previsão do tempo é que não haja, não tenham rajadas consideráveis de vento, mas ainda também há uma previsão de tempo um pouco mais instável, porém sem a presença de chuva e fortes rajadas de vento. Não houve registro de feridos e também não houve registro de interrupções no Aeroporto Internacional Afonso Pena, que fica na região metropolitana da cidade. Profissionais da Defesa Civil trabalharam, portanto, neste trabalho de rescaldo após os ventos causarem estragos em diferentes bairros aqui da capital paranaense. Então, repetindo, segundo a Companhia Paranaense de Energia Elétrica, 12 mil imóveis seguem sem energia por conta das fortes rajadas de vento e também por conta da chuva que atingiu todo o estado do Paraná no dia de ontem. Volto com vocês.
3: Essa foi a informação do Johan Geisler. Agora são 7h49.
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3: 7:52.
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17: Muito bem, gente, a gente vai lá para Vila Velha com a Beatriz Eleodoro para falar do CREA, que está recomendando a interdição de uma rua depois de uma vistoria numa obra cujas paredes balançaram. Você acompanhou a informação também aqui ontem e os detalhes agora com a Beatriz.
18: Após nova vistoria em uma construção na Rua Barra de São Francisco, na região de Terra Vermelha, em Vila Velha, o Conselho Regional de Engenharia e Agronomia do Espírito Santo recomendou a interdição preventiva da via. Segundo o órgão, foram identificadas irregularidades estruturais que representam risco à segurança da população no local. Engenheiros e fiscais do CREA já haviam comparecido ao local na última segunda, após a divulgação de um vídeo que mostrava uma das paredes da obra se movimentando com a força do vento. Medidas emergenciais para a estabilização da estrutura foram solicitadas. Entretanto, apenas parte das providências foi acatada e as paredes, que chegam a 8 metros de altura, continuaram balançando. Entre os problemas estruturais graves identificados na obra estavam cortes inadequados em pilares de concreto para a passagem de instalações elétricas, comprometendo a capacidade da estrutura de suportar as cargas da edificação. Também foram constatadas falhas na execução das placas compostas de poliestireno expandido e concreto, com desplacamento do concreto, além de ferragens expostas, vazios em elementos estruturais, presença aparente de materiais como papelão e isopor, em pontos que demandam avaliação técnica, desalinhamentos e outros problemas. Além das irregularidades estruturais, também foi identificado que a empresa responsável não possuía registro ativo junto ao CREA, nem anotação de responsabilidade técnica vinculada à execução da obra. Diante disso, foi lavrado um auto de infração. Em razão da situação, foram encaminhados ofícios ao gabinete da Prefeitura de Vila Velha, à Secretaria Municipal de Obras, à Defesa Civil Municipal e à Ouvidoria Geral, recomendando que o município avalie o quanto antes a necessidade de interdição ou isolamento preventivo da via localizada ao lado da edificação. Reportagem Beatriz Eleodoro.
17: Agora, faltando 5 minutos para as 8 da manhã, intervalo, já eu tô de volta para falar do trânsito.
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17: Agora 7h57. Muito bem, com a participação de vocês, ouvintes, conosco, nós temos aqui informações da Darli Santos com a movimentação já intensa também. Já falamos mais cedo das obras na Avenida Carlos Lindenberg para o corredor exclusivo, que vão provocar interdições, fechamento de 3 cruzamentos ali entre o Aribiri e o Ibis a partir das 10 horas da manhã de hoje. A gente vai continuar falando de outros assuntos relacionados ao trânsito nessa manhã, mas a gente tem informações com vocês, ouvintes. Quem está conosco é o Evandro. Bom dia, Evandro.
22: É um trânsito intenso aqui na chegada da Darli Santos, próximo ao SESI de Araçás. Eu acredito que seja por conta de depois do SESI de Araçás tem uma entrada, né, para voltar para Novo México ali. E sempre tem caminhões querendo estacionar nessa região. E é sempre com uma confusão de caminhões querendo entrar, estacionar, caminhões grandes, né? Eu acho que deveria ser um ponto de matéria aí para vocês.
17: Pois é, obrigada, Evandro, pela informação. Realmente, gente, ali é uma movimentação muito grande de caminhões. A gente já está passando também para a nossa equipe de reportagem, aquela como sugestão de pauta, né? Lembrando que a Avenida Carlos Lindenberg e a Darli Santos, né? Tem ali um ponto de obras por conta também da duplicação. Perdão, da construção do corredor exclusivo do Expresso GV. E a gente tem vários pontinhos de obra ali ao longo da Avenida Carlos Lindenberg e com a Darli Santos também essa movimentação intensa de veículos, principalmente os de grande porte. Aproveitando que o ouvinte falou, que o Evandro falou da Darli Santos, eu falo também do trânsito ali na entrada para Novo México, ali na Avenida Leila Diniz. O trânsito está bem intenso para quem está saindo da Rodovia do Sol, pegando a Darli Santos, indo em direção à Avenida da Carlos Lindenberg. Então, aquele semáforo para entrada para Novo México, para entrada na Avenida Leila Diniz, com um trânsito bem intenso e bem lento também. Vai mandando sua participação, sua sugestão aqui para o nosso telefone, o 992-994297. Você participa pelo nosso WhatsApp.
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0: dia para você, Marcelo D'Agosto.
1: Bom dia, Milton. Bom dia, Cássia. Bom dia, ouvintes.
2: Bom dia, Marcelo.
0: Marcelo, Jack Mies escreveu para nós, mandou mensagem para cbndinheiro@cbn.com.br. Conta o seguinte: tenho 86 anos e um valor aplicado num fundo de previdência VGBL. É uma aplicação segura? Ou existem investimentos mais rentáveis, inclusive para saques emergenciais?
1: Olha, são três dúvidas do Tiak, então é bom separar as coisas, né? A estrutura do VGBL é segura, porque o VGBL é uma aplicação num fundo de previdência oferecido por uma seguradora. Mas ele não depende da solidez da seguradora, e sim dos ativos que estão dentro do fundo. Existem os VGBL de renda fixa, que investem só em títulos do governo, e esses são os mais seguros, é como investir no Tesouro Direto, mas tem também os VGBLs multimercado, de renda variável. Esses oscilam mais. E esse risco você vê pela oscilação da rentabilidade. No VGBL de renda fixa, a rentabilidade é mais constante. Já no VGBL multimercado, essa rentabilidade varia mais de um mês para o outro. Sobre a rentabilidade, existem investimentos mais rentáveis, mas não são indicados para o caso do Tiak, porque também são mais arriscados. O que o Tiak pode ver é o custo da taxa de administração do VGBL. Se for mais de 1% ao ano, ele consegue fazer a portabilidade para um VGBL mais barato e mais rentável na seguradora. E para os saques emergenciais, o VGBL não é a aplicação mais indicada, porque tem que esperar 10 anos para ter um imposto de renda mais favorável. Se precisar sacar antes, consegue, mas vai pagar mais imposto. Então, em resumo, uma primeira recomendação é ver com a seguradora se não tem o VGBL com taxa de administração mais baixa. Se tiver, pode fazer a portabilidade, porque vai ganhar mais. Se não tiver, pode tentar procurar numa outra seguradora. A segunda recomendação é não investir mais nesse VGBL, sim num fundo de investimento DI tradicional. E se precisar sacar, lembrar que os intervalos para os resgates são de 60 dias entre um período e outro nesse saque do VGBL.
0: Muito obrigado pelas suas informações e orientações, Marcelo D'Agosto. Bom dia.
1: Bom dia, um abraço e até amanhã.
2: Até amanhã.
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0: quarta-feira, 30 de julho de 2026. Quase 500 mil clientes permanecem sem luz no estado do Rio de Janeiro em razão dos estragos causados pela ventania de ontem. Na capital fluminense, as rajadas passaram dos 100 km por hora no Aeroporto Internacional do Galeão. Duas pessoas morreram depois de serem atingidas por um muro que desabou. As vítimas são o ex-jogador do Botafogo, Tássio Maia dos Santos, e um amigo dele chamado Vandré Cordeiro. Na cidade de Angra dos Reis, um pescador desapareceu. Em São Paulo, pelo menos 69 voos foram afetados em Congonhas, segundo a concessionária Aena. Os ventos passaram dos 120 km por hora e provocaram 3 mortes no estado. Na cidade de São Sebastião, no litoral norte paulista, um barco de pesca naufragou durante a ventania. Em Santos, no litoral sul, os ventos passaram dos 80 km por hora e o porto ficou fechado por pelo menos 3 horas. Uma pesquisa da Genial Quest para o governo do Ceará mostra o ex-ministro Ciro Gomes, do PSDB, com 43% das intenções de voto em uma simulação de primeiro turno. Eumano de Freitas, do PT, obteve 33%. Eduardo Girão, do Novo, 3%. E Jarir Pereira, do PSOL, 1%. Hugo Leonardo, do Missão, Serlei Leal, do União Popular e Zé Batista, do PSTU, não pontuaram. Em uma simulação de segundo turno, Ciro Gomes apareceu com 48% contra 35% de Eumano de Freitas. O levantamento ouviu 1.002 eleitores entre os dias 24 e 28 de julho. A margem de erro é de 3 pontos percentuais, para mais ou para menos, com nível de confiança de 95%. A pesquisa está registrada na Justiça Eleitoral com o código CE09277/2026. No horário de Brasília, 8:05.
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2: 8:06.
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4: Muito bom dia a você que escolheu ficar mais bem informado ouvindo o Jornal da CBN. Na manhã desta quinta-feira, dia 30 de julho de 2026, hoje tivemos a divulgação da situação da disputa eleitoral em 3 estados, Rio Grande do Sul, Goiás e Ceará. E conforme prometido, estamos em contato agora com Vera Magalhães, que nos ajuda a analisar estes dados mais uma vez. Vera, bom dia.
5: Oi, Milton, bom dia para você e para Cássia, para os ouvintes, também para quem está assistindo o Jornal da CB.
2: Bom dia, Vera.
4: E Vera, vamos falar, olhar um pouco melhor agora para o estado do Ceará. Nós temos ali Ciro Gomes, hoje no PSDB, é sempre bom destacar isso, né? Na liderança para o governo do Ceará, e tem o governador Eumano de Freitas do PT também nessa disputa, mas 10 pontos percentuais atrás, perdendo também no segundo turno. No entanto, você tem no Nacional um Lula com vantagem sobre Flávio Bolsonaro. Nos ajuda a entender a complexidade desta eleição.
5: É, bem complexa mesmo, Milton. Eu acho que nas disputas estaduais, a do Ceará desse ano é a que nos fornece mais ali detalhes e componentes dramáticos. Tem a questão nacional da briga da Michelle Bolsonaro com o Flávio Bolsonaro, que passa pelo Ceará. Tudo com, o estopim foi ali, tanto do apoio do PL ao Ciro Gomes, com o qual ela discordou, quanto do veto à candidatura ao Senado da aliada dela, a vereadora Priscila Costa. E aí a gente tem o Ciro liderando, mas ainda com muitos problemas na coligação dele. Ontem mesmo a gente noticiou uma briga na Federação União-PP, porque uma metade quer apoiar o Cid Gomes para o Senado e metade quer apoiar o Capitão Wagner. Então lá é um cenário muito turbulento, a personalidade do Ciro já é de turbulência, então a gente tem até essa característica shakespeariana de dois irmãos que estão rompidos, cada um por um campo político, um disputando o governo e o outro disputando o Senado. Então, muito interessante sob o aspecto dramatúrgico a eleição do Ceará. Essa característica de o candidato do PT largar atrás, mas depois crescer, tem acontecido nas 3 últimas eleições do Ceará. Aconteceu com Camilo Santana e aconteceu na primeira eleição do Eumano de Freitas. Então, eu diria que não dá para cravar que é definitiva essa vantagem do Ciro Gomes sobre o Eumano. Até porque muita gente ainda diz que pode rever o voto e 51% dizem que o governador merece se reeleger. Então, talvez com a campanha na praça e na TV, nas redes sociais, o governador se recupere. É uma eleição que não dá para cravar nenhum resultado. Apesar disso, 80% dizem que gostariam de mudar, pelo menos em parte ou definitivamente, as coisas. Então a gente vê que o eleitor do Ceará está bem bipolar nesse início da disputa. A vantagem do Lula lá é inequívoca, é sempre um dos estados do Nordeste no qual o Lula vai melhor. Ele vai melhor até do que os candidatos ao governo do Ceará. E lá a violência aparecendo como um problema gravíssimo, porque a gente tem muito problema com facção criminosa no Ceará.
2: Eu queria também chamar a atenção, Vera, para a pesquisa feita em Goiás, que traz dois dados aqui. Em relação à disputa ao governo, Daniel Vilela, do MDB, está na frente com 37% contra o Marconi Perillo, que tem 21%. Mas até o Milton chamou a atenção, no momento que nós tivemos a divulgação aqui, que no cenário da eleição para a presidência da República, o Ronaldo Caiado, que é muito bem avaliado como governador no estado, está na frente, está com 33% das intenções de voto contra 27% do Flávio Bolsonaro e 23% do Lula. Uma situação muito diferente, por exemplo, da que acontece em Minas Gerais, que também tem um pré-candidato à presidência, que é o atual governador, o Romeu Zema, mas lá o Romeu Zema não está pontuando bem, ao contrário do Caiado em Goiás.
5: Exato, você até tinha me chamado a atenção para o Zema quando a gente conversou anteontem, e agora o Caiado mantendo a dianteira lá em Goiás. Bom, tudo que a pesquisa mostra é um resultado de uma avaliação realmente positiva para ele, porque além dele estar na frente para a presidência, seu candidato tem uma dianteira confortável, porque no segundo turno é quase uma lavada, 52 a 28, sendo que o Marconi Perillo não é um candidato desconhecido, ele já foi governador duas vezes do estado. E também a mulher do Caiado, Gracinha Caiado, lidera a disputa para o Senado. Então ele vai fazendo barba e cabelo e bigode até aqui. Qual que é o ponto de atenção para ele? A distância em relação ao Flávio Bolsonaro não é tão grande, então é 33 a 27, até um empate técnico na margem de erro. E 56% dizem que podem mudar. O que que isso indica, né? Que ele pode ser vítima do voto útil até em casa. Se o eleitor que o aprova, que gostou do seu governo, que vai votar no seu sucessor, que vai votar na sua esposa para o Senado, tudo está tudo certo. Mas se ele achar que o Lula tem uma chance, por exemplo, de ganhar no primeiro turno, ele pode fazer um voto útil no Flávio Bolsonaro e assim desprestigiar o Caiado em casa. Então, acho que ele tem que ficar atento ali para cuidar da retaguarda em Goiás.
4: Vamos fechar com o Rio Grande do Sul, onde Juliana Brizola, do PDT, apareceu com 24% das intenções de voto, Luciano Zucco, do PL, com 22% no empate técnico. Juliana Brizola é do PDT, mas foi um dedo indicado pelo Lula, né?
5: Eu vou ser rápida, porque a Letícia já me disse que a gente tem que encerrar. Acho que está tudo em aberto no Rio Grande do Sul. Eu não apostaria nesse cenário como definitivo. Por quê? PT vem de um período de desgaste no Rio Grande do Sul, onde já foi muito forte. Então, ela pode ter largado bem pelo recall, mas pode perder fôlego ao longo do caminho. O PL, já a gente viu na eleição passada o Onyx Lorenzoni bater na trave, então pode ser que não se eleja. E tem o candidato do governador Eduardo Leite, o Gabriel, que está ali atrás com 6, mas é daqueles casos em que é muito desconhecido. Então ele tem potencial para crescer, principalmente porque o governo dele é bem avaliado e 42% dos eleitores dizem, e isso é a maioria, que gostariam de votar em alguém que não é aliado nem do Bolsonaro nem do Lula. Então, quando essa associação com o governador e essa independência em relação aos dois polos ficar mais clara, pode ser que ele tenha uma chance. E tudo aberto para o Senado também por lá, porque Manuela Dávida lidera, mas tem muitos candidatos conhecidos e fortes. Acho que vai ser uma disputa interessante da gente analisar.
4: Muito obrigado, Vera Magalhães. E um bom dia para você. Até logo mais.
5: Bom dia. Estourei, mas foi na margem de erro, Letícia Valente. Não...
2: Letícia abriu um sorrisão aqui para você.
4: Tchau,
2: até
4: valeu.
2: Mais. 8h14.
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5: 8:18.
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5: Agora, 8:18 na CBN, a gente movimenta mais uma vez a equipe de reportagem aqui da nossa redação multimídia e a gente chama o Maurílio Mendonça para participar conosco. Ele fala do piso na Praça Baldo Ramalhete, que fica porque faz uma homenagem à antiga sede da prefeitura.
7: A Prefeitura Municipal de Vitória vai manter o piso de pedra portuguesa que fica na quadra poliesportiva da Praça Ubaldo Ramalhete Maia. É que essas pedras formam a fachada da antiga sede da Prefeitura de Vitória. A Associação de Moradores gostou da decisão por valorizar a memória da cidade, mas espera que a Prefeitura ofereça uma outra área esportiva que funcione para diferentes modalidades e diferentes idades. Uma curiosidade sobre essa quadra que fica na Ubaldo é que ela foi construída exatamente onde ficava a sede da Prefeitura de Vitória. E por isso a existência das pedras portuguesas e seu valor histórico para a cidade. O casarão, após ser reformado nos anos de 1920, abrigou a administração pública até 1974. Foram 50 anos da prefeitura funcionando ali, até que a nova sede, em Bento Ferreira, ficou pronta e a antiga foi demolida. Assim surge a Praça Baldo Ramalhete Maia, urbanizando o espaço aberto entre a Rua 7 e o Monumento ao Trabalhador. Essa obra na praça faz parte do projeto de requalificação do centro de Vitória. Só para a região das Ruas 7 de Setembro e Gama Rosa, incluindo a Praça Baldo Ramalhete Maia, estão destinados mais de 10 milhões de reais. E o prazo de execução é de um ano. A previsão, então, é de finalizar tudo até abril de 2027. Reportagem Maurílio Mendonça.
5: É isso aí, gente. 8:20, intervalo. Daqui a pouco eu volto para falar do trânsito em Vila Velha, hein?
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5: Agora 8:22. Muito bem, eu falo do trânsito novamente em Vila Velha. Vou falar dos bairros Alvorada e Cobi de Cima. Em Alvorada, a prefeitura está com algumas ações de mobilidade nesses dois bairros. Em Alvorada, é o recapeamento asfáltico no trecho da Avenida Ernesto Canal com a Avenida César Alcuri até a rotatória. Cuidado e atenção você que passa pela região. Na sequência, os trabalhos avançam para a Rua Ana Siqueira, dando continuidade à recuperação do pavimento nesse bairro. Já em Cobi de Cima, gente. A prefeitura está reconstruindo a escada da Avenida César Alcuri, que faz a ligação com a Rua Resplendor. A intervenção contempla a reconstrução dos degraus e a instalação de corrimão, proporcionando aí mais segurança e acessibilidade para os moradores que usam diariamente esse acesso entre os dois bairros. Então, cuidado e atenção, você motorista, ciclista, você pedestre, que passa ali por aquele trecho. Ainda em Vila Velha, eu reforço para você que a partir das 10 horas da manhã de hoje, haverá fechamento, o fechamento de 3 cruzamentos da Avenida Carlos Lindenberg entre o Ibis e o Aribiri. Vou lá, você que sintonizou a CBN agora, que não pegou a informação mais cedo, vou repetir aqui para você. Vamos lá na Lindenberg comigo para você visualizar onde eu tô falando. A Avenida Nossa Senhora da Penha, gente, é a rua onde fica o 4º Batalhão da PM. Você pega a Lindenberg e vira à direita para acessar ali a região do 4º Batalhão. Esse cruzamento vai estar fechado, tá? Outro cruzamento fechado é na rua Godofredo Schneider, que é a rua lateral do terminal do Ibis. Então, ali também fechado. E o terceiro cruzamento fechado, a partir das 10 horas da manhã de hoje, é o cruzamento da Lindenberg com a rua Aristides Miranda, que é a via lateral da Veneza Autopeças, ali no Aribiri. 3 cruzamentos fechados, eles são próximos um do outro. E aí, 2 continuarão abertos para que haja essa movimentação dos bairros para a Avenida Carlos Lindenberg, de um bairro para o outro, né? Cruzando ali a avenida. Quais estarão abertos e deverão ser utilizados pelos motoristas? O cruzamento da Lindenberg com a rua Comendador Irineu Vasconcelos é aquele ali próximo à Motovena, ponto de referência para você ali no bairro Ataíde. E o cruzamento da Lindenberg com a rua Cristo Rei, que fica do lado do posto Aribiri do Gás, ali no Ibis. Então, são os cruzamentos que continuarão abertos para fazer essa transação aí, essa passagem entre os bairros e a Avenida Carlos Lindenberg. A gente vai reforçando isso para você ao longo da manhã, mas lembrando que esses fechamentos acontecerão a partir das 10 horas da manhã de hoje e ficarão assim até o final dessa obra, dessa pavimentação desses cruzamentos. Agora 8h24.
13: 8h24.
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0: dia para você, Sardenberg.
1: Bom dia, Milton. Bom dia, Cássia.
2: Bom dia, Carlos Alberto.
0: Sardenberg, seguimos olhando para os impactos da guerra aqui no Brasil e no mundo.
1: Pois é, Milton, Cássia, ouvintes, houve alguma mudança no cenário da guerra e, portanto, nas consequências para a economia mundial, né? A primeira coisa em relação à guerra é que a guerra se espalhou. Se espalhou de dois fatos importantes, foram notados de ontem para hoje. Primeiro é que a Arábia Saudita, pela primeira vez, participou de um ataque junto com aviões, Força Aérea da Arábia Saudita, junto com aviões americanos, atacaram alvos no Iraque. O Iraque, o governo do Iraque não está envolvido na guerra, mas dentro do Iraque há várias facções que apoiam o Irã e que atacam instalações ali de bases americanas na Arábia Saudita e na Jordânia. Então houve a entrada da Arábia Saudita, que estava tem uma posição favorável aos Estados Unidos, mas estava fora da guerra, foi obrigada a entrar na guerra, e assim torna-se também alvo mais importante, alvo mais significativo dos ataques do Irã. E por falar em Irã, houve até agora não está bem esclarecido, mas dois navios lá no Egito, que os dois navios que estavam num porto lá no Egito, depois do canal de Suez, foram atingidos. Um deles, um navio tanque americano que incendiou. E segundo a informação dos proprietários lá dos navios, do porto, foram atingidos por drones que atravessaram, que vieram de algum lugar do Irã ou dos Houthis, por exemplo, que apoiam o grupo terrorista instalado no Iêmen, que apoia o Irã. O fato é que a guerra se expandiu e que aquela ideia de trégua e tal ficou cada vez mais distante. E os Estados Unidos fizeram novos ataques ao Irã, mas ainda não em aumentando o volume, aumentando a força desses ataques, por diversas razões. Uma, porque o Trump parece que está em dúvida sobre a eficiência, entre outras coisas, sobre a eficiência de um ataque mais intenso, e também porque há informações da imprensa americana de que os sistemas de controle das defesas antiaéreas, os sistemas de defesa antiaérea das bases americanas estão com pouca munição. Então, se eles atacam o Irã, vai ter retaliações, e as bases americanas estariam com poucos sistemas de defesa aérea para destruir os mísseis. Então, essa situação toda levou a um ambiente de que a guerra não só está mais espalhada, como a perspectiva de cessar fogo ficou mais distante. E isso provocou consequências imediatas. Primeiro, o petróleo voltou aos 90 dólares o barril, e voltou aos 90 dólares o barril, o que pressiona a inflação no mundo inteiro, inclusive nos Estados Unidos. Inflação, inclusive, nos Estados Unidos, que tem atrapalhado a atuação do Federal Reserve, que não sabe se aumenta os juros ou se deixa como está, porque a inflação lá também está em alta. E aqui no Brasil, para concluir, o efeito é o seguinte: começa o plantio da safra de soja em setembro, e os preços de fertilizantes estão mais caros. Há menos fertilizantes no mercado, e os que existem estão a preço mais caro. Então deve haver uma redução no preço na utilização de fertilizantes nessa safra, o que significa produção menor, o que significa preços maiores, tanto aqui quanto na exportação. Ou seja, a situação lá piorou, complicou-se ainda mais, e os efeitos para o mundo estão se acentuando. Milton e Cássia.
0: Muito obrigado, Sardenberg. Bom dia para você.
1: Bom dia, até mais.
2: Até mais.
0: E agora você tem o É da Sua Conta, do PicPay, com a Renata Flores.
3: Bom dia, Milton. Bom dia, Cássia. Olá para você ligar.

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0: Quinta-feira, 30 de julho de 2026. Quase 1.100 pessoas estão fora de casa por causa das chuvas no Rio Grande do Sul. 779 foram para abrigos, sobretudo em municípios do Vale do Taquari, como Lajeado, Estrela e Encantado. Os dados são da Defesa Civil. Já o Serviço Geológico do Brasil informou que 6 rios continuam com trechos acima da cota de inundação em 14 cidades gaúchas. Em Porto Alegre, o nível do Guaíba está em atenção, com 2,20 metros. A previsão indica que pode subir mais 40 centímetros até sábado. No Paraná, quase 12 mil imóveis continuam sem energia após a chuva e o vendaval de ontem. Em Curitiba, as rajadas chegaram a 76 quilômetros por hora e derrubaram 14 árvores sobre veículos e residências. No aeroporto Afonso Pena, na região metropolitana, quase 1.300 passageiros foram impactados pelos atrasos e os cancelamentos de voos. No horário de Brasília, 8:32.
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1: Hoje na série 50 debates para o Brasil, vamos discutir o mandato dos ministros do Supremo Tribunal Federal. Atualmente o ministro, depois de indicado pelo presidente da República e com nome aprovado pelo Senado, pode permanecer no cargo até a aposentadoria compulsória aos 75 anos. Há sugestões para que seja adotado um mandato com duração determinada, menor. Alguns projetos de lei falam em 15 anos de mandato, outros limitam a 8 anos de mandato. Para debater este tema, nós convidamos Ofir Cavalcante, advogado e ex-presidente da OAB Nacional, e Miguel Reale Júnior, advogado, professor e que já foi ministro da Justiça. Ofir Cavalcante, muito obrigado pela sua gentileza, por ter aceitado o nosso convite. Bom dia.
2: Bom dia, Milton. Bom dia, Cássia. Bom dia, professor Miguel Reale. Bom dia, ouvintes e aqueles que estão nos vendo agora na CBN.
1: Ministro Miguel Reale, muito obrigado pela sua gentileza ter aceitado o convite e participar desta discussão. Bom dia.

0: É um prazer, meu, estar na CBN e ao lado do prezado colega, nosso ex-presidente da Ordem, Rufino Cavalcante.
1: E eu reforço aqui para os nossos ouvintes também que estão nos acompanhando, conforme nós combinamos, cada um responderá duas perguntas, cada resposta terá cerca de 2 minutos. E aí, quando esse tempo tiver terminado, eu e a Cássia, o Cássio e eu faremos aqui as sinalizações. Queria conversar, começar com o senhor, Rufino Cavalcante, que há vários projetos no Congresso Nacional, como eu disse lá na abertura, que falam em tempo fixo de mandato. Quem propõe esse limite entende que o modelo atual concentra muito poder em uma única pessoa, que poderia representar um risco à instituição. Por que, na sua avaliação, a permanência até a aposentadoria por idade fortalece o judiciário?
2: Bem, Milton, eu defendo que se mantenha esse modelo atual, mas com algumas modificações, sobretudo no sentido da seleção daqueles que serão ministros da corte. Se o problema hoje é a politização da política, porque o presidente da República, ao escolher, tendo aquele amplo leque que a Constituição permite, tem mais de 35 a 70 anos, reputação adibada, notável saber jurídico, tudo se encaixa aí. Nós precisamos melhorar a forma de seleção. Com a forma de seleção, nós poderemos certamente ter uma participação maior da sociedade, da ordem dos advogados, do judiciário, enfim, de entidades que possam representar. E, ao lado disso, né, nós estaremos, de certa forma, diminuindo a politização. É o contrário. O nosso problema é muito mais de forma do que de conteúdo. Um juiz que tem uma aposentadoria compulsória, 75 anos, tem a vitaliciedade, isso protege a independência da justiça, da independência dele no cargo. Imagine se em 10 anos tiver que sair, vai dar decisões muitas vezes que podem contrariar toda uma jurisprudência já estabilizada da corte. Não há, com essa rotatividade, não haverá uma preservação da própria memória institucional. E, do outro lado, se a gente concordar com os mandatos periódicos, nós teremos uma situação inversa, porque aí nós vamos ampliar a frequência das disputas políticas na composição da corte, vamos aumentar o número de indicações presidenciais e vamos ainda mais ampliar, né, os ciclos eleitorais que terão condições de influenciar no recrutamento dos ministros para a corte. Portanto, compreendo essa reclamação de agora, sei que muitos de nós não estamos satisfeitos com algumas decisões da corte, entretanto, o modelo atual deve permanecer, vitaliciedade com aposentadoria compulsória 75 anos, entretanto, deve ser feito uma nova leitura, uma nova proposição de critérios, objetivos até, para a seleção de ministros da Suprema Corte.
1: Ministro Miguel Reale, de que forma a mudança no tempo do mandato, um tempo mais limitado do que o atual, poderia tornar o STF mais equilibrado institucionalmente?
0: Eu creio que se impede, através do mandato temporário, a criação de ministros com poderes perenes, estabelecendo hierarquias de decanos com larga experiência no tribunal e, portanto, criando, inclusive, uma espécie de degraus, na verdade, daqueles que estão há mais tempo e que perduram dentro da corte. 12 anos é a sugestão que apresenta a Ordem dos Advogados de São Paulo, pela comissão que eu integro, que é um tempo suficiente para demonstrar que haverá consolidação de jurisprudência, que haverá independência e, ao mesmo tempo, inovação. Ou seja, é necessário arejar o Supremo Tribunal Federal, uma Corte Constitucional, e que, com vias à satisfação de novos valores, de novas tecnologias que surgem e que demandam uma adaptação, está o ministro up to date. Portanto, eu creio que com a temporalidade da indicação de 12 anos, haverá sempre um Supremo Tribunal Federal arejado. E haverá também a possibilidade de trocas de opiniões, de participação de novas perspectivas. Isso enriquece, sem dúvida nenhuma, o Supremo Tribunal Federal. E não se criam figuras que estão muito mais preocupadas, depois de algum tempo, na sua afirmação individual do que na coletividade da qual pertencem. Portanto, haverá como existe nas diversas cortes europeias, na maioria das cortes europeias, há um mandato. Principalmente 9 anos. Eu creio que 12 anos é necessário para que haja garantia de independência sem renovação. 12 anos é suficiente para que haja consolidação de posições, estabelecimento de regras bem conhecidas para segurança jurídica, mas sem prejudicar a possibilidade de inovação, de contribuição de novas perspectivas através daqueles que vão temporariamente substituírem os ministros que cumprem os seus 12 anos. Eu creio que é uma grande conquista para o Supremo Tribunal Federal sair desse engessamento em que ele vive hoje.
3: Quais seriam os impactos de uma eventual mudança no modelo de mandato sobre a relação entre o STF, os demais poderes e a confiança da sociedade nas instituições, começando pelo senhor Ofir Cavalcante?
2: Bom dia, Cássio.
3: Bom dia.
2: Efetivamente, é difícil de dizer, né, prever o que poderá acontecer. Mas eu volto a insistir, a repetir, que um mandato de 10, 8, 10, 12 anos não vai retirar a politização da escolha, se mantidos os critérios abertos como tem hoje. Portanto, as vagas vão surgir com muito mais frequência, o número de nomeações pelo presidente aumentará, a disputa política em torno das indicações será permanente. Em vez de reduzir a politização, o mandato pode institucionalizar um estado permanente de disputa pela composição da corte. Nos Estados Unidos há um debate sobre isso, sobre esse modelo, mas é muito mais voltado para uma questão da vitaliciedade por conta da polarização. Ao contrário do que o professor refere, né, a meu ver, se não houver critérios objetivos de experiência jurisdicional, exigência de produção científica, necessidade, por exemplo, de atuação em determinadas carreiras, um processo público de avaliação, nós continuaremos a ter mais do mesmo, porque a politização, a meu ver, só ampliará. Ela não diminuirá, e certamente isso vai trazer um desequilíbrio na jurisprudência, onde as questões que já foram consolidadas serão modificadas a cada 10, 12 anos. Portanto, por todos os aspectos, eu entendo que deve-se permanecer esse modelo. E quero lembrar Alexander Hamilton, que é um federalista lá dos Estados Unidos, né, que ele diz: nada contribui mais para a independência do judiciário, dos juízes, do que a permanência no cargo. Porque se houver uma gratidão a quem o nomeou, aquele que o nomeou vai sair do cargo. E essa gratidão, em tese, deixará de ser existente. Portanto, é importante que a gente tenha esse conceito, que precisamos mudar a forma de escolha e não efetivamente o critério hoje da estabilidade, o critério da vitaliciedade com esse limite de 75 anos de idade.
3: Ministro Miguel Reale Júnior, na avaliação do senhor, quais poderiam ser os impactos de uma eventual mudança no modelo de mandato do STF?
0: Primeiramente, eu creio que a politização nunca vai se eliminar, porque sempre haverá a escolha pelo presidente da República de algum nome. E, sem dúvida, o colega Ofir Cavalcante tem razão de se aprimorar o processo de escolha, que, aliás, é das propostas contidas na sugestão da Comissão da Ordem dos Advogados, que haja uma audiência pública com a participação de acadêmicos, de advogados, de professores, que possam participar da audiência pública e da sabatina do indicado junto ao Senado Federal. Mas, de qualquer jeito, a grande vantagem é que haverá uma conjugação de perspectivas diferentes, com a ida de novos membros, com arejando-se, oxigenando-se o Supremo Tribunal Federal e evitando-se exatamente o que é o pior de tudo no Supremo Tribunal Federal, que é a ascensão de figuras que são muito mais preocupadas com a sua afirmação de poder, sua individualidade e sua posição de mando, do que efetivamente em contribuir para modificação, para acolhimento das novas teses, para acolhimento de novas perspectivas. A politização ela nunca vai deixar de existir. O que se pode é diluí-la através da forma da forma de escolha, de processo de audiência pública, que vai haver, então, uma maior participação da sociedade e, ao mesmo tempo, tentando se despolitizar. Agora, e por outro lado, aquele que está com um mandato temporário sabe que ele não vai ser renovado, que ele não tem que manter nenhuma gratidão àquele que o indicou, que ele não será perene na corte e que, portanto, ele tem que dar com independência suas apreciações, seus votos, porque o seu mandato é fixo e logo em 12 anos ele será extinto. Portanto, eu creio que haverá sempre indicação política, independentemente de qualquer forma de perpetuidade ou de temporariedade, mas o que importa é que vai se arejar o Supremo Tribunal Federal e vai se evitar a criação de figuras de mandonismo dentro do Supremo Tribunal Federal.
1: Miguel Reale Júnior, Ofir Cavalcante, muito obrigado pela argumentação de cada um dos senhores aqui no debate da CBN, trazendo os seus olhares a propósito desse assunto e permitindo que o nosso ouvinte aqui possa tirar sua própria conclusão, desenvolvendo seu pensamento crítico. Muito obrigado, até uma nova oportunidade. Eu lembro que estes debates todos ficam à sua disposição lá no site da CBN, aliás, na página da CBN, no YouTube, você também vai encontrar o debate na íntegra. Minha sugestão: gostou desse tema? Pega esse tema, leva para os seus grupos aí no WhatsApp, suas redes sociais, compartilhe com outras pessoas e discuta de forma argumentada sobre um tema que entendemos ser importante para o país e que passa pelo STF. 8:47.
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11: Oito e cinquenta e um.
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13: Informações sobre o voo teste Argentina-Vitória agora com Dina Sanchoteni.
14: Agentes de turismo argentinos virão ao Espírito Santo para conhecer os potenciais turísticos capixabas. O objetivo é apresentar os atrativos aos profissionais de ao menos 5 operadoras, além de imprensa especializada e influenciadores digitais do país vizinho. A Fantur no Espírito Santo faz parte da programação Semana ES na Argentina, que ocorrerá de 17 a 24 de outubro. No primeiro dia, será feito um voo experimental que sairá de Vitória, com destino a Buenos Aires, capital da Argentina. A bordo estarão turistas que visitarão o país vizinho por meio de pacotes de agência de viagem. Já no dia 18 de outubro, um outro grupo composto por agentes de viagens desembarca em terras capixabas e fica até o dia 23 do mesmo mês. Esses profissionais que atuam na Argentina vão conhecer as potencialidades do Espírito Santo para vender de modo mais eficiente no país de origem os pacotes turísticos com destinos capixabas. Na Argentina, a Semana ES inclui rodadas de negócios, eventos promocionais e ativações em shoppings, mídias digitais, tudo para promover o Espírito Santo para o público consumidor. Antes disso, foi elaborado um programa de ações integradas para viabilizar a operação e consolidar a presença do Estado no exterior. Em agosto serão realizados roadshows em 4 cidades argentinas e uma press trip para o Espírito Santo com jornalistas argentinos. Para setembro está programada a presença do Estado com a Embratur e ativações da FIT América Latina, além da campanha de promoção de verão capixaba e de webinar em parceria com a Embratur e o Comitê Visit Brasil. Entre os destaques para destinos capixabas estão Vitória, Vila Velha, Guarapari e Anchieta, contemplando os segmentos prioritários de praia e mar, gastronomia e cultura e patrimônio. Todas essas ações têm como objetivo criar reconhecimento do destino para o público internacional, ampliar a presença do Espírito Santo no mercado argentino, inserir o destino nos portfólios de operadoras e agências, aumentar a visibilidade capixaba, entre outras iniciativas. Reportagem de Nassau Chotelli.
13: Muito bem, agora 8 horas e 54 minutos, um rápido intervalo. Já eu estou de volta, rapidinho.
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13: Agora 8h55.
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13: Vamos para Viana, gente, para falar que lá tem horário estendido de atendimento ao público nas unidades básicas de saúde. Hoje a prefeitura está estendendo esse horário até às 8 horas da noite. A iniciativa é para ampliar o acesso da população aos serviços de saúde, especialmente para quem trabalha durante o dia, tem dificuldade para comparecer às unidades no horário comercial. Participam dessa edição as unidades básicas de Areinha, Bom Pastor, Canaã Industrial, Ipanema, Majucu, Marcílio de Noronha 1, Morada de Betânia, Nova Betânia 1, Primavera, Soteco, Universal e Vila Betânia. Durante o período extra de atendimento, até às 8 da noite, reforçando, os moradores poderão aproveitar os serviços da atenção primária, como consultas médicas, enfermagem, atendimento odontológico, vacinação, exames preventivos, além de orientações de saúde e agendamento de outras consultas. Também lá no município de Viana e na área da saúde, gente, a cidade é a única da Grande Vitória, que foi contemplada pelo governo federal com uma unidade odontológica móvel e começou os atendimentos desse novo serviço itinerante de saúde bucal. Hoje, quinta-feira, essa unidade de atendimento odontológica, essa unidade móvel, estará em Formate. Começou às 8h30 da manhã, tá? E vai atender as pessoas daquela região. A unidade odontológica móvel foi criada também para ampliar o acesso da população aos serviços de saúde bucal, especialmente nas comunidades que são mais distantes e na zona rural do município. Nessa primeira etapa, os atendimentos serão destinados a pacientes que já estavam cadastrados e que estavam aguardando na fila de espera da rede municipal. Os usuários foram previamente identificados pelas equipes das unidades básicas de saúde de Viana Sede, principalmente, garantindo aí uma organização maior, uma continuidade no atendimento e a redução no tempo de espera. Esses atendimentos da unidade odontológica móvel, eles são feitos por equipes compostas por cirurgiões dentistas e auxiliares de saúde bucal credenciados pelo Ministério da Saúde. Agora 8h57.
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0: solta uma bomba, uma estilingada. Uma pancada com a perna direita, a bola passa pela barreira, vai no canto esquerdo do goleiro que cai, não acha nada. Balança a rede do Vitória mais uma vez. Ramon Sosa, Sosa marca de falta. Que falta forte, que chute forte ele deu.
1: Palmeiras.
0: Palmeiras 4,
1: Vitória
0: 0.
2: Bom dia, Paulo Vinícius Coelho.
3: Bom dia, Milton Young. Bom dia, Cássio Godoy, tudo bem?
4: Tudo certo, PVC, bom dia.
2: O que o gol que nós ouvimos e o placar que nós registramos não contam é que o Vitória ficou com dois jogadores a menos em meio a uma grande polêmica nesta partida.
3: É, eu acho que tem pra mim, o lance que decidiu a partida foi a expulsão do Luan Cândido, que foi a expulsão mais, menos polêmica, né? Porque ele faz o sinal de que tá sendo roubado, o árbitro volta pro vídeo, vê a cena, vai expulso, é o segundo jogador expulso. Ah, tem uma divisão até dos ex-árbitros, comentaristas, eu daria cartão amarelo nos dois, nas duas jogadas, tanto pro Maurício quanto pro Kaká, que foi expulso. Mas tem uma divisão, por exemplo, o Carlos Eugênio Simon acha que era cartão amarelo para o Maurício e expulsão para o Kaká. Paulo César Oliveira acha que era expulsão para o Maurício e cartão amarelo para era expulsão para o Maurício e cartão amarelo para o Kaká. Exatamente o inverso. Ah, eu daria cartão amarelo para os dois. Acho que cabe interpretação nos dois casos. Ele podia ter expulsado o Maurício e não ter expulsado o Kaká. E o jogo seria completamente diferente, porque o Palmeiras é que teria um homem a menos. O Maurício deixa o cotovelo no rosto do zagueiro Kaká. Na sequência do jogo, um pouco depois, 5 minutos depois, o Kaká faz um desarme, ele pega a bola, mas a chuteira pega a canela do John Arias. A interpretação do árbitro é de que a expulsão foi porque o Kaká impediu uma chance clara de gol do Arias, mas o árbitro não deu nem falta. O árbitro de vídeo pediu a revisão, ele revisou e expulsou o Kaká. Então aí tem uma decisão que podia ter sido completamente diferente. Mas para mim o que mudou a cara do jogo, que explica o 4-0, é só a segunda derrota do Vitória em casa nesse Brasileirão, o que mudou foi a expulsão do Luan Cândido. Porque se o Vitória continua com 10 homens, ou o Palmeiras fica com 10 homens, o Palmeiras teria prejuízo com a expulsão do Maurício, mas dava jogo. Quando saiu o Luan Cândido, acabou o jogo. 5 minutos depois o Palmeiras fez 1-0, 9 minutos depois
2: ele expulsou o Luan Cândido. E quem é que fez o primeiro gol do Palmeiras?
3: O Maurício.
2: Aquele que devia ter sido expulso antes?
3: É,
2: que podia ter sido expulso. Não, não sei entender, você entenderam é cartão amarelo.
3: Poderia ter sido expulso.
2: Tá, tudo bem.
3: Poderia ter sido expulso.
2: É que a história do jogo ainda proporcionou esse tipo de situação, né?
3: A gente vai olhar, o José Boto, diretor do Flamengo, disse na semana passada que o problema da arbitragem no Brasil é a falta de critério, e há muito tempo a gente diz isso, mas no caso da cotovelada do Maurício, foi muito parecido o critério do jogo Flamengo e Vitória, né? Porque teve cotovelada que não foi punida com cartão. Então, nesse caso, teve critério. Mas o critério tá certo? Não necessariamente. Eu daria cartão amarelo pro Maurício e daria cartão amarelo pro Kaká. E aí o Luan Cândido não teria feito o sinal de roubo e não teria sido expulso. O jogo continuaria com 11 contra 11 e podia acontecer um monte de coisa diferente. O fato é que o Palmeiras ganhou de 4-0, foi a segunda derrota do Vitória em casa apenas. O Palmeiras abre 8 pontos sobre o Flamengo e o Flamengo pode deixar de ser vice-líder hoje, de ser segundo colocado. Se o Atlético Paranaense ganhar do Corinthians, o vice-líder passa a ser o Atlético Paranaense, porque o Flamengo empatou ontem com o Internacional no Beira-Rio. O primeiro tempo do Internacional foi muito bom, para não dizer o inverso. O primeiro tempo do Flamengo ontem no Beira-Rio foi muito ruim, mas o Internacional estava disputando prato de comida em cada jogada e o Flamengo não estava. O Internacional virou vencendo por 1-0. No segundo tempo, a superioridade do Flamengo se manifestou. E, além disso, o Mirassol sai da zona de rebaixamento com vitória por 2-1 sobre o Remo.
2: Ai, ai.
3: vamos chegar lá.
2: Já tô prevendo, vai.
3: O Fluminense fica em quarto lugar com 0-0 contra o Bahia, que fica em quinto lugar. E quem entrou na zona de rebaixamento momentaneamente foi o Grêmio. Até o outro final de semana.
4: É momentâneo,
2: meu. Mas nós temos muita eliminação antes de chegar a esse momento lá no outro.
3: Não, pode classificar hoje.
2: É, pode também. Também pode, pode tudo.
4: Ah, tudo pode acontecer.
2: E o que tem hoje, aliás?
4: Isso.
2: Desculpa.
4: Era o que eu ia perguntar.
2: Então, já que estão falando, né? O que tem hoje?
3: Hoje tem Corinthians Atlético Paranaense, 7:30 PM, e o Atlético pode ser vice-líder ou Corinthians subir na tabela para brigar por vaga na Libertadores. Tem Coritiba e Cruzeiro no Couto Pereira às 9:30 PM, e tem Copa Sul-Americana. Ontem o Vasco venceu 1-0, o Independiente Medellín se classificou, o Bragantino ganhou de 1-0 do Sporting Cristal e se classificou. Hoje é a vez do Grêmio, o Grêmio enfrenta o Sporting Cristal. O Luiz Castro está feliz com o crescimento do time contra o Fluminense e com a quantidade de jogadores que passaram a ser opções, né? O Diego Caíto, que fez o gol da vitória, o Giovanni Cabral, que deu a seleção de Cabo Verde, Vila Sante, que voltou a ser mais frequente. Então ele olha para o banco de reservas e vê mais opção. O Grêmio pode ver, tem que fazer 2-0 para classificar ou um gol de diferença para levar a decisão para os pênaltis.
2: Valeu, um abraço, até mais.
3: Até amanhã, valeu.
4: Até amanhã, até amanhã, PVC. Até
5: amanhã. 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

0: quinta-feira, 30 de julho de 2026. A confiança do setor do comércio avançou em julho pelo segundo mês seguido. O indicador apurado pela Fundação Getúlio Vargas subiu 0,4 ponto e atingiu 85,5 pontos. O resultado foi influenciado pela melhora tanto da percepção sobre a demanda presente quanto das expectativas. O candidato ao governo do estado de Goiás pelo MDB, Daniel Vilela, apareceu à frente com 37% das intenções de voto em um cenário estimulado da pesquisa Genial Quest divulgada hoje. Em segundo lugar, ficou Marconi Perillo, do PSDB, com 21%. Com 11%, Wilder Moraes, do PL, apareceu em terceiro lugar. Luiz César Bueno, do PT, obteve 3%. Cíntia Gomes, do PSOL, 1%. E Luciana Amorim, do Unidade Popular, não pontuou. Nas simulações de segundo turno, Daniel Vilela bate os adversários. Em um dos cenários, ele apareceu com 52% contra 28% de Marconi Perillo. No outro, Daniel Vilela obteve 54% contra 16% de Wilder Moraes. O levantamento ouviu 1.104 eleitores entre os dias 24 e 28 de julho. A margem de erro é de 3 pontos percentuais, para mais ou para menos, o nível de confiança de 95%. A pesquisa está registrada na Justiça Eleitoral sob o código GO 01701/2026. Shopping que explodiu depois de um terremoto de magnitude 7,1 no sul do Japão resistiu ao tremor. A administração conseguiu retirar com segurança mais de 3 mil pessoas do estabelecimento meia hora depois do terremoto. Funcionários, no entanto, permaneceram no local ou retornaram ao prédio por motivos desconhecidos. 80 minutos depois do terremoto, a explosão destruiu parte do edifício, provocou o desabamento do segundo andar e lançou destroços pelo estacionamento. Segundo o balanço divulgado hoje pelas autoridades japonesas, o número de mortes em decorrência do tremor subiu para 34. Pelo menos 7 corpos foram retirados dos escombros do shopping até o momento. No horário de Brasília, 9:07.
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2: Nove oito.

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1: Muito bom dia a você que escolheu ficar mais bem informado ouvindo o Jornal da CBN na manhã desta quinta-feira, dia 30 de julho de 2026. Estamos a falar ao vivo do Rio de Janeiro com as consequências da ventania que passou pelo estado e pela cidade do Rio. Diogo Bugalho, sua informação.
2: Milton, bombeiros confirmaram as buscas por mais um homem desaparecido no mar na Costa Verde, aqui no sul do estado, durante essa ventania de ontem. É o segundo caso na região. O desaparecido é um homem de aproximadamente 40 anos, que estava na Ilha Grande, no município de Angra dos Reis. Ele estava na Praia dos Meros, que é uma das mais turísticas da região. Os bombeiros do quartel da Ilha Grande começaram a procurar esse homem por volta das 9h10 da noite. O outro desaparecido, a gente já noticiou aqui na CBN, é um pescador procurado no município de Paraty, na região do bairro de Tarituba. O acionamento para esse caso foi por volta das 4h30 da tarde. No estado do Rio, a ventania provocou a queda de um muro aqui, no estado não, na cidade, na verdade, na capital, a ventania provocou a queda de um muro no bairro de Santa Teresa, que fica na região central. Uma das vítimas foi Tássio Maia dos Santos, de 41 anos, ele que foi jogador do Botafogo em 2015 e atuou por outros 26 times até se aposentar em 2019. Ele estava acompanhado do amigo Vandré Cordeiro, que também morreu. Ambos estavam trabalhando em um espaço de eventos ali da região. Os corpos agora estão no IML da capital fluminense e a polícia investiga as causas desse desmoronamento do muro. Nesse momento, pelo menos 500 mil pessoas estão sem luz no estado do Rio, em consequência da ventania, por causa dos danos à rede elétrica. São mais de 370 mil clientes da Light na capital e em partes da Baixada e mais de 100 mil clientes da Enel em outras localidades do estado. Os trens também circulam com problemas por causa dos danos à rede elétrica aérea. Milton.
1: Esse foi o Diogo Bugalho.
3: E agora nós temos a informação chegando de Santa Catarina, mais um estado que foi atingido por ventos fortes ontem. Caroline Borges, bom dia.
4: Bom dia os ouvintes da CBN, exatamente o que o estado, várias regiões do estado registraram estragos por conta desse temporal que aconteceu ao longo de ontem. Cidades do norte do estado, por exemplo, registraram ventos que passaram dos 90 km por hora e também houve deslizamentos, quedas de árvores e a falta de luz em várias cidades. Na região ninguém se feriu, mas algumas famílias ficaram desalojados, precisaram sair de casa. Além disso, em Garuva, o ginásio da APAE da cidade foi destelhado e também sofreu outros danos. Em Urubici, na Serra de Santa Catarina, um casal e duas crianças foram resgatados com auxílio de moradores poucos instantes antes do carro em que eles estavam ser arrastados pela correnteza no rio Bugres. Esse caso foi registrado no começo da tarde de ontem, após o veículo ficar preso numa ponte. A prefeitura da cidade relatou que o motorista estava tentando fazer uma travessia dessa estrutura, que é alagada, quando percebeu que o veículo não ia conseguir chegar do outro lado a tempo. A família, então, foi retirada em segurança e sem ferimentos por moradores locais que transitavam com um trator pelo local no momento da ocorrência. Essa área é bastante... não tem muitos moradores ali, né? É uma área bastante do interior da cidade. Segundos após o resgate, a força do rio, então, cobriu totalmente esse automóvel e rapidamente, após ficar preso, o carro foi tomado pela água e arrastado após tombar. Além dessas cidades, também na tarde de terça-feira, houve fortes chuvas aqui na região do Vale do Itajaí. Em Agrolândia, por exemplo, uma criança precisou ser levada para o hospital depois que foi atingida na cabeça por uma telha durante a tempestade. Pois bem, depois de todos esses estragos, hoje aqui em Santa Catarina o tempo já está mais firme, o sol já voltou a predominar na maior parte do estado, com apenas uma variação de nebulosidade e temperaturas amenas. Volto com vocês aí no estúdio.
3: Muito obrigada, essa foi a Caroline Borges.
1: Deixa eu aproveitar só para lembrar que hoje nós conversamos com a Miriam Leitão sobre esse assunto, sobre todos os impactos que a questão ambiental tem gerado e gerou principalmente nos estados da região sul e do sudeste no dia de ontem. E ela, no seu comentário, alertou como este cenário está exigindo e vai exigir trabalho preventivo de todos no sentido mais amplo da palavra. O comentário da Miriam está à sua disposição lá no aplicativo e no site da CBN. Agora vamos olhar a economia com Frederico Goulart, já que o IBGE divulgou agora há pouco dados de desemprego. Frederico Goulart.
5: Milton, a taxa do desemprego no Brasil ficou em 5,4% no trimestre encerrado em junho. O índice caiu 0,7 ponto percentual em relação ao trimestre de janeiro a março, quando o desemprego estava em 6,1%. Na comparação com o mesmo período do ano passado, a queda foi de 0,4 ponto percentual. A população desocupada foi estimada agora em junho em 5.900.000 pessoas, uma redução de 10,9% na comparação com o trimestre anterior. Em relação ao mesmo período de 2025, a queda foi de 6,3%. Já a população ocupada chegou a 103.100.000 pessoas em junho, alta de 1,1% em relação ao trimestre anterior. O nível de ocupação foi estimado em 58,8%, alta de 0,5 ponto percentual. A população fora da força de trabalho permaneceu estável no trimestre encerrado em junho. Chegou a 66.500.000 pessoas. Na comparação com o trimestre anterior, a gente tem esse dado estabilizado. O número de desalentados, que são aqueles que desistiram de procurar emprego, foi estimado em 2.300.000 pessoas. Em relação ao trimestre anterior, teve uma queda de 14,7%. Já o rendimento real, habitual, de todos os trabalhos foi estimado aqui no Brasil em junho em R$ 3.738. Esse valor ficou estável em relação ao trimestre anterior e teve alta de 2,8% na comparação com o mesmo período de 2025. Milton.
1: Esse foi o Frederico Goulart.
3: Vamos agora à capital federal. Felipe Igreja está conosco e o Felipe, ele fez um apanhado dos resultados que apareceram nas pesquisas Quest a respeito da sucessão presidencial. Então foram pesquisas em 10 estados que trouxeram o resultado da disputa regional para governador, também da disputa para senador, mas em todos esses estados também foi feita uma pergunta sobre presidência da República, qual seria o candidato favorito das pessoas nestes 10 estados. E é esse resumo que o Felipe Igreja traz para a gente agora. Diga, Felipe.
6: Exatamente, Cássia. A pesquisa Genial Quest, divulgada nesta semana em 10 estados, mostra que o presidente Lula, do PT, e Flávio Bolsonaro, do PSL, estão empatados, tecnicamente empatados, nos maiores colégios eleitorais do país. O petista lidera a corrida em 4 estados, enquanto Flávio Bolsonaro, do PL, aparece liderando no Paraná e fica empatado com Lula em São Paulo, Minas Gerais, Rio de Janeiro e no Rio Grande do Sul, estando numericamente à frente do petista em 3 deles. E Ronaldo Caiado, do PSD, é o único que vence essa polarização e consegue liderar em seu estado de origem, em Goiás. A maior vantagem de Lula se dá no Nordeste. Na pesquisa estimulada de primeiro turno, Lula lidera em Pernambuco, com 55% contra 21% de Flávio. Na Bahia, líder com 52% contra 18%. E no Ceará, onde Lula aparece com 55% contra 22% de Flávio. Lula tem vantagem ainda no Pará, com 38 contra 31% do senador. Já o filho do ex-presidente Bolsonaro lidera disparado no Paraná, com 42% dos votos contra 24% de Lula no cenário estimulado de primeiro turno. O senador do PL e o petista ficam empatados ainda nos maiores colégios eleitorais do país: São Paulo, Minas Gerais e Rio de Janeiro. Entre os paulistas, Flávio tem 34% contra 30% de Lula. Mas como a margem de erro é de 2 pontos, para mais ou para menos, eles podem estar empatados no limite. No Rio de Janeiro, Flávio tem 32% contra 30% de Lula, enquanto em Minas, o petista aparece com 30% contra 29% de Flávio. Os dois também empatam no Rio Grande do Sul, onde o senador do PL soma 32% contra 30% do petista no cenário estimulado de primeiro turno. Nesses estados onde há o empate, Flávio venceria o petista em segundo turno em São Paulo, com com 40% contra 35% dos adversários. Os dois, no entanto, seguem empatados em um eventual segundo turno no Rio de Janeiro, no Rio Grande do Sul e em Minas. Mas Lula aparece numericamente à frente do adversário entre os mineiros. Por fim, Cássia, o estado de Goiás é o único em que outro candidato vence essa polarização. Justamente o ex-governador do estado, Ronaldo Caiado, do PSD, lidera a disputa entre os goianos com 33% no cenário estimulado de primeiro turno contra 27% de Flávio e 23% de Lula. Cássia.
3: Muito obrigada, esse foi o Felipe Igreja.
1: E agora vamos para o noticiário internacional, sintonizado agora com Luísa Ramos, da Rádio França Internacional, que tem informações sobre ataques americanos contra alvos iranianos. Luísa Ramos, bom dia.
7: Olá, muito bom dia, Milton. Bom dia, Cássia, aos ouvintes da CBN. Exatamente, os Estados Unidos lançaram uma nova série de ataques múltiplos com mísseis contra alvos iranianos durante a madrugada. Em resposta, o Irã voltou a afirmar que controla o Estreito de Hormuz e, mais uma vez, prometeu retaliações a países que apoiem Washington. A Guarda Revolucionária procurou reforçar o discurso de que a resposta de Teherã não vai ser limitada a um único local de operações, ameaçando espalhar ainda mais o conflito pela região. Os ataques americanos provocaram também baixas entre as forças iranianas. A Guarda Revolucionária anunciou agora há pouco ainda a morte de 3 de seus integrantes em um bombardeio na província de Janzan, no noroeste do Irã. A retomada das hostilidades, Milton, coincidiu na região com novos incidentes em países até então afastados da linha de frente da guerra. O governo egípcio confirmou nesta quinta-feira que o incêndio registrado na véspera em 2 navios utilizados para armazenamento de gás no porto de Damietta, na costa mediterrânea do país, foi provocado por um ataque de drone. Segundo o Cairo, trata-se do primeiro ataque desse tipo contra o Egito desde o início do conflito no Oriente Médio. Até o momento, ninguém reivindicou a ação. O Kuwait também acabou entrando no raio de alcance dessa escalada. O Ministério da Defesa informou que um ataque iraniano atingiu um edifício de uma empresa chinesa no norte do país, matando um funcionário e causando danos. Na Jordânia, as Forças Armadas também anunciaram ter interceptado 5 mísseis lançados do Irã em direção ao território do reino, sem registro de vítimas. Em meio a toda essa crise, o Paquistão anunciou mais cedo que tenta mediar um diálogo entre Washington e Teherã. Segundo a diplomacia paquistanesa, negociações já estão em andamento para reduzir as tensões, especialmente em torno da questão do Estreito de Hormuz, rota estratégica para transporte mundial de petróleo e aí sendo uma das principais preocupações da comunidade internacional diante do risco de uma ampliação do conflito. Eu volto aos estúdios, Milton e Cássia.
1: Muito obrigado. As informações foram da Luísa Ramos, da Rádio França Internacional. Agora são 9:21.

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7: Agora 9h23. Muito bem, gente, já tem CBN Vitória. Adalberto Cordeiro já está conosco aqui para dar aquela dica, né, do que a gente vai acompanhar nessa quinta-feira. Adalberto, bom dia.
8: Bom dia, Patrícia. Bom dia a todos os nossos ouvintes. Então, daqui a pouquinho, né, Patrícia, em 5 minutinhos, entra no ar o nosso CBN Vitória desta quinta-feira, dia 30 de julho. O mês está quase acabando, hein, Patrícia?
7: Passou rápido, né?
8: Passou rápido ali o calendário que agora. Falei, gente, julho está quase se despedindo ali. E a gente, é claro, aqui trazendo os destaques do nosso CBN Vitória desta quinta-feira. E já no início do programa, Patrícia, eu sei que você vai atualizar os nossos ouvintes sobre esse alerta com relação, gente, a essa ventania que está sendo registrada, em especial aqui na região sudeste do Brasil. Desde ontem, a rede CBN, aí, os principais veículos de todo o país, têm alertado, né, sobre ventania em especial no Rio de Janeiro. Ventos por lá alcançaram até mais de 100 km por hora. E tem um alerta do Instituto Nacional de Meteorologia aqui para o Espírito Santo, né, Patrícia?
7: Tem dois alertas, inclusive. Um de vento, né, acompanhando também Rio de Janeiro e São Paulo, como a própria rede CBN já vem registrando. E um de umidade baixa, que está ali para o lado de Minas Gerais, que também está sob alerta nesses últimos dias.
8: Exatamente. Já na abertura do CBN Vitória, a gente vai atualizar você, ouvinte, aí, sobre quais são esses alertas, se tem impacto aqui para o aeroporto de Vitória. Então, para você que está ligado no noticiário, fica o convite já para participar com a gente. Inclusive, Patrícia, vou fazer um convite para você, nosso ouvinte. Se você já registrou alguma mudança do tempo aqui no Espírito Santo, percebeu aí algum sinal de alguma ventania, alguma coisa, já pode registrar com a gente por meio do nosso telefone de mensagens, que é o 99299-4297. Quando você conseguir, você pode compartilhar o seu registro com a gente. E aí, Patrícia, já que a gente está nessa área trazendo esses alertas, se por um lado a gente fala de ventanias, existe uma mobilização das defesas civis, Patrícia, sobre os riscos de incêndios florestais nessa época do ano. Inclusive, diante desse cenário que a gente vem discutindo já de algum tempo aqui no CBN Vitória, sobre os impactos que o El Niño, por exemplo, pode trazer aqui para o nosso estado. E hoje a gente vai estar conversando com a Defesa Civil de Vitória para trazer um alerta, Patrícia, em especial sobre os riscos de incêndios florestais aqui na capital. Se de um lado a gente está falando sobre esse alerta de vento, né, Patrícia, a gente não pode esquecer também que tem esses riscos de incêndios florestais, em especial nessa época do ano. E a gente vai trazer esse alerta para você, nosso ouvinte. E hoje, já no clima das eleições, que a gente sempre fala que eleição é só em outubro, mas a CBN Vitória já começa sua cobertura desde já, né, Patrícia?
7: Já falou a primeira vez, a gente já está acompanhando todos os detalhes.
8: Exato. E hoje no nosso quadro Retrabalho, a gente vai falar de um assunto que é polêmico e que eu já quero saber a participação de você, nosso ouvinte, aí.
7: Lá vem.
8: Será que no ambiente de trabalho é permitido fazer discussão sobre política, sobre eleição? Se sim, quais são os limites? O que as empresas devem ficar de olho para não dar problema ali? A gente vai discutir esse assunto com os nossos comentaristas Alberto Neme e Cássio Moro, que a gente sabe que esse assunto, Patrícia, dá polêmica.
7: Discutir com eles e com a participação de vocês. A gente está esperando já, agora 9h27, gente. Está chegando o horário. A gente está esperando você.
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0: Muito bom dia, doutor Luiz Fernando Correia.
1: Bom dia, Milton. Bom dia, Cássia. Bom dia, ouvintes.
2: Bom dia, doutor.
0: Voltamos a abordar o tema do sarampo aqui, pela relevância do assunto.
1: Pois é, Milton, o sarampo continua sendo notícia aqui nos Estados Unidos e por um motivo muito ruim, né? Há uma semana, praticamente, dia 24, o CDC confirmou 2.318 casos esse ano. Isso é mais do que o ano inteiro passado, 2025, que foram 2.100 casos. E é o pior número em 35 anos. Isso num país que no ano 2000, ou seja, 26 anos atrás, foi declarado livre da doença. E o vírus não mudou. O que mudou foi a proteção coletiva, Milton. O sarampo, a gente tem que lembrar sempre, é a doença infecciosa mais contagiosa que a gente pode conhecer. Uma pessoa pode transmitir para até 18 outras pessoas, não vacinadas, claro. Por isso a gente precisa ter um nível de cobertura muito alto, 95% com duas doses. Nos Estados Unidos, a cobertura de entrada na escola caiu de 95% para 92,5%. Parece pouco, mas o resultado a gente está vendo. Não é pouco. Não é uma queda pequena. 93% desses 2 mil casos ocorreram em pessoas não vacinadas. E olha só, tem que entender o tamanho do problema que está sendo criado aqui nos Estados Unidos. Pesquisadores de Stanford publicaram na revista JAMA um modelo matemático para os próximos 25 anos. Nas coberturas atuais, o sarampo voltaria a ser endêmico, ou seja, acontecer de forma contínua, com transmissão local, em cerca de 20 anos. Se a vacinação cair mais 10%, serão 11 milhões de casos. Se subir 5%, esse número desaba para 5.800. Olha a diferença. É modelo matemático, não é uma profecia, mas mostra o tamanho do risco, né? E tem um outro trabalho publicado na revista Science que fala sobre comunicação. O CDC mudou no ano passado, já sob gestão do, né, tão falado Robert Kennedy Jr., na equivalente Ministério da Saúde. Ele mudou o texto no site do CDC que falava sobre vacinas e autismo. Dá para a gente perceber que tem uma relação causal aí de tempo, né? O texto novo é escrito numa linguagem de incerteza, ou seja, reduz a confiança na agência, reduz a confiança na vacina e aumenta aí a adesão ao negacionismo científico. E tem uma coisa muito importante: sarampo não é febre e manchinha na pele. Sarampo apaga a memória imunológica. Tem um trabalho publicado na revista Science antes da pandemia, até em 2019, e mostrou que é o seguinte: infecção por sarampo elimina de 11 a 70%

0: sobre overdose, vamos dizer assim, de vitamina A. Ou seja, gente, não pode dar mole. Esse é que é o resultado final disso. O Brasil mantém a certificação de eliminação desde novembro de 2024, mas a gente continua registrando caso importado. Ou gente que veio não vacinada de algum lugar para o Brasil, ou brasileiros não vacinados que viajaram para fora do país e voltaram com a doença. Em São Paulo já confirmou 13 casos esse ano e ampliou o que ele chamava da dose zero para bebês de 6 a 11 meses em três municípios. E é o seguinte, gente, confere na caderneta. São duas doses da vacina tríplice viral. Adultos até 59 anos, sem comprovação de vacinação, precisam atualizar. Quem vai viajar para fora do país, é bom checar sua caderneta antes de embarcar. E se você trabalha recebendo estrangeiros, por exemplo, talvez seja bom conversar no posto de saúde para receber a atualização da vacina, né?
1: Muito obrigado, doutor Luiz Fernando, e um bom dia.
0: Bom dia para você, Milton, Cássia e todos os ouvintes.
2: Bom dia, doutor. Até amanhã.
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0: sexta-feira, 30 de julho de 2026. A taxa de desocupação no Brasil ficou em 5,4% entre abril e junho. O resultado representa queda de 0,7 ponto percentual na comparação com os três meses anteriores. Já o total de desempregados chegou a 5.900.000 no segundo trimestre. O contingente equivale a um recurso superior a 700 mil pessoas no período observado pelo IBGE. O TSE publicou uma portaria para orientar a atuação das plataformas digitais no período eleitoral. O documento estabelece regras para os planos de conformidade que deverão ser elaborados por empresas com mais de 5 milhões de usuários. A iniciativa valerá para plataformas como Facebook, Instagram, TikTok, X, WhatsApp e Telegram. O IGPM registrou deflação de 1,16% em julho. Usado nos contratos de locação de imóveis, o indicador havia caído 0,50% no mês anterior. Mesmo com os recuos, a inflação do aluguel acumula alta de 2,08% no ano. O levantamento é produzido pela Fundação Getúlio Vargas. Deve receber nas próximas semanas o primeiro lote de até 400 sistemas portáteis de defesa antiaérea fabricados na China, segundo a Reuters. O armamento vai reforçar a capacidade defensiva da República Islâmica após meses de confrontos com Estados Unidos e Israel. De acordo com as três fontes ouvidas pela agência de notícias, o contrato está avaliado em pelo menos 60 milhões de dólares. Os equipamentos são guiados por infravermelho e foram projetados para atingir aeronaves em baixa altitude, helicópteros e drones. No horário de Brasília, 9:34.
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0: Você acompanhou as principais notícias do dia com a gente aqui no Jornal da CBN e agora segue com a programação da sua cidade. Obrigada pela companhia.

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1: Em Vitória, 9:36.
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0: muito bom dia para você ligado aqui na Rádio Que Toca Notícia. A partir de agora você vai ficar muito bem informado com tudo que acontece no Espírito Santo aqui no seu CBN Vitória. Comigo aqui no estúdio, Adalberto Cordeiro, bom dia.
1: Bom dia, Álvaro, bom dia, Patrícia, bom dia, Marcos Teixeira, um bom dia para todos os nossos ouvintes.
0: Patrícia Valim, bom dia.
2: Bom dia, Álvaro, bom dia, Adalberto, Marcos Teixeira, bom dia, ouvinte.
0: Marcos Teixeira, o nosso Marquito, bom dia para você também. Marquito, cumprimentando quem tá conosco no YouTube agora. Como é que faz, Adalberto? Para acessar.
1: Vamos lá, gente. youtube.com.br, vocês procuram lá HZTS, que já tá a opção lá, CBN Vitória ao vivo com a transmissão aqui do nosso estúdio.
0: Hoje é quinta-feira, dia 30 de julho de 2026, e a gente começa repercutindo sobre essa situação da ventania que aconteceu ontem, especialmente no Rio de Janeiro e em São Paulo, provocou 5 mortes aqui no Sudeste. Essa ventania não chegou de fato ao Espírito Santo, por enquanto não foi registrado nada fora do normal, mas tem um alerta meteorológico para hoje aqui no estado envolvendo ventos fortes. Vamos falar então do tempo aqui no Espírito Santo hoje?
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0: Patrícia Valim nos ajuda então a entender qual a previsão de hoje.
2: Pois é, Álvaro, apesar do que a gente vem acompanhando na rede CBN, essa ventania, né, na região sudeste, o INCAPER, o Instituto Capixaba de Pesquisa, Assistência Técnica e Extensão Rural, prevê para hoje, quinta-feira, ainda um dia com tempo firme em todo o estado. Um sistema de alta pressão atmosférica que vai deixar o céu com predomínio de sol entre poucas nuvens, sem previsão de chuva. Por enquanto, hoje nós temos uma mínima de 20 e uma máxima de 30 graus na Grande Vitória, uma mínima de 18 e uma máxima de 31 na região sul, na região norte e no noroeste do estado, e por fim, mínima de 17 e máxima de 28 graus na região serrana. Por quê? Hoje, porque segundo o próprio INCAPER, a partir de amanhã, sexta-feira, uma frente fria começa a se aproximar do nosso estado e aí pode mudar essas temperaturas e a possibilidade também de chuva aqui no nosso Espírito Santo, Álvaro.
0: Pois é, e tem também um alerta de baixa umidade do ar que começa a valer a partir daqui a pouco, 10 da manhã.
2: 10 horas, daqui a pouquinho já começa a valer. É engraçado essa contradição, né, gente? Mas essa baixa umidade, segundo o IMET, o Instituto Nacional de Meteorologia, está em 14 municípios esse alerta e eles estão praticamente na divisa do Espírito Santo com Minas Gerais. Nessas 14 cidades, aí a gente fala de Água Doce do Norte, Alegre, Alto Rio Novo, Barra de São Francisco, Divino de São Lourenço, Dores do Rio Preto, Ecoporanga, Guaçu, Suí, Ibatiba, Ibitirama, Irupi, Iuna, Mantenópolis e Muniz Freire. A gente falou em ordem alfabética, segundo o IMET, mas são 14 municípios que pegam alguns ali na região noroeste do estado, na divisa com Minas Gerais, desce um pouquinho ali alguns da região serrana, coladinho com a região do Caparaó e com o sul capixaba na quina ali do Espírito Santo com Rio de Janeiro e Minas Gerais. Nessas 14 cidades, a umidade relativa do ar pode ficar entre 30% e 20%. É muito baixo. Quem estiver nesses municípios deve se hidratar, beber bastante líquido, de preferência água, evitar o desgaste físico nas horas mais secas e a exposição ao sol nas horas mais quentes do dia, como por exemplo ali 11, meio-dia, 1 hora da tarde, né, que o sol está mais a pino. Então é bom tomar cuidado e atenção e beber bastante líquido nessas 14 cidades com alerta de baixa umidade no estado.
0: Pois é, pode ficar entre 20% e 30%, né?
2: 30% e 20%, na verdade.
0: 30% e 20%, porque pode cair até 20%.
2: Pode cair mais, exatamente.
0: E o ideal é entre 40% e 60%.
2: Você vê a diferença,
0: pra você ver a diferença. E olha só, os cuidados, claro, são aqueles gerais, né? Beber bastante água ao longo do dia, usar soro fisiológico no nariz, nos olhos, e aplicar hidratante, quem puder, e ficar perto, assim, de umidificadores, tentar uma bacia com água nos cômodos, tem sempre aquelas soluções para evitar um quadro de desidratação também e outros que podem vir em decorrência desse tempo mais seco. Como falamos também, tem alerta de ventos costeiros. O Lucas Gaviorno traz os detalhes para a gente.
4: O Instituto Nacional de Meteorologia emitiu um alerta de ventos costeiros válido para 24 cidades do Espírito Santo até o fim de quinta-feira. Nas áreas litorâneas, há risco de movimentação de dunas de areia sobre trechos da orla. Alguns dos municípios sob alerta de ventos são Aracruz, Domingos Martins, Linhares, São Mateus e toda a Grande Vitória. Segundo a Climatempo, uma frente fria avança pela região sudeste e já provoca impactos em São Paulo, onde as rajadas de vento ultrapassaram 100 km por hora, e no Rio de Janeiro, com ventos de até 80 km por hora. Para o Espírito Santo, além do alerta de ventos emitido pelo INMET, ainda não há previsão de novos impactos relacionados ao sistema. O órgão informou ainda que, em caso de emergência, a população deve acionar a Defesa Civil no telefone 199. Reportagem Lucas Gaviorno.
0: Adalberto Cordeiro está tentando contato com a Defesa Civil Estadual para saber como fica, então, o Espírito Santo, se realmente vale isso que o IMET está dizendo, ou se tem alguma outra orientação além da do IMET para essas circunstâncias dos ventos fortes registrados no Sudeste. O que a Defesa Civil respondeu por enquanto, Adalberto?
1: Olha, por enquanto, Alba, a informação que a gente tem aqui da assessoria da Defesa Civil Estadual é que esse alerta aí é do IMET. Até o momento não há um alerta da Defesa Civil Estadual. Inclusive, a gente tem informação aqui que a assessoria compartilhou comigo, que está rolando uma arte aí, rodando grupo de WhatsApp, por exemplo, com a assinatura da Defesa Civil Estadual falando em ventos fortíssimos. Mas a assessoria da Defesa Civil Estadual está alertando que isso não procede. Sete, tá, gente? Mas de qualquer forma, tô tentando contato com eles aqui pra gente detalhar isso ao longo do programa. Agora, uma informação que a gente já tem, Álvaro, são sobre os ventos, as máximas registradas de rajadas de vento ontem aqui no Espírito Santo. Infelizmente, elas não se comparam aí ao que a gente tem observado, por exemplo, no Rio de Janeiro e em São Paulo. A máxima registrada no Espírito Santo ontem foi lá no município de Itapemirim, com uma rajada de 55,8 km por hora. Na sequência, Piúma registrou 42,1 km por hora e Apiacá 41. Comparado a mais de 100 km por hora, né, Álvaro, que a Rede CBN até deu aí, registrado, por exemplo, lá no Rio de Janeiro, felizmente está numa situação mais tranquila, mais confortável, será que a gente pode dizer assim. Itapemirim ontem 55,8. Mas é claro, ao longo do CBN Vitória, a gente vai detalhar com a Defesa Civil Estadual esse panorama aqui para o Espírito Santo.
0: Então, ó, esse alerta feito pelo Adalberto de que a Defesa Civil Estadual diz que não compartilhou aquela informação de que há previsão de ventos fortíssimos para o Espírito Santo. Nós falamos aqui o alerta do Instituto Nacional de Meteorologia.
5: Isso.
0: Não é da Defesa Civil Estadual. Para saber se a Defesa Civil Estadual fez algum comunicado, é @defesacivil.es no Instagram, nas redes sociais. Então, @defesacivil.es, acredite então nesses canais. É claro, aqui na CBN a gente também te informa se chegar alguma novidade a respeito, se a Defesa Civil mudar a orientação ou perceber que tem alguma alteração no tempo prevista para as horas seguintes, a gente avisa aqui na CBN Vitória. Bom, essa ventania de ontem em São Paulo, no Rio de Janeiro, alterou inclusive alguns voos que chegariam aqui no Espírito Santo e estavam partindo desses aeroportos. Vamos falar sobre isso.
3: Aeroportos.
0: Como é que está o aeroporto então, Patrícia?
2: Pois é, desde cedo a gente vem acompanhando, né, os voos, tanto chegando quanto partindo do aeroporto de Vitória, e segundo o painel da Zurich Airport, né, a concessionária que administra o aeroporto na capital, apenas um voo teria sofrido um atraso hoje de manhã, um voo que sairia às 6h20 do aeroporto de Vitória para o Rio de Janeiro Galeão. Ele saiu às 7h20 da manhã, segundo o painel de voos do aeroporto de Vitória. A princípio, agora, 9h45, todos os voos que aparecem no painel estão dentro dos seus horários iniciais, nenhum atraso por enquanto registrado. As partidas, para não falar que não tem atraso, Álvaro, o voo de Campinas, que vai sair às 10h50, foi confirmado para as 10h52. Né? Dois minutinhos está dentro do previsto, dentro do aceitável. E em relação às chegadas aqui do aeroporto da capital, no aeroporto da capital também, todas elas dentro dos seus horários iniciais, alguns chegando até mais cedo, 20 minutos mais cedo, Álvaro. Então, por enquanto, tudo sob controle, os ventos não estão atrapalhando a operação do aeroporto nessa manhã.
0: Tá certo. Obrigado, Patrícia, pelas informações. E aproveitando que falamos de aeroporto, vamos falar de economia, num assunto que envolve, inclusive, um aeroporto no norte do estado.
3: Economia.
0: Pois é, um grupo de investidores está construindo um novo complexo logístico de 350 mil metros quadrados voltado ao agronegócio em Pinheiros, no norte do Espírito Santo. Esse empreendimento foi idealizado para atender à forte expansão da agroindústria regional, impulsionada aí pela cultura como o café Conilon e a pimenta do reino. O espaço já conta com instalação de empresas do comércio de café e do setor de fertilizantes, tá? Com os primeiros armazéns já em fase final de conclusão e previsão de início das operações para as próximas semanas. O grande diferencial desse projeto é a construção de uma pista de pouso privativa com 1.100 metros de extensão, capacitada para operar voos noturnos, acompanhada por um hangar para acolher passageiros e guardar aeronaves. Segundo o empresário Tiago Orletti, a estrutura atende a uma demanda crescente de produtos e produtores e executivos do setor, facilitando o recebimento de clientes nacionais e internacionais. O asfaltamento da pista está programado para começar em agosto, uma etapa após a qual o empreendimento buscará as autorizações de operação junto à ANAC. Além dos armazéns e da infraestrutura aeroportuária, os idealizadores também enxergaram potencial para a atração de agroindústrias, serviços de distribuição e unidades de beneficiamento de embalagens de frutas. A expectativa é que o aeroporto traga mais dinamismo para o comércio e fortaleça também o ecossistema de negócios no norte do estado. Os valores globais desses investimentos não foram divulgados pelos empreendedores. Mais detalhes na coluna de Abdo Filho no site A Gazeta. 9h48, já aqui no CBN Vitória, a gente fala também sobre... Volta a falar, aliás, do tempo, especialmente do clima nessa época do ano e os cuidados necessários para evitar incêndios florestais. Vai falar com a gente, ao vivo, o assessor especial, chefe da Defesa Civil de Vitória, Tarcísio Figer. É um instante só, a gente faz um rápido intervalo e volta já. 9h48.
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0: 9h50, na abertura do CBN Vitória, falamos de dois alertas de tempo que são bem importantes aqui para o estado, né? Em algumas regiões, ventos fortes e em outras cidades também baixa umidade. É a fórmula perfeita para incêndios, né? Porque a baixa umidade necessária para o fogo começar e o fogo para aquilo se alastrar, fora a vegetação que já está seca dessa época do ano. E é um alerta que as prefeituras têm feito e a gente tem falado aqui na CBN, no sul do estado, em Marataízes, nós registramos esses dias. Gustavo Ribeiro participou com a gente falando também de incêndios que estavam acontecendo em regiões de matas também no sul do estado, e a prefeitura de Vitória também está reforçando esse perigo aqui. Eu falo agora ao vivo com o assessor especial, chefe da Defesa Civil, Tarcísio Figa.
1: E antes, Álvaro, a gente vai soltar nossa vinhetinha aqui para a gente já iniciar as orientações que envolvem, inclusive, segurança para a gente no nosso quadro Segurança em Foco.
8: Segurança em Foco.
0: Tema importante, mereceu até vinheta, muito bem lembrado, Adalberto. Tarcísio Figer, que é assessor especial chefe da Defesa Civil. Bom dia.
9: Muito bom dia Álvaro, bom dia Cidade de Vitória, bom dia Espírito Santo. Assunto mais que relevante, né? Assunto mais que importante, porque estamos aí no mês de julho ainda e vários focos de incêndio se espalhando pelo estado todo. Devido a essas condições mesmo que você muito bem relacionou sobre vento, insolação, a gente está com um verão no meio do inverno, né?
0: É o El Niño.
9: Exatamente, e todas as medidas que o poder público, mas com muito apelo social, com muito apoio da comunidade, com muito apoio dos moradores, a gente tem que tomar de forma coletiva para a gente reduzir os danos e reduzir os riscos acima de tudo. E eu estou aqui à disposição de vocês para a gente conversar um pouco mais sobre essa condição que envolve o estado do Espírito Santo, mas sobretudo a região metropolitana de Vitória.
0: Tarcísio, como eu falei, então, baixa umidade, vento, né? Condições ideais, esse calorão, mesmo no inverno, tempo seco, isso já propicia incêndio, mas tem atitudes que podem iniciar, ser as causas desses incêndios, né?
9: Exatamente. No caso, a condição é, falando um pouco sobre essa condição, né, que a gente está agora, né? A gente está ainda durante o inverno. O nosso inverno, ele é caracterizado por uma época de estiagem, ou seja, de pouca quantidade de chuva, que começou agora no mês de junho e vai até o mês de setembro, digamos assim, mês de outubro, até a segunda quinzena a gente tem ainda um quadro de poucas chuvas e depois voltam as chuvas na segunda quinzena de outubro e sobretudo novembro, com as chuvas aí de novembro, né? É típico da nossa cultura que época de finados chove. Só que, Álvaro, há algo de novo nisso tudo que vem alterando isso tudo. Aquele mapa, aquele calendário mental que os nossos avós, que os nossos pais sempre tiveram com relação à chuva, né? Eu sou de região rural, né? Então a gente sempre teve um calendário brutal em mente, assim, ó, tem que cultivar numa determinada época por conta de chuva e etc. Isso vem se alterando mais. E o nome dessa alteração é a chamada mudança climática. A gente está num momento de, em todo mundo, a gente está com o quadro lá da Europa agora, que é avassalador. Maior onda de calor já registrada na história europeia.
0: Pessoas morrendo de calor, né?
9: Mais de 10 mil mortos já com registro nisso. Então, assim, não adianta achar que isso é uma agenda europeia, que isso é uma agenda do outro lado do mundo. Essa é uma agenda nossa aqui também. E, né, sem alarde, sem qualquer tipo de irresponsabilidade institucional que não acompanha a nossa vida, mas nós necessitamos tomar cuidado, nós necessitamos tomar medidas de gerenciamento. Isso eu destaco que o município de Vitória tem tomado medidas importantes em relação a isso. A gente instituiu um comitê de governança climática em Vitória, né? A gente vem tomando todas as medidas para garantir a governança com relação a esse quadro de mudança climática, realizando obras públicas, obras de contenção de encosta, de macrodrenagem, também de combate a incêndio, uma série de ações para justamente adequar a cidade a essa nova realidade.
0: Tarcísio, o que pode provocar um incêndio assim inesperado?
9: Olha, a experiência mostra aqui em Vitória, antes de tudo, assim, município de Vitória, ele é abençoado pela natureza, porque a gente tem mais de 50% dele do território municipal composto por unidades de conservação. Então a gente tem muita área verde aqui em Vitória. E existe uma parte considerável da população que é lindeira, que mora ao lado dessas unidades, dessas áreas verdes, de encostas, etc. E a experiência que geralmente é algum morador colocando fogo em lixo, e aí não tem necessidade nenhuma disso em Vitória, porque o município de Vitória tem um recolhimento diário de lixo todos os dias, né? Às vezes limpando o lote, né? Junta lá um monte de folha, galho, quer limpar e coloca fogo. Isso não pode, isso é vedado pela legislação ambiental de Vitória, isso é passível de multa ambiental, inclusive se configura como crime ambiental. Então, assim, geralmente esse tipo de ação é que ocasiona uma situação maior do que a gente já tinha, no caso, imaginado. Ou seja, a pessoa ali, ela vai fazer uma limpeza do lote dela, mas aquele fogo se alastra, pega toda a encosta, pega a reserva ali da Fonte Grande, né? A gente está fazendo combate com a nossa brigada de incêndio todos esses últimos dias, por conta dessa combinação que você relacionou aí, ó. Estamos com muito vento, uma umidade relativa do ar muito baixa, apesar de ser litoral, ela está muito baixa. Incidência de raio solar constante, a gente não tem tido chuvas assim de volume, assim, nuvens. Então essa combinação, e mais o fator antrópico humano, ou seja, de colocar o fogo, essa combinação faz com que a gente pode ter incêndios de grandes proporções, né? Então é importante destacar o papel da população, né, de recolher o seu lixo, de não colocar fogo em nada, em galho, em mato, capim, grama, lixo, em nada, absolutamente nada, porque isso sim pode ser um efeito colateral considerável, né? A gente faz o combate inicial dentro das nossas unidades de conservação, mas tem também uma parceria aqui formidável com o Corpo de Bombeiros do Estado do Espírito Santo, e uma parceria com o município aqui de Vitória, que a gente faz o combate conjunto, e a gente tem reduzido consideravelmente o potencial dano de focos iniciais, né?
0: Tarcísio, a gente está caminhando para o final, porque o repórter CBN já vai chamar em poucos segundos, mas só para a gente dar uma orientação. Então, alguém viu um incêndio em uma área de vegetação em Vitória, liga para onde? Para os bombeiros, para o 156, faz o quê?
9: Olha, liga para o 156 e liga também para o bombeiros, tá, ok? Porque a gente tem uma relação que é a seguinte: o combate inicial dentro dos parques municipais, dentro das unidades de conservação, é feita pela Secretaria de Meio Ambiente, que tem uma brigada de incêndio, né, que já entra nessa ação, e o combate inicial reduz até 90% dos incêndios de maior dimensão. Mas se esse incêndio for em área que não é dentro das unidades de conservação, o combate inicial é feito pelo Corpo de Bombeiros.
0: Então, 193, os bombeiros, 156 da prefeitura.
9: Exatamente. A gente está aqui à disposição, prefeita Carissa Morini já orientou a gente em todas as ações que a gente deve tomar para proteger o cidadão e tomar todas as medidas adequadas, evitando maiores riscos para o nosso ecossistema e para a população que aqui vive em Vitória.
0: Tarcísio, obrigado.
9: De nada, à disposição sempre. E lembrando o lema da Defesa Civil: Defesa Civil somos todos nós. Então a participação de todos é muito importante. Tá bom?
0: Muito obrigado. 10:01, então daqui a pouquinho dá para ouvir novamente essa entrevista e todas as outras que vão ao ar ainda hoje aqui no CBN Vitória. O que, que a gente ainda fala, Adalberto?
1: Daqui a pouquinho, Álvaro, na volta do Repórter CBN, a gente vai falar sobre estradas e um assunto que vocês ouvintes sempre nos perguntam aqui sobre as obras ali do contorno de Fundão, Álvaro.
0: O esperado gente... contorno de Fundão.
1: Exatamente. Para quem é motorista, sempre trafega ali pela região, muita expectativa. E a gente vai conversar com o diretor representante da Ecovias Capixaba, que é a concessionária que administra a via, para estar detalhando essas obras. Se você ouvinte tem alguma dúvida, já pode mandar para a gente, tá? 99299-4297. E para quem quiser acompanhar nossa movimentação aqui no estúdio, Álvaro, faço convite também, YouTube de A Gazeta, lá em A Gazeta ES.
0: A gente vai falar também sobre uma interdição que está prevista na 101. Tem Fundão, tem Ibiraçu, que está prevista interdição. Então quem vai para o norte do estado pela 101, atenção, daqui a pouco a gente atualiza para você, fala então sobre essas alterações que serão feitas na BR. BR-101 começa com 1, por quê?
2: Porque ela corta de norte a sul.
0: Norte a sul.
2: O Brasil, nosso país.
0: É, a gente falou sobre isso essa semana aqui na CBN Vitória. Entrevista que fez sucesso. Terça-feira dá pra ouvir lá no nosso, no nosso site, explicando por que, que as BRs têm os nomes que têm, né? Começa com 1 é porque ela vai de norte a sul, com 2 de leste a oeste.
1: Isso. Há uma aula de geografia que tá disponível lá no cbnvitoria.com.br, Álvaro.
0: É isso, agora 10:02, a gente vai para o Repórter CBN.
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0: quarta-feira, 30 de julho de 2026. A confiança do setor de serviços apresentou queda em julho depois de duas altas seguidas. O indicador apurado pela FGV recuou 3 pontos e fechou o mês em 87,8 pontos. A avaliação sobre a situação atual e as expectativas pioraram. De acordo com a Fundação Getúlio Vargas, parte do movimento pode estar associada a novas turbulências externas que voltaram a adicionar incerteza sobre as perspectivas do setor. Na conjuntura interna, o mercado de trabalho ainda resiliente. Os estímulos fiscais sustentam o consumo, mas pressionam a inflação em um ambiente de juros restritivos e inadimplência elevada. Acabou o prazo para mercadorias brasileiras já embarcadas entrarem nos Estados Unidos sem a tarifa adicional de 25%. Os produtos que chegarem aos portos americanos a partir de hoje serão taxados. A Associação Brasileira da Indústria de Madeira Processada afirma que o prazo dado pelos Estados Unidos foi insuficiente para o setor reorganizar os embarques. Uma chuva de meteoros terá o pico na madrugada de sexta-feira. A lua cheia deve reduzir a visibilidade. Mesmo assim, o fenômeno poderá ser observado sem a necessidade de telescópios ou binóculos. Segundo a Agência Espacial Brasileira, será possível acompanhar em condições favoráveis até 25 meteoros por hora. Horário de Brasília, 10h04.
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1: 10:06, vamos girando então a nossa reportagem. Olha só, o ministro Alexandre de Moraes, do Supremo Tribunal Federal, negou um pedido de defesa do desembargador federal Macário Ramos Júdice Neto, do Tribunal Regional Federal, para retirar do plenário virtual o julgamento que vai decidir se ele será réu, se ele se tornará réu. Patrícia Varim traz os detalhes.
2: Pois é, Álvaro, essa decisão, né, a defesa queria um julgamento presencial. Então pediu a suspensão desse virtual, mas Alexandre de Moraes não facilitou a vida deles, né? Então, por conta disso, fica mantida a análise dessa denúncia da primeira turma da corte entre 14 e 21 de agosto. Lembrando aqui, o Macário, ele foi denunciado pela Procuradoria-Geral da República pelos crimes de obstrução de investigação envolvendo uma organização criminosa armada e a violação de sigilo funcional. A denúncia integra a investigação que apura um suposto vazamento de informações sigilosas da Operação Oricalcos Argun da Polícia Federal, onde outras pessoas foram denunciadas, o nosso ouvinte vai se lembrar bem, como o deputado estadual Rodrigo Bacelar e o ex-deputado estadual Tiago Raimundo dos Santos, o TH Joias, os dois do Rio de Janeiro. O magistrado Macário Júdice está preso preventivamente desde dezembro do ano passado. No pedido encaminhado ao Supremo, a defesa pediu que o processo fosse retirado da pauta do plenário virtual e levado para o julgamento presencial, alegando que essa modalidade garantiria às defesas o exercício da sustentação oral de forma síncrona, né, perante os ministros da primeira turma. Mas Alexandre de Moraes disse que o argumento, afirmando que o julgamento em ambiente virtual não prejudica a discussão da matéria e nem compromete o direito da defesa. E também destacou que o regimento interno do STF autoriza o relator a submeter processos ao plenário eletrônico. Além disso, ressaltou que, caso tenha interesse, a defesa poderá apresentar uma sustentação oral por meio eletrônico, desde que observe o prazo previsto nas normas da corte. Diante disso, então, ele indeferiu o pedido formulado pelos advogados de Macário Júdice. A decisão não trata, como você disse, do mérito da acusação. O que será analisado nessa sessão virtual que foi mantida é se existem ou não elementos suficientes para o recebimento da denúncia oferecida pela PGR. Caso isso ocorra, Álvaro, Macário então passará para a condição de réu e aí vai ser aberta uma ação penal no Supremo Tribunal Federal. A decisão é mais uma derrota para o magistrado do STF. Em maio desse ano, vale lembrar, Alexandre de Moraes já havia negado um pedido de revogação da prisão preventiva de Macário, mantendo o desembargador preso. Na ocasião, o ministro entendeu que permaneciam os fundamentos que justificaram a medida cautelar, especialmente diante da gravidade dos fatos. Segundo a apuração, dados sobre diligências policiais teriam sido repassados de forma, claro, ilegal, comprometendo o andamento das investigações da Polícia Federal. O desembargador capixaba Macário Júdice já foi alvo, a gente também já relatou isso aqui na CBN, de outros processos na Justiça. Inclusive, Álvaro, ele já teve a aposentadoria compulsória decretada e chegou a ficar 18 anos fora do cargo antes de retornar e agora ser preso.
1: É isso, vamos seguindo agora falando de outro caso. Olha só, a Justiça condenou o ex-prefeito de Laranja da Terra por improbidade administrativa, Adalberto Cordeiro.
3: Exatamente, Álvaro, eu conto e compartilho com vocês ouvintes agora essa apuração aí, gente. O ex-prefeito de Laranja da Terra, o Josafá Storck, foi condenado por improbidade administrativa por manter um contrato para instalação de equipamentos de telefonia móvel sem autorização da Agência Nacional de Telecomunicações, a Anatel. Essa sentença, gente, ela foi encaminhada para conhecimento do Ministério Público aqui do Estado, autor dessa ação contra o ex-mandatário, ontem, na quarta-feira. E determina aí que ele devolva cerca de R$55 mil aos cofres públicos, além de pagar uma multa civil equivalente à metade desse valor, tenha também os direitos políticos suspensos por 8 anos e fique proibido de contratar com o poder público ou receber benefícios fiscais por esse mesmo período. Essa decisão, ela é de primeira instância e ainda pode ser alvo de recurso. Procurado pela nossa reportagem, o ex-prefeito informou ainda não ter sido oficialmente notificado da sentença e que avalia recorrer à condenação. As informações, Álvaro, são do repórter Tiago Alencar e, é claro, a gente tendo novidades e atualizações desse caso, a gente compartilha com você, ouvinte, aqui da CBN Vitória.
1: É isso aí, você já sabe que na CBN você fica sempre atualizado. 10 e 10. Interdição na Lindenberg?
2: Exatamente, começando agora, 10 horas da manhã, Álvaro. É para continuidade das obras do corredor exclusivo de ônibus, então a partir de agora, a Carlos Lindenberg terá mais uma alteração com 3 cruzamentos fechados. O cruzamento da Lindenberg com a Avenida Nossa Senhora da Penha, que é a via onde fica o 4º Batalhão da Polícia Militar ali no Ibis. O cruzamento da Lindenberg com a Rua Aristides Miranda, que é a rua lateral ali da Veneza Autopeças, no Aribiri, e o cruzamento da Lindenberg com a Godofredo Schneider, que é a rua lateral do terminal do Ibis. Esses 3 cruzamentos estão fechados. Até a conclusão das intervenções da pavimentação desses cruzamentos, os motoristas deverão usar 2 cruzamentos que permanecem abertos. O da Lindenberg com a rua Irineu Vasconcelos, próximo à Moto Vena, lá no bairro Ataíde, pertinho também. E o da Lindenberg com a rua Cristo Rei, que é do lado do posto Aribiri do Gás, também no Ibis. A orientação é respeitar, gente, toda a sinalização, a instalação de cones, né, e outros alertas, e a Guarda Municipal de Vila Velha também vai estar em todos esses pontos para orientar os que estão fechados e os caminhos alternativos.
1: 10 e 12.
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1: Também tem interdição prevista na BR-101, né, Patrícia?
2: Exatamente. BR-101 Norte, gente, em Ibiraçu, quilômetro 224,6. A interdição vai ser hoje à tarde para o desmonte de rochas. A duração estimada é de 1h30, segundo a Ecovias Capixaba. Depois da detonação, pode haver a liberação no sistema de pare e siga, a detonação, a limpeza da pista, e aí, dependendo da necessidade, ainda pode ter mais um tempo em pare e siga. O serviço integra as obras executadas entre os quilômetros 223 e 225 no município de Ibiraçu. Em caso de chuva, a operação pode ser reagendada, o que para hoje, quinta-feira, a gente já falou aqui para o nosso ouvinte que não deve acontecer, não deve chover. Então, programe a sua viagem a partir das 14h, 1h30 de pista fechada na altura de Ibiraçu, lá na BR-101.
1: Como é que está o trânsito na 101 por agora? Tem algum ponto com lentidão?
2: Não tem. Por enquanto, não há nenhum ponto de retenção ali na BR-101. A gente sempre destaca o perímetro urbano da 101 na altura de Fundão, porque tem ali um semáforo exatamente no meio, né, da cidade. Então, ali sempre tem um pouquinho de retenção em alguns momentos ali por conta do contorno, o pessoal que vai para a região serrana, para a região das Três Santas, ali por Fundão. Mas, por enquanto, agora 10h03, o trânsito está até tranquilo ali naquela região.
1: Pois é, a gente fala sobre isso agora. As obras do contorno de Fundão na BR-101 começaram no dia 16. O projeto contempla a implantação desse contorno a ser construído entre os quilômetros 222,9 e 231,9 da BR-101 entre o Espírito Santo e a Bahia. Prevê a execução de 9 obras de artes especiais, que são pontes e viadutos, por exemplo. A previsão é de tudo ficar pronto até o final de 2028. Segundo informações da Ecovias Capixaba, a primeira atividade da obra envolve aí o serviço de supressão vegetal, que na prática é desmatar um pedaço ali para que possa se avançar com a obra, e limpeza da área, que serão seguidos por etapas de drenagem e terraplanagem. Por isso a gente fala agora com o Roberto Amorim Júnior, que é diretor superintendente da Ecovias Capixaba, e fala agora pra gente sobre então os viadutos, pontes e outros detalhes dessa obra do contorno de Fundão. Bom dia, Roberto.
4: Bom dia, Álvaro. Bom dia, Patrícia. É um prazer estar falando com vocês.
2: Bom dia.
1: Roberto, a gente já deu um início aí para o nosso ouvinte do que está previsto para essa obra, que deve ficar pronta lá para 2028. Que outros detalhes você pode passar para a gente do que está previsto, de como que vai ser esse contorno? Ele, de quem está em Vitória, indo para o norte do estado, aonde que já vai ser ali o ponto de interseção para esse retorno, para o contorno, aliás?
4: Ah, ok. É um contorno, ele tem aproximadamente, como vocês bem colocaram aí, 7,5 km aproximadamente. Então ele cria uma variante em todo o município de Fundão, que a gente sabe que hoje acaba sendo, em certos momentos, um gargalo ali, né? Trânsito que a gente tem ali misturado tanto o veículo comercial de longo curso, né? Os caminhões, com o veículo de passeio e a comunidade ali local de Fundão, além de ter esse desafio ainda desse semáforo que liga a região serrana ali, Santa Teresa, Três Santas. Enfim, então a gente tem esse cronograma de buscar fazer essa obra em 2 anos aproximadamente. Como vocês bem colocaram, ela começou já esse contorno já duplicado, né, obra que já vai nascer duplicada. E de quem está indo sentido norte aqui da Grande Vitória, já aproximadamente ali, ele tem uma porteira ali no quilômetro 236 aproximadamente, uma área que tem inclusive uma reserva de fresado, que é aquela raspa de asfalto que a gente chama. Ele entra ali à direita e já sai ali uns 500 metros após um posto que tem já na saída da cidade. Então perfaz esses 7,5 km com 7 obras de arte, como vocês bem colocaram. Ali a gente tem uma ponte sobre a linha férrea que a gente corta também, e além de outros cursos d'água, enfim, para que a gente tenha ali uma rodovia super moderna nos próximos 2 anos.
1: O que são essas obras de arte? Você falou aí ponte sobre linha férrea, viadutos. O que está previsto, então?
4: Isso, nós temos os 2 entroncamentos, né? O entroncamento é onde vai emendar o contorno com a BR existente. Então a gente tem ali 2 viadutos que faz um acesso em desnível. Então a gente não tem um cruzamento no mesmo nível dos veículos que estão na BR com quem vai acessar. Então seriam 2 viadutos nas extremidades de onde nasce o contorno. Tem uma ponte que sobre a linha férrea, que ali a gente tem a linha férrea que chega a Fundão, né, inclusive com trem de passageiros, além do trem de carga. E temos, além disso, são 4 pontes sobre riachos, cursos d'água, para que a gente consiga ultrapassar todo esse desnível ali, né? Ali a gente tem um trecho com desnível, enfim, para que ele vença todos esses 7,5 km, além de ser um trecho que vai ser todo iluminado.
1: Nesse trecho onde vai ser feito aí o contorno, hoje existe alguma estrada ali ou não era nada? Vocês vão abrir esse caminho por dentro de outros espaços?
4: Na metodologia da construção, a gente cria o que a gente chama de caminhos de serviço. Então, em determinados momentos, a gente pode utilizar alguma estrada que já existia, mas a gente faz melhorias até mesmo nessa estrada que já existe, né, estrada de terras, muitas vezes, e cria novas estradas, porque é um tráfego pesado, são caminhões, maquinário muito pesado. Então, a gente precisa fazer um tratamento, vamos dizer assim, nesse caminho de serviço. Mas, basicamente, a gente cria o caminho por onde essas máquinas passam para fazer a construção do contorno. Volta e meia, por necessidade pontuais, a gente pode utilizar alguma via já existente.
1: E como é que essa obra ela vai ser tocada? Vocês vão fazer a obra do contorno e no final essa ligação, ou vão fazer a ligação e vão evoluindo com a obra, chegando de uma ponta até a outra? Como é que isso é feito?
4: Ela funciona de forma concomitante com várias frentes. Então a gente já começa, possivelmente, em mais 1 ou 2 meses, trabalhar esse viaduto que fica no extremo norte, né, que é a emenda do contorno de quem passou já o município sentido norte, a gente já começa a trabalhar nesse viaduto. O viaduto da extremidade sul, a gente também já deve iniciar ainda esse ano, até porque essa metodologia executiva, ela depende também da liberação de áreas, né? A gente ainda tem um processo ali de desapropriação, ou seja, a gente não está com 100% do trecho que vai ser construído, contorno liberado, então a gente tem ainda algumas negociações de áreas, mas a gente está com praticamente 70% dele já liberado para as obras. Então, esse 70% já liberado, a gente deve trocar ali pelo menos 3 frentes simultâneas de construção para a gente tentar, dentro do possível, até antecipar esse prazo de final de 28.
1: Eu perguntei de onde vai ser essa conexão para quem sai de Vitória, então está indo para o norte do estado, e em que ponto da BR retorna depois do contorno?
4: Isso, ali quando a gente sai de Fundão, aproximadamente a uns 800 metros, a gente tem um posto de gasolina, uhum, de quem está aí no sentido norte à direita. Aproximadamente 500 metros à frente desse posto vai ser onde retorna para a BR, onde vai ter esse entroncamento, esse viaduto.
1: Entendi. Mas indo ali, me ajuda a descrever aqui para o nosso ouvinte. Então, estou saindo de Vitória, estou indo. Esse contorno vai ser como se a gente pegasse e contornasse a cidade pela esquerda ou pela direita?
4: Pela direita. Quem está indo sentido norte, o contorno passa pela direita.
1: Uhum. Então, a previsão de 28, segundo a Ecovias, o investimento total vai ser de 247 milhões de reais nesses 7,2 quilômetros que serão feitos. Frentes de trabalho, como o Roberto explicou para a gente, são concomitantes. Então vão acontecendo várias frentes ao mesmo tempo para que essa obra consiga avançar. Tem previsão de, em algum momento, certamente vai ter interdições ali para poder concluir a obra, mas durante esse processo pode haver impacto aí para quem passa na BR-101 atual, em trechos com interdição?
4: Na verdade, o contorno, como ele é, a gente chama de Greenfield, né, ele é feito todo fora da faixa existente hoje da rodovia, o impacto dele é mínimo. Ele acaba tendo um impacto maior quando a gente vai construir esses viadutos, mas hoje, lembrando que nós temos frentes de obra também ao norte e ao sul de Fundão. Então, a gente, especificamente o contorno, acaba não impactando diretamente no primeiro momento, mas essas outras frentes, a gente observa essa convivência, vamos dizer assim, né, com o maquinário e com as obras, tanto que vocês bem colocaram há pouco, inclusive essas interdições necessárias até que é para a gente faça o desmonte de rocha, né, que a gente acaba utilizando explosivos, enfim, então para garantir a segurança dos usuários a gente acaba não tendo outra alternativa a não ser fechar a rodovia por alguns momentos, alguns minutos, e depois fazendo a limpeza e estando novamente seguro, a gente faz essa liberação. Então, o contorno propriamente dito, a gente acaba não tendo no primeiro momento um impacto significativo, mas os demais trechos, tanto a sul quanto a norte de Fundão, a gente tem trabalhado forte na sinalização para reduzir riscos, mas é importante cada vez mais os motoristas estarem atentos, respeitarem a velocidade para a via local, para que a gente consiga ter uma boa convivência e entregue essas obras o quanto antes.
1: Roberto falou aí, então, agora você, nosso ouvinte, sobre essa operação de desmonte de rochas, né? Nós falamos aqui, a Patrícia alertou sobre interrupção prevista em Ibiraçu. E aí, Roberto, chegou a pergunta aqui dos nossos ouvintes, inclusive, sobre isso. Se você puder nos ajudar aproveitando aqui, né? O que tem aqui de pergunta, Adalberto? É o Joel, né?
3: Exatamente, nosso ouvinte Joel aqui, diretor, está trazendo a seguinte pergunta aqui. Bom dia, CBN. Sobre essa interrupção de fluxo em Ibiraçu, ele estava querendo até trazer algumas possíveis orientações sobre rotas alternativas. E ele até trouxe uma aqui, ó, sentido sul, entrar na cidade de Ibiraçu e seguir até Aracruz e seguir pela região de praia ali na S-010 até o município da Serra. Se a gente conseguisse trazer, compartilhar, né, Roberto, algumas orientações com os ouvintes.
1: Tem alguma rota alternativa que a Eco oriente nesses casos?
4: Não, a gente não tem como fazer essa orientação, até porque são talvez estradas e trechos urbanos que nós não temos uma administração direta. Então, seria até complicado a gente fazer alguma indicação de rota alternativa, por mais que a gente sabe que o o usuário da rodovia acaba utilizando. Mas para a gente é complicado eu sugerir uma rota, porque a gente acaba não fazendo administração e não sabe as condições que estão essas vias para poder fazer essas indicações.
1: Tem mais pergunta por aqui.
3: Tem sim, diretor. Olha, o nosso ouvinte aqui, Eduardo Álvaro e Roberto, está trazendo uma... Ele está ainda sobre 101. Ele está falando em especial sobre a região de Santa Teresa, Roberto. Ele está trazendo aqui que os motoristas, eles têm enfrentado ao longo dos últimos tempos longos congestionamentos no acesso a Santa Teresa. E ele queria saber um pouquinho se essas obras aí que envolvem o contorno de Fundão aí podem, de alguma maneira, podem estar auxiliando, está trazendo algum tipo de solução provisória para quem trafega ali por Santa Teresa.
1: Vai ter uma conexão do contorno direto com rota para Santa Teresa, ou quem vai para Santa Teresa continua pegando por dentro da cidade?
4: O contorno, como ele vai ser construído, está sendo construído à direita, ele não tem uma relação direta com o caminho, né, que acessa Santa Teresa. De quem está indo no sentido norte, ele acessa por aquele semáforo bem ao centro ali do trecho urbano de Fundão. O que nós estamos fazendo, até por essa constatação, né, que bem foi trazida aí pelo ouvinte, realmente a gente tem percebido, por conta até desse semáforo, um trânsito nos dois sentidos significativo, até pelo volume de tráfego que tem tido, pelos investimentos, isso vem crescente no estado. Então, sabendo que nós temos ainda 2 anos para entregar o contorno de Fundão, o que nós estamos fazendo, já está contratado um estudo para a gente avaliar essa região do semáforo e ver qual seria uma solução provisória até que o contorno fique pronto, para a gente minimizar esse impacto. Então, podem ser ações tipo adequação daquele semáforo, pode ser a criação de uma rótula alguns metros após a saída de Fundão, para que não tenha mais esse cruzamento. Então, nós não sabemos ainda qual é a melhor solução. Esse estudo vai demonstrar essa melhor solução, para que a gente consiga minimizar e mitigar esses riscos e o impacto ali, tanto de segurança quanto fluidez, até que o contorno esteja pronto daqui a aproximadamente 2 anos. A nossa expectativa é que em aproximadamente 90 dias a gente já tenha o resultado desse estudo e vamos fazer a apresentação e a validação com a prefeitura para que a gente consiga implantar e melhorar esse trânsito ali dentro de Fundão hoje para quem vai acessar Santa Teresa. Importante, Álvaro, comentar que nós já fizemos algumas ações mitigatórias, mas acabam tendo um ganho muito marginal. Por exemplo, o semáforo ali hoje, ele tem uma câmera com inteligência artificial. Ele conta os veículos nos dois sentidos e automaticamente ele aumenta o tempo do semáforo para o trecho que tem mais movimento, né? Uhum. Só que ali tem momentos que tem trânsito muito grande nos dois sentidos, então a câmera acaba não sendo totalmente eficiente nesses momentos. Nós colocamos balizadores já para segregar as faixas de quem vai seguir pela BR e de quem acessa sentido Santa Teresa. Nos horários nos finais de semana, feriados, tem uma equipe nossa auxiliando ali nessa operação. Mas, como eu disse, acaba tendo um ganho muito marginal em termos de resolver o problema, ele acaba sendo paliativo. Então, a gente contratou esse estudo agora com essa expectativa de, no máximo em 90 dias, a gente tenha alguma proposta ali, né, de intervenção mais, mesmo que pontual, que seja mais efetiva.
1: Roberto, uma última pergunta, jogo rápido aqui para a gente encerrar e chamar o repórter CBN. O Giovanni está perguntando para a gente se vai ter ciclovia e cobertura de internet, telefonia nesse novo trecho do contorno.
4: Ciclovia a princípio não, até por uma questão de normativa, não é previsto ciclovias em trechos rurais de rodovia, então não tem previsão de ciclovia. Mas nós estamos estudando sim a internet. Num primeiro momento não está com previsão contratual, mas estamos estudando a implantação de internet em todo o trecho administrado pela Ecovias Capixaba, nos 478 quilômetros. A expectativa é que esse estudo já esteja finalizado em uma definição do cronograma de implantação até o final desse ano.
1: Roberto Amorim Júnior, que é diretor-presidente da Ecovias Capixaba, muito obrigado pela entrevista, Roberto.
4: Eu que agradeço, sempre um prazer estar com vocês, estamos disponíveis aqui para qualquer informação que seja importante aqui dentro da BR-101 no estado do Espírito Santo.
1: Obrigado. 10h29, rápido intervalo, na sequência, repórter CBN.
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0: O quarto mandato do presidente Lula terá foco no corte de gastos e limites mais rígidos para as despesas públicas. O chefe da pasta já fez uma série de acenos para reduzir a resistência. Atualmente, a despesa do governo pode crescer até 2,5% acima da inflação. Na prática, a medida limitaria os reajustes do salário mínimo, que serve de base para os pagamentos da Previdência Social e de benefícios como o BPC. O objetivo principal da iniciativa seria conter a dívida pública, que hoje passa dos 81% do PIB, e tentar abrir espaço no orçamento para novos investimentos. A Bolsa de Valores de São Paulo opera em alta de 0,48% aos 174.716 pontos. O dólar comercial está em baixa de 0,45%, negociado a R$ 5,08. O euro vale R$ 5,83, uma queda de 0,18%. No horário de Brasília, 10 horas e 33 minutos.
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1: 10h34 na abertura do CBN Vitória, falamos aqui sobre o alerta de ventos fortes para o Espírito Santo, falamos sobre o episódio de ontem também no Rio de Janeiro e em São Paulo, e aí ficamos de procurar a Defesa Civil para ter mais informações sobre consequências possíveis aqui para o Espírito Santo. E acabamos de ter a resposta. O que que a Defesa Civil diz, Adalberto?
2: Olha, Álvaro, quem vai explicar para a gente é o Mauro Bernasconi, que é meteorologista da Defesa Civil Estadual. E eu já adianto que tem uma boa notícia, pelo menos aí, que segundo o Mauro, esses ventos registrados no Rio de Janeiro não vão ser registrados aqui no Espírito Santo. E a gente vai acompanhar agora as explicações dele.
3: As condições de tempo no Espírito Santo para os próximos dias, elas não indicam vento de grande intensidade e nem chuva com grande potencial ou com potencial impacto para o estado. A gente tem uma frente fria posicionada no oceano e essa frente fria ela acaba favorecendo a entrada desse ar um pouco mais úmido para o continente. Então, esse ar mais úmido aliado ao calor, ele acaba desencadeando ali algumas chuvas. Então, a gente tem potencial para algumas chuvas, principalmente no litoral norte e nos municípios que fazem divisa com o estado da Bahia. Mas essas chuvas elas não devem ter volumes expressivos, ali são chuvas na casa de 10, 15 milímetros que estão previstas no máximo. Então, são chuvas sem impacto para a região. Na questão dos ventos, igual nós tivemos ontem no Rio de Janeiro, bastante vento muito intenso, esse vento ele também foi ocasionado pela passagem da frente. A frente, à medida que ela se desloca, ela causa um fenômeno chamado frente de rajada, que nada mais é do que o encontro da massa de ar fria com a massa de ar quente. Essa massa de ar quente, ela acaba subindo com muita velocidade para a alta atmosfera, ela perde temperatura e na medida que ela perde essa temperatura, ela faz o caminho inverso de descida. Então, essa descida ela acaba se chocando no solo e causando muito, muito vento. Então, o que nós tivemos ontem no Rio não deve acontecer no estado do Espírito Santo. O estado do Espírito Santo, à noite, provocado pela frente fria, a gente teve umas rajadas de vento, município de Itapemirim, ali em municípios costeiros, mas esses ventos chegaram no máximo a 55 km por hora, foi o pico de vento, e foi um pico de vento muito rápido. Então, assim, a gente não espera condição de vento intensa para o estado. O que os modelos meteorológicos indicam são ventos na casa de 32 a 40 km por hora, que são ventos que não costumam provocar nenhum impacto aqui para a gente. Então, na nossa avaliação da Defesa Civil, não há nenhum aviso vigente para a gente. Então, a gente tem essa condição de vento fraco a moderado e condições de chuvas fracas apenas para o litoral norte e extremidade norte do estado, divisa com o estado da Bahia.
1: Pois é, então tem o alerta, como nós dissemos, meteorológico do Instituto Nacional de Meteorologia alertando sobre ventos, mas a Defesa Civil Estadual acredita que não vão ter impactos tão severos aqui para o Espírito Santo nesse sentido. Inclusive, na reportagem que nós exibimos aqui mais cedo, o Lucas Gaviorno ele falou sobre o impacto mais provável é o arrasto de areia.
4: Areia, exatamente. É o que o IMET chama de movimento de dunas de areia para

0: vias e construções. Ou seja, quem passa muito aqui pela orla, principalmente em Vila Velha, que é mais fácil de visualizar, às vezes você está passando na orla ali da Estudante José Júlio de Souza ou na Gil Veloso e você percebe que tem areia na pista. É porque o vento traz, o vento mais rentinho assim na areia vai trazendo essa areia para a pista, o que para quem dirige é muito perigoso, porque pode derrapar, né? Então tem que ter realmente muita atenção. E além das pistas, das ruas e avenidas, pode levar também para algumas construções, por isso o alerta do IMET. O IMET nem, normalmente esses alertas eles são do tipo amarelo, mais baixo, ventos de 40 a 60 km por hora, mas o suficiente, com força suficiente, com força suficiente para levar areia para a pista. E aí a atenção redobrada dos motoristas.
1: É, mesmo com não tendo um impacto tão severo previsto, é claro, eles vão informar o IMET, a Defesa Civil, para que a gente pelo menos saiba que algo está acontecendo e possa se programar então para as eventualidades. 10h38, você vai participando com a gente aqui da CBN Vitória no 27992994297. Vocês sabem que o apelido de Vitória, assim, para muita gente é Ventória, né?
0: Ventória, é verdade. Muito. E que bom, né?
1: Pois é.
0: Que bom, vento é bom, gente. Vento não é ruim, não. É ruim quando é muito pesado. A Adalberto não gosta de vento. É ruim como acontece, quando acontece, de ser realmente muito, muito forte, né? E a gente perceber o que aconteceu em São Paulo, Rio de Janeiro. Claro, nessas condições não é bom, mas um ventinho fresquinho. Minha estação preferida é o outono, porque você tem um calorzinho do verão com um ventinho que começa a entrar.
1: Eu sou meio do time Adalberto, tá?
0: É verão.
1: Ah, olha, terça-feira eu tava fazendo um ao vivo pro Boa Noite Espírito Santo, quem pôde ver, acompanhou, passou uma ventania na hora e eu entrei no ar arrumando o cabelo, recebi tanta mensagem mas não era charme não, é porque passou um vento muito forte na hora.
0: Aliás, ontem a gente tava até com o Alberto Borém conosco, com um flash dele e tinha um barulho do vento no flash muito. Dele também. Então, nesses últimos dias tem ventado bastante. Ontem de madrugada a gente também recebeu informações de ouvintes falando do vento forte que atingiu Cariacica e alguns outros municípios aqui do Espírito Santo, mas nada comparado, gente, reforço ao Rio de Janeiro e a São Paulo, tá? Evento forte assim nunca é bom, mas uma brisazinha, um ventinho gostoso faz bem pra saúde, vai.
2: É, assim, pra minha defesa, tava até ali, gente, pra quem tava acompanhando lá no YouTube.
0: Cara feia, gente.
2: Preparando os próximos entrevistados aqui, aí eu dei uma fugidinha, voltei aqui pro microfone e eu queria dizer, assim, Patrícia, porque eu acho que o vento, gente, ele dá uma incomodada.
0: Você acha?
2: Eu acho, assim.
0: Mas, por exemplo, na praia, você tá lá, o vento vai e gruda areia na praia.
2: É isso, entendeu? Entendi. Então, assim, o vento, assim, todos os ouvintes já sabem, eu sou do time do tempo mais aberto, do sol, entendeu?
0: Mas vento também tem com tempo aberto, Adalberto. Também. Imagina que gostoso, você tá lá na praia, aquele solzinho pocando ali na sua pele, e aí passa aquele ventinho, aquela brisazinha pra dar uma refrescada. É gostoso, vai.
2: Quero saber, então, vou aproveitar, então, quero saber dos ouvintes. Vocês são mais do time Patrícia, gosta de um ventinho gostoso, ou é do time do Adalberto? Podem mandar aí.
0: O suor escorrendo pelo corpo.
1: Só lembrando pra você, nosso ouvinte, que tá pegando essa conversa pelo meio, que nós não estamos brincando com coisa séria sobre o que aconteceu em São Paulo e no Rio de Janeiro. A gente está falando que aqui para o Espírito Santo a previsão é de que os ventos vão ser moderados e que já existe aí esse conhecimento da população capixaba de que Vitória é uma cidade em que venta muito. Então a gente está aqui fazendo essa brincadeira a partir dessa questão sobre a ventania em Vitória, mas não é essa ventania toda que provoca destruição, não. Uma brisa.
0: É uma brisa, um ventinho gostoso.
1: 10h41, oportunidades?
3: Oportunidades.
1: Falando em oportunidades, você já sabe, chega sempre de Na Sanchotene e ela fala sobre a seleção para a contratação de professores do governo do estado.
4: A Secretaria de Educação do Espírito Santo, a SEDU, vai abrir processo seletivo simplificado para a contratação de professores habilitados em caráter temporário. A remuneração mensal varia de R$ 3.833 a R$ 7.064 para a carga horária de 25 horas semanais. Os selecionados vão atuar na educação básica. Os candidatos precisam ter licenciatura plena na área de atuação. Há oportunidades para professor de ciências humanas, biologia, espanhol, filosofia, língua portuguesa, entre outras disciplinas. Os interessados podem se inscrever no período de 3 a 12 de agosto. O candidato poderá realizar até duas inscrições diferentes, podendo optar por um município, um cargo e um componente curricular em cada. Os candidatos serão selecionados por meio de avaliação de títulos, sendo considerados os seguintes itens: experiência profissional, experiência de estágio e qualificação. De acordo com o edital, a designação temporária visa a formação de cadastro de reserva para os cargos de professor regente de classe, professor em função pedagógica e coordenador escolar. A seleção terá validade até o final do ano letivo de 2027, podendo ser prorrogada por até 12 meses, conforme a necessidade da SEDU. Reportagem de Nação Chotene.
1: 10 horas e 43 minutos, daqui a pouquinho tem retrabalho e hoje a gente vai falar sobre política no ambiente de trabalho, especialmente nesse período eleitoral. O que pode, o que não pode, que regras as empresas podem colocar para os funcionários.
2: Porque, né, Álvaro, as eleições são só em outubro, gente, primeiro turno dia 4 de outubro, mas assim, querendo ou não, gente, essas discussões políticas, elas já começam no ambiente de trabalho, né? Todo mundo ali, de alguma maneira, quer fazer uma conversa no ambiente de trabalho, aquela conversa de corredor. Você viu aquela pesquisa eleitoral? Candidato X aparece na frente. Aí começa aquela movimentação, fulano disse tal coisa na rede social, deu polêmica. Será que essas conversas aí, essas movimentações envolvendo políticos, partidos, podem entrar no universo do trabalho? Tarefa para Cássio Moura e Alberto Lemos, que eu sei que esse assunto vai dar polêmica.
1: Claro, sempre dá. Por exemplo, pode andar com adesivo, com botão de candidato no trabalho, posso adesivar o carro e colocar ele na garagem da empresa. E aí? Daqui a pouquinho, Cássio Moura e Alberto Lemos falam pra gente sobre essa relação trabalho e propaganda eleitoral nesse período de eleições. Intervalo, já já a gente volta.
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1: Alberto, Cássio, bom dia. Opa.
9: Bom dia, rapazes.
10: Menino. Bom dia, tudo bem? Bom dia, Cássio Moura, bom dia, Álvaro, bom dia aos queridos ouvintes da CBN.
11: Isso aí, bom dia, Alberto Lemos, bom dia, Álvaro, e bom dia, ouvintes.
1: E aí, ó, que a gente pode esperar, então, aliás, que a gente deveria fazer ou não no ambiente de trabalho durante o período eleitoral, tudo que envolve propaganda eleitoral? Citei alguns exemplos aqui agora há pouco, eu e Adalberto, né, sobre usar, às vezes, adesivo de candidato, ou às vezes aquela fofoca de corredor. Quais são os limites para isso, meninos?
10: Vamos lá, pessoal. Política, religião e futebol sempre, vamos dizer assim, aquecem os corações e os debates, né? E como a gente está se aproximando das eleições, é muito importante deixar claro para os nossos ouvintes, né, o que pode e o que não pode ser feito de cunho de propaganda eleitoral no ambiente de trabalho. Primeiramente, é importante que os que os empregados tenham ciência se existe algum regimento interno, alguma norma, né, regularizando isso na empresa, especialmente sobre utilização de adesivos, né, algo que remeta a certo candidato, porque a empresa pode proibir esse tipo de uso, tá? Então é importante saber disso. E mais à frente a gente vai falar também o que a empresa pode ou não pode fazer. Mas antes quero ouvir meu saudoso amigo Cássio Moro.
11: É bom, o mais importante, e isso choca algumas pessoas, é que você pode conviver com pessoas que votam diferentemente de você. Não é o candidato que a pessoa escolhe que faz essa pessoa ser um bom elemento. Então, isso é muito importante numa sociedade que é muito dividida, que tem um sangue na hora de brigar por política, né? Ter uma certeza absoluta nisso é um mau negócio. E um outro ponto importante, trazendo aqui pro ambiente laboral, pro ambiente de trabalho, para a empresa, é distinguir duas situações, e depois o Alberto vai falar o que pode e o que não pode, e aqui assim a gente vai jogando uma responsabilidade pro outro, né? É tentar diferenciar o que é uma manifestação política de propaganda eleitoral durante o trabalho, né? Então, evidentemente que a pessoa tem toda a liberdade para falar em quem vai votar, ou até mesmo não falar em quem vai votar. De repente, dependendo do conteúdo, depois a gente vai explorar mais isso, usar um botão de um candidato, algo discreto, colocar um adesivo no carro. Isso, agora, diferente disso, é a propaganda, é distribuir santinhos, é pedir voto para colega, inclusive o patrão, esse é o nosso tema hoje, pedindo voto para os seus subordinados, fazer discurso durante o expediente. Isso é propaganda eleitoral, isso já é uma outra situação diferente daquela de simplesmente manifestar a sua opção política, né, Alberto?
10: Exatamente isso, Cássio. E para trazer exemplos, né, para os nossos ouvintes, por exemplo, não pode o empregador, né, forçar ou induzir ou até ameaçar os seus empregados que, se não votarem determinados candidatos, ele pode sofrer alguma questão, alguma sanção ou até mesmo ser dispensado. Essa ameaça explícita ou velada, ela é totalmente vedada, é proibido e configura assim um assédio eleitoral, onde se tiver acontecendo, né, os empregados, as pessoas devem denunciar ao Ministério Público do Trabalho, ao seu sindicato, porque isso não pode. Mas na outra ponta, eu compreendo que é plenamente possível, por exemplo, um candidato visitar a empresa e os empregados serem convidados a participar dessa visita, vamos dizer assim, desse candidato. A empresa não pode obrigar a participação ou a participação dos empregados quando um candidato visitar a empresa. Aí é a grande diferença, tem que ser sempre uma questão opcional. O que você acha disso, Cássio?
11: Aí a gente começa a entrar naquela parte difícil, aquela fronteira não muito bem estabelecida, né? Então, evidentemente que é uma situação polêmica, depende de como é o ambiente laboral, depende de cada caso, se efetivamente é opcional, se não é uma ameaça velada. Quer ver um outro exemplo? Que muito complicado também é a empresa criar um uniforme em época de campanha com as cores que fazem alusão a um partido ou algum candidato, né? Aquela confecção de cores que podem demonstrar que aquela empresa apoia determinado candidato e o trabalhador, que às vezes vota no outro candidato, tem que usá-la. Então isso entra numa zona bastante conturbada, que tem que analisar outros elementos e como é que isso é feito, né?
10: Então... vou dar um exemplo. O TSP acabou de julgar um caso de condenando uma empresa pelo fato de, no grupo de WhatsApp de trabalho, o empregador, né, o chefe, ser insistente insistente em propagar, induzir e convidar, vamos assim dizer, as pessoas a votarem num certo candidato. Então, o TST entendeu que isso foi um assédio, né, uma ação proposta pelo Ministério Público do Trabalho e condenou essa empresa em R$50 mil por danos morais coletivos.
11: É, nesse ponto, o WhatsApp é feito para trabalho, não tem que usar para outros assuntos e se for para fazer propaganda, não dá, né? É, quer fazer propaganda individual para todo mundo, uma lista de distribuição, pode ser outra coisa, mas no grupo destinado a passar ordens, trocar trabalhos, agendamento de trabalho, eu acho mais complicado.
0: Meninos, Patrícia aqui, bom dia.
10: Bom dia, Patrícia.
11: Oi, Patrícia.
0: Eu tenho aqui a participação de um ouvinte que pediu para não ser identificado, mas ele coloca o seguinte: só que nessa hora é muito mais fácil para o patrão denunciar o empregado, brigar ou até demitido, que o empregado denunciar o patrão por algum tipo de pressão.
10: É, tudo depende, né? Tudo depende. Se ele tiver evidências, por exemplo, como esse caso que a gente acabou de debater aqui sobre áudios no WhatsApp, em um grupo de WhatsApp de trabalho, ali já tem uma evidência, né? Então é importante, nesse momento, o trabalhador ter ciência, né, do que pode e do que não pode dentro da empresa. Eu sou chefe direto, imediato também, não só o dono, né, mas chefes diretos também não podem induzir ou ameaçar caso não vote no candidato de sua preferência.
11: Aí você pode fazer denúncia ao Ministério Público do Trabalho, levantar provas, inclusive denúncia, o MPT aceita denúncias anônimas para fazer essa investigação, né? Eu diria até que nesses casos eleitorais é muito mais interessante fazer uma denúncia para o Ministério Público, que pode até fazer para o sindicato, mas às vezes o sindicato está apoiando algum candidato, pode ter uma não ter uma imparcialidade nesse ponto. Então o Ministério Público do Trabalho está ali para isso. Evidentemente que a preocupação do ouvinte é muito séria. Sempre é muito mais difícil o trabalhador em se investir contra o seu trabalho, o seu empregador, do que o contrário, né? Ele depende daquilo como subsistência, é claro, mas existem os mecanismos que garantem isso para ele.
2: Olha, o assunto aqui, Alberto e Cássio, tá quente, tá, Álvaro e Patrícia? Nós temos participação de uma ouvinte nossa no YouTube. Vou preservar o nome dela aqui, mas ela tá dizendo o seguinte. O Cássio já até começou a falar um pouquinho sobre isso, mas vale a gente reforçar. Como reagir diante de casos de assédio eleitoral? Ela traz aqui que, geralmente, o povo, ela traz aqui, perde o mesmo emprego, tá? Fala aqui se for funcionário, por exemplo, de designação temporária, DT, comissionado, se não seguir a cartilha ali, que é imposta muitas das vezes pela empresa, tem o risco desse empregado perder o seu emprego.
10: Isso infelizmente, Adalberto, me lembra aquela figurinha de WhatsApp, né? É raro, mas acontece muito. Então, o que as pessoas precisam ter consciência e acreditar nas instituições, né? Especialmente aí acreditar que a sua denúncia vai ser levada adiante pelo Ministério Público do Trabalho, e o Ministério Público do Trabalho tem agido, sim, tá? Então, como o Cássio já antecipou, é plenamente possível não só a denúncia, como a denúncia anônima, ou seja, ela vai ter a tranquilidade de que ninguém vai saber que ela efetuou aquela denúncia, mas é importante que as denúncias também sejam acompanhadas de um mínimo de evidências, né? Para não ser considerado denúncias vazias e aí ter arquivado aí esse eventual processo.
11: É importante também criar esses mecanismos de denúncia, até para preservar a relação de emprego, evitar uma judicialização imediata. Evidentemente, perdeu o emprego, se sentiu ofendida, não tem outra coisa a fazer, pode se pensar na judicialização, entrar com um processo de reparação. O interessante é evitar isso, né? Manter o emprego, manter a dignidade do trabalhador, sendo produtivo dentro da empresa.
1: Tá chegando muita pergunta aqui.
2: Muita
1: pergunta.
2: Vamos lá,
1: Alô, bate bola agora, começando o nosso jogo rápido.
2: Vamos lá, o nosso ouvinte Beto aqui, rapaz, vamos lá.
12: Bom dia, tudo bem com vocês? Deixa eu fazer uma pergunta, tô vendo aí o negócio da propaganda política. E se eu quiser fazer uma propaganda anticandidato, pra votar, não votar em candidato nenhum, eu posso?
2: Alberto Neme e Cássio Moro, pode ou não pode?
10: Olha só, a pergunta é boa, merece reflexão. Tem que compreender o seguinte, né? Pelo que eu entendi, ele quer que não vote em candidato nenhum, né? Eu tenho minhas dúvidas, até porque o direito de voto é o direito constitucional, né? Então, eu acredito que isso aí também, a depender da forma, possa flertar ou mesmo evidenciar um assédio também eleitoral. O que você acha, Cássio?
11: É a mesma coisa, né? Votar em alguém ou não votar em ninguém, ou não votar em determinado candidato, são todas formas de expressão eleitoral. O que muda é assim, você pode falar como expressão sua, não vou votar em ninguém por isso, a outra é tentar incentivar a pessoa, assediar a pessoa a não votar em ninguém, aí muda de figura, ou seja, é a mesma, vale o mesmo do que tentar assediar a pessoa para votar em alguém, é a mesma coisa, é a mesma situação.
1: E falando sobre esse, muitas vezes, assédio que acontece no ambiente de trabalho, pergunta do ouvinte anterior, você ser induzido, coagido, às vezes não precisa nem ser aquela coação aberta, né? Vou te demitir se você não votar no candidato que eu quero. Mas dar sinais...
0: Aquela olhadinha, sugerir, lá, né?
1: Do tipo, olha, vão rolar demissões se...
0: As piadinhas...
1: Tal candidato ganhar. Isso vai enquadrado também? Isso pode gerar algum tipo de penalidade?
10: As ameaças explícitas ou até mesmo veladas podem sim ser consideradas assédio, né? Com essas questões, se o candidato tal ganhar, pode acontecer isso, e todo mundo vai ser demitido. Então é possível sim que essas eventuais afirmações, pseudo-afirmações, né, que podem levar a pessoa a refletir ou mudar seu voto para que aquilo não aconteça, pode ser sim considerada assédio, né, Cássio?
11: O grande problema das ameaças veladas é como é que você vai demonstrar isso, né? Você tem, por exemplo, empresas que sabem que determinado candidato vota no candidato da empresa, o outro não. Numa possível promoção, aquele que vota junto é promovido, o outro não, exatamente por esse fator candidato. Então é muito difícil se comprovar, mas tem todo o aparato judicial, aparato legal para se proteger disso.
2: Mais uma dúvida que chegou aqui, rapaz, temos um minutinho antes do repórter, vamos lá. O ouvinte pediu para não ser identificado e ele pergunta o seguinte: se ele trabalha em algum órgão público estadual ou municipal e sofre ameaças ou ser coagido a votar em determinado candidato, qual a orientação que a gente pode passar para esse ouvinte?
10: Procurar o Ministério Público.
11: É a mesma coisa do trabalhador seletista.
10: Exatamente.
11: Pode. Infelizmente, é claro que órgãos públicos às vezes têm mais envolvimento com o candidato ali e tal, mas é a mesma regra. Procura o Ministério Público, faz a denúncia, que até mesmo a pessoa que está assediando, sendo servidor público, está descumprindo com o regimento da categoria, da classe que ele trabalha.
10: E lembrando que existe o Ministério Público Eleitoral, né? E a justiça eleitoral é uma justiça muito célere, imediata. Então, é uma solução também.
1: A gente vai para o repórter, na volta, podemos tirar mais dúvidas?
10: Podemos.
1: Então tá, se você aí do outro lado tem alguma dúvida, envie pra gente, 27 992994297. Também dá pra perguntar lá pelo nosso canal no YouTube, onde tá acontecendo a transmissão agora aqui do CBN Vitória. É só mandar lá no chat que o Adalberto vai separar e você vai ganhar voz aqui na CBN Vitória. Se mandar um áudio pra gente também no WhatsApp, a gente exibe. Se não quiser se comprometer, né, com o assunto polêmico, aí a gente também lê aqui pra você o seu comentário.
2: A gente vai pro repórter e na volta tem mais comentários e dúvidas e a gente passa aqui pro Alberto Neme e pro Cássio Moro.
1: É isso aí, 11:01.
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1: Quinta-feira, 30 de julho de 2026. O Desenrola deve alcançar 10 milhões de famílias depois de o governo prorrogar a atual edição do programa de renegociação de dívidas. A projeção é do Ministério da Fazenda. O prazo venceria no começo do mês que vem, mas teve a duração estendida até o dia 31 de agosto, a pedido das próprias instituições financeiras. O objetivo é atender a demanda reprimida. Até 23 de julho, foram renegociados 22 bilhões de reais. Quase 90 trabalhadores mantidos em condições semelhantes à escravidão em três fazendas de café de Minas Gerais foram resgatados. Uma força-tarefa coordenada pela Auditoria Fiscal do Trabalho inspecionou as propriedades localizadas nos municípios de Mutum, Santana do Manhuaçu e Alto Caparaó, na zona da Mata do Estado. É o maior resgate do tipo em Minas Gerais no ano. E os Estados Unidos lançaram uma série de ataques contra alvos iranianos. A Guarda Revolucionária anunciou a morte de 3 integrantes. Em resposta, Teherã voltou a afirmar que mantém o controle do Estreito de Hormuz, uma das rotas marítimas mais estratégicas do mundo para o transporte de petróleo e de mercadorias. A retomada das hostilidades coincidiu com novos incidentes em nações até então afastadas da linha de frente de guerra. O governo egípcio confirmou que um incêndio em 2 navios foi provocado por um drone, primeira ação do tipo contra o país desde o início do conflito. Até agora, ninguém reivindicou a autoria. Kuwait e Jordânia também relataram ataques. Em meio à crise, o Paquistão anunciou que as negociações entre as partes já estão em andamento. No horário de Brasília, 11 horas e 3 minutos.
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1: 11 horas, 4 minutos, Alberto Nemer precisou sair, por isso o Cássio Moro segue conosco aqui no retrabalho na CBN Vitória, tirando dúvidas, muitas dúvidas dos nossos ouvintes que estão chegando aqui, Adalberto.
2: Exatamente, hoje no nosso quadro retrabalho, a gente já entrou no clima de eleições, né, Cássio, porque as eleições são apenas em outubro, mas a gente já está tirando dúvidas aí sobre essa relação política dentro do ambiente de trabalho. Pode ou não pode? Quais são essas discussões? E aí, Cássio, só para a gente finalizar, ficou uma dúvida pendente, vou preservar também o nome da ouvinte aqui. Ela está dizendo aqui que muitas das vezes alguns sindicatos também, eles acabam direcionando o empregado ali, as pessoas ligadas a esse sindicato, a votar em determinado candidato. Alguns sindicatos, inclusive, eles fazem até reuniões com alguns candidatos. Isso, na lógica de um sindicato, é permitido ou não é, Cássio?
3: Essa pergunta parece que foi feita pelo Alberto Nemer. Ele saiu e fugiu para eu responder, né? Pergunta capciosa. É verdade, é uma situação bastante complicada, porque o sindicato, ele, ao contrário da empresa, a empresa, quando faz propaganda política, alguma coisa assim, ainda que velada, ela tem uma relação com o trabalhador de assimetria de poder, né? Ela manda, né? Então ali se configura bem o assédio. O sindicato para o trabalhador não existe essa assimetria, o sindicato não está acima, pode impor. Mas ele tem uma capacidade de propagação de ideias muito grande, até porque muitos partidos, e como deve ser numa democracia, provém de organizações sindicais de trabalhadores que resolvem entrar na política. Então há uma imbricação ali entre partidos políticos e sindicatos, né? E isso acaba, às vezes, misturando as coisas. O que o sindicato não pode fazer? Ele não pode criar o assédio em si, ou seja, ele não pode forçar o trabalhador a comparecer ou a votar em alguém, ou criar, fazer greve lá, fazer barrar uma empresa só para fazer propaganda política, assim, de forma nenhuma. Pode convidar, até porque muitas das vezes o próprio sindicalista se aventura numa candidatura e tudo mais. E para o trabalhador, o que, que ele pode fazer? Ele não tem vínculo nenhum, é mesmo sindicalizado, ele não tem obrigação nenhuma com o candidato, ele não precisa ir em reuniões feitas para fazer propaganda política, pode votar na chapa contrária na futura eleição se ele não gostar desse tipo de conduta, enfim, ele tem toda a liberdade. E o sindicato também, via de regra, pode fazer esse tipo de propaganda política, não há nada que obste, a não ser o próprio trabalhador que fale assim: pô, eu não gosto desse tipo de atuação, na próxima eleição eu não vou votar nessa chapa que só fica influenciando politicamente, se esse trabalhador não gosta disso. Mais ou menos respondida a pergunta capciosa, não tem muita resposta certa nisso.
1: Super respondido. Cássio Moro, muito obrigado.
3: Eu que agradeço, Álvaro, Adalberto e todos os ouvintes.
1: É isso, agora 11h07, a gente vai seguindo por aqui, contando sempre com a sua participação no 27992994297, nosso WhatsApp da CBN Vitória. E a gente vai falar já sobre uma obra de revitalização com ciclovia, inclusive, que vai ser feita na Avenida José Moreira Martins Rato, no bairro de Fátima, na Serra. A obra vai ser de revitalização, como eu disse. Essa intervenção, segundo a prefeitura, vai durar aproximadamente 6 meses e o trânsito pode ser alterado em alguns trechos. Entre os serviços que estão previstos, segundo a administração municipal, estão a fresagem e o pavimento existente, a recuperação dos trechos desgastados, a aplicação de uma nova camada de asfalto, adequação de acessibilidade e nova sinalização horizontal e vertical. O serviço está sendo executado pela Secretaria de Obras com investimento de R$13 milhões. Ao vivo, conosco agora aqui na CBN Vitória, Isabela Roriz, que é secretária de Obras. Bom dia.
4: Bom dia a todos que nos escutam nesta manhã.
1: Secretária, a obra já começou?
4: Já começamos na quarta-feira passada, né? Nós demos ordem de serviço junto com o nosso prefeito Everson na terça-feira. É uma parceria também junto com o governo do estado, com o governador Ricardo Ferraço, e nós já iniciamos a obra na quarta-feira. Essa obra é uma obra importante para Grande Vitória, porque é uma obra que interliga ciclovias, né? É uma na principal avenida ali de Bairro de Fátima, né? Avenida José Rato, é uma ciclovia de aproximadamente 2 quilômetros, onde a gente prevê não tirar nenhuma árvore, né? Nós conseguimos adequar o projeto porque tem muitas árvores e a gente sabe da importância da arborização para a cidade, né? O nosso prefeito Everson lançou o novo plano de arborização, então a gente tem seguido com essa toada.
1: Como é que vai ficar então a interdição durante esse período de obras por ali?
4: A gente não tem interdição total, a gente trabalha com a sinalização adequada nas vias, né? São interdições parciais, então os motoristas que passam ali no local, eles conseguem passar, não tem interdição, a gente só pede para passar com uma velocidade um pouco mais reduzida, respeitando a sinalização, porque a gente sabe que a obra traz transtorno, mas por um período pequeno, né? A obra está bem avançada, quem passa no local já consegue observar, nós já fizemos uma execução de quase 1 quilômetro de meio fio novo, né? Onde a gente vai concretar para fazer a nossa ciclovia. Então, uma obra que vai durar 6 meses.
1: Como que são as fases dessa obra? A senhora falou aí de meio fio, está começando pelo meio fio, depois vai para o asfalto. Como vai ser?
4: A gente começa primeiro pela construção da ciclovia. Então, a gente precisa fazer um meio fio novo para que a gente possa concretar. Vai ser uma ciclovia em concreto.
1: Centro ou nos cantos, nas laterais?
4: Vai ser no canteiro central, vai ser no meio. Mas só que elas são duas faixas, né? Porque são dois sentidos. Então, no meio, no canteiro, vai ter o canteiro central, onde vão ter duas pistas, e no meio desse canteiro central ainda vão continuar as árvores com iluminação.
1: Sim.
4: Depois que a gente concluir a ciclovia, a gente vem com a parte do recapeamento da avenida José Rato, que também vai contemplar um novo asfalto e uma nova sinalização. Um investimento de 13 milhões de reais.
1: E aí depois, por último, obviamente, a sinalização vertical e horizontal.
4: Isso, vertical e horizontal, dentro das normas brasileiras de trânsito, né? Vai ficar muito bonita a avenida.
1: Vai ter alguma alteração de trânsito? Vai ser acrescentado algum semáforo que não tinha, retirado algum?
4: Não vai ter alteração de... Não incluiu nenhum semáforo.
1: A gente está com um probleminha para ouvir a secretária. Vertical. Secretária, a senhora consegue me ouvir?
4: Consigo te ouvir.
1: Vou pedir então para repetir, vai ter alguma alteração de trânsito prevista?
4: Não, nesse momento não. Não vai ter nenhuma alteração de trânsito, o projeto não prevê a instalação de novos semáforos. Nesse momento a gente ainda não tem essa previsão.
1: Secretária, obrigado pelas informações e acredito que certamente quem passa por ali agora já tem essa ideia de como vai ficar essa obra. Secretária disse que não vai ter interdição total durante a execução dessa obra na Avenida José Moreira Martins Rato, que passa no bairro de Fátima da Serra, apenas interdições parciais nos próximos 6 meses. Obrigado, secretária.
4: Por nada, estamos à disposição.
1: Agora 11 horas, 12 minutos, a gente faz um intervalo rapidinho para daqui a pouco falar de eleições, né, Adalberto?
2: Exatamente. Todo dia agora a gente está trazendo essas atualizações das eleições. Daqui a pouquinho, Vitor Volga chegando com a gente para destacar essas movimentações da reta final das convenções partidárias. Álvaro, e tem muita dúvida ainda, né, Álvaro, sobre essas movimentações, qual partido vai ficar com qual, quem vai ser, inclusive, vice aí nas chapas. Então, tem muita coisa para o Vitor explicar para
1: a
2: gente.
1: Isso aí, daqui a pouco a gente vai falar, então, sobre a Federação PSDB e Cidadania, que lançou chapa só com deputados estaduais. Vamos falar sobre Neucimar Fraga e Soraya Manato aí, sendo um colocado como candidato a deputado federal, outra desistindo da candidatura, e também quem vai ser o deputado federal de Arnaldinho Borgo. Já Vitor Vogas conta pra gente. 11:13.
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1: A Federação PSDB e Cidadania lançou chapa só com deputados estaduais. Aline Nunes.
8: Com a participação do governador Ricardo Ferraço, do MDB, e do ex-governador Renato Casagrande, do PSB, a Federação PSDB Cidadania realizou convenção nesta quarta-feira em Vila Velha e oficializou uma chapa com 23 candidatos a deputados estaduais. Embora os dois partidos estejam federados, todos os nomes são do Ninho Tucano. A chapa de estadual não é cheia e a federação também não vai lançar candidaturas à Câmara Federal. Pela legislação eleitoral, cada partido pode registrar número de candidatos equivalente a 100% mais um da quantidade de vagas a preencher. No caso do Espírito Santo, isso significa 31 concorrentes para deputado estadual, já que a Assembleia Legislativa tem 30 cadeiras, e 11 para deputado federal, considerando a bancada capixaba composta por 10 parlamentares. Presidente do PSDB no Espírito Santo, o prefeito de Vila Velha, Arnaldinho Borgo, mostrou-se otimista com o quadro que vai representar o partido nas eleições 2026 e espera que sejam eleitos pelo menos 2 dos candidatos que se apresentam para a disputa. Arnaldinho está apostando as fichas nas candidaturas após uma transição no comando do partido marcada por desfiliações e perda de espaço político. Ele ingressou no Ninho Tucano em dezembro passado. O ato de filiação ao PSDB foi acompanhado do aval do presidente nacional da sigla, Aécio Neves, para que o prefeito comandasse a legenda no Espírito Santo. Mas essa mudança causou reação. 2 deputados estaduais, Mazinho dos Anjos e Vandinho Leite, que presidia o PSDB, deixaram o partido, que hoje não tem mais representação na Assembleia. Com essa saídas, houve uma demandada de outros filiados. A princípio, ocorreram até algumas adesões, como a do deputado federal Vitor Linhares, que havia saído do Podemos e se filiou ao PSDB. A filiação, no entanto, não valeu por muito tempo. Preocupado em perder a chance de disputar a reeleição, o parlamentar mudou de partido e decidiu concorrer pelo PSB. O PSDB, assim, não conseguiu consolidar chapas cheias para o Legislativo, tampouco foi à frente a pretensão de Arnaldinho de concorrer ao governo do Estado. O evento desta quarta, no entanto, indica que ficaram para trás as diferenças que, por um momento, haviam afastado Arnaldinho do grupo governista. A presença de Ricardo, pré-candidato à reeleição, e de Casagrande, que vai disputar uma vaga no Senado Federal, foi celebrada pelo prefeito. Os 3 chegaram juntos ao som de uma banda de congo e no palco do evento trocaram declarações elogiosas após o momento oficial de anúncio das candidaturas do PSDB. O espaço serviu ainda para a realização da convenção da Federação Renovação Solidária, que reúne Solidariedade e PRD, que lançou nomes para a Câmara Federal e para a Assembleia Legislativa. Reportagem Aline Nunes.
1: 11 horas 18 minutos. Quem esteve lá nessa convenção foi Vitor Vogas, né? Bom dia.
9: Oi, Álvaro, bom dia a você, bom dia Adalberto, Marcos aqui no estúdio conosco, principalmente aos nossos ouvintes aqui da CBN. Pois é, Álvaro, estive lá na convenção da Federação PSDB Cidadania, na prática PSDB, né? Inclusive todos os candidatos da chapa estadual da Federação para a Assembleia Legislativa são do PSDB. O Cidadania está federado, mas está muito minguado, muito pequeno aqui no Espírito Santo. Então a convenção estadual do PSDB, presidido aqui no Espírito Santo desde dezembro do ano passado pelo prefeito de Vila Velha, Arnaldinho Borgo.
1: E aí, você descobriu quem vai ser o candidato do Arnaldinho?
9: O candidato do Arnaldinho a federal dessa vez, neste pleito, quem será o federal de Arnaldinho, né, Álvaro? Porque, veja bem, sabe aquele ditado, aquele velho ditado, como vovó já dizia, não coloque todos os ovos
1: no mesmo balaio.
9: Não deposite todos os ovos em uma única cesta. Foi o que Arnaldinho fez na eleição geral passada, apoiando unicamente o seu então vice-prefeito, Vitor Linhares, para deputado federal. Arnaldinho, em 2022, apostou tudo, colocou toda a sua força política para eleger o Vitor Linhares, nome de urna, Dr. Vitor, e deu certo, né? Ele foi bem sucedido nesse projeto, porque o Dr. Vitor, de fato, conseguiu se eleger, chegar à Câmara dos Deputados, muito graças a essa força política, essa concentração de esforços de Arnaldinho para apoiá-lo, isso 4 anos atrás. Porém, Álvaro, ouvintes, Arnaldinho decidiu mudar o seu paradigma, fazer algo completamente diferente desta vez. Em vez de depositar todos os seus ovos ali na mesma cesta, ele resolveu seguir o conselho da vovó e dividir ali seus ovos, ou seja, o seu capital político eleitoral, em várias cestas, quer dizer, em vários candidatos. Então, dessa vez, Dr. Vitor vai ter que batalhar mais para conseguir se eleger, porque Arnaldinho decidiu apoiar para a Câmara dos Deputados, além, né, do próprio Dr. Vitor, uma série de outros aliados, incluindo aí pessoas que nem são do partido dele, até porque, como nós acabamos de ouvir na reportagem da colega Aline Nunes, como ela acabou de trazer, o PSDB de Arnaldinho, na verdade, não terá chapa própria para a Câmara dos Deputados. Então, Arnaldinho decidiu apoiar aliados de outros partidos ali, incluindo, ele mesmo confirmou isso, o atual presidente da Assembleia, Marcelo Santos, do União Brasil, presidente estadual do União, que será candidato a deputado. Todos esses serão candidatos a federal também. Arnaldinho disse que também vai apoiar o deputado federal da Vitória, candidato a reeleição, o ex-secretário estadual de meio ambiente, Felipe Rigoni, o ex-secretário estadual da Justiça, Rafael Pacheco. Ah, importante, destacadamente vai apoiar a ex-secretária estadual de governo, Emanuela Pedroso, mais conhecida como Manu, né, pelo apelido de Manu, será candidata federal pelo PSB. Estava lá ontem no evento, né, na convenção estadual do PSDB, ao lado de Arnaldinho. Vitor Linhares também estava, né, para marcar a posição, mas Arnaldinho também disse que vai apoiar Nelcimar Fraga, até o ex-prefeito Nelcimar Fraga. Então, muitos candidatos com a intenção, segundo ele, de, enfim, ele não disse assim, mas ter mais chances de ganhar. Com mais candidatos, se ele apoia meia dúzia ou mais, se, vamos supor, 2 ou 3 desses têm sucesso, né, conseguem se eleger, Arnaldinho diz que terá mais chances de atrair investimentos, de atrair mais recursos e investimentos de Brasília para a cidade de Vila Velha. Um rápido bastidor para encerrar esse ponto, Álvaro. A relação, o ouvinte pode se perguntar, mas por que não vai concentrar esforços dessa vez em Vitor Linhares, né? Colocar ali toda a sua força política no seu ex-vice-prefeito. Nós apuramos que a relação entre eles está estremecida. Não é mais a mesma. Isso mexe até com o tabuleiro da sucessão de Arnaldinho na próxima eleição municipal em 2028, porque Vitor Linhares era até pouco tempo atrás considerado a principal aposta de Arnaldinho para a própria sucessão no meio político, né? O Vitor era considerado ali o potencial candidato de Arnaldinho a prefeito daqui a 2 anos, mas eles se desentenderam. Isso tem a ver até com a saída de Vitor Linhares da chapa, né? Como nós dissemos e vimos aí, ouvimos na reportagem da Aline Nunes, o PSDB de Arnaldinho não conseguiu montar chapa para concorrer à Câmara Federal. O Vitor Linhares estava com o Arnaldinho, né? Parceiro que estava fechado ali, ele estava propenso a entrar no PSDB com o Arnaldinho para segurar firme essa chapa, para segurar as pontas dessa chapa do PSDB. Só que não deu certo, né? A chapa se desmantelou e aí o Dr. Vitor precisou salvar a própria candidatura. Ele pensou, opa, se eu ficar aqui, eu vou ficar sozinho numa candidatura kamikaze, não vou conseguir me reeleger. Aí, no limite do prazo, lá no começo de abril, ele saiu do PSDB, foi pro PSB, do ex-governador Casagrande, e aí deixou Arnaldinho na mão, a chapa derreteu de vez, e aí ficaram mágoas entre eles por conta dessa saída não tão bem combinada entre eles.
1: E esse ponto que você falou, inclusive, Arnaldinho apoiando Nelcimar Fraga, né? Então, confirmada a candidatura de Nelcimar Fraga a deputado federal pelo PL. Já era esperado.
9: Exato, Álvaro, correto. Era esperada a candidatura de Nelcimar, ou seja, que ele seria mesmo candidato, disputaria novamente a eleição, até porque lá em Vila Velha tem um dito popular, ano sim, ano não. Nelcimar disputa a eleição. A cada 2 anos ele concorre a algum mandato eletivo. Já foi prefeito de Vila Velha, né, por um mandato de 2009 a 2012. Já foi vereador. Começou a carreira política dele como vereador da cidade. Já foi deputado federal. E assim, não chega a surpreender agora essa candidatura, portanto, de Nelcimar. O que é uma relativa surpresa, isso sim, é o mandato que ele vai disputar, porque eu, por exemplo, tinha para mim que Nelcimar seria candidato a deputado estadual, até porque ele mesmo já havia me dito isso há alguns meses, logo que entrou no PL, ali no início, também no limite do prazo. Ele estava também fechado com o Arnaldinho, nesse mesmo movimento, junto com o Vitor Linhares. Como eu disse, a chapa do PSDB em março, a chapa de federais do PSDB, se desmantela, ela desmorona, Vitor Linhares sai. No dia seguinte, Nelcimar faz o mesmo, também sai e vai para o PL. E quando Nelcimar entra no PL, ele entra dizendo que seria candidato a estadual. Estou entrando no PL para ser candidato a deputado estadual. Há uma vaga na Assembleia Legislativa que, a princípio, eu mesmo considerava que era um projeto mais ao alcance dele, assim, mais viável. Porém, ontem, falando com o Nelcimar, ele me disse, vou subir na gíria política, no jargão político, isso significa que decidiu subir de chapa, ou seja, passar da chapa do PL de estaduais para a chapa federal, a chapa do PL para a Câmara dos Deputados. Segundo Nelcimar, ele fez isso a pedido do senador Magno Malta, presidente estadual do PL. Vale lembrar, né, o Nelcimar tem uma relação histórica com o Magno, mas é uma relação meio também acidentada, meio tortuosa. Eles começaram juntos, Nelcimar começou na vida pública lá como vereador de Vila Velha há mais de 20 anos, na virada do século, né? Como um afiliado político de Magno. Depois, quando ele chegou à prefeitura de Vila Velha em 2008, eles se distanciaram e nos últimos anos se reaproximaram, Álvaro. Sabe por quê? Principalmente pela adesão ao bolsonarismo. Tanto Nelcimar como Magno são bolsonaristas, assim, bem, assim, de quatro costados, né? E aí, o Nelcimar entrou no PL também por conta dessa proximidade com o Magno, e disse o Nelcimar, disse a mim ontem, que entrou na chapa de federal, subiu para a chapa federal do PL, atendendo a um pedido direto do Magno. Nisso aí eles discordaram, aí o Magno desmentiu o Nelcimar. Ou seja, assim, amigos aliados peronomútil, né? Assim, divergindo, porque o Magno disse o contrário. Não, na verdade, desde o início já estava combinado que ele seria mesmo federal, né? Que entrou no PL para ser candidato federal. Bom, pelo sim, pelo não, o fato o mais importante aqui é por que Nelcimar vai concorrer a deputado federal pelo PL? Por que ele ingressou nessa chapa? Porque a chapa do PL precisa de reforços. Precisava de reforços. Têm o projeto, eles, e principalmente o Magno Malta, tem o projeto de eleger aqui 2 deputados federais no Espírito Santo pelo PL. Lembrando aos ouvintes, no Espírito Santo a bancada federal na Câmara dos Deputados tem 10 integrantes, não é isso? Temos 10 membros, são 10 deputados federais, portanto 10 vagas em jogo. Dessas 10, o PL quer fazer 2 cadeiras.
1: 20%.
9: É uma meta até, assim, bastante ousada, mas é possível se tiver uma chapa robusta e tal. Só que essa chapa tá meio, assim, instável, vamos dizer, tá um pouco incerta, principalmente por conta da situação atual do deputado federal Gilvan. O Gilvan da Federal assim, a principal aposta, novamente, a principal aposta do PL estadual para ser ali o puxador de votos da chapa. Porém, ele está atualmente numa situação meio incerta. A candidatura dele está incerta, está meio indefinida, porque ele foi condenado no fim do ano passado, em segunda instância, né, órgão colegiado, TRE do Espírito Santo, pelo crime de violência política de gênero, praticado em 2021 contra a então vereadora, hoje deputada estadual, Camila Valadão. E, em função dessa condenação de segundo grau, à luz da lei da ficha limpa, ele teria perdido os direitos políticos por 8 anos e, portanto, estaria inelegível. Não poderia concorrer agora, desfalcando, portanto, essa chapa, mas ele conseguiu uma liminar recentemente no TSE, uma liminar autorizando ele a manter a candidatura até o julgamento do mérito do recurso dele no TSE, que ainda ocorrerá. Então, esse recurso dele ainda será julgado. Enquanto isso, ele pode concorrer, mas por força de uma liminar. Então, se Gilvan tem uma decisão ali contrária, um revés no TSE, ele desfalca essa chapa e aí esse projeto aí do PL de eleger 2 fica bastante arriscado.
1: Enquanto, então, o Nelsimar Fraga subiu, quem desceu foi Soraya Manato.
9: Isso aí, a Soraya não só desceu, Álvaro, como saiu de vez, né?
1: Desceu assim, do palanque de vez.
9: Isso aí, desceu do palanque, desistiu da candidatura dela, olha só, desistiu de disputar essa eleição. Ela não vai disputar nada, nenhum mandato. Não podemos dizer que dessa água ela não tornará a beber, não voltará a beber, porque, né, pode ser que lá na frente ela decida disputar algo mais. Não podemos dizer ainda que ela tenha se aposentado da política, mas nesta eleição, segundo o próprio marido dela, ex-deputado federal Carlos Manato, a Soraya não vai disputar nada. E isso é um baque. Essa notícia é um choque, principalmente para o Republicanos, o partido do ex-prefeito de Vitória, Lorenzo Pasolini, que é pré-candidato a governador do estado. E o Republicanos, claro, contava assim, também quer fazer uma chapa robusta, né, para a Câmara dos Deputados. Tinha, até ontem, pelo menos uma chapa completa ali, né, com 11 candidatos. Aqui no Espírito Santo, a chapa cheia para a Câmara Federal pode ter 11 candidatos, sendo pelo menos 4 mulheres, para cumprir a cota de gênero, né, imposta pela legislação eleitoral. E Soraya estava nessa chapa, até ontem, pelo menos. E, mais importante, era ali para os Republicanos, para os dirigentes do Republicanos e para o próprio Pasolini, uma aposta para o cumprimento da cota de gênero, né? Assim, ela cumpria esse papel importantíssimo, essa função também na chapa. Só que, de repente, ela, enfim, anunciou essa desistência por intermédio do marido, Manato, que, na verdade, sempre serviu como um porta-voz político da esposa. A Soraya não falou, eu liguei para ela, ela não me entendeu. Mas ontem à noite quem falou foi o Manato, marido dela. E o ex-deputado falou, olha, ela realmente desistiu, confirmou a desistência, disse que ela estava desanimada, que agora vai só se dedicar aos netos, à família, aos negócios. Os dois são médicos, inclusive. Mas aí fica a questão, tá, a Soraya sai, quem vai entrar nessa chapa do Republicanos para preencher o lugar dela, deixado agora vazio? E aí Manato, sabe o que ele me respondeu, Álvaro? Eu! Ele falou, olha, sai Soraya, entro eu. Manato tá querendo entrar no lugar dela, na chapa do Republicanos, para concorrer à federal, mas não é tão simples, porque não é uma simples troca de 6 por meia dúzia, não é sai Manato, entra Manato, sai uma mulher e entra um homem. Uhum. E aí o presidente estadual do Republicanos, partido de Pasolini, é o Eric Musso, não quis comentar nada, mas o fato, assim, o silêncio dele já é bastante revelador, assim, pelo que eu apurei, não tá tão pacificada essa questão, nem tão certo que Manato vai conseguir ocupar esse espaço deixado pela esposa.
1: Agora, curioso ela ter afirmado aí que vai se dedicar aos netos, à família, porque lembro que ao final da eleição passada, quando o Manato não ganhou para o Palácio Anchieta, que veio candidato a governador, ele também justificou que não seria mais candidato, que ia se dedicar a negócios da família, que tinha encerrado, deu sinais de que estava encerrando a carreira política e já está aí nessa eleição colocado novamente como um possível candidato.
9: É verdade, Álvaro. Esse é um clássico, né, da política e dos políticos. Naquele imediato pós-perda, né, normalmente logo após terem perdido uma eleição, ainda ali no calor do momento, ainda assimilando ali a derrota, muitos costumam dizer isso, olha, vou dar um tempo e tal. Pra ser justo, digamos, com o Manato, ele até fez isso por um certo tempo, né, digamos que ele tirou aí um período sabático nos dois primeiros anos, assim, após a eleição passada para governador, ali entre 23

0: Brasil ficou em 5,4% entre abril e junho. O resultado representa a queda de 0,7 ponto percentual na comparação com os três meses anteriores. Já o total de desempregados chegou a 5 milhões e 900 mil no segundo trimestre. O contingente equivale a um recuo superior a 700 mil pessoas no período observado pelo IBGE. O preço médio dos carros novos no Brasil subiu menos que a inflação em 2026 pela primeira vez em 6 anos. É o que mostra um levantamento produzido pela Bright Consulting. O valor do automóvel zero quilômetro teve queda real de 1,5%. Analistas atribuem o movimento à expansão das montadoras chinesas, o que aumentou a competição no mercado brasileiro e forçou as fabricantes tradicionais a reduzirem margens. Por outro lado, a renda estagnada e os juros elevados do crédito ainda são obstáculos para a compra do veículo novo. O presidente Javier Milei assinou um decreto que impede a entrada na Argentina e determina a expulsão de estrangeiro que promova ou incentive mensagens de ódio, discriminação e violência contra cidadãos do país em razão da nacionalidade. Segundo o governo, a iniciativa responde a recentes manifestações de hostilidade contra argentinos. A medida foi anunciada em meio à crise diplomática com o Brasil, desencadeada pelas declarações de Milei contra autoridades brasileiras na convenção do PL, que oficializou a candidatura do senador Flávio Bolsonaro à presidência da República. E 2 jogos movimentam hoje a 21ª rodada do Campeonato Brasileiro. Às 7h30 da noite, o Corinthians enfrenta o Atlético Paranaense. Às 9h30, o Curitiba pega o Cruzeiro. Pela Copa Sul-Americana, o Grêmio vai enfrentar o Bolívar, às 7. No horário de Brasília, 11h34.
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1: 11 horas 37 minutos, desde cedinho, você, nosso ouvinte, participando com a gente no 27992994297 e também no YouTube de A Gazeta. O que estão mandando de mensagem pra gente, Adalberto?
2: Vamos atualizar então, Álvaro. Álvaro, pra quem ainda talvez não conhece o nosso canal do YouTube, vou reforçar aqui, gente. youtube.com.br, vocês procuram lá A Gazeta S, que vocês vão ver o ícone CBN Vitória ao vivo e aí vocês conseguem acompanhar a nossa movimentação aqui do estúdio. Vou aproveitar e registrar a participação da nossa ouvinte, Tânia. A Tânia tá falando aqui, a gente tava conversando agora há pouco com o nosso comentarista Vitor Vogas, né? Falando sobre essas movimentações políticas.

0: Políticas para as eleições de 2026, eleições que ocorrem no dia 4 de outubro, no primeiro turno, a Tânia está aqui ponderando, Álvaro, temos que renovar a nossa representação política. Então a Tânia está aqui trazendo a participação, né? A participação dela aqui com a gente. Outra participação da Tânia é o seguinte, eu não sei se você leu essa mensagem, Álvaro, mas olha isso. Só Álvaro e Adalberto sentem calor hoje nessa rádio?
1: Sentimos calor.
0: É, porque eu acho que ela tá querendo dizer que, tipo assim, por exemplo, Marquinhos tá com ali uma blusa de frio. Patrícia é uma pessoa que geralmente também tá bem agasalhada. Eu e você estamos aqui sem nenhum tipo de agasalho. Então ela tá querendo dizer que só a gente tá sentindo esse calor aqui na rádio hoje.
1: Porque encontrei Zaca, meu amigo, conhece? Zacarias.
0: O próprio.
1: Nosso técnico de eletricista, ar-condicionado aqui. Toda vez que eu encontro o Zacarias aqui na Rede Gazeta, eu falo, Zaca, o ar-condicionado tá muito alto. Por favor, eu sou friorento demais. Então, hoje Zacarias nos ajudou. Só Marcos que já...
0: Marcos já tá aqui.
1: Faz o uniforme dele já com esse
0: moletom. Já é o uniforme dele. Pra quem quiser ver o uniforme do Marcos, vai lá no YouTube da Gazeta, a Gazeta é S. Manuel Góes estava comentando aqui sobre a participação do Vitor Vogas, que voltou a participar com a gente. Ele mandou aqui parabéns pelo retorno do excelente Vitor Vogas. E aqui o objetivo é sempre esse, né, Álvaro? Até... O Vitor sempre vai estar participando com a gente, trazendo essas orientações aqui com relação ao que está rolando no universo da política.
1: A gente traz sempre informações atualizadas para você com bastidores, com o Vitor Vogas, com a Letícia Gonçalves também, que segue com a gente na coluna dela daqui semanalmente.
0: Terça-feira.
1: Terça-feira, né? Tem também informações que saem do núcleo de reportagens de CBN, a Gazeta, falando sobre como... votar, né, também no dia da eleição. Agora há pouco a Júlia Camim falou pra gente ontem, na verdade, sobre convocação de mesários, então conteúdo eleitoral sempre aumentando até o primeiro turno.
0: E vou fazer o convite também, porque toda sexta-feira a gente tá tendo o nosso quadro Eleitor Capixaba Bem Informado, Álvaro, e toda sexta-feira a gente tá trazendo orientações aí sobre as eleições para vocês ouvintes. E para finalizar o nosso bloco dos ouvintes aqui, a gente falou um pouco mais cedo sobre o tempo, né, Álvaro? A gente explicou, gente, que a Defesa Civil Estadual, a nossa Defesa Civil aqui, falou que esses ventos fortes registrados no Rio de Janeiro a mais de 100 km por hora não devem, pelo menos no panorama atual, serem registrados aqui no Espírito Santo. E a gente, é claro, está acompanhando essas movimentações e os ouvintes, inclusive, também participando com a gente com relação a essa questão do tempo, mas fica então esse registro da Defesa Civil Estadual, Álvaro.
1: Adalberto, já farmou aura hoje?
0: Álvaro, hoje ainda não, vou farmar daqui a pouco, tá?
1: Olha só, gente, uma prefeitura aqui do Espírito Santo teve que ir para as redes sociais desmentir um campeonato de farmar aura. Você, ouvinte da CBN, sabe o que é farmar aura.
0: Tem gente que não sabe, Álvaro.
1: Porque você está sempre ligado aqui e a gente fala direto. Mas para quem não admite que ainda não sabe o que é farmar aura, vamos brincar aqui com o nosso ouvinte.
0: Vamos traduzir.
1: A gente foi pesquisar também. Então, farmar aura seria assim, um campeonato entre os jovens para ganhar... respeito, uma admiração, né? Assim, pra você ficar famosinho ali entre os colegas, ganhar uma moral, certo?
0: Ganhar moral é bem, sabe, ali...
1: É, a gente tá falando pra todos os públicos aqui, de várias gerações. Então, assim, pra fortalecer a sua moral, você farma aura.
0: Ótimo.
1: E o que aconteceu na prefeitura de Itaguaçu?
0: Gente, e aí, olha o que aconteceu. A prefeitura de Itaguaçu publicou nas suas redes sociais um alerta, tá, gente? Em que ela desmente a realização de um possível campeonato de farmar aura na cidade. Olha o que os golpistas fazem, gente. Se aproveita dos assuntos do momento pra tentar enganar a população. Nas mensagens compartilhadas em grupos, estava sendo informado que essa competição supostamente a ser realizada nos dias 14 e 15 de agosto teriam suas inscrições na própria prefeitura. Gente, olha a situação que foi colocada. Essa postagem denunciada pela prefeitura dizia que a competição era válida, né, ali para a população e que inclusive teria até participação de um campeonato nacional. A falsa informação viralizou, o que levou a prefeitura a se manifestar publicamente. E aí, o que a prefeitura está afirmando? A prefeitura de Itaguaçu informa a população que é falsa a publicação que circula em aplicativos de mensagem e nas redes sociais sobre a realização de um suposto campeonato de farma aura no município. Inclusive, a informação falsa afirma que as inscrições para o evento deveriam ser realizadas na sede da prefeitura e a administração municipal esclarece que não está promovendo, não está organizando ou realizando inscrições para esse referido e suposto campeonato. Patrícia.
2: Álvaro, eu vou Eu vou aproveitar da Alberto Cordeiro, que é super antenado, né, nessas questões de Farma Aura, e perguntar como seria um campeonato de Farma Aura, porque eu ainda não entendi o conceito.
0: Então, Patrícia.
2: Do campeonato, no caso.
1: Você faz uma coreografia, geralmente, isso eu já vi nas redes sociais.
0: Uma dança.
1: Uma dança, assim, poses de enfrentamento, vamos colocar aí, tem os jurados ali desse campeonato, vão falar quem está desempenhando melhor. E acho que esses dias, não lembro a cidade agora, vou até pesquisar aqui, mais uma cidade de São Paulo, acredito, em que um jovem fez um movimento de capoeira e conseguiu isso. Farmar mais aura que os rivais. Uau. E aí ganhou o campeonato de Farma Aura.
2: Entendi.
1: E assim vai. Mas então, não é em Itaguaçu, não tem campeonato de Farma Aura. A prefeitura está aí já avisando a todo mundo que é uma fake news. 11h43, aliás, a gente segue por aqui agora com o nosso Viagem na CBN.
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1: Edson Rui, bom dia.
4: Bom dia.
1: Bora para Nova York?
4: Bora para Nova York. Está preparado?
1: O bolso. Quanto é que a gente tem que se preparar no bolso para poder ir para Nova York?
4: Vai depender, né? Vai depender da época, vai depender de uma série de fatores. Talvez Nova York seja uma cidade, mesmo para quem não foi, é uma cidade que soa familiar. É a cidade aí dos filmes, das séries, musicais, museus, grandes restaurantes e alguns dos cartões postais mais, assim, famosos do planeta, como a Estátua da Liberdade e tantos outros. Então, antes de falar em preço, um dado que eu acho que é importante mostrar é a força do turismo de Nova York. 2025, eles receberam 65 milhões de visitantes. 2026, 66 milhões de visitantes. E o que a gente pode dividir aí para visitar quando a gente fala de Manhattan? Não só o centro, mas sim são 5 distritos, né? Manhattan, Brooklyn, Queens, Bronx e State Island. Ou seja, cada um tem uma personalidade própria. E vai depender de onde você fica para responder a sua pergunta de quanto custa para viajar. Então, primeiro de tudo, vamos falar de documentação. O brasileiro, para visitar os Estados Unidos e Nova York, ele vai precisar de ter um visto válido americano, de turismo. A taxa oficial de solicitação do visto é de 185 dólares, já pode anotar aí no custo. E tem o fura-fila, que você paga 750 dólares adicionais, que foi implementado pelo governo Trump. Quanto tempo demora uma entrevista, um pedido de entrevista? Hoje, já pós Copa do Mundo, já estamos voltando a uma certa normalidade, a média de 2 meses a 3 meses de espera. E quem quiser o fura-fila, paga os 750 para poder adiantar ao seu pedido de visto e entrevista. Outro ponto é quando viajar. Nova York, ela muda a cada estação. Então, no verão, junho, julho e agosto, os dias são mais longos, tem muitos eventos ao ar livre e o calor e a umidade vai ser muito forte. No outono, principalmente aí em outubro, início de novembro, talvez seja uma das épocas mais bonitas para você caminhar, desfrutar um clima muito gostoso, e as árvores ali do Central Park vão estar mudando de cor. É o período da Maratona de Nova York, do feriado de Ação de Graças, e também esses dois fatores aí pressionam o preço da hotelaria. No inverno, a atmosfera aí é de Natal, vitrine decorada, pista de patinação, e janeiro e fevereiro costuma, assim, apresentar as melhores tarifas, tá? Mas também tem que estar preparado para frio abaixo de zero, dependendo da época, com muito vento e possibilidade de neve. E na primavera, entre abril e maio, aí a gente vai ter parques com flores por toda a cidade, muitas atividade também ao ar livre. Então, o meu conselho é não apenas focar pelo preço da passagem. Tem que ter uma análise conjunta de todos os custos, porque às vezes o preço baixo de uma passagem pode estar associado a um período lá de um evento, um grande evento da cidade, as tarifas vão estar da hotelaria bem mais alta. 2025, a diária média dos hotéis de Nova York, eu estou falando médio, está custando em torno de $340. Mas as diárias em Nova York começam aí de 250 a $300 e vão a alguns milhares de dólares, dependendo do hotel. A ocupação média da cidade durante o ano é de 84,2. Então, isso mostra como que a cidade é muito procurada durante o ano inteiro. E aí tem que tomar cuidado também com o valor exibido para quem gosta de checar tarifas online nas plataformas. Por quê? Porque o valor exibido ali não é sempre o valor correspondente final. Por quê? Tem as taxas, tem os impostos, tem uma taxa de resort fee que em muitos casos chega a custar mais de $100. Então tem que tomar muito cuidado quando for checar essas tarifas. Para a primeira viagem, para quem vai para a primeira viagem, a minha dica é Midtown, que é onde vai concentrar Times Square, Broadway, Rockefeller Center, Empire State e muitas outras atrações, assim, além de que essa região está muito bem conectada com o metrô, com várias estações, bem, bem fácil. O Álvaro, você chegou em Nova York. Como é que você vai fazer? Você tem duas opções. Tem três aeroportos que atendem a cidade de Nova York. Tem o JFK, tem o LaGuardia, que fica em Nova York mesmo, e tem o Newark, que fica no município vizinho, que dá acesso ali a Nova York facilmente. Então, você pode pegar um trem que sai do aeroporto e vai custar em torno de $8, vamos botar $9, arredondando, por pessoa entre o aeroporto e uma estação de trem mais próxima de Manhattan. O percurso todo, porque você vai ter que fazer uma troca, o percurso todo vai girar em torno de $12 já com a conexão. Ou você pode pegar aí um táxi, que vai custar, eles têm uma tarifa base normalmente em torno de $70, e aí vai depender do número de pessoas, e aí dá para fazer o táxi simples ou uma minivan, tá? Ou contratar um serviço de traslado que talvez fique mais cômodo dependendo do número de pessoas. O metrô em Nova York é super fácil, eu recomendo as pessoas utilizarem. A média da tarifa de metrô de Nova York custa $3. Se você fizer uma média aí de gasto do período de uma semana para ficar em Nova York, você vai gastar em torno aí de $40 de metrô só dentro do metrô, tá? O metrô funciona durante 24 horas, mas é bom ter cuidado que nem todas as linhas funcionam às 24 horas. Então tem que sempre ter um aplicativo para montar o seu roteiro e ver quanto que qual é a linha que está funcionando. Agora, tem algumas coisas gratuitas em Nova York: o Central Park, High Line, Little Island, Brooklyn Bridge, Times Square, ou seja, isso aí são atividades gratuitas, tá? Que você pode fazer. Agora, os museus, a grande maioria é pago. Então, eu acho que aí não pode faltar numa viagem é o Museu de Arte de Nova York, custa $30. O MoMA tem $30 também. Museu Americano de História Natural, $37 por pessoa. Aí a gente tem os preços dinâmicos, que são para o Empire State Building, Top of Rock, Summit, Vanderbilt, ou seja, esses aí vai depender da demanda, mas o preço vai girar em torno de 40, 50 e $60, dependendo da demanda para cada atividade que você for fazer.
1: Que foi aquele esquema polêmico da Copa, né? Do ingresso com tarifa dinâmica, que foi já inspirado aí no que Nova York já pratica em algumas atividades, né?
4: Isto, no turismo isso é muito comum, por exemplo, hotelaria pratica isso, a aviação pratica isso, porque você entra dentro do avião, você vai lá na classe econômica, por exemplo, tem 20 tarifas. Então, estão tantas cadeiras a um preço, tantas a outra, e vai dependendo da quantidade de demanda. Se a demanda for baixa, o sistema da companhia vai abrindo mais lugares nas classes mais baratas. Agora, se tiver uma demanda alta, ele fecha as mais baratas e deixa só as mais caras. É, e é assim que funciona nessas atividades.
1: Tem pergunta de ouvinte aqui, ó.
0: Lá no YouTube, Edson, nosso ouvinte Tânia está perguntando se tem hostel barato em Nova York.
4: Pois é, esse é um grande problema em Nova York. Nova York, ela tem hostel, sim, barato, não tem. E a outra opção era o Airbnb, mas Nova York entrou numa guerra contra o Airbnb. Então, praticamente, está impossível você alugar um Airbnb na cidade de Nova York. Por quê? Porque o período que eles estão deixando para locação é de quase um mês. Então tá muito complicado. Agora, hostel sim existe, mas não nessa área. Eles estão em zonas mais afastadas do Midtown, tá? Mas existe sim. E onde comer em Nova York? Aí a gente tem de tudo. Nova York tem uma característica, isso de influência já dos imigrantes aí, principalmente italianos, que chegaram com um período de fome na Europa, e tudo em Nova York é muito farto. Então as porções, por exemplo, de uma vão dar sempre para duas pessoas. Então os preços, e aí tem de tudo também. Você tem o Chelsea Market, por exemplo, que tem muitas opções de gastronomia. Você tem restaurantes de estrelas Michelin. Então assim, o importante aqui fixar é a gorjeta, tá, pessoal? Gorjeta em Nova York nunca é menos que 18% e vai até 20% do valor da conta.
1: A tip, né?
4: Exatamente. E nós, brasileiros, não estamos muito habituados a isso, porque normalmente a tip aqui no Brasil já vem incluída. E lá não. Tá? Então, eu acho que a gente considera aí um café da manhã, um lanche rápido e uma refeição casual e um jantar especial durante a viagem, tá? Porque, como eu falei, você lá tem de tudo. Você tem a opção de comer um cachorro quente, uma pizza, você tem muitas opções de restaurante. Então, para montar um orçamento assim realista, a gente tem que pensar na passagem aérea, 7 noites de hotel com imposto, seguro viagem, que é importantíssimo, tá? O seguro viagem é praticamente impossível você viajar para os Estados Unidos sem seguro viagem. Tá? Porque qualquer band-aid que você vai necessitar lá, que você, se você for um médico, você já está morrendo aí nos 150, 200 dólares só para ele olhar. Uhum. O transporte entre o aeroporto e hotel, metrô, alimentação e ingresso. Então, assim, por baixo, considerando uma diária de 300 dólares, vamos colocar aí que um casal vai gastar só de hotel em torno de 2.100 dólares só para 7 noites, tá? Considerando uma semana. Então aí vai depender do restante dos gastos para poder fechar um orçamento. Mas uma viagem para Nova York para uma semana, considerando as atividades básicas, aí vai sair por pessoa em torno de 2.400, 2.300 dólares, não considerando o bilhete aéreo. Isso você ficando em hotéis, tá?
1: Edson,
4: pois não.
1: Esse pra gente já encerrando aqui pro repórter, esse valor que você falou de 2.000 é a viagem de quantos dias ou é a diária?
4: Não, isso aí já é a viagem. Considerando a diária, uma diária média de 300 dólares, são 7 noites, nós estamos falando de 2.100 dólares aí o casal, numa diária média, né? Uhum. Então aí nós estamos aí falando de 1.050, mais todas as despesas de refeição, considerando que você vai fazer todas as atividades, vai assistir show da Broadway, você coloca aí mais uns 1.100, 1.200 dólares por pessoa. Nós estamos falando aí em torno de 2.240, 2.300 dólares por pessoa, considerando que vai ficar em hotel, vai fazer todas as atividades. Mas aí vai, a minha sugestão é você procurar um consultor de viagem ou buscar montar o seu orçamento do que você quer fazer, porque isso pode cair bastante ou pode subir. Mas aí já está incluído também nesse valor o gasto com o visto, uhum, tudo isso, começando do zero.
1: Entendi. Edson, obrigado.
4: Até quinta.
1: 11h57. Vamos saber então o preço do dólar para quem vai viajar para Nova York? Está na hora do mercado financeiro.
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1: Bom dia, Marlo Barcelos.
5: Olá, Álvaro, bom dia. Quinta-feira, dia 30 de julho, índice Bovespa operando em alta de 0,58% a 174.887 pontos. Mercado americano, o índice Dow Jones avança 0,68%. A Nasdaq opera em alta de 2,33% e o índice SP500 subindo 1,23%. Na Europa, em Londres, bolsa operando no positivo em 0,25%. Na França, bolsa avançando 1,12% e a bolsa da Alemanha alta de 0,65%. Já no mercado de moedas, o euro a R$ 5,86, baixa de 0,27%. Dólar comercial opera em queda de 0,85% a R$ 5,07. O petróleo Brent recua 1,5% a US$ 86,70 o barril. Bitcoin a US$ 64.765, alta de 1,08%. A poupança com aniversário hoje, rendimento de 0,6%. Bom dia, Álvaro. Bom dia a todos os ouvintes. Marlo Barcelos para a CBN.
1: Por aqui eu vou agradecendo muito a você que nos acompanhou desde cedo aqui na CBN Vitória. Este programa contou com os trabalhos técnicos de Marcos Teixeira e Leandro Rodrigues, noticiários com Patrícia Valim, produção de Adalberto Cordeiro, redes sociais com Beatriz Eleodoro, edição executiva é de Fernanda Queiroz, o editor-chefe de A Gazeta e CBN Vitória é Geraldo Nascimento.
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1: Muito obrigado a você que nos acompanhou, obrigado Adalberto.
0: Valeu, Álvaro. Amanhã não... amanhã não estarei aqui. Eu ia falar até amanhã.
1: Não?
0: Não, porque amanhã estarei de folga.
1: Ah, merecido.
2: Não, você estará conosco em coração.
0: Exatamente. Eu quase soltei até amanhã, aí me veio aqui amanhã, que amanhã não estarei aqui, eu estarei de folga amanhã. Mas segunda-feira estarei aqui com você.
1: Patrícia, você vai me deixar sozinho aqui?
2: Jamais, querido, jamais. Sou sua companheira ali de todas as horas.
1: É isso aí, isso aí.
2: Tamo junto.
1: Na minha saideira amanhã. Porque Fernanda Queiroz volta na segunda. Não é isso?
2: É, exatamente.
1: Então, amanhã eu espero todos vocês comigo aqui no Dial, no YouTube de A Gazeta, nas redes sociais, onde a gente estiver sempre participando. É muito bom estar com vocês aqui na CBN Vitória, contando sempre com a sua participação e o seu retorno aqui no nosso WhatsApp. Muito obrigado, valeu por hoje e a gente se fala mais uma vez amanhã. Boa tarde.
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0: quinta-feira, 30 de julho de 2026. Uma auditoria do Tribunal de Contas da União que identificou falhas na liberação de emendas PIX apontou para omissões graves no destino dos recursos que deveriam financiar ações sociais e obras. Em 41 casos de uma amostra de 100 repasses, não foi identificado controle sobre a movimentação do dinheiro que chegou ao caixa de estados e municípios. Segundo o TCU, uma parcela dos recursos correspondentes a essas emendas foi parar em contas bancárias sem relação com o objeto financiado, o que contraria as regras de transparência estabelecidas pelo STF. Segundo o jornal O Globo, as emendas com falhas no rastreamento foram indicadas por 37 deputados e senadores. Ao todo, o montante somou mais de R$500 milhões e não é possível saber o que foi feito com parte desse valor. A dívida pública federal subiu 2,6% em junho e atingiu R$9,270 bilhões. A base de comparação é maio. A despesa é contraída pelo Tesouro Nacional para bancar os gastos do governo acima da arrecadação com impostos e contribuições. E uma pessoa morreu em bombardeios russos contra Kiev, horas após o presidente da Ucrânia, Volodymyr Zelensky, alertar para a iminência de um ataque em larga escala. Ele também reforçou o pedido para que aliados forneçam os mísseis necessários para o sistema ucraniano de defesa antiaérea. No horário de Brasília, 12:03.
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1: E muito boa tarde, hoje é quinta-feira, 30 de julho de 2026, começando mais um CBN Brasil. Cássia Regina.
2: Carlos Alberto, uma ótima tarde para você e para os nossos ouvintes também.
1: Bom, muito obrigado a todos que nos acompanham em áudio e vídeo. E bom, noticiário bastante movimentado, inclusive no exterior e aqui dentro, né? No exterior, a informação sobre a guerra, o mais importante é que a guerra continua, quer dizer, houve ataques, desta madrugada, ataques fortes dos Estados Unidos contra o Irã, houve represália, respostas do Irã, mas o fato é que a guerra permanece mais intensa e ela se espalhou. Com a entrada da Arábia Saudita no conflito, sua força aérea atacou grupos ligados ao Irã, que estão alojados no Iraque, e também houve dois navios que estavam num porto no Egito, foram atingidos por drones que provavelmente foram disparados por grupos ligados ao Irã. Bom, e isso significa que a guerra está longe de acabar, que se espalhou pelo Golfo, e o resultado é que o preço do petróleo continua subindo e muito, muito alto. Noticiário local, nós tivemos notícias econômicas, duas notícias que chamam a nossa atenção. Primeiro, o IBGE divulgou, primeiro dado positivo, o IBGE divulgou a taxa de desemprego no trimestre encerrado em junho. É assim que eles calculam sempre, calculam a média trimestral. Então, no trimestre encerrado em junho, a taxa de desemprego caiu mais uma vez, caiu para 5,4%. É o menor patamar da série histórica. São 103 milhões e 100 mil brasileiros trabalhando e praticamente 6 milhões desempregados. Trabalhando significa o seguinte: pessoas que têm qualquer renda de trabalho, pode ser emprego formal, informal, está fazendo um bico, está trabalhando no setor público, setor privado, então pessoas que têm renda de alguma atividade de trabalho. E desempregados, no critério do IBGE, são pessoas que estão procurando emprego e não encontraram. Então, repetindo, 103 milhões e 100 mil trabalhadores trabalhando e 5,9 milhões de brasileiros desempregados. Essa é uma notícia positiva da economia brasileira, mostra um mercado de trabalho bastante aquecido. A notícia negativa e preocupante foi dada pelo Tesouro Nacional e que tem a ver com a dívida pública federal. Ela atingiu um valor de 9 trilhões e 268 bilhões, isso dados referentes ao mês de junho de 26. Bom, a dívida teve um aumento, só no mês de junho, o aumento foi de 235 bilhões de reais. E por que que isso é um dado importante? Porque com as regras do arcabouço fiscal para controle das contas públicas, o governo, ele exclui da contabilidade diversos tipos de despesa. Então, o governo diz assim: olha, esse ano está dando déficit zero, mas com várias contas que são, várias despesas que são excluídas. Quando você inclui essas despesas, aí passa para déficit, o governo vem registrando déficit seguidamente quando a gente usa esse critério, que é o critério correto, a despesa do governo comparado com a receita. A despesa, ela é contabilizada ou não, a despesa do total, ela tem sido muito maior do que a receita, e o governo tem acelerado seus gastos. Então, como ali na conta do arcabouço fiscal fica meio escondido esse déficit, a gente olha para a dívida, e a dívida não tem conversa, a dívida sobe, porque se o governo gasta mais do que arrecada, só tem um jeito, tem que tomar dinheiro emprestado para financiar esses gastos, e a dívida está tendo uma alta exponencial, uma alta muito forte. Por quê? Porque, na verdade, os gastos do governo excedem as receitas em volume muito elevado. Isso tem sido sistemático desde o início do governo Lula. Bom, serão temas aqui que a gente vai analisar ao longo do CBN Brasil. A guerra se amplia. O que mais que eu tenho aqui? Ah, sim. Era só o que faltava para os Estados Unidos. Estão lá, acabaram se metendo numa guerra. O preço da gasolina não para de subir. E sabe o que deu nos Estados Unidos? Um surto de diarreia.
2: Ah, tem isso. Doutor Luiz Fernando Corrêa já chegou a falar conosco a respeito desse assunto.
1: Deu um surto de diarreia nos Estados Unidos, está dando um surto de diarreia nos Estados Unidos. É um parasita chamado Ciclospora. E sabe onde é que estava? Na alface.
2: Na alface.
1: É, e sobretudo numa alface proveniente do México Central, da área central do México. Então essa é a causa imediata, quer dizer, tem lá um parasita que foi encontrado em amostras de alface. Agora, por que que não pegaram? Isso é porque é a culpa do governo americano. Houve um relaxamento da vigilância sanitária, de tal modo que aquele monte de demissão de funcionários que o Trump fez no início do governo, enfraqueceu as agências de vigilância sanitária e com isso eles deixaram passar o problema. E quando quando fizeram o alerta sanitário, a coisa já estava espalhada pelos Estados Unidos. Então, não mata ninguém, né? Mas enfim, é grave, quando pode ser grave, dá febre, as pessoas têm que se cuidar. E é o seguinte, se você vai para os Estados Unidos, tem viagem marcada para os Estados Unidos, para dizer, não come alface. É. Aliás, de preferência, não come salada. Vai que misturou ali na cenoura.
2: Bom, talvez seja o caso de pelo menos você não consumir aquela que supostamente já vem lavada, né? Porque aí as pessoas põem direto no prato, confiam.
1: Vai saber, né?
2: Melhor evitar ou ser rigoroso na limpeza.
1: Não come alface, pronto. Fica melhor. Aliás, tem uma empresa de alimentos que distribui alface nos Estados Unidos, já fez um recall, recolheu lá todo o alface supostamente contaminado. Quer dizer, as coisas vão mal pro Trump, né? Quer dizer, tem a guerra, preço da gasolina em alta, inflação em alta, Banco Central não reduziu os juros e agora tem um surto de diarreia. Bom, Cássia Regina, hoje saíram as pesquisas da Quest, tem saído ao longo da semana, pesquisas da Quest para os diversos estados brasileiros. Hoje saíram os resultados do Rio Grande do Sul e do Ceará. Cássia tem os dados principais. Cássia.
2: Vamos lá, falando do Ceará, a pesquisa mostra o ex-ministro Ciro Gomes do PSDB com 43% das intenções de voto e uma simulação de primeiro turno. Eumano de Freitas do PT obteve 33%. Em uma simulação de segundo turno, Ciro Gomes apareceu com 48% contra 35% de Eumano de Freitas. No caso do levantamento do Ceará, pesquisa registrada na Justiça Eleitoral com o código CE 09277/2026. Essa pesquisa também traz as intenções de voto para o Senado e mostra uma coisa curiosa. Enquanto o Ciro Gomes aparece aí na dianteira para governador com 43% das intenções de voto, tá na dianteira para senador com 23%, o Cid Gomes. Lembrando que eles estão brigados,
1: eles
2: agora
1: não se bicam,
2: são de partidos diferentes, né? O Ciro Gomes está no PSDB e o Cid Gomes está no PSB. E tivemos também a divulgação da pesquisa no Rio Grande do Sul. Pesquisa no Rio Grande do Sul mostra um empate técnico entre Juliana Brizola do PDT e Luciano Zucco do PL. A neta do Leonel Brizola tem 24% das intenções de voto contra 22% do deputado Luciano Zucco. Em virtual confronto direto no segundo turno, ela obteve vantagem, 35% contra 31% do Luciano Zucco. Essa pesquisa, ela tem um nível de confiança aqui de 95%, margem de erro de 3 pontos percentuais para mais ou para menos. Foram entrevistados 1.104 eleitores.
1: Então, esses são os resultados aqui do Rio Grande do Sul e do Ceará. Eu queria fazer um esclarecimento aqui a respeito do nosso dos programas todos, é que alguns ouvintes mandam mensagens dizendo que fica muito chato a gente toda hora que ia falar de pesquisa falar a pesquisa, ouviu, antes eleitor, está registrada.
2: No número... É o número do registro, principalmente é regra. Aliás, do Rio Grande do Sul é o RS04790/2026.
1: É. Que é o número do registro é esse, a margem de confiança e tal, isso aqui. Gente, é obrigatório isso. A justiça eleitoral determina que toda vez que a gente dá um resultado completo sobre a pesquisa, a gente tem que dar esses dados todos. Quando eu estou falando assim, olha, o Cid tá com vantagem no Rio Grande do no Ceará e tal. Isso aí é um comentário político, uma análise política, não precisa. Mas quando a gente dá o resultado da pesquisa, a Quest fez a pesquisa hoje, tem que dar esses números, dados, de regra de confiança da Justiça Eleitoral.
2: Aliás, tivemos mais uma pesquisa hoje. A gente já falou do Ceará e Rio Grande do Sul, teve Goiás também.
1: Ah, teve Goiás também?
2: Teve Goiás também. Então, um candidato ao governo do estado de Goiás pelo MDB, o Daniel Vilela, apareceu com 37% das intenções de voto. Em segundo lugar, Marconi Perillo, do PSDB, com 21%. E aí, quando a gente pega aqui as simulações de segundo turno, o Daniel Vilela bate os adversários. Em um dos cenários, ele apareceu com 52% contra 28% do Marconi Perillo. Então, essa pesquisa foi registrada com o código GO01701/2026. E essa pesquisa trouxe uma coisa interessante, pesquisa de Goiás. Porque todas essas pesquisas, daqui a pouco o Felipe Igreja vai trazer os detalhes pra gente, sempre perguntam também sobre candidato à presidência da República.
1: Isso.
2: E esse é o estado, Goiás, de um dos pré-candidatos, o Ronaldo Caiado. E aí aconteceu lá em Goiás dele ter ficado à frente dos outros dois candidatos, o Luiz Inácio Lula da Silva, atual presidente do Brasil, e o Flávio Bolsonaro. Mas a gente vai deixar isso para o Felipe Igreja trazer os detalhes para a gente.
1: Mas foi bom você registrar, porque é o único estado em que os ponteiros não são nem o Lula, nem o ponteiro.
2: Exatamente.
1: Né? Quem está na frente não é nem o Lula, nem o Flávio Bolsonaro.
2: E diferente de Minas, porque Minas também tem o Romeu Zema, que é pré-candidato, mas lá não aconteceu a mesma coisa dele estar na frente, como o Ronaldo Caiado está em Goiás.
1: Romeu Zema, que foi governador por 2 mandatos.
2: Isso, e ainda isso.
1: E o Ronaldo Caiado também foi governador por 2 mandatos. Está bem na frente lá. Então, é o único estado em que o ponteiro é o que não é nem o Lula, nem o Flávio Bolsonaro, é Goiás, onde o Caiado leva forte vantagem. Bom, e o Felipe Igreja, lá de Brasília, ele fez uma análise aí, um balanço do desempenho dos presidenciáveis na pesquisa eleitoral divulgada nesses estados. Felipe Igreja, de Brasília. Felipe.
3: É isso mesmo, Sadenberg. Essa pesquisa Genial Quest, divulgada ao longo dessa semana em 10 estados, ela mostra que o presidente Lula do PT e Flávio Bolsonaro do PL aparecem empatados nos 3 maiores colégios eleitorais do país: São Paulo, Minas Gerais e Rio de Janeiro. Além de um empate também no Rio Grande do Sul. Lula lidera o levantamento em estados do Nordeste e do Norte, enquanto o filho do ex-presidente abre vantagem no Paraná, e o Ronaldo Caiado do PSD é o único que vence essa polarização e consegue liderar em seu estado de origem, em Goiás. A maior vantagem de Lula se dá no Nordeste. Na pesquisa estimulada de primeiro turno, ele lidera em Pernambuco com 55% contra 21% de Flávio, lidera também na Bahia com 52% contra 18% de Flávio, e no Ceará, onde o petista tem 55% contra 22% de Flávio. Lula também tem vantagem no Pará, 38 contra 31% do senador. Já o filho do ex-presidente Bolsonaro lidera disparado no Paraná, 42% contra 24% de Lula, no cenário estimulado de primeiro turno, e o senador do PL e o petista ficam empatados ainda nos maiores colégios eleitorais do país: São Paulo, Minas Gerais e Rio de Janeiro. Entre os paulistas, Flávio tem 34 contra 30% de Lula, mas como a margem de erro é de 2 pontos para mais ou para menos, eles podem estar empatados no limite. No Rio de Janeiro, Flávio tem 32% contra 30% de Lula, enquanto em Minas, o petista aparece com 30% contra 29% de Flávio. Ainda o empate entre os dois no Rio Grande do Sul, com o senador do PL com 32% contra 30% de Lula. Nos estados onde há esse empate, o Flávio venceria o petista em um segundo turno em São Paulo, com 40% contra 35% do adversário, e os dois seguem empatados em um eventual segundo turno, tanto no Rio de Janeiro, como no Rio Grande do Sul, como em Minas Gerais também. Só que em Minas, Lula aparece numericamente à frente do adversário. A análise dos dados mostra que Lula mantém um desempenho semelhante ao da eleição de 2022, quando foi eleito. A derrota em São Paulo já é prevista pela campanha dele. O objetivo é reduzir a desvantagem, assim como o desempenho em Minas, em que a disputa é muito acirrada, mas com uma ligeira vantagem do petista, indicam os dados até esse momento. O cientista político Murilo Medeiros, da Universidade de Brasília, avalia justamente que a principal batalha até outubro será travada na disputa pelos eleitores moderados e independentes desses estados do Sudeste.
4: O grande desafio de Flávio será transformar São Paulo em uma vantagem mais confortável. Flávio vai depender cada vez mais do capital político de Tarcísio para a transferência de votos. Já Lula chega muito competitivo onde precisava chegar. Além de preservar sua ampla vantagem no Nordeste, ele evita que a oposição abra uma dianteira expressiva no Sudeste. O que vai decidir a eleição, pelo retrato agora mostrado pela Quest, será a disputa pelos eleitores moderados e independentes do Sudeste.
3: O estado de Goiás é o único em que um outro candidato vence essa polarização. É o ex-governador do estado, Ronaldo Caiado, do PSD. Ele lidera a disputa no cenário de primeiro turno com 33% contra 27% de Flávio e 23% de Lula. Sardenberg, Cássia.
1: Muito obrigado. Essa foi a informação do Felipe Igreja, de Brasília. E também teremos aqui no nosso noticiário a situação difícil do Rio de Janeiro. Um dia após o ventaval, o Rio tem 500 mil pessoas sem energia elétrica e foram mais de 100 árvores derrubadas pelo vento. E já é um fenômeno, os meteorologistas nos informam que já é um resultado do fenômeno do El Niño. Teremos também informações sobre isso. A Defesa Civil do Rio mantém alerta para rajadas de vento para hoje. Intervalo agora.
2: E já voltamos.
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1: Agora é 12:23.
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1: Muito bem, agora 12:23 na CBN. Gente, só lembrando que daqui a pouco, a partir das 14h, vai ter interdição na BR-101 Norte, na altura de Ibiraçu, no quilômetro 224,6, para ser absolutamente precisa para você, tá? Tem obras, né, que estão sendo executadas entre os quilômetros 223 e 225, né? Essa distância é no município de Ibiraçu, então esse 224,6 vai precisar passar por um desmonte de rochas, vai ter detonação e, para segurança, você já sabe, a gente fala aqui, esse trecho vai ser interditado. A duração estimada é de 1h30. Portanto, de 14h30 ninguém vai passar ali por Ibiraçu no quilômetro 224,6 da BR-101. Programe a sua viagem, passe pela orla, dependendo de onde você for, planeje ou replaneje a sua viagem por conta dessa interdição. E detalhe, 1h30 para o trabalho. Se ainda for necessário, ainda vai ter um sistema de pare-siga após, né, a liberação da pista. Então, planeje a sua viagem, cuidado, atenção ao trecho. O serviço integra essas obras que estão acontecendo em Ibiraçu. Em caso de chuva, né, a operação pode ser reagendada, mas do jeito que a gente está acompanhando aí as previsões, chuva mesmo para hoje vai ser um pouco mais difícil. Então, isso deve acontecer, tá? Fique esperto aí na estrada, agora 12:25.
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0: E aí, Merval?
1: Tudo bom, Sandenberg? Boa tarde, ouvinte. Boa tarde, Cássia.
2: Boa tarde, Merval.
0: Bom, Merval, o assunto é o avatar do Jair Bolsonaro apresentado lá na convenção que indicou Flávio Bolsonaro, candidato a presidente pelo PL, na convenção do PL. O ministro Alexandre de Moraes determinou que a defesa de Bolsonaro se manifestasse e deixou assim uma coisa uma alternativa muito complicada. Quer dizer, é o seguinte: se o Bolsonaro autorizou, ele pode voltar para a prisão, pode perder o benefício da prisão domiciliar. Se ele não autorizou, a candidatura do Flávio está ameaçada. E o ministro, a defesa do Bolsonaro já se manifestou, e agora a expectativa é sobre o quê? O ministro Alexandre de Moraes vai falar, e o que que o Tribunal Superior Eleitoral vai falar, meu irmão?
1: É, o importante aqui é ver que o ministro Alexandre de Moraes só se adiantou ao ministro presidente do TSE porque quis evitar que o ministro Cássio Nunes, que foi nomeado pelo Bolsonaro, desse uma decisão favorável ao Flávio. Nesse caso, o Moraes perderia a razão para punir o Bolsonaro em qualquer atitude ilegal, né? Então, ele, na verdade, emparedou o seu colega de Supremo, o Cássio Nunes. Isso reflete muito mais a disputa política interna do STF do que uma discussão técnica sobre o uso de inteligência artificial na campanha. Porque você tem que, primeiro, decidir se foi aquilo um ato de campanha ou não. Se foi um ato partidário ou se foi um ato de campanha. Depois você tem que saber se usar a inteligência artificial para fazer um avatar de alguém, se isso é proibido. Pela lei é proibido quando você quer prejudicar alguém. Ali não tinha nem favorecer, porque ali é um partido lançando um candidato. Então não favorece ninguém, porque ali todo mundo é bolsonarista. Então a aparição do Bolsonaro é uma coisa mais simbólica do que qualquer outra coisa, né? Uhum. Na verdade, o que eles estavam querendo, o PL está querendo, é testar até onde pode usar a imagem do Bolsonaro na campanha eleitoral. Isso é outra coisa, né? Então, eu acho que qualquer que seja o resultado, vai ser o resultado de uma briga interna política do Supremo, que pode sobrar para qualquer um, porque não há mais texto de lei, a interpretação do texto de lei. E a gente vai ver que a interpretação do Cássio Nunes pode ser diferente da interpretação do Alexandre. O Alexandre está vendo claramente um ato ilegal do Bolsonaro, se ele tiver aprovado. E vamos ver o que o Cássio Nunes acha. E aí vamos ter uma crise política dentro de uma crise política.
0: É verdade, uma crise política dentro de uma crise política. Porque o Alexandre de Moraes já se posicionou, né? Quer dizer, ou um dos dois está errado, né? Ou o Jair Bolsonaro está errado, ou o Flávio Bolsonaro está errado.
1: Pois é, essa que tem que... E quem define quem está errado e quem está certo é o Supremo, né? Então... O TSE, no primeiro, e depois o Supremo. E aí, essa decisão do errado que é certo fica submetida a uma visão política de uma parte ou de outra.
0: Ah, certo. Merval Pereira, obrigado, Merval. Até amanhã.
1: Até amanhã, Sérgio.
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quinta-feira, 30 de julho de 2026. Uma auditoria do Tribunal de Contas da União, que identificou falhas na liberação de emendas PIX, apontou para omissões graves no destino dos recursos que deveriam financiar ações sociais e obras. Em 41 casos, de uma amostra de 100 repasses, não foi identificado controle sobre a movimentação do dinheiro que chegou ao caixa de estados e municípios. Segundo o TCU, uma parcela dos recursos correspondentes a essas emendas foi parar em contas bancárias sem relação com o objeto financiado, o que contraria as regras de transparência estabelecidas pelo STF. Segundo o jornal Globo, as emendas com falhas no rastreamento foram indicadas por 37 deputados e senadores. Ao todo, o montante somou mais de R$500 milhões e não é possível saber o que foi feito com parte deste valor. O documento apresentado à Organização Mundial do Comércio pelo Brasil sobre a legalidade das sobretaxas impostas pelos Estados Unidos a produtos nacionais argumenta que as medidas aplicadas pela Casa Branca são discriminatórias e unilaterais. O material foi enviado à OMC no começo da semana, mas divulgado apenas hoje pela entidade. O governo brasileiro alega que Washington age de forma inconsistente e trata o país de maneira menos favorável que outros parceiros comerciais. 3 integrantes de uma torcida organizada do Cruzeiro foram condenados pela morte de um atleticano em uma emboscada contra um ônibus. O caso aconteceu em novembro de 2021 em Belo Horizonte. O veículo com torcedores do Atlético Mineiro foi cercado e atacado com pedaços de madeira, barras de ferro, bombas caseiras, fogos de artifício e coquetéis Molotov. Riquelme Anderson Ribeiro da Silva pegou 48 anos de prisão. Luiz Gustavo da Silva Veloso terá de cumprir pena de 24 anos. E Pedro Henrique Coimbra Braga foi condenado a 20 anos. A Bolsa de Valores de São Paulo opera em alta de 0.

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5: Essa vinhetinha é própria de Giná Sanchotene, é ela que está com a gente para falar do Ministério Público que liberou os locais das provas para mais de 25 mil candidatos.
6: O Ministério Público do Espírito Santo divulgou os locais de realização das provas objetivas e discursivas do concurso com 60 vagas para servidores. Ao todo, são mais de 25 mil inscrições. Os exames serão aplicados no dia 2 de agosto em Vitória. Para agente técnico e agente especializado, os testes acontecem a partir das 8 horas, enquanto para os de agente de apoio, a partir das 15 horas. Os candidatos devem consultar os locais de prova na página da Fundação Getúlio Vargas, empresa responsável pelo concurso. O documento pode ser acessado mediante login com CPF e senha cadastrados na inscrição. A recomendação é que o candidato chegue com uma hora e meia de antecedência do horário fixado para início dos testes, munido de caneta esferográfica de tinta azul ou preta, em material transparente, documento de identidade original e comprovante de inscrição. Os portões de acesso aos locais serão fechados 30 minutos antes do início dos exames. Os candidatos terão que responder 60 questões de múltipla escolha de conhecimentos básicos e específicos. O concurso do Ministério Público do Espírito Santo oferece 60 vagas, além da formação de cadastro de reserva para cargos de níveis médio e superior. A remuneração chega a R$ 10.453. O concurso do Ministério Público atraiu mais de 25 mil participantes, o que representa uma média de 426 candidatos por vaga. O cargo de agente de apoio administrativo com 20 vagas é o mais concorrido, com mais de 16 mil participações. Reportagem de Nassa Choten.
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0: Miriam?
1: Boa tarde, Sardeberg. Boa tarde, Cássia. Boa tarde, ouvintes.
2: Boa tarde, Miriam.
0: O Tesouro Nacional divulgou dados sobre a dívida pública federal, dados referentes ao mês de junho, e veio um resultado impressionante, né? A dívida chegou a 9 trilhões e 268 bilhões e teve um crescimento de 235 bilhões só no mês de junho.

0: A melhor medida não é essa, né? Que os números absolutos, eles sempre assustam muito, né? Por causa da, da dimensão da dívida mesmo. Ela é grande, é uma dívida muito grande mesmo. E então, o aumento mensal, a gente normalmente olha o mais interessante para olhar é o percentual do PIB. E como percentual do PIB, ela tem crescido muito mesmo, né? De fato. E o último dado foi 81%. Da dívida pública é um número muito, muito alto. Ela tem subido muito porque os juros estão muito altos. Evidentemente que a gente não, nenhum economista sério, nem jornalista de economia sério vai propor, então baixa a taxa de juros que aí a dívida fica mais baixa, cresce menos. Ninguém vai propor isso porque a taxa de juros é uma consequência de todo um conjunto de indicadores fiscais e a inflação e todas as previsões futuras e as expectativas futuras. Então, os juros precisam cair, mas antes a inflação tem que cair e o governo tem que passar mais sinalização segura sobre os gastos públicos. O que a complicação nesse momento é que esse governo teve taxas de déficit primário menores do que as do governo anterior. Ainda que o governo anterior tenha um ano que não é possível ser comparado a nenhuma série histórica, porque teve a pandemia e todos os governos do mundo aumentaram mesmo o gasto, e é isso que tinha que fazer. Mas o déficit não é o déficit, ele não está numa escalada crescendo a ponto de produzir esse aumento da dívida pública. Ele está baixo. Mas o problema é que, diante de um quadro desse de dívida pública, as medidas têm que ser mais fortes e têm que levar para superávit, na verdade. O governo tem que reduzir mais os gastos a ponto do superávit. E foi isso que aconteceu, por exemplo, no governo Fernando Henrique, no final do governo Fernando Henrique, no primeiro governo Lula. A dívida estava alta, a dívida cresceu cresceu com a estabilização, cresceu com a retirada dos esqueletos do armário, isso lá no governo Fernando Henrique, e a solução foi ir para o superávit primário. Durante muito tempo teve superávit primário e a dívida caiu. A gente está precisando de um outro choque como esse, Sardenberg e Cássia.
1: Porque, embora menor, o atual governo, o governo Lula, tem feito déficit regularmente, né? Desde o início tem feito déficit, e que às vezes é mascarado, quase sempre é mascarado por aquela contabilidade, né? Que exclui algumas despesas que não aparecem na conta, mas são feitas efetivamente, né?
0: Foi o que foi feito nos governos anteriores, né? O teto de gastos caiu exatamente pela quantidade de coisas fora do teto, fora da conta do teto, que o governo Bolsonaro colocou em cima do teto. O teto desabou. Era tanta excepcionalização e ainda teve o calote dos precatórios e tal, que inviabilizou a medida de controle de gasto, que era o teto. E a gente tem déficit, na verdade, há muito tempo. No governo Dilma, se saiu do período do superávit e veio para o período do déficit. O final do governo Bolsonaro, eles apresentaram um déficit, mas ali tem muita maquiagem. Ali, esse número não é auditável, porque tem, primeiro, tudo que eles empurraram para não entrar na conta, e o que não pagaram de precatórios, e também o que exigiram que a Petrobras desse de dividendos para produzir um número que pareceu bonito, pareceu positivo. Mas o fato que a gente tem que admitir, quando a gente olha a série histórica, que o governo brasileiro tem tido déficit público desde 2014, 2015, entrou no governo Dilma, e a gente entrou nessa conta negativa, e foi assim nos outros governos. O governo Temer fez um esforço muito forte de ajuste das contas e conseguiu também um período de queda da taxa de juros. Essa queda da taxa de juros se prolongou no governo Bolsonaro no começo. E aí, quando teve quando teve a pandemia, até para não para tentar estimular a economia que entra em recessão, em depressão, os juros foram a 2%. Então, quando os juros estão a 2%, é muito mais fácil você ter uma dívida pública crescendo menos do que quando você está com a dívida, com os juros a 14%. Então, tudo isso é muito mais complexo do que aparece em determinadas análises de economistas, dizendo, o governo tem que cortar os gastos porque isso vai resolver o problema. Não, é muito mais complicado do que isso. Esse governo é gastador, mas qual governo não foi gastador? Quando que a gente fez um ajuste? A gente fez um ajuste em determinado momento, sim. Vamos olhar o que foi feito no governo Fernando Henrique, no governo Lula, do primeiro mandato, e vamos tentar reprisar alguns momentos, vamos ver alguns momentos e medidas no governo Temer. Tem méritos, mas não é uma coisa simples. Este governo gasta, o governo anterior não gastou. Não, o governo anterior foi muito ruim, nesse item gastos públicos.
1: Miriam Leitão, obrigado, Miriam. Até amanhã.
0: Até amanhã.
2: Até.
1: Intervalo agora.
2: E já voltamos.
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2: Agora 15 para 1.
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2: Nelcimar Fraga será candidato a deputado federal pelo PL. Quem traz a informação completa é Adalberto Cordeiro.
4: O ex-prefeito de Vila Velha, Nelcimar Fraga, decidiu ser candidato a deputado federal pelo Partido Liberal. Filiado ao PL no limite do prazo legal, em 4 de abril, para poder disputar as eleições, ele entrou no partido para ser candidato a deputado estadual. Mas, segundo ele, a pedido do senador Magno Malta, que é o presidente estadual da sigla, decidiu subir para a chapa do PL para a disputa federal. Nelcimar confirma a informação e conta que Magno lhe pediu para subir para ajudar a chapa do PL a eleger 2 deputados federais do Espírito Santo. A chapa federal do PL hoje tem o deputado Gilvanda Federal, pré-candidato à reeleição, o deputado estadual Lucas Polese e o vereador de Vitória, Dárcio Bracarense. Mas a chapa tem alguns pontos de instabilidade. No final do ano passado, o Tribunal Regional Eleitoral do Espírito Santo, o TRE, confirmou a condenação de Gilvan por violência política de gênero contra a hoje deputada estadual Camila Valadão, do PSOL, no fim de 2021. À época, os dois eram vereadores de Vitória. Com isso, Gilvan foi condenado à perda dos direitos políticos por 8 anos e, à luz da ficha limpa, ficou inelegível. Entretanto, por força de uma liminar concedida pelo ministro Nunes Marques, Gilvan ficou autorizado a manter a sua candidatura até que o Tribunal Superior Eleitoral, o TSE, julgue o mérito do seu recurso. O senador Magno Malta, por sua vez, tem uma versão diferente da apresentada por Nelcimar. Em nota assinada por ele, enviada por sua assessoria de imprensa, o senador declarou que Nelcimar já entrou no PL sabendo que seria candidato a deputado federal. Com informações da coluna Vitor Vogas, reportagem Adalberto Cordeiro.
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1: Agora vamos para o Rio de Janeiro, a informação do Ricardo Porto é sobre o desemprego no segundo trimestre. Ricardo Porto.
2: Sardenberg, a taxa de desemprego ficou em 5,4% no trimestre encerrado em junho, a menor já registrada nesse período na série histórica do IBGE. De acordo com a PNAD Contínua, divulgada hoje, a taxa caiu 0,4 ponto percentual em relação ao mesmo trimestre do ano passado. Já na comparação com o trimestre anterior, de janeiro a março, a queda foi ainda maior, de 0,7 ponto percentual. A pesquisa mostra que entre abril e junho, o Brasil tinha 5,9 milhões de pessoas desempregadas, uma queda de 10,9% em relação ao trimestre anterior e de 6,3% em relação ao ano passado. Em números absolutos, 392 mil pessoas deixaram a desocupação de um ano para outro. Já a população ocupada chegou a 103,1 milhões, o maior número da série histórica. O gerente do IBGE, William Cratorville, afirmou que o trabalho sem carteira assinada, que cresceu 2,2% do primeiro para o segundo trimestre, foi um dos responsáveis pela queda do desemprego. As pessoas sem carteira são 13,6 milhões e as com carteiras, 39,4 milhões. Já a renda média, esse foi um dos destaques da pesquisa, estagnou. Ela estava estimada em R$ 3.738 entre abril e junho, queda de 1,5% se comparada com o trimestre encerrado em março. Já em relação ao ano passado, teve um crescimento de 2,8%. O economista-chefe da Garantia Capital, André Perfeito, afirma que essa acomodação na renda média pode facilitar o corte dos juros.
3: O rendimento está sendo, até agora, né, uma grande preocupação do Banco Central e também do mercado, porque quanto mais o desemprego cai, mais o salário vem subindo, né? Só que se apresenta alguma acomodação. Na margem caindo um pouco, isso abre espaço para a pressão, né, de salário sobre serviço ser menor e até auxiliar a política monetária a começar a cortar o corte de juros.
2: A PNAD Contínua também aponta a queda expressiva de 17% no número de desalentados, que são aqueles que desistiram de procurar trabalho. No ano passado, eles eram 2,8 milhões de brasileiros e hoje são 2,3 milhões. Sardenberg.
1: Muito obrigado. Informação do Ricardo Porto, do Rio de Janeiro.
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0: E aí, Bernardo?
1: Boa tarde, Sattenberg. Boa tarde, Cássia. Boa tarde, ouvintes da CBN.
2: Boa tarde, Bernardo.
0: A política de Minas, Bernardo, nunca foi fácil de entender, né? Nunca foi para amadores. Mas desta vez a situação está ainda mais mineira, digamos assim.
1: Pois é, Sattenberg, a gente está falando de um estado que é importantíssimo também para a eleição nacional.
0: Exatamente.
1: Minas tem cerca de 10% dos eleitores brasileiros. É um campo de batalha tradicional nas eleições presidenciais e tem uma certa mística, né, uma tradição de que quem vence em Minas, vence no Brasil. Uhum. É assim desde 1989, portanto, em todas as eleições presidenciais desde a redemocratização, quem ganha em Minas, ganha no Brasil. Muitas vezes, a relação entre o palanque estadual e o palanque nacional não é... assim, simbiótica, vamos dizer, né? Tem aqueles fenômenos do voto Lulécio, né? O eleitor que votava no Lula e no Aécio, depois o Dilmazia, da Dilma e do Anastasia, mas o fato é que é um estado muito importante, todos os candidatos presidenciais estão preocupados na montagem dos palanques mineiros. E a eleição de Minas, como você falou, nunca teve tão indefinida como agora. A gente está às vésperas do prazo final para o registro das candidaturas. E o líder em todas as pesquisas, que era o senador Cleitinho Azevedo, aparecia aí com cerca de 30, 35% das intenções de voto, ele teve sua candidatura praticamente rifada, retirada. Ontem foi talvez o último episódio dessa novela. Para o ouvinte que não está muito familiarizado, vou explicar rapidamente. O Cleitinho, ele é um desses personagens exóticos, vamos dizer assim, que as redes sociais andaram despejando na política nos últimos anos. O Cleitinho era cantor de um grupo de pagode, né, o grupo Brotos do Samba. Ele fazia vídeos meio humorísticos nas redes sociais, ganhou popularidade e se elegeu vereador. E depois chegou ao Senado com uma votação muito grande. E ele é aquele típico personagem antissistema, né? Usa sempre camisa de time de futebol, fala com de um jeito assim, sempre muito indignado, muito inflamado, né? Faz os vídeos que viralizam na hora e está sempre falando mal da política e dos políticos. Curiosamente, tanto ele entrou na política quanto dois irmãos, né? Um foi prefeito de Divinópolis, outro é deputado estadual. Acho que a gente já viu esse filme em algum lugar, né? Uma família que fala muito mal da política, mas que todo mundo ali na família tem algum carguinho em algum lugar, né? Quando não é o pai, que não pode ser candidato, bota o filho. Mas o fato é que o Cleitinho entrou em conflito com o partido dele, que é o Republicanos, não vai ter a legenda, e o Republicanos ontem meio que oficializou essa retirada dele como candidato e deve apoiar um novo personagem, que é o ex-deputado Marcelo Aro. Marcelo Aro, por sua vez, veja só o currículo. Ele foi um dos líderes da bancada da bola em Brasília. Ele era representante dos interesses de clubes e de federações de futebol. Chegou a ser diretor de ética e transparência da CBF. Vou repetir, ética e transparência da CBF. E também foi aliado próximo do ex-deputado Eduardo Cunha. Ele está filiado ao PP. Deve ter o apoio do Republicanos, do Cleitinho, e deve ter apoio do PL, da família Bolsonaro. Com isso, ele tende a ser o candidato bolsonarista em Minas Gerais. Do outro lado, do lado do PT, uma indefinição enorme. Ninguém queria ser candidato, Sattenberg. O PT está muito desgastado em Minas. O governo do Fernando Pimentel foi muito mal avaliado e acabou sobrando como uma tarefa partidária para o deputado Patrus Ananias, que foi ministro do Desenvolvimento Social, é um quadro histórico do Partido dos Trabalhadores, da geração do Lula, mas que não é visto de forma nenhuma como um favorito. Mas ele se dispôs a fazer o palanque do Lula em Minas Gerais. E aí, o outro ponto curioso dessa história, o ex-governador Romeu Zema deixou o estado para o vice Matheus Simões, que era do Novo, se filiou ao PSD. E tinha muito especialista em pesquisa dizendo que o Matheus Simões era favorito. Ele ia ser o novo Anastasia. Aquele vice que assume, senta na cadeira, pilota a máquina, e mesmo sem ter grande carisma, sem ser muito conhecido, acaba se tornando favorito. Pois bem, o Matheus Simões está lá embaixo nas pesquisas, não conseguiu as adesões partidárias que ele imaginava e agora acaba de ser abandonado, acaba de ser traído pelo próprio Marcelo Aro, que era até outro dia secretário do governo mineiro. Então, é um pouco nesse diapasão que vai a política mineira. Tem ainda um quarto candidato, que é o ex-prefeito de BH, Alexandre Calil, ele que foi candidato na última eleição com apoio do Lula, mas que acabou se distanciando dos petistas, está filiado ao PDT e tenta uma candidatura, vamos dizer assim, uma candidatura avulsa. Ele não tem nem candidato ao Senado ainda na sua chapa. Então, é nessa confusão, nesse grande pântano, que a política mineira está se movimentando nesse momento. A gente vai ter que esperar até dia 15 para saber quem de fato serão os candidatos. Mas ninguém pode ser apontado nesse momento como franco favorito para essa eleição.
0: Bernardo Melo Franco. Obrigado, Bernardo. Até semana.
1: Até semana. Um abraço para vocês. Boa tarde para os ouvintes.
2: Até mais, Bernardo.
0: Intervalo.
2: E já voltamos.
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7: A Prefeitura Municipal de Vitória vai manter o piso de pedra portuguesa que fica na quadra poliesportiva da Praça Ubaldo Ramalhete Maia. É que essas pedras formam a fachada da antiga sede da Prefeitura de Vitória. A Associação de Moradores gostou da decisão por valorizar a memória da cidade, mas espera que a Prefeitura ofereça uma outra área esportiva que funcione para diferentes modalidades e diferentes idades. Uma curiosidade sobre essa quadra que fica na Ubaldo é que ela foi construída exatamente onde ficava a sede da Prefeitura de Vitória. E por isso a existência das pedras portuguesas e seu valor histórico para a cidade. O casarão, após ser reformado nos anos de 1920, abrigou a administração pública até 1974. Foram 50 anos da prefeitura funcionando ali, até que a nova sede, em Bento Ferreira, ficou pronta e a antiga foi demolida. Assim surge a Praça Ubaldo Ramalhete Maia, urbanizando o espaço aberto entre a Rua 7 e o Monumento ao Trabalhador. Essa obra na praça faz parte do projeto de requalificação do centro de Vitória. Só para a região das Ruas 7 de Setembro e Gama Rosa, incluindo a Praça Ubaldo Ramalhete Maia, estão destinados mais de 10 milhões de reais. E o prazo de execução é de um ano. A previsão, então, é de finalizar tudo até abril de 2027. Reportagem Maurílio Mendonça.
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0: quinta-feira, 30 de julho de 2026. A inadimplência bancária nas operações de crédito permaneceu em junho no nível recorde de 4,7%, de acordo com o Banco Central. É o patamar mais elevado da série histórica, que teve início em março de 2011. A alta ocorre mesmo com o Desenrola 2.0, programa de renegociação de dívidas lançado pelo governo federal. No caso das empresas, a inadimplência ficou estável em 3,2% no mês passado, maior nível desde novembro de 2017. Quase 90 trabalhadores mantidos em condições semelhantes à escravidão foram em três fazendas de café de Minas Gerais foram resgatados. Uma força-tarefa coordenada pela Auditoria Fiscal do Trabalho inspecionou as propriedades localizadas nos municípios de Mutum, Santana do Manhuaçu e Alto Caparó, na Zona da Mata do Estado. É o maior resgate do tipo em Minas Gerais neste ano. Mais de 100 brasileiros morreram na guerra na Ucrânia. Um levantamento da Deutsche Welle mostra que o Brasil está entre os países com maior número de combatentes estrangeiros mortos no conflito. O Itamaraty confirma 92 desaparecidos e 35 mortos. O Irã deve receber nas próximas semanas o primeiro lote de até 400 sistemas portáteis de defesa antiaérea fabricados na China, segundo a Reuters. O armamento vai reforçar a capacidade defensiva da República Islâmica depois de meses de confrontos com Estados Unidos e Israel. De acordo com as três fontes ouvidas pela agência de notícias, o contrato está avaliado em pelo menos 60 milhões de dólares. Os equipamentos são guiados por infravermelho e foram projetados para atingir aeronaves em baixa altitude, helicópteros e drones. No horário de Brasília, 1:05.
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2: Para o Rio de Janeiro, a reportagem da Ana Luísa Barreto, dando um balanço de como é que está a situação no Rio de Janeiro depois do desastre de ontem, do vendaval de ontem. Ana Luísa Barreto.
3: Sardenberg, quinta-feira foi para contabilizar os transtornos dessa ventania em diferentes partes aqui do Rio. Boa tarde para você, para Cássia, também para o nosso ouvinte. Pelas ruas é possível ver ainda muitos galhos espalhados, telhados, muros danificados, árvores caídas e também imóveis e ruas ainda sem luz. Durante a ventania, duas pessoas morreram por causa da queda de um muro no bairro de Santa Teresa, na região central. Uma das vítimas foi Tássio Maia dos Santos, ex-jogador do Botafogo. Ele estava acompanhado do amigo Vandré Cordeiro, que também morreu. Vandré deixa a mulher, que está grávida. Em Paraty, na Costa Verde, um pescador está desaparecido depois que o barco naufragou. Hoje de manhã, os bombeiros encontraram um corpo na praia que foi encaminhado ao IML para identificação. Ao todo, quase 360 mil pessoas estão sem luz no estado. A promessa é de que a energia seja restabelecida em até 48 horas, já que parte da rede elétrica vai precisar ser reconstruída em alguns pontos. Os ventos chegaram a 105 km por hora. Aqui na capital, o bairro de Botafogo, na Zona Sul, foi um dos mais afetados. Em uma das ruas, uma árvore caiu, derrubou parte do muro de um estabelecimento e afetou a fiação de dois postes. O morador Luiz Cláudio Silva criticou a falta de cuidado e prevenção com a poda de árvores centenárias.
4: Quando a ventania começou, eu estava em casa. E era um vento muito forte, rajada de vento forte. E eu fiquei muito preocupado porque essa rua, ela tem árvores aqui centenárias. Esse transformador que já está aqui, ó, com esse poste torto, uma nova árvore com a ventania, né, derrubou, fez com que ele entortasse mais ainda e a nossa rua agora está interditada. É tragédia anunciada.
3: De acordo com o último balanço do Corpo de Bombeiros, são 291 ocorrências no estado, sendo 154 quedas de árvores e 5 desabamentos. Em entrevista ao CBN Rio, o prefeito Eduardo Cavalieri disse que as mensagens de alerta extremo não foram disparadas porque as estações meteorológicas não conseguiram prever que a ventania seria tão intensa.
5: no início da tarde de ontem, estações meteorológicas tivesse dito que ia ter, né, vento de mais de 100 km por hora, provavelmente no protocolo da Defesa Civil, do Centro de Operações, a gente teria acionado esse alerta extremo. Mas não foi isso que aconteceu. Agora, quando vem, né, uma ventania, um vendaval, um evento extremo como que a gente viu ontem, que não tinha sido, né, identificado pelas estações, imediatamente a gente reagiu, tomou as decisões e acionou os protocolos que precisava fazer.
3: Na Baixada Fluminense, em Nova Iguaçu, os ventos chegaram a 90 km por hora. O município cancelou as aulas hoje, entrando em estágio de atenção. Houve registros, inclusive, de caixas d'água que foram levadas pelo vento. A meteorologista do Climatempo, Jade Ramos, afirmou também em entrevista ao CBN Rio que ainda há uma possibilidade crítica de novas rajadas de ventos fortes no Rio no próximo sábado, dia 1º de agosto. Segundo ela, hoje e amanhã a situação deve ser mais moderada, com ventos de até 50 km por hora, mas podendo ser pior em alguns pontos do litoral. Porém, no sábado, a tendência é que a situação piore, ao menos é o que mostram os modelos feitos pelos computadores, que possuem de 80 a 90% de precisão. Sardenberg, Cássia.
2: Muito obrigado. Essa foi a informação da Ana Luísa Barreto, da CBN Rio de Janeiro.
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2: Gravou o seu comentário e tem a ver com esses desastres que têm ocorrido no Rio Grande do Sul, agora no Rio de Janeiro e em parte em São Paulo, tem a ver com o fenômeno do El Niño. E a Rosana, no seu comentário, ela diz que o El Niño deste ano pode ser o mais forte, mais intenso desde 1950. Vamos ouvir.
6: Oi, ouvintes, boa tarde. A Agência de Clima dos Estados Unidos confirmou que o fenômeno El Niño já está instalado no Oceano Pacífico e pode ser o mais forte dos últimos 150 anos. Hoje, há 81% de chance de ele evoluir para um super El Niño, com os efeitos mais intensos entre outubro, novembro e dezembro. Mas o fenômeno pode permanecer ativo até fevereiro do ano que vem. O que está chamando a atenção dos cientistas é a velocidade com que ele está se desenvolvendo. O Oceano Pacífico esquentou muito mais cedo do que o normal. A temperatura da água já está cerca de 2 graus acima da média agora em julho. Nos grandes episódios anteriores, esse patamar só foi alcançado perto do fim do ano. Se esse ritmo continuar, a previsão é que o aquecimento do Pacífico fique entre 3 e 4 graus acima da média, o que seria inédito na série histórica. É justamente por isso que os meteorologistas estão acompanhando o fenômeno tão de perto. Quanto mais quente fica o Pacífico, maiores os impactos no clima em várias partes do mundo. Aqui no Brasil, o painel elaborado pelos órgãos oficiais de monitoramento do clima acaba de reforçar os principais riscos. No sul do país, aumenta a chance de temporais, enchentes e deslizamentos. No norte, no centro-oeste e em parte do nordeste, cresce o risco de seca, queimadas e queda no nível dos rios. E em praticamente todo o país, a tendência é de temperaturas acima da média, com ondas de calor mais frequentes e intensas. Mas é importante fazer uma ressalva aqui. Isso não significa que uma tragédia como a do Rio Grande do Sul vai necessariamente se repetir. O El Niño aumenta a probabilidade de eventos extremos, mas a ocorrência, o local e a intensidade desses eventos dependem também de outros fatores da atmosfera. E é aí, gente, que entra a principal discussão. O debate deixou de ser apenas sobre previsão do tempo e passou a ser sobre adaptação climática. A pergunta já não é mais se os impactos vão acontecer, mas se o Brasil está preparado para enfrentá-los. Os órgãos federais têm reforçado que estados e municípios precisam acelerar os seus planos de contingência para incêndios florestais, gestão dos recursos hídricos, agricultura, saúde pública e defesa civil antes da chegada do pico do fenômeno previsto para a primavera. A natureza já está dando sinais com antecedência. Não dá para esperar a emergência chegar para só então agir.
0: conversar com Leonardo Dai. Léo, ontem a gente estava falando aqui no CBN Brasil a respeito daquele plano da FIFA de criar uma empresa para gerenciar os direitos de suas competições, inclusive da Copa do Mundo. E houve toda uma reação por parte de países da Europa a esse plano. Hoje, Léo, boa tarde para você.
7: Boa tarde, Cássia. A gente falava ontem que a UEFA já manifestava resistência muito explícita a essa ideia, né? E hoje a Confederação Europeia, a União das Seleções Europeias, com 55 federações filiadas, anunciou que não vai disputar nenhum campeonato da FIFA, incluindo, claro, a Copa do Mundo, a menos que essa ideia de criar uma empresa com venda de ações para empresas privadas seja abortada e nunca mais levada em consideração. A UEFA divulgou um comunicado no qual diz que a Copa do Mundo não pode ser tratada como um produto de investimento. Ela é um dos maiores legados do esporte e foi construída por várias gerações de jogadores, seleções e torcedores em todos os continentes. Nenhuma parte da Copa deve ser submetida aos interesses de investidores privados. A Copa do Mundo não está à venda, diz o comunicado da UEFA. É irresponsável e indefensável, que a proposta, que essa proposta seja levada de maneira secreta e submetida à aprovação sem nenhuma consulta prévia às entidades esportivas. E a UEFA estende ainda esse comunicado dizendo que, explicando por que é contrária a essa abertura de capital para empresas privadas dentro de uma empresa que seria criada pela FIFA. Diz o comunicado: no momento em que investidores externos passam a ter interesse nas competições da UEFA, o futebol muda para sempre. O retorno comercial passa a ser uma obrigação permanente. Os investidores passam a exercer pressão diária e então toda decisão sobre o calendário internacional, sobre o formato das competições e sobre tudo que envolve o futebol, passa a servir não ao jogo, mas sim a esses parceiros. Esse modelo não tem lugar no futebol mundial. O futebol não pode ser colocado aí à mercê, digamos assim, da expectativa do retorno financeiro máximo, diz a UEFA, que diz também que a sua posição é clara. E aí vem o parágrafo que explica a manchete que eu dei, né? Diz assim, nenhuma confederação nacional filiada à UEFA vai participar das competições da FIFA até que essa ideia seja abandonada e que a FIFA garanta, isso é importante, e que a FIFA garanta que nunca mais haverá nenhuma abertura de possibilidade para que a governança das competições seja associada ao interesse privado. Então, é uma nota dura, uma posição muito firme da UEFA, que obviamente inviabilizaria a Copa do Mundo e qualquer interesse comercial. Não haveria nenhum interesse comercial numa Copa do Mundo em qualquer competição que não tivesse a presença das seleções europeias. Então, a UEFA se junta como o continente mais poderoso do futebol para garantir que essa ideia não vá à votação e que o interesse eventual de federações aí de mercados paralelos no dinheiro que viria deste mercado privado faça com que essa a ideia do Gianni Infantino, presidente da FIFA, seja aprovada. Então, a UEFA diz que desse jeito a UEFA não vai jogar e não vai participar das competições da FIFA, a ver como o Gianni Infantino vai reagir. Ontem, inclusive, ele dizia que essa ideia para democratizar o futebol, para criar novos cabos verdes, né? Citando aí o exemplo de uma seleção pequena que fez uma boa Copa do Mundo, mas a UEFA não se convenceu e agora coloca aí uma barreira muito importante e muito impactante para essa ideia da FIFA.
0: E a gente já teria impacto, né, Léo, dessa decisão no ano que vem, quando a gente tem Copa do Mundo feminina e, por exemplo, a atual campeã é uma seleção da Europa, é a Espanha.
7: Exatamente, exatamente. Na verdade, os primeiros impactos poderiam vir já em competições um pouco menores, né? Esse ano, por exemplo, tem Copa do Mundo Sub-17, tem Copa do Mundo Sub-20, tem o próprio Intercontinental, que é aquele mundial de clubes de todos os anos, né? Todas essas competições seriam impactadas aí por esse boicote da UEFA. Mas, evidentemente, o primeiro torneio de escala global, de nível profissional máximo, que seria impactado por isso, seria sim a Copa do Mundo Feminina aqui no Brasil em 2027, que tem a Europa, claro, como o continente com maior número de representantes e como as principais forças aí do campeonato, embora os Estados Unidos também sejam uma grande força, a Espanha e a Inglaterra são os grandes times aí recentes do futebol feminino.
0: Leonardo Dai, muito obrigada, Léo. A gente volta a conversar depois. Até mais.
7: Valeu, até mais. E só uma rápida informação também sobre a seleção brasileira. Confirmados os primeiros amistosos aí da seleção depois da Copa do Mundo. A gente já tinha os jogos contra a Austrália nos dias 26, 25 e 29 de setembro anunciados. E agora foi anunciado também o outro jogo que vai fazer esse pacote aí dessa data FIFA de setembro e outubro. Vai ser contra a Índia, em Calcutá, na Índia, no dia 3 de outubro. O Brasil poderia fazer 4 amistosos, mas resolveu fazer apenas 3. 2 na Austrália contra a Austrália e 1 na Índia contra a seleção indiana. Cássia.
0: Obrigado.
2: Na Índia vai jogar cricket?
7: Se for, vai ficar ruim pra gente, hein, Sardem?
0: É. Vai brincando ruim. Aí, vai. A gente falou, não tá, né? Em condição, não, viu? Ficar esnobando, não. Até mais, Léo.
7: Valeu, até mais.
0: E agora, hein?
2: Intervalo?
0: E já voltamos com Leni Quirilos.
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3: Em Vitória, 1:21. Hoje é quinta-feira, dia 30 de julho de 2026. Começando por aqui o nosso noticiário da tarde, Juliana Morgado. Já quero convidar vocês para participar comigo aqui na nossa programação local no 992994297. Muito boa tarde para você que vem chegando agora, para você que já acompanha desde cedo a nossa programação. Vamos juntos até o finalzinho do dia. Eu já começo essa tarde com informações sobre o tempo.
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3: Pois é, gente, os ventos que atingem aí a região sudeste deixaram um rastro de destruição, principalmente na última quarta-feira, viu? Em São Paulo e no Rio de Janeiro, rajadas que passaram dos 120 km por hora provocaram mortes, quedas de árvores, destelhamentos, apagões e também transtornos no transporte e em aeroportos. Ontem nós noticiamos por aqui a situação também no aeroporto de Vitória, alguns cancelamentos, atrasos em voos, e daqui a pouquinho a gente tem aí um áudio, né, uma explicação também do meteorologista da Defesa Civil Estadual, do Mauro Bernasconi, falando sobre a situação aqui no Espírito Santo, porque a gente está falando do Rio de Janeiro, de São Paulo, e fica a pergunta, né, teremos esses ventos fortes aqui no Espírito Santo? Fica comigo, daqui a pouquinho eu volto com essas informações, agora 1:23.

0: conosco aqui no estúdio, Leni Quirino. Tudo bem, Leni?
1: Tudo bom, Sardenberg? Boa tarde, Cássia. Boa tarde para todos.
2: Boa tarde, Leni.
0: Mais uma vez, muito obrigado pela sua participação direto aqui com a gente no estúdio. E, obrigada, como sempre, respondendo a questão dos nossos ouvintes. No caso, é o Luiz, do Rio de Janeiro.
1: Isso.
0: É tema legal, questão da amizade. Ele diz o seguinte, que está em contato com muitas pessoas. Tem contato com muitas pessoas. Mas sente falta de amigos de verdade. Ele fala assim, daqueles poucos e bons. Ele quer saber o que está acontecendo com ele.
1: Nossa, com ele e com ele, grande parte dele, das pessoas, não é? Aliás, assim, você, né, Sardenberg, você é uma pessoa que cultiva amigos de uma forma bastante poderosa. Você já manifestou várias vezes o tanto que você sente quando você tem que ficar isolado, sem poder participar, estar presente. E esse é um traço seu que é muito positivo e bastante relevante. Na prática, minha gente, a gente está vivendo um momento delicado em relação a isso. Para vocês terem uma ideia sobre a questão do valor da amizade, Aristóteles, lá atrás, antes de Cristo, né? Ele dizia que a amizade tem lugar de honra entre as virtudes humanas. Ele já chamava atenção para isso. Na Grécia Antiga, tinha um termo que é filia, com PH, que se refere ao amor entre os amigos. E esse termo ocupava posição central na sociedade da época. Nós somos seres sociais. O nosso cérebro é um cérebro social que busca a interação, que busca o contato. Só que na nossa sociedade moderna, o que que está acontecendo? Algumas coisas colaboram para isso não acontecer do jeito que deve. A gente está vivendo numa velocidade extremamente rápida, a gente está na era da ligeireza, não é? A gente está assistindo vídeo, ouvindo áudio do WhatsApp na velocidade 2 e por aí vai. E o tempo das pessoas é algo cada vez mais escasso. Com isso, existe um prejuízo na realização de parcerias. Então, os autores colocam, os pesquisadores, que a gente está num momento que eles chamam de recessão de amizades. E é um problema muito maior na idade adulta, porque a criançada ainda tem a oportunidade de estar junto na escola, não é? De estar com outras crianças em outros ambientes. Eu trouxe um levantamento, gente, da Survey Center on American Life, que mostra o seguinte, escuta só. Nas últimas 3 décadas, caiu de 75% para 59% o número de pessoas que contam com um melhor amigo. Que dizem assim, ah, eu tenho um grande amigo. Aumentou de 3% para 12% o número de pessoas que diz que não tem ninguém próximo com quem pode contar. De 3% para 12%. E a gente sabe que as relações são assim a pedra fundamental para o bem-estar, principalmente para o bem-estar mental. A gente sabe que solidão mata, que são as relações sociais que são os maiores preditores, primeiro, de felicidade. É algo que é comum a todas as pesquisas sobre felicidade no mundo, estabelecimento de relacionamentos saudáveis. E é também a base para a situação da saúde mental e da saúde física. Solidão mata a gente. Quando você está sozinho, por falta de escolha, né? Não por uma escolha. Você acaba adoecendo mentalmente, corporalmente, são vários aí os indicativos. Então, quando a gente pensa nas causas, eu gostei muito da expressão de uma psicóloga chamada doutora Camila Ribeiro. Ela diz que a perda do tempo emocional para sustentar a intencionalidade e consolidar ligações duradouras. Por quê? Isso exige atenção, isso exige cuidado da nossa parte. A pressa contemporânea, como a gente já referiu, o avanço da internet, que está ocupando aí o espaço das interações, do tempo dedicado. Então, antes, por exemplo, né, a gente chegava um pouco mais cedo em casa, pegava o telefone e ligava para o nosso amigo, batia um papo, ou até com algum parente. E hoje a gente vai lá no celular e fica olhando as nossas redes sociais, não é? E tem um termo interessante também, que é de um sociólogo americano, o Dr. Ray Oldenburg, que ele diz o seguinte, ele chama de o terceiro lugar. O que é o terceiro lugar? É um lugar que é separado do trabalho e da nossa casa. Então, nós hoje, ou estamos em casa, ou estamos no nosso trabalho, e a gente está cada vez vivenciando menos esse tal terceiro lugar, que é quando você vai e encontra um amigo num barzinho, você vai jantar num restaurante com seu amigo, você vai até a praça, você convida o seu amigo para ir ao cinema e etc. Agora, vem cá, vocês têm ideia, minha gente, de qual é a fase mais crítica, a faixa etária mais crítica para isso?
2: Eu tendo a achar que é a partir dos 60 anos, mas posso estar enganada.
1: Pois é, eu também pensava isso. Cássia, olha só, na pesquisa da Pew Research nos Estados Unidos, os jovens são a geração com maior problemas em consolidar amizades, muito mais do que os idosos. Os jovens. E quando a gente olha, o que acontece? Esses caras, gente, eles têm vida social, a gente sabe disso. Só que é uma geração muito individualista e é uma geração muito conectada superficialmente. Então, eles ficam com a falsa impressão que eles têm um monte de amigos nas redes sociais e tudo mais, mas claro, são relações superficiais, que não atendem a essa necessidade do olho no olho, do toque, do abraço, que é tão relevante e que faz tanta diferença. Eu trouxe uma frase do psicólogo Cláudio Paixão, lá da Universidade Federal de Minas Gerais, que diz que a amizade entre adultos exige intencionalidade. Ou seja, dá trabalho, precisa de dedicação, precisa de tempo para que isso aconteça, de planejamento e de proatividade da nossa parte. Ou seja, o cultivo dessas relações para que a gente alcance esse grande ganho. E é um ganho imenso. Aristóteles já dizia o que, que é um amigo. Ele falava, é uma única alma habitando dois corpos. Esse é o conceito da amizade. Amizade faz bem para o cérebro, amizade faz bem para o corpo, promove bem-estar mental, espiritual, e vale a pena a gente se dedicar a isso, porque senão nós sofremos muito com essa falta. E a boa comunicação permite que as interações sejam cada vez mais apropriadas e positivas.
0: Leni Quirilos, mais uma vez, muito obrigado pela sua participação aqui e até a semana.
1: Até a semana, muito obrigada, gente.
2: Até mais, Leni.
1: Um restinho de semana aí para vocês.
2: Obrigada.
0: Uma coisa importante, né, antes de você sair, Leni, é que você disse que a amizade deve ser cuidada, planejada,
1: isso,
0: né?
1: Isso.
0: Não é ficar simplesmente esperando que aconteça alguma coisa,
1: exato,
0: né?
1: Exato. E tomar iniciativa, se dedicar,
0: planejar o fim de semana.
1: Isso, dedicar tempo a isso.
0: Exato.
1: Vale a pena.
0: Obrigado, Leni.
1: Obrigada, gente.
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0: quinta-feira, 30 de julho de 2026. A confiança do setor do comércio avançou em julho pelo segundo mês seguido. O indicador apurado pela Fundação Getúlio Vargas subiu 0,4 ponto e atingiu 85,5 pontos. O resultado foi influenciado pela melhora tanto da percepção sobre a demanda presente quanto das expectativas. A CBN confirmou com fontes do governo que o ministro da Fazenda, Dario Durigan, tem sinalizado ao mercado financeiro que um eventual quarto mandato do presidente Lula terá foco no corte de gastos e limites mais rígidos para as despesas públicas. O chefe da pasta já fez uma série de acenos para reduzir a resistência. Atualmente, a despesa do governo pode crescer até 2,5% acima da inflação. Na prática, a medida limitaria os reajustes do salário mínimo, que serve de base para os pagamentos da Previdência Social e benefícios como o BPC. O objetivo principal da iniciativa seria conter a dívida pública, que hoje passa dos 81% do PIB, e tentar abrir espaço no orçamento para novos investimentos. Uma chuva de meteoros terá o pico na madrugada de sexta-feira. A lua cheia deve reduzir a visibilidade. Mesmo assim, o fenômeno poderá ser observado sem a necessidade de telescópios ou binóculos. Segundo a Agência Espacial Brasileira, será possível acompanhar em condições favoráveis até 25 meteoros por hora. No horário de Brasília, 1h33.
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2: Em Vitória, 1:35, de volta. Para você que está chegando agora, muito boa tarde. A gente segue por aqui, acompanhando a situação do tempo, ainda sobre os ventos que atingiram aí as regiões de São Paulo, Rio de Janeiro, região sudeste. E fica a pergunta, né? Será que aqui no Espírito Santo também teremos esses ventos fortes aqui no estado? O meteorologista a serviço da Defesa Civil Estadual, o Mauro Bernasconi, conversou com a nossa equipe.
3: As condições de tempo no Espírito Santo para os próximos dias, elas não indicam vento de grande intensidade e nem chuva com grande potencial ou com potencial impacto para o estado. A gente tem uma frente fria posicionada no oceano e essa frente fria ela acaba favorecendo a entrada desse ar um pouco mais úmido para o continente. Então, esse ar mais úmido aliado ao calor, ele acaba desencadeando ali algumas chuvas. Então, a gente tem potencial para algumas chuvas, principalmente no litoral norte e nos municípios que fazem divisa com o estado da Bahia. Mas essas chuvas elas não devem ter volumes expressivos, ali são chuvas na casa de 10, 15 milímetros que estão previstas no máximo. Então, são chuvas sem impacto para a região. Na questão dos ventos, igual nós tivemos ontem no Rio de Janeiro, bastante vento muito intenso, esse vento ele também foi ocasionado pela passagem da frente. A frente, à medida que ela se desloca, ela causa um fenômeno chamado frente de rajada, que nada mais é do que um encontro da massa de ar fria com a massa de ar quente. Essa massa de ar quente, ela acaba subindo com muita velocidade para a alta atmosfera, ela perde temperatura e na medida que ela perde essa temperatura, ela faz o caminho inverso de descida. Então, essa descida, ela acaba se chocando no solo e causando muito, muito vento. Então, o que nós tivemos ontem no Rio não deve acontecer no estado do Espírito Santo. No estado do Espírito Santo, à noite, provocado pela frente fria, a gente teve umas rajadas de vento, município de Itapemirim, ali em municípios costeiros, mas esses ventos chegaram no máximo a 55 km por hora, foi o pico de vento, e foi um pico de vento muito rápido. Então, assim, a gente não espera condição de vento intensa para o estado. O que os modelos meteorológicos indicam são ventos na casa de 32 a 40 km por hora, que são ventos que não costumam provocar nenhum impacto aqui para a gente. Então, na nossa avaliação da Defesa Civil, não há nenhum aviso vigente para a gente. Então, a gente tem essa condição de vento fraco a moderado e condições de chuvas fracas apenas para o litoral norte e extremidade norte do estado, divisa com o estado da Bahia.
2: Vamos então para a rede CBN. Daqui a pouquinho a gente volta com mais informações.
4: Bela Magalhães gravou o seu comentário, vamos ouvir.
5: Oi, Sardenberg, boa tarde para você, para Cássia, para os ouvintes, também para quem assiste o CBN Brasil. Ontem, na edição da noite do Viva Voz, eu apontei que a decisão do ministro Alexandre de Moraes a respeito do vídeo de inteligência artificial que simulou a imagem do Jair Bolsonaro na convenção do PL no último fim de semana abriria provavelmente uma divergência com o Tribunal Superior Eleitoral. E isso aconteceu, está acontecendo. Na decisão, o ministro apontou dois caminhos: a possibilidade de Jair Bolsonaro ter ciência prévia do uso da sua imagem naquele vídeo e de não ter. E nos dois caminhos havia uma possibilidade de sanção e de infração a dispositivos legais por parte do ex-presidente. Portanto, não tinha uma boa resposta para a defesa de Jair Bolsonaro. Se ele dissesse, como disse de fato, que não tinha conhecimento prévio, que nem sabia, não tinha ideia de que o PL usaria a

0: sua imagem, a simulação da sua voz naquele vídeo, isso faria com que a campanha do Flávio Bolsonaro transgredisse o que o TSE decidiu a respeito de inteligência artificial, ou seja, que o uso de deepfake, né, a simulação de pessoas vivas ou mortas, com conhecimento ou não prévio, isso era proibido pela resolução e, portanto, passível de sanção, de punição. E se ele dissesse, ah, eu sabia que ele ia usar, tudo bem, eu concordei, aí ele, Jair Bolsonaro, estaria infringindo as regras da sua prisão domiciliar em caráter humanitário, porque já foi dito que ele não pode ter nenhuma interferência no processo eleitoral. Então não tinha um jeito de ficar muito bom. É uma daquelas situações em que se você ficar, o bicho pega, se você correr, o bicho come. E agora está ficando nítido o desconforto dos ministros do TSE com isso que eles consideram uma forma do Alexandre de Moraes intervir na decisão da Justiça Eleitoral. O Alexandre de Moraes não é mais o presidente do TSE e, no entanto, ele fica ali como que querendo dar uma dica de como o TSE deve se comportar nesse caso. Na eleição de 22, em que o Alexandre era o presidente, o TSE foi muito presente e muito punitivista na eleição. Na campanha municipal de 2024, seguiu mais ou menos a mesma linha, sob o comando da ministra Carmen Lúcia. Agora, quem está à frente do tribunal é o ministro Cássio Nunes Marques, que a gente sabe foi nomeado pelo Jair Bolsonaro e está dando mostras de que vai ter uma atuação mais distanciada. O TSE vai deixar a bola rolar mais, não vai apitar tanto quanto fez em 22 e 24. E agora, o que eles pretendiam era pegar leve com essa decisão do PL de usar um vídeo com imagens de IA do Jair Bolsonaro. O próprio Cássio Nunes Marques, que vem a ser também um relator desse caso, já tinha dado declarações de que não via grandes problemas nesse vídeo. E agora fica a pressão do Alexandre de Moraes, vinda lá do Supremo, no sentido de que, olha, aqui é sim uma infração, porque isso é um deepfake e não só um vídeo inocente de IA com toda a transparência que a resolução do TSE exige. Então tem aí uma rusga dentro do próprio judiciário e ela tem conotações políticas que são advindas de toda essa grande discussão entre judiciário e bolsonarismo que a gente tem assistido já há vários anos. Fico por aqui e volto mais tarde no Ponto Final. Até mais.
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2: Em Vitória, 1h44, de volta com informações do trânsito, lembrando aos motoristas que são diversos pontos da Grande Vitória com obras, principalmente em Vila Velha, destaco por aqui a Lindenberg, para quem passa pela Avenida Carlos Lindenberg, né? Todo trecho ali exigindo atenção devido às obras do Expresso GV. Assim também é no binário, na Rodovia do Sol ali, obras que fazem parte do pacote do binário da Rodovia do Sol. Trecho também que apresenta lentidão em alguns momentos do dia, principalmente nos horários de maior movimentação, e na Champanhar, também trecho que a gente já vem acompanhando por aqui, para quem acompanha a nossa programação já sabe dos desvios, né, da situação também que faz parte ali das obras do Parque Linear da Praia da Costa. Agora, gente, na capital, trânsito bom nas principais vias e avenidas, com destaque para o cruzamento entre a Reta da Penha e também a Avenida Desembargador Santos Neves, um cruzamento importante, né, que acumula ali uma retenção, mas somente mesmo por conta da movimentação de veículos, não há nenhum registro aqui de acidentes, nenhuma outra ocorrência relevante nesse trecho. É somente no ponto ali do cruzamento, logo após esse trecho, para quem vai seguir pela Desembargador Santos Neves, vai pegar César Hilal, sentido centro, trânsito melhora, assim também como quem vem da Reta da Penha, sentido Vila Velha, logo após o semáforo do cruzamento, também o trânsito fica, flui normalmente, até para quem vai para a terceira ponte, quem vai seguir para Vila Velha, quem vai também seguir para outras regiões agora de Vitória, trânsito bom. 1h46, daqui a pouquinho eu volto com mais informações.
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0: Deco Menina gravou o seu comentário.
1: Boa tarde, ouvintes do CBN Brasil. Olha, dia bastante cheio de notícias, cheio de coisas para observar no mercado financeiro, não só aqui do Brasil, mas lá fora também. Porque ontem o dia foi longo, né? O dia a gente teve uma reunião do Banco Central Americano bastante diferente, né? Com o novo presidente do Banco Central Americano mudando um monte de coisa, deixando um monte de perguntas sem resposta, dizendo que daqui para frente a comunicação vai ser diferente. O mercado não entendeu muito bem o que isso quis dizer, mas achou ruim. As bolsas ontem despencaram lá nos Estados Unidos, aqui no Brasil também. E a taxa de juros de 30 anos dos Estados Unidos foi para o maior patamar em 30 anos. Passou ali de 5,20, um patamar altíssimo para o padrão americano, e isso deu uma chacoalhada no mercado global. À noite, quando parecia que o dia tinha acabado, saiu o balanço da Meta, né, do antigo Facebook, e foi um desastre também. As ações caíram muito ontem no aftermarket e hoje abriram caindo 9%, chegou a cair até mais de 10% ao longo da madrugada. Todo mundo preocupado com aquele papo que a gente já teve aqui sobre a história da IA, né? Tá muita conta para pagar, ninguém sabe onde é que esse dinheiro volta lá na frente, né? O investimento das empresas é absurdo e os resultados não parecem claros. Então, conforme vai saindo um balanço onde esse resultado fica ainda mais duvidoso, as ações são punidas. Hoje, na Inglaterra, teve reunião do Banco Central inglês. Eles mantiveram as taxas de juros como esperado. Saiu o PIB dos Estados Unidos, que veio abaixo do esperado, veio 1,5, estavam esperando 2,1. E aqui no Brasil, a única notícia relevante que a gente teve foi positiva. A gente teve a PNAD encerrada em junho, né? Taxa de desemprego, estavam esperando o número de 5,6, veio um número melhor, 5,4. As bolsas mundo afora dão uma reagida, apesar de ter tido um balanço muito ruim da Meta, teve um balanço bom da Microsoft, isso deu uma equilibrada. As bolsas do mundo sobem, o dólar cai, os juros caem. Aqui no Brasil não tem sido diferente. Vamos ver como vai terminar o dia, mas o começo da manhã foi melhor do que o final de ontem, que foi terrível.
0: Comentário do Teco Medina, agora intervalo.
2: E já voltamos.
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1h50 de volta com informações. Olha só, gente, essa notícia. A Prefeitura de Itaguaçu publicou em suas redes sociais um alerta em que desmente a realização de um campeonato de farmar aura na cidade. Nas mensagens compartilhadas em grupos, estava sendo divulgado que a competição supostamente seria realizada nos dias 14 e 15 de agosto e teria suas inscrições na própria prefeitura. E a informação que chega é que a postagem denunciada pela prefeitura dizia que a competição era válida pelo estadual e valia vaga para um suposto campeonato nacional de farmar aura. E com a taxa de R$ 171,00, número do artigo que trata de estelionato no Código Penal, para inscrição. Aí o competidor teria um ônibus à disposição, salgadinhos liberados e também stand-up nos intervalos. Essa informação é falsa, viu, gente? Viralizou. E aí levou ao município a se manifestar publicamente. O alerta diz o seguinte da prefeitura. A prefeitura de Itaguaçu informa a população que é falsa a publicação que circula em aplicativos de mensagens e nas redes sociais sobre a realização de um suposto campeonato de farmar aura no município. A informação falsa afirma que as inscrições para o evento deveriam ser realizadas na sede da prefeitura municipal e a administração municipal esclarece que não está promovendo, organizando ou realizando inscrições para este campeonato. No comunicado, a Prefeitura de Itaguaçu sugere que vai responsabilizar criminalmente os criadores dessa fake news e informou que tomou conhecimento da publicação na tarde de ontem e já está adotando as providências cabíveis para identificar o responsável pela criação e divulgação do conteúdo falso em nome do município. Agora, para você que está escutando a gente, que não conhece, não convive com um adolescente tão próximo, o que é farmar aura? É um termo que muitos adolescentes jovens utilizam, que está em alta. Farmar aura, gente, é uma disputa que tem atraído jovens de todo o Brasil, na qual vence aí quem demonstra mais carisma, criatividade, presença de palco. É uma expressão que eles usam, que nasceu aí do universo dos games, saiu da internet, virou uma brincadeira que reúne crianças, adolescentes em campeonatos espalhados pelo Brasil, tem viralizado e aí vale tudo para conquistar a plateia. Dança, pose, desafio, provocação bem-humorada, tudo isso faz parte aí dessas competições. O objetivo é chamar a atenção e mostrar personalidade. Então, é falso, tá, gente? É fake. A Prefeitura de Itaguaçu não vai realizar campeonato de farmar aura. Agora, 1h53. O corpo.

0: E aí, Suzana?
1: Sadenberg, Cássia, ouvintes, boa tarde.
2: Boa tarde, Suzana.
0: Temos hoje uma história de possível contrabando ou falsificação que... Primeiro você vai nos contar a história lá da Austrália, né? Que
1: é isso aí. Painfuls. Não dá pra gente afirmar nada, mas dá pra gente pensar a respeito, vamos dizer assim. A história é a seguinte, a Painfuls, que é uma grande marca australiana, faz vinhos muito bons, tem o Grange, que é um super vinho, e ela tem um Cabernet Sauvignon que chama BIM 407. Esse Cabernet Sauvignon é o vinho que ela mais vende para o mercado chinês. Tá? A Austrália depende muito das exportações para a China. Então, assim, é bem importante essa venda desse Cabernet Sauvignon para o mercado chinês. Agora, o que acontece é que esse vinho da Painfuls, ele tem, você pode encontrar nas lojas normais, vamos dizer, por um preço X, que eu não sei qual que é. Mas é um vinho que você também encontra por preços muito mais baixos do que o praticado, né? Às vezes do que o preço que você, que o australiano coloca no mercado chinês. E um volume enorme desse vinho, e o que a Painfuls decidiu fazer? Ela decidiu suspender por 3 meses a venda desse vinho para o mercado chinês. Então, é meio estranho, né? Num primeiro momento é estranho, porque você tem um mercado que quer comprar o seu produto e você decide parar de vender por 3 meses. A proposta da vinícola, ou que a vinícola está pensando, segundo seus comunicados, é que assim ela vai reduzir a oferta desse vinho no mercado chinês e isso vai fazer com que o preço volte ao seu patamar normal, esperado. Só que eu não sei o quanto isso vai resolver o problema, porque o vinho entra de alguma maneira na China. E aí a gente pode migrar aqui para o Brasil, fazer um paralelo com o Brasil, agora deixa porque só, aqui a gente tem...
0: Oi. Só explicar então. Quer dizer, então, no mercado chinês, a Painfuls, a marca australiana, verificou que tinha dois preços. Tinha o
1: preço oficial, que ela vende.
0: Vendido no mercado normal, legal, etc. E um outro preço em outros mercados, digamos assim.
1: Exatamente.
0: E muito abaixo. E aí, então, ela resolveu suspender. E você estava dizendo, isso acontece aqui no Brasil também.
1: Exatamente, tem essa linha, a gente até já comentou uma outra vez aqui sobre aquela lista de contatos de WhatsApp, né, o tal contatinho, que oferece vinhos, no nosso caso são vinhos argentinos, na grande maioria, por preços muitas vezes muito abaixo do que as importadoras oficiais comercializam esse vinho. Tem uma história que é muito falada, que é um rótulo que chama O Inimigo, que é elaborado pela Catena, até a Catena desenvolveu um contrarótulo, um selinho, para dizer quando esse vinho é realmente importado pela Mistral, que é a sua empresa, a importadora oficial para o Brasil, para garantir que esse vinho entrou legalmente no Brasil, né? Mas tem gente que compra ali nesses mercados paralelos, vamos dizer assim, por um preço menor do que esse vinho é exportado para o Brasil, né? Então, assim, eu estou fazendo comentário porque isso acontece aqui no Brasil. A gente fica na dúvida, no mínimo a gente sabe que esse vinho entrou ilegalmente no Brasil. Né? Porque aquela coisa, não tem o contrarótulo, né? Às vezes você abre uma garrafa, compara com uma outra garrafa que tem o contrarótulo, o sabor, o aroma é diferente. A gente tem alguns indícios de que esse vinho, no mínimo, não foi bem trazido para o Brasil. Né? E tem muito vinho, não só o inimigo é o vinho que a gente mais fala sobre isso, mas tem essa questão. E a questão semelhante acontece na Austrália e com uma outra, na China, né? Com um vinho australiano, que é bem comercializado, que é a mesma coisa que acontece aqui com os vinhos argentinos. E a decisão do seu produtor, da sua vinícola, foi deixar de vender no mercado chinês. Então, assim, eles estão com isso tentando resolver a questão ali de oferta e procura, vamos dizer assim, ou tentar mostrar para os chineses que talvez o preço seja uma coisa diferente. Não sei dizer para que lado o chinês vai pensar. Mas aqui no Brasil a gente tem um exemplo muito semelhante.
0: Então, aqui no Brasil, a fronteira Brasil-Argentina é muito porosa, né?
1: Sim.
0: É frequente o sujeito encher o porta-mala do carro de um monte de vinho, garrafa de vinho, e passa normalmente, passa pela fronteira e aí oferece aqui. E a forma que você já disse, a forma para distinguir o que veio legalmente e o que veio ilegalmente, é o rótulo, né? Se tiver rótulo em português,
1: Sim, né? É isso aí. É o rótulo, na verdade, é o contrarótulo, né? O rótulo é aquele da frente, né? Que tem o nome, que muitas vezes é padrão para o mundo inteiro. E no contrarótulo, ele tem que estar em português, ele tem que ter as informações de quem importou, por onde importou. Tem uma série de dados ali no contrarótulo que são obrigatórios pela legislação e que garante que esse vinho foi importado legalmente, que não é um vinho que passou a fronteira. E aí, quando você pensa que às vezes você está fazendo um bom negócio porque o vinho passou a fronteira e está mais barato, além de ter todo esse descaminho, você tem a questão que você não sabe como é que o vinho passou essa fronteira, né? Tem denúncias de que passaram, que o vinho passou junto do escapamento do caminhão, tem várias questões ali junto de um carregamento de uma coisa muito aromática, que esse aroma passa pro vinho, você tem várias questões do trazer o vinho ilegalmente, além do próprio descaminho, né? E isso acontece aqui no Brasil, que a gente tem indícios, vamos dizer assim.
0: Suzana Barelli, obrigado, Suzana. Até amanhã.
1: Até.
0: Bom, e com isso, Cássia, nós vamos encerrando por aqui o CBN Brasil. Tivemos na produção
2: a Ana Luísa Bessa e o Sueliton Viana.
0: Nos trabalhos técnicos,
2: o Juliano Fonseca.
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2: Uma ótima tarde a todos e até amanhã.
0: Posso encerrar com um poeminha do Mário Quintana?
2: Não só pode, como deve.
0: Nosso poeta é Mário Quintana, faria aniversário hoje, ele nasceu em 1906, morreu em 1994, aos 87 anos. E o poeminha que eu queria citar, deixar aqui para os ouvintes, é o chamado Poeminha do Contra, que diz o seguinte, quatro versos, diz o seguinte: todos esses que aí estão, atravancando o meu caminho, eles passarão. Eu, passarinho.
2: Muito bom.
0: Muito obrigado pela audiência. Até mais.

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0: arrecadação federal de junho bateu recorde para o mês ao atingir 264 bilhões e 400 milhões de reais. O valor representa aumento de 7,7% na comparação com o mesmo período do ano passado. O resultado está relacionado com o crescimento da economia brasileira, a tributação, a disparada do preço do petróleo e os aumentos de impostos anunciados nos últimos anos pelo governo. No horário de Brasília, 2:03.
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1: 2:04. Pega essa duplinha nesse estúdio CBN de hoje. Oi, Marcela, bem-vinda, boa tarde.
2: Boa tarde, Tatiana, boa tarde a todos. É sempre um prazer estar aqui no estúdio CBN, você sabe, né?
1: É toda quinta-feira agora? Porque cê na viu, quinta-feira menina? Passada você também estava aqui, né?
2: Podemos instituir a quinta-feira de Marcela Lorenzetto por aqui,
1: eu
2: tá?
1: Eu não ia achar ruim, não. Nós vamos juntinhos, nós três, Marcela, você e eu, até às 5 horas da tarde, com muita informação, análise e diversão nas brechas. Em Tudo é Política, com Maria Cristina Fernandes, hoje ela comenta a nova portaria para orientar a atuação das plataformas digitais durante o período eleitoral, publicada pelo TSE.
2: Em Pelo Mundo, Marcelo Ninho destaca os reflexos na sociedade chinesa depois de uma década sem a política do filho único na China.
1: Tem a nossa língua de todo dia. Professor Pasquale vem aí para responder a dúvida do ouvinte Daniel Fonseca, de Sete Lagoas, em Minas Gerais. Hoje teve. Sobre a palavra bíceps.
2: Hoje teve? Tá pago?
1: Hoje teve.
2: Tá pago aqui da Tati. Hoje tem Clube do Livro com José Godoy. Ele sugere o boxeador polonês do guatemalteco Eduardo Ralfon. Destaque da Flip, viu?
1: Hoje, quinta, tem No Fim das Contas. Ana Leone e Naira Bertão vão falar do Vale Refeição. Tá dando pra almoçar com o seu Vale Refeição? Por que que tá sobrando mês no Vale Refeição? A gente vai falar sobre isso.
2: Em Saúde em Foco, o Dr. Luiz Fernando Corrêa alerta para a necessidade de avisos mais completos em casa de eventos climáticos extremos. Sabemos que haverá, mas o que fazer para se proteger, né?
1: Futebol feminino, Thalita Judice vem aí falando sobre voluntariado na Copa do Mundo Feminina.
2: Tem sala de música com João Marcelo Boscoli dentro do estúdio. Hoje
1: é dia de dentro do estúdio, quando ele conta fofocas musicais.
2: Adoro.
1: Coisas que ele presenciou, soube, que ocorreram dentro de estúdios durante gravação desse ou daquele disco, dessa ou daquela música, e compartilha com a gente e com os nossos ouvintes. E tem a nossa reportagem, sempre pronta, mobilizada para deixar você bem informado, bem informada durante as tardes aqui na CBN. Então entre, seja bem-vinda, seja bem-vindo, vai se ajeitando. 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Belérrimas!
2: Ui!
1: Pra te fazer companhia durante a tarde. Quer falar com a gente? Manda pra cá o seu WhatsApp. O DDD é 11, o número é 999-11-9981. 999-11-9981. E-mail também temos, tatiana.vasconcelos@cbn.com.br. Bora! Começamos com a nossa reportagem em Brasília. Mais uma rodada de pesquisa Quest em alguns estados essa semana. Felipe Igreja tem os detalhes. Oi, Felipe, boa tarde.
3: Boa tarde, Tatiana. Boa tarde a todos que nos acompanham. A pesquisa Genial Quest, divulgada em 10 estados nesta semana, mostra que o presidente Lula do PT e Flávio Bolsonaro do PL aparecem empatados nos 3 maiores colégios eleitorais do país: São Paulo, Minas Gerais e Rio de Janeiro, além de um empate também entre os dois no Rio Grande do Sul. Lula lidera o levantamento em estados do Nordeste e do Norte, enquanto o filho do ex-presidente abre vantagem no Paraná. Já Ronaldo Caiado, do PSD, é o único que vence a polarização e consegue liderar em seu estado de origem, Goiás. A maior vantagem de Lula se dá no Nordeste. Na pesquisa estimulada de primeiro turno, ele lidera em Pernambuco com 55% contra 21% de Flávio. Também lidera na Bahia com 52% contra 18% de Flávio, e no Ceará, onde aparece com 55% contra 22% do adversário. Lula tem vantagem ainda no Pará, 38% contra 31% do senador. Já o filho do ex-presidente Bolsonaro lidera disparado no Paraná, com 42% contra 24% de Lula no cenário estimulado de primeiro turno. O senador do PL e o petista ficam empatados ainda nos maiores colégios eleitorais do país: São Paulo, Minas Gerais e Rio de Janeiro. Entre os paulistas, Flávio tem 34% contra 30% de Lula. Mas como a margem de erro é de 2 pontos para mais ou para menos, eles podem estar empatados no limite. No Rio de Janeiro, Flávio tem 32% contra 30% de Lula, e em Minas, o petista aparece com 30% contra 29% de Flávio. Os dois também empatam no Rio Grande do Sul, onde o senador do PL soma 32% contra 30% do presidente Lula no cenário estimulado de primeiro turno. Nesses estados onde há empate, Flávio venceria o petista em um segundo turno em São Paulo, com 40% contra 35% do adversário. Os dois, no entanto, seguem empatados em um eventual segundo turno no Rio de Janeiro, no Rio Grande do Sul e em Minas Gerais, mas o petista aparece numericamente à frente do adversário entre os mineiros. A análise dos dados mostra que Lula mantém um desempenho semelhante ao da eleição de 2022, quando foi eleito. A derrota em São Paulo já é prevista pela campanha dele. O objetivo é reduzir essa desvantagem, assim como o desempenho em Minas, em que a disputa segue muito acirrada, mas com uma ligeira vantagem do petista, é o que mostra a Quest neste momento. O cientista político Murilo Medeiros, da Universidade de Brasília, avalia que a principal batalha até outubro será travada justamente na disputa pelos eleitores moderados e independentes desses estados da região Sudeste.
4: O grande desafio de Flávio será transformar São Paulo em uma vantagem mais confortável. Flávio vai depender cada vez mais do capital político de Tarcísio para a transferência de votos. Já Lula chega muito competitivo onde precisava chegar. Além de preservar sua ampla vantagem no Nordeste, ele evita que a oposição abra uma dianteira expressiva no Sudeste. O que vai decidir a eleição, pelo retrato agora mostrado pela Quest, será a disputa pelos eleitores moderados e independentes do Sudeste.
3: O estado de Goiás é o único em que outro candidato consegue vencer essa polarização. O ex-governador do estado, Ronaldo Caiado, do PSD, lidera a disputa no cenário de primeiro turno em Goiás com 33% dos votos contra 27% de Flávio e 23% de Lula. Tatiana.
1: Obrigada, Felipe. Felipe Igreja, com os números completos, o desempenho dos candidatos à presidência nas rodadas da Pesquisa Quest dessa semana.
2: Por falar em pesquisas, né, eleições, a gente tem convenção do PT marcada para o domingo. A Rani Veloso traz as expectativas para este encontro, diretamente de Brasília. Boa tarde para você, Rani.
5: Boa tarde, Marcela, a você, a Tati, a todos que nos acompanham e também da estratégia para a campanha do presidente Lula à reeleição. Segundo fontes do PT, a CBN, o mote principal será a defesa da soberania e da autonomia do Brasil contra o chamado falso patriotismo de Flávio Bolsonaro, candidato à presidência pelo PL. Lula já vinha mencionando a defesa da soberania nos seus discursos desde o primeiro tarifaço dos Estados Unidos contra os produtos brasileiros em julho do ano passado. A tática também inclui expor o candidato Flávio Bolsonaro. A ideia é utilizar áudios e declarações passadas do senador, como episódio em que ele pede dinheiro a Daniel Vorcaro para financiar o filme sobre o ex-presidente Jair Bolsonaro, além de reportagens jornalísticas para embasar os ataques. Essas peças publicitárias para a campanha devem ser aprovadas pelo presidente Lula em reuniões previstas entre hoje e amanhã. A oficialização da candidatura ocorre na convenção do partido no próximo domingo, como você bem mencionou, e não será um mega evento. São esperados 3 mil convidados. O foco do PT é a transmissão para as redes sociais, para quem estiver em casa acompanhar. Apenas 3 nomes farão discursos presenciais: o presidente nacional do PT e coordenador geral da campanha, Edinho Silva, o vice-presidente-geral do Alckmin e o próprio Lula. Os presidentes dos partidos aliados participarão por meio de vídeos gravados. O primeiro grande ato de rua está marcado para o dia 16 de agosto. Esse será um mega evento para 20 mil pessoas na Vila Euclides, em São Bernardo do Campo, no ABC Paulista. A relação com o Tribunal Superior Eleitoral e o controle das redes sociais também estão no radar do PT. Oficialmente, o partido afirma que não acredita mais na neutralidade das plataformas digitais e cobra do TSE uma postura mais firme diante do que considera uma interferência inédita no processo eleitoral brasileiro. A legenda cita como exemplo a criação de milhões de perfis falsos nas eleições mexicanas e a proximidade do presidente dos Estados Unidos, Donald Trump, com os donos das chamadas Big Techs. Nos bastidores, a preocupação central do PT é com o tempo de resposta da Justiça Eleitoral. O partido avalia que o TSE precisa julgar as ações com rapidez para garantir a integridade do pleito. Marcela?
2: Ô, Rani, a campanha do presidente Lula também tem feito acenos para o mercado financeiro, falando em corte de gastos, né?
5: É isso mesmo, viu? A CBN confirmou com fontes do governo que o ministro da Fazenda, Dario Durigan, que é o porta-voz econômico da campanha do presidente Lula, tem sinalizado ao mercado financeiro que em um eventual quarto mandato, o foco será no corte de gastos e em limites mais rígidos para as despesas públicas. Durigan vem fazendo uma série de acenos e reuniões para reduzir a resistência. Até em entrevistas ele tem falado sobre isso. A proposta em avaliação prevê reduzir o ritmo de crescimento do atual teto de gastos. Hoje, a despesa do governo pode crescer até 2,5% acima da inflação, 2,5%, e especula-se que esse limite caia para algo entre 1,5% e 2%. No entanto, aliados do ministro disseram à CBN que esses valores, né, esses percentuais, não foram citados por ele em nenhum momento até agora. Na prática, a medida limitaria os reajustes do salário mínimo que serve de base para o pagamento de benefícios da Previdência Social e também de outros pagamentos. O objetivo principal seria conter a dívida pública, que hoje passa dos 81% do PIB, e tentar abrir espaço no orçamento para novos investimentos. Hoje, inclusive, o ministro da Fazenda está no Mato Grosso do Sul e tem encontros com o setor produtivo da região e deve levar também essa ideia. As propostas mais concretas só devem ser apresentadas no plano de governo. Marcela?
2: Muito obrigada pelas informações, Rani Veloso, falando com a gente de Brasília.
1: De Brasília para Belo Horizonte, Desirê Miranda, boa tarde.
6: Ei, Tatiana, boa tarde para você, para Marcela e para os ouvintes. O ex-secretário de Estado de Governo, Marcelo Aro, do PP, oficializou nesta quinta-feira o desembarque do governo de Minas. Em conversa com o governador Matheus Simões, do PSD, Aro comunicou que deixa a base aliada e que há algumas semanas negocia uma candidatura ao Palácio Tiradentes nas eleições deste ano. Simões disse que ouviu de Aro que já deveria esperar essa movimentação, já que ele não está disposto a dividir a indicação ao Senado com Carlos Viana, também do PSD, que tenta a reeleição devido a divergências anteriores. Após o encontro, Matheus Simões afirmou ter recebido a decisão com decepção, já que Aro ocupou cargos estratégicos na administração estadual.
7: A decepção acaba perseguindo a gente na política porque a gente lida com gente de todos os tipos, né? Mas no caso dele especificamente, que foi meu aluno, a decepção é um pouco maior porque foi abrigado no governo durante 4 anos. Perdeu a eleição lá atrás, né? E veio para o governo, exerceu posições importantes dentro do governo, Casa Civil, Secretaria de Governo. Mas, enfim, anunciou que está virando as costas para o projeto, não meu, né? Projeto também do governador Romeu Zema, que foi quem o trouxe para o governo originalmente.
6: O rompimento entre Simões e Aro surpreendeu também o candidato à presidência da República, Romeu Zema, do Novo. Aro, que foi secretário da Casa Civil e também de governo de Zema, que trabalhou pessoalmente no arranjo aí, que selaria o apoio da Federação PP União Brasil à reeleição de Matheus Simões. Apesar disso, Zema garantiu em entrevista em Uberaba, nessa quarta, que continuará empenhado na campanha do governador.
8: Da minha parte, a minha posição não teve nenhuma alteração. O meu compromisso é apoiar o governador Matheus Simões. Tenho isso pactuado com ele. Ele foi o meu vice-governador no segundo mandato, secretário-geral no primeiro. Uma peça importantíssima, uma mente brilhante. Tem total apoio meu e fiquei muito surpreso com essa mudança do Marcelo Aro. Não foi o que foi pactuado lá atrás. O que foi pactuado é que ele iria ao Senado, inclusive teria o meu apoio. Vamos ver quais as próximas notícias.
6: A CBN tenta contato com a assessoria de Marcelo Aro e aguarda um retorno, aproveitando também para falar que durante essa entrevista, Zema confirmou que o vice na chapa dele será escolhido nos próximos dias e deverá ser um nome do próprio Partido Novo. A possível candidatura de Marcelo Aro ganhou força nas últimas semanas em meio à indefinição sobre a participação do senador Cleitinho Azevedo, do Republicanos, na disputa pelo governo. Nesse cenário, lideranças de partidos como o PL, o próprio Republicanos, União Brasil, PP, passaram a discutir o nome de Aro como alternativa para a corrida ao governo mineiro. No entanto, a definição ainda depende do desfecho das negociações envolvendo o Cleitinho, que deve se reunir hoje com o presidente nacional do Republicanos, o deputado Marcos Pereira. Apesar do partido ter divulgado nota descartando a candidatura, o senador ainda tenta reverter essa decisão junto à direção nacional. Ele concedeu entrevista coletiva na noite dessa quarta-feira em Divinópolis e pela primeira vez afirmou categoricamente que quer disputar as eleições. Tati.
1: Obrigada, Desirê. Segue o imbróglio em Minas Gerais.
2: 2:20 de volta a São Paulo, mas de olho lá no noticiário internacional. Ana Luísa Bessa, boa tarde para você, Ana Luísa.
9: Oi, Marcela, uma ótima tarde a você, a Tati e aos nossos ouvintes. A guarda revolucionária do Irã afirmou nesta quinta-feira que atacou duas bases dos Estados Unidos, uma na Jordânia e outra no Kuwait. O braço militar também alegou que matou os soldados norte-americanos e destruiu jatos no território jordaniano. A guarda revolucionária procurou reforçar o discurso de que a resposta de Teerã não será limitada a um único local de operações, ameaçando ali espalhar ainda mais o conflito pela região. A guarda iraniana disse também que o ataque desta quinta-feira foi uma retaliação a bombardeios feitos durante 2 horas pelos Estados Unidos contra o território iraniano na noite de quarta. Segundo o Teerã, deixou civis mortos e feridos. Além dos civis, Marcela, 3 militares da Guarda Revolucionária foram mortos, de acordo com o regime persa. Enquanto isso, a Arábia Saudita sediou nesta quinta-feira uma reunião com outros 43 países e a União Europeia para discutir a criação de uma coalizão de segurança marítima para proteger a navegação comercial, segundo o Ministério da Defesa Saudita. O encontro buscou discutir uma aliança multinacional de defesa para reforçar a segurança, proteger as rotas internacionais e enfrentar as ameaças que visam a navegação e o comércio global. Ainda de acordo com a Arábia Saudita, a coalizão irá reforçar a cooperação de defesa no estreito de Bab el-Mandeb, que liga o Mar Vermelho e o Oceano Índico e no Golfo de Aden. Marcela.
2: Muito obrigada, Ana Luísa, pelas informações. Ana Luísa Bessa falando com a gente aqui de São Paulo.
1: E ontem, do meio para o fim da tarde, ou do fim da tarde para o começo da noite, o Rio de Janeiro passou por uma situação muito difícil, com ventos muito fortes, acabou causando morte de pessoas, aliás, não só no Rio de Janeiro, também em São Paulo. O caos no sistema de transporte, tanto o sistema de transporte como nos aeroportos. Vamos saber como é que está o dia seguinte no Rio? Júlia Viana, sua informação, boa tarde.
10: Oi, Tati. Boa tarde para você e para Marcelo. O dia hoje é de contabilizar os transtornos dessa ventania em diferentes partes aqui do Rio. Pelas ruas é possível ver ainda muitos galhos espalhados, telhados e muros danificados, árvores caídas também, carros atingidos, assim como imóveis e ruas ainda sem luz. Durante essa ventania, 2 pessoas morreram por causa da queda de um muro no bairro de Santa Teresa, na região central. Uma das vítimas foi o Tássio Maia dos Santos, ex-jogador do Botafogo. Ele estava acompanhado do amigo André, Cordeiro, que também morreu. Ele deixa a mulher que está grávida. Em Paraty, na Costa Verde, um pescador está desaparecido depois que o barco naufragou. Nessa manhã, os bombeiros encontraram um corpo na praia que foi encaminhado ao IML ainda para identificação. Ao todo, Tati, quase 360 mil pessoas estão sem energia aqui no estado. A promessa é de que a luz será restabelecida em até 48 horas, já que parte da rede vai ser reconstruída. Os ventos chegaram a 105 km por hora aqui na capital. O bairro de Botafogo, na Zona Sul, foi um dos mais afetados. Em uma das ruas, uma árvore caiu, derrubou parte do muro de um estabelecimento e afetou a fiação de dois postes. O Luiz Cláudio Silva é morador do bairro e criticou a falta de cuidado e prevenção com a poda de árvores centenárias.
11: Quando a ventania começou, eu estava em casa. E era um vento muito forte, rajada de vento forte. E eu fiquei muito preocupado porque essa rua, ela tem árvores aqui centenárias. Esse transformador que já está aqui, ó, com esse poste torto, uma nova árvore com a ventania, né, derrubou, fez com que ele entortasse mais ainda e a nossa rua agora está interditada. É tragédia anunciada.
10: De acordo com o último balanço do Corpo de Bombeiros, são 291 ocorrências no estado, sendo 154 de quedas de árvores e 5 desabamentos. Em entrevista hoje ao CBN Rio, o prefeito Eduardo Cavalieri disse que as mensagens de alerta extremo não foram disparadas porque as estações meteorológicas não conseguiram prever que a ventania seria tão intensa.
12: No início da tarde de ontem, estações meteorológicas tivessem dito que ia ter, né, vento de mais de 100 km por hora, provavelmente no protocolo da Defesa Civil e do Centro de Operações, a gente teria acionado esse alerta extremo. Mas não foi isso que aconteceu. Agora, quando vem, né, uma ventania, um vendaval, um evento extremo como que a gente viu ontem, que não tinha sido, né, identificado pelas estações, imediatamente a gente reagiu, tomou as decisões e acionou os protocolos que precisava fazer.
10: Na Baixada Fluminense, em Nova Iguaçu, os ventos chegaram a 90 km por hora e o município cancelou as aulas hoje, entrando em estágio de atenção. Houve ainda registros, inclusive, de caixas d'água que foram levadas pelo vento. A meteorologista do Climatempo, Jade Ramos, afirmou em entrevista ao CBN Rio hoje que há uma possibilidade crítica de novas rajadas de ventos fortes no estado no próximo sábado, dia 1º de agosto. Segundo ela, hoje e amanhã a situação deve ser mais moderada, com ventos de até 50 km por hora, mas no sábado a tendência é que a situação piore, segundo os modelos matemáticos feitos pelos computadores, que possuem aí de 80% a 90% de precisão. E a nossa reportagem segue mobilizada aqui no Rio, tentando mapear as áreas mais afetadas. Tati e Marcela.
2: Obrigada, viu, Júlia, pelas informações. A Júlia Viana falando com a gente do Rio. E eu também ressalto, Tati, que a ventania em São Paulo deixou mortos. Sim. Despejou e desalojou famílias, afetou voos, operações portuárias também. Porto de Santos ficou 3 horas parado. As imagens são impressionantes ali, os containers tombando. Foram 16 cidades afetadas pela ventania. As ocorrências se concentraram principalmente no litoral, na Baixada Santista. 39 árvores também caíram aqui na capital paulista. As rajadas de vento chegaram a 124 quilômetros por hora. Estava previsto 90 quilômetros por hora, muito acima do que estava previsto. Foram 3 mortes aqui no estado de São Paulo, 2 no litoral e 1 no interior. São Sebastião, uma vítima morreu no naufrágio de uma embarcação em Santos. E Cesário Lange, 2 pessoas foram atingidas por árvores. Defesa Civil acompanha esses danos, mobiliza também equipes para acelerar a retomada dos serviços nessas cidades atingidas. E a gente continua acompanhando por aqui.
13: 2:27, 4 minutos de informação na sua cidade. Voltamos diretamente com o repórter CBN.
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2: Eles saíram para monitorar baleias no litoral do Espírito Santo, mas quem roubou a cena foi outro gigante do mar. Pesquisadores do projeto Amigos da Jubarte registraram uma raia jamanta, considerada a maior espécie de raia do mundo, durante uma expedição científica em alto mar, na costa de Guarapari, na segunda-feira. O animal permaneceu por cerca de 45 minutos ao redor da embarcação, tempo suficiente para que a equipe fizesse imagens com drone e até medisse a raia usando a mesma técnica aplicada nas pesquisas com baleias. A bióloga marinha Bruna Rezende Gonçalves, coordenadora do projeto Amigos da Jubarte, contou que no primeiro momento a equipe pensou que o animal fosse um golfinho. Depois, imaginou que pudesse ser um tubarão. Só quando conseguiu observar de um ponto mais alto da embarcação, ela identificou a raia jamanta. Segundo Bruna, o encontro foi tão raro que os pesquisadores interromperam por alguns minutos o monitoramento das baleias para acompanhar o animal.
16: Foi um presente da natureza poder observar um animal tão bonito, tão perto e por tanto tempo. Não é todo dia que temos essa oportunidade.
2: As imagens feitas pelo drone permitiram estimar que a raia tinha cerca de 5 metros e 80 centímetros de envergadura. De acordo com os pesquisadores, trata-se de um indivíduo adulto. O biólogo e especialista em peixes, João Luiz Gasparini, explicou que a espécie, conhecida como Mobula birostris, pode chegar a 8 metros de envergadura e pesar até 2 toneladas. Apesar do tamanho impressionante, alimenta-se principalmente de plâncton e não oferece risco às pessoas. Gasparini também destacou que os avistamentos não são comuns, já que a espécie ocorre naturalmente em baixa densidade. Além disso, enfrenta ameaças como a pesca acidental, colisões com embarcações e a poluição dos oceanos. Para a equipe do Jubarte Lab, esse foi apenas o terceiro registro de uma raia jamanta durante monitoramentos científicos realizados no litoral capixaba nos últimos 10 anos. Reportagem Juirana Nobres.
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quinta-feira, 30 de julho de 2026. O ministro do Desenvolvimento, Indústria, Comércio e Serviços, Márcio Elias Rosa, negou que exista uma crise diplomática entre Brasil e Argentina por causa das declarações recentes do presidente argentino. Javier Milei esteve em São Paulo no último final de semana na convenção do PL, que lançou a candidatura de Flávio Bolsonaro à presidência. Na ocasião, o argentino proferiu ofensas ao ministro Alexandre de Moraes, do Supremo Tribunal Federal e ao presidente Lula. O Superior Tribunal de Justiça negou o pedido de adiamento e manteve o julgamento contra o ministro Marco Buzzi na próxima quinta-feira. Buzzi responde por importunação e assédio sexual contra duas mulheres. Ele está afastado do cargo desde fevereiro. O magistrado permanece impedido de entrar nas dependências do STJ. A Caixa Econômica Federal informou ter iniciado os depósitos da divisão do lucro do FGTS nas contas dos trabalhadores. O valor a ser rateado representa 89% do lucro apresentado pelo fundo no ano passado, que foi de 14 bilhões de reais. Terá direito ao crédito trabalhadores com saldo nas contas ativas e inativas em 31 de dezembro de 2025. A Caixa vai realizar o depósito até o final de agosto. Os Estados Unidos lançaram uma série de ataques contra alvos iranianos. A Guarda Revolucionária anunciou a morte de 3 integrantes. Em resposta, Teherã voltou a afirmar que mantém o controle do Estreito de Hormuz, uma das rotas marítimas mais estratégicas do mundo para o transporte de petróleo e mercadorias. A retomada das hostilidades coincidiu com novos incidentes em nações

0: Oi, Maria Cristina, boa tarde.
1: Boa tarde, Tati, Marcela, boa tarde, ouvintes.
2: Muito boa tarde.
0: O Tribunal Superior Eleitoral publicou ontem uma portaria nova para orientar a atuação das plataformas digitais durante o período eleitoral. Documento assinado pelo presidente da corte, Cássio Nunes Marques, traz algumas regras que têm que ser cumpridas na elaboração de um plano de conformidade com as empresas, Maria Cristina. Isso é bastante importante, sobretudo nesse momento em que a gente está, enfim, discutindo utilização de inteligência artificial pela campanha do pré-candidato Flávio Bolsonaro, e o uso de ferramentas digitais na eleição, que sempre é tão preocupante, e por isso tem regras, né?
1: Com certeza, Tati. Foram estabelecidas as regras que devem ser seguidas no plano de conformidade, que são planos que as plataformas são cinco, né? Que tem mais de 5 milhões de usuários: Facebook, Instagram, TikTok, WhatsApp, Telegram e o X. Então, essas plataformas têm que apresentar o plano de conformidade, ou seja, como elas vão se adaptar para cumprir as exigências que o TSE faz durante a campanha. E que tipo de exigência? Uma atuação preventiva contra a violência de gênero, monitoramento de propaganda irregular, metodologia de fornecimento de dados ao TSE, veiculação de conteúdo explicativo, remoção de conteúdo e suspensão de conta. O TSE quer saber como é que essas plataformas vão fazer para cumprir essas determinações, como é que pretendem se estruturar para cumprir ordens judiciais. Agora, esse monitoramento que o TSE está exigindo é algo que é bastante importante acompanhar a apresentação desses planos, porque as plataformas, ao longo dos últimos anos, vêm desmobilizando o pessoal envolvido em monitoramento. O ouvinte já deve ter falado muito isso, o monitoramento das redes. As redes não fazem monitoramento, que é justamente isso: saber onde tem pedofilia digital, saber onde estão as fake news, monitorar, remover conteúdo. Isso requer monitoramento, isso requer gente para fazer isso. E as plataformas não querem investir, não querem contratar pessoas para fazer isso. Então, o que o
0: Briga
1: TSE está
0: antiga, né,
1: pedindo
0: Maria Cristina, essa.
1: é uma briga antiga, A legislação europeia, principalmente, foi em cima. As plataformas adotaram mecanismos para coibir essas práticas e tal, e pouco a pouco foram desmontando essas equipes. E agora o TSE está dizendo: olha, nessas eleições vocês vão ter que cumprir isso aqui. Mas, Tati e Marcela, a despeito das exigências do TSE irem aí ao encontro de muitas demandas que se tem sobre, para evitar distorção dos resultados eleitorais pelo uso desmedido de impulsionamento de inteligência artificial, uso desmedido e ilegal, né? E distorcido dessas novas tecnologias, a gente deve também chamar atenção que dois pedidos das plataformas foram atendidos, porque na minuta inicial que foi feita, o TSE falava da apresentação de um plano de conformidade pelas plataformas, que deveria ser apresentado até segunda-feira, dia 3 de agosto. Agora, este plano deve ser apresentado dia 16. E também, as plataformas terão mais prazo para responder às determinações do TSE. Todas as ordens do TSE, elas teriam 3 dias corridos para cumprir. Agora são 10 prorrogáveis por mais 5, o que numa campanha eleitoral me parece um tempo gigantesco.
0: Sim.
1: Mas esta era uma demanda das plataformas.

0: Formas e o ministro Cássio Nunes atendeu. Agora, em função desse plano de conformidade, a gente vai ver finalmente o que vai ficar determinado para cada uma dessas demandas que estão sendo colocadas aí pelo TSE. O importante é que essa portaria saiu, é uma maneira também do TSE reagir ao avanço do Supremo sobre esta regulamentação. Vamos lembrar que o Supremo tem avançado nessas prerrogativas do TSE, porque os ministros lá acreditam que o TSE está fazendo corpo mole em relação, principalmente na a campanha do senador Flávio Bolsonaro, e houve já bastante ingerência do Supremo, haja vista aí a determinação do ministro Alexandre Moraes sobre a inteligência artificial na convenção do senador Flávio Bolsonaro. Então, é uma reação do TSE, é uma reação que já estava prevista, porque havia uma minuta sobre essas demandas, esses requisitos, essas determinações para as plataformas, mas eis que a portaria, dando concretude àquela minuta, saiu e concede mais prazo, mas vamos aguardar aí quais são os planos das plataformas para cumprir aquilo que está sendo requisitado pela Justiça Eleitoral brasileira, para que se tenha uma atuação das redes sociais que não seja capaz de distorcer a vontade do eleitor, né?
1: É importante esse movimento, né, Maria Cristina, porque a gente já viu muitas disputas judiciais e questionamentos das plataformas em que elas precisam ser incitadas toda vez que algo acontece. Dessa vez, é um movimento que tem que partir delas. Elas que precisam mostrar como vão coibir os possíveis crimes cibernéticos que podem acontecer dentro desse ambiente digital. Acho que é um passo importante da justiça brasileira mostrar
0: Exatamente.
1: que não tem bagunça, né?
0: Eu acho que é um bom ponto, Marcela, esse que é uma demanda do TSE para que as plataformas sejam um pouco mais proativas, né, na apresentação de um plano de como é que elas vão agir para evitar, para cumprir, na verdade, cumprir as resoluções, porque essas demandas que o TSE está fazendo, a grande parte delas está nas resoluções da Justiça Eleitoral, que já estão editadas há bastante tempo, sobre o que pode e o que não pode. Acontece que as plataformas não fazem nada e esperam que a Justiça Eleitoral, a pedido desta ou daquela campanha, notifique as plataformas, né? Então, o que o TSE tá tentando fazer, olha, nós temos portaria que prevê isso, isso e aquilo, então nós queremos saber como é que vocês, plataformas, vão se adequar àquilo que está previsto nas nossas, nas, nos nossos documentos, naquilo que já foi editado sobre esta eleição. Então, é uma, digamos assim, uma ação preventiva para evitar, digamos, uma excessiva judicialização da campanha. A gente não sabe se vai ser bem sucedido nisso. Essa campanha vai ser bastante judicializada, é o que já está apontando aí.
2: Muito bom. Maria Cristina Fernandes conosco diariamente em Tudo é Política. Obrigada, Maria Cristina. Um beijo para você. Até amanhã.
0: Até amanhã, Tati, Marcela. Boa tarde aos ouvintes.
2: Beijos.
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0: Oi, Nínio, tudo bem?
1: Oi, Tati, tudo bem? Você?
0: Tudo jóia. Vamos falar sobre o fim da política do filho único na China. O fim dessa política completou 10 anos, mas o início dela tem mais tempo que isso. Vamos começar do começo? Conta pra gente em que contexto essa política foi implementada e em que época?
1: Tati, essa política do filho único foi instituída em 1979, era uma época que a China estava se abrindo para o mundo, né? Estava implementando aquela política de reabertura, abertura econômica, e essa política do filho único, ela foi justificada pela preocupação do governo em ter uma explosão demográfica, porque a China estava vindo de um período muito difícil, um período politicamente e também economicamente difícil. Nos anos 50 teve uma grande fome aqui na China. Depois, entre 66 e 76, teve um período politicamente muito conturbado aqui da Revolução Cultural e tal. E então, em 76, o Mao Tse-Tung, que foi o fundador, o grande líder e o fundador da República Popular da China, morreu. E em 79, 78, 79, começa a reabertura econômica da China. E a ideia do governo e a preocupação do governo era de que, como havia uma escassez de recursos, né, depois desse período difícil, era preciso, ter um controle demográfico rígido. E isso resultou nessa política, política de filho único, que durou de 79 até 2015 e teve um aspecto até brutal, né, de esterilização, de abortos forçados, muita repressão, que deixou uma marca muito forte na sociedade chinesa.
0: Sim. Bom, mas agora a gente entra no nosso assunto mesmo depois desse contexto, porque essa política foi encerrada em 2015, mas ela continua tendo impacto na sociedade chinesa. Como é que é possível perceber esse impacto no dia a dia aí, Nínio?
1: Isso, como eu falei, essa política deixou marcas, né? Pode parecer meio extemporâneo falar disso hoje, né? Talvez o ouvinte esteja se perguntando, afinal, saiu alguma estatística nova, alguma decisão do governo? Nem precisa, porque esse é um tema recorrente aqui na China, porque afeta boa parte das pessoas que hoje, afinal, formam a população adulta do país, né? Como a gente falou agora, recapitulando, teve esse contexto histórico, né, de 79 até 2015. Então, foi esse processo doloroso. Eu diria então que é não só uma questão recorrente, uma questão permanente, porque formou várias gerações de filhos únicos, e muita gente chama de um dos experimentos de controle populacional mais drásticos da história da humanidade. E o primeiro impacto, né, o que se sente e que é o mais visível e nas políticas do governo, na preocupação hoje em dia, é o impacto demográfico. Se sente hoje é o encolhimento da população. Porque se em 79 o governo queria conter a explosão demográfica, hoje a preocupação é a baixa fertilidade. Em 2022, esse foi um marco. A população da China pela primeira vez encolheu. Foi a primeira vez que a população chinesa encolheu em 6 décadas, desde a grande fome que aconteceu na década de 60, como eu já mencionei. Então, por que que isso tira o sono do governo, Tati? Porque o país está envelhecendo antes de ficar rico, né? Que é a clássica armadilha da renda média, como chamam os economistas, da estagnação econômica. No ano passado, para você ter uma ideia, foram registrados um pouco menos de 8 milhões de nascimentos aqui na China. E no mesmo período, em 2025, foram 26 milhões de chineses que chegaram à idade da aposentadoria. Então, é óbvio que é uma conta que não fecha. E não é só um problema para o sistema previdenciário chinês, né? E por isso até o governo está aumentando a idade de aposentadoria, mas também para a ambição do país, né? Para a competitividade da economia. Tem estimativas que mostram que a taxa de fertilidade da China já está em um filho por família, por mulher, né, que é menos de metade do mínimo que, em tese, é necessário para reposição populacional. Então, tem, por exemplo, uma projeção da ONU que em 2100 a China vai ter uma população de mais ou menos 700 milhões, que é metade do que tem hoje. E tem outros demógrafos dizendo que vai ser metade disso. Então, essa é a parte da demografia, e isso é uma preocupação grande do governo, de produtividade. Afinal, a vantagem comparativa da China sempre foi muito baseada no tamanho da população, né? Mas tem também um lado social, né? O problema é que, desde que a China aboliu a política do filho único em 2015, o governo não consegue estimular os chineses a terem mais filhos, né? Primeiro, acabou a política do filho único e foi para política dos dois filhos, depois foi para três filhos, e mesmo assim, com incentivo financeiro, com incentivos sociais, por exemplo, como ampliação da licença maternidade, a taxa de fertilidade não cresceu como o governo esperava. E outra coisa, para completar, além das estatísticas, esse impacto na economia e na demografia tem o efeito na sociedade, né? Por isso que os efeitos duradouros da política do filho único. Imagina um país com várias gerações de filhos únicos, né? Talvez aqueles idealizadores da política de filho único em 79 não tenham pensado nisso, mas aqui na China é um fenômeno conhecido como a síndrome do pequeno imperador. Quer dizer, a criança criada pelos pais e avós com superproteção, né? E um fenômeno individual, um fenômeno familiar que acaba virando um fenômeno coletivo, né? Porque tem tantas famílias com filhos únicos. Então, inclusive, estudos mostram que as pessoas que cresceram aqui na China nessas circunstâncias tendem a ser mais individualistas, avessas ao risco, ter menos confiança no próximo. Claro que não são todos os nascidos na China nesse período, nos últimos 40 anos, que são filhos únicos, porque houve exceções, por exemplo, minorias étnicas não entraram nisso, algumas populações rurais também não, mas há uma grande parte da população que teve, que foi submetida a essa política, para dizer que é um fenômeno social, né? Por exemplo, um estudo recente que é um motivo de preocupação para o governo e para a ascensão da China como potência, que a maioria dos militares hoje na ativa foram filhos únicos. Então gera uma preocupação o que tipo de espírito de luta isso tem nessas pessoas que são criadas por avós e pais. Então é um experimento com desdobramentos que ainda estão muito longe de ser totalmente desvendados, né?
0: Nossa, muito interessante, porque você traz um panorama muito amplo de como uma política pública, com todos os problemas que ela tem, você citou, é capaz de transformar uma sociedade, né? Transformar uma cultura, enfim. Mas você disse que o governo chinês, desde 2015, quando foi abolida a política do filho único, tem tentado estimular as famílias chinesas a terem mais filhos e não tem tido muito sucesso. Por que não se quer ter mais filho na China?
1: Pois é, isso aí, primeiro voltando, assim, muita gente, assim, os especialistas já dizem que foi um erro, talvez seja fácil dizer hoje, né? Teve essa preocupação na época, no fim dos anos 70, do fim dos anos 70, né? De conter a explosão demográfica na China, porque os recursos eram escassos, né? Não havia ainda essa perspectiva que a China ia se tornar essa potência econômica ainda, havia intenção, mas não havia ainda, né, uma visão clara. Então havia essa intenção de conter o crescimento populacional porque os recursos eram escassos. Mas hoje já se fala que foi um erro porque o crescimento populacional já estava em queda. No começo dos anos 70, havia uma média de 5 filhos por família, e já no fim dos anos 70 já era mais ou menos a metade disso, 2,5. Então já não havia necessidade. Então foi um exagero instituir uma política tão drástica, né, nesse sentido. Mas hoje em dia, assim, há várias teorias para explicar por que esses incentivos que o governo está fazendo, está dando para promover para aumentar a fertilidade não está funcionando. A principal delas é a econômica, né? Porque a China passou por um processo de urbanização muito rápido nos últimos 40 anos e ficou caro ter filho nas cidades, isso não é só na China, né? Em vários países, principalmente com educação, que é a grande prioridade dos chineses, e outra coisa, para ter mais filhos é preciso ter apartamentos maiores, e isso também significa mais despesas. Então, o principal motivo apontado para a relutância dos chineses em ter mais filhos é esse econômico. E também há estudos que mostram que acaba sendo um ciclo, né? Porque os pais que foram filhos únicos preferem também ter só um filho, porque acham que vale a pena concentrar o investimento em uma só criança, né? Uma sociedade muito competitiva, né? Como a chinesa, isso acaba contando como um fator. E aí há outros fatores que também que é um impacto psicológico e social de crescer sem irmãos, sem tios e sem primos, né? Isso aí é outra história que não é levada em conta, mas deveria ser, né?
0: Sim.
1: Mas numa sociedade muito competitiva acabam levados em conta outros fatores. Agora, como eu falei, teve essa urbanização muito acelerada, a modernização da China, o nível de educação subiu, muitas mulheres deixam para ter filhos mais tarde, preferem também não ter filhos, né, rompendo com as imposições sociais tradicionais da sociedade chinesa. Isso também tem um peso, também uma liberação da mulher desse papel de ter esse papel na sociedade. E por último, tem o próprio efeito da política de filho único na vamos dizer, na psicologia coletiva, porque depois de décadas de interferência do Estado e de uma interferência muitas vezes brutal numa questão que deveria ser de caráter privado, a sensação é de que os chineses não vão ceder aos apelos do governo para ter mais filhos. Agora, aquela história, né? Quem decide o tamanho da família somos nós, não o governo. Então, é quase uma resposta assim, àqueles anos, décadas de repressão, né? Essa é uma sensação que eu tenho conversando com famílias
0: Sim.
1: chinesas e também lendo sobre o assunto. Não é exatamente uma conclusão científica, mas uma coisa que baseada em estudos, e especialistas dizem, né, especialistas em demografia dizem que é possível usar a força para conter o aumento da população. Muito mais difícil é criar incentivos para aumentar a fertilidade. É isso.
0: Perfeitamente, perfeitamente. Marcelo Ninho, falando conosco diretamente da China, toda quinta-feira no nosso estúdio CBN. Obrigada, Ninho. Um beijo para você. Até a semana que vem.
1: Sempre um prazer, Tati. Até a próxima.
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5: De volta agora, 3 em ponto, é hora de falar um pouquinho sobre gastronomia, muito aguardada aí pelos apreciadores de vinho. Já começou a 16ª edição da Expo Vinhos Vitória, nos dias entre hoje e amanhã. Na verdade, a feira transforma aí o Clube Álvares Cabral, gente, aqui na capital, em um grande circuito internacional de degustação, reunindo mais de 1.400 rótulos de diversos países. São mais de 15 países aí reunidos. E um dos destaques para esse evento que começou ontem são os vinhos portugueses e os chilenos. Eles brilharam no Top 5 da Expo Vinhos, que é um tradicional concurso realizado na feira. E aí reuniu especialistas, também sommeliers, para poder avaliar cegas rótulos que estarão disponíveis aí nos estandes do evento. A premiação reconhece os melhores vinhos tintos, brancos, espumantes e de sobremesa, contemplando exemplares do velho e do novo mundo. São vários rótulos, então, para você aproveitar, degustar nessa feira que vai então até hoje e acontece no Clube Álvares Cabral, aí seguindo o segundo, considerado o segundo período de maior venda dos vinhos do Espírito Santo, atrás apenas das festas de fim de ano. Esse evento ele acontece aí no formato em que o visitante recebe uma taça logo na entrada para poder degustar livremente os rótulos apresentados pelos expositores. Os ingressos não são gratuitos, estão à venda pelo site Jacques Credenciei. Você pode também acessar, caso você queira saber mais detalhes sobre o serviço, horário de funcionamento, né, mais detalhes da feira, você pode acessar agazeta.com.br/hz. Evelise Calmon traz todos os detalhes, nossa colunista de gastronomia da Rede Gazeta, sobre então essa feira de vinhos que terá vinícolas, tem vinícolas internacionais e rótulos de 16 países acontecendo então hoje. Começou ontem, termina hoje. Agora é 3 horas e 2 minutos.
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0: Quinta-feira, 30 de julho de 2026. Presidente Lula aprovou hoje uma lei que direciona os recursos de BETs para um fundo da Polícia Federal. Os valores coletados pelo governo federal serão direcionados ao FUNAPOL, o Fundo para Aparelhamento e Operacionalização das Atividades FIM da Polícia Federal. Repasse vai ocorrer de forma gradual até 2028. Em uma cerimônia no Palácio do Planalto, o presidente assinou o documento na presença do ministro do Planejamento e Orçamento, Bruno Moretti, e do diretor-geral da PF, Andrei Rodrigues. O Desenrola 2.0 pode alcançar 10 milhões de famílias depois de o governo prorrogar a atual edição do programa de renegociação de dívidas. A projeção é do Ministério da Fazenda. O prazo venceria no começo do mês que vem, mas teve a duração estendida até o dia 31 de agosto, a pedido das próprias instituições financeiras. O objetivo é atender a demanda reprimida. Até 23 de julho foram renegociados 22 bilhões de reais. O Conselho Nacional de Política Energética aprovou a resolução que autoriza a venda direta do gás natural pertencente à União no mercado livre. Segundo o Ministério de Minas e Energia, a medida pode reduzir em pelo menos 50% o preço do gás para indústrias que compram o produto neste meio. A decisão não trata do gás de cozinha vendido em botijões, nem altera diretamente os preços pagos pelos consumidores residenciais. E a Arábia Saudita sediou uma reunião com outros 43 países e a União Europeia para discutir a criação de uma coalizão de segurança marítima. O Ministério da Defesa do país afirmou que 14 países, incluindo Turquia, Paquistão, Egito, Sudão e Djibouti, declararam apoio público à proposta que visa proteger a navegação comercial mundial. As discussões ocorreram enquanto a guerra entre Estados Unidos e Irã ameaça o comércio global. No horário de Brasília, 3:05.
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1: 3:05, segunda hora do estúdio CBN dessa quinta-feira. Quinta é quase sexta, hein, minha gente?
2: Opa!
1: Ai, até sorri agora. Quinta é quase sexta, hoje é quase agosto também. Hoje é 30 de julho de 2026. Se julho tá demorando esse tanto pra passar...
2: Vixe! Olha que tem chão, hein?
1: Você imagina agosto.
2: Caraca!
1: Teve 5 semanas, julho? Será que foi por isso? 1, 2, 3, 4, 5, foi?
2: Foi longo.
1: Agosto vai começar num sábado, 1, 2, 3, 4 e um pouquinho, vai ser longo também.
2: É que agosto também não tem nenhum feriado, né?
1: Não tem.
2: Tem
1: julho
2: nada
1: teve?
2: Ali.
1: Não teve.
2: É, só pro estado de São Paulo, Pro estado de São Paulo teve.
1: Mas só nós.
2: Só a gente.
1: Ou seja, nem nós, porque trabalhamos.
2: Claro.
1: Ah, então
2: falamos
1: tá.
2: Aqui.
1: Então, deve ser isso, deve ser isso. Vamos? Bora.
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1: Fala, Zé, boa tarde.
3: Oi, Tati, boa tarde, Marcela, boa tarde aos ouvintes.
2: Boa tarde.
1: Zé Godoy hoje nos traz o boxeador polonês do escritor guatemalteco Eduardo Ralfon. Ele tava na Flip, não tava?
3: Tava, Tati.
1: E teve esse livro, tava entre os mais vendidos também, se não me engano, não tava?
3: Tava. Foi até um pouco por conta disso que eu resolvi falar dele hoje, que é uma das histórias que eu adoro em artes e mais especificamente em literatura, né? O Ralfon, escritor bem importante, ele tá há pelo menos 2 décadas nesse mercado de literatura latino-americana como um nome muito forte. Ele havia... Ador polonês com outro título em 2014 no Brasil, que circulou assim, em gente que gosta de literatura latino-americana, mas nenhum sucesso exagerado assim, tanto que passaram-se 10 anos, ele fez uma nova edição desse volume de contos, né, um volume de contos, e adicionou alguns textos e relançou isso em 2024 no mercado hispânico, e o livro acaba de chegar no Brasil agora em nova edição. Ele já tinha lançado por essa nova editora, que é Autêntica, o ano passado, Tarântula, que é um livro bem interessante também. E eu fiquei muito impressionado com a história dele na Flip, o que mostra muito o impacto que o escritor tem quando fala em público, né? Embora seja difícil para alguns autores, não é todo autor que tem essa... Tem esse desejo, essa capacidade mesmo, né? Não vem junto, né? Com a capacidade de escrever, falar bem.
1: Cada um
3: bem
1: com seu
3: público,
1: talento, às vezes, né? Às vezes o cara é um baita escritor e não é exatamente muito bom de fala, né?
3: Exatamente. Acho que muitos escritores bons sofrem com isso. Mas por outro lado, muitos escritores bons ganham relevância por meio de falas públicas.
1: Sim.
3: E o Ralfon foi um pequeno fenômeno na Flip. Como você bem disse, o livro está nessa lista dos mais vendidos durante o evento. E é um livro de uma ficção sofisticada. É o boxeador polonês que eu estou falando aqui hoje. O que me deixou muito feliz, assim, porque... É sempre bom quando a gente fica sabendo de caminhos diferentes, né? Às vezes, esse cara, há mais de 10 anos ele foi publicado no Brasil e agora parece encontrar seu público, né? É curiosa essas trajetórias, né? E o boxeador polonês e boa parte da obra do Ralfon, eu acho que se situa num lugar que eu acho muito interessante, que eu acho que é central para todo escritor latino-americano que tenha estudado e se formado numa tradição europeia e ao mesmo tempo vive, né, em países de cultura riquíssima, né, como a cultura indígena riquíssima, ou uma cultura negra riquíssima, como aqui no Brasil, né, e então a todo momento esses escritores estão tendo que lidar com esses dois polos, né, entre a tradição europeia, que foi tão massacrante, né, por séculos, né, na tradição aqui do nosso continente, e de repente essa abertura recente para todas essas outras formas de enxergar o mundo que vem dessa do pensamento.

0: indígena, do pensamento que vem da África, tudo isso que areja, né, a literatura atual. E o Ralfão está muito nesse lugar, né? Essa coletânea de contos, acho que é um prato cheio assim para quem tem interesse nesse tipo de história. Eu vou contar brevemente aqui só o texto que abre o volume, que é o Distante, que para mim é um dos contos mais interessantes. Mas passou uma família aqui de contadores de história do meu lado. Aqui eu tô num evento em Pernambuco e tá todo mundo contando história aqui perto de mim. E eles contam história bem pra caramba, né? Eu tô tentando aprender alguma coisa aqui em Pernambuco sobre essa capacidade
1: É
0: de contar
1: demais,
0: histórias.
1: demais, demais. É mesmo. Já que a gente tava falando de oralidade, né? Mas voltando.
0: Pois é. Voltando pra Guatemala, do Ralfón. O Distante, por exemplo, acho que é uma dessas histórias incríveis, que é uma história de um professor. O Ralfón, o Eduardo Ralfón, narrador, é o protagonista da maior parte dessas histórias, né? Boxeador polonês é a história do avô dele que esteve em Auschwitz. O Ralfón, ele tem essa coisa muito interessante, que ele tem origem judaica e libanesa e polonesa. Então, ele tem toda essa bagagem Oriente Médio, Europa antiga, e ao mesmo tempo tá batendo com a cultura maia, né? Que é fundamental ali na formação ali do estado guatemalteco, né? Então é um cara que tem uma capacidade de articular coisas muito diferentes ao mesmo tempo. E esse conto que eu tô falando aqui é mais ou menos isso, esse professor que tem lá um aluno que aparece na aula, que começa a mostrar os poemas para ele fica fissurado pelos poemas do menino, e o menino desaparece, sai da universidade, e ele vai atrás desse menino. E é um menino que vem dessa cultura indígena e que tem um talento nato para poesia. É muito legal porque o Ralfón começa a contar essa história toda baseada em grandes nomes da literatura europeia, né? E vai aos poucos se dobrando pela potência da cultura maia que tá nesse garoto, que é um talento nato, assim. Então, a todo momento essas culturas vão se cruzando, vão brigando, vão conversando. Acho muito, muito estimulante. Eu gostei muito, eu gosto muito da literatura dele, gosto muito desse volume de contos, gosto muito do Tarântula e fiquei muito feliz com o que aconteceu com ele na Flip. Acho que é um cara que merece muito.
1: Muito bom, muito legal. Repete obra e autor para a gente saber exatamente o que pedir ali no balcão da livraria, Zé.
0: Então, Tati, eu falei hoje aqui do Eduardo Ralfón, escritor guatemalteco. Eu falei do Boxeador Polonês, que é um volume de contos dele, que está saindo agora no Brasil. Mas a gente também tem um lançamento recente, do final do ano passado, chamado Tarântula, que é um romance também bem interessante sobre um garoto, na verdade, dois irmãos que vão para o. que guatemaltecos, criados nos Estados Unidos, que voltam para o país e vão para uma colônia de férias, e onde coisas incríveis começam a acontecer, coisas terríveis e incríveis começam a acontecer. E é uma historinha muito, muito interessante também. Ambos os títulos estão saindo aqui no Brasil pela Autêntica Contemporânea.
1: Muito legal. E agora eu estou pensando que talvez eu não tenha nunca lido um autor da Guatemala.
0: É bem possível, né? É difícil lembrar alguém de cabeça assim, né?
2: É. Tá aí o primeiro brasileiro. É.
0: Aliás,
1: Fala.
0: na América Central, acho que a gente tem. Chega pouca coisa aqui, né?
1: Sim, sim.
0: A gente tem que buscar muito pela cabeça para tentar recuperar alguns nomes aí.
1: Eu até dei um Google aqui, mas enfim, definitivamente acho que nunca li um escritor da Guatemala. Tá bom.
2: Legal, hein?
1: Legal, Zé. Então fica aí o olhar do Zé Godoy para esse autor que teve na Flip e para essas obras recém-lançadas dele por aqui. Uma boa oportunidade para você dizer: você conhece aquele escritor da Guatemala? E indicar esse livro para alguém, é ou não é, Zé?
2: Legal, legal.
1: Muito bom.
0: É ótimo,
1: Valeu, Zé. Eu não sei o que você está
0: valeu.
1: fazendo aí em Pernambuco, mas enfim, aproveite. Pernambuco é tudo. Beijo, até a semana que vem.
0: Beijo para vocês. Estou aqui falando de livro para variar. E eu
1: Coisa
0: que sou cabralino,
1: boa.
0: fui criado por João Cabral de Melo Neto, lendo os versos dele. Eu sempre fico
1: Boa.
0: emocionado quando pingo por aqui.
1: Que evento é esse aí?
0: Ah, um evento fechado acadêmico, mas bem, bem legal, assim.
1: Muito
0: Eu
1: bom.
0: sempre gosto de vir
1: Bacana.
0: para cá. Tá
1: Aproveite.
0: bom?
2: Ô, louco, falamos juntas, aproveite. Beijo,
0: Obrigado,
1: beijo, até a
0: queridas.
1: semana que
0: Um
1: vem.
0: beijo,
1: Beijo.
0: tchau, tchau. Beijo, tchau, tchau.
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1: Em Vitória, 3 horas e 16 minutos. A gente segue por aqui falando sobre um assunto um pouco mais leve. Uma feijoada gigante, gente. É uma feijoada de dar água na boca que promete entrar para a história. Cerca de 450 quilos do prato mais tradicional da culinária brasileira serão preparados em um caldeirão de barro gigante produzido artesanalmente pelas paneleiras de goiabeiras em Vitória. A atração será um dos grandes destaques do segundo festival Quilombola, que acontece nos dias 7, 8 e 9 de agosto em Conceição da Barra, no norte do estado. O festival será realizado na Casa das Mulheres de Fibra, no Quilombo Urbano de Santana, e vai reunir uma programação que valoriza cultura, gastronomia e, claro, as tradições quilombolas. Entre as atrações estão desfile de moda afro, sessões de cinema, leilão, apresentações de jongo, reis de boi, além de shows de forró pé de serra, pagode e música regional. Olha só, muita coisa boa, né, gente? A culinária também vai ter um espaço especial aí nessa programação, no sábado e no domingo, dentro desses dias aí, 7 a 9. O público vai poder participar de um café da manhã com pamonha, beijus de coco, amendoim, bolo de aipim, várias delícias da cozinha quilombola. Haverá ainda aulas show de cozinheiras da comunidade que vão ensinar o preparo de receitas tradicionais, como as tapiocas recheadas e também paçoca de amendoim feita no pilão. Mas o grande momento será o almoço de domingo, viu? Que vai ser a feijoada quilombola preparada pelas integrantes da Associação Mulheres de Fibra, com o comando do chefe Roberto Malacarne. A receita leva feijão preto, paio, linguiça defumada, bacon, tudo que a gente tem direito, gente. Serão produzidas aí 1.500 porções, servidas com arroz, farofa, laranja, pelo valor de R$ 35,00 cada. E aí é uma celebração de sabores que mistura cultura e a força das comunidades quilombolas capixabas. Agora 3 horas e 18 minutos, daqui a pouquinho nós voltamos.
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0: São 3:19. Informação chegando de Brasília. João Rosa, boa tarde.
1: Oi, Tati. Boa tarde para você, boa tarde, Naded, e a todos que estão nos acompanhando aqui na CBN. O Superior Tribunal de Justiça manteve para o dia 6 de agosto o julgamento do processo administrativo disciplinar que apura denúncias de importunação e assédio sexual contra o ministro afastado Marco Buzzi. A decisão foi tomada após o STJ negar um pedido da defesa para adiar o julgamento. O presidente da comissão responsável pelo processo, ministro Luiz Felipe Salomão, acompanhou o entendimento dos integrantes do colegiado. A decisão também foi confirmada pelo presidente do STJ, ministro Herman Benjamin. Segundo a corte, não havia motivo para o adiamento porque todos os prazos do processo foram respeitados, incluindo a fase de produção de provas, o depoimento de testemunhas e a apresentação da defesa do magistrado. Marco Buzzi está afastado cautelarmente das funções do STJ desde fevereiro deste ano, Tati. O processo administrativo foi aberto após a conclusão de uma sindicância interna que investigou denúncias feitas por duas mulheres. A Procuradoria-Geral da República se manifestou pela responsabilização do ministro. No julgamento, que está marcado para o dia 6 de agosto, os ministros vão decidir se Marco Buzzi será punido pelas acusações de importunação e assédio sexual. Até lá, ele permanece afastado das atividades do STJ. Eu volto com vocês.
0: Obrigada. João Rosa, em Brasília. Ainda em Brasília, tem informação chegando com Igor Cardim. Boa tarde, Igor.
2: Oi, Marcela. Muito boa tarde para você, para a Tati, para os nossos ouvintes. O documento apresentado pelo Brasil, a Organização Mundial do Comércio, que foi divulgado nesta quinta-feira, diz que as sobretaxas impostas pelos Estados Unidos aos produtos brasileiros são discriminatórias, unilaterais e violam regras do comércio internacional. Na queixa apresentada pelo Itamaraty, o governo afirma que Washington aplicou tarifas adicionais apenas ao Brasil, sem adotar medidas semelhantes contra produtos de outros países membros da OMC, contrariando o princípio de tratamento igual previsto no Acordo Geral sobre Tarifas e Comércio. O Brasil contesta ainda duas medidas adotadas pelos Estados Unidos com base na seção 301 da Lei de Comércio. A primeira, que impôs a tarifa adicional de 25% sobre diversos produtos brasileiros por conta das divergências relacionadas ao comércio digital, serviço de pagamento eletrônico, PIX, propriedade intelectual e também aquela que diz sobre combate ao desmatamento ilegal. A segunda medida adotada é a da sobretaxa de 12,5%, com aquela alegação de que o Brasil não possui mecanismos para proibir a importação de produtos fabricados com trabalho forçado. Segundo o governo, as medidas aumentam o custo dos produtos brasileiros no mercado americano e foram aplicadas sem seguir os mecanismos de solução previstos pela própria OMC. Com o pedido de consultas, o Brasil busca abrir agora negociações formais antes que o caso avance para uma disputa na Organização Mundial do Comércio. Marcela.
3: Muito obrigada, Igor. Igor Cardim falando com a gente de Brasília.
0: O pessoal em Brasília trabalhando horrores hoje. Rani Veloso, agora você.
4: Oi, Tati. Olha, a apuração de agora aqui, a senadora Tereza Cristina, do PP, é neste momento a principal cotada para ser a candidata a vice na chapa de Flávio Bolsonaro, candidato à presidência da República. O nome da parlamentar conta com apoio de figuras centrais da articulação política. De acordo com aliados do senador, o coordenador da campanha, Rogério Marinho, e o próprio Flávio Bolsonaro trabalham ativamente para consolidar a indicação. Para tentar unificar o bloco, o presidente nacional do PL, Valdemar Costa Neto, deve falar na tarde de hoje com Ciro Nogueira, presidente nacional do PP. Ciro vinha se mantendo afastado das negociações recentes da campanha e o encontro é visto como um passo para selar a possível aliança. No entanto, a senadora, que já foi ministra de Bolsonaro e tem boa interlocução com o agronegócio, resiste e já chegou a dizer não ao convite em outra ocasião. Outras mulheres já foram cotadas para vice de Flávio Bolsonaro, como a deputada federal do PL, Priscila Costa, aliada de Michele Bolsonaro, da economista Daniela Marques, do Republicanos, e das deputadas Clarissa Tércio e Simone Marqueto, ambas do PP. Tati?
0: Obrigada, Rani. Rani Veloso, em Brasília. São 3:25 agora.
3: Vamos para o Rio, Rio de Janeiro. Informação chegando com o Matheus Maciel. Boa tarde, Matheus.
5: Oi, Marcelo. Ótima tarde para você, para a Tati, todo mundo acompanhando aqui o Estúdio CBN. Desemprego ficou em 5,4% no trimestre encerrado em junho, dados divulgados pelo IBGE, o menor já registrado nesse período na série histórica. De acordo com a PNAD Contínua, que foi divulgada no início dessa quinta-feira, a taxa caiu 0,4 ponto percentual em relação ao mesmo trimestre do ano passado. Já na comparação que a gente pode fazer com o trimestre anterior, que aí flutua ali de janeiro a março, a queda foi de 0,7 ponto percentual. A pesquisa mostra ainda que o Brasil tinha 5 milhões e 900 mil pessoas desempregadas no segundo trimestre desse ano. E aí, com isso, a gente tem todo esse comparativo, fazendo esse raio-x, a evolução desse índice feito pelo IBGE. Representa, então, uma queda de 10,9% em relação ao primeiro trimestre e de 6,3% em relação ao segundo trimestre do ano passado, que aí é o mesmo período. Em números absolutos, dá para trazer o seguinte: 392 mil pessoas deixaram a desocupação de um ano para o outro. Já a população ocupada chegou a 103,1 milhões, o maior número de toda a série histórica. O analista do IBGE, William Cratorville, afirmou para a gente que o trabalho sem carteira assinada, que cresceu ali 2,2% do primeiro para o segundo trimestre desse ano, foi um dos principais responsáveis pelo índice tendo queda no desemprego.
6: As vagas cresceram principalmente entre as atividades desse setor, do setor privado sem carteira, né? Foram os trabalhadores na construção, no comércio, na reparação de veículos, automotores, motocicletas e também na agricultura, pecuária, produção florestal.
5: Já quando a gente fala de pessoas sem carteira assinada, chegam a 13,6 milhões. As com carteira são 39,4 milhões. Já a renda média estagnou. Ela estava estimada em R$ 3.738 entre abril e junho. E apesar de ter crescido em relação ao ano passado, caiu 1,5% a comparação com o primeiro trimestre desse ano. O economista-chefe da Garantia Capital, o André Perfeito, afirma ainda que essa acomodação pode facilitar o corte de juros.
7: O rendimento está sendo, até agora, uma grande preocupação do Banco Central e também do mercado, porque quanto mais o desemprego cai, mais o salário vem subindo, né? Só que se apresenta alguma acomodação. Na margem caindo um pouco, isso abre espaço para a pressão, né, de salário sobre serviços ser menor e até auxiliar a política monetária a começar a cortar o corte de juros.
5: A PNAD Contínua, divulgada hoje, também aponta uma queda expressiva de 17% no número de desalentados, que são aqueles que desistiram de procurar trabalho. No ano passado, eram 2,8 milhões de brasileiros nessa situação. Hoje, são 2,3 milhões. Volto com vocês.
3: Obrigada, Matheus Maciel, pelas informações. Matheus falando com a gente do Rio. Do Rio para Belo Horizonte, Ana Nunes, boa tarde.
8: Boa tarde, Tatiana. Boa tarde para quem nos acompanha. Três integrantes da torcida organizada do Cruzeiro foram condenados nessa quarta-feira pelo Tribunal do Júri aqui de Belo Horizonte. Isso pela morte de um torcedor atleticano e também pelas tentativas de homicídio contra outras 9 vítimas durante uma emboscada a um ônibus de torcedores do Atlético em 2021. Aqui na capital. Segundo a decisão da justiça, Tatiana, Riquelme da Silva foi condenado a 48 anos, Luiz Gustavo Veloso também recebeu uma pena de 24 anos e Pedro Henrique Braga foi condenado a 20 anos de detenção. Esses três acusados voltaram, inclusive, a ser réus após o TJ aqui do estado anular condenações anteriores por reconhecer irregularidades nos processos condenatórios desses três investigados. Além deles, um quarto homem também seria julgado nessa quarta-feira, mas devido a um problema de saúde da defesa, ele será julgado em uma outra data. Durante o júri, o Ministério Público de Minas sustentou que o ataque do grupo foi planejado e pediu a condenação desses acusados. Segundo a denúncia, o ônibus que transportava torcedores do Atlético foi cercado em uma região de Belo Horizonte. Esse veículo foi atacado com pedaços de madeira, barras de ferro, bombas caseiras e fogos de artifício. Esse ataque, inclusive, aconteceu numa noite de jogo entre Atlético e Fluminense no estádio Mineirão. O atleticano Matheus de Freitas Ferreira, de 20 anos, ficou em estado grave e morreu 2 dias depois, e outras 9 pessoas também ficaram feridas nesse ataque. Diante das provas, o Ministério Público de Minas denunciou os envolvidos por homicídio qualificado, tentativa de homicídio e associação criminosa. Eu volto com você.
0: Obrigada, Ana. Ana Nunes, em Belo Horizonte. Agora são 3:30.
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0: quarta-feira, 30 de julho de 2026. O documento apresentado à Organização Mundial do Comércio pelo Brasil sobre a legalidade das sobretaxas impostas pelos Estados Unidos a produtos nacionais argumenta que as medidas aplicadas pela Casa Branca são discriminatórias e unilaterais. O material foi enviado à OMC no começo da semana, mas divulgado apenas hoje pela entidade. O governo brasileiro alega que Washington age de forma inconsciente, ou melhor, inconsistente, e trata o país de maneira menos favorável que outros parceiros comerciais. As contas do governo federal registraram um déficit primário de 48 bilhões de reais em junho, segundo o Tesouro Nacional. Houve uma piora na comparação com o mesmo mês do ano passado, quando foi contabilizado um resultado negativo de 44 bilhões de reais. A ação ocorre quando as receitas com tributos e impostos ficam abaixo das despesas do executivo. O preço médio dos carros novos no Brasil subiu menos do que a inflação em 2026 pela primeira vez em 6 anos. É o que mostra um levantamento produzido pela Bright Consulting. O valor do automóvel zero quilômetro teve queda real de 1,5%. Analistas atribuem o movimento à expansão das montadoras chinesas, o que aumentou a competição no mercado brasileiro e forçou as fabricantes tradicionais a reduzirem margens. Por outro lado, a renda estagnada e os juros elevados do crédito ainda são obstáculos para a compra do veículo novo. Uganda foi oficialmente declarada livre do ebola após completar 42 dias sem registrar novos casos da doença. O anúncio foi feito pelo Ministério da Saúde do país, seguindo o protocolo da Organização Mundial da Saúde, que considera 2 períodos máximos de incubação do vírus para encerrar um surto. Na República Democrática do Congo, a epidemia segue em crescimento. O número de casos confirmados ultrapassa 3 mil. No horário de Brasília, 3h33.
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0: Ana Leone, Nayara Bertão, boa tarde.
1: Olá, pessoal.
2: Olá, boa tarde.
3: Boa tarde.
0: Vamos falar sobre Vale Refeição. Quanto vale o seu Vale Refeição? Eu nunca vi nem comi, eu só uso falar para fazer um trocadilho de comida com Vale Refeição. Em média quanto, hein?
3: Aí depende também da região, né, que o trabalhador tá, né, pessoal que tá em áreas mais, digamos lá, para Faria Lima, tem que ter um ticket médio um pouco mais alto, né?
0: É, depende da região área. Onde você trabalha e depende da empresa também onde você trabalha, porque esse valor também pode ser definido pela empresa. Fato é que tá sobrando mês no Vale Refeição, né, minha gente? Foi o tempo em que a gente conseguia fazer a refeição zona, assim, juntando uns 3 ou 4 no fim do mês. Ô, Nay, por que é que não tá sobrando nada, hein?
1: Realmente, faz tempo, né, que tava para comer, tomar alguma coisa, né, alguma bebida e ainda a sobremesa, cafezinho. Nossa, realmente, assim, faz bastante tempo que a gente não consegue.

0: né, para o Vale, ou seja, o Vale acaba bem antes aí do mês terminar. Até curioso um relato pessoal, ontem eu estava voltando de metrô e uma moça estava falando com o colega de trabalho e ela estava falando justamente que semana que vem cai o VR. E aí, né, que como a gente
1: Grande
0: chama o Vale
1: dia.
0: Refeição. Grande dia, e muito aguardado por bastante gente, né? E o moço perguntou para ela: o que que você vai fazer? Né? Porque tem esse ritual do primeiro dia que o Vale cai, né? Poder fazer alguma coisa especial. E ela falou assim: não, não vou nem almoçar, eu vou usar no supermercado. E eu achei que é um reflexo um pouco dessa pesquisa, né? Que a gente está trazendo aqui. O que que a Pluxi descobriu? Né? Ela descobriu que, em média, o VR dura 9 dias úteis por mês. Imagina que a gente tem cerca de 20 dias úteis por mês. Hoje em dia, né, o VR está durando 9 dias úteis, ou seja, menos
1: Menos da
0: da metade
1: metade.
0: dos dias úteis
1: Eu
0: do
1: tô nessa
0: mês,
1: média.
0: em geral.
1: Não, que é tipo, sei lá,
0: É isso aí.
1: vamos fazer de conta. Quer dizer, fazer de conta não, porque agosto começa mesmo na segunda-feira, né? O primeiro dia útil, certo? Certo.
2: Isso aí.
0: E agosto é o mês eterno, né?
1: Exato. Julho já foi um pouco, a gente estava falando disso aqui na abertura. Mas é como se o seu vale-refeição. É como não, né? Para muita gente é assim. O seu vale-refeição vai do dia 3 ao dia 13.
2: Exatamente.
0: Isso aí.
2: Isso aí.
1: Ao dia
2: Exato. O resto
1: 12,
2: do
1: né?
2: mês é
1: Dia 13 já
2: marmita.
1: não tem. Ou
0: É. É,
1: seja, de
0: exatamente. E é
1: segunda até a quarta seguinte. Realmente, pessoal, tem alguma coisa errada nessa conta aí, não tá fechando, e não tá fechando para o trabalhador, obviamente, né?
0: Sim, exatamente, assim, o que eles mostram, inclusive, que é o período, né, dentro a série histórica que eles têm, que dura menos dias, ou seja, a gente está na pior situação, né, digamos. No ano passado, por exemplo, durava em torno de 10 dias úteis, que já não era, né, muita coisa, mas nos anos anteriores, 11 dias, 13 dias, que foi o ápice em 2022, mentira, o ápice foi em 2019, que durava 18 dias. Então, olha a
1: Uou!
0: diferença, né? E por
2: Bastante
0: quê,
2: até.
0: né? Por que que a gente vê isso? É perda de poder de compra, basicamente, né? Corroída aí pela inflação. E aí, quando a gente fala de inflação, a inflação principalmente de alimentos, nesse caso, né? Os restaurantes tá custando mais caro para eles fazerem, eles têm que repassar esse custo de alguma forma, e aí isso se reflete no nosso bolso. E a gente ainda está falando só de uma refeição, né? Em teoria é
1: Sim.
0: um benefício para uma refeição. Então imagina quanto que a gente já não está, né, despendendo nas outras refeições também. E como vocês comentaram, varia bastante, inclusive, o número de dias que ainda, né, dá para usar a Vale Refeição, dependendo da região do país, dependendo do estado e da cidade. Né? Obviamente que a gente tem a proporção aí do valor médio, né, que também varia, mas, por exemplo, no Sudeste vale mais. Então, em Minas Gerais, dá para comer aí com 13 dias úteis. Em 13 dias úteis. Em São Paulo, 12 dias, em média, né? Só que a gente vai, por exemplo, para o Norte e Nordeste, cai bastante. Né? Roraima, por exemplo, 6 dias úteis. Maranhão, 7 dias úteis. Então, assim, é uma diferença muito
1: Gente,
0: grande. Inclusive das regiões e cidades, né?
1: mas olha, eu tô um pouco negativamente impressionada, porque é um benefício que ele deveria ser feito para durar o mês inteiro. Já começa daí, né? Então, assim, não tá durando, porque fiz um almoço mais caro aqui ou ali, e aí eu vou ficar 3 dias tendo que bancar ali o meu almoço, beleza. Agora, uma semana, gente, um benefício que é feito para durar o ano todo, tá errado. Esse valor precisa ser reajustado, não?
2: Precisa. É interessante, até quando eu olhei essa pesquisa, meninas, eu também achei curioso, porque intuitivamente a gente tende a pensar que São Paulo é mais caro, portanto a gente gasta mais. E realmente São Paulo é um dos lugares mais caros de comer. Você citou aí Marcela Faria Lima, é exatamente onde eu estou. E realmente é um lugar muito caro em todos os lugares, até mesmo aqueles restaurantes que se propõem a ter uma refeição mais simples e mais acessível, acaba tendo um custo superior. valor ao que se recebe. É, e quando a gente olha, né, ali no Nordeste, esse valor durar ainda menos, a gente está falando de fato de estar tirando dinheiro do trabalhador. E aí é importante entender, né, esse benefício, ele é um benefício que complementa a renda, ele não é que já foi no passado algo que de fato você conseguia comer o mês inteiro, mas

0: Hoje isso está completamente diferente pelo que mostra essa pesquisa. E aí o segredo é se planejar bem. E aí o planejamento ele passa não só de incorporar esse excedente no salário, ou seja, na despesa que você vai ter, que é o custo do teu trabalho. Nós custamos, né? A gente também paga um pouco para trabalhar, parte da nossa renda fica retida por conta desses custos. Transporte é uma coisa diferente, porque acaba sendo algo muito mais mensurável e fácil de se coordenar, mas quando a gente está falando de alimentação é muito variável, então isso precisa ser planejado. Uma outra coisa que também funciona muito e que é um hábito que hoje está super popularizado é a tal da marmita. Isso funciona bem, além
1: Aqui
0: de
1: na
0: você comer
1: redação
0: mais
1: temos
0: saudável.
1: muitos adeptos, inclusive dá para fazer a refeição em conjunto.
2: Eu sou uma.
1: Olha lá.
2: Eu feito
1: Dá
2: isso.
1: para encontrar o pessoal
2: Eu
1: do Valor no
2: sempre
1: refeitório.
2: encontro o
1: Faz isso.
2: Fernando no refeitório,
1: Exatamente.
2: inclusive.
1: Olha lá, é verdade. Isso aí. Hoje eu comi minha marmitinha também, que eu tinha que
3: Olha lá.
1: ficar até mais tarde. Eu geralmente vou para casa comer, que meu programa acaba cedo, mas quando eu fico mais tarde, eu trago a minha marmita.
0: É uma forma de você comer mais saudável e mais barato. E uma outra coisa também que é muito curioso, que é um outro dado que eu vi recentemente, o efeito das canetas emagrecedoras, elas têm também mudado o
1: Ah,
0: perfil,
1: meu
0: inclusive,
1: Deus.
0: dos restaurantes, que as pessoas estão comendo menos e por isso a margem dos restaurantes está menor. Então, eles estão refazendo os cardápios
1: Nossa.
0: para quantidades mais reduzidas, mas a gente não vê muito o preço das porções ser reduzido na mesma proporção.
1: Apesar
0: Então, isso.
1: de popularizado, ainda não é algo exatamente de massa, canetas emagrecedoras. Então, a gente está falando de algumas bolhas aí, né, Ana? É bom
0: Exato.
1: localizar.
0: É bom deixar isso claro, mas o curioso é que isso também gera um efeito que não é só individual, mas também econômico. Eu achei
1: Sim.
0: muito curioso esse dado. Então, por mais que isso ainda esteja represado em algumas pessoas de alta renda, porque a gente está falando de medicamento caro, isso está fazendo com que a gente mude um comportamento da sociedade. E aí, voltando à nossa pauta aqui, né, do vale refeição e do vale alimentação, a marmita também está mudando o hábito, seja por comer mais saudável ou por uma questão econômica mesmo. Então, para os adeptos da marmita, continuem nisso, porque é uma forma de organizar melhor o planejamento. E uma outra coisa também, algumas companhias, né, algumas empresas, elas oferecem a opção de você unificar a alimentação com a refeição, ou seja, aquele valor de supermercado, você converter ele para a refeição ou vice-versa. Então, tem muitas pessoas que estão aderindo à marmita e usando o benefício da refeição para a alimentação, ou seja, para compras de supermercado. Isso também é um jeito de você trazer economia. E aí, um último ponto que é importante é também ter aí um gasto médio. Por exemplo, o aplicativo de algumas empresas sugere um ticket médio a depender do seu saldo. Então, de novo, né, a inflação está comendo o nosso poder de compra, não tem jeito em todos os aspectos. Por mais que isso seja um benefício, ele é um benefício que ele é limitado e a gente está vendo que esse limite está ficando cada vez mais encolhido, mas o planejamento pode ser uma boa solução aí para remediar essa situação.
1: Pois é, eu estava pensando nisso aqui, Ana, porque sim, a gente pode dar um jeitinho, né? Como é que eu aqui me viro de acordo com a minha rotina, como é que a Marcela se vira de acordo com a rotina dela? Mas a gente está falando de um problema estrutural, de um benefício que é coletivo, né? Como é que faz para transformar na estrutura? Quer dizer, as empresas precisam reajustar esses vale-refeição todo ano? Bom, tem os sindicatos das empresas, das categorias que negociam com as empresas também isso, né? Mas o ideal seria as empresas reajustarem para que não se perca valor na hora de almoçar, né?
2: E acho que vale, Tati, só comentando nesse ponto, assim, em média, pelo IPCA, nos últimos 5 anos, a gente tem uma inflação acumulada de mais de 30%. Os vales subiram nessa proporção? Acho que já começa por aí. E outra coisa é, a inflação da Faria Lima é muito diferente da
1: Total.
2: inflação, né, do Butantan, digamos.
1: Total.
2: Então, também, né, poderia ser levado em consideração a localização exata das empresas nessas negociações coletivas.
1: Se bem que o Butantan também não tá brincadeira não, viu?
2: Mas vamos em frente. Inclusive, a inflação do Butantan deve ter maior do que a Faria Lima ultimamente.
3: Você sabe aqui dos restaurantes aqui do entorno, né? Misericórdia.
0: Até porque aqui tem mais opção, né? Quando você tem também centros que tem mais opção, a comida acaba sendo mais competitiva.
1: Tem razão.
0: E assim, acho que vale lembrar também, né, que isso é um benefício. Então, quando também o trabalhador negocia sua proposta de trabalho, seu contrato de trabalho, isso conta como um complemento. Então, se o seu salário é X mais os benefícios, ele se torna Y. E quando a gente vê parte disso não acompanhando o que é o custo de vida, a gente está falando que o trabalhador também está ficando defasado no seu pacote total, não apenas só no... Não adianta reajustar o salário se os outros benefícios também não são reajustados nessa mesma proporção, porque daí a gente está falando, de fato, de uma diminuição significativa no poder de compra.
1: Total. Alguém dizendo aqui, ó, o VR que uso sugere R$19,50 por dia. R$19,50 não paga nenhuma marmita. E alguém falando sobre uma organização que eu trabalhei, foi orientado a entrar em uma reunião com o sindicato para aceitar 0% de aumento de vale-refeição. Foi o que eu disse. Os sindicatos das categorias negociam com as empresas, mas é sempre bom lembrar que os sindicatos são feitos de pessoas, não é mesmo? E essas negociações são feitas periodicamente. Tá bom. Ana, Nayara, obrigada por hoje. Um beijo para cada uma. Quem sabe a gente se encontra aí no refeitório semana que vem, Nay. Beijo.
2: Vamos marcar o almoço. Beijo, gente.
0: Beijo.
2: Tchau, tchau.
0: Tchau.
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6: De volta, 3h48. A partir desta sexta-feira, o governo do estado inicia as obras para a implantação da quinta faixa na segunda ponte. Informação que acaba de chegar aqui para a nossa equipe de reportagem. Após assumir aí oficialmente a administração da estrutura, que antes era de responsabilidade da União, por meio do DENIT, essa intervenção terá investimento de 15 milhões e a previsão é que seja concluída ainda neste ano, com o objetivo de melhorar o fluxo de veículos, principalmente para quem segue em direção à Vitória. A segunda ponte tem 1,3 quilômetros de extensão e liga aí os municípios de Vitória, Cariacica e Vila Velha. Segundo o governo do estado, a primeira etapa da obra será voltada para a montagem do canteiro de obras, mobilização das equipes e reforço estrutural da ponte. Esses serviços serão realizados na parte inferior da estrutura e, por isso, não haverá necessidade de interditar o trânsito nesse primeiro momento. As interdições acontecerão apenas nas fases seguintes, quando será preciso retirar o canteiro central e transferir então os postes de iluminação para as laterais da ponte. A Secretaria de Mobilidade e Infraestrutura informou que essas mudanças serão comunicadas antecipadamente à população. Para reduzir os impactos do trânsito, a maior parte dos trabalhos será realizada no período da noite, entre as 9 da noite e 5 horas da manhã. Nos períodos de bloqueio temporário, o tráfego será desviado para 5 pontes. Com a nova gestão, o estado também passa a ser responsável pela manutenção, operação e monitoramento da segunda ponte. Agora 3h50.
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1: A gente fala de Vale Refeição, mobiliza aqui os nossos ouvintes. O Vinícius está dizendo que no Rio de Janeiro a prefeitura paga R$12 de VR.
2: 12?
1: 12. Por Mas dia, para professores e professoras.
2: E um refri?
1: Mais de 10 anos sem reajuste. Olha, dependendo da região da cidade, R$12 você paga só o refri. A coxinha vai
2: razão.
1: Precisar inteirar.
2: Você tem razão.
1: Ou
2: o contrário.
1: Fui generosa. O ideal na região da Paulista é uns R$60 de VR para almoçar.
2: É verdade.
1: Em São Paulo.
2: Razão. Não, você tem razão.
1: Tá dizendo aqui Jesuíno. Não fui eu, não. Foi o Jesuíno. E a Adriana tá dizendo que hoje em dia não tem nem mais sindicato. Falam para o indivíduo negociar direto com o patrão. Vai lá bater na porta do CEO dizer que seu VR tá defasado. Tem informação chegando de São Paulo com a Karen Lemos. Karen, boa tarde.
3: Boa tarde, Tati. Marcela, boa tarde também para os nossos ouvintes. O governo da Argentina endureceu as regras de imigração e autorizou a expulsão de estrangeiros que, segundo esse decreto, disseminam discursos de ódio contra argentinos e que também participem aí de atos que profanam símbolos nacionais. A medida vai permitir às autoridades argentinas de proibir entrada de indivíduos que se envolvam aí nessas condutas, uma decisão que foi formalizada por decreto e assinado pelo presidente Javier Milei. Dessa forma, a Argentina incorpora aí novos motivos, né, para que as autoridades de imigração neguem a entrada de estrangeiros no país. A nova política se aplica tanto para estrangeiros que buscam visitar a Argentina, né, quanto aqueles que já possuem autorização de residência no país e que podem perder esse status. O decreto surge durante uma semana conturbada nas relações diplomáticas com o Brasil. A gente lembra que é o ouvinte, né? Milei veio ao Brasil na convenção do PL, que oficializou a candidatura de Flávio Bolsonaro, e fez diversos ataques ao governo Lula e também autoridades brasileiras, como o ministro do STF, Alexandre de Moraes, a quem ele chamou de lixo careca. Segundo o comunicado da Presidência da República, ainda a respeito desse decreto, né? Essa resolução é uma resposta às recentes demonstrações de hostilidade contra a República da Argentina e aos argentinos. A gente lembra aqui também que durante a Copa do Mundo, Javier Milei chegou a afirmar, né, embora sem apresentar nenhuma prova disso, da existência de uma campanha anti-argentina que supostamente teria acontecido durante o Mundial. Bom, por ser um decreto de necessidade e urgência, o texto vai ser enviado para o Congresso argentino, que vai ter 10 dias úteis para analisar a medida, né? E também se pronunciar sobre a validade dessa medida. E a ministra da Segurança Nacional do país, Alejandra Meotiva, disse que, falou ali numa rádio argentina, ela falou que todos os países têm a palavra final sobre para quem abrem as suas portas. Mas falou que isso não impede ninguém de entrar na Argentina, somente indivíduos violentos que ameaçam os símbolos nacionais. Mas aí vai ficar a critério de quem, né? Volto com você, Tati.
1: Obrigada, Karen. Karen Lemos. Vamos para Belo Horizonte. Desirê Miranda está com a gente. Diga lá, Desirê.
4: Marcela. A maior operação de resgate de trabalhadores em situação de trabalho escravo realizada em Minas Gerais neste ano libertou 89 pessoas que atuavam na colheita de café em 3 propriedades rurais da Zona da Mata. A força-tarefa, coordenada pela Auditoria Fiscal do Trabalho, contou com a participação do Ministério Público do Trabalho, da Polícia Federal e do Sindicato Nacional dos Auditores Fiscais do Trabalho. A operação ocorreu entre os dias 19 e 29 de julho e alcançou fazendas nos municípios de Mutum, Alto Caparaó e Santana do Manhuaçu, na Zona da Mata. Ao todo, foram resgatados 45 trabalhadores em uma propriedade, 32 em outra e 12 em uma terceira. Segundo a fiscalização, todos trabalhavam sem registro em carteira e enfrentavam condições degradantes, como explica o superintendente regional do trabalho em Minas Gerais, Carlos Calazans.
5: Encontramos as condições mais precárias possíveis. As pessoas trabalhando em condições muito degradantes. Todos sem carteira assinada. Todos trabalhando em alojamentos, né, repousando em alojamentos muito precários, em condições insalubres, sem banheiro adequado, sem ter alimentação adequada, trabalhando em péssimas condições. Sobretudo agora que está terminando a colheita do café em todo o estado de Minas Gerais, muitos lugares apresentam essa precariedade. Então, nessa região da Zona da Mata, encontramos esses trabalhadores. É o maior resgate, fizemos, em 2026.
4: Nas frentes de trabalho não havia banheiros, também faltavam equipamentos de proteção individual e os alojamentos de duas propriedades apresentavam condições precárias de higiene e conforto, incompatíveis com a dignidade dos trabalhadores. De acordo com a Auditoria Fiscal do Trabalho, a operação foi motivada pelo aumento das denúncias durante o período da colheita do café, quando cresce a contratação de trabalhadores migrantes vindo de diferentes regiões do estado e também do Nordeste. Para reforçar a fiscalização, uma equipe especializada foi deslocada para atuar exclusivamente na apuração de denúncias de trabalho escravo contemporâneo. A Superintendência Regional do Trabalho em Minas Gerais afirmou também que continuará intensificando as ações, de fiscalização em atividades consideradas mais vulneráveis, como a cafeicultura, para combater violações de direitos e garantir condições dignas de trabalho. Marcela.
2: Muito obrigada pelas informações diretamente de Belo Horizonte, a Desirê Miranda conversando com a gente aqui no estúdio CBN. Ô Tati,
1: oi.
2: Tem uma notícia aqui do Noticiário Internacional que chama a atenção, viu? No meio aéreo, uma falha no controle de tráfego aéreo colocou duas aeronaves da Delta Airlines em rota de colisão. Isso aconteceu lá no Aeroporto Internacional de Atlanta, nos Estados Unidos. Foi na segunda-feira, mas as imagens só foram divulgadas agora. Esse episódio ocorreu em meio a uma operação já tumultuada por causa do mau tempo que vinha provocando vários atrasos e desvios de rota na região. Um dos aviões, um Boeing 737-900, que fazia o trajeto entre Pittsburgh e Atlanta, precisou desviar da tempestade antes de retomar a aproximação ao destino final. Ao se preparar para pousar, no entanto, a tripulação percebeu que tinha outra aeronave que não tinha liberado a pista, o que obrigou os pilotos a abortarem o pouso e arremeter como medida de segurança. Mas assim, super próximos.
1: Sim.
2: Foi uma situação bem desesperadora.
1: Habilidade do piloto, né?
2: Pois é. O problema surgiu logo no instante seguinte, enquanto o Boeing subia novamente, os controladores autorizaram a decolagem de um Airbus A321 que partia de Atlanta rumo a Rochester, no estado de Nova York, numa pista paralela ao norte do terminal principal. Ou seja, teve esse problema do Boeing pousar e ter um avião na pista, ele teve que arremeter. Enquanto ele estava arremetendo, se autorizou... Os controladores autorizaram a decolagem de outra aeronave, um Airbus A321, que partia de outra pista, uma pista paralela.
1: Eita!
2: Bom, na sequência, a torre orientou esse mesmo avião a virar à direita e subir até 4 mil pés, uma instrução que, somada ali à trajetória do Boeing em arremetida, aproximou as duas aeronaves na mesma altitude. Foi nesse momento que o sistema anticolisão instalado a bordo do Airbus disparou aquele alerta automático, né, já da aeronave, indicando a proximidade de outro avião, e aí orientou os pilotos sobre como evitar esse choque. Bom, a Delta Airlines informou em nota que em nenhum momento a segurança dos passageiros e tripulantes foi colocada em risco, já que as equipes seguiram os protocolos previstos para esse tipo de ocorrência, o procedimento para o qual os pilotos recebem treinamento regular. A Federal Aviation Administration, que é a agência reguladora lá da aviação civil nos Estados Unidos, confirmou que vai investigar o caso para apurar as causas da falha na coordenação do tráfego aéreo. Quer dizer, não teve nenhum problema, mas é uma situação que chama bastante atenção, ainda mais aquelas pessoas que acabam monitorando, aquele site de monitoramento, o Flight Radar, que mostra justamente o impacto, o possível impacto dessas aeronaves, os dois muito próximos. Nossa. Ali, mas felizmente não deu nenhum problema.
1: Lambança da torre de controle, né?
2: Foi. Exatamente isso. E tem que ficar atento para não acontecer mais uma vez, né?
1: Nossa. 4-1.
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0: 30 de julho de 2026. Uma auditoria do Tribunal de Contas da União, que identificou falhas na liberação de emendas PIX, apontou para omissões graves no destino dos recursos que deveriam financiar ações sociais e obras. Em 41 casos de uma amostra de 100 repasses, não foi identificado controle sobre a movimentação do dinheiro que chegou ao caixa de estados e municípios. Segundo o TCU, uma parcela dos recursos correspondentes a essas emendas foi parar em contas bancárias sem relação com o objeto financiado, que contraria as regras de transparência estabelecidas pelo STF. Segundo o jornal Globo, as emendas com falhas no rastreamento foram indicadas por 37 deputados e senadores. Três integrantes de uma torcida organizada do Cruzeiro foram condenados pela morte de um atleticano em uma emboscada contra um ônibus. O caso aconteceu em novembro de 2021 em Belo Horizonte. O veículo com torcedores do Atlético Mineiro foi cercado e atacado com pedaços de madeira, barras de ferro, bombas caseiras, fogos de artifício e coquetéis Molotov. Riquelme Ederson Anderson Ribeiro da Silva pegou 48 anos de prisão. Luiz Gustavo da Silva Veloso terá de cumprir pena de 24 anos e Pedro Henrique Coimbra Braga foi condenado a 20 anos. A União das Associações Europeias de Futebol rejeitou a proposta da FIFA de criar uma empresa para gerenciar os campeonatos e vender ações a investidores privados. A entidade ameaçou boicotar todas as competições enquanto a proposta estiver em vigor, incluindo a Copa do Mundo Feminina de 2027, que vai ocorrer no Brasil. Gianni Infantino, presidente da FIFA, declarou que a venda de ações possibilitaria elevar o repasse para cada federação afiliada, passando de 8 milhões para 20 milhões de dólares. A UEFA enfatizou que futebol não deve ser considerado um produto de investimento. No horário de Brasília, 4 e 3.
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1: 4:04, terceira e última hora do estúdio CBN dessa quinta. Quinta-feira é quase sexta. 30 de julho é quase agosto.
2: Quase agosto.
1: De 2026. Gente, tá acabando o mês, tá acabando a semana. É só o mundo que não tá acabando.
2: Será?
1: Não sei.
2: Veja bem.
1: Da ventania de ontem em São Paulo e no Rio de Janeiro, talvez eu tenha ouvido umas trombetas tocando. Vamos em frente.
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1: Oi, professor, boa tarde.
3: Você que pensa que o mundo não está acabando. Você que pensa.
2: É isso.
3: A coisa está feia. Boa tarde, Tati. Boa tarde, Marcela. Boa tarde, ouvintes.
2: Boa tarde, professor. Hoje a gente está com a dúvida do nosso ouvinte Daniel Fonseca. Não é o nosso Dani daqui, é outro. É lá de Sete Lagoas,
1: olá,
2: Minas Gerais.
1: Ele está virando uma espécie daquele outro...
3: O Kleber.
1: Exato. Tem ouvintes que escrevem
3: Dourado.
1: Muito pro professor Pasquale e são muito contemplados aqui porque tem boas dúvidas.
2: É verdade.
1: E eu acho que esse tá entrando também, não tá, professor?
3: Tá, sim, Daniel G. Fonseca. Eu morro de curiosidade de saber o que, que é o G, que ele não manda.
2: Agora ele vai mandar,
1: gente,
2: né?
1: E a
2: próxima.
1: Gente brinca que esse ouvinte é uma mistura dos nossos operadores, o Daniel Mesquita com o Juliano Fonseca.
2: Ah lá, é verdade.
3: Tá vendo? Olha lá.
2: Aí eu fui fazer a brincadeira e nem sabia.
1: Pois é.
2: Mas eu não julgo, tá? Assim como não julgo os demais ouvintes que mandam mais de uma dúvida,
1: manda.
2: Porque toda vez que eu tenho uma dúvida de português, eu penso em mandar um zap pro
1: professor
2: Pasquale.
1: Deveria.
2: Eventualmente eu mando, viu? Eu peço uma ajudinha.
3: Eu estou aqui sempre à disposição, sempre com muito prazer.
2: Primeiro eu faço uma busca no buscador ali para ver se tem algum quadro do professor Pasquale falando sobre a minha dúvida. E às vezes tem. E aí eu já ouço,
1: já sana
2: essa
1: dúvida lá.
2: Exatamente.
1: Perfeito.
2: Mas bom, vamos à dúvida do Daniel G. Fonseca, que é lá de Sete Lagoas, Minas Gerais. E na próxima dúvida vai nos revelar o que é esse G do sobrenome dele. E vou ler. Vamos lá. É comum as pessoas que se dedicam ao treino nas academias a expressão malhar os bíceps. Aí vem a minha dúvida, que só o professor Pasquale pode esclarecer. Qual é o singular de bíceps?
3: Boa pergunta, né? Qual é o... Vou, respondo de uma vez já ou faço suspense?
1: Suspense.
3: Suspense? Uhum. Então vamos pro auxílio, e porque no auxílio vão aparecer outras palavras, vão aparecer duas palavras do mesmo caso, né? E a gente vai pensar nisso. Então a música se chama Sementes, composta por quatro artistas: Drick Barbosa, Emicida, Thiago Jamelão e Nave. Quem canta é Emicida junto com Drick Barbosa. Isso foi um single avulso que eles lançaram em 2020, pandemia. A letra até faz referência um pouco à pandemia. E vamos ver aí duas palavrinhas que aparecem e que são do mesmo caso. Vamos lá.

0: fortes.
1: Fórceps e bíceps.
0: Exatamente. Sabem o que é fórceps? Bíceps, acho que todo mundo sabe, né? É um músculo, né? Dr. Luiz Fernando Corrêa, se estiver ouvindo a gente, vai depois explicar, claro que não, ele tem coisa mais importante para fazer do que resolver as minhas dúvidas. Mas bíceps, tríceps e quadríceps, né? São três palavrinhas dessa família: bi, dois, tri, três, quadri, quatro, né? São músculos que têm o bíceps, duas cabeças, o tríceps, três cabeças, o quadríceps, quatro cabeças, e fórceps, que ele cita aí na, que eles citam aí na letra, é um instrumento cirúrgico. Eu não sei se ainda se usa isso, um instrumento. Por exemplo, eu nasci a fórceps, veja só, lá em 1955, em Guaratinguetá, na Santa Casa. O parto estava complicado, o médico não teve dúvida, lançou mão do fórceps, que é uma espécie de pinça, um alicatão. Ele vai, põe aquilo na cabeça da criança e traz a criança para fora, né? Doutor Luiz Fernando Corrêa, se estiver ouvindo, diga pra gente se o fórceps ainda é usado nos partos. E essas palavras todas são iguais no singular e no plural. Então, o bíceps, os bíceps, o tríceps, os tríceps, os quadríceps, e o fórceps, os fórceps. Isso se escreve com P de pato S na sequência, sem vogal no meio. P de pato S, bíceps. E tudo isso tem acento. Fórceps tem acento no O, bíceps tem acento no I, agudo, bi, tri também, tríceps, acento agudo no I, e quadríceps também, acento agudo no I. Então, o plural, o singular de bíceps, quando o pessoal quer malhar os bíceps, vai malhar o bíceps, sabe Deus de que lado do corpo, do lado direito, do lado esquerdo, e por aí vai. Então é isso, é um dos casos, esse grupo é um dos casos, dos tantos casos de palavras que são iguais no singular e no plural: ônibus, pires, o pires da xicrinha, né? Lápis, e por aí vai. Tá certo?
1: Tá certo, muito bem.
2: Tá certo, sim.
0: Hoje tem doutor Luiz Fernando ou não?
2: Já tá hoje até pulgado. Já.
1: Logo na sequência.
0: É?
1: É.
0: Tá bom.
1: A gente vai falar de bíceps,
0: vou mandar um abraço.
1: Não. Abraço dado ao vivo.
0: Ele só pode dizer se ainda se usa o bendito fórceps.
1: Tá bom.
0: Ou se é uma coisa já totalmente fora de uso. Um grande beijo para vocês.
1: Beijo, professor. Muito obrigada por hoje. Até amanhã.
0: E até amanhã. Beijo.
1: Sempre um prazer, professor. Até.
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3: De volta agora, 4 horas e 14 minutos, de volta com informações do município de Vila Velha a respeito das obras que impactam também no trânsito por ali na região da Lindenberg, né? Segundo a Secretaria de Mobilidade e Infraestrutura, CEMOB, as obras do Expresso GV, o corredor exclusivo de ônibus em padrão BRT, terá 7 quilômetros de via construída com pavimento rígido de concreto, 14 plataformas de ônibus em 7 estações com vídeo monitoramento, acessibilidade, painéis de informação em tempo real, ciclovias e também 2 viadutos. A conclusão das obras está prevista para o primeiro semestre de 2027. O investimento é de cerca de R$ 298 milhões. O Expresso GV será um espaço exclusivo para ônibus do sistema Transcol, com a promessa aí de reduzir em 50% o tempo de deslocamento para os passageiros que utilizam os terminais de Jardim América, em Cariacica, do Ibis e de São Torquato, os dois em Vila Velha. Para quem usa esse caminho, né, utiliza esse caminho todos os dias, já é rotina, né, dos motoristas aí que passam pela Lindenberg, com certeza vocês já perceberam então alguns impactos ali no trânsito por conta dessas obras que já acontecem há um tempo. A gente vem noticiando por aqui, você que acompanha sempre a programação da CBN Vitória, indo para lá nesse horário, nesse ponto agora da Lindenberg, o trânsito de fato bom, mas com alguns trechos aí com um pouco de retenção, principalmente próximo ali aos semáforos. Então, o motorista deve ter atenção, isso nos dois sentidos. Mas lembrando que nos horários de pico, né, considerados de pico, de maior movimentação, o trânsito tende a ficar mais concentrado, mais carregado, principalmente para quem passa em direção à rodovia Darley Santos, pela Lindenberg, sentido Vila Velha, também no sentido contrário, próximo ali ao viaduto, inclusive onde acontecem essas obras, né, um trecho bem próximo ali, o Atacadão também, então o motorista deve ter ainda mais atenção. Agora, gente, o trânsito na Rodovia do Sol, em outro ponto, em Vila Velha, também com obras, né, concentrando obras aí do binário da Rodovia do Sol, com lentidão, viu, desde cedo, trânsito um pouquinho lento, próximo ali do trecho que vai da Multivix até a altura da Praça do Ciclista, isso na Rodovia do Sol. Agora 4 horas e 17 minutos.
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0: Oi, doutor. Boa tarde.
1: Boa tarde, Tatiana. Boa tarde, Nadege. Quem está com você
2: Marcela.
1: No programa?
2: Hoje sou eu, professor Marcelo.
1: Oi, desculpa, Marcela, que não apareceu aqui no vídeo, não sabia.
0: Tudo bem. Acontece.
2: Tamo junto.
1: Beleza.
0: Vamos falar sobre os alertas disparados pela Defesa Civil, porque ontem mais ou menos, eu ia falar mais ou menos nesse horário, mas eu acho que foi um pouco mais cedo, que aqui em São Paulo a gente recebeu, foi antes do Estúdio CBN começar.
2: Foi um pouquinho antes das duas.
0: Isso, foi antes do Estúdio CBN começar, recebemos um alerta da Defesa Civil sobre ventos muito fortes, dando algumas recomendações para as pessoas que estivessem em regiões onde essa ventania pudesse chegar. É, também nos últimos dias, eu fiquei muito impressionada vendo as imagens do terremoto no Japão. É, furgões se sacudindo, enfim, edificações caindo. Eu sempre fico muito impressionada com imagens de desastres naturais. E o Dr. Luiz Fernando quer falar hoje sobre os alertas. O que mais que se pode fazer, doutor, em relação a esses alertas para proteger a população?
1: É, mais do que dos alertas, Tatiana, a gente acha que a gente tem que conversar sobre o que, que tem que ser ensinado para as pessoas, na educação da população em geral, quando recebe o alerta. Porque eu comecei a pensar raciocinando assim, o terremoto do Japão foi impressionante, como sempre é geralmente, né? Mas se pensar no tamanho da magnitude, né? A palavra é até meio pleonasmo, porque é assim que se mede, né? Da magnitude daquele terremoto, 34 mortos, a gente pode achar que é pouco, né? Você imagina aquele shopping que explodiu. Só que o que a gente não sabe, pouca gente sabe, é que antes daquele shopping, das pessoas ficarem presas lá dentro, infelizmente, e até falecerem na explosão, foram retiradas 30 mil pessoas daquele shopping, né? Antes disso, antes do acontecido, porque deu tempo.
0: Uhum.
1: Então, mais do que o alerta, é um treinamento que tem que ser feito com as autoridades, com as instituições e com as pessoas, de como responder a esse alerta. Porque responder um alerta de que teremos rajadas de vento acima de 100 km por hora, e aí? O que eu faço com isso na minha vida? Né? Isso tá certo, é formal, é bonito, tá certo, dentro do, já é maneiro, já é bom que a gente receba, mas o que a gente tem que fazer? Né? Você pode ir para onde? Né? A gente assistiu no Rio de Janeiro uma coisa que a gente já viu, infelizmente já viu algumas vezes. Pessoas morreram porque ficaram perto de um muro, talvez para se proteger do vento, e o muro caiu em cima das pessoas, né? Marquises caem em cima de pessoas. Então, tem umas coisas que são até intuitivas, ninguém vai ficar embaixo de uma árvore que está balançando, a árvore pode cair, mas o muro você não imagina que isso pode acontecer. Só que não é treinado. Então, eu acho que a gente precisa ter protocolos muito definidos. A gente tem conversado sobre isso bastante no Saúde em Foco, aqui de manhã e de tarde. A gente está com essa previsão de que estamos já vivendo o super El Niño, ou o El Niño acima da média, e que vai trazer eventos naturais mais intensos. Então, a gente tem que ter protocolos definidos, e todo mundo conhecer. Não adianta resolver isso dentro dos sistemas formais e não informar e não educar a população com relação a isso. Ah, vai ter uma onda de calor com temperaturas acima de 45 graus, umidade baixa. Beleza, o que eu faço com isso? Quem é que pode estar na rua? Pode ter aula, não pode ter aula, pode ter aula de educação física, pode se fazer esporte, pode ter gari na rua recolhendo lixo ou não. Isso tem que estar tranquilo e transparente para a população, gente. Porque uma vez, na época, eu passei, né, eu não estava morando aqui, mas minha família estava, e a gente passou por aquele furacão Irma, que foi um dos maiores que teve em 2017, né? E ele matou centenas de pessoas no Caribe, várias centenas de pessoas no Caribe, e passou em cima da minha casa, na Flórida. E na Flórida morreram duas pessoas.
0: Sim.
1: Isso me chocou muito na época, e eu comentei isso até na Globo News. Qual a diferença? Por que morrem 200, 300 pessoas em países do Caribe e morrem duas pessoas nos Estados Unidos? Não é porque as casas são melhores, nada disso. É porque, primeiro, é um bombardeio de informação constante do que tem que se fazer, aonde você pode ir, o que tem que ser feito, e todo mundo é treinado a responder essas informações. Então a gente chegou nesse ponto do Brasil.
0: Sim, gente. Sim. Ontem, anteontem, o governo federal lançou um plano de mais de R$1 bilhão para enfrentar os impactos do fenômeno El Niño, que, bom, a gente está falando de fenômenos naturais. E também quando a gente fala fenômenos naturais, parece que a natureza resolveu como se o homem não tivesse nada a ver com isso. Como se a gente não tivesse dioturnamente destruindo o mundo, né? Mas enfim, sim, o foco vai ser compra de estoque de alimentos, combate a incêndios florestais e apoio a populações vulneráveis. Mas estou lembrando agora, desde a última grande enchente no Rio Grande do Sul, na época, a gente discutiu muito emergência climática é hoje. Efeitos da emergência climática a gente está sentindo hoje. Então, o que é que prefeituras, estados e governo federal têm que fazer para que a gente continue sobrevivendo nesse mundo que a gente está modificando, né? Então, se estamos agindo e o planeta está respondendo dessa maneira, como é que a gente faz para sobreviver nele? Né? Que medidas e políticas públicas têm que ser feitas hoje, agora, para ontem, para que uma nova enchente no sul não vitimize tantas pessoas novamente, para que ventanias como as que a gente teve ontem no Rio de Janeiro e em São Paulo não mate pessoas, né, doutor?
1: Isso é fundamental e é política pública, é importante que as autoridades estejam organizadas, mas me preocupa muito, Tatiana, até porque a gente está nesse mundo de comunicação, o que é passado para a população, né? Por que fazer, se organizar, administrar a estrutura oficial que sabe fazer? Eles sabem fazer seus planos, seus projetos, reunir, fazer milhares de seminários e discussões. Agora, gente, o que isso muda no dia a dia das pessoas? É isso que as pessoas precisam saber. Mandar uma mensagem no celular, saia da rua, não volte para casa. Mas vem cá, eu saí pro trabalho, eu não estou aqui passeando.
0: Isso, esse vento me pegou no meio do caminho, voltando para minha casa. E agora?
1: Onde é que é agora? Qual vai ser minha vida? Eu vou ter trem, eu vou ter ônibus, como é que funciona? Né? Isso tem que ser mais transparente e tem que ser mais treinado, porque não pode acontecer na hora do evento.
0: Sim.
1: Não vai ser resolvido sozinho. Isso tem que ser resolvido previamente, combinado, treinado. Criança na escola tem que aprender se pode sair do prédio, se não pode, para onde corre. Cara, é isso que salva a vida. O que salva a vida é protocolo e treinamento e repetição.
0: Isso.
1: Sabe, eu trabalhei muito tempo nesse mundo, vivi muito tempo nesse mundo de emergência, treinamento de preparação de evento. Então, é chato, é. A gente fica chato? Fica. Eu sou um chato de galocha com essa coisa. Porque eu entreguei até a idade com essa expressão.
0: Chato. Nossa, de galocha, realmente, mas vamos em frente.
1: Dei mole. Mas, enfim, é isso que muda, é isso que salva a vida. É se a pessoa souber para onde é que ela corre.
2: Doutor, o Célio Cruz, aqui nosso ouvinte, disse o seguinte, que esteve em Valparaíso, no Chile, e mesmo sendo turista, teve que participar de um treinamento para todos de como agir diante de tsunamis e terremotos. É o Célio Cruz, que mora no Recife.
1: É isso, quer dizer, a gente está no mundo, óbvio, a vida é complexa, tem riscos para tudo, mas existem coisas que podem ser prevenidas. E uma coisa que eu desafio muita gente, volta e meia, pessoal que está no escritório escutando a gente, quantas vezes teve treinamento de incêndio no prédio onde você trabalha?
0: Você soube o que fazer?
1: Como é que é? Você já ouviu o alarme? Ou vai tocar um negócio que você não sabe o que é? Você corre para onde? Né? Tem prédios que são extremamente bem organizados, ainda bem, que seguem normas, mas tem muita gente, muito prédio que nunca fez. E só mandar um e-mail, olha, nosso sistema, nosso protocolo, abra aqui, vamos fazer um treinamento online. Não, gente, lamento.
0: Online não funciona, tem que ser na prática.
1: Tem que ser hardcore mesmo, entendeu? Eu sou adepto de que toca o alarme sem avisar. A galera tem que se virar para sair do trabalho. E olha, eu lamento muito, todo mundo tem que parar de trabalhar 10 minutos para aprender para onde vai correr, cara. Porque se tiver um incêndio de verdade, tem que saber para onde vai.
0: É isso.
1: E a gente, no Brasil, a gente não é muito adepto a essa cultura, infelizmente. Eu sou o chato que repete que tem que ser.
0: Tá. Tá bom. Tô aqui pensando coisas, porque além disso tudo, a gente precisa parar de destruir o planeta, né?
1: Não vai adiantar,
0: se não fechar a torneira, a gente vai, como sobreviver?
1: Olha só, Não é aquela história de cada um tem que fazer a sua parte. Todos temos que fazer a parte de todos, né? Mas a gente, cada um insiste no que a gente sabe, né? A gente perturba o lado que a gente pode.
0: Tá bom.
1: Meu trabalho aqui é perturbar nesse negócio aqui, dizer, olha, a gente tem que treinar, a gente tem que saber onde é que você vai, tem que saber para onde é que sai, para onde é que corre, como corre, né? Tudo isso é... E olha, se não ensinar isso desde o colégio, não entra na cabeça das pessoas, é muito difícil, viu?
0: Ah, tá bom. Obrigada por hoje, doutor. Um beijo pra você. Até terça-feira.
2: Ô, doutor, deixa eu... Posso, claro. Antes da gente encerrar, só uma dúvida que ficou. Os ouvintes estão me cobrando aqui. Porque no quadro anterior com o professor Pasquale, nós falamos sobre fórceps.
1: Aliás, ele mandou um abraço de volta, que eu ouvi o abraço que ele mandou.
2: Você ouviu o abraço. Obrigado. E aí ele questionou, né? Os ouvintes estão aqui mandando pergunta do fórceps. Se ainda é um instrumento utilizado hoje na medicina ou se já se tornou obsoleto.
1: Olha, o fórceps é um instrumento obstétrico que existe, ainda existe. A questão do fórceps é saber aplicar o fórceps na indicação correta, com a técnica correta, no paciente que precisa. O fórceps ganhou uma fama muito ruim por, enfim, acidentes que aconteceram e muito, muito sempre por falta de, mais uma vez, falta de treinamento e indicação de protocolo de quando utilizar aquilo, né? Você não vai pegar um alicate para bater um prego. Então, da mesma forma, você vai pegar o fórceps na hora certa para fazer o procedimento naquela paciente que precisa para salvar aquele bebê. Se você usá-lo de maneira aleatória, tem grande chance de dar errado. O fórceps ainda existe, é cada vez menos utilizado, mas ele tá lá na estante. Pode ser que seja necessário. O problema é... Gente que saiba utilizar na hora certa no paciente correto. Aliás, com tudo na vida, né?
0: Sim, sem dúvida. Obrigada, doutor. Até semana que vem.
1: Até semana que vem, gente.
2: Valeu,
1: bom fim de semana pra todos.
2: Pra você também.
0: Deixa eu aproveitar que tem mais uns segundinhos até o repórter CBN pra dizer que um dos grandes nomes da nossa literatura, Inácio de Loyola, Brandão, faz 90 anos amanhã. E hoje estreia nos cinemas perto de você um documentário sobre ele. Bom, Inácio é escritor, jornalista, cinéfilo, é um observador muito atento, né, da realidade, é um sonhador também, o que dá para notar pelos livros dele. Ele queria fazer um filme. Tô lendo aqui a sinopse da mostra de cinema onde ele foi exibido esse ano, Tatiana, que ainda não chegou a mostra, é o ano passado, e diz assim: subvertendo os papéis, esse documentário transforma o contador de histórias no personagem principal de uma narrativa que entrelaça os muitos homens que existem em um só. Muito mais do que uma biografia, Não Sei Viver Sem Palavras é um devaneio pelas obras, pelas memórias, pelos desejos de Loyola. Além de um encontro, porque o filme foi feito pelo filho dele, o diretor André Brandão, que se debruça sobre o pai para tentar decifrá-lo diante das telas para todos nós. Estreia hoje, portanto, o filme se chama Não Sei Viver Sem Palavras, um documentário sobre a vida e a obra de Inácio de Loyola Brandão, que completa 90 anos amanhã.
2: E ó, aproveitar para mandar um beijo também para a bibliotecária Carly Cordeiro, que nos mandou mensagem. Tá cuidando da biblioteca dele.
0: Olha!
2: Pois
0: beijo,
2: do Inácio
0: Carly.
2: De Loyola Brandão, ela mandou aqui até a foto.
0: Demais.
2: Bem bonita, as estantes cheias de livros.
0: Pequena, né?
2: Não
0: Uma
2: é,
0: pequena
2: menina?
0: Biblioteca.
2: Olha só, enorme. Tem muitas estantes por ali. Bem bacana. Valeu.
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0: quarta-feira, 30 de julho de 2026. A taxa de desocupação no Brasil ficou em 5,4% entre abril e junho. O resultado representa queda de 0,7 ponto percentual na comparação com os três meses anteriores. Já o total de desempregados chegou a 5 milhões e 900 mil no segundo trimestre. O contingente equivale a um recuo superior a 700 mil pessoas no período observado pelo IBGE. A Anvisa interrompeu a distribuição, venda e utilização de um lote do remédio Paramol de 750 miligramas. O órgão regulador detectou comprimidos que apresentavam indícios de contaminação por mofo. A medida estabelece a coleta de todas as unidades do lote 114053 da apresentação com 200 comprimidos produzido pela empresa Belfar LTDA. Uma fotógrafa que sumiu em uma trilha do Paraná foi encontrada morta após 5 dias de buscas. Ana Paula Silveira Cardoso, de 29 anos, estava desaparecida desde sábado. Ela escorregou e foi levada pela correnteza durante a caminhada com uma amiga no Salto das Orquídeas, em Sapopema, no norte do estado. O corpo foi encontrado próximo ao poço de uma cachoeira. A amiga da fotógrafa, Ana Caroline Camilo, também se desequilibrou, mas conseguiu se salvar. Ela foi socorrida e hospitalizada com uma fratura na coluna. Uma vacina contra o ebola será desenvolvida por um laboratório em Singapura. O anúncio foi realizado hoje pela Hillman Laboratories. A Organização Mundial da Saúde descreveu o imunizante como o mais promissor contra a doença. Mais de 1.300 pessoas morreram na República Democrática do Congo desde o início do surto causado pelo vírus Bondi Bujo. No horário de Brasília, 4h34.
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2: Daqui a pouquinho tem convocadas e a gente fala sobre futebol feminino. Antes, tem informação chegando de Brasília. Samantha Klein, boa tarde.
3: Oi, Tati, boa tarde. A campanha do candidato Flávio Bolsonaro fez novas mudanças na comunicação e contratou o publicitário Duda Lima. Ele já trabalhou com a equipe do ex-presidente Jair Bolsonaro na campanha de 2022 e, segundo aliados, foi uma escolha da própria família Bolsonaro por essa modificação. Até o momento comandavam a comunicação os publicitários Alexandre Outramar e Eduardo Fischer. Em nota assinada pelo senador Rogério Marinho, que é o coordenador da campanha de Flávio, as contribuições deles foram importantíssimas e valiosas nessa etapa e marcaram um momento estratégico desta caminhada. Segundo pessoas próximas, o contrato da dupla terminava hoje, portanto, não foi renovado. Lembrando que Duda Lima é um marqueteiro.

0: você.
1: É isso, Tatiana, boa tarde. A UEFA divulgou um comunicado hoje mais cedo afirmando que não vai participar de nenhuma competição da FIFA até que a FIFA desista da ideia de abrir uma empresa e de que essa empresa faça a gestão de eventos como a Copa do Mundo e de que essa empresa tenha participação de capital de outras empresas privadas. A UEFA não vai participar dos campeonatos da FIFA enquanto essa ideia não for abandonada e enquanto a FIFA não garantir que essa ideia nunca mais será cogitada no futebol. Nessa nota oficial, a UEFA fala em nome de suas 55 associações membro e diz que a Copa do Mundo não pode ser tratada como um produto de investimento. É um dos maiores legados do esporte construído por várias gerações de jogadores, seleções e torcedores de todos os continentes. Nenhuma parte da Copa deve ser submetida aos investidores privados e a Copa do Mundo não está à venda. É ao mesmo tempo irresponsável e indefensável. A proposta apresentada pela FIFA sem a discussão prévia com as associações membro. E a UEFA afirma que essa opção ou que esse movimento da FIFA trará a seguinte consequência ao futebol. No momento em que investidores externos tiverem interesse nas competições da FIFA, o futebol vai mudar para sempre. O retorno comercial vai ser uma obrigação permanente. Os investidores farão pressão diária. E então, toda decisão sobre o calendário, sobre o formato das competições e sobre qualquer decisão que envolva o futuro do futebol, não vai mais servir os interesses do jogo, mas sim os interesses desses parceiros. E este modelo não tem lugar no futebol mundial. O futuro do futebol não pode ser ditado pelas expectativas daqueles que pensam apenas no retorno financeiro máximo. Tem que ser orientado pelos interesses das seleções, das ligas, dos clubes e dos jogadores e também dos torcedores que não podem estar subordinados aos retornos dos investidores. Então a posição da Europa é clara, os times vão abandonar, as seleções vão abandonar as competições da FIFA, diz a nota, pelo tempo em que essas propostas permaneçam vivas, a menos que elas sejam abandonadas e que a FIFA dê garantias de que nunca mais a governança das competições será cogitada a passar as mãos dos interesses privados e do capital privado. Então, essa é a nota da UEFA, isso pode trazer consequências já para as competições disputadas esse ano, como a Copa do Mundo Sub-20, a Copa do Mundo Sub-17, o Intercontinental, que é o Campeonato Mundial de Clubes de todos os anos, e também no ano que vem a Copa do Mundo Feminina, que será disputada aqui no Brasil. Agora há pouco também tivemos uma nota oficial da CONCACAF, a confederação que representa as seleções da América do Norte, Central e do Caribe, que não falou em boicote, mas que também apontou uma rejeição unânime dentre os seus 41 filiados, ou seja, somando 55 da UEFA com os 41 da CONCACAF, já são 96 países contrários dentre os 211 que votariam ou que votarão caso essa proposta de fato vá para o Conselho da FIFA. As demais confederações continentais não divulgaram posicionamentos neste tom, mas já antes de ontem, a Associação de Futebol da Ásia divulgou um comunicado reclamando do fato de essa ideia ter sido lançada ao público e, consequentemente, ao mercado antes de ter havido uma consulta às próprias confederações continentais, às federações nacionais, enfim, aos agentes do futebol.
0: Tá com cara de que a FIFA vai recuar, de que isso não vai para frente, Léo.
2: Será?
1: É, assim, o Infantino ficou sem nenhuma porta de saída para apresentar essa ideia agora, né? Uma rejeição quase unânime e, assim, a possibilidade, o tom da UEFA, né? O ultimato que a UEFA deu, deixa a FIFA meio sem saída. É. Porque como é que você vai, que potencial de investimento vai ter uma Copa do Mundo sem a Europa?
0: Sim.
1: Então, o Infantino tem tentado, falou, né? Ontem ele falou, né? Eu quero fazer isso para que surjam novos cabos verdes, né? Ou seja, novas
0: não
1: seleções.
0: Não vai ser assim não, viu? Alguém avisa ele.
1: E não emplacou, né? A UEFA não se convenceu, então agora fica muito difícil. Mas o homem sempre dá o seu jeito, né? Vamos ver. Eu prefiro não enterrar a ideia de véspera, não, porque ele sempre consegue convencer as pessoas do que ele quer. Mas, de fato, a situação parece muito difícil de ser revertida diante, especialmente da UEFA, né? Da maneira como a UEFA reagiu e chama atenção para isso, né? Enquanto a ideia não for abandonada e nunca mais seja aberta a possibilidade

0: facilidade de entrega das competições esportivas ao capital privado.
1: É. Modernizar o futebol é muito diferente de destruir o esporte, né? Tem que ter caminhos. Muito dura a nota da UEFA, vamos ver como reage a FIFA. Obrigada, Léo.
2: Valeu,
1: beijo
2: pra
1: você.
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1: Thalita Judici, boa tarde.
4: Boa tarde, Tati, Marcela, todo mundo que tá ligado aqui no Estúdio CBN.
1: Boa tarde. Thalita vem com novidades a respeito de idas e vindas no futebol feminino. Conta tudo.
4: É isso, né? A gente tá tendo aí um mercado de transferências que bem movimentado essa semana, a gente pode falar assim. O Santos anunciou a transferência, né? A venda da Yudmila, atacante, pro Pachuca do México, E o Botafogo também anunciou a venda da jogadora Bebê, uma atleta da base, inclusive a primeira venda do Botafogo de uma jogadora da base. É a segunda venda na história do futebol feminino alvinegro, mas é a primeira venda de uma jogadora que foi formada na base do Botafogo. A Débora Bebê, meio campista, muito boa, inclusive, ganhou o Campeonato Brasileiro Sub-20 em 2025 com a equipe do Botafogo e foi vendida para o Madrid, que é uma equipe que atua na liga, na primeira divisão do futebol espanhol feminino. É, nem o Santos, nem o Botafogo revelaram os valores das vendas, mas é importante, né, a gente falar sobre isso. É algo difícil de acontecer no futebol feminino, é transferências, até porque são contratos muito curtos, então dificilmente são contratos que permitem esse tipo de negociação no futebol feminino, mas Santos e Botafogo se juntando aí a outras equipes que também já fizeram algumas vendas no cenário do futebol feminino brasileiro, como Cruzeiro, Palmeiras, Corinthians, enfim. Então é sempre importante a gente falar sobre esse tipo de negociação, especialmente quando a gente está falando de um país que vai sediar a Copa do Mundo no ano que vem.
1: Muito bem. E falando em Copa do Mundo do ano que vem, eu estava vendo, Thalita, que já foram abertas as inscrições para o voluntariado da Copa, né? O pessoal já pode se inscrever para trabalhar na Copa Feminina.
4: É isso, né? 6 mil voluntários serão escolhidos nas 8 cidades que vão receber aí a Copa do Mundo Feminina de 2027 aqui no Brasil. Então, quem estiver interessado já pode fazer ali o seu registro de interesse, né? É só acessar o site da FIFA, existe uma aba lá no site da FIFA que você pode ali demonstrar o interesse de participar como voluntário, né? Você vai ganhar ali o material, lanche, tem todo esse processo aí, não existe pagamento. Mas quem quiser participar, é uma experiência muito legal, né? Falando de jornalistas, estudantes de jornalismo também, é um networking interessantíssimo. Então é sempre legal aí para quem é da área também participar disso, porque é uma Copa do Mundo que vai acontecer aqui no nosso país. Então é uma experiência também incrível para quem também está formando aí na profissão. Então quem quiser, é só acessar o site da FIFA, serão 6 mil escolhidos para fazerem parte da Copa do Mundo de 2027 aqui no Brasil. Primeira Copa Feminina na América do Sul.
1: Olimpíada também tem isso. Eu lembro que teve, quando teve Olimpíada aqui no Brasil, é inscrição para ser voluntário também, né, Thalita?
4: Exato, exato. Exatamente. Tudo sempre voluntariados, né? É sempre esse processo de voluntários para poder fazer, enfim, os grandes eventos que acontecem aí promovidos em relação ao esporte.
1: Eu conheço uma mulher da educação física que foi voluntária nas Olimpíadas no Rio. Ela é da ginástica olímpica. E, pô, ela disse que se divertiu demais, além de tudo, porque viu as coisas que ela gosta muito de pertinho, podendo participar ali.
2: Legal, hein?
1: De alguma maneira, disse que foi muito legal. Bom, tá bom.
4: É uma experiência incrível, é incrível, incrível, assim, uma troca de experiências extraordinária.
1: Deve ser mesmo. Brasileirão, tô dando uma olhada aqui, o Corinthians, ué, já tava?
4: O quê?
1: Líder? Já.
4: Tava porque venceu, venceu a última.
1: Venceu
4: o
1: Vitória.
4: O São Paulo era o líder, mas o Corinthians venceu o Vitória.
1: O São Paulo venceu também, venceu o Cruzeiro, mas estamos ali, os três primeiros, numa briga bem acirrada, né? O Corinthians tem 31 pontos, o São Paulo tem 29, o Palmeiras tem 28. E logo depois, com uma distância um pouquinho maior, o Bahia com 24, mas ainda assim bem perto, seguido de Internacional, Ferroviária, Flamengo e Cruzeiro. São os 8 primeiros. Tem rodada no sábado. Deixa eu ver. O que você destaca, Thalita? Um Flamengo e Corinthians, de repente?
4: É, a gente vai ter alguns jogos interessantes nessa briga aí, né? Mais para a parte de cima da tabela do Campeonato Brasileiro. A gente tem um Corinthians aí que conseguiu uma vitória boa em cima do Vitória, né? Um triunfo em cima do Vitória, isso sempre me pega muito, Vitória em cima do Vitória. Mas foi um jogo mais fácil, né? A gente fala do Vitória que tá ali brigando contra o rebaixamento, então foi um jogo até mais tranquilo nesse sentido. Tem o Palmeiras também que tá tentando buscar aí uma retomada porque empatou com o Misto, que é uma equipe ali treinada pelo Galdino, tá fazendo um baita trabalho, né? Então, o Palmeiras está também precisando dar uma resposta, venceu o derby, né, pelo Paulistão feminino, então isso pode ser importante aí para essa rodada, uma equipe que tá precisando mostrar um pouco mais de serviço nessa 14ª rodada. Então, restam apenas 4 rodadas, né? A gente precisa destacar isso. A primeira fase do Brasileirão Feminino já tá encerrando. Então, fecha ali na 17ª rodada. Então, não só essa galera que tá brigando pela próxima fase da competição, as quartas de final, mas principalmente essa galera que tá brigando ali contra o rebaixamento, que é um bololô danado. Então, o Botafogo que vai pegar o Cruzeiro do Jonas Urias, que também não tá bem, é uma equipe que caiu muito de rendimento nessa temporada de 2026. A gente esperava uma grande temporada da equipe, não tá sendo assim. É uma equipe que, claro, sofreu com muitas jogadoras lesionadas, mas tem esse duelo aí interessante, porque é um Cruzeiro que tá tentando subir na tabela e um Botafogo que tá brigando contra o rebaixamento, é hoje o lanterna da competição. Então, além dessas brigas no topo ali entre São Paulo, Corinthians e Palmeiras, principalmente, tem ainda essas brigas na parte de baixo da tabela com equipes que estão ali realmente também muito parelhas, né? América Mineiro, o Botafogo, o próprio Vitória. Então, ainda tem muita coisa para acontecer até essa 17ª rodada. Restam apenas 4 joguinhos para a gente ter todas as definições no Brasileirão Feminino.
1: Muito bem, Thalita, ajude-se conosco às quintas e toda terça e quinta tem convocadas e a gente fala de futebol feminino aqui no Estúdio CBN. Obrigada, Thalita. Beijo.
2: Valeu, Thali.
4: Beijo, valeu, valeu.
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6: O Corpo de Bombeiros Militar do Espírito Santo divulgou o resultado final da prova objetiva e de redação do concurso público para admissão ao curso de formação de oficiais combatentes. O certame oferece 6 vagas imediatas e 40 para a formação de cadastro de reserva. A corporação também convocou os classificados para a segunda etapa do processo seletivo, o teste de aptidão física. As informações estão disponíveis no site do IDECAM, empresa responsável pelo concurso, e no endereço eletrônico do Corpo de Bombeiros. Os convocados deverão comparecer no dia 3 de agosto, às 6 horas, ao quartel do Corpo de Bombeiros Militar do Espírito Santo, que fica na rua Tenente Mário Francisco de Brito, número 100, em Seada do Suá, em Vitória. É necessário levar o documento oficial de identificação original e o laudo médico emitido há, no máximo, 30 dias, atestando aptidão para a realização dos testes físicos. Conforme a corporação, o teste físico será realizado em 2 dias. No primeiro, os candidatos passarão pela conferência documental, seguida das provas de barra, abdominal, apoio de frente e corrida. Os aprovados nessa etapa retornarão no dia 4 de agosto para a prova de natação, que será realizada na curva da Jurema, em Vitória. A banca organizadora vai registrar todas as provas em vídeo. Para o teste físico, os candidatos deverão utilizar roupas e calçados apropriados para atividade física, sendo o aquecimento de responsabilidade de cada participante. Os convocados devem observar atentamente todas as orientações previstas no edital de convocação, especialmente quanto aos horários, documentação exigida e demais requisitos para participação, já que o não comparecimento ou descumprimento das normas estabelecidas implicará a eliminação do candidato. Reportagem, Gina Sanchotene.
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7: Você sabe o que são convenções partidárias? As convenções partidárias são a etapa que oficializa os candidatos que disputarão as eleições. Antes delas, os partidos vivem o período de pré-campanha, quando pré-candidatos articulam apoios e alianças. É durante as convenções que os filiados votam e definem quem representará cada legenda na disputa pelos cargos de governador, senador, deputado estadual e deputado federal, além de aprovar possíveis coligações. As convenções deste pleito de 2026 já começaram. Após a escolha dos nomes, as candidaturas podem ser registradas na Justiça Eleitoral, com prazo final até 15 de agosto. Juliana Morgado, CBN Eleições 2026.
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0: Marcelo. Boa tarde.
1: Boa tarde, Tatiana. Boa tarde, Marcela. Boa tarde, ouvinte. Tudo bem?
2: Boa
1: tudo
2: tarde. Bem.
0: Eu vendi o dentro do estúdio como fofoquinhas, fofoquinhas musicais. Histórias que se passaram dentro de estúdios que o João presenciou, ele soube que aconteceu.
1: É, tem isso aí um pouco sempre. É que essa área da fofoca, quem cuidava era meu querido pai, Ronaldo Bôscolo.
0: Eu duvido que a genética não te favoreceu nesse sentido.
1: Você acredita que eu...
0: Te conheço, cara, não
1: conter?
0: Vem não.
1: Não, mas é sempre circuito fechado, né? É que assim, ouvinte, segredo é uma coisa que você conta de um por um. Você não pode contar em grupo.
2: Ah, né? É verdade.
1: Você não chega e conta para 10 pessoas um segredo. Você conta para 10 pessoas uma a uma, entendeu? Bom, eu assisti ontem, Tatiana, Marcela e ouvinte, o documentário que o Questlove dirigiu, falando da minha banda favorita da primeira infância ali, Earth, Wind and Fire. E aí tem um estúdio lá, porque o fato de eu amar estúdio desde sempre também tem a ver com a trajetória do Earth, Wind and Fire. Porque eles tinham um lugar chamado o Complexo, The Complex, que era assim, estúdio de gravação, estúdio de ensaio, estúdio para gravar vídeos, à época já, e também um lugar para desenvolver equipamentos, um lugar muito interessante. Então, sempre que li a respeito, me inspirou muito na vida. E ontem, vendo o estúdio, e aí tem entra na área que a Tatiana estava falando de uma fofoca, ou um rumor, ou uma intuição. Há algum tempo, aqui, nessa querida CBN, no Sala de Música, a gente tocou duas músicas, né? Uma do Earth, Wind & Fire, que eu separei hoje novamente, e outra do Steve Wonder, que eu sempre achei que tinham algo em comum. E aí ontem, o próprio Steve Wonder, no documentário, ele fala, olha, eu ouvi isso aqui, e dessa música do Earth, Wind & Fire, eu fiz a minha música, I Wish, no álbum aquele que tem Isn't She Lovely e tal, que é o Songs in the Key of Life. Então a gente vai ouvir agora o Shining Star, então está confirmado pelo próprio Steve Wonder que ele ouviu e se inspirou em Shining Star, do Earth, Wind & Fire, que foi gravado em 74, lançado no começo de 75, e a versão do Steve é de um ano e pouco depois, em 76, I Wish. Vamos ouvir o começo de uma e o começo da outra. Já mostramos aqui há alguns anos, um ano e meio, dois, mas foi confirmado, como é um lugar de notícias, essa, confirmamos com a fonte, o próprio Steve Wonder. Vamos lá, Earth, Wind & Fire, Shining Star, a primeira.

esse início semelhante, então confirmado por Steve Wonder. Aproveitando que estamos no Earth and Fire, acho que tem aqui uma canção com duas gravações que mostram exatamente, fica claro assim, o estilo do Earth and Fire quando aborda uma música. Então, Can't Hide Love, a primeira versão original de uma banda chamada Força Criativa, Fonte Criativa, Força Criativa, 73, depois do Earth and Fire. Pode colocar um comecinho de outro, quando o DJ sentir que é a hora que pode mudar, olhando o nosso tempo, é só mudar para o Earth and Fire. Uma canção na versão original e quando o Maurice White joga essa visão musical, essa assinatura musical do Earth and Fire. Fica bem claro a abordagem, porque é a mesma canção. Vamos ver.

0: Marcela, ouvinte, muito obrigado por hoje. Earthwind and Fire, minha banda favorita de infância, Maurice White, grande visionário musical, homem que chegou de capa do palco, homem que já chegou de nave espacial de capa. Lá no especial tem o Obama e a Michelle dizendo que quando foram assistir ao show do Earthwind and Fire e chegaram de nave espacial, em tubos de vidro, ele olhou, ficou impressionado e falou: bom, se eles estão fazendo isso no palco, o que será que eu consigo fazer? No mesmo show tinha o Prince, que pensou em desistir, e o Michael Jackson, que ia toda noite para anotar os truques de mágica, roupas e explosões. Earth, Wind and Fire. É isso aí. Dentro do estúdio. Muito obrigado.
1: Beijo. Até amanhã, João.
2: Beijos.
1: João, beijo. Amanhã é sexta.
0: Oi.
1: Amanhã vai acabar a semana, o mês, uhum, e quiçá o mundo. Então você, por
0: não,
1: favor,
0: não,
1: capricha,
0: não,
1: capricha.
0: Não, não, eu sou apegado a esse planeta. Calma, deixa eu me acostumar com a ideia. Eu sou muito apegado.
1: Calma lá, né? Até amanhã, João.
2: Calma.
0: Até amanhã. Obrigado, Marcela.
1: Beijo, beijo, beijo. Produção do Estúdio CBN é da Janaína Barros. Os trabalhos técnicos do Daniel Mesquita.
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1: Gratíssima pela companhia, Marcela Lorenzetto, volte sempre.
2: Ai, sempre um prazer estar aqui. Um beijo pra vocês.
1: Até a próxima.
2: Até.
1: A próxima pra você que tá me ouvindo aí é amanhã, você sabe, né? 2 da tarde. Compareça, por favor.

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0: quinta-feira, 30 de julho de 2026. O presidente Lula aprovou hoje a lei que direciona os recursos de BETs para um fundo da Polícia Federal. Os valores coletados pelo governo federal serão direcionados ao FUNAPOL, Fundo para Aparelhamento e Operacionalização das Atividades FIM da Polícia Federal. O repasse vai ocorrer de forma gradual até 2028. Em uma cerimônia no Palácio do Planalto, o presidente assinou o documento na presença do ministro do Planejamento e Orçamento, Bruno Moretti, e do diretor-geral da PF, Andrei Rodrigues. O IML liberou o corpo do turista holandês que morreu enquanto visitava as Cataratas do Iguaçu, no Paraná. Ainda não foi confirmada a transferência do corpo para a Europa. Além disso, os detalhes do laudo que vai determinar a causa da morte não foram divulgados. Mark Lensink, de 25 anos, estava viajando com a noiva e a família dela. Todos estavam a bordo de um barco que virou. A empresa responsável pelo passeio comunicou que está em um período de 3 dias de paralisação estratégica para realizar a revisão da frota. O retorno das atividades depende da finalização de um protocolo interno de verificação e alinhamento que envolve os funcionários das áreas operacionais da concessionária do parque. O presidente ucraniano Volodymyr Zelensky afirmou que o míssil que matou pelo menos 8 pessoas da mesma família em um recente ataque russo pode ter sido fornecido pela Coreia do Norte. Entre as vítimas estão uma menina de 6 anos, um menino de 11 e um jovem de 17 anos. O míssil atingiu diretamente a residência da família e destruiu completamente o imóvel. De acordo com Zelensky, a Rússia lançou mais de 70 mísseis, muitos deles balísticos, além de mais de 280 drones contra diferentes regiões do país durante a noite. No horário de Brasília, 5:04.
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2: Cinco e quatro.

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1: Olá, muito boa tarde. Seja bem-vinda, seja bem-vindo ao Ponto Final CBN desta quinta-feira. 30 de julho de 2026, né? Falta só mais um dia para acabar esse mês que parece interminável. Não vou reclamar muito de julho, não, porque eu provavelmente vou reclamar de agosto. Boa tarde, Carolina Moran.
2: Oi, Débora, boa tarde. Dizem que agosto é um mês de desgosto, né? Que não acaba nunca. Mas dia 1º de agosto é meu aniversário, então eu gosto do mês, tá? Defenderei agosto e os leoninos.
1: Sempre! E você que tá nos acompanhando, participa com a gente, manda mensagem aqui pro nosso WhatsApp, que é o 11 99911 9981. Nós vamos juntas e juntos até as 8 da noite, com muita informação, análise e prestação de serviço. Vera Magalhães estará conosco hoje às 6 horas, sim, então fica ligadinho aí. São 5:06 agora, nós vamos a Brasília. Igor Cardim tem mais informações aqui sobre uma nova crise diplomática na América do Sul, é isso, Igor, boa tarde.
3: Mais uma, Débora, boa tarde para você, para Carol, também para os ouvintes. O governo do Paraguai anunciou hoje a convocação do embaixador do Brasil em Assunção, José Antônio Marcondes de Carvalho, para receber amanhã uma nota oficial de protesto contra as declarações do presidente Lula sobre a guerra da Tríplice Aliança. Essa medida é considerada um gesto de insatisfação diplomático e ocorre em meio à crise, como você disse, a outra crise diplomática entre Brasil e Argentina, ampliando aí essa possível tensão em mais um país vizinho ao Brasil. O chanceler paraguaio, Rubem Ramírez, afirmou hoje em uma coletiva de imprensa que o governo vai defender a dignidade e os interesses do Paraguai e informou que os presidentes Santiago Penha e Lula conversaram por telefone sobre esse episódio. Segundo ele, os dois trataram também com o ministro das Relações Exteriores, Mauro Vieira. Durante esse encontro em Lima, trataram deste assunto. O governo brasileiro ainda não confirmou essa conversa entre os dois chefes de Estado e nem se posicionou sobre a convocação do embaixador do Brasil em Assunção. Essa reação do Paraguai, Débora, foi motivada por um discurso do presidente Lula feito na última sexta-feira em São Paulo, no qual o presidente falou que o Paraguai invadiu o Brasil, a Argentina e o Uruguai antes da guerra da Tríplice Fronteira, dando a entender, então, que o Paraguai iniciou o conflito, o que historicamente está correto. Mas as declarações provocaram forte repercussão no Paraguai, que considera o conflito um dos episódios mais traumáticos da história. Além disso, hoje, a Câmara dos Deputados do Paraguai aprovou uma declaração de repúdio às falas do presidente Lula, disse que elas distorcem e minimizam a dimensão histórica da guerra e ignoram o sofrimento imposto ao povo paraguaio. Débora.
1: Obrigada pelas informações, Igor Cardim. E a Guerra do Paraguai, né, Carol, infelizmente é um tema que a gente trata pouco, não é um tema muito recorrente da história brasileira. Um confronto que opôs o Paraguai à Tríplice Aliança, que era formada por Brasil, Argentina e Uruguai. Essa guerra foi travada entre 1864 e 1870 e é um tema para qual o Brasil dá pouca importância do ponto de vista histórico. A gente aprende isso na escola e depois nunca mais se ouve falar a respeito.
2: Então, passando, né? A gente estuda pouco, mas para os paraguaios é uma questão sensível. Vamos seguir por aqui, Débora, agora falando de Brasília sobre campanha eleitoral, porque segue a crise na campanha de Flávio Bolsonaro em busca de um vice, né? A chapa continua sem vice e aí o PL está tentando ainda emplacar a senadora Tereza Cristina. Era um nome que já tinha sido descartado, mas voltou a ser ventilado. Samantha Klein, boa tarde.
4: Voltou sim, Carol e Débora, isso porque o momento agora é crucial, né? Estamos aí a poucos dias do fim das convenções, do fim dessas decisões, então, fundamentais. E a senadora Tereza Cristina tem sido agora procurada e é a principal cotada para ser vice na chapa de Flávio Bolsonaro à presidência. O nome da parlamentar conta com o apoio de figuras centrais da articulação política e, segundo aliados do senador Rogério Marinho, que é o coordenador da campanha, e o próprio Flávio Bolsonaro trabalham de forma ativa para consolidar essa indicação. Inclusive, conforme informação da nossa colega Rani Veloso, ela conseguiu obter essa informação que o próprio Flávio entrou em ação, ele que vinha sendo aí questionado por não estar envolvido nas conversas com o PP de Ciro Nogueira, e até pelo afastamento depois que Ciro Nogueira foi alvo aí de operações ligadas, então, à questão do Master. Então, para tentar unificar o bloco, o presidente nacional do PL, Valdemar Costa Neto, tem uma reunião ainda hoje com o senador Ciro Nogueira, que é o presidente nacional do PP, e Ciro estava ali mostrando um afastamento, chegou a indicar que não somente o PP, mas também a União Brasil, que aí forma uma federação, ficariam neutros. Então, essa é a costura que se tenta fazer neste momento. A gente pode confirmar já de cara? Ainda não, mas a perspectiva é de avançar aí com essas negociações. Lembrando aí que outras mulheres já foram cotadas, como a deputada federal do PL, a deputada Priscila Costa do PL, ela não é federal não, e aliada forte, né, de Michele Bolsonaro, ela era um dos nomes aí cotados. Também se fala na economista Daniela Marques, ex-presidente da Caixa, mas ela é do Republicanos, e o Republicanos se consolida cada vez mais se afastando. Só para ter mais uma informação aqui que trata da campanha de Flávio, houve uma nova mudança no comando da comunicação. Ele contratou agora o publicitário Duda Lima, que já fez a comunicação da reeleição de Jair Bolsonaro em 2022. Segundo aliados, a troca foi uma escolha da família Bolsonaro, e até o momento comandavam a comunicação os publicitários Alexandre Outramari e Eduardo Fischer. Na nota assinada ali pelo senador Rogério Marinho, ele agradeceu, portanto, as contribuições. Só lembrando que essa é a segunda troca no comando da comunicação. Quando estourou o caso Dark Horse, o marqueteiro Marcelo Lopes acabou sendo afastado, portanto, diante daquela crise. E uma última informação de política é que Aldo Rebelo, ex-ministro, aceitou, portanto, o convite do candidato Ronaldo Caiado, também do presidente nacional do PSD, Gilberto Kassab, e vai fazer a coordenação política da campanha de Caiado. Com vocês.
2: Obrigada, Samanta. Certamente as últimas pesquisas também acendendo esse sinal de alerta na campanha do Flávio, né, Débora? Deu uma mexida na comunicação e tá tentando encontrar esse nome da vice, mas tá difícil.
1: A gente continua em Brasília. João Rosa tem mais detalhes ainda sobre aquele caso do vídeo de inteligência artificial do ex-presidente Jair Bolsonaro na convenção foi utilizado na convenção do PL. Oi, João, boa tarde para você.
5: Oi, Débora, boa tarde para você, boa tarde, Carol, e a todos os nossos ouvintes. Dessa vez, as defesas do ex-presidente Jair Bolsonaro e do senador Flávio Bolsonaro estão aguardando uma decisão do ministro Alexandre de Moraes do Supremo Tribunal Federal sobre o vídeo criado por inteligência artificial e que foi exibido ali durante a Convenção Nacional do PL. A expectativa das defesas é de que o episódio não traga consequências para a prisão domiciliar de Bolsonaro. Isso porque os advogados informaram ao Supremo que o ex-presidente não tinha conhecimento prévio da produção nem da exibição do vídeo. Na manifestação que foi enviada a Alexandre de Moraes, a defesa afirma que Bolsonaro não autorizou o uso de sua imagem e de sua voz para a criação do material. Os advogados também argumentaram que essa autorização sequer poderia ter sido dada, já que o ex-presidente está proibido de receber visitas por 30 dias. E Flávio está impedido de visitá-lo por 90 dias por decisão do próprio Moraes. Bem, se por um lado, Débora, a expectativa é de que o caso não tenha impacto sobre a situação de Bolsonaro, Por outro, ele pode trazer consequências para a campanha de Flávio. Na decisão em que pediu as explicações da defesa, Moraes indicou que caso fique comprovado que Bolsonaro não autorizou o uso da própria imagem, o vídeo poderá ser enquadrado como uma deepfake, que é uma modalidade cujo o uso é proibido pela Justiça Eleitoral. Agora, as duas defesas aguardam justamente essa decisão do ministro sobre o caso. Esse episódio também, ele é analisado no Tribunal Superior Eleitoral. A Federação Brasil da Esperança, formada por PT, PV e PCdoB, apresentou uma ação pedindo que o TSE reconheça ali as irregularidades na exibição desse vídeo. O processo está sob relatoria do presidente da corte, ministro Cássio Nunes Marques. Segundo uma reportagem do portal G1, ministros do STF e do TSE avaliam que, diante da manifestação da defesa de Bolsonaro, negando ali o conhecimento sobre o vídeo, a tendência é que uma eventual responsabilização recaia sobre a campanha de Flávio Bolsonaro. Entre as medidas discutidas estariam a aplicação de multa e uma advertência para impedir que esse tipo de recurso volte a ser utilizado durante a campanha eleitoral. Eu volto com vocês.
1: Obrigada pelas informações, João Rosa. Como analisou a Vera, nos trouxe ontem a Vera Magalhães, eles ficam entre a Cruz e a Caldeirinha, né? A defesa fica entre a Cruz e a Caldeirinha, porque livrando a situação do ex-presidente na esfera criminal do STF, cria uma situação para que a campanha de Flávio seja responsabilizada na Justiça Eleitoral, no âmbito eleitoral. Vamos ver qual vai ser o desfecho desse assunto. A gente faz agora uma pausa, você fica com o noticiário local. Na volta, vamos falar ainda sobre o rescaldo, sobre os problemas que o Rio de Janeiro ainda enfrenta depois do vendaval de ontem.

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1: 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Em um mercado cada vez mais competitivo, eficiência, estabilidade e praticidade se tornam diferenciais para quem busca crescer de forma sustentável.
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1: Em Vitória, 5 horas e 20 minutos, de volta com informações do trânsito a respeito de uma corrida de rua. Então, motoristas que circulam por Vitória devem ficar atentos às interdições no trânsito previstas para amanhã de domingo, por conta da corrida Supermercados BH 2026. Segundo a Guarda Municipal, haverá bloqueios já a partir das 5 horas da manhã, de 5 às 7 da manhã, na região do centro de Vitória, e das 6 às 7 na saída do Tribunal de Justiça aqui do estado, na Enseada do Suá. Entre as principais vias afetadas estão as avenidas Beira-Mar e Nossa Senhora dos Navegantes, que terão trechos interditados no sentido Camburi. Entre os bloqueios, na Avenida Beira-Mar, o trecho entre a altura do ginásio do Clube Saldanha da Gama e o fim da via, próximo à subestação de energia em Jesus de Nazaré. E na Avenida Nossa Senhora dos Navegantes, o trecho entre a subestação de energia e o Palácio do Café. Durante a corrida, a ciclofaixa da Rua de Lazer também ficará suspensa somente no trecho do percurso. Outras interdições também haverá bloqueios aí em duas das vias de acesso à terceira ponte. São elas a Avenida Capitão João Brandão e Rua Clóvis Machado, um dos importantes acessos à terceira ponte. Rotas alternativas para você, motorista, que vai precisar sair cedo de casa no domingo, a Guarda Municipal orienta que os motoristas utilizem a Avenida Leitão da Silva para seguir em direção a Camburi e a Avenida José Miranda Machado como acesso à Ilha do Boi. Outro desvio será feito ao lado do Batalhão do Corpo de Bombeiros pela Rua Tenente Mário Francisco de Brito. A corporação recomenda que os condutores programem os deslocamentos com antecedência e respeitem também a sinalização. Ao longo aí dessa tarde, né, desse início de noite, você também acompanha o trânsito agora em tempo real, ao vivo, com informações ao vivo das principais vias e avenidas aqui da Grande Vitória. Então, daqui a pouquinho eu volto com essas informações. Fique aqui com a gente na 92,5. Voltamos já.
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1: E a gente volta com informações no Rio de Janeiro, Débora, sobre o dia seguinte ao vendaval que provocou um caos no fim da tarde na região metropolitana do Rio, vários pontos do estado. Tivemos duas mortes registradas e hoje as pessoas contabilizando aí os prejuízos. Tem muita gente ainda sem luz, muitas árvores caídas por toda a cidade. A Júlia Viana conta para nós. Oi, Júlia, boa tarde.
2: Oi, Carol, boa tarde para você e para a Débora também. Pois é, hoje o dia está sendo de contabilizar esses transtornos por causa dessa ventania. Eu estou circulando aqui pelas ruas da cidade. É possível ver ainda muitos galhos espalhados, telhados e muros danificados, as árvores caídas ainda também, e os imóveis e as ruas ainda sem luz em alguns pontos. Durante essa ventania, a gente lembra, duas pessoas morreram por causa da queda de um muro no bairro de Santa Teresa, na região central. Uma das vítimas foi o Tássio Maia dos Santos, ex-jogador do Botafogo, ele que estava acompanhado do amigo Vandré Cordeiro, que também morreu e que deixa a mulher que está grávida. Em Paraty, na Costa Verde, um pescador está desaparecido depois que o barco naufragou. Nessa manhã, os bombeiros encontraram um corpo na praia que foi encaminhado ao IML para identificação. Ao todo, mais de 296 mil pessoas ainda estão sem energia aqui no estado. A promessa de que a luz vai ser restabelecida em até 48 horas, já que parte da rede vai ser reconstruída. Os ventos ontem chegaram a 105 km por hora na capital. O bairro de Botafogo, na Zona Sul, por exemplo, foi um dos mais afetados. Em uma das ruas, uma árvore caiu e derrubou parte do muro de um estabelecimento e afetou a fiação de dois postes na Tijuca. Aqui na Zona Norte, por onde eu estou circulando agora, também são muitos estragos, tem alguns pontos sem luz também, ruas também obstruídas ainda por causa de árvores muito grandes que caíram, e sobre as regiões que ainda estão sem luz, conversei com algumas pessoas que estão lidando com essa situação. É o caso da casa dos pais do Lucas Herzog, que conversou comigo por aqui. Vamos ouvir um pouquinho da fala dele.
3: Teve árvore que foi derrubada, tem rua que está sem luz. Eu estou indo na casa dos meus pais agora e eu sei que o prédio deles está sem luz até agora. E vou subir de escada até o sexto andar. Tá, fora a rua que está bem suja, tem galho para todos os lados, folha para todos os lados. Então, mas acho que o principal é isso, de árvore sendo derrubada e de ruas sem luz, sem energia elétrica até agora. Teve algum momento que voltou assim e agora tornou a ficar sem luz. Eles estão, o caminhão da Light está ali agora e estão tentando resolver, mas já tem algumas horas que estão tentando resolver e nada.
2: No momento ainda são cerca de 90 árvores obstruindo as vias, de acordo com a prefeitura, e foram mais de 320 quedas de árvore. Em entrevista ao CBN Rio hoje, o prefeito Eduardo Cavalieri disse que as mensagens de alerta extremo não foram disparadas porque as estações meteorológicas não conseguiram prever que a ventania seria tão intensa.
4: No início da tarde de ontem, estações meteorológicas tivessem dito que ia ter vento de mais de 100 km por hora, provavelmente no protocolo da Defesa Civil, do Centro de Operações, a gente teria acionado esse alerta extremo, mas não foi isso que aconteceu. Agora, quando vem, né, uma ventania, um vendaval, um evento extremo como que a gente viu ontem, que não tinha sido, né, identificado pelas estações, imediatamente a gente reagiu, tomou as decisões e acionou os protocolos que precisava fazer.
2: Agora de tarde, o Centro de Operações da Prefeitura fez um novo alerta sobre o registro de ventos acima dos 50 km por hora aqui no Rio, e a previsão é que os ventos sigam assim hoje e amanhã. No sábado, a tendência é que a situação piore, segundo os modelos matemáticos feitos pelos computadores, que possuem de 80 a 90% de previsão. A gente segue monitorando essa situação aqui no Rio. Carol e Débora.
1: Obrigada, Júlia. Pior foi essa surpresa, né, Débora? Ninguém estava esperando um vendaval de mais de 100 km por hora. A Defesa Civil só disparou um SMS às 4h43 da tarde, quando já estava ventando. O carro já estava instalado. Por volta de 2 da tarde, o sistema Alerta Rio tinha divulgado um alerta para ventos moderados a fortes. Nada do que a gente viu ontem. Realmente foi um vendaval que paralisou a cidade completamente, né?
0: Bom, os meteorologistas têm avisado, né, que o El Niño esse ano pode ampliar o efeito de diversas situações como essa, né? Situações meteorológicas, no caso de ventanias, vendavais e tal. Então é preciso estar preparado. A gente faz agora mais um intervalo e você fica com o noticiário da sua região.

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0: Ei, Vitória, 5 horas e 30 minutos, de volta aqui na nossa programação local. É hora de acionar a nossa equipe de reportagem ao vivo. Micaela Moser traz informações sobre um ciclista que morreu atropelado na Rodovia do Sol hoje à tarde. Boa tarde para você, Micaela.
1: Boa tarde, Juliana, e aos ouvintes da CBN. Um homem morreu ao ser atropelado em um acidente na Rodovia do Sol, próximo à passarela do bairro Balneário de Ponta da Fruta, em Vila Velha. A vítima, identificada como Antônio Carlos Magalhães, de 76 anos, estava de bicicleta quando foi atingido por um carro nesta quinta-feira. Segundo a Polícia Militar, a batida aconteceu quando um caminhão mudou de faixa da esquerda para a direita para entrar no bairro. Com a manobra, o motorista do carro de passeio, que vinha da pista marginal, não viu o ciclista atravessando a pista e acabou atingindo. Ele fez teste do bafômetro e deu negativo. A família contou que Antônio trabalhava na empresa de banho e tosa da esposa. No momento do acidente, ele fazia o trajeto com um cachorro de uma cliente, função que exercia na empresa da companheira há um tempo. Por causa do acidente, as duas faixas principais da rodovia ficaram interditadas até as 4 da tarde. Imagens mostram a caixa de transporte do animal no meio da rodovia e a bicicleta destruída. O animal acabou fugindo após a colisão, mas foi encontrado poucos minutos depois. Volto com você.
0: Obrigada, Micaela, pelas informações ao vivo. Agora, 5 horas e 32 minutos. Daqui a pouquinho, a gente volta com mais informações do trânsito para você que está voltando para casa, saindo do trabalho, se deslocando aí entre as principais vias e avenidas aqui do Espírito Santo. Agora, 5h32.
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0: Como prometido, de volta com informações atualizadas do trânsito agora aqui na Grande Vitória. Falo da capital, movimentação já intensa nos acessos à terceira ponte, principalmente para os motoristas que seguem em direção ao município de Vila Velha. Impactos já do trânsito na reta da Penha, no sentido Vila Velha, para quem passa ali pelo trecho que dá acesso ao cruzamento com a Avenida Rio Branco, na Praia do Canto, também entre o trecho do bairro Santa Lúcia, toda a extensão da reta da Penha para quem passa entre a Praia do Canto e Santa Lúcia com lentidão nesse horário. Agora também outro ponto que chama atenção é a Avenida Américo Buás, principalmente para quem vai passar aí no sentido Saturnino de Brito para a Praia do Canto, trânsito intenso também desde a altura ali do Shopping Vitória. Agora às 5h33.
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0: quinta-feira, 30 de julho de 2026. O governo paraguaio convocou o embaixador brasileiro em Assunção, José Antônio Marcondes de Carvalho, para prestar esclarecimentos sobre declarações dadas pelo presidente Lula a respeito da Guerra do Paraguai. A ação trata de um gesto diplomático que manifesta repúdio do governo de Santiago Penha às falas do petista. Em um discurso na última semana em Jacareí, no interior paulista, o petista afirmou que o país não pode esquecer da vez em que, abre aspas, o Paraguai decidiu invadir o Brasil, fecha aspas. O Superior Tribunal de Justiça negou o pedido de adiamento e manteve o julgamento contra o ministro Marco Buzzi na próxima quinta-feira. Buzzi responde por importunação e assédio sexual contra duas mulheres. Ele está afastado do cargo desde fevereiro. O magistrado permanece impedido de entrar nas dependências do STJ. O Conselho Nacional de Política Energética aprovou a resolução que autoriza a venda direta do gás natural pertencente à União no Mercado Livre. Segundo o Ministério de Minas e Energia, a medida pode reduzir em pelo menos 50% o preço do gás para indústrias que compram o produto nesse meio. A decisão não trata do gás de cozinha vendido em botijões, nem altera diretamente os preços pagos pelos consumidores residenciais. Integrantes do Fundo Monetário Internacional visitaram a Venezuela pela primeira vez em mais de duas décadas. A ação ocorre em meio a um esforço mais amplo do país para reformular a economia e voltar a se inserir nos mercados internacionais de capitais, desde que os Estados Unidos capturaram o presidente Nicolás Maduro em janeiro. Após os saques realizados neste ano, a Venezuela ainda detém mais de 4 bilhões de dólares em direitos especiais de retirada junto ao FMI. No horário de Brasília, 5h35.
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1: 5 horas 36 minutos agora. Karen Lemos, em São Paulo, acompanha a situação na Argentina e o governo de Javier Milei emitiu um decreto que tem a ver com imigrantes, é isso?
2: Isso, Débora.
1: Boa tarde para você, Karen.
2: Boa tarde, Débora. Carol, também para os nossos ouvintes. É uma medida que endurece as regras de imigração na Argentina e também autoriza a expulsão de estrangeiros que, segundo esse decreto, disseminam discursos de ódio contra os argentinos.

0: convocou o governo Lula e também autoridades brasileiras, como o ministro do STF, Alexandre de Moraes. Ainda segundo o decreto, a resolução é uma resposta às recentes demonstrações de hostilidade contra a República Argentina e os argentinos. Durante a Copa do Mundo, Javier Milei chegou a afirmar, embora sem apresentar provas disso, né, que existia uma campanha anti-argentina, supostamente teria crescido aí durante o Mundial. O coordenador do Núcleo de Estudos e Negócios Americanos da ESPM, Roberto Wibel, observou que, ainda que essa nova política e as tentativas de Milei em se aproximar de Donald Trump, né, que o americano tem endurecido também as medidas contra a imigração, pode prejudicar ainda mais a situação financeira dos argentinos.
1: Eu entendo que é uma tentativa de replicar essa agenda migratória do presidente Trump na Argentina. A questão é que a economia argentina não tem a mesma dimensão da economia norte-americana. Na prática, eu não vejo isso se transformando em um processo de deportação em massa de brasileiros ou inadmissão de brasileiros, até porque é sabido que muito do PIB argentino depende do turismo, sobretudo de brasileiros, e também dessa participação dos brasileiros que trabalham estudam na Argentina.
0: Bom, por ser um chamado aí decreto de necessidade e urgência, essa medida ela vai ser enviada para o Congresso argentino, que terá 10 dias úteis para se pronunciar sobre a validade ou a invalidade, né, dessa medida que já está causando polêmica. Débora.
2: Obrigada, Karen Lemos, pelas informações. E esse decreto foi duramente criticado por juristas argentinos, inclusive que foram ouvidos pelo jornal Clarim. E nessa reportagem, a deputada ex-diretora nacional de imigrações, Florência Carignano, disse que se todos os países fizessem isso, Milei não conseguiria entrar em vários deles. E ela cita aqui pelo menos 8 que vieram à mente: Brasil, Chile, México, Vaticano, Espanha, Colômbia, China e Venezuela.
3: Débora, vamos falar sobre taxa de desemprego, porque a taxa caiu para 5,4%, atingiu o menor patamar da série histórica para trimestres encerrados em junho. Matheus Maciel tem os números. Oi, Matheus, boa tarde.
4: Oi, Carol, ótima tarde para você. Débora, todo mundo acompanha o Ponto Final. Caiu e, de acordo com a PNAD Contínua, que foi divulgada hoje pela manhã, a taxa caiu 0,4 ponto percentual em relação ao trimestre, o mesmo trimestre do ano passado. Se a gente fizer a comparação com o trimestre anterior desse ano, que é de janeiro a março, a queda foi de 0,7 ponto percentual. Pesquisa mostrou ainda que o Brasil tinha 5 milhões e 900 mil pessoas desempregadas no segundo trimestre desse ano, uma queda de 10,9% em relação ao primeiro trimestre e de 6,3% em relação a esse mesmo período, só que do ano passado. Em números absolutos, para traduzir melhor, 392 mil pessoas deixaram a desocupação de um ano para o outro. Já a população ocupada chegou a 103,1 milhões, que é o maior número de toda a série histórica. A gente conversou com um analista do IBGE, o William Cratorville. Ele afirmou que o trabalho sem carteira assinada, que cresceu aí 2,2% do primeiro para o segundo trimestre desse ano, foi um dos principais responsáveis pela essa queda do desemprego.
5: As vagas cresceram principalmente em 3 atividades desse setor, do setor privado sem carteira, né? Foi os trabalhadores na construção, no comércio, na reparação de veículos, automotores, motocicletas e também na agricultura, pecuária, produção florestal.
4: Já quando a gente fala das pessoas sem carteira assinada, esse número chegou então de pessoas sem carteira assinada chegou a 13,6 milhões. Já as com carteira são 39,4 milhões. A renda média estagnou. Ela estava estimada ali em R$ 3.738 entre abril e junho. E apesar de ter crescido em relação a esse período do ano passado, ela caiu 1,5%. Na comparação com o primeiro trimestre desse ano, de janeiro a março. O economista-chefe da Garantia Capital, André Perfeito, falou pra gente que essa acomodação pode acabar, inclusive, facilitando o corte de juros.
6: O rendimento está sendo, até agora, uma grande preocupação do Banco Central e também do mercado, porque quanto mais o desemprego cai, mais o salário vem subindo, né? Só que se apresenta alguma acomodação. Na margem, caindo um pouco, isso abre espaço para a pressão, né, de salário sobre serviços ser menor e até auxiliar a política monetária a começar a cortar o corte de juros.
4: E aí, Carol,

0: Trindade Contínua também aponta uma queda expressiva de 17% no número de desalentados, aqueles que desistiram de procurar trabalho. Só no ano passado eram 2,8 milhões de brasileiros nessa situação, e aí nesse ano são 2,3 milhões. Volto contigo.
1: Obrigada, Matheus. Você fica agora com o noticiário da sua região.

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4: Em Vitória, 5 horas e 44 minutos, de volta. Os ventos fortes que atingiram a região sudeste deixaram um rastro de destruição, principalmente nesta última quarta-feira em São Paulo, no Rio de Janeiro. Rajadas que passaram dos 120 km por hora provocaram mortes, quedas de árvores, apagões, transtornos também nos transportes, aeroportos. E fica a pergunta, né? A gente está falando da região sudeste, aqui no estado vizinho, no Rio de Janeiro. Será que esses ventos também vão atingir o Espírito Santo? Nós conversamos com o meteorologista a serviço da Defesa Civil Estadual, o Mauro Bernasconi, que respondeu para a gente.
5: As condições de tempo no Espírito Santo para os próximos dias, elas não indicam vento de grande intensidade e nem chuva com grande potencial, com potencial impacto para o estado. A gente tem uma frente fria posicionada no oceano e essa frente fria ela acaba favorecendo a entrada desse ar um pouco mais úmido para o continente. Então, esse ar mais úmido aliado ao calor, ele acaba desencadeando ali algumas chuvas. Então, a gente tem potencial para algumas chuvas, principalmente no litoral norte e nos municípios que fazem divisa com o estado da Bahia. Mas essas chuvas elas não devem ter volumes expressivos, ali são chuvas na casa de 10, 15 milímetros que estão previstas no máximo. Então são chuvas sem impacto para a região. Na questão dos ventos, igual nós tivemos ontem no Rio de Janeiro, bastante vento, vento muito intenso, esse vento ele também foi ocasionado pela passagem da frente. A frente, à medida que ela se desloca, ela causa um fenômeno chamado frente de rajada, que nada mais é do que um encontro da massa de ar fria com a massa de ar quente. Essa massa de ar quente, ela acaba subindo com muita velocidade para a alta atmosfera, ela perde temperatura e, na medida que ela perde essa temperatura, ela faz o caminho inverso de descida. Então, essa descida, ela acaba se chocando no solo e causando muito, muito vento. Então, o que nós tivemos ontem no Rio não deve acontecer no estado do Espírito Santo. O estado do Espírito Santo, à noite, provocado pela frente fria, a gente teve umas rajadas de vento, município de Itapemirim, ali em municípios costeiros, mas esses ventos chegaram no máximo a 55 km por hora, foi o pico de vento, e foi um pico de vento muito rápido. Então, assim, a gente não espera condição de vento intensa para o estado. O que os modelos meteorológicos indicam são ventos na casa de 32 a 40 km por hora, que são ventos que não costumam provocar nenhum impacto aqui para a gente. Então, na nossa avaliação da Defesa Civil, não há nenhum aviso vigente para a gente. Então, a gente tem essa condição de vento fraco a moderado e condições de chuvas fracas apenas para o litoral norte e extremidade norte do estado, divisa com o estado da Bahia.
4: Você acaba de ouvir o meteorologista Mauro Bernasconi falando então sobre a situação aqui do tempo no estado, visto que a gente tem aí acompanhado no noticiário os ventos, né, que atingiram a região sudeste ontem, provocando aí diversos pontos de destruição, principalmente em São Paulo, no Rio de Janeiro também. Então ele esclarece como fica a situação aqui no Espírito Santo, já que se trata de um estado vizinho, por exemplo, o Rio de Janeiro, né? Então automaticamente a gente cria aquele questionamento, né? Será que esses ventos também vão atingir o Espírito Santo? Então os capixabas podem ficar tranquilos, despreocupados, porque não há risco de perigo aqui para o estado. Agora 5 horas e 47 minutos.
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1: Débora, Carol e ouvinte da CBN, boa tarde. A Bolsa sacudiu a poeira e embarcou na onda do apetite por risco global hoje. Depois do estresse de ontem, o Ibovespa engatou uma recuperação firme nessa quinta-feira e fechou o dia em alta de quase 2%, aos 177.159 pontos. Com o resultado, a Bolsa zerou as perdas na semana e passou a acumular um ganho de 1,8%. Praticamente concentrado na reação de hoje. E quem garantiu o otimismo foram os papéis de peso do Ibovespa, como as grandes exportadoras Petrobras e Vale, com ganhos de até 2% na sessão. A Petrobras avançou ainda surfando a boa repercussão do seu relatório operacional, que trouxe dados recordes de produção. E a Vale foi embalada pelas expectativas em torno dos seus resultados trimestrais, que serão conhecidos ainda hoje, já. No setor financeiro, o dia foi de sinais mistos. O Santander estendeu as perdas da véspera, quando caiu mais de 7%, com os investidores ainda repercutindo um balanço recheado de provisões contra calote, enquanto o Bradesco pegou o mercado de surpresa ao anunciar um plano de aumento de capital de até 10 bilhões de reais. A reação dos dois papéis, claro, foi de queda, reacendendo a luz amarela sobre o custo do crédito e a inadimplência no país com os juros altos. Na contramão, as ações do Itaú subiram mais de 2%, ajudando a sustentar os ganhos da Bolsa ao lado de Petrobras e Vale. No mercado de câmbio, o dólar caiu firme contra as principais moedas globais hoje. E olha, o principal gatilho não veio dos Estados Unidos, mas do Japão. Segundo operadores do mercado, indícios de uma intervenção do governo japonês no câmbio fizeram a moeda americana desabar contra o iene hoje, gerando um efeito dominó que aliviou a cotação do dólar também por aqui, frente ao real, de volta à casa dos R$ 5, com uma queda de 0,9%. Eu vou ficando por aqui, é com vocês, Débora e Carol.
0: Obrigada, Yasmin. São 5:50. Igor Cardim tem mais detalhes em Brasília. Porque o Brasil acionou a OMC contra as taxas, contra o tarifaço dos Estados Unidos. Oi, Igor.
2: Pois é, Débora. E o documento que foi apresentado pelo Brasil à Organização Mundial do Comércio foi divulgado hoje e defende que a sobrecarga taxas impostas pelos Estados Unidos aos produtos brasileiros são discriminatórias, unilaterais e violam regras do comércio internacional. Na queixa, o governo brasileiro afirma que a Casa Branca aplicou tarifas adicionais apenas ao Brasil, sem adotar medidas semelhantes contra produtos de outros países membros da OMC, o que é contrário ao princípio de tratamento igualitário previsto no Acordo Geral sobre tarifas e comércio. O Brasil contesta as duas medidas adotadas pelos Estados Unidos com base na seção 301, aquela que impôs a tarifa de 25% sobre produtos brasileiros por divergências relacionadas ao comércio digital, e a segunda, que diz respeito à sobretaxa de 12,5%, com a alegação de que o Brasil não proibiu a importação de produtos fabricados com trabalho forçado. Além disso, foram aplicados, segundo o governo, mecanismos de solução de controvérsias que são previstos pela OMC. O governo diz também que as medidas aumentam o custo dos produtos brasileiros no mercado americano. Com o pedido de consultas, o Brasil pretende abrir negociações formais antes que o caso avance para a disputa ali dentro da OMC. Porém, integrantes do governo reconhecem que essa iniciativa tem caráter simbólico, já que a OMC, o órgão de apelação da organização, segue paralisado sem trabalhos desde 2019. Débora.
0: É isso, tem mais uma função política, né, do que prática. E é uma medida que serve de alguma forma para o Brasil marcar posição. A OMC está esvaziada, está travada, o órgão está travado desde 2019 por falta de quórum, também por falta de indicação de juízes, inclusive manobra intensificada pelos Estados Unidos.
3: Exatamente, que não faz suas indicações, né, suas nomeações para compor ali o conselho da OMC. Débora, a gente vai seguir em Brasília agora para falar sobre o caso do ministro Marco Buzzi, do Superior Tribunal de Justiça, ele que é acusado de assédio sexual. O João Rosa está acompanhando esse caso. O STJ negou um pedido da defesa do ministro, né? Boa tarde para você de novo.
4: Isso mesmo, Carol. O Superior Tribunal de Justiça negou esse pedido e manteve para o próximo dia 6 de agosto o julgamento do processo administrativo disciplinar que apura denúncias de importunação e assédio sexual contra o ministro afastado Marco Buzzi. A decisão foi tomada após o STJ negar um pedido da defesa para adiar o julgamento. O presidente da comissão responsável pelo processo, o ministro Luiz Felipe Salomão, acompanhou o entendimento dos integrantes do colegiado. E a decisão também foi confirmada pelo presidente do STJ, ministro Herman Benjamin. Segundo a corte, não havia motivo para o adiamento porque todos os prazos do processo foram respeitados, incluindo a fase de produção de provas, o depoimento de testemunhas e a apresentação da defesa do magistrado. Marco Buzzi está afastado cautelarmente das funções do STJ desde fevereiro deste ano. O processo administrativo foi aberto após a conclusão de uma sindicância interna que investigou denúncias feitas por duas mulheres. A Procuradoria-Geral da República, inclusive, já se manifestou pela responsabilização do ministro. No julgamento marcado para o dia 6 de agosto, os ministros vão decidir se Marcos Buzzi será punido pelas acusações de importunação e assédio sexual. Até lá, ele permanece afastado das atividades do Superior Tribunal de Justiça. Carol.
3: Obrigada, João.
0: Você fica agora com o noticiário da sua região.

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5: 5h56, de volta, é hora de saber os números do mercado financeiro desta quinta-feira com o Marlo Barcelos. Boa tarde para você, Marlo.
6: Olá, Juliana. Boa tarde. Quinta-feira, dia 30 de julho, índice Bovespa encerra o dia em alta de 1,87% a 177.149 pontos. Já no mercado americano, o índice Dow Jones avançou 1,19%. A Nasdaq encerrou em alta de 2,78% e o índice S&P 500 encerrou o dia no positivo em 1,67%. Na Europa, em Londres, bolsa encerrou com ligeira queda de 0,1%. Bolsa da França subiu 0,92% e na Alemanha a bolsa encerrou em alta de 0,45%. Já no mercado de moedas, o dia foi negativo, onde o euro recuou 0,4% a R$ 5,85. Dólar comercial a R$ 5,06, baixa de 1,09%. O petróleo Brent a US$ 87 o barril, operando em queda de 1,2%. Bitcoin sobe 2% a US$ 64.825. A poupança com aniversário hoje, rendimento de 0,6%. Boa tarde, Juliana. Boa tarde a todos os ouvintes. Marlo Barcelos para a CBN.
5: Obrigada, Marlo, pelas informações do mercado financeiro. A gente segue por aqui acompanhando que é notícia. E hoje, gente, tem evento aqui na capital, viu? É a 16ª edição da Expo Vinhos Vitória. Começou ontem. Uma expectativa é de movimentar cerca de 10 milhões de negócios durante esses dois dias de evento, segundo a organização. Essa feira reúne mais de 1.400 rótulos de 16 países e tem entre seus principais objetivos aproximar empresas, compradores e também fornecedores do mercado de vinhos. O evento acontece no Clube Álvares Cabral, aqui em Vitória. Então, começou ontem, segue até o final da noite de hoje. A Expo Vinhos reúne empresários do varejo capixaba, expositores, produtores, representantes também de restaurantes, hotéis, sommelier, comerciantes, entre outros profissionais ligados, né, ao ramo do vinho. Para você participar, você pode adquirir um ingresso no site jacredenciei.com.br. Esse é o caminho para você, então, conseguir comprar aí o seu ingresso para poder participar desse evento. Agora, 5 horas e 59 minutos.
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0: Boa tarde, Débora. Boa tarde, Carol. Boa tarde, ouvintes. A Janaína, de Belo Horizonte, está na dúvida entre comprar ou alugar um apartamento. Hoje, ela mora de aluguel e tem investimentos financeiros mais do que suficientes para comprar um imóvel. Mas está na dúvida de qual opção é mais vantajosa. Janaína, essa decisão tem dois aspectos, o financeiro e o emocional. Do ponto de vista financeiro, você pode comparar o valor do apartamento que você pode comprar com um investimento no Tesouro IPCA+, com juros semestrais. Essa é uma aplicação disponível no Tesouro Direto, que paga rendimentos de 3% a cada semestre. Hoje, você consegue investir nesse título com um desconto, que na prática aumenta a sua rentabilidade. Se o valor que você receber com esse investimento no Tesouro IPCA a cada semestre for maior do que as despesas com aluguel no mesmo período, financeiramente é mais vantajoso alugar. Isso desde que a valorização do imóvel acompanhe a inflação. Do ponto de vista emocional, você tem dois aspectos para avaliar. Um é se você se sente mais confortável concentrando seu patrimônio em aplicações financeiras ou no imóvel. E o outro é se você prefere ter o desprendimento de não ficar vinculada a um imóvel e mudar se e quando precisar, ou se sente mais segurança sendo a proprietária da sua casa. Até a próxima e continue mandando as suas perguntas para cbndinheiro@cbn.com.br.
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0: 30 de julho de 2026. A campanha do senador e candidato à presidência da República, Flávio Bolsonaro, do PL, anunciou a segunda troca no comando da comunicação desde o início da pré-campanha. O publicitário Duda Lima foi convidado para assumir a área no lugar de Alexandre Ultramari e Eduardo Fischer. Os dois deixam a equipe após pouco mais de um mês à frente da estratégia. A mudança ocorre dias após a convenção da sigla. O documento apresentado à Organização Mundial do Comércio pelo Brasil sobre a legalidade das sobretaxas impostas pelos Estados Unidos a produtos nacionais argumenta que as medidas aplicadas pela Casa Branca são discriminatórias e unilaterais. O material foi enviado ao OMC no começo da semana, mas divulgado apenas hoje pela entidade. O governo brasileiro alega que Washington age de forma inconsistente e trata o país de maneira menos favorável que outros parceiros comerciais. O Desenrola 2.0 pode alcançar 10 milhões de famílias depois de o governo prorrogar a atual edição do programa de renegociação de dívidas. A projeção é do Ministério da Fazenda. O prazo venceria no começo do mês que vem, mas teve a duração estendida até 31 de agosto, a pedido das próprias instituições financeiras. O objetivo é atender a demanda reprimida. Até 23 de julho foram renegociados 22 bilhões de reais. Mais de 1.500 imigrantes atravessaram ilegalmente a fronteira entre Marrocos e Ceuta, cidade autônoma da Espanha. A quantidade ultrapassa a capacidade de resposta das autoridades. A situação foi caracterizada como uma emergência humanitária e social absoluta pelo presidente regional de Ceuta. Ele também pediu que o governo espanhol acionasse o estado de emergência nacional. No horário de Brasília, 6:04.
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0: Magalhães, boa noite, tudo bem?
1: Oi, Débora, boa noite para você e para Carol, boa noite para os ouvintes, também para quem está nos assistindo.
2: Oi, Vera, boa noite.
0: Pois é, Viva Voz, último formato, não, último dia do Viva Voz nesse formato antes da eleição, mas isso. A gente vai falar mais sobre o novo formato que já estreia na segunda-feira, fica aí ligadinho para você saber dessa novidade. Quanto isso, vamos a Brasília, Samantha Klein tem mais informações sobre mais uma troca de marqueteiro na campanha de Flávio Bolsonaro. Oi, Samantha.
3: Débora, Carol, Vera, boa noite. A campanha, portanto, fez essa troca e contratou o publicitário Duda Lima. Lembrando que o marqueteiro já trabalhou com a equipe de Jair Bolsonaro na campanha de 2022, campanha vitoriosa, reeleição, e a troca agora foi uma escolha da família Bolsonaro. Até o momento comandavam a comunicação os publicitários Alexandre Outramari e Eduardo Fischer. Em nota assinada pelo senador Rogério Marinho, que é o coordenador da campanha, ele afirma que as contribuições deles foram importantíssimas e valiosas nessa etapa e marcaram um momento estratégico desta campanha. O contrato da dupla terminava hoje, portanto, não foi renovado. Lembrando que essa é a segunda troca de comando da comunicação. No finalzinho de maio, Fischer e Outramari entraram no lugar do marqueteiro Marcelo Lopes, depois daquela crise envolvendo o caso do filme Dark Horse, quando foram reveladas as conversas de Flávio com Daniel Vorcaro, ex-dono do Banco Master. Lembrando ainda que Duda Lima é próximo do presidente do PL, Valdemar Costa Neto, ganhou projeção, claro, com o comando da comunicação de Bolsonaro, que foi reeleito, mas ele também comandou a estratégia de comunicação da campanha de Ricardo Nunes à Prefeitura de São Paulo. Então, o entendimento também de aliados é que o objetivo agora é de alavancar essa campanha. Até resultados aí de pesquisas mostraram que é necessário fazer um reajuste, não somente confirmar uma mulher como vice na campanha, mas trazer ajustes de comunicação para buscar o segundo turno com vocês.
0: Aliás, Samantha, fica aí que já a gente vai falar dessa história da possível vice de Flávio Bolsonaro. Agora, com relação à troca de marqueteiro, Vera, em política, quando algo der errado, a culpa não é do estagiário, é sempre da comunicação.
1: Exato. É que no caso das campanhas bolsonaristas, é um desafio adicional você fazer comunicação, porque eles acham que entendem, a família acha que entende de comunicação pelo fato de terem sido realmente um case de sucesso em 2018, fazendo o Jair Bolsonaro presidente da República a partir de pouquíssimo tempo de televisão, sem coligação, sem partido, com muito tempo de TV e só na base das redes sociais. Então, qualquer marqueteiro que entra ali é submetido a uma espécie de tentativa de intervenção na comunicação por meio dos filhos do Jair Bolsonaro. Então, Carlos Bolsonaro tem grande participação em toda a estratégia de comunicação. O Eduardo Bolsonaro, a partir dos Estados Unidos, também querendo opinar nessa seara. E o Alexandre Outramari, mesmo o Eduardo Fischer, são profissionais experientes, que vêm de muitas outras campanhas, que têm ali um modo profissional de trabalhar, que não condiz com esse tipo de interferência a todo tempo. O Duda Lima, por ter essa proximidade com Valdemar Costa Neto, já está mais calejado com o modus operandi e até com esse certo caos que vigora normalmente na campanha. E a ideia de que a coisa tem que ser um pouco ali com aquela cara da primeira campanha do Bolsonaro, em que tudo era meio no improviso, pelo menos em 22 ele foi e conduziu das coisas mais ou menos assim. Mas me chama a atenção, Débora e Carol, porque eu quando eu estava ainda no Roda Viva, levei o Duda Lima, porque ele fez a campanha também do Ricardo Nunes em 2024, e no final daquela campanha ele foi ao Roda Viva e anunciou lá como grande novidade que nunca mais faria uma campanha política. A gente até resgatou essa sonora. Solta aí, Henrique, por favor. Peraí, a gente está com um probleminha técnico, vai soltar a sonora já. Mas enfim.
2: Mas dessa vez eu resolvi falar porque daqui pra frente eu não me considero mais um marqueteiro.
1: Você decidiu que não vai mais fazer campanha, não vai mais assinar campanha?
2: Decidi, não assino mais campanha.
4: Por quê?
2: Assim, já faz um tempo que eu tô fazendo isso. Eu vou ser bem honesto com vocês. Eu nunca me vi sendo um marqueteiro. Eu nunca falei, um dia eu vou fazer uma campanha pra presidente da República. Não, cara, as coisas foram acontecendo. Claro, eu sou responsável pelas minhas escolhas, fui escolhendo. Mas eu nunca me vi fazendo isso, né? Eu fiz uma campanha, depois outra. Mas eu entrei no ramo, eu entrei no setor e comecei a trabalhar. Começou a dar certo, comecei a ganhar as campanhas. E até que chegou um momento que eu falei, cara, deu, né?
1: Pois é, então já temos aí uma promessa quebrada. É, muita gente na época duvidou dessa coisa e muitos marqueteiros às vezes fazem isso. Eu lembro do Luiz Gonzalez, que a cada campanha dizia que era a última e na campanha seguinte do PSDB ele estava de volta pilotando ali o marketing político. Mas é isso, Duda Lima de volta ao marketing político depois de anunciar tinha saído. Ele que fez a campanha do Bolsonaro à reeleição, os ouvintes estão aqui, ele não se reelegeu, a Samantha Klein falou isso, mas fica subentendido que a campanha dele à reeleição não pode se reeleger ou não, e fez também o Ricardo Nunes no ano passado.
0: É uma tentativa também de apaziguar o caos dentro da própria família, né, Vera? Porque esses marqueteiros que estão saindo tiveram que lidar com esse caos todo gerado pela troca de farpas entre o Flávio e a Michelle Bolsonaro, né? Que acho que foi o golpe mais grave na campanha do Flávio, até pior do que as ligações dele com o Banco Master, né?
1: Lidaram com essa sucessão de crise, caso Master, Dark Horse, briga com a Michelle Bolsonaro, a ida aos Estados Unidos, que era para ser um grande feito, e aí acabou meio saindo pela culatra. Então, são crises repetidas, com as quais os marqueteiros têm de lidar, mas que nem tudo diz respeito à comunicação, como a Débora bem disse, né?
0: Exato, porque se as crises continuarem, nem santo vai dar jeito, né? Quanto mais o marqueteiro.
1: Exatamente, não é tudo que o marqueteiro possa resolver. Nem os coordenadores políticos também conseguem ter plena carta branca para atuar ali. A gente já tem notícias de que o Rogério Marinho, que é o coordenador político da campanha, também está às voltas com um certo esvaziamento vindo das decisões da família Bolsonaro. Então é isso, é uma circunstância que todo mundo que resolver fazer uma campanha com os Bolsonaro vai ter de lidar.
0: Deve estar ganhando bem o Duda Lima, hein, gente? Tinha anunciado a aposentadoria, agora vai pegar esse pepino aí pela frente. Gente, deixa eu aproveitar que a Samantha continua na escuta, ainda falando da campanha do Flávio Bolsonaro, porque a grande incógnita é quem será o vice na chapa de Flávio Bolsonaro. O PL queria muito trazer a senadora Tereza Cristina, o PP tinha descartado. Como é que está a situação agora, Samantha? Agora vai?
3: Pois é, Débora, parece que vai pelo menos da parte da senadora. Isso porque aliados estão dizendo que ela aceitou o convite para ser candidata na vice da chapa de Flávio Bolsonaro. Mas é claro que o arranjo ele é muito maior do que isso, porque é necessário que o PP como um todo aceite, né, seguir nessa coligação, nessa união com o PL de Flávio Bolsonaro e também união Brasil. Por isso, a federação PP União Brasil precisa deliberar. Então, aliados dizem que a senadora Tereza Cristina aceitou, não foi ela ainda quem disse, mas tem essa grande possibilidade. Inclusive, o presidente Valdemar Costa Neto, presidente do PL, o coordenador da campanha, o senador Rogério Marinho, e até o próprio Flávio Bolsonaro trabalharam ativamente para tentar realmente consolidar essa indicação. Lembrando que ela já tinha negado em duas oportunidades e agora, segundo aliados, ela aceitou o convite. A gente tem que ver aí nos próximos dias se realmente esse convite vai se consolidar numa vice realmente. Anteriormente, ela vinha dizendo que queria ser presidente do Senado e não vice-presidente na chapa presidencial, mas tudo indica que realmente isso mudou e as negociações continuam para tentar avançar com PP e União Brasil numa mesma toada. Com vocês.
0: Obrigada, Samantha. Agora, Vera e Débora, o PP vinha resistindo, né? E a Federação União Brasil, até porque União Progressistas, porque tem dificuldades em determinados estados em fechar essa aliança formal com Flávio Bolsonaro, né? Como é que fica essa costura agora?
1: Não é tão simples, né? Alguns dos principais dirigentes do União PP são do Nordeste. E no Nordeste, o eleitorado faz muitas associações de candidaturas, vota para governador no nome mais do centrão ou da direita, mas vota no Lula. Então, essa amarração não é conveniente para todos os estados. Na Bahia, por exemplo, seria um certo problema para o ACM Neto. Lá é um estado muito lulista. A gente viu pesquisa da Quest essa semana, o Lula com uma votação acima de 55% na Bahia. O ACM Neto não vai querer se associar umbilicalmente ao Flávio Bolsonaro, e ele é vice-presidente dessa federação, porque era o presidente do DEM, que depois, por sua vez, virou União Brasil e que depois se coligou e se federou com o PP. Então, nem o Ciro Nogueira, que foi ministro do Jair Bolsonaro, é um entusiasta de uma aliança. Ele é favorável a que o partido e a federação fiquem soltos para que cada estado dite o seu caminho, dite a sua estratégia. Então, terão de convencê-lo da formalização de uma aliança, que para o Flávio Bolsonaro seria ótimo, porque além de ter a Tereza Cristina, daria a ele um tempo maior de televisão. O Lula, por enquanto, só tem aliança com o PSOL e a Rede, né, federação ali, e com o PSB. Então, o tempo de televisão do Flávio Bolsonaro ficaria maior, mas eu não vejo muita facilidade dessas tratativas avançarem. Se ele estivesse na frente nas pesquisas, eu acho que isso seria um atrativo para uma formalização, até para os republicanos também e para a federação. Mas nessa situação que as pesquisas mostram, no momento em que essa decisão tem que ser tomada, né, que é agora, até o prazo final das convenções partidárias, fica ali uma decisão difícil para os partidos optar por uma formalização diante desse quadro de muita pulverização e muita mistura nos estados.
0: Se a neutralidade for revestida, se realmente for Tereza Cristina for confirmada como candidata a vice na chapa de Flávio, o que ela traz efetivamente para a campanha, Vera?
1: A coisa que ele mais precisa, né, que é o voto feminino. É a maior deficiência da campanha do Flávio Bolsonaro hoje é entre as mulheres. É onde o Lula dá de lavada em cima dele. É uma deficiência clássica do bolsonarismo. O pai dele teve esse mesmo problema em 18 e principalmente em 22. E ela tentará, pelo menos, mitigar essa ideia que existe de que o bolsonarismo é misógino e é machista. Ela vai tentar aplacar essa impressão e aplacar o prejuízo que se agravou depois da briga dele com a Michelle Bolsonaro. Então, ela pode tentar apaziguar os ânimos dentro da própria família. O agro já está majoritariamente com o Flávio Bolsonaro, mas ela também tem uma presença muito grande no agro. E esse voto feminino, principalmente, seria uma sinalização de que as mulheres vão ter um espaço no governo dele, e o discurso deverá ser todo feito para mostrar isso.
0: Ainda sobre política. Carol, pode seguir.
4: Eu ia comentar que traz uma aura de credibilidade também, né? Porque é um nome de peso a senadora Tereza Cristina. Os outros nomes que estavam sendo ventilados e cotados não tinham o mesmo peso dela, que é senadora, que tem essa ligação com agro. Traz um certo peso para a chapa do Flávio, né?
1: Totalmente.
4: Dela.
1: Foi ministra da Agricultura, é senadora. Tem uma seriedade ali ligada ao nome dela. Não, na época da pandemia era ministra, mas nunca embarcou naqueles discursos negacionistas em relação à ciência. Então, traz uma outra roupagem, né? Apesar de ele próprio, Flávio Bolsonaro, já ter escorregado em relação a ela. Ah, eu chamo ela de vovozinha porque ela tem a cara da minha avó, sendo que ela tem a mesma idade do pai dele, portanto não teria idade para ser vó dele. Então, esses escorregões que a família Bolsonaro tem em relação às mulheres, no discurso em relação às mulheres, muitas vezes. Mas isso tudo ficou ali como uma brincadeirinha, ela mesma não levou adiante. Mas sim, ela traz essa seriedade, esse lastro que a Carol está dizendo.
0: Muito bem, vamos para o próximo tema. A Desirê Miranda tem informações em Belo Horizonte. Mais uma ameaça de baixa da família Azevedo. Desirê, boa noite. Ei, Débora, boa noite para você, para Carol e para Vera. Pois é, o irmão do senador Cleitinho, ex-prefeito de Divinópolis, no centro-oeste de Minas, Gleidson Azevedo, ameaçou retirar a candidatura a deputado federal caso Republicanos, que é o partido dos dois, se recuse a registrar o nome próprio para a disputa ao governo do estado. A declaração foi dada um dia após o partido confirmar que Cleitinho não será o candidato ao governo pela sigla e assim gerar um desgaste com o senador e o grupo político dele. Em vídeo postado nas redes sociais nesta quinta-feira, Gleidson também convocou os eleitores a pressionarem a legenda. Ele reafirmou o argumento de que Cleitinho permaneceu tanto tempo em silêncio sobre a candidatura por causa do estado de saúde do irmão mais novo, que morreu há pouco mais de 10 dias de câncer.
5: Esses dias não tá sendo fácil, não. Sinceramente, eu tô pensando em não ser mais candidato a deputado federal e largar a política. Eles não querem deixar ele ser candidato a governador. Agora eu pergunto por quê? Por que que um cara igual meu irmão, simples, do povo, que tá liderando as pesquisas, que não vai usar fundo eleitoral, por que que ele não pode ser candidato a governador?
0: Cleitinho era o pré-candidato da legenda, mas depois da demora em se decidir e deixar de comparecer à convenção partidária, o Republicanos excluiu o senador da disputa. E imediatamente, como reação, o senador resolveu anunciar a intenção de concorrer e disse que marcou uma conversa com o presidente nacional do partido, o deputado federal Marcos Pereira, para convencê-lo a aceitar novamente o nome dele para a disputa. Acreditando na desistência do senador, até então, né, o Republicanos e o PL, partido que também tinha Cleitinho como candidato preferido, já teriam se comprometido com a Federação União Brasil Progressistas, que vai oficializar a candidatura do ex-deputado federal Marcelo Aro ao governo de Minas na próxima segunda-feira. Débora.
6: Obrigada, Desirê, pelas informações. Parece que não está tão fácil assim para Cleitinho rever essa decisão do Republicanos, né?
1: O que traveste a coisa toda de muita estranheza, né? Porque você abrir mão de um candidato que tem 30%, que venceria todo mundo num eventual segundo turno, mostra alguma coisa que está nos bastidores e que a gente está tendo dificuldade de ver. Porque todo mundo com quem eu converso faz aquele introito, né? Ah, você não conhece Minas, mas... Ah, você não é daqui, mas... Então, aparentemente, precisa ter algumas informações de background mineiros que possibilitariam entender algo que está muito nebuloso. Mas o que eu ouço dessas mesmas fontes é que pesaram a articulação feita pelo Marcelo Aro com a cúpula do Republicanos, que também tinha ali o dedo de outros caciques do PP e do próprio Republicanos, e o fato de que o Cleitinho tem essa personalidade imprevisível, né? Ele vem ali de uma popularidade que ele angariou nas redes sociais, pregando sempre para o povo, ele se diz de direita, mas não é um bolsonarista de quatro costados e nem é aquela direita clássica que prega, por exemplo, contra a esquerda, etc. Ele até se aproxima da esquerda em algumas pautas. Ele defende, por exemplo, o fim da escala 6x1. Faz uma denúncia pesada ali dos privilégios dos próprios senadores, dos próprios parlamentares. Alguns dos vídeos dele que mais bombam nas redes sociais são aqueles em que ele filma o plenário do Senado vazio e fala, ó, enquanto você está aí na escala 6x1, o Senado está aqui de folga permanentemente, 7x0. Aí vai na garagem, filma os carros oficiais dos senadores, diz, enquanto você está aí pagando IPVA, porque ele tem uma grande campanha contra tributos e tal, aqui tem carro oficial para todo mundo. Então, ele, nas cúpulas, tanto do Senado quanto dos partidos, ele é uma espécie de estranho no ninho. Persona não grata, faz esse perfil do outsider que é popular e se elege às custas desse perfil das redes sociais. A família toda embarcou mais ou menos nessa linha. Para ele, não importa tanto, ele tem mais 4 anos de mandato. Os mandatos de senadores são de 8 anos e ele foi eleito em 2022. Mas aí a gente vai ter que ver se ele vai permanecer no partido, se vai sair. Eu diria que essa é uma novela que ainda vai ter alguns capítulos até o seu desfecho, Carol e Débora.
6: Muito bem, a gente faz agora uma pausa, você fica com o noticiário local, já já tem mais Viva a Voz, a gente vai falar sobre essa nova crise diplomática agora entre Brasil e Paraguai, entre outros assuntos. Fica com a gente.

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8: Em Vitória, 6 horas e 27 minutos. A partir desta sexta-feira, o governo do estado inicia as obras para implantação da quinta faixa na segunda ponte, após assumir aí oficialmente a administração da estrutura que antes era de responsabilidade da União por meio do DENIT. A intervenção terá aí um investimento de R$15 milhões e a previsão é que seja concluída ainda neste ano, com o objetivo de melhorar o fluxo de veículos, principalmente para quem segue em direção à Vitória. A segunda ponte tem cerca de 1,3 quilômetros de extensão e liga os municípios de Vitória, Cariacica e Vila Velha. Segundo o governo estadual, a primeira etapa da obra será voltada para a montagem do canteiro de obras, mobilização também das equipes e reforço estrutural da ponte. Esses serviços serão realizados na parte inferior da estrutura e, por isso, não haverá necessidade de interditar o trânsito nesse primeiro momento. As interdições acontecerão apenas nas fases seguintes, quando será preciso retirar o canteiro central e transferir os postes de iluminação para as laterais da ponte. A Secretaria de Mobilidade e Infraestrutura informou que essas mudanças serão comunicadas antecipadamente para a população. E aí, para reduzir os impactos no trânsito, a maior parte dos trabalhos será realizada durante a noite, entre as 9 horas da manhã e 5 horas da manhã. Aliás, entre as 9 horas da noite, e 5 da manhã. Então, de 9 da noite às 5 da manhã, e nos períodos de bloqueio temporário, o tráfego será desviado para 5 pontes. Com a nova gestão, o Estado também passa a ser responsável pela manutenção, pela operação e por todo o monitoramento da segunda ponte. A fiscalização contará com a atuação da CEMOB, do DR, do BPTRAN e também do SAMU. Após a conclusão das obras, a CETURB ficará responsável pelo monitoramento permanente da via, que contará com câmeras ligadas ao Centro Integrado de Mobilidade e é uma base operacional equipada com guinchos, ambulância e também veículo de apoio. O atendimento aos motoristas funcionará 24 horas por dia, todos os dias da semana, reforçando a segurança e também a agilidade no atendimento às ocorrências na segunda ponte. Então, mais uma importante intervenção que começa amanhã aqui na Grande Vitória. Agora, 6 horas e 30 minutos.
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quinta-feira, 30 de julho de 2026. Uma auditoria do Tribunal de Contas da União, que identificou falhas na liberação de emendas PIX, apontou para omissões graves no destino dos recursos que deveriam financiar ações sociais e obras. Em 41 casos de uma amostra de 100 repasses, não foi identificado controle sobre a movimentação do dinheiro que chegou ao caixa de estados e municípios. Segundo o TCU, uma parcela dos recursos correspondentes a essas emendas foi parar em contas bancárias sem relação com o objeto financiado, que contraria as regras de transparência estabelecidas pelo STF. Segundo o jornal O Globo, as emendas com falhas no rastreamento foram indicadas por 37 deputados e senadores. O Ministério Público Federal entrou com uma ação civil pública contra 13 pessoas acusadas de integrar um esquema de garimpo ilegal de ouro. A operação funcionou por cerca de 3 anos na Floresta Nacional do Urupadi, em Maués, no interior do Amazonas. O órgão pede que os investigados sejam condenados ao pagamento de mais de R$1 bilhão em indenizações por danos ambientais e morais coletivos. O laudo técnico elaborado durante a investigação aponta que o garimpo devastou aproximadamente 3,72 hectares de vegetação nativa. A Arábia Saudita sediou uma reunião com outros 43 países e a União Europeia para discutir a criação de uma coalizão de segurança marítima.

0: O Ministério da Defesa do país afirmou que 14 países, incluindo Turquia, Paquistão, Egito, Sudão e Djibouti, declararam apoio público à proposta que visa proteger a navegação comercial mundial. As discussões ocorrem enquanto a guerra entre Estados Unidos e Irã ameaça o comércio global. A Bolsa de Valores de São Paulo encerrou o dia em alta de 1,88% aos 177.158 pontos. O dólar fechou em baixa de 0,92%, cotado a R$ 5,06. O euro vale R$ 5,83, queda de 0,21%. No horário de Brasília, 6h33.
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2: Viva Voz de volta, e o João Rosa, em Brasília, tem mais detalhes sobre uma autorização de investigação do ministro André Mendonça. Oi, João.
3: Oi, Débora, boa noite para você, boa noite a todos os ouvintes aqui da CBN. Isso mesmo, a Polícia Federal pediu ao Supremo Tribunal Federal a abertura de um inquérito para investigar o empresário Fábio Luiz Lula da Silva, o Lulinha, filho mais velho do presidente Lula, por suspeita de tráfico de influência no governo federal. Esse pedido, ele já foi autorizado pelo ministro André Mendonça, que é o relator do caso no Supremo Tribunal Federal. A informação foi divulgada inicialmente pelo jornal Folha de São Paulo e confirmada pela CBN. Inicialmente, a Polícia Federal havia solicitado que o caso fosse distribuído livremente no STF. No entanto, a presidência da corte decidiu encaminhar o inquérito para André Mendonça por entender que há ligação com a as investigações sobre as fraudes no Instituto Nacional de Seguro Social, o INSS. Nas últimas semanas, o ministro André Mendonça vinha cobrando ali da Polícia Federal informações sobre o andamento das apurações envolvendo Lulinha. Segundo a PF, há suspeitas de que o empresário teria usado a influência junto ao Palácio do Planalto e ao Ministério da Saúde para intermediar acesso ao governo em troca de pagamentos. O nome de Fábio Luiz apareceu nas investigações sobre os descontos irregulares em benefícios do INSS por causa da relação dele com o empresário Antônio Camilo Antunes, conhecido como Careca do INSS e apontado aí pela Polícia Federal como um dos principais investigados no esquema. Eu volto com vocês.
2: Obrigada, João Rosa, pelas informações. Bem, Vera, o presidente Lula já tinha dito que o filho... já tinha pedido que o filho prestasse esclarecimentos e também numa entrevista disse que se por acaso ele estivesse devendo alguma coisa, que ele deveria responder por isso.
4: Isso é o que se fala sempre ali em termos retóricos, mas é diferente de uma autorização do Supremo Tribunal Federal para investigar o filho do presidente da República. Certamente essa notícia não vai ser bem recebida no Palácio do Planalto. Se questionado, ele provavelmente vai repetir essa fórmula, vai repetir algo do gênero, mas nos bastidores é tido com grande preocupação essa decisão, é vista com grande preocupação, porque pode gerar fatos novos que podem vir à tona no meio da campanha a respeito do envolvimento dele com o Careca do INSS, dele ou da sócia, e outras questões ligadas a esse esquema de desvio de recursos de aposentadorias e pensões. Então, uma má notícia para o presidente Lula, é capaz de que isso deflagre no PT. É lógico que o Lula não vai vestir essa carapuça e passar esse recibo, mas o PT talvez avente a possibilidade de o ministro André Mendonça ter agido para prejudicar o presidente Lula pelo fato dele ter sido um ministro nomeado pelo Jair Bolsonaro, e vai aumentar a cobrança em cima dele para que, por exemplo, abra uma investigação contra o Flávio Bolsonaro no caso do Dark Horse, que é ligado ao caso do Master, do qual ele também é relator. Ele é relator dos dois inquéritos, do inquérito do INSS e do inquérito do caso Master. Ele já faz alguns meses que veio à tona a troca de mensagens entre o Daniel Vorcaro e o Flávio Bolsonaro, com o Flávio Bolsonaro pessoalmente pedindo recursos do Master para a execução desse filme, e até aqui não tem uma investigação formal ligada ao Flávio Bolsonaro. Tem várias outras investigações do caso Master, mas não uma desse caso Dark Horse e Flávio Bolsonaro. Então, agora que ele autorizou a abertura formal de uma investigação,

0: Globo? Acho que não. É, ainda não temos o Igor Cardim. Agora essa crise aí com o Paraguai. No caso da Argentina, quem começou a treta foi o presidente argentino Javier Milei, né? Mas no caso do Paraguai foi uma frase do presidente Lula sobre a guerra do Paraguai, dizendo que o Paraguai invadiu o Brasil, o governo paraguaio não gostou. O Lula conversou com o presidente do Paraguai pelo telefone, mas ficou esse climão aí, né?
1: Exato, e a coisa com a Argentina continua gerando novos desdobramentos, né, Carol? Porque o presidente argentino Javier Milei está ameaçando com expulsão da Argentina caso alguém critique o governo dele. Então as coisas estão aí ficando muito mal paradas com aquele que é o nosso principal aliado, né, no continente, aquele com quem o Brasil tem mais negócios, mais uma relação diplomática mais próxima. Nesse caso aí do Paraguai, é uma típica situação em que o Lula desanda a falar de improviso, fala sobre coisas que não estão na pauta, que não tem a menor ligação com o dia a dia, com a conjuntura atual, gera um incidente diplomático à toa, do nada, e agora vai precisar lidar com isso, quando já tem aí contenciosos com os Estados Unidos e com a Argentina. A gente tem agora o Igor. Igor, por favor, pode
2: falar. Pois, Vera, agora vocês me escutam agora?
1: Sim.
0: Agora sim.
2: O chanceler paraguaio, Rubem Ramírez Lescano, deu uma coletiva de imprensa hoje e disse que considera o gesto dessa fala do presidente Lula sobre a guerra da Tríplice Aliança como uma insatisfação diplomática. Disse que o governo paraguaio vai defender a dignidade e os interesses do país e informou que os presidentes Santiago Penha e Lula conversaram por telefone hoje sobre esse episódio. O governo brasileiro ainda não confirmou essa conversa entre os dois chefes de Estado. O tema também teria sido tratado com o ministro das Relações Exteriores, Mauro Vieira, durante o encontro em Lima, na posse da presidente Keiko Fujimori. A posição do país vizinho ocorre justamente, como vocês trouxeram, nessa esteira da crise diplomática entre Brasil e Argentina após as declarações de Javier Milei sobre o Brasil. Agora, só explicando ali o que o presidente disse, o presidente Lula falou em 24 de julho, em uma agenda em São Paulo, afirmou que o Paraguai invadiu o Brasil, a Argentina e o Uruguai antes da guerra da Tríplice Fronteira, da Tríplice Aliança, ao defender os investimentos na área de defesa. Historicamente, esta fala está correta, mas as declarações provocaram uma repercussão muito forte no Paraguai, que considera o conflito como um dos episódios mais traumáticos da história. Só um adendo, hoje também a Câmara dos Deputados do Paraguai aprovou uma declaração de repúdio às falas de Lula, disseram que elas distorcem e minimizam a dimensão histórica da guerra para o Paraguai. Vera, Carol e Débora.
0: Obrigada, Igor. E o Milei sendo super criticado, né, Vera? Você estava falando da crise com a Argentina, com essa medida aí de dificultar a imigração e tal, e a entrada de quem fala mal da Argentina. Os próprios juristas argentinos estão criticando o Milei, né?
1: Não faz muito sentido. Vai instituir uma espécie de uma triagem de censura prévia para quem vai entrar no país. Enfim, está, na verdade, mimetizando o que o Donald Trump fez nos Estados Unidos, em alguma medida, né? Vamos para o intervalo?
3: Vamos, já tem mais Viva Voz, fica aí.

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4: 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Oportunidades.
5: O Corpo de Bombeiros Militar do Espírito Santo divulgou o resultado final da prova objetiva e de redação do concurso público para admissão ao curso de formação de oficiais combatentes. O certame oferece 6 vagas imediatas e 40 para a formação de cadastro de reserva. A corporação também convocou os classificados para a segunda etapa do processo seletivo, o teste de aptidão física. As informações estão disponíveis no site do IDECAM, empresa responsável pelo concurso, e no endereço eletrônico do Corpo de Bombeiros. Os convocados deverão comparecer no dia 3 de agosto, às 6 horas, ao quartel do Corpo de Bombeiros Militar do Espírito Santo, que fica na rua Tenente Mário Francisco de Brito, número 100, em Seada do Suá, em Vitória. É necessário levar o documento oficial de identificação original e o laudo médico emitido há, no máximo, 30 dias, atestando aptidão para a realização dos testes físicos. Conforme a corporação, o teste físico será realizado em 2 dias. No primeiro, os candidatos passarão pela conferência documental, seguida das provas de barra, abdominal, apoio de frente e corrida. Os aprovados nessa etapa retornarão no dia 4 de agosto para a prova de natação, que será realizada na curva da Jurema, em Vitória. A banca organizadora vai registrar todas as provas em vídeo. Para o teste físico, os candidatos deverão utilizar roupas e calçados apropriados para atividade física, sendo o aquecimento de responsabilidade de cada participante. Os convocados devem observar atentamente todas as orientações previstas no edital de convocação, especialmente quanto aos horários, documentação exigida e demais requisitos para participação, já que o não comparecimento ou descumprimento das normas estabelecidas implicará a eliminação do candidato. Reportagem, Gina Sanchotene.
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7: Temperatura média na cidade de São Paulo em torno dos 17 graus e vai cair mais, hein? Vai chegar aos 14 graus durante a madrugada. Não tem chuva, apenas alguns chuviscos isolados nas regiões ali mais próximas à Serra do Mar, no extremo sul da região metropolitana. E não temos os ventos que tivemos ontem e provavelmente não teremos essa noite.

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1: Viva Voz de volta, Bruna Barbosa em São Paulo, tem mais informações sobre a convenção de Tarcísio de Freitas. Oi, Bruna, boa noite.
2: Oi, Débora, boa noite para você, para Carol e para Vera. Mais uma convenção chegando agora do governador Tarcísio de Freitas. Vai ter a candidatura oficializada no próximo sábado, um evento marcado para acontecer na parte da manhã no ginásio do Ibirapuera, aqui na capital paulista. Além de Tarcísio de Freitas, confirmada a presença do senador e candidato do PL à presidência, Flávio Bolsonaro, do prefeito da capital, Ricardo Nunes, dos candidatos ao Senado, André do Prado, Guilherme de Ritt, vai a chapa completa, mas Flávio Bolsonaro vem e vai discursar. Essa presença é tratada por cautela nos bastidores, especialmente entre os dirigentes do Republicanos, muito por conta também da relação e da estratégia que tem da campanha de Tarcísio de manter uma certa distância da campanha de Flávio Bolsonaro. Embora os dois tenham tido frequentes agendas agora nesses últimos dias, eles não estão evitando essas agendas como aconteceu num passado nem tão distante assim, a ideia agora é de ter um pouquinho mais de cautela. Qual que é a avaliação dentro da campanha do governador? Tarcísio lidera com folga todas as pesquisas de intenção de voto e do outro lado a gente tem uma campanha de Flávio Bolsonaro contaminada por muitas polêmicas. Então, o receio é de que essas polêmicas alcancem o governador Tarcísio de Freitas, por isso essa estratégia de não estarem tão juntos assim e esse pedido para Flávio Bolsonaro para que tenha um discurso um pouco mais moderado, especialmente por conta da convenção do PL no último sábado com o discurso de Milei e todas as repercussões que isso teve. Falando rapidamente sobre o discurso do governador, ainda está sendo desenhado, há diversas reuniões acontecendo no QG ali da campanha de Tarcísio, entre os caciques do Republicanos, dos marqueteiros, mas a ideia, a expectativa é de que ele apresente já alguns spoilers, um pouquinho do plano de governo dele, do que ele quer trazer para a campanha e fique na zona de conforto de Tarcísio de Freitas. Então, traga para as palavras ali os temas que são para ele muito valiosos e que são vitrines dessa gestão. Vai falar de infraestrutura e aí vai citar o monotrilho da linha 17 que ele conseguiu tirar do papel, vai falar da linha laranja, vai falar de Rodoanel e todas as outras obras que destravou, vai falar da universalização do saneamento básico. Esse é o argumento para tentar conter a crise da Sabesp, que vai ser muito usada ali pelo principal adversário, que é o Fernando Haddad do PT. Vai falar da desocupação da favela do Moinho, do fim do fluxo de drogas na Cracolândia. Então vai citar todos esses pontos e trazer alguns detalhes do que ele espera para uma reeleição, caso ele permaneça aqui no governo de São Paulo. Há diversos aliados que são esperados, essa deve ser uma convenção grande. Tarcísio vai bater esse martelo na convenção também, mostrar que tem apoio, diferente de Haddad, ele deve ter um tempo aí de TV, né, de propaganda eleitoral muito grande, então vai fazer esse martelo, vai mostrar essa conquista nessa convenção e há diversos líderes partidários convidados. Um foi convidado, mas não aceitou, não vai. Gilberto Kassab, do PSD, deve mandar um representante, assim como que aconteceu na convenção nacional do PSD no último domingo. Ali foi o inverso, Tarcísio que não foi, mandou um representante, muito por conta de tudo que aconteceu entre os dois, daquela peça que foi divulgada nas redes sociais de Kassab, uma foto lado a lado dos dois. E aí eu entro com vocês no tal do voto Tarcísio. Tarcísio, voto unindo ali Caiado com Tarcísio. Essa é uma estratégia de Gilberto Kassab, já muito articulada nos bastidores, especialmente entre os prefeitos do interior. O PSD tem uma quantidade significativa de prefeituras aqui em São Paulo, então Tarcísio tem usado, Caiado tem usado esse espaço para conquistar esse voto. Hoje, Caiado cumpriu a agenda aqui em São Paulo. Eu questionei o ex-governador sobre esse voto Tarcísio. Vamos ouvir o que ele disse.
3: Kassab, ele tem. Hoje é a maior estrutura política no estado de São Paulo. E também junto a ela, a credibilidade do Tarcísio. Por isso é que se juntaram duas coisas favoráveis. O apoio que tem do Kassab, do PSD, pela construção política que ele tem também aqui no estado, que tem no cenário nacional. Mas você foi específico em perguntar no voto do Tarcísio. Isto aí, o próprio Tarcísio, o próprio Kassab tem dito que esta aliança, ela será vitoriosa aqui em São Paulo.
2: Bom, e não foi a primeira troca de carinhos, tá? De Caiado e Tarcísio da semana. Na segunda-feira eles estavam juntos no interior. Ah, meu grande amigo, meu colega, isso já tá rolando nos bastidores. Ele foi questionado sobre essa ausência de Tarcísio no domingo, minimizou totalmente. Diz que a justificativa apresentada pelo governador foi suficiente e demonstra a independência política de Tarcísio de Freitas.
1: BFFs, olha, o Kassab só não tá fazendo chover, né, Vera?
0: É previsível esse tipo de troca de afagos. Acontece que o Flávio Bolsonaro tá liderando em São Paulo. Então o voto Tarcísio, que certamente vai acontecer, é residual. Assim como é residual o voto em quem vai votar no Tarcísio e no Lula, que é mais raro ainda, mas vai existir. Como é que é o nome do bicho do voto Tarcísio e Lula?
1: Tarcísio, né?
0: Tarlula.
1: Tarlula, é algo assim.
0: Parece uma tarântula, com mistura de tarântula com Lula. Mas pro Tarcísio esse é o melhor dos mundos, porque vai configurando uma situação em que ele tem mais votos que o Flávio Bolsonaro. Ele não vai repudiar isso, o voto dos eleitores de outros presidentes. Vamos ver se ele vai ter êxito em conseguir fazer com que o seu partido entre na aliança do Flávio oficialmente. Isso está mais difícil de conseguir.
4: Bom, vamos falar de números da Genial Quest que saíram hoje. Saíram mais 3 estados. Tem os números aqui do Ceará. Como era de se esperar, o presidente Lula lidera com folga, né? Entre os eleitores cearenses, está com 55% das intenções de voto contra 22% do Flávio Bolsonaro. E quando a gente pega aí os números para o governo do estado, Ciro Gomes, do PSDB, está na frente, com 43% das intenções de voto, enquanto o governador Eumano de Freitas, do PT, aparece com 33%. Um cenário, assim, o Lula está liderando com folga, mas esse cenário aí com o Ciro Gomes liderando, com uma diferença de 10 pontos sobre o Eumano de Freitas, pode ser um problema para o PT por lá, né, Vera?
0: Exatamente. Ali tem uma série de dramas, todos para serem administrados, né? Um irmão em cada chapa, a questão toda da Michelle com o Flávio Bolsonaro, vai ser uma eleição carregada nas tintas, essa do Ceará. A gente já viu em outras ocasiões situações em que o Ciro Gomes larga muito bem e vai perdendo força ao longo do caminho. E também já viu em eleições passadas o PT largando mal no Ceará, mas chegando com tração no final. Então não dá para cravar nada em relação a isso.
1: Agora, em Goiás, ou no Goiás, com aprovação de 87%, o Ronaldo Caiado, que foi governador por 2 mandatos, supera numericamente o senador Flávio Bolsonaro e também o atual presidente e o Lula na disputa à presidência. Caiado chega a 33% das intenções de voto no estado no primeiro turno contra 27%. De Flávio Bolsonaro. Com a margem de erro de 3 pontos percentuais, os dois estão empatados no limite. Já o petista, que busca o quarto mandato, está com 23% no levantamento, o que demonstra aí um empate técnico com Flávio Bolsonaro.
0: Ali a família Caiado tem muita vantagem. A Gracinha Caiado também lidera para o Senado. O Caiado, diferentemente do Romeu Zema, liderando no estado que governou até agora proximamente a eleição, quando teve de renunciar para concorrer à presidência, mas tem uma brecha para um voto útil no Flávio Bolsonaro ali na reta final, porque muita gente admite ainda mudar de voto. Acho que são 56% aqueles que admitem mudar o voto ainda, dizem que o voto não está totalmente decidido. Então, no final, na reta final, um apelo a um voto útil contra o Lula pode crescer em Goiás. Já o candidato do Caiado, né, que é o seu sucessor, o atual governador, esse acho que vai ter uma vida bem tranquila. Ele dá de lavada contra o também ex-governador Marconi Perillo no segundo turno.
4: Só para a gente fechar os números aqui do Rio Grande do Sul. Por lá, o Flávio Bolsonaro aparece com 32% contra 30% do Lula. Estão tecnicamente empatados por lá. E na corrida pelo governo do estado, a ex-deputada Juliana Brizola, do PDT, e o deputado federal Luciano Zucco, do PL, estão tecnicamente empatados. Ela lidera numericamente, está com 24%. E o Luciano Zucco com 22%. E o vice-governador Gabriel Souza, do MDB, que é o nome escolhido para a sucessão do Eduardo Leite, né, aparece em terceiro. Está só com 6% das intenções de voto. Eleição no Rio Grande do Sul, tradicionalmente, é bem embolada, né?
0: Acho que está tudo em aberto. Ela normalmente é caracterizada por viradas, a eleição no Rio Grande do Sul. É, o próprio Eduardo Leite só ganhou na 1/10 hora e por um fio de cabelo em relação ao Onyx Lorenzoni. O PT já governou o estado, já governou com o Olívio Dutra, já governou com o Tarso Genro, mas tem tido dificuldades mais recentes. Então a esquerda lá enfrenta muita resistência. A gente viu como foi a candidatura da Maria do Rosário há 2 anos. Então eu não daria como certa a tranquilidade de uma eleição da Juliana Brizola, que tem ali o apoio da esquerda. E acho que o governador, apesar de não estar com índices ali maravilhosos de aprovação, tem a sua gestão majoritariamente aprovada. E muita gente diz que gostaria de votar num candidato ao governo que não fosse nem lulista nem bolsonarista. Então, nesse caso, o candidato dele vai crescer. Acho que forçosamente vai crescer com o apoio da máquina e com a existência desse centro que vem ganhando as eleições lá mais recentemente. Então, acho que pode embolar tudo e chegar no final tudo muito parelho. Está bem aberto, como está em Minas também, como está no Paraná. Acho que ainda tem espaço para os candidatos governistas nesses 3 estados melhorarem quando se tornarem mais conhecidos. Tanto o governador Matheus Simões, quanto o candidato do Ratinho lá no Paraná, quanto o candidato do Eduardo Leite no Rio Grande do Sul, são ainda relativamente desconhecidos do grande eleitorado.
1: Muito bem. Bom, antes da gente encerrar, a gente prometeu para o ouvinte dar mais detalhes, né, Vera? Antecipar alguns detalhes, a gente pode deixar um pouco para amanhã também. Mas segunda-feira estreia o Viva Voz especial Eleições.
0: Exato. Hoje a gente, inclusive, gravou um piloto, que é como a gente chama no jargão jornalístico, um programa que não vai ao ar, mas que é feito ali para a gente já fazer uma aclimatação, para os comentaristas se entrosarem, para sentir o timing. Então, eu acho que vai ter muita análise e aí vai abrir para um leque de analistas, né? Não vai ser só a minha análise, a gente vai ter mais pluralidade de análises, então isso vai ser legal. Acho que a gente vai ter a possibilidade de ter vários ângulos para mesmos assuntos, acho que isso traz para o ouvinte perspectivas diferentes e é muito bom. E vai vir no fechamento ali de todo o bloco noticioso que o Ponto Final traz com muita força. Você e Carol vão me entregar já com as notícias dadas para o eleitor, para que a gente, eu e esse time de comentaristas, possamos analisar, destrinchar, mastigar um pouco mais. Então, acho que vai ser uma sequência muito harmônica do Ponto Final para o Viva Voz, e o ouvinte só sai ganhando. Então, eu peço para que quem nos ouve às 6 estique um pouquinho. Vou contar com o trânsito das grandes cidades para ajudar vocês a ficarem um pouquinho mais no rádio, ou onde vocês estiverem assistindo o Ponto Final, para fechar ali esse início de noite com o Viva Voz. Convido todo mundo a ouvir na segunda-feira. Vou dar um breve spoiler. O comentarista das segundas-feiras é o Pedro Doria, que você já conhece aqui, falando de tecnologia. É também colunista do Globo, é também um dos principais executivos e colunistas do Canal Meio. Vai estar com a gente todas as segundas-feiras. Depois a gente entrega mais algumas outras coisas.
4: Prometemos entregar muita notícia de 5 às 7 e já estamos com saudade, hein, Vera?
0: É isso, mas aí depois da eleição a gente forma o nosso bonde de novo.
1: Boa. Viva Voz Especial Eleições, então, a partir de segunda-feira, entre 7 e 8 da noite. Segunda a quinta, tá? Sextas-feiras, Vera estará conosco aqui no Ponto Final, tradicionalmente às 6. E, quando possível, trazendo sua dica musical da semana, né, Vera?
0: Com certeza. A gente vai aproveitar essa sexta para fechar nossa resenha toda e matar a saudade.
1: Beijo, até amanhã.
0: Até amanhã. Ótimo jornal para você.
1: Beijo, tchau, tchau.
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0: quinta-feira, 30 de julho de 2026. A taxa de desocupação no Brasil ficou em 5,4% entre abril e junho. O resultado representa uma queda de 0,7 ponto percentual na comparação com os três meses anteriores. Já o total de desempregados chegou a 5 milhões e 900 mil no segundo trimestre. O contingente equivale a um recurso superior a 700 mil pessoas no período observado pelo IBGE. O deputado Sargento Rodrigues do PL teve a ação penal por envolvimento nos atos golpistas de 8 de janeiro encerrada pelo Supremo Tribunal Federal. O parlamentar era acusado de fazer postagens nas redes sociais, incentivando os manifestantes a invadirem as sedes dos três poderes em Brasília. Segundo o ministro Alexandre de Moraes, Rodrigues cumpriu todas as condições do acordo. A defesa dele disse que o parlamentar não agiu com dolo. Uma vacina contra o ebola será desenvolvida por um laboratório em Singapura. O anúncio foi realizado hoje pela Hilleman Laboratories. A Organização Mundial da Saúde descreveu o imunizante como o mais promissor contra a doença. Mais de 1.300 pessoas morreram na República Democrática do Congo desde o início do surto. Horário de Brasília, 7:03.
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1: Olá, muito boa tarde, ou melhor, muito boa noite. Seja bem-vinda, seja bem-vindo você que chegou agora. Nós já estamos na última hora do Ponto Final CBN desta quinta-feira, 30 de julho de 2026. É a última semana de julho, penúltimo dia de julho. E dia 1º de agosto é o quê, Carol?
2: Dia 1º de agosto é meu aniversário, por acaso, né?
1: Ah, é. Bom, não vai ter festa no ar, né? Porque estaremos de folga.
2: Não vai. É bom uma folguinha no dia do aniversário,
1: né? Ótimo, se é. Ainda mais no Rio de Janeiro, pelo amor. E você pode continuar participando aqui com a gente. Manda mensagem para o nosso WhatsApp, que é o 11 99911 9981. São 7h04. O Luiz Fernando Figliage tem mais informações sobre o conflito no Oriente Médio. Boa noite, Luiz Fernando.
3: Boa noite, Débora, Carol, ouvintes. A Guarda Revolucionária do Irã afirmou que atacou duas bases dos Estados Unidos, uma na Jordânia e outra no Kuwait. Os militares iranianos também alegaram que mataram soldados norte-americanos e destruíram jatos no território da Jordânia. A Guarda Revolucionária procurou reforçar o discurso de que a resposta de Teherã não será limitada a um único local de operações, ameaçando aí espalhar ainda mais o conflito pela região. A Guarda disse também que o ataque desta quinta-feira foi uma retaliação a bombardeios feitos durante 2 horas pelos Estados Unidos contra o território iraniano na noite de quarta-feira, que, segundo o Teherã, deixou civis mortos e feridos. Além disso, 3 militares da Guarda Revolucionária foram mortos, de acordo com o regime iraniano. Enquanto isso, a Arábia Saudita sediou nesta quinta-feira uma reunião com outros 43 países e a União Europeia para discutir a criação de uma coalizão de segurança marítima para proteger a navegação comercial, segundo o Ministério da Defesa saudita. O encontro buscou discutir uma aliança multinacional de defesa para reforçar a segurança marítima, proteger as rotas internacionais e enfrentar ameaças que visam a navegação e o comércio global. Ainda segundo a Arábia Saudita, a coalizão irá reforçar a cooperação de defesa no Estreito de Bab el-Mandeb, que liga o Mar Vermelho e o Oceano Índico, e no Golfo de Aden. Uma última informação que chegou agora há pouco: a Arábia Saudita prepara aí uma ofensiva por mar e talvez por terra contra áreas do Iêmen controladas pelo grupo rebelde Houthi. A informação foi confirmada pelo jornal britânico The Guardian. Débora?
1: Muito obrigada pelas informações, Luiz Fernando Figliage.
2: Débora, a Justiça de São Paulo homologou hoje o plano de recuperação extrajudicial da Raizen, que torna efetiva a renegociação de mais de 61 bilhões de reais em dívidas financeiras da companhia com bancos e investidores em valores envolvidos. Esse é o maior processo de recuperação extrajudicial da história do país. Lembrando que recuperação extrajudicial é aquele acordo em que a empresa renegocia parte das dívidas diretamente com os credores. Depois que há adesão do percentual mínimo previsto em lei, o plano pode ser homologado pela justiça, né? Passa a valer para todos os credores abrangidos, com o objetivo justamente de conseguir mais prazo ou melhores condições de pagamento para reorganizar as finanças e evitar problemas mais graves como a falência. Segundo o comunicado divulgado pela empresa, a decisão foi tomada pela Terceira Vara de Falências e Recuperações Judiciais da Comarca Central de São Paulo e faz com que os termos do plano passem então a valer para todos os credores abrangidos pela reestruturação. A companhia informou que o plano recebeu adesão de 81,6% dos credores financeiros, sem garantias específicas, um percentual suficiente para homologação judicial. E nenhum credor apresentou contestação do pedido. Com essa homologação, então, a empresa vai dar sequência às medidas previstas no plano de reestruturação. A empresa também pretende fazer um aumento de capital, que será integralizado pela Shell Brasil Petróleo, e, caso confirme a adesão, também pela Água Santa Participações, que é uma empresa controlada pelo grupo controlador, pelo acionista controlador da Cosan. Um mega acordo, então, de recuperação extrajudicial maior da história do país, homologado pela justiça.
1: São 7h08. O João Rosa está de volta de Brasília porque ele conversou com a defesa de Lulinha. Oi, João.
4: Oi, Débora, isso mesmo, o advogado Marco Aurélio, que integra a defesa de Lulinha, disse que a PF está tentando fazer uma pesca probatória para tentar achar elementos contra Lulinha, já que eles não acharam na investigação sobre as fraudes financeiras envolvendo o INSS. Vamos ouvir o que ele disse.
5: É estranha a notícia sobre a instauração de um novo inquérito. A impressão que passa é que a Polícia Federal está promovendo uma espécie de fish expedition, uma pesca probatória. Não achei nada aqui, eu vou procurar ali. Isso é muito grave. A notícia, na verdade, não é que ela instaurou um novo inquérito. A notícia deveria ser que não achou absolutamente nada que tenha relação direta ou indireta com o Fábio no bojo das investigações do INSS. Como não vai achar em relação a esses fatos?
4: Bom, essa declaração aí do advogado de Lulinha acontece após o ministro André Mendonça, do Supremo Tribunal Federal, autorizar a abertura de um inquérito para investigar o empresário que é o filho mais velho do presidente Lula. A decisão atende a um pedido da Polícia Federal que quer aprofundar as investigações sobre suspeitas de tráfico de influência. Segundo fontes do STF, Mendonça foi definido como relator do caso por sorteio no Supremo. Essa informação foi divulgada inicialmente pela Folha de São Paulo e confirmada pela CBN. A Polícia Federal havia pedido a abertura do inquérito para apurar se Lulinha atuou para favorecer o lobista Antônio Carlos Camilo Antunes, que é conhecido aí como Careca do INSS, em negociações envolvendo o Ministério da Saúde. Eu volto com vocês.
1: Obrigada, João, pelas informações. O assunto, a notícia de hoje mais comentada aqui pelos nossos ouvintes no WhatsApp é o aniversário de Carolina Moran, dia 1º de agosto. Rodney mandando parabéns, obrigada. Alexandre também citando, a Milena Caroline, diz que é leonina também, é do dia 16. O Rodney e a filha dele faz aniversário no mesmo dia, a Adriana.
2: Melhores pessoas, gente, quem discorda tá errado.
1: 7:10.
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1: PVC gravou o comentário de hoje.
7: Tudo bem, Débora? Tudo bem, Carol? Pois é, tanto tempo que a gente não discutia arbitragem desse jeito, né? Nossa, que saudade de discutir por que que o árbitro errou, acertou. Bom, se bem que na Copa do Mundo também teve, né? O episódio do Embolô, da Argentina e Suíça, mas dá muito menos polêmica. Aqui a gente sempre tem uma confusão e da vez foi o Vitória 0, Palmeiras 4. Eu não acho que foi um absurdo não expulsar o Maurício, acho que foi um lance. A CBF está falando que na nova comissão de arbitragem ela quer menos intervenção, menos intervencionismo do VAR, que tenha mais atuação, que mais valha o campo, a não ser que você tenha uma definição clara de que houve erro. Então deveria prevalecer o cartão amarelo que o árbitro deu para o Maurício e não necessariamente o VAR interferir para dar cartão vermelho para o Maurício do Palmeiras. Mas também deveria valer isso então no lance da expulsão do Kaká, e o Kaká foi expulso com uma revisão proposta pelo VAR, sendo que o Kaká pegou a bola, pegou o Arias também. Tudo dá para olhar nesses dois lances. O que não dá para aceitar é o Luan Cândido, que faz o sinal de tá sendo roubado, foi isso que levou a sua exclusão, seu cartão vermelho, e foi o lance que de fato mudou o jogo. Palmeiras ganhou por 4-0, hoje divulgou uma nota dizendo que há falsas narrativas. Eu tendo a concordar com a nota do Palmeiras, porque no ano passado foi muito forte, depois de um erro grosseiro de Palmeiras e São Paulo. O erro foi o mais grosseiro dos últimos anos, o pênalti não marcado em cima do Tapia em Palmeiras e São Paulo, 3-2 Palmeiras no Morumbi no ano passado. Mas depois de fato teve muita coisa que se falou, como se o Palmeiras tivesse, o Palmeiras está sendo favorecido. Não, mas não ganhou o campeonato. Está sendo favorecido por quê? Por quem? E não ganha o campeonato? Então, acho que tem uma questão da arbitragem que é mais global, que é não discutir por que que o meu time é mais prejudicado que o seu, por que que o seu time é mais favorecido do que o meu. Bom, o fato que o Palmeiras ganhou 4-0, o Flamengo empatou por 1-1, e agora tem 8 pontos de vantagem do Palmeiras sobre o Flamengo tem um jogo a menos, então a distância real é de 5 pontos. Hoje, Corinthians e Atlético Paranaense, o Atlético Paranaense pode virar vice-líder, pode ultrapassar o Flamengo na classificação se ganhar do Corinthians em Itaquera já às 7:30 PM. E às 9:30 PM tem Coritiba e Cruzeiro, o Cruzeiro tentando a reação para tentar se aproximar de vaga na próxima Libertadores. Hoje também tem Copa Sul-Americana, é por isso que eu tô aqui falando com vocês desse jeito meio virtual, porque eu tô em Grêmio e Bolívar. O Grêmio precisa ganhar de 2-0 para se classificar. O Bolívar venceu por 3-2 o jogo de ida, então o empate classifica o Bolívar em Porto Alegre para a próxima fase, oitavas de final da Copa Sul-Americana. Ontem o Vasco se classificou ganhando do Independiente Medellín por 1-0. O Vasco está nas oitavas de final, vai pegar o Olímpia. E o Bragantino ganhou de 1-0 do Sporting Cristal. O Bragantino está nas oitavas de final, vai enfrentar o Atlético Mineiro. O Brasil chegando na Copa Sul-Americana, essa fase de repescagem terminando. E amanhã eu volto para falar com vocês ao vivo. Beijo, Débora. Beijo, Carol. Obrigado para todo mundo.
1: Valeu, PVC. Até amanhã. Você fica agora com o noticiário da sua região.

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6: Eles saíram para monitorar baleias no litoral do Espírito Santo, mas quem roubou a cena foi outro gigante do mar. Pesquisadores do projeto Amigos da Jubarte registraram uma raia jamanta, considerada a maior espécie de raia do mundo, durante uma expedição científica em alto mar, na costa de Guarapari, na segunda-feira. O animal permaneceu por cerca de 45 minutos ao redor da embarcação, tempo suficiente para que a equipe fizesse imagens com drone e até medisse a raia usando a mesma técnica aplicada nas pesquisas com baleias. A bióloga marinha Bruna Rezende Gonçalves, coordenadora do projeto Amigos da Jubarte, contou que no primeiro momento a equipe pensou que o animal fosse um golfinho. Depois, imaginou que pudesse ser um tubarão. Só quando conseguiu observar de um ponto mais alto da embarcação, ela identificou a raia jamanta. Segundo Bruna, o encontro foi tão raro que os pesquisadores interromperam por alguns minutos o monitoramento das baleias para acompanhar o animal.
7: Foi um presente da natureza poder observar um animal tão bonito, tão perto e por tanto tempo. Não é todo dia que temos essa oportunidade.
6: As imagens feitas pelo drone permitiram estimar que a raia tinha cerca de 5 metros e 80 centímetros de envergadura. De acordo com os pesquisadores, trata-se de um indivíduo adulto. O biólogo e especialista em peixes, João Luiz Gasparini, explicou que a espécie, conhecida como Mobula birostris, pode chegar a 8 metros de envergadura e pesar até 2 toneladas. Apesar do tamanho impressionante, alimenta-se principalmente de plâncton e não oferece risco às pessoas. Gasparini também destacou que os avistamentos não são comuns, já que a espécie ocorre naturalmente em baixa densidade. Além disso, enfrenta ameaças como a pesca acidental, colisões com embarcações e a poluição dos oceanos. Para a equipe do Jubarte Lab, esse foi apenas o terceiro registro de uma raia jamanta durante monitoramentos científicos realizados no litoral capixaba nos últimos 10 anos. Reportagem Juirana Nobres.
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9: No inverno, o ideal é comer legumes, hortaliças e frutas que são fontes de vitaminas e minerais e neutralizam os radicais livres, prevenindo o envelhecimento da pele. As frutas ricas em vitamina C, como o morango, a laranja, a mexerica, o limão e a cereja, entre outras, e vegetais, como o brócolis, o repolho e a cenoura, são exemplos de alimentos para essa estação. A dica dos dermatologistas é incluir a soja, por ser rica em isoflavonas, substâncias que evitam o ressecamento e melhoram a elasticidade da pele. Adicione também castanhas, nozes e amêndoas, que são ricas em vitamina E, selênio e antioxidantes, importantes aliados para manter a pele saudável e bonita. Patrícia Valim, CBN Saúde.

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1: São 7:22 agora, uma notícia internacional. A Espanha enfrentou hoje um segundo episódio de pressão migratória na fronteira com Marrocos. Horas depois da entrada de centenas de imigrantes em Ceuta, as autoridades fecharam a fronteira de Benenzar, em Melilla, após uma tentativa de entrada em massa. Assim como Ceuta, Melilla é uma cidade autônoma da Espanha, localizada no norte da África. Mais cedo, cerca de 3 mil migrantes conseguiram entrar em Ceuta, segundo a emissora estatal TVE. Na noite de hoje, grupos de imigrantes também tentaram cruzar a fronteira em Melilla. Segundo a agência EFE, as forças de segurança espanholas intervieram para impedir a entrada e disparos foram ouvidos na região. Não há informações sobre feridos. Vídeos que circulam nas redes sociais mostram veículos em chamas do lado marroquino da fronteira. Ainda não há confirmação sobre a origem desse incêndio nem se algum migrante conseguiu entrar em Melilla. A EFE informou ainda que a Guarda Civil reforçou o policiamento no dique sul da cidade, que marca a fronteira entre Espanha e Marrocos, e fechou a área ao trânsito por motivos de segurança. As autoridades também pediram que a população não se aproxime da região para não atrapalhar a operação. Esses jovens marroquinos que chegaram a Ceuta chegaram a nado. Isso foi por volta de meio-dia no horário local. A multidão se aglomerou no quebra-mar e alguns nadavam, outros usavam boias, enquanto parte foi resgatada por uma embarcação da Guarda Costeira espanhola. Alguns passaram mal. Diante do mar de pessoas, era muita gente. As imagens que foram transmitidas há pouco na Globo News mostram, era muita gente. Iam caminhando juntas ali, com as roupas molhadas. Os agentes da Guarda Civil não conseguiram contê-los e desistiram. E acabaram abrindo os portões e acompanharam essa entrada em massa. Você fica agora com o noticiário da sua região. Já já tem Bela Megali no Conversa de Bastidores.

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6: A ventania que atingiu São Paulo deixou 3 mortos, desalojou famílias e afetou voos e operações portuárias. A Defesa Civil acompanha os danos e mobiliza equipes para acelerar a retomada dos serviços nas cidades atingidas.
7: 16 cidades foram afetadas pela ventania desta quarta-feira, que terminou na morte de 3 pessoas e deixou outros 10 feridos. As ocorrências se concentraram principalmente no litoral e na Baixada Santista. Ao todo, 39 árvores também caíram na capital paulista. Em resposta, a Defesa Civil de São Paulo instalou um gabinete de crise para monitorar os efeitos e coordenar a resposta nos municípios atingidos. O gabinete reúne representantes dos bombeiros, da Polícia Militar Rodoviária, da Sabesp, de concessionárias de energia e de rodovias. Segundo o tenente Roncato, chefe de operações do Centro de Gerenciamento de Emergências, a atuação conjunta permite mobilizar equipes e restabelecer os serviços com mais rapidez.
8: O primeiro objetivo aqui do gabinete é intensificar o monitoramento, então o compartilhamento de informações, ele se torna muito mais ágil, muito mais eficaz. O nosso serviço aqui de monitoramento funciona até mesmo integrado com outros estados, então a gente estava monitorando junto com a Defesa Civil do Paraná, que estava acontecendo por lá, os estragos por lá, para até conseguir dimensionar melhor os impactos que esse evento poderia trazer aqui para o nosso estado. E a partir do momento que essa frente fria avança e começa a chegar pelo estado, a gente consegue também compartilhar essas informações de forma mais rápida, mobilizar as equipes que estão em campo e restabelecer a normalidade o mais rápido possível.
7: As rajadas chegaram a 124 km por hora, muito acima dos 90 previstos inicialmente. Em São Sebastião, uma vítima morreu no naufrágio de uma embarcação. Já em Santos e Cesário Lange, 2 pessoas foram atingidas por árvores e não resistiram. Em Miracatu, 25 famílias estão desalojadas depois que as casas foram destelhadas. Os ventos também fecharam o Porto de Santos por pelo menos 3 horas e afetaram 69 voos no aeroporto de Congonhas, na capital. Nesta quinta-feira, outros 5 voos foram cancelados por ajustes na malha aérea. De São Paulo, Pedro Fagundes.

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0: quinta-feira, 30 de julho de 2026. A senadora Tereza Cristina, do Progressistas, admitiu pela primeira vez a possibilidade de ser vice de Flávio Bolsonaro. Em postagem nas redes sociais, a ex-ministra do governo de Jair Bolsonaro afirmou que nenhuma decisão foi tomada e que uma eventual aliança vai depender de avaliações políticas e negociações entre os partidos. O encontro entre os dois ocorreu nesta quarta-feira em Brasília. A Justiça de São Paulo homologou o plano de recuperação extrajudicial da Raizen, que efetiva a renegociação de mais de 61 bilhões de reais em dívidas da companhia com bancos e investidores. A companhia informou que o plano recebeu adesão de 81% dos credores, percentual suficiente para homologação judicial. Em valores envolvidos, esse é o maior processo de recuperação extrajudicial da história do país. O presidente ucraniano Volodymyr Zelensky afirmou que o míssil que matou pelo menos 8 pessoas da mesma família em um recente ataque russo pode ter sido fornecido pela Coreia do Norte. Entre as vítimas estão uma menina de 6 anos, um menino de 11 e um jovem de 17 anos. O míssil atingiu diretamente a residência da família e destruiu completamente o imóvel. De acordo com Zelensky, a Rússia lançou mais de 70 mísseis, muitos deles balísticos, além de mais de 280 drones contra diferentes regiões do país durante a noite. Horário de Brasília, 7:31.
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3: Bela Megali, muito boa noite, tudo bem?
4: Boa noite, Débora, boa noite, Carol, boa noite, ouvintes.
0: Oi, Bela.
3: Ah, uma informação importante, né, Wender Starles? A partir da semana que vem, quando começar o Viva Voz especial de eleições, a Bela vai entrar um pouquinho mais cedo, vai entrar às 6:30 aqui no ponto final. Então, ó, muda, antecipa em 1 hora a entrada da Bela, fica ligado aí para não perder os comentários. Bela, vamos começar falando aqui dessa situação envolvendo o filho do presidente Lula, Lulinha. Os ministros do STF estão de olho nos passos de Mendonça?
4: É isso mesmo, Débora. A gente sabe que já existe ali uma divisão interna no Supremo Tribunal Federal, do grupo nomeado pelo ex-presidente Jair Bolsonaro em relação aos demais ministros, e existe, vamos dizer assim, uma espécie de supervisão de como o André Mendonça vai agir em relação ao inquérito do filho do presidente Lula. Isso porque a avaliação dos magistrados do Supremo Tribunal Federal é que, se o Mendonça agir respeitando os pedidos da PF e especialmente da Procuradoria-Geral da República, ele vai estar bem calçado. Não vai ter brecha para dizer que André Mendonça estará agindo politicamente, mesmo sendo um inquérito aberto aí às vésperas da campanha presidencial, envolvendo diretamente o filho do presidente Lula, que pode ter um impacto direto na campanha. Então, a avaliação dos ministros do Supremo com quem eu falei, após essa informação da abertura do inquérito do Lulinha vir à tona, é que o Mendonça, até esse momento, está seguindo o rito técnico e que qualquer integrante do Supremo Tribunal Federal, nomeado ou não por Lula, deveria seguir, porque a Procuradoria-Geral da República recomendou que fosse uma investigação de livre distribuição, não falou que teria que ser um inquérito do Mendonça, e pelo sistema de sorteio do Supremo Tribunal Federal, ele se tornou o relator da causa. Então, até o momento, o Mendonça não agiu de ofício, ou seja, não fez nenhuma manifestação sem ser provocado pela Polícia Federal nem pela Procuradoria-Geral da República, e a avaliação dos magistrados é que, se ele seguir esse caminho, ele não vai dar brecha para acusações de atuação política. Agora, isso vai depender da tramitação do inquérito e da maneira que isso vai ocorrer, Débora e Carol.
0: O Bela, a gente estava falando aqui ao longo do programa sobre a possibilidade da Tereza Cristina ser vice na chapa do Flávio Bolsonaro, né? E pontuamos aqui que o PP vinha resistindo a fechar essa aliança justamente porque tem dificuldades em alguns estados em apoiar o Flávio nacionalmente. Em Pernambuco, isso deve acontecer, né?
4: Pois é, eu estava falando agora com o Dudu da Fonte, que é o deputado mais antigo do PP e é o presidente da Federação União Brasil e PP em Pernambuco. E ele falou para mim que votou ontem pela neutralidade do partido e da federação e que não vai admitir que o partido e a federação tenham outra posição. É, ontem, diante das pressões que o Ciro Nogueira tem recebido ali para voltar atrás e para que a própria Tereza Cristina, né, que tem mostrado desejo em serviço do Flávio, o Ciro então passou a rever essa posição e consultou os integrantes da executiva do partido. E a posição majoritária ontem foi pela neutralidade. O Dudu me falou isso, outros integrantes da cúpula do PP me falaram isso, só que ainda o assunto não está encerrado, porque existe essa pressão do PL e agora com o envolvimento direto da Tereza Cristina. Agora, o que o Dudu da Fonte também falou é que teria que ser necessário se realizar uma convenção, teria que ter realizado já uma convenção para poder aprovar a Tereza Cristina como vice de Flávio Bolsonaro. E o prazo já passou para que isso acontecesse. Então, ele falou que se o partido resolver rever a neutralidade, ele vai agir para que esse ponto da convenção que está ali entre as normas estabelecidas pelo PP seja respeitado. Então, ele está disposto a ir para a guerra, assim como outros dirigentes, inclusive do Nordeste, para evitar que o PP faça essa aliança com Flávio Bolsonaro. É um deputado do Nordeste, um estado ali que depende muito, né, da base do Lula. Inclusive, o Dudu da Fonte é candidato a Senado e quer ser um nome apoiado pelo Lula, porque ele vai ter muito mais chance, caso concorra, caso sua candidatura seja efetivada para o Senado. Mas o fato é que ele está deixando claro que o caminho não vai ser fácil. Claro, caso Ciro Nogueira queira rever essa posição e aí levar a federação para o conglomerado ali do Flávio Bolsonaro e do PL. Vamos ver aí as novelas, os próximos passos, porque até agora a federação tinha indicado neutralidade, o Ciro Nogueira tinha mostrado que estava um poço de mágoas com o Flávio Bolsonaro por causa da história do Borcaro, mas tá mostrando um caminho ali de que pode rever esse posicionamento, mas vai ter que comprar a briga interna no partido.
3: Acompanharemos as próximas cenas. Beijo, Bela. Até semana que vem.
4: Beijo, Débora. Beijo, Carol. E até semana que vem, ouvintes.
3: Tchau, tchau. 7h37.
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3: O mercado muda o tempo todo e empresas que querem continuar crescendo

0: da ansiedade, da depressão e do equilíbrio de vida. E quanto maior a variedade, né, de tipos de serviços de bem-estar, também maior a propensão desses novos usuários do bem-estar, eles consigam ficar próximo a essa jornada. O momento de virada ficou nítido quando a gente constatou que a infraestrutura tecnológica conseguia suportar a adição contínua de verticais, né, de bem-estar e também expansão geográfica sem perda de simplicidade operacional.
1: Hoje, a plataforma já está presente no México, Estados Unidos e países da Europa com operação própria. E aqui vem o próximo desafio. A mesma tecnologia que sustentou a expansão internacional agora precisa acompanhar a evolução acelerada do mercado de bem-estar.
0: Faz parte da nossa estratégia de seguir olhando e estar atenta a cada um dos pilares que a gente vê que é o futuro do bem-estar, que ainda está começando. As tendências de longevidade, as tendências que o próprio GLP-1, ou seja, as canetinhas vão trazer, eles apresentam novos desafios e novas oportunidades de crescimento. E a tecnologia, ela deixa de ser, né, um suporte, ela passa a ser um motor de expansão, né, justamente através de inovações que a gente consegue agregar.
1: No El Hub, escalar não significou repetir o mesmo modelo em mais mercados, mas construir uma plataforma capaz de incorporar novas demandas sem aumentar a complexidade do negócio. Em mercados que mudam rapidamente, essa pode ser uma das formas mais duradouras de crescer. Lara Silvier, especial para a CBN.

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1: O ex-prefeito de Laranja da Terra, Josafá Storck, foi condenado por improbidade administrativa por manter um contrato para instalação de equipamentos de telefonia móvel sem autorização da Agência Nacional de Telecomunicações, a Anatel. A sentença, encaminhada para conhecimento do Ministério Público Estadual, que é o autor da ação contra o ex-mandatário, nesta semana, determine que ele devolva R$ 54.640 aos cofres públicos, pague multa civil equivalente à metade desse valor, tenha os direitos políticos suspensos por 8 anos e fique proibido de contratar com o poder público ou receber benefícios fiscais pelo mesmo período. A decisão é de primeira instância e ainda pode ser alvo de recurso. Procurado pela reportagem, o ex-prefeito informou ainda não ter sido oficialmente notificado da sentença e que avalia recorrer da condenação. A ação foi ajuizada pelo Ministério Público, que apontou irregularidades em um contrato firmado pela prefeitura durante a gestão do prefeito. O município contratou uma empresa para instalar torres e repetidores de sinal de telefonia, mas, segundo o processo, os equipamentos operavam sem autorização exigida pela Anatel. Segundo a sentença, assinada pelo juiz Marcelo Feres Bressan, que atuou no caso pelo Núcleo de Apoio às Comarcas do Tribunal de Justiça do Espírito Santo, a Anatel avisou diversas vezes que o serviço era irregular. Além de enviar comunicados, representantes da agência se reuniram pessoalmente com o então prefeito e integrantes da administração municipal em agosto de 2020 para explicar que a operação era clandestina e poderia gerar sanções. Mesmo assim, de acordo com o juiz, a prefeitura manteve o contrato e permitiu a continuidade da instalação dos equipamentos. O magistrado destacou que os repetidores chegaram a provocar interferências na rede da operadora Vivo, causando falhas no serviço de telefonia no município. Depois da fiscalização,

0: A Anatel então determinou o desligamento dos equipamentos e aplicou uma multa de R$ 440 ao município. Para a justiça, o dinheiro gasto na contratação acabou sendo desperdiçado, já que os equipamentos eram irregulares e precisaram ser desativados. Durante o processo, a defesa alegou que a licitação foi realizada de forma regular, que a empresa prestou o serviço contratado e que o então prefeito agiu com respaldo de um parecer da Procuradoria-Geral do município. O juiz, no entanto, entendeu que esse parecer foi emitido antes da prefeitura ser alertada pela Anatel sobre a ilegalidade da operação. Com informações de Tiago Alencar, reportagem Adalberto Cordeiro.
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2: Oportunidades.
3: Já estão abertas as inscrições para o processo seletivo simplificado do Tribunal de Justiça do Espírito Santo. As oportunidades são para profissionais de tecnologia e da informação para exercerem atividades técnicas especializadas. O salário de R$ 10.798, além de auxílio alimentação de R$ 1.830, para jornada de trabalho de 40 horas semanais. Para participar, é necessário ter nível superior na área. A oferta é de 30 vagas, além da formação de cadastro de reserva. Ainda, ações afirmativas para pessoas com deficiência, negros e indígenas. As inscrições podem ser feitas até o dia 16 de agosto. A validade do processo seletivo será de 12 meses, podendo ser prorrogada pelo mesmo período uma única vez. Já o contrato de prestação de serviço será firmado pelo prazo máximo de 36 meses, prorrogável por igual período. Eu sou Dinassa Chotene e esse é o Oportunidades.

0: Você já parou para pensar quantos aplicativos de banco você tem no celular? Hoje o Tassos Veloso gravou o comentário e ele vai contar pra gente que a competição tá bem feroz, viu? E o consumidor precisa estar mais atento do que nunca para escolher qual é o seu banco principal.
1: E aí, Carol, boa noite para você, boa noite, Débora, boa noite pro ouvinte. Vocês já pararam, né? Para pensar o tanto de aplicativo de banco que tem no smartphone. E aqui eu queria abrir um parênteses para os últimos 16 anos da minha carreira, cobrindo tecnologia, portanto, porque eu já participei de muita coletiva de lançamento de fintech. Todas essas que hoje são muito conhecidas, eu estava lá. E geralmente era assim, a empresa lançava um site, abri um cadastro, super simples, coloca o CPF, o nome de usuário, uma senha e pronto, você está habilitado para usar aquele banco, aquele cartão de crédito também. E nisso, você já tinha também os benefícios daquele serviço. Então, sala VIP, um pacote mais avançado de transferência, enfim, dos vários serviços bancários, facilidades, serviços premium, assinatura de, sei lá, o streaming sem ter que pagar. Só que a coisa está mudando muito de lá para cá, viu? Nos últimos 2 anos, principalmente, as regras têm se intensificado e ficou até difícil de acompanhar quais são os acessos e quais são os benefícios que o consumidor tem naquele determinado aplicativo, naquele determinado banco. Isso tem tudo a ver com a tecnologia, sabe por quê? A tecnologia democratizou o acesso a esses serviços, democratizou a chamada bancarização. Antes era necessário que você tivesse relacionamento com um grande banco para conseguir movimentar o seu dinheiro, né? Aquela pergunta, você trabalha com banco X, com banco Y? Pois é. Hoje em dia ninguém mais pergunta isso. Você fala sua chave Pix e o Banco Central que se vire, o setor financeiro que se vire para fazer a transferência acontecer. Só que por ser tão fácil, durante um certo período, nos últimos anos, esses novos bancos, bancos entrantes, eles só estavam preocupados com o número de consumidores, número de usuários. Abre mais conta e já libera o benefício. Abre, abre, abre, libera, libera, libera. Agora, mais do que nunca, será necessário, ouvinte, que você se familiarize com o seguinte conceito: principalidade. Essa semana eu estive em São Paulo e participei de coletivas de 2 bancos, do Nubank e do Itaú. E nos dois me chamou a atenção, por isso eu trago essa reflexão hoje, que os executivos bateram na tecla da principalidade. Ou seja, o Nubank quer que aquele consumidor que tem conta em vários outros bancos utilize principalmente o Nubank. O Itaú quer a mesma coisa, que o consumidor até tenha relação com outras fintechs, com outros cartões de crédito, mas centralize seus gastos principalmente, portanto, no Itaú. E por aí vai, isso vale para todos esses bancos, todos estão prestando atenção nisso. E chega num ponto que começa a ficar difícil até de acompanhar, porque também, semana a semana, tenho percebido mudanças importantes naquelas regras que te possibilitam, por exemplo, no seu cartão de crédito, acessar um determinado número de vezes a sala VIP do aeroporto. Ou então, que te dá o benefício que te dá não sei quantos meses da HBO Max, da Netflix, do Globoplay, e por aí vai. Está mais difícil de acompanhar. Então, nós teremos que nos familiarizar com os aplicativos dos bancos que nós já conhecemos para descobrir ali quais são as últimas mudanças nos critérios, na elegibilidade para ter acesso a esses serviços mais avançados. E em algum momento me parece que o consumidor brasileiro terá que decidir. Mas eu vou trabalhar principalmente com este banco aqui. Porque ele, quando eu concentro os meus gastos, os meus valores a receber, o meu cartão de crédito neste banco, eu chego num determinado volume mensal, né? Numa cifra que me habilita, que me libera para certas funcionalidades e principalmente condições mais interessantes para ter um CDB turbinado, para ter investimentos em fundos que já são mais seletos, digamos assim. Então, ouvinte, o mundo digital democratizou o acesso e a bancarização, mas ao mesmo tempo impõe agora que a gente faça o dever de casa para entender como navegar por esses bancos, fintechs, cartões de crédito, programas de viagem também, e até algumas lojas que hoje já vendem assinatura Premium, Prime, Plus, e a gente precisa entender como será a nossa relação com essas empresas digitais. A gente volta a conversar na semana que vem.
0: Valeu, Tássio. Fique agora com o noticiário da sua região.

0: Prefeitura de Itaguaçu publicou em suas redes sociais um alerta em que desmente a realização de um campeonato de Farmaura na cidade. Nas mensagens compartilhadas em grupos, estava circulando a informação de que uma competição, supostamente, seria realizada nos dias 14 e 15 de agosto, teria suas inscrições na própria prefeitura. O Farmaura é quase uma disputa que tem atraído jovens de todo o Brasil e no qual vence quem demonstra mais carisma, criatividade e presença de palco. Essa expressão nasceu no universo dos games, saiu da internet e virou uma brincadeira que reúne crianças e adolescentes em campeonatos espalhados pelo Brasil. São danças, poses, desafios e provocações bem-humoradas que fazem parte das apresentações. O objetivo é chamar a atenção, arrancar aplausos e mostrar personalidade. A postagem denunciada pela prefeitura dizia que a competição era válida pelo estadual e valeria uma vaga para um suposto campeonato nacional e com uma taxa de R$ 171,00. A falsa informação viralizou, o que levou a municipalidade a se manifestar publicamente. O alerta da prefeitura diz que a prefeitura de Itaguaçu informa a população que é falsa publicação que circula em aplicativos de mensagens e nas redes sociais sobre a realização de um suposto campeonato de Farmaura no município. A informação falsa afirma que as inscrições para o evento deveriam ser realizadas na sede da Prefeitura Municipal. A administração esclarece que não está promovendo, organizando ou realizando inscrições para o referido campeonato. No comunicado, a Prefeitura sugere que vai responsabilizar criminalmente os criadores da fake news. Com informações da coluna Leonel Ximenes, reportagem Adalberto Cordeiro.
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2: A Secretaria de Estado da Educação instaurou um processo administrativo disciplinar contra um ex-professor que usou um diploma de graduação falso para formalizar o vínculo com a SEDU. Segundo a Secretaria, a investigação é sobre os contratos como servidor temporário em 2024. A irregularidade foi identificada durante a auditoria documental, o que resultou no encerramento dos contratos desse ex-servidor ainda em 2024. A SEDU explicou que, desde então, o ex-professor não manteve vínculo empregatício com a secretaria, reafirmando seu compromisso com a legalidade, a transparência e a correta aplicação dos recursos públicos. Porém, os dados do portal da transparência indicam que esse ex-professor teve um novo vínculo com o Estado entre abril e maio deste ano, de 2026. Ele trabalhou como agente de integração escolar na Escola Estadual Maria de Lourdes Poiares Labuto, localizada no bairro Tabajara, em Cariacica. O contrato era de um ano, na modalidade de bolsista, e para trabalhar 40 horas semanais, começando em abril de 2026 e terminando em abril de 2027. Mas o vínculo foi finalizado um mês depois de efetivado o contrato, em maio de 2026. A SEDU explicou que esse vínculo como agente de integração escolar, na condição de bolsista, não configura vínculo empregatício do investigado com a Secretaria de Estado de Educação e que, por essa razão, esse período de 2026 não integraria o processo administrativo disciplinar que foi aberto contra o ex-professor. Porém, no portal de transparência, a SEDU aparece como órgão de lotação nesse vínculo de 2026, tendo a Secretaria de Gestão e Recursos Humanos, a SEGER, como órgão de exercício. Essa, por sinal, é a mesma configuração de todos os vínculos que o ex-professor investigado já teve com o Estado. Segundo o portal de transparência, foram 14 vínculos com a SEDU entre 2012 e 2026, mas o processo administrativo disciplinar aberto pela Secretaria se refere exclusivamente aos dois contratos temporários celebrados em 2024, nos quais foi identificada a apresentação de diploma de graduação falso. As duas contratações foram encerradas após auditorias documentais que confirmaram a irregularidade. Reportagem Maurílio Mendonça.
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1: Voltamos a Belo Horizonte. Desirê Miranda tem aqui informações. Desirê, o que o Zema falou de Marcelo Aro?
2: Débora, o candidato à presidência da República pelo Novo, Romeu Zema, subiu o tom das críticas ao ex-secretário da gestão dele à frente do governo de Minas, Marcelo Aro, do Progressistas. Em vídeo publicado nas redes sociais nesta quinta-feira, Zema disse que Aro traiu o grupo político dele, que apoia a reeleição do governador Matheus Simões do PSD, e falou que a atitude abre as portas para políticos vendidos.
3: Essa traição do Aro é um dos problemas da política brasileira. As pessoas só pensam nos seus próprios interesses sem pensar nos outros. O que o Aro andou fazendo em Brasília vai acabar abrindo a porta para os políticos vendidos voltarem a destruir Minas. Para o Estado continuar prosperando, a gente não pode dar chance para essas aves de rapina que ficam só sobrevoando e esperando a oportunidade de atacar.
2: A CBN procurou o ex-secretário para comentar as declarações de Zema e ainda não obteve retorno. Marcelo Aro oficializou nesta quinta o desembarque do governo de Minas. Em conversa com o governador Matheus Simões, Aro comunicou que deixou a base aliada e que há algumas semanas negocia candidatura ao Palácio Tiradentes nas eleições deste ano. E por causa disso, os ocupantes de cargos ligados a ele na administração estadual devem ser exonerados. Principal motivo para o rompimento foi a entrada do senador Carlos Viana, de quem Aro é desafeto, no PSD. O progressista teria dito ao governador que não gostaria de fazer campanha ao Senado com Viana, que tem vaga garantida para concorrer a mais um mandato. A possível candidatura de Marcelo Aro ganhou força nas últimas semanas em meio à indefinição sobre a participação do senador Cleitinho Azevedo na disputa pelo governo de Minas. Débora.
1: Obrigada, Desirê Miranda. Débora, uma última informação antes de encerrar. O presidente americano Donald Trump disse que fechou um acordo para o desarmamento completo do grupo terrorista Hamas e de todas as facções na faixa de Gaza. Em uma publicação nas redes sociais, Trump classificou esse acordo como um passo histórico rumo à paz. Segundo ele, o processo acontecerá em fases. À medida que o desarmamento for concluído, forças israelenses deixarão a faixa de Gaza, enquanto uma força internacional de estabilização e uma nova polícia palestina assumirão a segurança do território. E assim a gente se despede do nosso ouvinte. Beijo, Carol. Até amanhã.
4: Um beijo, Débora, para você e para os ouvintes. Até amanhã.
1: 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Tenha uma ótima noite. Muito obrigada pela companhia. Voltamos amanhã às 5 e esperamos você. Até lá.

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0: dia 30 de julho de 2026. O ministro do STF, André Mendonça, autorizou a abertura de uma investigação para apurar a suspeita de que Fábio Luiz Lula da Silva tenha cometido os crimes de tráfico de influência e corrupção. A ação ocorre após um pedido da Polícia Federal. Lulinha já era investigado em um dos inquéritos que buscam esclarecer as fraudes nos descontos de aposentados do INSS. A PF, porém, abriu um novo caminho ao associar possíveis ilícitos na comercialização de cannabis medicinal com ligações com os servidores do Ministério da Saúde e do Gabinete Presidencial. A arrecadação federal de junho bateu recorde para o mês ao atingir 264 bilhões e 400 milhões de reais. O valor representa aumento de 7% na comparação com o mesmo período do ano passado. O resultado está relacionado com o crescimento da economia brasileira, a tributação, a disparada do preço do petróleo e aos aumentos de impostos anunciados nos últimos anos pelo governo. O governo da Espanha anunciou o envio de soldados das Forças Armadas para reforçar a segurança em Ceuta após a entrada em massa de migrantes vindos do Marrocos. Autoridades locais classificaram a ação como emergência humanitária. Além disso, serão enviados ao local mergulhadores e embarcações da Guarda Costeira do Serviço Marítimo. Horário de Brasília, 8:02.
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0: Atlético Paranaense.
1: Rodrigo Vittar. Um abraço pra você que tá ligado no Futebol Globo CBN, chegando pra curtir a transmissão da 21ª rodada do Campeonato Brasileiro aqui na Neoquímica Arena. 33, quase 34 minutos desse primeiro tempo. Corinthians 0, Atlético Paranaense também 0. Uma ótima noite pra você. Ligado em São Paulo e parte da rede, juntando toda a rede CBN pra esse grande jogo entre Corinthians e Furacão. Timão que vem pelo lado esquerdo do campo de defesa. Ranieri tira de qualquer maneira. Carrinho tenta ligação direta, bola bem esticada pelo alto. Dieguinho brigou, ganhou. Arbitragem paralisou e marcou a falta. Eu aproveito para escalarmos as duas equipes com o nosso repórter Guilherme Pradella. Mais uma vez, ótima noite para você, Pradella.
2: Alô, Vittar, boa noite para você, para o ouvinte que chega agora no Radinho. Corinthians bem mudado, viu, torcedor? Hugo Souza no gol, Pedro Milans, lateral direito, André Ramalho, Ranieri, os zagueiros, Mateuzinho como ala pela esquerda. Alan, Matheus Pereira, Carrijo no meio-campo, Labiade, Dieguinho, Jesse Lingard no ataque, Timão, reservão.
1: E o Furacão, Pradella?
2: O Odair Ramon de Santos, Benavides, Teran, Arthur Dias, Gilberto Moraes, Portija, Jadson e Claudinho, Leozinho, Viveiros e Mendoza, o Atlético Paranaense, quase com o que tem de melhor.
1: Rafael Prates, 35 minutos desse primeiro tempo. Para a galera que está chegando conosco, faça um resumão dessa primeira etapa. Boa noite, Prates.
3: Alô, Rodrigo Vittar, boa noite. Boa noite quem nos acompanha também no rádio. Jogo muito equilibrado até agora na Neoquímica Arena. Uma chance de gol para uma equipe, foi o Corinthians. O Alan cruzou, o Mateuzinho, que é lateral esquerdo hoje, entrou muito bem de cabeça livre. E o Santos fez uma defesa que a bola pegou no peito dele e evitou o gol do Corinthians. Fora isso, o Atlético não encontrou ainda a dupla ou trio, Leozinho, Viveiros e Mendoza, para atacarem com perigo. O Corinthians tem muito a bola, mas tem dificuldade também para se projetar mais à frente. Quando Carrijo e Alan jogaram mais à frente, jogo melhor pro Corinthians. Só o Corinthians aí, Vittar.
1: Chegando pelo corredor central agora com o Dieguinho, tenta o lançamento. Fica fácil, fácil para Santos sair do gol e ficar com ela. Gabriel Dudziak, ótima noite para você, Dudziak. Tá gostando do jogo? 36 desse primeiro tempo, 0-0, Duds.
4: Tudo bem, Vittar. Ótima noite para você, pros nossos ouvintes. Não, acho que o jogo não tá bom, não. Acho que tá muito travado. O Atlético Paranaense marca bem o Corinthians, que por sua vez marca bem o Atlético Paranaense, só 3 finalizações em 35 minutos, as 3 do Corinthians, 2 no mesmo lance, esse lance citado pelo Rafael Prates com o Mateuzinho de cabeça iniciando, né, a oportunidade de gol, a grande chance de gol nesse primeiro tempo.
1: Jadson tá caído no gramado, jogador do Furacão, recebendo atendimento nesse exato momento, o Fernando Diniz aproveitando para conversar com os jogadores corintianos. 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
1: 36 minutos e meio, primeiro tempo de partida aqui na Neoquímica Arena. Corinthians 0, Atlético Paranaense também 0. Jadson com a equipe médica do Furacão no gramado, Pradella.
2: Exato, o atleta de 32 anos que foi contratado, né, ex-juventude, tá sentindo ali, me parece, o pé direito e não foi num choque específico, me parece, se bem que teve um lance anterior que o árbitro inclusive deu vantagem, não marcou falta nada, mas acho que ele estava envolvido e acabou então talvez sentindo, por isso recebe o atendimento. O Diniz aproveitou para falar nessa pausa, principalmente com o Carrijo. Só falou com a camisa 19, que hoje está fazendo o 100º jogo com a camisa corintiana, peruano Carrijo.
1: 37 minutos e meio desse primeiro tempo aqui na Neoquímica Arena, por enquanto 0-0. Para você que está chegando agora com a gente, está acompanhando a nossa transmissão a partir de agora, o Corinthians, que é 9º colocado no Campeonato Brasileiro, com esse empate está subindo para a 8ª colocação, pode até chegar na 7ª colocação se vencer o jogo, igualando a pontuação do Bragantino, ficando atrás do número de vitórias, e o Atlético Paranaense pode chegar aos mesmos 39 pontos do 36, né? 39, está com 36, 39 pontos do Flamengo na 2ª colocação do Campeonato Brasileiro e pode ultrapassar o Flamengo pelo critério de desempate, que é o número de vitórias. Então, jogo muito importante aqui na Neoquímica Arena. Lado esquerdo do campo de defesa, vem por ali o Matheus Pereira, o Timão tem a posse de bola com o Mateuzinho volta para Alan dele, no corredor central, dentro da área de defesa, vem por ali o Hugo Souza que abre a bola pelo lado esquerdo, ainda no campo de defesa, tem Ranieri para Mateuzinho volta para Ranieri, lado esquerdo do campo, fez o toque atrás para Hugo Souza, ele que a abre a bola pelo lado direito ainda no campo de defesa com André Ramalho. Bola muito esticada antes do Pedro Milan, chegou por ali André Ramalho, cortou errado, Ranieri vem para dar um bicão de qualquer maneira porque o furacão tava chegando na saída errada do Hugo Souza, viu Pradella?
2: Que tá tendo ali basicamente uma linha defensiva bem diferente do que costuma ter, repetindo pro ouvinte que tá chegando agora, hoje Pedro Milan lateral direito, Mateuzinho na lateral esquerda, Ranieri improvisado e André Ramalho, um time bem diferente do sistema defensivo.
1: Claudinho, lado esquerdo do campo, vem o furacão, encarou, passou no primeiro, limpou o segundo, caiu, queria falta, o árbitro manda o jogo seguir, vem o Portilha pelo lado esquerdo do campo, aí na sequência o árbitro deu uma falta em cima do André Ramalho, Claudinho acabou caindo ali, acho que pegou justamente o camisa 5 corintiano, Pradella.
2: Exato, jogaram pelo lado esquerdo pro Atlético tentar finalizar no gol ainda, né? Por sinal, a gente tem o Kevin Viveiros, além dos 12 gols marcados nesse campeonato brasileiro, é o segundo jogador que mais finaliza na competição, atrás apenas do Andrés Gomes, atacante do Vasco da Gama. Aí você pega o Corinthians, que é um dos times que tem muita dificuldade para criar grandes chances, é um dos times que menos cria grandes chances, não tem nenhum jogador entre os 20 maiores finalizadores até agora na competição. O Yuri Alberto, por exemplo, ele está na 23ª colocação de jogadores que mais finaliza no Campeonato Brasileiro.
1: Quase 40 minutos desse, o primeiro tempo, o furacão vem de novo, Leozinho esticou o lado direito do campo, Gilberto, cruzamento na área pro Viveiros, ajeitou Mendoza, tira bem a defesa corintiana, Matheus Pereira corta de qualquer maneira, vem por ali agora Carlos Tenan, 40 minutos desse, primeiro tempo, o placar de 0-0, chegada forte do Matheus Pereira em cima do Jadson, é falta pro furacão fazer a cobrança, Futebol Globo CBN, pode ligar que aqui tem jogo.
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1: 40 minutos e meio desse o primeiro tempo aqui na Neoquímica Arena. Corinthians 0, Atlético Paranaense também 0. Timão que se protege, Furacão tem a chance na bola parada. Corredor central vem por ali agora Mendoza. Mendoza tá na bola parada. E o jogador corintiano, chance de lei do ex aqui na Neoquímica Arena. Vem Mendoza, pertinho dele também vai chegando o Leozinho. Perto também se aproximando o Juan Portilha, volante colombiano. E também ia se aproximando por ali. O Gilberto já tomou distância. Vem Mendoza, falta no corredor central, passa a ser perigosa, se segure aí, torcedor corintiano. 41 minutos jogados desse primeiro tempo, vem Mendoza, fatiou pra área, subiu André Ramalho pra fazer o corte, tira de qualquer maneira por ali o Matheus Pereira, sobra de bola ficando por ali, justamente no corredor central com o Mendoza, Mendoza pelo lado direito ainda no campo de defesa, a bola chega nos pés rapidamente, já sai do Jadson, Jadson chega no pé direito, vem ali na boa com Mendoza, Mendoza pelo lado direito do campo, fez o passe com Benavides, Benavides volta no corredor central do campo de defesa, o cronômetro não para, a gente gira pra você, tempo e placar de jogo. 41, quase 42 minutos, Neoquímica Arena, primeiro tempo de partida.
0: Corinthians?
1: Corinthians 0.
0: Atlético Paranaense?
1: Furacão também 0. Central da bola, Leonardo Dai.
6: Ainda hoje, Campeonato Brasileiro, 9:30, Coritiba e Cruzeiro. Ontem, Mirassol 2, Remo 1, Internacional 1, Flamengo 1, Fluminense e Bahia 0-0, Vitória 0, Palmeiras 4. Adiados, Botafogo e Grêmio, São Paulo e Santos, Atlético Mineiro e Red Bull Bragantino, Chapecoense e Vasco.
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1: E na Copa Sul-Americana, Leonardo Dai, como é que tá a situação do Grêmio? Tá no intervalo ainda, Dai?
6: Não, segundo tempo rolando, 8 minutos, 0 para o Grêmio, 1 para o Bolívar, na soma dos placares 4-2 para o Bolívar, Bolívar tá se classificando para enfrentar o São Paulo nas oitavas de final da Sul-Americana.
1: Presente pro São Paulo, Gabriel Dudziak?
7: Ah, não, acho que não. É, tem que ir pra La Paz, não, isso nunca é bom, né?
1: Lado esquerdo do campo de defesa, o time do Corinthians tenta fazer o lançamento à frente, chega bem ali a marcação do Furacão, depois do passe errado no Matheus Pereira, a bola que sobra com o Carlos Terã, ele vem pelo lado direito do campo de defesa com Benavides, de Benavides para Jadson, Jadson prefere fazer o toque curtinho no campo de defesa, a bola passa pelos pés do Portilha, chega pelo lado direito do campo ali no Benavides, Benavides que abre a jogada pelo lado esquerdo, sai jogando curtinho para ali o time do Furacão com Arthur Dias, abertura realizada pelo lado esquerdo do campo, vem no corredor central, mais uma vez o Claudinho pro Arthur Arthur Dias. Dele pelo lado direito tem Jadson. Jadson mais aberto pelo setor direito. Tem a jogada ali com o Gilberto. Leozinho de letra, bolão. Benavides cruzou na área, em cima da marcação. A defesa corintiana consegue se salvar. Vem por ali agora Zacaria Labiade. Tenta o lançamento, a bola pro Dieguinho, lado esquerdo do campo. Escapando na marcação. Chega bem na cobertura para tirar pro Furacão. Lado direito do gramado, a bola chega nos pés ali do Benavides. Benavides esticou demais, Mateuzinho. Antes do Leozinho, Mateuzinho tira. Ih, rapaz! O Benavides, ele gosta de treta. Não é a primeira do jogo, não, hein, Pradella?
2: É, empurrou longe. O árbitro já mostra cartão amarelo antes mesmo da bolinha se formar, bem em frente ao banco de reservas do Corinthians e de onde os jogadores do Corinthians estavam fazendo o trabalho de aquecimento. E aí fica os atletas do Atlético aqui do outro lado sem ter como ajudar na briga. Não tá tendo briga efetivamente, mas empurra, empurra. Diniz tá olhando de longe. O árbitro tá esperando o vídeo para ver se vai ter que tomar algum outro tipo de intervenção ou não. Por enquanto confirmado, só cartão amarelo para o Benavides, camisa 29. Ia falar que o jogo tava tranquilo, que ia subir os acréscimos provavelmente uns 2 minutos no máximo. Agora já vai ter pelo menos uns 3 minutinhos.
1: Bem aplicado, Pratis?
3: É, bem aplicado. Agora, o que é inegável no Campeonato Brasileiro é o seguinte, a disposição dos jogadores em brigarem, em darem uma peitada um no outro, ela é absolutamente inversa, às vezes, à disposição dos jogadores em jogarem mesmo. Então, assim, é um encontrão que o que vai pro chão fica rolando, aí alguém do banco vem para dizer que não pode dar esse encontrão, aí outro diz que empurrou. Agora tem uma confusão. Que me parece que alguns reservas do Corinthians, com o Jadson, volante do Atlético Paranaense. O Benavides está lá ainda batendo boca. A hora da confusão é a hora que todo mundo participa do jogo. Quem está na reserva vai pro campo para jogar. Os goleiros deixam lá a meta, atravessam o campo para brigar também. Às vezes não tem essa disposição toda para jogar. Agora, para brigar no Brasileirão, isso é imbatível, Rodrigo Bittar.
1: Você está falando que os caras são gatinho de jogo e leão de briga, Prates?
3: É raro, mas acontece às vezes.
1: 45 minutos desse primeiro tempo, placar de 0 a 0. E na treta aqui, não para, não termina, discussão para tudo que é lado. Agora o Portilha, depois o goleiro Santos, o Diniz tentando acalmar os ânimos por ali. Aos pouquinhos o banco do Atlético Paranaense vai voltando para a posição dele. Falta o Santos voltar pro gol. Tem muita coisa para acontecer antes da bola voltar a rolar, viu, Pradella?
2: E teve cartão agora amarelo para alguém do banco do Corinthians.
1: Diniz.
2: Ele estava bem em frente ao Diniz. E no início da briga o Diniz estava longe. Ele deve ter agora se envolvido nessa reta final, falado alguma coisa e recebe cartão amarelo. O Odair Helman que está quieto aqui no canto porque ele está pendurado. Se tomar cartão, desfoca o time na próxima rodada. Mas é curioso, jogadores do Corinthians ali ainda tentando separar todo mundo. E os atletas do banco do Atlético Paranaense foram dando passinho para frente, passinho para frente. Quando vê, estava tudo na frente do banco do Corinthians. O Atolão falou, vou voltar. Acabou com essa festa.
1: E aí ele deu também o cartão amarelo para o Jadson, camisa número 16 do Atlético Paranaense. Então, em campo, foram 2 cartões para o Furacão, Pradella.
2: O Jadson estava bem exaltado mesmo. Camisa 16 recebe cartão, o Benavides 29 também, Fernando Diniz, 3 cartões, 2 para jogadores, 1 para técnico, nenhum deles estava pendurado.
1: Confusão é sempre a questão difícil, né, Gabriel Dudziak, de saber quando aplicar, para quem aplicar o cartão, mas no fim das contas, Jadson e Benavides punidos e o Fernando Diniz também. Dudziak.
7: Mas faltou para alguém do banco do Corinthians, né? Porque assim, Mateuzinho dá um carrinho forte, e é na bola, mas é um carrinho forte, aí o Benavides vai lá e quer pegar a bola logo e dá um encontrão no Mateuzinho. Fossem adultos jogando futebol, profissionais, seguiria o jogo, não é? Mas aí vira uma confusão a partir da ação dos jogadores do banco do Corinthians, Breno Bidon e Choca, me pareceram, e não teve amarelo para nenhum dos dois.
1: Agora cena curiosa aqui na Neoquímica Arena, temos 47 minutos e meio, aí veio alguém da assessoria da arbitragem avisar o quarto árbitro assim, ô professor, você esqueceu do seu trabalho aqui, que agora, nesse momento, é passar os acréscimos. Ele deu quanto para dela?
2: 4 minutos, 4 de acréscimo, repito, se não tivesse essa confusão, acho que teria 1 ou 2 no máximo, porque a gente só teve aquele atendimento médico ao Jadson e nada mais, aí veio essa briga toda aí.
1: Em teoria, vamos até 49, já temos 48 minutos. 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
1: 48 minutos, Zacaria Labiade está caído no gramado com o joelho ralado para Telã.
2: Que aparentemente foi, depois de uma queda no encontrão, acho que com o Portilha, não tenho certeza. Mas é aquela história, né, Labiade? Mais vale um joelho ralado do que um coração partido.
3: Agora tem uma coisa, viu, Bitar? O Zacarelli Labiade tentou driblar o Gilberto e o próprio Zacarelli Labiade ficou com o pé preso sozinho, não houve falta não. Eu acho que o Paulo César Zanovelli, da Silva Árbitro do Jogo, se impressionou com a queda, com o grito do Labiade, que realmente ficou com o pé preso e o joelho quase veio para trás e marcou falta pro Corinthians. O Gilberto nem tocou no Labiade. É que o pé ficou preso do Labiade no gramado, o árbitro acho que se assustou, deu falta, tá no chão o Labiade, mas não foi falta não. Errou na marcação da falta pro Corinthians agora
7: e
3: lá.
7: E Rodrigo?
1: Diga!
7: Não, e me parece que o joelho do Labiade já estava sangrando antes disso, tá?
1: É, não, verdade.
7: Antes desse Perfeito. Lance. Antes desse lance já estava sangrando o joelho dele, então realmente foi... não aconteceu nada.
2: Vai acabar, hein?
1: Acabou. É isso. No momento em que o árbitro apita pela última vez no primeiro, na primeira etapa, 49,5. Final do primeiro tempo na Neoquímica Arena.
0: Corinthians!
1: Corinthians 0.
0: Atlético Paranaense.
1: Atlético Paranaense também 0. Muita preocupação ali com o Zacaria Labiade, porque ele, estão pedindo maca agora, o Mateuzinho está pedindo maca por ali, porque o Zacaria Labiade, logo quando ele cai, ele faz um sinal de mudança, né? Como já estivesse pedindo para ser substituído. Preocupação, lesão no joelho é sempre algo muito delicado e nesse momento vai ser retirado de maca do gramado o camisa 52 corintiano. Diga pra dela.
2: E ele não consegue ficar de pé ainda, hein? Ele está deitado, de lado, a maca está entrando, como você citou, e não é que ele está a meio passo já da linha lateral e a 10, 15 passos do túnel de vestiário.
1: Então... Para Delá.
2: Oi.
1: Vamos ouvir rapidinho agora o Mateuzinho em parceria com o Premier. Mateuzinho, hoje lateral esquerdo corintiano.
8: Física, nós sabemos da nossa qualidade, onde que a gente pode explorar para chegar no gol adversário. Tivemos uma chance ali comigo, que eu acabei raspando. Mas tenho certeza que o nosso time está muito bem, a gente está focado em um objetivo só, que é a vitória. Tenho certeza que agora no segundo tempo a gente vai melhorar alguns detalhes para voltar com um resultado positivo.
1: Tá aí o Mateuzinho falando na série de campo junto ao Premier, depois desse Corinthians 0, Atlético Paranaense também 0 aqui na Neoquímica Arena. E tem personagem do Furacão também por ali, daqui a pouco a gente vai ouvir quem que vai falar com o Premier falando aqui na CBN tá. Também, Gilberto, lateral direito do Atlético Paranaense, vamos ouvi-lo.
9: Direito ali, você, Leozinho, Benavides.
10: Com certeza, a gente sabe que jogar aqui sempre é difícil, o time deles é um time que marca forte, tem bastante posse da bola. O Daí pediu mais aproximação, quando a bola chega ali no nosso lado, a gente tem característica de tabelar, então tá faltando um pouquinho mais de aproximação pra gente conseguir criar a jogada lá na frente.
9: É isso, Paulo.
1: Tá aí o Gilberto falando na saída de campo aqui na Neoquímica Arena. 0 para o Corinthians, 0 para o Atlético Paranaense. O Labiade, Zacaria Labiade, acabou de sair do gramado para Delan.
2: Exatamente isso que iria registrar de maca. Não conseguiu sair andando, então, obviamente que um joelho ralado dói meio menos do que uma torção ou algo do tipo, que parece ser o caso. Não foi só essa pancada, foi algo aparentemente mais grave. Provavelmente Diniz vai ter que mexer agora no intervalo de jogo.
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0: Primeira etapa aqui na Neoquímica Arena, 0 para o Corinthians, 0 para o Atlético Paranaense. Eu quero ouvir as manchetes dos nossos comentaristas, Rafael Prates e Gabriel Dudziak, depois desse primeiro tempo. Fala, Prates!
1: Defesas, ok. Bola, futebol, domínio, ficam para o segundo tempo.
0: E aí, Gabriel Dudziak?
2: O jogo prometia muito e não entregou quase nada.
0: São 8 horas e 23 minutos no horário de Brasília, em um minutinho vem aí Leonardo Dai no Central da Bola aqui no Futebol Globo CBN, para quem quer saber mais e melhor sobre futebol.
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0: 8:24 no horário de Brasília, intervalo de jogo na Neoquímica Arena, 21ª rodada Campeonato Brasileiro, por enquanto 0 para o Corinthians, 0 para o Atlético Paranaense. Na cabine da CBN, na Neoquímica Arena, está Rafael Prates. Jogo bem abaixo do que poderia ser este Corinthians e Atlético Paranaense até agora, hein, Prates?
1: Sem dúvida, Leonardo Dai, ouvintes do Futebol Globo CBN, né? A gente falava do Corinthians, obviamente, com muitas alterações. O Corinthians teve o mérito no primeiro tempo de se defender bem. Ranieri antecipou muito, a bola que chegaria ao Viveiros, não chegou tanto. O Leozinho pela direita não conseguiu ganhar alguns duelos ali contra o Mateuzinho, principalmente. O Mendoza pela esquerda até criou algumas chances com o Claudinho, que é o lateral do esquerdo do Atlético Paranaense hoje, mas nada assim que levasse muito perigo ao gol do Corinthians. Agora, por outro lado, se a gente fala aqui do Corinthians defendendo-se bem e o Atlético também defendendo-se bem, faltou uma equipe jogar um pouco mais, né? Quando você viu uma chance de fazer gol no primeiro tempo, o Atlético não teve nenhuma. O Corinthians teve com o Alan cruzando da direita, o Mateuzinho com a lateral esquerdo vai muito bem pra área, toca de cabeça, o Santos faz uma grande defesa, no rebote o Lingard vai chutar, mas é travado pelo Teran, que nesse duelo Lingard-Teran levou vantagem sobre o Lingard no primeiro tempo também no ataque do Corinthians na defesa do Atlético. Então um jogo assim, a posse de bola ficou muito com os zagueiros, poucas jogadas criadas a partir dos meio-campistas e atacantes trabalhando mais com a bola, sendo mais acionados com a bola, 0-0 ficou de bom tamanho. Ninguém teve um primeiro tempo de domínio, superioridade para ter feito o gol. Uma chance do Corinthians em uma do Atlético. Tá 0-0 o primeiro tempo na Neoquímica Arena, Dai.
0: Por enquanto, 0 para o Corinthians, 0 para o Atlético Paranaense. Tá faltando qualidade pro Corinthians, Gabriel Dudziak? Pergunto isso porque se falta qualidade, pode ter a ver com a opção por jogadores de menor qualidade. Em teoria, não atua, são reservas e não titulares, Gabriel.
2: Eu acho que poderia ajudar, sim. Eu acho que a turma que tá jogando pelo Corinthians pode apresentar coisa melhor, tá? Não acho que esse aí é um nível máximo de quem tá atuando, não. Mas, evidentemente, que os titulares agregariam à equipe. Sempre fico pensando, né, quando vejo os times do Diniz, em questões diferentes na comparação com outros times, né? Então, a gente fala muitas vezes de como os times do Diniz se movem de acordo com a sincronicidade das peças, né? A sinergia entre as peças, entendimento, entrosamento, que cada jogador vai criando combinações com o próximo, né? A partir de entendimentos que vão surgindo dentro do campo, que as coisas não são muito roteirizadas, né? Você tem princípios de jogo, interpretações dos jogadores. Então, quando você muda muita gente de uma vez, esse tipo de conexão de atletas com ideia de jogo e o que fazer com bola, sem bola, acho que isso também se perde. No entanto, eu também me questiono assim, mas olha essa, não é por isso que o time treina, né, bastante? Não foi esse time que teve aí um bom tempo para fazer atividades também durante a parada para a Copa?
0: Além disso, escalou esses aí porque quis, né?
2: Ah, não, isso sem sombra de dúvida, sem sombra de dúvida. Então, assim, não estão surgindo, tá? Não tem essas conexões em campo, não estamos vendo. Tem a ver com o Atlético Paranaense ser um bom time também, evidentemente, mas o Corinthians tem muita condição de criar mais. Atlético também, mas o Atlético depende mais de roubar a bola e colocar velocidade pelos lados do campo ou até com o seu centroavante.
0: Ia te perguntar isso, o jogo do Atlético não tá muito diferente do que o Atlético faz, então?
2: Não.
0: Era o Corinthians que tinha que ter esse...
2: Assim, o Atlético tem capacidade para também fazer algo distinto, né? No momento em que tem a bola nos pés, não tem nenhum chute no gol nesse primeiro tempo, isso é muito pouco. Mas o jogo do Atlético é mais ou menos esse. Não é de dominar e criar demais, é de desarmar e imprimir velocidade nos momentos de transições ofensivas. Pode ser que no segundo tempo a coisa mude, como foi, por exemplo, no Atlético e São Paulo. São Paulo, sim, jogou sozinho no primeiro tempo, só deu São Paulo. E aí, no segundo tempo, o Atlético Paranaense destruiu o São Paulo.
0: Atlético, que se venceu o jogo hoje, vai à segunda posição do Campeonato Brasileiro, por enquanto permanece em terceiro. 8:28, por enquanto, Corinthians 0, Atlético Paranaense 0. No intervalo, já voltamos. 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

0: 140 animais silvestres foram devolvidos à natureza na zona rural de Iguaçuí, no Caparaó do Espírito Santo, na manhã de quarta-feira. Segundo a Secretaria Municipal de Meio Ambiente da cidade, a área escolhida para soltura foi estudada e autorizada por órgãos ambientais por apresentar condições adequadas para a readaptação das espécies. Ao todo, foram soltos 131 pássaros, 5 jabutis e 4 macacos. Antes de retornarem à natureza, os animais passaram por um processo de reabilitação no Centro de Reintrodução de Animais Selvagens, o Sereias, que fica em Aracruz, no norte do estado. Em seguida, houve ainda um período de aclimatação, que é a adaptação às condições do local, acompanhada pela secretaria e por um biólogo. Por fim, os animais foram identificados e registrados antes da soltura. Os bichos reintroduzidos à natureza foram resgatados em ações relacionadas ao tráfico de fauna silvestre e à criação ilegal em cativeiro. Entre eles estão espécies frequentemente vítimas desses crimes, como jabutis e saguis da cara branca. Entre as aves soltas havia canários da terra, coleiros papacapim, catataus, tisiu, sabiás, jandaias e periquitões maracanã. Segundo a secretaria, esses animais chegam com frequência aos Sereias e ao centro de triagem do Ibama. Além de prejudicar as espécies, o tráfico e a criação ilegal de pássaros ameaçam o meio ambiente. Em 2025, mais de 3 mil aves foram apreendidas pela Polícia Militar Ambiental no Espírito Santo. Já no início de 2026, entre janeiro e fevereiro, outros 187 animais foram resgatados. Reportagem Carol Leal.
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7h31, em 3 minutinhos, começa o segundo tempo na Neoquímica Arena. Por enquanto, 0 para o Corinthians, 0 para o Atlético Paranaense, jogo da 21ª rodada do Campeonato Brasileiro. Hoje tivemos manifestações aí no vácuo da polêmica partida de ontem entre Palmeiras e Vitória, né? O Palmeiras venceu por 4-0, depois, né, os 4 gols depois que o Vitória perdeu 2 jogadores expulsos, e a primeira expulsão do Vitória foi muito questionada por conta, enfim, muita gente achou que não era para expulsão, muita gente achou que era para expulsão. Palmeiras divulgou hoje uma nota oficial para reclamar das reclamações quanto à arbitragem e, nas palavras do Palmeiras, restabelecer a verdade sobre o que aconteceu nesse jogo e por aí vai. E aí o Palmeiras questiona as críticas sobre a expulsão do Kaká, questiona as críticas sobre a não marcação de um pênalti para o Vitória no segundo tempo e sobre a não expulsão do Maurício. Só que o interessante é que esse lance da não expulsão do Maurício e do pênalti para o Vitória, o Palmeiras coloca os vídeos para provar que o árbitro acertou, como, em minha opinião, pelo menos, de fato o árbitro acertou. Mas da expulsão do Kaká, que é o lance mais polêmico, o Palmeiras botou só um print do lance, né, uma foto do lance e uma foto da perna do Arias, para mostrar que a pancada foi forte, sem o vídeo do lance. O Abel Ferreira ontem defendeu a expulsão do Luan Cândido, que essa é quase inquestionável, né? Ele fez o gesto de roubo, falando assim: você conhece o histórico do Luan Cândido? E aí o Vitória fez uma nota oficial para falar que o Luan Cândido foi expulso 6 vezes nos últimos 6 anos, enquanto o Abel Ferreira tem 13 expulsões no mesmo período. 8h33.

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1: Leonardo Dai. 8:33, já batemos quase 15 minutos de intervalo, mas os times não voltaram ainda pro segundo tempo. De Corinthians 0, Atlético Paranaense 0. Rafael Prates, os titulares do Corinthians estão aí no banco. Tá na hora de usar, Prates?
2: Se quiser melhorar a qualidade do time, né? Me parece que sim. Pode ser uma boa pedida pensar no Rodrigo Garro, pode ser uma boa pedida pensar no Caio César, por exemplo. O Zaccarie Labiad não deve voltar, né, Dai? O Labiad se deixou o gramado, assim, até preocupou, porque é um lance que ele fica com o pé esquerdo preso, né? O movimento do joelho é um movimento meio feio, né? Fica pra trás. Veremos o Corinthians volta com alteração. Opções tem pra melhorar o time também, pra atacar um pouco melhor o Atlético Paranaense, no caso do Corinthians no segundo tempo, Dai.
1: Me passa o banco do Corinthians aí pra dela e me fala se já temos candidatos a substituir o Labiad pro segundo tempo.
3: Vamos lá, banco do Corinthians, no momento que os reservas do Corinthians começam a voltar aqui programado, do Atlético Paranaense também, Guinegão tá de colete ainda e blusa de frio, mas vamos lá, tirando o Cauê, goleiro, Gabriel Paulista, Tioca, Bidon, Garro, Yuri Alberto, Gustavo Henrique, Chales, Caio César, André, Iago Machado e Guinegão. As opções do Fernando Diniz, que já voltou para o gramado. Yuri Alberto, sem colete, pronto para entrar. Camisa 9, vem aí.
1: Gostou, Prates?
2: Gostei sim. Me parece também que o Caio César, pelo menos parece que o Caio César também voltou sem colete. São alterações que devem melhorar o Corinthians do meio para frente, principalmente. Do meio para trás, o Corinthians se comportou bem. Do meio para frente, nem Corinthians nem Atlético, nenhum dos dois fez um bom primeiro tempo, não, Dai.
1: Caio César, ajuda, Gabriel?
4: Tá jogando bem, ajuda sim. Acho que o Corinthians está precisando ser mais contundente, ter mais profundidade. Primeiro tempo, todo mundo flutuou em frente à área, ninguém entrou na área.
1: Pradella já informa com o Rodrigo Bittar quem sai para a entrada do Caio César, já que o Yuri Alberto entra no lugar do Labiad, que saiu machucado. Vem aí, Rodrigo Bittar, vem aí o segundo tempo, de por enquanto 0 para o Corinthians, 0 para o Atlético Paranaense.
5: De volta aqui da Neoquímica Arena para o segundo tempo. Vamos para mais 45 minutos e acréscimos de emoção aqui na Neoquímica Arena. O time mudando para dela.
3: Labiad e Dieguinho saem. Entram Caio César e Yuri Alberto, duas mexidas. E o Atlético Paranaense também vai mexer. Está entrando o Léo Derick, número 6. E está saindo o Claudinho, 26. Furacão mexe uma vez, Timão mexe duas vezes.
5: São três mudanças aí nesse intervalo de jogo. Yuri Alberto ficando pronto por ali. Agora sim vai começar o segundo tempo aqui na Neoquímica Arena. Nessa segunda etapa, o Timão atacando pro lado direito, o Furacão pro lado esquerdo. Vai começar o segundo tempo. Paulo César, Zanovelli da Silva, o árbitro da partida, vai apitar, vai começar o jogo. Apita o árbitro, rola a bola. Bom segundo tempo pra você.
6: Corinthians, Atlético Paranaense.
7: Rodrigo Vittar.
5: Vamos juntos para mais 45 minutos aqui na Neoquímica Arena. Por enquanto, o placar é de 0-0 para Corinthians e Atlético Paranaense. O que muda o Timão com essas duas alterações, Prates?
2: O Alberto é para incomodar mais o Terão, principalmente, que no primeiro tempo estava muito tranquilo para jogar, marcando o Lingard ou o Dieguinho. Primeiro momento, Caio César pela direita, Lingard pela esquerda e o Alberto mais avançado, como centroavante mesmo. A ver se é o Matheus Pereira que vai seguir mais atrás ou se Alan e Carrijo também se apresentam mais para jogar no campo de ataque no Corinthians, Vittar.
5: E do lado do Furacão muda a ala esquerda. O Gabriel Dudziak.
4: O Claudinho praticamente não participou do primeiro tempo. Vamos ver se o Léo Derick dá um apoio por ali pro Mendoza jogar um pouquinho mais também.
5: Vamos completando a marca do primeiro minutinho desse segundo tempo, placar de 0-0. Vem Furacão, lançamento feito na área, Viveiros brigou, ganhou, escapou, chegou no fundo, tira bem a defesa corintiana, que reclama ali de um soco no rosto, de uma cotovelada no rosto do Ranieri. Pradella
3: ficou caído no gramado depois desse choque com as mãos no rosto. Tô aqui do outro lado agora, Bittar, do lado direito das cabines de transmissão. O lance foi no lado oposto, não vi se teve algum tipo de agressão ou não. O árbitro só tá marcando posse de bola, mas sem cartão, sem VAR, sem nada.
5: Um e meio desse segundo tempo, placar de 0-0 aqui na Neoquímica Arena. Foi algo a mais, Prates?
2: Nada disso. Foi o Viveiros realmente atinge o pescoço do Ranieri ao abrir os braços. Tá tentando proteger a bola, disputa de lance, não foi nada não.
5: Lançamento do Furacão, bola bem esticada pelo lado esquerdo. André Ramalho deixou passar, Viveiros! Matheus bateu pro gol, mas acabou se atrapalhando. Ele chutou mais o Ranieri do que a bola. De novo os dois para dela.
3: É, o Ranieri começa o jogo com 2 minutos, caindo 2 vezes

0: 981 e também através do youtube.com/CBN. O chat está aberto para sua participação. Deixa eu ver quem está aqui com a gente. O Daniel Dantas está aqui ligado conosco. Vicente Vicar também participando da nossa transmissão. Florencio Neto, direto de Açu, no Rio Grande do Norte. Pedro Salles, toda essa galera está ligada com a gente. A CBN está ligada em vocês.
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0: Corinthians tem interligação direta à frente. A bola acaba passando por ali pelo Lingar. Sombra no campo de defesa para fazer a defesa do goleiro Santos. Mais uma queda no gramado, dessa vez do lado do Furacão. Benavides está caído para dela.
2: Exato. O jogo de fato não está andando até agora na partida, hein? Benavides está caído. Sinceramente, não vi em que lance que foi isso. Mas o árbitro paralisa o jogo mesmo sem a bola ter saído.
0: Temos a marca de 3 minutos e meio desse segundo tempo, 0-0 por enquanto. Odai na Copa Sul-Americana, Grêmio e Bolívar. Daí saiu o adversário do São Paulo. Como é que tá a situação aí, Daí?
3: 36-37, segundo tempo, 0 para o Grêmio, 1 para o Bolívar. Bolívar tem 4-2 na soma dos placares dos dois jogos. Tá dando São Paulo e Bolívar, primeiro jogo em La Paz, segundo jogo no Morumbis. E a curiosidade, né? Por enquanto, o Grêmio é o único time segundo colocado da Sul-Americana a ser eliminado nesse playoff. Todos os confrontos até agora tinham sido vencidos pelo time da Sul-Americana e não pelo time da Libertadores.
0: Algum risco do Luiz Castro cair, Pratis?
4: Ah, depende do tamanho do estrago da eliminação de hoje, sim. O Grêmio já tem o Mirassol domingo pela Copa do Brasil. É um mata-mata atrás do outro, mas a pressão em relação, o questionamento em relação ao técnico do Grêmio vai crescer muito com a eliminação, se for confirmada hoje, Vitar.
0: 4 minutos e meio desse segundo tempo, o placar de 0-0 aqui na Neoquímica Arena para Corinthians e Atlético Paranaense. Léo Derek tem interligação direta, bola esticada para Mendonça. André Ramalho chega na cobertura, colocando pela linha de lado, tem arremesso lateral para o Furacão fazer a cobrança. Pelo lado esquerdo do campo, vai chegando por ali o Léo Derek, já tomando distância para colocar essa bola diretamente na área. Léo Derek entrou no segundo tempo para vir aí agora com o latereio. Ameaçou uma vez, vem Léo Derek, lançamento na área, Mendonça desviou, tira bem a defesa corintiana. Yuri Alberto chega por ali para fazer o corte, manda a bola para fora de qualquer maneira, sai em arremesso lateral. O cronômetro não para, a gente gira para você. Tempo, placar de jogo. 5 minutos, segundo tempo, Neoquímica Arena.
5: Corinthians
0: 0.
5: Atlético Paranaense.
0: Também 0, central da bola, Leonardo Dai.
3: Daqui a pouco, às 9:30, tem mais Campeonato Brasileiro. Tem Coritiba e Cruzeiro no Couto Pereira.
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0: 5:30 desse segundo tempo, Timão afastando errado no primeiro momento, tira de qualquer maneira por ali a defesa corintiana, põe a bola para frente o Pedro Milans, tentativa agora pelo lado direito do gramado, Yuri Alberto escapando na marcação, aí veio bem o Portilha colocando pela linha de lado, sai em arremesso lateral. Vamos bater a marca de 6 minutos do segundo tempo, Corinthians 0, Atlético Paranaense também 0. Lembro você, ligado aqui no Futebol Globo CBN, se o Timão vencer, pula para a 7ª colocação do Brasileirão, vai ficar com a mesma pontuação do 6º Bragantino atrás, só no número de vitórias. Em contrapartida, a equipe do Atlético Paranaense, se vencer, pula para o 2º lugar do Campeonato Brasileiro, assumindo a vice-liderança. Corredor central ainda no campo de defesa, sai jogando por ali o Terán. Carlos Terán pelo lado direito, fez o toque ali com o Jadson, ficou caído no gramado. O William Alberto até retomou a bola, mas já não valia mais nada para dela.
2: Exato, falta marcada. E uma última informação com relação ao Labiade, quando ele deixa o gramado, depois as câmeras da TV mostraram que ele estava chorando, Vitar. Então, de fato, sozinho, até o Prats acho que trouxe bem esse detalhe, né? Ele sozinho, não teve falta nem nada, acaba se machucando e deixando o jogo.
0: Yuri Alberto ajudou a retomar, caiu César, tira de qualquer maneira por ali, agora Arthur Dias, deu um bicão pro alto, sobra de bola com o Ranielli, ele iria recuar pro Hugo Souza, mas a arbitragem paralisou e marcou o impedimento ali do camisa, número 9 do colombiano Viveiros, Kevin Viveiros estava impedido e o Timão já vem, pelo lado direito do campo, vem por ali, caiu César, habilidoso para cima da marcação, chega ali para atrapalhar a vida dele, o Léo Derek foi obrigado a voltar na linha central do gramado com a chegada do Carrijo. Carrijo pelo lado esquerdo do campo, vem por ali para inversão de jogo, Mateuzinho tem interligação direta, Léo Derek acaba tirando todo esquisito, todo errado, mas escapou do Matheus Pereira, lançamento realizado para frente, a bola vai diretamente pela linha de lado, arremesso pro Timão fazer a cobrança ali com o André Ramalho. 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

0: 7h40 desse segundo tempo, 0x0 aqui na Neoquímica Arena para Corinthians e Atlético Paranaense. Timão que vem pelo lado esquerdo do campo de defesa ali com o Ranieri. Ranieri dá uma linda fatiada na bola, no peito do André Ramalho. Coloca a bola no gramado, vem pelo lado direito, gira o campo ofensivo, Caio César para cima da marcação, foi puxado. Puxado pelo Arthur Dias, falta em cima do Caio César, que foi uma lambança pro Furacão, porque o Caio César adiantou demais e a bola seria do Atlético para dela.
1: Exato, né? O Caio César que hoje seria julgado pelo STJD por conta de ato desleal no duelo contra o Bahia. Um lance que envolveu ele e o Alejo Vélez. Mas o julgamento acabou sendo adiado, vai acontecer só amanhã, o julgamento do Caio César.
0: Mateuzinho acabou recuando esquisito para trás, aí o Ranieri ganha do Viveiros, fez o toque para trás, jogou Souza, já fez a defesa e saiu rapidamente pelo lado direito do campo de defesa. 8 minutos e meio desse segundo tempo, 0x0 aqui na Neoquímica Arena. Carrinho pelo lado direito, pinta ligação direta, bolão, Caio César antes dele, sai Santos para fazer a defesa, tava ligado o goleiro do Furacão para até lá.
1: O capitão da equipe, todo de amarelo, com uniforme bonito, bonito, faz a defesa, põe o Furacão de volta no jogo.
0: 9 minutos desse primeiro tempo, 0x0 aqui na Neoquímica Arena. Atlético que vem pelo lado esquerdo do campo de defesa aqui com o Léo Derek fez a tabela com Portilha por dentro, tem ali o Jadson de primeira, ele volta no campo de defesa ali para Benavides que faz o toque de cabeça para trás, ele com Carlos Tenan, o colombiano estica ali pelo lado direito do campo, a bola chega no Gilberto por dentro, tem Jadson, coloca ritmo, velocidade pro Furacão. Gilberto recebeu, encarou Léozinho na lateral da área, mano a mano para cima da marcação, por dentro Jadson recebeu, cruzamento na área, Pedro Milan chega para cortar para a equipe corintiana, contra-ataque do Timão, tá sozinho, o Alberto contra três, perdeu, Portilha lado esquerdo do campo dele para Mendoza, tentou encarar, a bola bate no Pedro Milan, tem sobra ainda, lado esquerdo do campo, vem ali na disputa do Aldérico, Pedro Milan de novo, faz o corte para a equipe corintiana, Matheus Pereira completa, ele vem com o lançamento agora para Yuri Alberto de primeira, fez a bola chegar no Caio César ainda pelo lado direito do campo de defesa, lindo giro para cima do Mendoza, opa! O Mendoza apelou ali pra cima do Caio César, o árbitro mandou o jogo seguir, Carrijo bobeou, perdeu, a arbitragem parou e deu falta. Rapaz, se Paulo César Zanovelli tá meio complicado no jogo, hein, pra dela.
1: Porque ele dá a vantagem depois do lance do Mendoza em cima do Caio César, e aí a bola chega no Ranieri, o Viveiros dá um empurrão no Ranieri, rouba a bola e aí o árbitro marca a falta. A torcida do Atlético, que está presente aqui desse lado direito, reclamou. Jogadores do Atlético reclamaram.
0: Segura aí que vem Timão, lado direito. Yuri Alberto recebeu, bateu pro gol, defendeu Santos. Mas o árbitro paralisou, o auxiliar já tinha levantado o pano. Impedimento marcado para dela.
1: O colombiano Teran estava já pedindo esse impedimento, o Carlos Teran estava pedindo esse impedimento, só que o auxiliar número 1 só marcou depois que terminou a jogada. A finalização do Yuri, a defesa do Santos. E por isso o lance não valia mais nada.
0: O cronômetro não para, a gente gira para você, tempo e placar de jogo. Neoquímica Arena, 11 minutos, 30 segundos, segundo tempo de partida.
2: Corinthians 0,
0: Atlético Paranaense também 0, central da bola Leonardo Dai.
3: Sul-Americana 45, segundo tempo vai até 51, segue Grêmio 0, Bolívar 1, Grêmio tem 6 minutos para fazer 2 gols e forçar uma disputa por pênaltis.
0: Futebol. 12 minutos desse segundo tempo, o placar é de 0x0 aqui na Neoquímica Arena. Furacão tentando mais uma chegada agora com Benavides, bola aberta, lado direito do campo de ataque, chega por ali no Gilberto. Gilberto tenta encarar a marcação, ele faz um giro bonito, lançamento, lado direito, Jadson tentou o cruzamento, a bola pegou na marcação e por último no Gilberto foi pela linha de lado, sai em arremesso lateral. Rafael Prates, 12 minutos do segundo tempo, 0x0. Corinthians fez 2 mudanças. Algo mudou de fato, Prates?
4: Ainda não. Até esse momento, nem o Caio César pela direita, né? O Corinthians quando vai atacar, o Pedro Milan fica muito aberto pro lado direito, como um lateral por ali. O Caio César vem um pouquinho mais pro meio pra dar uma opção também pra ser lançado ou pra receber a bola por ali. O Yuri Alberto, por enquanto, não foi tão acionado assim. Quando apareceu, tava impedimento. O Atlético tenta marcar mais à frente. O Atlético, em algum momento, tá desarmando o Corinthians perto da área do Corinthians. Só o Corinthians aí, Bitar.
0: Chegando bem no campo de ataque agora com o Carrijo. Ele abre a bola pelo lado direito do campo, chega no Pedro Milan, já olhou pra área. área, vem Milans, cruzamento, pega em cima da marcação do Portilha, a bola vai pela linha de lado, sai em arremesso lateral para a equipe corintiana. Pedro Milans com pressa já coloca a bola no gramado na marca de 13 do segundo tempo, placar de 0-0. Pedro Milans rente a linha de lado, ele recebeu, trabalhando por dentro mais uma vez ele com Matheus Pereira que volta a bola pelo lado direito do gramado, tem André Ramalho com Alan de novo com André Ramalho, Lingard recebeu lado direito do campo, solta rapidamente agora com Carrijo, linda jogada no timão, lado direito do campo chega no Pedro Milans, acaba perdendo aí a bola, sobra ali com Carlos Teran que despacha pra frente na direção do Viveiros, perde na pressão ali do Alan, André Ramalho ajuda a retomar, vem Lingard pelo lado esquerdo do campo, chega no Matheusinho de primeira dele pra Yuri Alberto, dominou, fez o pivô, perdeu e cometeu a falta. 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
0: Gabriel Dudziak, vamos bater a marca de 14 minutos do segundo tempo, tá 0-0 ainda o jogo, Dudziak, quero ouvi-lo.
6: Os dois times estão parando, um na pressão do outro, né? O Atlético tenta roubar a bola nesse último lance, o Corinthians saiu da pressão do Atlético, por isso teve campo, né? E o Pedro Milans acabou errando. Mas o Atlético também tenta sair da pressão do Corinthians, mas não tá conseguindo com toque de bola, tá tentando Viveiros. Ninguém tá conseguindo bater pra gol, Vitor.
0: Léo Derek vem pelo lado esquerdo do gramado, campo ofensivo já, o time do Atlético Paranaense sai jogando na marca de 14 minutos desse segundo tempo, placar de 0-0. Timão se protege porque vem o furacão agora com Arthur Dias, lançamento realizado, bola pelo lado esquerdo do campo, Mendonça dominou todo esquisito, todo errado, a bola foi pela linha de lado, saiu em arremesso lateral, Pedro Milans com pressa já cobrou arremesso lateral, deixando ali agora justamente pro André Ramalho, Alan vem pelo lado direito, Milans tem interligação direta à frente, chega ali no Matheus Pereira, lançamento realizado buscando o Lingard, tira bem a defesa, Carlos Teran, Jadson, aparece por dentro, vem o time do Furacão com Leozinho de primeira fez o passe atrás, distribuindo a bola com Benavides, ele vem pelo lado esquerdo do campo de defesa com a jogada realizada agora com Arthur Dias, Arthur, bem aberto com Léo Derick nas costas da marcação, volta Caio César, ih rapaz, Caio César deu uma canetaça ali pra cima do Mendonça, aí na sequência a equipe corintiana teve que cortar, mandando pela linha de lado, arremesso lateral já realizado, já cobrado ali pelo Léo Derick que volta a bola pro Arthur Dias, ele volta no campo de defesa com Carlos Teran, o cronômetro não para, a gente gira pra você, tempo e placar de jogo. 15 minutos e meio, segundo tempo de partida, Neoquímica Arena.
2: Corinthians
0: 0.
2: Atlético Paranaense
0: também 0. Central da bola, Leonardo Dai.
3: A UEFA anunciou hoje que está se retirando com suas 55 federações filiadas de todas as competições da FIFA. Até a entidade desistir de abrir uma empresa para gerir torneios como a Copa do Mundo com venda de ações para capital privado. Só se a UEFA, se a FIFA desistir da ideia e prometer nunca mais cogitar a abertura do futebol para capital estrangeiro, a UEFA vai voltar a disputar as competições da FIFA. Esse ano já tem Copa do Mundo Feminina Sub-20, Copa do Mundo Masculina Sub-17 e o Mundial de Clubes de todos os anos, o Intercontinental.
0: Timão chegando pelo lado direito do campo, Carrijo, lançamento feito pro Yuri Alberto de primeira, tentou passe à frente, não chegou nela o Lingard. A ideia do Yuri até era boa pra dela, só que ninguém entendeu.
1: Porque se ele domina a bola, tinha dois jogadores do Furacão em cima dele, provavelmente ele perderia. Com um toque, ele deixou a bola livre para alguém finalizar, mas de fato ninguém acompanhou o raciocínio.
0: Matheus Pereira abre lá do direito do campo, Caio César trouxe por dentro, pé canhoto bateu pro gol, a bola passa e vai pela linha de fundo. Caio César tentando de longa distância aos 16, desse o primeiro tempo, bola pela linha de fundo, tiro de meta para dela.
1: Ouso dizer, e aí vocês me ajudem se eu estiver enganado, primeira finalização do Corinthians em direção ao gol, tudo bem que foi para fora, né, mas sem ser bloqueada do Corinthians no segundo tempo, e acho que não lembro também nenhuma do Atlético Paranaense nessa segunda etapa.
0: Até aqui, Prates, os uniformes de Hugo Souza e Santos, limpinhos, hein, Prates?
4: O Santos ainda tem algumas quedas, agora acompanhou o chute do Caio César, mas caiu do lado direito para acompanhar a bola. O Hugo Souza não foi acionado. O Corinthians, repito, marca bem, defende-se bem. Agora é um jogo de muitos erros, jogadores que se aproximam da área. Sempre é um toque errado, é um passe errado, é um desarme. Aí tem mérito de quem defende, obviamente. O Corinthians tenta esboçar algum crescimento no jogo agora.
0: Ranieri lançou a frente pro Lingard. Sai pra fazer o corte de defesa. Sobra de bola ficando pelo lado direito do campo. Matheus Pereira, dele pro Carrijo. Recebeu, cruzou na área. Carlos Teran colocando pela linha de fundo. Joga pra trás. Escanteio pro Timão pelo lado direito. Direito para dela.
1: Vem Matheus Pereira na batida, daqui a pouco o Furacão mexe, tem dois por ali, um deles é o Dudu, o outro você vai me ajudar daqui a pouco, mas antes,
0: João Cruz,
1: um tiro de canto.
0: Escanteio, vem o Timão pelo lado direito do campo, vem chance na bola parada. Atenção, torcedor corintiano, 18 minutos desse primeiro tempo, segundo tempo, vem Matheus Pereira, cruzamento na área, muito forte, a bola passa por todo mundo, é só tiro de meta. E vem aí as mudanças para dela.
1: Vamos lá então, tá saindo o Mendoza, número 7. O Odair Ramon tava louco da vida com o Mendoza há pouco, antes dessa mudança. Tá entrando o João Cruz, camisa número 8, e entra pendurado. E tá saindo também o Leozinho, 21. Leozinho tá entrando para a entrada do Dudu, 53. Segunda e terceira mexida do técnico Odair Ramon.
3: Porto Alegre.
0: Fala, Dai.
3: Grêmio 0, Bolívar 1, teve um entrevero lá, o juiz expulsou um de cada lado, Justiniano do Bolívar e o Noriega do Grêmio. O jogo foi uns 5 minutos parado. Quando voltou, o Marlon do Grêmio deu uma tesoura bizonha no camisa 26 da equipe do Bolívar e foi expulso também. O Saavedra tomou a tesoura do Marlon, então Grêmio com 9, Bolívar com 10. Temos 52 no segundo tempo, vai até 56, tá 1 a 0 Bolívar. Grêmio precisa de 2 gols para levar para os pênaltis lá na Sul-Americana.
0: Lembrando que daí sai o adversário do São Paulo nas oitavas de final da Copa Sul-Americana 2026. Aqui mudanças na Neoquímica Arena. Gabriel Dodziak, ele tirou os dois pontas do time, colocando dois jogadores que em tese jogam mais por dentro. O que que ele pretende, o Odair Helman, hein, Dodziak?
6: Por fora não tá acontecendo, né? O jogo do Mendoza foi ruim, do Leozinho também foi. São dois meias para chegar no Viveiros.
0: Viveiros tenta chegar na frente no pivô, não deu certo, o Mateuzinho retomou, e o Yuri Alberto ajeitou, bateu pro gol, defendeu, Santos! Espetacular a defesa do goleiro do Atlético Paranaense, o chute do Yuri Alberto tinha destino, Santos faz um milagre aqui na Neoquímica Arena, e o Timão já tem escanteio pelo lado direito do campo, vem por ali agora Mateuzinho, cruzamento na área, subiu para fazer o corte por ali agora o Dudu, Dudu tira de qualquer maneira, sobra de bola ficando com o Timão pelo lado esquerdo, com Pedro Milanz, ele que recua pro goleiro Hugo Souza, Guilherme pra dela, milagre do goleiro do Furacão pra dela.
1: O time que menos cria grandes chances no campeonato é o único aqui na partida que criou chances reais de gol. Batida lindíssima do Yuri Alberto, defesa ainda mais do Santos, evita o que seria o primeiro gol da equipe corintiana. Agora o Lingard tentou bater a falta rapidinho, o árbitro disse que não estava valendo porque tem jogador do Atlético caído no gramado, ele queria ver a situação do jogador ainda.
0: 21 jogados desse segundo tempo, placar de 0 a 0 aqui na Neoquímica Arena. 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
0: 21,5 desse segundo tempo, 0 a 0 aqui na Neoquímica Arena. Pouco, gigante a defesa do goleiro Santos. Uma linda finalização do Yuri Alberto, melhor do que ele, só o Santos que fez o milagre. Alan, lado esquerdo do campo, lançamento pro Yuri Alberto, recebeu, bateu pro gol, defendeu, Santos! Só que ó, a defesa foi bonita, mas esse aí pra dela dá pra entrar pros lances de gols perdidos, viu, pra dela?
1: Ele, quando finaliza o Yuri Alberto, ele finaliza no chão e não pega muito bem na bola. E aí a bola pinga, ganha um pouco de altura, o Santos estava meio que batido já no lance, estava sentado no gramado, ele levanta a mão direita e manda pra fora. O Yuri perde o gol. Se na outra o Santos evitou, nessa o Yuri perdeu. Corinthians ainda tem escanteio.
0: Mateuzinho na bola, lado direito do campo, cruzamento na área, subiu André Ramalho, tirou bem a defesa, Viveiros faz o corte pelo alto, João Cruz deitou ali a bola pelo lado direito do gramado, chega no Portilha, Portilha, lançamento pro João Cruz, sai bem para fazer o corte, tira no meio do caminho, a defesa corintiana apareceu por ali, o Caio César, o cronômetro não para, a gente